0: públicas se somam aos demais órgãos federais, como escolas, prefeituras, governos estaduais e também que já utilizam, né, a ferramenta para contratar os serviços. A lista inclui profissionais de diferentes áreas, como explica o ministro do Empreendedorismo, da Microempresa e da Empresa de Pequeno Porte, Paulo Henrique Pereira.
1: É a possibilidade de uma escola contratar o pedreiro, o pintor do bairro, que às vezes tem a filha ou o filho estudando na escola, para fazer o serviço público, ao invés de mandar esse dinheiro.

0: buscar lá a cozinheira para fazer um evento, que é uma empreendedora local, deixando dinheiro nos territórios, nas localidades.
1: E olha, para participar, o MEI e microempresas devem acessar a plataforma com a conta gov.br, informar o CNPJ, realizar o cadastro no sistema de cadastramento unificado de fornecedores e, quando necessário, selecionar os serviços que oferecem. A partir daí, eles poderão enviar propostas para oportunidades disponíveis em seu município ou região. E a contratação é realizada toda de forma digital e pode ser concluída em até 5 dias após a publicação da demanda pelo órgão público. A secretária-geral do Ministério da Defesa, Sinária Wagner Fredo, conta como o sistema auxilia a contratação de serviço nas Forças Armadas.
2: Há uma conexão com os fornecedores locais para serviços de pequena monta. Então, a partir desse valor, que são aquisições até 13 mil, são feitas essas contratações. E hoje, dessas 390 unidades cadastradas, 148 já fizeram pelo menos uma aquisição.
1: E olha, a plataforma e o formulário de cadastro para fornecedores e órgãos públicos estão disponíveis no endereço oficial contratamaisbrasil.sistema.gov.br. Luciano.
3: Muito obrigada, Gabriela Noronha, pelas informações ao vivo aqui na Voz do Brasil.
4: O governo federal publicou no Diário Oficial resolução que define os segmentos que têm direito a crédito pelo Plano Brasil Soberano.
3: Tem direito a solicitar empréstimos ao BNDES, Banco Nacional de Desenvolvimento Econômico e Social, exportadores afetados pelas tarifas extras impostas pelos Estados Unidos e companhias e fornecedores que estão sofrendo com os conflitos no Oriente Médio.
4: Também podem acessar os recursos, projetos industriais e tecnológicos nas etapas de lavra associadas a beneficiamento, refino ou transformação de minerais.
3: E ainda produtores de fertilizantes e setores industriais de relevância para a balança comercial brasileira.
4: O pedágio eletrônico nas rodovias, aquele que você passa sem parar na cancela e efetua o pagamento depois, agora pode acompanhar seus registros por aplicativo.
3: Em um só local será possível conferir as passagens em pedágios, os valores e até dar uma entrada em contestação.
5: O pedágio eletrônico, chamado de Free Flow, permite a passagem de veículos pelos pontos de cobrança sem a necessidade de parada em cancelas ou cabines fiscais. E a partir de agora, o motorista que usa esse sistema vai poder consultar todos os registros de passagem por meio do aplicativo CNH do Brasil, que tem mais de 81 milhões de usuários. Será possível consultar registros nas rodovias que utilizam o sistema, sejam elas federais ou estaduais. O ministro dos Transportes, Jorge Santoro, deu detalhes sobre a plataforma.
6: Qualquer pessoa pode consultar as suas passagens nos postos de Free Flow no país inteiro. Com o aplicativo ela vai ter a noção exata se passou ou não passou, quando ela passou, em qual rodovia ela passou. Agora ele tem um órgão oficial que é a Senatran que diz, ele passou ali realmente. Ah, mas eu não passei. Então ele vai lá no aplicativo, ele pode fazer a contestação. Eu não passei, não concordo com aquela cobrança. Até nisso o aplicativo é mais moderno.
5: Hoje, 14 concessionárias já estão integradas à plataforma. O aplicativo envia notificações sobre a cobrança e o motorista tem até 30 dias para pagar pela passagem no pedágio. Mas atenção, o pagamento não é feito pela plataforma. O CNH do Brasil direciona o usuário ao canal disponibilizado pela concessionária. Reportagem Luciana Colares de Holanda.
4: Parentes de desaparecidos contam com a tecnologia para ajudar na localização dessas pessoas.
3: Em todo o país, postos de coleta de DNA do Ministério da Justiça e Segurança Pública estão preparados para receber os familiares que ainda não tenham doado material genético.
4: A doação é simples e aumenta as chances pela busca da pessoa que desapareceu.
7: São 342 postos de coleta disponíveis em todo o país. A coleta é uma forma de ampliar as chances de identificação de pessoas desaparecidas. O secretário nacional de segurança pública, Chico Lucas, explica que o DNA do familiar é incluído em bancos de perfis genéticos e pode ser

0: preparado com materiais de pessoas encontradas vivas ou mortas, cuja identidade ainda não foi confirmada.
1: Existe, então, um universo de pessoas que ainda possam ser identificadas. Por quê? Porque muitas vezes os parentes não vão atrás, os parentes não sabem. A amostra só pode ser usada para fins de localização de desaparecidos, porque a pessoa pode ter receio de ser, por exemplo, comparado com um criminal. Então, essa identificação não serve a fins criminais, só civis.
0: Desde 2021, foram 815 identificações de pessoas desaparecidas através dos bancos de DNA. A recomendação é que participem da campanha, preferencialmente familiares biológicos diretos, pai ou mãe, filhos ou irmãos da pessoa desaparecida. Menores de idade também podem participar, acompanhados e autorizados por um responsável. A coleta é simples, feita com um cotonete ou uma pequena esponja na parte interna da bochecha. Não é necessário estar em jejum. Simone de Jesus, da Coordenação de Políticas sobre Pessoas Desaparecidas do Ministério da Justiça, defende que o procedimento ajuda na identificação.
2: Quem tem um familiar desaparecido, que doe seu material, que se uma possibilidade muito importante de poder resolver e ter uma resposta numa situação que a gente sabe que é tão desesperadora para todos os familiares.
0: Quem já forneceu DNA em campanhas anteriores não precisa repetir o procedimento. O perfil continua armazenado e pode ser comparado em novos registros. O familiar deve procurar os postos indicados pelo Ministério da Justiça, munidos de documento de identificação, o memorando de encaminhamento da delegacia e, se possível, documentos da pessoa desaparecida. Reportagem Pablo Mundim.
3: Os endereços dos postos de coleta podem ser consultados em gov.br/MJ.
4: Escuta, acolhimento e orientação a mulheres em situação de vulnerabilidade.
3: A partir de hoje serão disponibilizados 100 mil teleatendimentos a elas pelo SUS.
4: Conheça os detalhes na reportagem de Graziele Bezerra.
5: O serviço é voltado a mulheres em situação de violência, mães atípicas e mulheres que cuidam de familiares com deficiência ou doenças raras. A expectativa é realizar até 100 mil teleatendimentos por mês a partir desta segunda-feira. As consultas poderão ser agendadas via Meu SUS Digital, como explica a secretária de Atendimento Especial da Saúde do Ministério da Saúde, Ana Luísa Caldas.
6: Essa oferta de maneira remota, de maneira na palma da mão, para a gente facilitar e, de fato, conseguir superar algumas barreiras de acesso. A gente sabe que a gente ainda não consegue ter a capilaridade que a gente gostaria de ter de serviços especializados em todos os territórios nacionais. Então, por que não utilizar também da saúde digital, atendimento remoto a favor e em prol dessas pessoas no território?
5: Para agendar um atendimento, basta acessar o aplicativo Meu SUS Digital com a conta gov.br, selecionar a opção Acolhe Mais e realizar o cadastro. Em até 24 horas, a paciente receberá o contato da equipe do SUS para escolher a data e o horário da consulta. Cada usuária poderá realizar até 10 sessões, com possibilidade de realizar um novo ciclo quando necessário. Especialistas em saúde mental foram capacitadas para identificar situações de risco em que a paciente esteja, como explica o ministro da Saúde, Alexandre Padilha.
7: Começa com a psicóloga, combinando com aquela mulher, qual que é a palavra que você pode usar como código para interromper a consulta, se você sentir uma situação de risco, se o agressor passar por aqui, entrar por aqui, né? O papel vai ser acolher e buscar construir um conjunto do cuidado junto ali com o município, junto com a rede local, com as potências que a rede local tem, né?
5: Ao final das sessões, a mulher poderá ser encaminhada para a continuidade do cuidado em um centro de atenção psicossocial ou em um outro serviço da rede. O teleatendimento está disponível de segunda a sexta-feira, das 8 da manhã às 8 da noite, e aos sábados, das 8 da manhã às 2 da tarde. Reportagem Graziele Bezerra.
3: E uma ferramenta digital ajuda quem deseja se livrar do vício em bebidas alcoólicas.
4: Disponível no Meu SUS Digital, o Modera Brasil disponibiliza testes, dicas e informações e pode recomendar o usuário a procurar ajuda médica.
3: O tratamento para o alcoolismo está disponível no Sistema Único de Saúde.
8: Davi Alves de Souza, morador de Brasília, é filho de um pai alcoólatra e perdeu a mãe aos 7 anos de idade. Ele conta que encontrou na bebida uma forma de

0: preencher o vazio deixado pela mãe. Aos 42 anos, decidiu buscar ajuda para abandonar a dependência.
1: Pedi trabalho, pedi esposa, falei assim, eu não quero mais, eu acho que eu vou conseguir, eu tenho certeza que eu vou conseguir.
0: Dados do Ministério da Saúde apontam que cerca de 20% dos brasileiros com mais de 18 anos ingerem pelo menos 6 doses de álcool em uma única ocasião. O consumo excessivo é um dos principais fatores de risco para diversas doenças. Também provoca prejuízos emocionais e sociais, como lembra a gerente do Centro de Atenção Psicossocial, Álcool e Outras Drogas de Samambaia, Gabriele Tereza de Jesus.
2: Normalmente a família chega um momento que não quer mais, nem os filhos, nem a esposa, então eles vêm na questão do trabalho, deixam de ir ao trabalho ou perdem o emprego, ficam em situação de rua.
0: A ferramenta Modera Brasil, disponível no Meu SUS Digital, oferece meios de prevenção ao uso exagerado de bebidas alcoólicas. O aplicativo permite ao cidadão avaliar o padrão de consumo e recomenda, quando necessário, procurar os serviços da rede pública de saúde. O Modera Brasil foi desenvolvido pela Universidade de São Paulo em parceria com o Ministério da Saúde. Como explica a secretária de Atenção Primária à Saúde, Ana Luísa Ferreira Caldas.
3: O aplicativo ele vem como uma ferramenta de autocuidado apoiado para fazer a avaliação do nosso consumo alcoólico enquanto cidadãos, mas também traz diversas ferramentas dentro do próprio aplicativo para educação e saúde, traz o consumo, né? De quanto que custa esse consumo alcoólico que as pessoas acabam utilizando na sociedade de maneira geral, exatamente para a gente poder fazer promoção da saúde, levar o autocuidado apoiado e conhecimento técnico baseado em evidência para a população se sentir também segura com as informações na palma da mão.
0: E para quem precisa de ajuda para enfrentar problemas relacionados ao consumo de álcool, a Unidade Básica de Saúde é a primeira porta de entrada para o cuidado no SUS. As equipes orientam como reduzir ou interromper o consumo e oferecem ainda tratamento de saúde para doenças associadas ao uso de bebidas e, quando necessário, encaminham para um atendimento especializado nos Centros de Atenção Psicossocial, Álcool e Outras Drogas, CAPES. Reportagem Cleide Lopes.
4: A vacinação de crianças e adolescentes menores de 15 anos segue em todo o país até 1º de setembro, dentro da campanha nacional de multivacinação.
5: Pais e também responsáveis devem procurar uma unidade de saúde e levar a caderneta de vacinação em papel ou pelo Meu SUS Digital para conferir se há doses em atraso e manter a proteção contra mais de 20 doenças.
4: No último sábado, o Dia D reforçou a mobilização com atendimento em unidades de saúde, pontos móveis e espaços públicos.
6: Em Brasília, o servidor público Daniel Moreira aproveitou o dia de folga para atualizar a caderneta de vacinação dos filhos.
7: Eu trouxe as crianças para verificar se a cobertura vacinal estava adequada, se não. E aproveitei e também verifiquei se as minhas vacinas estavam em dia.
6: Famílias inteiras reservaram o sábado para ficar em dia com a saúde. Unidades básicas de todo o país abriram as portas para a campanha de multivacinação. O ministro da Saúde, Alexandre Padilha, falou da importância da vacina.
8: Vocês, pais e mães atuais, só não têm paralisia infantil, só não tiveram meningite, só não tiveram sarampo, porque um dia o seu pai e a sua mãe saiu de casa e te levou para vacinar. Hoje a vacina está o ano inteiro lá. Se tiver dificuldade de levar na unidade de saúde, faz uma autorização para tomar a vacina na escola, que as equipes de saúde da família de todo o país vão até as escolas vacinar as crianças. Então tem toda a oportunidade para vacinar, manter sua criança protegida.
6: Por causa do surgimento de um surto de sarampo em vários países das Américas, a vacinação contra a doença está sendo reforçada, como destacou o ministro Alexandre Padilha.
8: Quem é de São Paulo, São Bernardo e Guarulhos, são três cidades que hoje tem pouco mais de 20 casos identificados desde o começo de julho, precisa tomar a vacina do sarampo, mesmo se achar que está com a caderneta atualizada.
6: O dia D de vacinação vacinação também atraiu idosos e gestantes aos postos de vacinação. Foi o caso da aposentada Dalva Dourado.
9: Sem as vacinas, né, como que a gente vai se livrar das epidemias, das doenças? Tem que

0: vacinar.
1: Já a bancária Ana Paula Medeiros trouxe o filho e acabou também sendo vacinada.
2: Eu tomei 3, todas que estavam em atraso, e aí agora já está tudo em dia.
1: A pequena Maria Clara de Andrade, de 10 anos, resumiu bem o sentimento de estar imunizada.
3: Se você pegar uma doença, pode ser pior do que vacinar, bem pior.
1: A campanha segue até o dia 1º de setembro, com a oferta de 20 vacinas do calendário nacional. A estratégia protege contra doenças graves como meningite, tuberculose, hepatite e cânceres associados ao HPV. Reportagem Luana Karen.
4: Já está disponível para consulta o 4º e último lote da restituição do Imposto de Renda 2026.
5: O valor pode ser creditado na conta do contribuinte até o dia 31 de agosto.
4: A consulta ao lote pode ser feita no portal ou no aplicativo da Receita Federal.
6: A consulta ao 4º lote de restituição do Imposto de Renda à Pessoa Física de 2026 começa nesta segunda-feira, dia 24 de agosto. O lote também inclui restituições residuais de anos anteriores. São 521.935 restituições, que somam quase R$1.240.000. O crédito será realizado em 31 de agosto e é feito somente em conta do titular da declaração. Entre os beneficiados estão contribuintes com prioridade legal, como idosos, pessoas com deficiência ou doença grave e contribuintes cuja a principal fonte de renda seja o magistério. A consulta pode ser feita no portal da Receita Federal, gov.br/Receita Federal, em Meu Imposto de Renda, e depois em Consultar Minha Restituição. Também é possível verificar a situação pelo aplicativo da Receita Federal. Se houver pendências na declaração, o contribuinte pode corrigir as informações por meio de uma declaração retificadora. Dilson Santa Fé, para a Voz do Brasil.
5: Apresentada esse mês, a versão atualizada de uma publicação com o mapeamento de riscos para a prevenção de desastres naturais no país.
4: O texto traz avanços científicos e técnicos das últimas décadas, desde a obra original publicada em 2007.
5: O objetivo é apoiar os municípios na elaboração de planos, projetos e obras de redução de riscos diante dos impactos trazidos pelas mudanças climáticas.
4: Entre elas, o fenômeno do El Niño, que traz impactos como chuvas acima da média na região sul e seca e calor acentuados na porção Norte.
5: Foi o que apontou Rodolfo Moura, diretor do Departamento de Mitigação e Prevenção de Risco do Ministério das Cidades.
7: Só é possível atuar nos desastres se a gente conhece o risco. No momento que a gente está vivenciando agora, de crise climática, de possível intensificação dos processos com o El Niño que se avizinha. Então a gente entende que é um documento que pode já surtir efeito como um documento que pode trazer ações de prevenção de norte a sul do Brasil.
4: A publicação está disponível no site gov.br/cidades.
5: A música brasileira e suas partituras agora na internet.
4: Um espaço onde notas, acordes e melodias que fazem parte da nossa história estão a um clique de distância.
5: O novo portal de partituras amplia o acesso a esse patrimônio musical, colaborando também para o ensino musical brasileiro.
8: Chico Buarque, Tom Jobim, Hermeto Pascoal, nomes da música brasileira que agora tem partituras de suas composições reunidas na plataforma online Partituras Brasileiras. A diretora do Centro de Música da Fundação Nacional de Artes, Funarte, Eulícia Esteves, explica o que é possível encontrar no site.
9: Partituras do nosso cancioneiro popular, partituras de música de concerto, de compositores brasileiros, ou seja, é uma plataforma de partituras de compositores nacionais, para várias formações, para orquestras, para bandas e para instrumento solo também.
8: O acervo contempla materiais voltados ao ensino musical. Além das partituras, é possível também conhecer obras da música brasileira em formato digital. Na plataforma, o usuário pode pesquisar em itens como catálogo geral, ensino musical e Bienal da Música Brasileira Contemporânea. Eulícia Esteves, da Funarte, destaca quem pode usar o material.
9: No músicos, professores, pesquisadores, amantes da música brasileira de uma forma geral.
8: A plataforma vai permitir o aumento gradual do acervo, como explica o músico, pesquisador e professor Renato Borges.
0: Porque já existe uma quantidade razoável de repertório que é disponibilizado, né, e em projetos digitais a tendência é que essa quantidade vai aumentar com o passar do tempo.
8: Pesquisa da partitura pode ser feita pelo nome do compositor, título da obra e formação instrumental, como banda marcial, por exemplo. Também é possível pesquisar por diferentes instrumentos e tipos de voz, como soprano e tenor. O endereço da plataforma é partiturasbrasileiras.funarte.gov.br. Reportagem, Márcia Fernandes.
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4: A lista de espera do programa Universidade para Todos, o ProUni, para o segundo semestre do ano, recebe manifestações de interesse nos dias 26 e 27 de agosto, quarta e quinta-feira.
5: Podem participar os candidatos que não foram pré-selecionados nas chamadas anteriores e aqueles que não conseguiram vaga por falta de formação de turma.
4: O processo é gratuito e deve ser feito pelo Portal Único de Acesso ao Ensino Superior.
5: Essas foram as notícias do governo federal.
4: Uma realização da Secretaria de Comunicação Social da Presidência da República.
5: Com produção da empresa Brasil de Comunicação.
4: Fique agora com as notícias do Poder Judiciário e do Congresso Nacional. Uma boa noite.
5: Boa noite para você. Até amanhã.
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13: Supremo inicia audiência pública para debater a constitucionalidade de dispositivos da lei antifacção.
14: TST discute o controle do uso de banheiro no trabalho.
13: STJ decide que judiciário só pode determinar tratamento pelo SUS no exterior em situações excepcionais.
14: Boa noite, eu sou Arthur Filho.
13: E eu sou Walter Lima.
14: O Supremo iniciou hoje uma audiência pública para debater a constitucionalidade de dispositivos da lei antifacção.
13: Ao todo, 48 expositores foram admitidos para apresentar argumentos técnicos sobre dispositivos da nova legislação, que são questionados em 4 ações diretas de inconstitucionalidade em tramitação na corte.
14: Oficialmente denominada Marco Legal do Combate ao Crime Organizado, a lei que entrou em vigor em março alterou o Código Penal, o Código de Processo Penal e outras leis penais.
13: O texto define como facção criminosa o agrupamento de pelo menos 3 pessoas que empreguem violência, grave ameaça ou coação para exercer controle territorial ou social, intimidar a população e autoridades ou atacar serviços estruturais essenciais. A audiência será retomada amanhã pela manhã e se estende na parte da tarde.
14: Judiciário só pode obrigar o SUS a custear tratamento médico no exterior em casos excepcionais, como comprovação de que não há tratamento eficaz disponível no Brasil.
13: Para o STJ, o direito à saúde não garante acesso à melhor tecnologia médica disponível no mundo. Fátima Uchoa.
15: Com esse entendimento, a segunda turma do STJ manteve a negativa do TRF4 para que a União custeasse o transplante intestinal e o tratamento de uma menina de 11 anos em hospital dos Estados Unidos. O ministro relator Marco Aurélio Belize explicou que havia dados técnicos sobre hospitais brasileiros habilitados para o referido transplante. O ministro também ressaltou que a proteção integral assegurada a crianças e adolescentes não afasta a necessidade de observar os critérios técnicos, a organização do SUS e a igualdade na distribuição de recursos, devendo a proteção integral ser harmonizada com a sustentabilidade do sistema e com as escolhas legítimas de política pública.
14: O TST faz audiência pública nesta terça-feira para debater o controle e a limitação do uso de banheiro por empregados durante o trabalho.
13: O assunto diz respeito principalmente a setores específicos como teleatendimento e frigoríficos. Simone Moura.
16: Para muitos trabalhadores, o tempo de trabalho é tão cronometrado que é difícil até ir ao banheiro durante o serviço. Mas essa é uma necessidade básica de qualquer pessoa. Por isso, o assunto virou tema de audiência aqui no TST. O Tribunal Superior do Trabalho quer ouvir trabalhadores, empresários, médicos, para discutir a possibilidade de acordos e convenções coletivas flexibilizarem regras relacionadas ao uso de banheiros em atividades como teleatendimento e frigoríficos. A audiência será

0: realizada às 14h desta terça-feira na sede do TST, com transmissão ao vivo pelo canal do Tribunal no YouTube.
1: A participação dos eleitores é destacada pelo presidente do TSE durante a eleição simulada no Maranhão.
2: O teste reuniu mais de 1000 eleitores e reproduziu as condições de uma eleição real. Vitor Struck.
3: A participação dos eleitores é fundamental para garantir a força e a legitimidade da democracia. A avaliação é do presidente do TSE, ministro Cássio Nunes Marques, que acompanhou uma eleição simulada em Paulino Neves, no Maranhão. A iniciativa, promovida pelo TRE do Maranhão, é acompanhada pelo TSE. Funcionou como um ensaio para as eleições gerais de 2026. A simulação reproduziu as etapas de uma eleição real, desde o primeiro voto até a emissão do boletim de urna no fim do dia. Técnicos e observadores do TSE acompanharam a operação. Segundo o presidente do tribunal, o uso da tecnologia na justiça eleitoral tem como objetivo garantir que a vontade do eleitor seja registrada de forma exata, transparente e segura.
4: A tecnologia, para essa justiça especializada, nunca representou um fim em si mesmo, mas sim o meio pelo qual garantimos que a vontade do eleitor seja registrada de forma exata, transparente e inviolável.
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1: A você, uma boa noite.
2: E até amanhã.
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1: Eu sou Paula Groba.
2: E eu sou Ricardo Nakaoka.
1: E estes são os destaques de hoje do Jornal do Senado, que começa agora.
2: Fim da escala 6x1 é defendida em sessão de homenagem ao Tribunal Superior do Trabalho.
1: PEC com mudanças na segurança pública chega ao Senado.
2: Campanha mobiliza familiares de desaparecidos para coleta de DNA.
1: Boa noite.
2: Boa noite.
1: O mundo do trabalho mudou, os desafios também. A inteligência artificial, a automação e as plataformas digitais estão transformando profissões, jornadas e relações entre trabalhadores e empregadores. Em meio a tantas mudanças, velhos problemas permanecem, mas ganham novas formas.
2: Uma sessão especial do Senado celebrou nesta segunda-feira os 80 anos do Tribunal Superior do Trabalho. Durante o evento, parlamentares e representantes da Justiça Trabalhista defenderam o fim da escala 6x1 e o combate à precarização no mercado laboral. A repórter Marcela Diniz traz os detalhes.
3: Em 1946, o então Conselho Nacional do Trabalho passou a integrar oficialmente o Poder Judiciário e a se chamar Tribunal Superior do Trabalho. De lá até hoje, muita coisa mudou nas relações entre patrões e empregados. Terceirização, trabalho intermitente e outros tipos de contrato que não abrangem direitos que eram consagrados em outros tempos, como férias remuneradas e auxílio-doença. A tecnologia também impactou o mundo laboral. Diante dessa realidade, a Justiça do Trabalho precisa compreender os novos cenários e assegurar proteção ao elo mais fraco, o trabalhador. O presidente do TST, ministro Luiz Felipe Vieira de Melo Filho, comentou esse desafio.
4: A inteligência artificial, a automação, a economia digital e o trabalho intermediado por plataformas já fazem parte da realidade de milhões de pessoas. A própria noção de tempo e local de trabalho passa por profundas mudanças. A velha exploração do trabalho assume novas faces e desafia cotidianamente o mistério de distribuir justiça social.
3: O senador Paulo Paim, do PT do Rio Grande do Sul, defendeu que o Congresso aprove leis que garantam proteção trabalhista e o direito de viver para além do trabalho.
5: É urgente que o Brasil ponha o fim da escala 6x1 e promova a redução da jornada de trabalho para 40 horas semanais sem redução salarial. Isso é modernizar as relações de trabalho.
3: Ministros do TST já defenderam publicamente a aprovação da proposta de emenda à Constituição que acaba com a escala 6x1 e reduz a jornada máxima para 40 horas semanais. A PEC está na Comissão de Constituição e Justiça do Senado.
1: O Senado analisa o projeto de lei que torna obrigatória a realização do teste do bafômetro ou exames toxicológicos para todos os condutores envolvidos em acidentes de trânsito.
2: A proposta também estabelece que o crime de homicídio culposo ao volante sob efeito de álcool ou drogas seja inafiançável. A reportagem é de Bruno Lourenço.

0: projeto torna obrigatória a testagem de alcoolemia ou de outras substâncias psicoativas em motoristas envolvidos em sinistros. O autor, senador Fabiano Contarato, do PT do Espírito Santo, que já foi delegado, afirma que a medida busca evitar dúvidas na perícia e agilizar a identificação de casos de embriaguez logo após a ocorrência.
1: O que o projeto faz é que, em estado flagrancial, ele vai ser preso em flagrante. Aí o juiz, na audiência de custódia, é que vai avaliar se ele vai manter a prisão em flagrante ou se ele vai converter a prisão em flagrante preventivo.
0: Além da testagem compulsória, a proposta veda a concessão de fiança nos casos em que o motorista alcoolizado ou drogado causar a morte de outra pessoa. A medida já foi aprovada na Comissão de Segurança Pública.
2: E a segurança pública pode ganhar novas regras diretamente na Constituição. A chamada PEC da Segurança Pública começa a avançar no Senado após ser enviada à Comissão de Constituição e Justiça. Entre outros pontos, a proposta prevê maior integração das ações de segurança entre União, estados e municípios.
3: Com a escolha de um relator, o texto poderá entrar na fase de discussão. Os detalhes com o repórter Herman Kulitz.
4: A chamada PEC da Segurança Pública busca modificar a Constituição com o objetivo de combater com mais rigor o crime organizado, de ampliar a atuação da Polícia Federal, de criar polícias municipais, de aumentar os recursos para a segurança pública e para o sistema penitenciário, além de trazer outras medidas que ajudem no enfrentamento da criminalidade. Como destacou o relator da proposta, senador Rogério Carvalho, do PT de Sergipe.
5: Para que a gente possa aprovar definitivamente uma emenda constitucional que defina claramente o financiamento do sistema prisional brasileiro, que a gente possa integrar os órgãos de segurança pública, municipais, estaduais e federal, que a gente possa integrar as inteligências e, com isso, ter mais financiamento e mais gestão da segurança pública, responsabilizando todos os entes federados e, assim, garantir ao povo brasileiro direito à segurança, à liberdade de ir e vir.
4: Após análise na comissão, o texto poderá seguir para o plenário do Senado, onde precisará de pelo menos 49 votos favoráveis em dois turnos para ser aprovada.
2: E familiares de pessoas desaparecidas podem procurar até a próxima sexta-feira pontos de coleta em todo o país para fornecer o material genético.
3: O DNA poderá ser comparado com bancos de dados e auxiliar na identificação e localização de desaparecidos. Repórter Rodrigo Rezende.
6: Até a próxima sexta-feira, 28 de agosto, familiares de pessoas desaparecidas podem entrar em contato com as secretarias de segurança dos 26 estados do país e do Distrito Federal para que profissionais façam a coleta de DNA e outros materiais que permitam o auxílio na busca pelos desaparecidos. A presidente da Comissão de Direitos Humanos do Senado, senadora Damaris Alves, do Republicanos do Distrito Federal, afirma que a situação é urgente.
7: A Comissão de Direitos Humanos tem dado uma atenção especial porque hoje no Brasil nós estamos com mais de 100 mil pessoas desaparecidas. E mais de 55 mil são crianças. Onde estão nossas crianças?
6: A coleta de DNA é indolor e deve ser preferencialmente feita por familiares de primeiro grau da pessoa desaparecida, caso de pai, mãe, filhos ou irmãos. Para mais informações, acesse gov.br/MJ.
2: O projeto que transforma em lei o mapa do caminho para zerar o desmatamento e fazer a transição energética no Brasil está em análise nas comissões do Senado.
3: A ideia de mapa do caminho foi apresentada pelo Brasil na COP30 no ano passado em Belém. Repórter César Mendes.
8: O projeto do senador Beto Faro, do PT do Pará, inclui na Política Nacional sobre Mudança do Clima os mapas para uma transição justa à economia de baixo carbono e para o desmatamento zero. Segundo o autor, a medida transforma essas diretrizes em política de Estado e pode servir de referência a outros países em desenvolvimento. O climatologista Carlos Nobre também defende ações de restauração florestal em grande escala.
9: 4 biomas brasileiros estão na beira do ponto de retorno: Amazônia, Cerrado, Pantanal e Caatinga. É essencial que o Brasil vá nessa linha desses mapas.
8: O mapa do caminho vai permitir um planejamento de longo prazo para o Brasil reduzir suas emissões e combater o desmatamento, alinhado com os compromissos internacionais assumidos no Acordo de Paris.
10: Eleições 2026.
2: O dinheiro é um dos combustíveis das eleições. É ele que ajuda a financiar campanhas, pagar equipes, produzir materiais e levar candidatos até os eleitores. Neste ano, quase 5 bilhões de reais estarão disponíveis para a disputa eleitoral.
3: Mas afinal, de onde vem

0: todo esse dinheiro e como ele é dividido entre partidos e candidatos. A repórter Patrícia Oliveira explica.
1: O fundo eleitoral é formado por dinheiro público e é destinado apenas para as campanhas em ano de eleições. Em 2026, dos quase 5 bilhões de reais para os 30 partidos registrados no TSE, o PL é que vai ficar com a maior fatia, cerca de 882 milhões de reais. A divisão leva em conta o tamanho das bancadas na Câmara e os votos recebidos pelos partidos na eleição anterior para deputado federal. Também considera a representação no Senado e 2% são divididos igualmente entre todas as legendas. Os partidos definem como distribuir a sua parcela entre os candidatos, como explica o cientista político Rafael Favetti.
2: Os partidos, a rigor, podem usar livremente, tal qual a sua diretoria executiva queira usar na campanha. Porém, os partidos prestam contas à Justiça Eleitoral terminadas as eleições.
1: O eleitor pode acompanhar essa prestação de contas dos partidos pelo site do TSE.
0: 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Com a edição de Paula Groba e trabalhos técnicos de João Lira, o Jornal do Senado fica por aqui. Acompanhe agora as notícias da Câmara dos Deputados. Boa noite.
3: Boa noite e até amanhã.
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5: Projeto estimula energia limpa em assentamentos da reforma agrária.
6: Deputados atualizam regulamentação dos profissionais da radiologia.
5: Propostas ampliam controle sanitário sobre suplementos alimentares.
6: Boa noite. Projetos que ampliam o controle sanitário sobre suplementos alimentares estão prontos para serem incluídos na pauta de votações do plenário da Câmara. Saiba mais sobre o assunto na reportagem de José Carlos Oliveira.
7: O deputado Felipe Carreiras, do PSB de Pernambuco, acredita em rápida aprovação de propostas que ampliam o controle sanitário e as punições para fraudes e publicidade enganosa em torno dos suplementos alimentares. Os três projetos de lei foram recomendados pelo grupo de trabalho que ele coordenou na Câmara dos Deputados, já tiveram o regime de urgência aprovado e, portanto, estão prontos para votação no plenário. Além de criminalização e aumento de multa diante de irregularidades, as propostas têm foco em segurança alimentar.
8: Nós temos a grande chance de ter uma legislação moderna, de referência internacional, na medida que nós procuramos enxergar todos os mercados mundiais que comercializam suplemento. A gente pensa uma proibição e uma multa para a rede social que estiver possibilitando esse tipo de propagação indiscriminada, assim como as big techs que ofertam no Mercado Livre, no Amazon, na Shopee, esse tipo de produto. Pior do que a suplementação inadequada é a substância falsificada e está entrando no Brasil, sendo sugerida por esses digital influencers que não tem nem formação médica.
7: Entre 2000 e 2025, 63% dos processos analisados pela Agência Nacional de Vigilância Sanitária foram relacionados a suplementos, envolvendo uso de anabolizantes, manipulação do teor de proteínas e rótulos irregulares. Nas audiências públicas promovidas pelo grupo de trabalho entre outubro do ano passado e março deste ano, técnicos da Anvisa relataram casos de suplemento ômega 3 feito apenas de óleo vegetal com aroma de peixe, whey protein e creatina à base de farinha com saborizante e substâncias tóxicas do agronegócio em laboratório de suplemento alimentar. Felipe Carreiras deverá ser o relator das propostas de controle sanitário dos suplementos alimentares no plenário da Câmara. O deputado lembrou que as audiências no grupo de trabalho ouviram todos os setores envolvidos, desde as empresas até médicos e nutrólogos. Da Rádio Câmara de Brasília, José Carlos Oliveira.
4: Saúde.
5: Baleia Rossi, do MDB de São Paulo, apresentou projeto que estabelece diretrizes para ampliar a atenção à saúde da mulher durante o climatério e a menopausa no SUS. Ele explica que a ideia é qualificar o atendimento, ampliar o diagnóstico e facilitar o acesso a tratamentos.
6: O texto também institui a Semana Nacional de Conscientização sobre o Climatério.

0: da menopausa, a ser realizada na primeira quinzena de março. O objetivo, segundo Baleia Rossi, é ampliar a informação sobre o tema, reduzir estigmas e fortalecer as ações de educação em saúde.
1: Previdência.
2: Júnior Lourenço, do Maranhão, é favorável ao projeto que regulamenta a aposentadoria especial de agentes comunitários de saúde e de combate às endemias. Para ele, a medida é importante para garantir direitos previdenciários àqueles que atendem diretamente à população.
0: Júnior Lourenço explica que a proposta prevê aposentadoria com integralidade e paridade aos 50 anos para mulheres e aos 52 para homens, após 20 anos de atividade. O texto também estabelece regras para quem tem tempo de serviço em outras funções.
1: Trabalho.
2: Projeto de Rodrigo Valadares, do PL de Sergipe, cria uma modalidade de aprendizagem voltada a jovens egressos do serviço militar obrigatório. O texto permite que empresas de segurança privada substituam a cota de aprendizes pela concessão de bolsas preparatórias a esses jovens.
0: Rodrigo Valadares explica que o projeto reduz para 19 anos a idade mínima para atuação como vigilante de quem comprovar a prestação do serviço militar e dispensa. Para ele, a medida amplia a inserção de ex-militares no mercado de trabalho e reduz a vulnerabilidade desses jovens.
1: Votação.
2: O projeto que amplia o reconhecimento de profissionais da radiologia foi alterado na Câmara e retorna ao Senado para análise das modificações. Saiba mais com a repórter Sofia Peçanha.
3: A Comissão de Constituição e Justiça aprovou o projeto que atualiza a regulamentação das profissões de técnico e tecnólogo em radiologia e de bacharel em ciências radiológicas. A proposta, já aprovada pelo Senado, altera a lei que regula o exercício das profissões da área desde 1985. Entre as mudanças está o reconhecimento formal das categorias de bacharel, tecnólogo e técnico em radiologia, além da ampliação das áreas de atuação profissional. O texto busca adequar a legislação às novas tecnologias utilizadas em exames e tratamentos de saúde, além de atividades industriais e de segurança que utilizam radiação. O projeto já havia sido aprovado pela Comissão de Saúde. Na reunião, o relator, o deputado Ricardo Silva, do PSD de São Paulo, destacou a importância desses profissionais para o funcionamento dos serviços de saúde.
4: Eles buscam beneficiar os profissionais técnicos em radiologia, os quais têm atuação relevante nos serviços de saúde, principalmente na produção de exames radiológicos indispensáveis ao diagnóstico de patologias.
3: Além de atualizar as regras para o exercício da profissão, o texto determina quem pode obter registro nos conselhos regionais de técnicos em radiologia, estabelece regras para supervisão das técnicas radiológicas e reforça exigências relacionadas à proteção radiológica e à segurança dos trabalhadores e usuários dos serviços. Na prática, a proposta busca dar mais segurança jurídica aos profissionais ao definir quem pode atuar em cada atividade e quais são as responsabilidades de cada função. Durante a votação na Comissão de Constituição e Justiça, a deputada Érica Cocai, do PT do Distrito Federal, defendeu a proposta, afirmando que uma das principais mudanças é o reconhecimento dos tecnólogos em radiologia na legislação.
5: E por fim dizer que nós temos uma legislação que é uma legislação antiga, que não previa o tecnólogo, e tecnólogo agora vai poder fazer concurso público. Tecnólogo vai poder adentrar na saúde como tecnólogo. Portanto, é um reconhecimento.
3: Como a proposta que atualiza a regulamentação dos profissionais das técnicas radiológicas sofreu alterações durante sua análise na Câmara, ela retorna agora ao Senado para análise dessas modificações. Da Rádio Câmara de Brasília, Sofia Peçanha.
1: Desenvolvimento Regional.
0: O PL do Rio Grande do Sul defende a criação de um regime excepcional para agilizar obras e compras em estados e municípios atingidos por calamidades climáticas. A medida flexibiliza regras de licitação e reduz prazos para acelerar a reconstrução da infraestrutura pública.
2: O projeto também permite contratações simplificadas para obras de prevenção, como drenagem, contenção de encostas e sistemas de alerta. Zuco explica que a intenção é reduzir a burocracia sem abrir mão da transparência e da fiscalização dos recursos públicos.
1: Meio ambiente.
0: Mário Mário Negromonte Júnior, do PSB, pede que a Comissão de Finanças e Tributação realize uma audiência pública para discutir os impactos econômicos, fiscais e patrimoniais da atuação do ICMBio e das unidades de conservação federais em Una, no sul da Bahia.
2: Segundo Mário Negromonte Júnior, as restrições ambientais afetam atividades agropecuárias,

0: investimentos, acesso ao crédito e a arrecadação do município. Ele defende o debate para conciliar a preservação ambiental com segurança jurídica dos proprietários e o desenvolvimento da região.
1: Transportes. A Câmara aprovou e encaminhou para análise do Senado o projeto que prorroga até 2032 a dispensa do adicional ao frete para a renovação da marinha mercante em transportes com origem ou destino nas regiões Norte e Nordeste. André Abidon, do PP do Amapá, observa que a cobrança pode representar de 8 a 40% do valor do frete.
0: De acordo com André Abidon, a prorrogação ajuda a reduzir os custos de transporte e dá mais segurança para empresas planejarem investimentos nas duas regiões. O benefício vale para a navegação entre portos brasileiros e para o transporte por rios e lagos.
1: Economia. Afonso Florense, do PT da Bahia, assina projeto que cria a Lei de Proteção da Soberania Econômica Nacional contra sanções estrangeiras. A proposta proíbe que sanções unilaterais impostas por outros países produzam efeitos no Brasil.
0: De acordo com Afonso Florense, a medida protege a autonomia do país e impede o encerramento injustificado de contas bancárias e contratos por exigências externas. O deputado sustenta que o objetivo é proteger a economia e a legislação de interferências estrangeiras.
1: A proposta de emenda à Constituição que amplia a imunidade tributária de organizações religiosas foi aprovada na Câmara. Gabriel Mota, do União de Roraima, explica que o texto também impede a cobrança de impostos na aquisição de bens e serviços necessários ao funcionamento das instituições.
0: Gabriel Mota avalia que a mudança dá mais segurança jurídica à aplicação do benefício tributário. A proposta se estende a creches, asilos, orfanatos, monastérios, seminários e comunidades terapêuticas sem fins lucrativos geridas por essas organizações.
1: Agricultura. A comissão aprovou o projeto que institui incentivos à geração de energia limpa em assentamentos da reforma agrária. A repórter Maria Neves tem mais detalhes.
2: A Comissão de Minas e Energia da Câmara aprovou o projeto do deputado Mercinho Lucena, do PSD da Paraíba, que cria incentivos para a geração de energia elétrica de fontes renováveis em áreas da União destinadas à reforma agrária. Pelo texto, poderão se beneficiar da lei pessoas físicas ou jurídicas organizadas em cooperativas e associações que representem assentados. Para viabilizar a geração de energia limpa nos assentamentos, a proposta assegura acesso prioritário a linhas de financiamento em bancos públicos e prioridade no licenciamento de obras de rede elétrica. O projeto também permite que o excedente de energia de microgeração e de minigeração distribuída seja adquirido por distribuidoras ou órgãos públicos. De acordo com o relator, deputado Júlio Lopes, do PP do Rio de Janeiro, o projeto cria a possibilidade para que cerca de 1 milhão de famílias acessem novas fontes de renda por meio da comercialização de excedentes energéticos. Na opinião do parlamentar, ao permitir que essas famílias instalem e operem usinas de energia limpa, o projeto cria um ambiente de negócios favorável ao cooperativismo e ao associativismo rural.
3: É um projeto que tem um mérito muito especial de dar àquelas pessoas que estão em áreas destinadas à reforma agrária. Portanto, pessoas que não têm propriedade, que não têm terra, que não têm outras possibilidades de desenvolverem projetos de energia e a partir desses projetos terem uma capitalização, terem uma renda. E eu entendi que isso será de grande valia para a capitalização dessas áreas mais pobres do Brasil, ajudando essas populações menos assistidas.
2: O projeto que cria incentivos para a geração de energia renovável em assentamentos da reforma agrária ainda será analisado pelas comissões de Agricultura, de Finanças e Tributação e de Constituição e Justiça. Da Rádio Câmara de Brasília, Maria Neves.
0: Marcelo Moraes, do PL do Rio Grande do Sul, é favorável ao projeto que atualiza as regras do crédito fundiário para a compra de imóveis rurais. Segundo o deputado, a proposta torna a política de acesso à terra mais justa ao considerar as diferenças de preços entre as regiões do país.
1: Marcelo Moraes afirma que os limites atuais estão defasados e dificultam o acesso de agricultores familiares ao programa. Para ele, a medida fortalece o crédito fundiário, amplia a inclusão produtiva.

0: produtiva e contribui para o desenvolvimento regional e a segurança alimentar.
1: Esporte. Oliveira Maia, do União da Bahia, é autor da proposta que proíbe a publicidade, a propaganda e o patrocínio de apostas de cota fixa, as chamadas bets, em todo o país. O projeto ainda veda a contratação de influenciadores, atletas e celebridades para divulgar as apostas.
0: O texto proíbe também o patrocínio de eventos e a utilização de marcas de bets em estádios, arenas e outras instalações. Arthur Oliveira Maia acrescenta que 20% da área de exposição das plataformas de apostas deve ser destinada a alerta sobre os riscos do jogo.
2: Ciência e tecnologia.
1: Fernanda Coelho Filho, do União de Pernambuco, solicita a criação da Frente Parlamentar em defesa do Programa Espacial Brasileiro. O deputado entende que o colegiado pode colaborar com a formulação de políticas públicas voltadas para o setor espacial e de inovação tecnológica.
0: Fernando Coelho Filho afirma que a iniciativa visa fortalecer a soberania nacional com o desenvolvimento de programas em telecomunicações e monitoramento climático e territorial. Ele argumenta que a frente vai atuar para garantir recursos orçamentários para o setor.
1: Antônio Doido, do MDB do Pará, celebra a aprovação na Câmara de projeto que impede o bloqueio de recursos do Fundo de Universalização dos Serviços de Telecomunicações. Ele ressalta a importância do FUST no financiamento de ações para ampliar o acesso à internet no país.
0: Antônio Doido avalia que a medida pode assegurar mais recursos para levar internet de qualidade a escolas públicas, áreas rurais e comunidades que ainda não têm atendimento adequado. O texto também prevê mais investimentos para a infraestrutura das próprias operadoras.
1: Juscelino Filho, do Maranhão, é favorável ao projeto que estabelece novas regras para o compartilhamento de postes de energia elétrica por empresas de telecomunicações. A proposta busca ampliar a organização das redes e garantir acesso isonômico à infraestrutura.
0: O texto atribui à ANEEL e à Anatel a definição das regras técnicas e econômicas do compartilhamento e prevê prazo de 5 anos para regularizar ocupações irregulares. A proposta, que tem o apoio de Juscelino Filho, também incentiva a modernização da infraestrutura.
2: Segurança Pública.
1: Mário Frias, do PL de São Paulo, defende ampliar o prazo da prisão temporária em investigações de organizações criminosas e associações criminosas de alta complexidade. A medida vale para casos que dependam de provas como quebras de sigilo e análise de dados digitais.
0: Pela proposta, a prisão temporária poderá durar até 40 dias, com possibilidade de prorrogação por igual período, mediante decisão judicial fundamentada. Segundo Mário Frias, o texto também estabelece prazo de 30 dias para o Ministério Público se manifestar após a conclusão do inquérito.
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2: Justiça.
1: Felipe Francischini, do Podemos, do Paraná, quer reforçar a proteção patrimonial da mulher na dissolução do casamento ou da união estável. Ele defende que medidas de bloqueio e proteção de bens não poderão atingir imóveis ou outros bens dados como garantia em financiamentos.
0: Felipe Francischini afirma que a medida evita que bens que ainda pertencem juridicamente ao banco ou a outro credor sejam incluídos na proteção patrimonial. Segundo o deputado, a intenção é assegurar que as medidas incidam apenas sobre bens efetivamente disponíveis.
2: Últimas notícias.
1: O jornal Câmara dos Deputados irá a Salvador nesta sexta-feira para mais uma gravação itinerante da Voz do Brasil.

0: Os estúdios de emissoras da Rede Câmara de Rádio.
1: Lado a lado, um âncora da Rádio Câmara de Brasília e um âncora da emissora local vão apresentar as principais notícias do dia. O programa gravado em Salvador irá ao ar na próxima segunda, dia 31.
0: Termina agora o Jornal Câmara dos Deputados, produzido pela Rádio Câmara, com trabalhos técnicos de Everson Urani e apresentação de Márcio Aquiles Sardi e Val Monteiro. Boa noite.
1: Uma ótima noite. Você fica agora com o Minuto do TCU.
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2: 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Boa noite.
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0: Segunda-feira, 24 de agosto de 2026. Os motoristas já podem usar o aplicativo CNH do Brasil para consultar as passagens registradas em pedágios eletrônicos, conhecidos como Free Flow. A funcionalidade vale para rodovias federais e estaduais e permite a passagem de veículos pelos pontos de cobrança, sem a necessidade de parar. As pessoas também terão acesso a informações centralizadas para identificar a concessionária responsável e o canal indicado para fazer o pagamento. A equipe da campanha do candidato à presidência pelo PL, Flávio Bolsonaro, acionou o Tribunal Superior Eleitoral contra o ministro da Fazenda, Dário Durigan, e o presidente Lula. A alegação é de que a estrutura do governo federal foi utilizada para atividades eleitorais da campanha petista. A representação pede a investigação de possíveis irregularidades e para identificar quem custeou e deu suporte aos compromissos de Durigan como porta-voz econômico da candidatura de Lula. O presidente do Supremo Tribunal Federal, Edson Fachin, se reuniu com a primeira-dama, Janja, na sede da corte em Brasília. De acordo com a agenda oficial do magistrado, os dois se encontraram para tratar do Pacto Nacional Brasil contra o Feminicídio. A reunião teve como foco as ações do judiciário dentro do acordo firmado pelos três poderes para ampliar a proteção de mulheres e meninas. No horário de Brasília, 10h04.
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1: Olá, boa noite, bem-vindos ao CBN Noite Total desta segunda-feira, com a Yasmin Caetano na produção nesta semana, matando saudade aqui do CBN Noite Total, e os trabalhos técnicos do Henrique Dias, o HD. Vamos aos destaques do noticiário, a gente começa em Brasília, ao vivo, Igor Cardim, sobre a sabatina de

0: Romeu Zema no Jornal Nacional. Já terminou a sabatina. Como é que foi, Igor? Boa noite.
1: Oi, Tânia, muito boa noite para você, boa noite também aos nossos ouvintes. O ex-governador de Minas Gerais, Romeu Zema, do Novo, candidato à presidência da República, foi o primeiro entrevistado na série de sabatinas.

0: governo. Falou ainda sobre um escândalo de corrupção que ocorreu em Minas Gerais e também da tentativa de golpe de Estado em 8 de janeiro de 2023. Zema, inclusive, disse que discorda da punição e também das penas aplicadas na tentativa de golpe de Estado. Ele disse que discorda porque não existe na história uma tentativa de golpe que tenha sido um movimento de vandalismo e depredação como o que ocorreu no 8 de janeiro. Zema também defendeu as privatizações de estatais feitas por ele no estado de Minas Gerais, mas disse que fará o mesmo com as empresas brasileiras e que, de acordo com ele, são subaproveitadas. Sobre a dívida pública de Minas Gerais, ele explicou a versão dele de que a dívida de Minas foi toda feita em governos anteriores e que ele não chegou a fazer um empréstimo. Disse que pagou mais de 23 bilhões de reais para aposentados que não recebiam aposentadoria e que pagou 13 bilhões de reais da dívida ao governo federal, funcionários públicos. Quando foi confrontado sobre este cálculo pela jornalista Renata Vasconcelos, porque a dívida pública, lembrando aos ouvintes, ficou paralisada por uma determinação do Supremo Tribunal Federal, nenhum estado que tinha dívida pública, que acionou a justiça para evitar o pagamento à União, pagou nenhum centavo à União durante esse período e, com isso, esses recursos poderiam ser alocados em outras áreas. Por isso, houve esse confronto ali sobre o que foi pago ou não pelos estados ao governo federal. Ele tratou ainda da segurança pública, disse que tem uma inspiração em Bukele e também no sistema de segurança de superencarceramento de El Salvador. Classificou o sistema de justiça do Brasil como lerdo e um dos mais caros do mundo. Mas, de novo, quando foi confrontado sobre os métodos utilizados por Bukele para fazer esse superencarceramento, Zema disse que não utilizará as mesmas metodologias e que vai agir dentro da lei, mas que busca essa inspiração em El Salvador, porque disse que considera o sistema como um sistema que funcionou, já que reduziu 99% dos homicídios em El Salvador. Para fechar, Tânia, ele falou sobre o regime de trabalho. Ele disse que defende a simplificação das leis trabalhistas e que defende criar também um regime de trabalho por hora. Citou estudantes que hoje buscam o mercado de trabalho, mas não conseguem conciliar com os estudos. Então, ele propõe que os estudantes estudem durante a semana e consigam trabalhar por hora nos fins de semana. Disse que este é um modelo que já é utilizado em outros lugares do mundo. Tratou ainda, para fechar, sobre feminicídio. Ele falou que ampliou o número de delegacias para mulheres e que pretende também ampliar de maneira nacional, e chegou até a dar um ato falho ali, Tânia. Falou que vai tratar dessas políticas contra as mulheres. Tânia.
1: Contra as mulheres. Muito bem. Igor Cardim, muito obrigada. Sobre a sabatina de Romeu Zema hoje no Jornal Nacional. Ontem foi o primeiro debate dos candidatos à presidência da República. Um debate muito desfalcado. Aliás, o próprio Romeu Zema também não participou. E não participaram os principais candidatos, né? Presidente Lula e o senador Flávio Bolsonaro. Foi um debate bem esvaziado. A Karen Lemos tem aqui a repercussão, destaque da repercussão.

0: Os presidenciáveis Ronaldo Caiado e Renan Santos repercutiram os destaques do primeiro debate entre os postulantes ao cargo da TV aberta. Caiado brincou com o fato de o vice Gilberto Kassab ter dormido no evento. Já Renan Santos disse ter achado sexy a fama de agressivo que ele ganhou após o encontro entre candidatos.
1: Bom, outros assuntos para além da disputa aí entre os candidatos. O ministro do Supremo, Flávio Dino, autorizou um pedido da Polícia Federal para que a polícia tenha acesso ao material da investigação que é feita em São Paulo.

0: Paulo pela Polícia de São Paulo em relação à produtora do filme Dark Horse. O destaque é da Isa Stassiarini.
1: As repercussões em torno do filme Dark Horse e as atualizações do caso Lulinha no STF expõem o debate político dentro da Suprema Corte. Nesta segunda, o ministro Flávio Dino deu autorização para que os dados da operação do filme de Bolsonaro sejam compartilhados com a Polícia Federal. Em outra frente, o ministro André Mendonça deve negar o pedido da Procuradoria-Geral da República para enviar à primeira instância inquéritos que envolvem Lulinha. Institucionalmente, o presidente do Supremo tenta distanciar decisões da disputa ideológica.
0: É, mas os temas estão muito contaminados e inseridos na disputa eleitoral, né? Não tem como. Um é relacionado ao filho do presidente Lula, o candidato, está liderando as pesquisas, o outro relacionado ao próprio candidato, o Flávio Bolsonaro, né? No caso do Banco Master, né? Daquele áudio dele pedindo dinheiro pro Vorcaro. Então, não tem como dissociar nessa reta final aqui, né? Nesse mês que antecede a eleição, as investigações e o impacto que elas terão na decisão dos eleitores. A despeito aí dos esforços do Edson Fachin, a briga política está colocada. Bom, o Banco de Brasília busca responsáveis do caso Master, né? O BRB, o Banco de Brasília, que foi lá e pegou o dinheiro dos funcionários públicos do Distrito Federal e, né, o fundo de aposentadoria e colocou no Banco Master. E quem foi o responsável por isso, né? O prejuízo está dado, mas quem vai responder por isso? Felipe Igreja.
2: Acionistas do BRB autorizam o banco a buscar medidas judiciais para responsabilizar ex-gestores envolvidos no caso Master. A ideia é propor ações cíveis para o ressarcimento dos prejuízos causados. Até o momento, o único ex-dirigente preso é o ex-presidente Paulo Henrique Costa. A PF pediu prazo de mais 60 dias para identificar outros gestores envolvidos em transações fraudulentas.
0: As investigações do caso Master estão sendo conduzidas pela Polícia Federal sob a relatoria do ministro André Mendonça, no Supremo Tribunal Federal. Isso, a gente espera que estejam avançando, né? Muito embora não se saia nenhuma informação por enquanto, né? A gente não tem acesso ao que é que eles estão levantando por lá, mas a gente espera que as investigações estejam em andamento. O presidente Lula quer agilizar o fim da escala 6x1, para antes das eleições. O tema do fim da escala 6x1 começa a tramitar no Congresso Nacional. E aí é claro que tem um impacto eleitoral importante, né? Já que diz respeito diretamente à qualidade de vida aí dos trabalhadores. E em ano eleitoral, né, o esforço aí do presidente Lula é para que esse tema avance ainda antes das eleições. Rani Veloso.
3: Em uma última chance de votação antes das eleições, o presidente Lula articula a aprovação do fim da escala de trabalho 6x1. A pauta pode favorecer o governo nas eleições, assim como criar uma agenda positiva em meio ao desgaste gerado pelas investigações sobre o filho do presidente, o Lulinha. Lula se reúne nesta quarta com os presidentes da Câmara e do Senado para destravar as pautas de interesse, mas a medida enfrenta forte resistência da oposição e do setor produtivo que tentam adiar a decisão.
0: O Discord tenta voltar à ativa no Brasil depois da decisão que impediu a plataforma de fazer as transmissões ao vivo. Igor Cardim.
4: O Discord apresentou um recurso contra a decisão da Agência Nacional de Proteção de Dados, que determinou a suspensão das transmissões ao vivo da plataforma no Brasil. A Big Tech alega que a ANPD não possui atribuições para fazer este tipo de bloqueio. A empresa pede a suspensão imediata dos efeitos da medida e a anulação da decisão cautelar. A ANPD diz que vai analisar o recurso.
0: As ações da Braskem derreteram hoje, depois que a empresa entrou com pedido de recuperação judicial. Karen Lemos.
5: O pedido de recuperação extrajudicial da Braskem derrubou as ações da petroquímica nesta segunda-feira. Os papéis encerraram o dia com queda de mais de 6%. Além disso, a bolsa de

0: de Valores Brasileira informou que vai retirar ativos da empresa de 18 índices de ações a partir desta terça-feira. A dívida da Braskem já chega a 54 bilhões de reais.
1: É, eu falei recuperação judicial, né? Recuperação extrajudicial, que é um mecanismo que permite renegociar as dívidas com credores fora de uma recuperação judicial tradicional. É, a dívida da Braskem é gigantesca, né? Para além do alto nível de endividamento, juros altos, essa coisa toda, tem os custos bilionários de indenização, porque afinal de contas houve um desastre geológico da Braskem em Maceió. Muita gente perdeu suas casas e a empresa teve que ressarcir essas pessoas, o que causou aí dificuldade financeira para a empresa. O presidente do Banco Central atribuiu o aumento do endividamento das famílias ao avanço das ofertas de crédito. Fábio Portugal.
2: O presidente do Banco Central atribuiu o aumento do endividamento das famílias ao avanço das ofertas de crédito. Ao participar de evento da Febraban em São Paulo, Gabriel Galípolo disse que o endividamento segue crescendo, mesmo com a melhora do emprego e da renda, e destacou preocupação com linhas de crédito sem garantia e usadas para despesas recorrentes.
1: Bom, surgiram novas imagens do espancamento até a morte de um ciclista. É uma selvageria tão absurda esse caso. É, a morte aconteceu em Copacabana. Isa Morena.
3: Novas imagens mostram um dos envolvidos na morte do ciclista Cláudio Rafael Landeiro utilizando a bicicleta dele após as agressões. A vítima foi espancada em Copacabana, na zona sul do Rio, após ser acusada injustamente de roubar o veículo. Davi Santos Machado, que foi preso na semana passada, aparece pedalando a caminho da delegacia para prestar depoimento sobre o crime dias após a morte de Cláudio.
1: É inacreditável, né? Aí esse pessoal, em sua defesa, diz, não, a gente matou ele espancado porque a gente achou que ele era um bandido, que ele tinha roubado a bicicleta. Como se isso, então tá. Ah, vocês acharam que era bandido? Ah, então tudo bem. O nível de selvageria é um absurdo. A vítima tinha problemas mentais. E foi espancado até a morte porque alguém concluiu que ele era um ladrão de bicicleta, sendo que ele não era um ladrão de bicicleta. E mesmo que fosse um ladrão de bicicleta, como é que você espanca uma pessoa até a morte? A bicicleta era da irmã dele, né? A título aqui de registro. É essa selvageria, essa histeria, que sendo bandido, tudo bem, pode matar até a morte. Ah, se for inocente, é porque eu confundi com bandido, então tudo bem. Olha que nível que nós estamos de... retrocesso civilizatório, né? Que medo que a sociedade esteja assim, com esse nível de agressividade. O influenciador Lito Souza pode entrar em um estudo experimental no exterior. Ele fez um vídeo, a esposa dele já tinha feito um vídeo falando sobre essa doença rara que está cometendo o Lito, degenerativa, uma doença grave. O próprio Lito também fez um vídeo pedindo, né, para que fosse incluído nesses estudos experimentais. Nadédia Calado.
4: O piloto e influenciador Lito Souza, internado com a doença de Creutzfeldt-Jakob, rara e fatal, pode entrar nessa semana em um estudo experimental nos Estados Unidos. A mulher dele disse que ele pode passar por uma entrevista e destacou que a busca por tratamento precisa ser rápida para proteger a cognição do marido antes que a doença avance.
1: É uma doença pouco conhecida, não tem, né, um tratamento conhecido, e existem esses tratamentos que estão sendo testados, né, por pesquisadores nos Estados Unidos e também na Europa. Começou nesta semana a mobilização nacional de coleta de DNA de familiares de pessoas desaparecidas. João Rosa.
5: Começou nesta semana a mobilização nacional de coleta de DNA de familiares de pessoas desaparecidas. A ação, coordenada pelo Ministério da Justiça, segue até sexta-feira e vai contar com 334 pontos de coleta em todo o país. O material genético dos familiares será comparado com amostras de pessoas encontradas sem identificação, vivas ou mortas. A iniciativa busca ajudar a identificar essas pessoas e dar resposta

0: famílias que convivem com desaparecimento de parentes.
1: Novas pistas para investigar suspeita de espionagem na Unicamp, Kevin Camada.
2: A Polícia Federal anexou imagens de câmeras de segurança ao inquérito que apura o furto de amostras de materiais biológicos na Unicamp em fevereiro deste ano. O casal de pesquisadores que é suspeito do crime continua sendo investigado.
1: Hoje saíram números da pesquisa Quest em alguns estados. Vou passar aqui rapidamente sobre cada um deles. No Paraná, no primeiro turno, Moro tem 37%, Requião Filho 21%, Sandro Alex 15%. Em Santa Catarina, primeiro turno, Jorginho tem 50%, João Rodrigues 17%. Rio Grande do Sul, primeiro turno, Zuco 26%, Juliana Brizola 23%. Em Alagoas, Renan Filho tem 42% e JHC 40%. Isso tudo no primeiro turno. A Quest no Rio Grande do Norte, Alisson tem 25%, Cadu de Lula 21%, Álvaro Dias 19%. E por fim, Maranhão, no primeiro turno, Eduardo Braide com 44%, Orleans Brandão com 25%. Aqui dando uma passada nos estados que hoje tiveram suas pesquisas de intenção de voto divulgadas pela Quest. E falamos aqui dos resultados no primeiro turno. Agora, bom, esses são os destaques do nosso noticiário. Vou falar rapidinho aqui os nossos canais, dá para acompanhar no Radinho. Hoje no Radinho estamos para a parte da rede, né? O Rio de Janeiro está com transmissão do jogo. Daqui a pouco a gente fala do jogo. É o Botafogo, né, que tá jogando. Daqui a pouquinho a gente fala sobre o jogo que tá rolando neste momento. Nossa! Terminou! O Botafogo perdeu por 3-2. Contra o Atlético Paranaense. Daqui a pouco detalharemos o jogo. O que mais? Esse é no Radinho, né? No Radinho parte tá com o jogo, outra parte tá conosco. Na internet estamos para todo mundo, literalmente. Aí dá para acompanhar de qualquer parte do universo. Aí pode ser no site da CBN, pode ser no aplicativo da CBN, pode ser nas transmissões do Globoplay, das transmissões ao vivo do Globoplay, que aliás tem acesso gratuito nas transmissões ao vivo, e no nosso canal no YouTube, Rádio CBN é o nosso canal no YouTube. É lá, você pode dar um joinha e pode também escrever o seu comentário lá. Eu fico de olho no chat dos ouvintes. Agora são 10 horas e 24 minutos.
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2: A Sociedade Brasileira de Pediatria emitiu um alerta sobre o uso sem indicação e acompanhamento médico de medicamentos da classe dos agonistas do receptor GLP-1, conhecidos popularmente como canetas emagrecedoras, por crianças e adolescentes. Segundo a entidade, a utilização inadequada desses medicamentos pode aumentar o risco e a gravidade de efeitos adversos. Entre as possíveis complicações estão alterações no crescimento e desenvolvimento, desidratação, distúrbios eletrolíticos, perda de massa muscular, pancreatite aguda e problemas na vesícula biliar. A sociedade também chama

0: atenção para o uso desses medicamentos com finalidade exclusivamente estética. De acordo com a entidade, essa prática pode contribuir para o desenvolvimento de transtornos alimentares, como anorexia e bulimia, além de ansiedade e depressão associadas à insatisfação com a própria imagem.
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1: O presidente Lula articula a aprovação do fim da escala de trabalho 6-1 em uma última chance de votação antes das eleições. Lula se reúne nesta quarta-feira com os presidentes da Câmara e do Senado para destravar as pautas de interesse do governo. Aliados de Flávio Bolsonaro lideram a articulação com os grandes empresários, articulação que tenta barrar a discussão no Congresso.
2: O presidente Lula avança nesta semana na articulação pelo fim da escala de trabalho 6-1. A próxima semana é a última de votação no Congresso antes das eleições. A estratégia decisiva para tentar emplacar a pauta positiva no momento em que o governo tenta lidar com o desgaste provocado pelo vazamento de conversas envolvendo Lulinha. O filho do presidente é investigado por tráfico de influência em um suposto esquema de lobby no governo. Lula marcou reunião nesta quarta com os presidentes da Câmara, Hugo Mota, e do Senado, Davi Alcolumbre. Na mesa, além do fim da escala de trabalho 6-1, está a medida provisória da taxa das blusinhas e o marco regulatório dos minerais críticos. O governo tem pressa. O fim da taxação de compras internacionais perde a validade no dia 8 de setembro e precisa ser votada no esforço concentrado da próxima segunda até o dia 4. Do outro lado, a oposição e o setor produtivo tentam barrar o fim da escala 6-1 no Senado. Aliados do senador e candidato à presidência da República, Flávio Bolsonaro, lideram a articulação. O coordenador da campanha dele, líder da oposição, Rogério Marinho, já havia apresentado outra PEC alternativa que estipula ao trabalhador a remuneração em horas efetivamente trabalhadas. Já a equipe econômica da campanha de Flávio, liderada por Daniela Marques, classifica a PEC apoiada pelo governo como populista e diz que a mudança terá um custo enorme para quem produz. Nos últimos dias, o presidente da Federação das Indústrias do Estado de São Paulo, Paulo Scaff, intensificou as articulações com os senadores com o objetivo de deixar o debate para depois das eleições. Para a Fiesp, colocar a escala de trabalho na Constituição é uma anomalia mundial. O cientista político Alexandre Bandeira disse à CBN que a matéria, além de mobilizar votos, reflete a polarização no Brasil.
3: Está sendo trazido apenas nessa batalha entre aqueles que apoiam a campanha do presidente Lula e querem ver o projeto ser votado o mais rápido possível, e aqueles que estão do lado do candidato senador Flávio Bolsonaro, que querem deixar essa discussão para depois das eleições.
2: O relator do fim da escala 6-1, o senador Omar Aziz, disse à CBN que vai apresentar o seu parecer na próxima quarta, dia 2 de setembro. Aziz já havia dito que é a favor da proposta e que dará saúde mental aos trabalhadores. A oposição deve fazer um pedido de vista, ou seja, mais tempo para análise, o que pode durar horas ou dias, a depender da vontade dos parlamentares. O fim da escala foi aprovado pela Câmara dos Deputados no dia 27 de maio. De Brasília, Rani Veloso.
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0: Segunda-feira, 24 de agosto de 2026. O Discord apresentou um recurso contra a suspensão de lives determinada pela Autoridade Nacional de Proteção de Dados. A empresa pede anulação imediata da medida cautelar. A defesa da plataforma alega que o órgão não possui competência legal para tal suspensão e afirma que a proibição de atividades cabe à justiça. Segundo a NPD, a suspensão valerá até que o Discord comprove que adotou medidas efetivas para proteger crianças e adolescentes durante o uso da plataforma. O ministro do Supremo Tribunal Federal, Alexandre de Moraes, afirmou que o combate ao crime organizado não se resolve com o aumento das penas. Segundo o magistrado, no entanto, é possível avançar no enfrentamento dessa questão a partir da centralização das ações, cooperação entre as instituições e compartilhamento de informações. A declaração ocorreu durante a abertura da audiência pública na corte para discutir pontos da lei antifacção. Após a Braskem anunciar um pedido de recuperação extrajudicial, as ações da empresa registraram forte queda. A dívida da companhia chega a 54 bilhões de reais. Os papéis encerraram o pregão cotados a R$ 4,73, com recuo de 6,71%. Horário de Brasília, 10h32.
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0: Rafael Prats. Oi, Prats, boa noite.
3: Tudo bem, Tânia? Boa noite, ouvintes da CBN.
0: Vamos lá, hein? Botafogo e Atlético Paranaense jogaram hoje, fecharam a 24ª rodada do Brasileirão. Como é que foi esse jogo, Prats?
3: Deu Clube Atlético Paranaense, terminou em instantes no Nilton Santos, no Rio de Janeiro. O jogo que fechou a 24ª rodada do Brasileirão, Tânia, Botafogo 2, Atlético Paranaense 3. E o Atlético foi muito premiado pelo começo de jogo, muito forte, né? Duas roubadas de bola perto da área do Botafogo, fez 1-0 com o João Cruz, fez 2-0 com o Viveiros, tudo isso em 12 minutos, e aí complicou muito a vida do Botafogo, né? Botafogo depois acertou bolas na trave, atacou um pouco mais, pressionou muito mais o Atlético Paranaense. O Atlético fez o terceiro gol com o Viveiros, que com os dois gols marcados hoje, o colombiano do Atlético torna-se de novo o artilheiro do Campeonato Brasileiro. O Viveiros ultrapassa o Pedro do Flamengo, o Viveiros com 16 gols, é o maior goleador até agora do Brasileirão, depois de 24 rodadas. O Atlético abriu 3-0 e o Botafogo diminuiu no final. Nos últimos minutos, o Santi Rodrigues marcou o primeiro gol, o Santi Rodrigues marcou o segundo gol e o Botafogo tentou pressionar ali para um empate heróico que não veio. Então, final do no Nilton Santos, Rio de Janeiro, Botafogo 2, Atlético Paranaense 3, para fechar a rodada 24 do Brasileirão, Tânia. Com todos os jogos agora encerrados, no sábado, Fluminense 2, Remo 1, Internacional 0, Atlético Mineiro também 0, Cruzeiro 2, Flamengo 1. Ontem, Palmeiras 4, Vasco 1, Bragantino 1, Grêmio 0, Vitória 0, Bahia 2, Santos 1, Mirassol também 1, Chapecoense 1, São Paulo 0, Coritiba 2, Corinthians 1 e hoje Botafogo 2, Atlético Paranaense 3. A vitória do Furacão, Tânia, colocou o Atlético de novo lá em cima. Lugar que ele nunca saiu, né? Palmeiras líder 51 pontos, Flamengo 45 com um jogo a menos, Atlético Paranaense 44, terceiro com 24 jogos também, Fluminense quarto 41, Cruzeiro quinto 39. É o G5 do Brasileirão. Lá embaixo agora zona de rebaixamento, Mirassol 17º 24, Remo 18º 23, Vasco 19º 22, Chapecoense lanterna com 14 pontos, são os quatro piores desse momento do Campeonato Brasileiro, Tânia.
0: É. Bom, Campeonato Brasileiro agora só volta no fim de semana, 25ª,
3: né? Só no próximo sábado, só no sábado tem a 25ª rodada.
0: Quarta-feira não tem Campeonato Brasileiro, porém tem Copa do Brasil.
3: É isso, né? Tânia. Quartas de final da Copa do Brasil, começando já amanhã com clássicos dos 4 jogos das quartas de final, 3 clássicos, né? Então amanhã tem o primeiro. Jogos de ida, todos os jogos de ida na semana, os jogos de volta semana que vem, nos mesmos dias desses jogos de ida dessa semana agora. Amanhã, 21 horas, Mineirão. Cruzeiro e Atlético Mineiro. Semana que vem, a volta na Arena MRV, também às 21 horas. Quarta-feira.

0: 21h30. No Nubank Park, Palmeiras e Santos, 21h30, São Januário, Vasco e Vitória. Semana que vem, mesmo horário, com os mandos invertidos, os jogos da volta da Copa do Brasil. E quinta-feira, o Grenal. Nessa quinta-feira, às 20h, Beira-Rio, Inter e Grêmio. Semana que vem, na Arena do Grêmio, jogo da volta. Então, semana de Copa do Brasil e final de semana, volta o Campeonato Brasileiro. Tânia.
1: Muito bem, Prats. E você volta hoje?
0: Volto daqui a pouco, 23h30, com Gabriel Dudziak no lado B da bola.
1: Muito bom. Até loguinho, então,
0: Até daqui a pouco.
1: Valeu. Vai lá tomar uma água, dar uma descansada. Daqui a uma hora, Rafael Prats volta, porque aí ele e o Gabriel Dudziak fazem o lado B da bola com o noticiário do futebol internacional. Mas até lá tem muita informação, muita análise, debate. Agora é hora do debate, vamos lá.
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1: A série 50 debates para o Brasil que a CBN está fazendo no Jornal da CBN de manhãzinha ali com o Milton Jung, com a Cássia Godoy. A cada dia um tema diferente, importante em debate. Agora que estamos no ano eleitoral, né? São temas aí que estão na boca do povo, dividem opiniões e a cada dia, então, até a semana que antecede as eleições, o Jornal da CBN apresenta os debates. E aqui no Noite Total a gente apresenta uma edição, né? Um trechinho da fala de cada um dos debatedores. E aí, se você se interessar, você procura lá no site 50 Debates para o Brasil, no site da CBN, que dá para ouvir na íntegra. Discussão de hoje: necessidade de uma nova reforma da Previdência. A política pública de seguro social deve passar por ajustes para garantir sustentabilidade fiscal ou deve ser mantida para preservação de direitos já adquiridos? Nossa, esse é um tema que mexe com a vida de cada um de nós, hein? Dá até um arrepio. Bom, vamos lá. Para Igor Rocha, pesquisador da Fundação Getúlio Vargas, é preciso pensar em novas formas para recolher dinheiro para a Previdência, já que muitos trabalhadores estão deixando de ser CLT. Segundo ele, uma alternativa é financiar por meio da renda.
3: Seria mais justo, mais lógico, a gente recolher na renda, tá certo? Um determinado percentual das pessoas e não das empresas. Isso não teria uma maior progressividade tributária? A gente não conseguiria, desta forma, abraçar esses trabalhadores que estão nessas plataformas, que estão fora do mercado CLT? Essa é uma reflexão interessante de se ter, tá certo? E que alguns economistas já estão começando a se debruçar.
1: Já Mary Elbe Queiroz, presidente do Centro Nacional para a Prevenção e Resolução de Conflitos Tributários, afirmou que a renda e o consumo já estão muito tributados. Para ela, o ideal seria repensar o gasto público.
4: Cada vez mais se aumenta gasto no Brasil desmedidamente, sem se pensar na qualidade desse gasto e no que a população recebe em troca desse gasto. Então, temos que pensar grande para não termos uma reforma e cada vez mais se prejudicar o trabalhador, o funcionário, limitando a idade da aposentadoria, que não resolve.
1: A série 50 Debates para o Brasil está sendo exibida pela CBN, no Jornal da CBN, segue até a semana que antecede o primeiro turno das eleições. Procure lá no site 50 Debates para o Brasil, você escuta a íntegra, o debate de hoje e também os debates que foram feitos anteriormente. Essa é o 25º debate dessa série. Ó, tem 25 para você ouvir, se você ainda não ouviu. E tantos outros ainda virão. É, aliás, estamos na metade, né? Porque são 50 debates, estamos exatamente na metade. É, gente. Pensou? Produzir? Carlos Greco, que está produzindo. É um trabalho hercúleo. E a produção precisa ser reconhecida, porque não é fácil, não, né? Pegar temas, pensar nos temas, encontrar pessoal para falar, né, de uma perspectiva diferente um do outro. É isso aí. O pessoal trabalha bem. Agora são 10h40.
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1: Yasmin Caetano, nessa semana, abrilhantando a produção deste programa. Bem-vinda de volta, né? Pra matar a saudade. Boa noite, Yasmin.
2: Boa noite, Tânia. Tô me sentindo igual nos velhos tempos. Mas agora numa nova redação, porque a última vez que eu estive com você, a gente tava na redação antiga ainda.
1: Ah, foi? Então faz um tempinho já.
2: Já faz um tempinho,
1: tempo,
2: Tânia.
1: Passa.
2: Tô num horário atípico aqui. E quem está num processo atípico também é a Enel, aqui em São Paulo, Tânia. A Agência Nacional de Energia Elétrica, inclusive, rejeitou o pedido da Enel para realizar uma perícia no processo que pode levar à extinção do contrato da empresa de energia em São Paulo. E aí, com a decisão da ANEEL, a fase de análise do processo foi encerrada. A Enel terá agora 10 dias para apresentar os argumentos finais. E depois disso, a diretoria da ANEEL vai decidir sobre a recomendação da caducidade do contrato, uma medida que pode retirar da empresa o direito de prestar o serviço. A empresa havia pedido uma perícia independente para analisar questões técnicas, como os impactos dos eventos climáticos de dezembro do ano passado. A ANEEL também questionou a concentração das funções de fiscalização, análise e julgamento do processo pela própria ANEEL. A agência rejeitou os argumentos e afirmou que os relatórios e pareceres feitos pelos técnicos são suficientes para analisar o caso. Segundo a ANEEL, uma perícia não é obrigatória apenas porque existem questões técnicas ou estudos diferentes das conclusões de fiscalização. Em nota, a ANEEL reiterou que a perícia técnica independente e multidisciplinar solicitada pela companhia tinha como objetivo permitir o aprofundamento de controvérsias relevantes para o caso, com especial atenção aos impactos sobre os consumidores, Tânia. É um processo aí de muitas minúcias, né? Muitos vais e vens, até difícil de acompanhar aqui, mas é isso, a fase de análise do processo está encerrada na ANEEL e agora a Enel tem que apresentar esses argumentos finais, tem 10 dias para isso, Tânia.
1: Ok. Yasmin Caetano, a situação da Enel é complicada. Muito obrigada.

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1: O candidato do PL à presidência, Flávio Bolsonaro, voltou a negar responsabilidades sobre a prestação de contas do filme Dark Horse sobre Jair Bolsonaro e afirmou que o presidente Lula é quem deve explicações. O senador ainda negou ter negociado com o governador Tarcísio de Freitas um pacto pelo fim da reeleição em troca de maior engajamento na campanha.
2: O candidato à presidência pelo PL, Flávio Bolsonaro, reafirmou que a prestação de contas do filme Dark Horse, que conta a trajetória do ex-presidente Jair Bolsonaro, já foi apresentada. Ao ser questionado sobre a produção, Flávio desviou o foco para acusações contra o governo Lula e citou o caso envolvendo o filho do presidente, o empresário Fábio Luiz Lula da Silva. A manifestação ocorre após o ministro Flávio Dino, do Supremo Tribunal Federal, autorizar o compartilhamento com a Polícia Federal de dados apreendidos em uma operação da Polícia Civil de São Paulo contra a produtora do filme. O material será usado na investigação que apura se recursos de emendas parlamentares destinados a entidades ligadas à produção foram utilizados para financiar o longa. O caso envolve, entre outros parlamentares, o deputado Mário Frias, que destinou 2 milhões de reais em emendas à ONG ligada à produtora. O candidato Flávio Bolsonaro afirmou que as informações já foram divulgadas pela imprensa e voltou a questionar o governo Lula em referência ao caso Lulinha.
3: A prestação de contas foi feita dentro da investigação que está acontecendo em São Paulo e a própria imprensa vazou. Vocês publicaram, não fui eu. Então, assim, da minha parte, eu digo o seguinte, quem tem que prestar conta não sou eu, é o Lula que tem que prestar conta. Ele tem que prestar conta porque ele está fazendo uma reunião escondidinha com

0: presidente da República com Augusto Lima e Igor Caro. Vocês querem insistir com uma relação privada de um filme privado que não tem contrapartida pública de nada. Gente, não adianta, vocês não vão me colocar na mesma página desse cara. Não vão me colocar. Hoje o governo Lula que deve explicações, vão cobrar explicações dele.
1: Após participar de uma reunião com dirigentes na Fiesp, Flávio Bolsonaro também foi questionado sobre uma possível articulação da campanha com o governador Tarcísio de Freitas do Republicanos para aumentar engajamento do governador na campanha presidencial do senador. O bastidor foi revelado pela jornalista da Globo News, Ana Flor. Flávio negou que precise de um acordo com Tarcísio para manter a parceria política e afirmou que a proposta de acabar com a reeleição foi uma iniciativa própria.
0: E eu não preciso de pacto com Tarcísio para a gente caminhar junto. Nós sempre caminhamos juntos e é assim que a gente vai continuar. A questão de ter protocolado uma PEC com o fim da reeleição para presidente da República foi uma iniciativa minha, porque eu acredito que o melhor modelo é sim um único mandato de presidente da República. O Congresso vai discutir se é de 4, se é de 5 anos.
1: Flávio cumpriu agendas em São Paulo nesta segunda-feira, mas não acompanhou Tarcísio de Freitas nos compromissos de campanha do governador. Mais cedo, Tarcísio afirmou que a divisão das agendas permite que os dois candidatos estejam em diferentes regiões e voltou a defender a necessidade de alinhamento entre os governos estadual e federal. De São Paulo, Bruna Barbosa.
2: O ministro do Supremo, Flávio Dino, autorizou que os dados da operação do filme de Jair Bolsonaro sejam compartilhados com a Polícia Federal. São dados de uma operação policial feita em São Paulo, né, com a ONG que produz o filme Dark Horse. E agora esses dados serão compartilhados com a Polícia Federal, que investiga essa mesma ONG. Só que a investigação da Polícia Federal não é sob contrato dessa ONG com a Prefeitura de São Paulo, que é o caso da investigação em São Paulo. No caso da Polícia Federal, é o uso de emendas, destinação de emendas para essa mesma produtora. Mas como envolve a mesma produtora, então a Polícia Federal vai ter acesso ao conteúdo que foi obtido nessa operação de busca e apreensão feita em São Paulo. Em outra frente, o ministro André Mendonça deve negar o pedido da Procuradoria-Geral da República para enviar os inquéritos que envolvem Lulinha à primeira instância.
3: Os recentes desdobramentos de investigações do Supremo Tribunal Federal que respingam nos candidatos à eleição Lula e Flávio Bolsonaro expõem a queda de braço entre as diferentes alas dentro do Supremo às vésperas das eleições. Nesta segunda-feira, o ministro Flávio Dino, indicado por Lula, atendeu ao pedido da Polícia Federal para que os dados da operação contra a produtora do filme Dark Horse sejam compartilhados com a corporação. As informações foram reveladas pela colunista Bela Megali. O caso está sob sigilo na Suprema Corte. Em outra frente, o ministro André Mendonça, indicado por Bolsonaro, tem sinalizado nos bastidores que deve negar o pedido da Procuradoria-Geral da República de encaminhar as duas investigações contra Fábio Luiz Lula da Silva, o Lulinha, para a primeira instância, mantendo assim o controle sobre o caso. A alegação da PGR é que a apuração não envolve autoridades com foro privilegiado. Porém, internamente, a avaliação no gabinete de André Mendonça é que o STF se baseia na origem da investigação, assim como foi com os 1.400 condenados do 8 de janeiro. Embora nenhum deles tivesse foro privilegiado, o caso nasceu com a tentativa de golpe de Estado liderada pelo então presidente Jair Bolsonaro e por ministros de Estado. Outro caso é o do ex-deputado estadual do Rio de Janeiro, Rodrigo Bacelar. Apesar de não ter foro, o processo dele também ficou no Supremo, porque as condutas estariam conectadas a outras investigações que miram grupos criminosos e a conexão com agentes públicos. Apesar dos recentes desdobramentos, institucionalmente o presidente do STF, o ministro Edson Fachin, reforça a postura de blindar a Suprema Corte do debate ideológico. Nos bastidores, ele reforça o discurso de manter na política o que é da política e o do direito o que é do direito e garantir uma imagem institucional do Supremo Tribunal Federal. De Brasília, Isa Stassiarini.

0: Discord apresentou um recurso contra a decisão da Agência Nacional de Proteção de Dados, que determinou a suspensão das transmissões ao vivo da plataforma no Brasil. A Big Tech alega que a entidade não possui atribuições para fazer esse tipo de bloqueio.
1: O Discord apresentou nesta segunda-feira um recurso contra a decisão da Agência Nacional de Proteção de Dados, que determinou a suspensão das transmissões ao vivo da plataforma no Brasil. A informação foi divulgada pelo G1 e confirmada pela CBN. A empresa pede a suspensão imediata dos efeitos da medida e a anulação da decisão cautelar. No recurso, a defesa do Discord questiona a competência da ANPD para determinar a suspensão de serviços com base no ECA digital. A plataforma alega que as sanções, como advertência e multa, podem ser aplicadas pela autoridade administrativa, mas a suspensão temporária e a proibição de atividades seriam atribuições da justiça. A plataforma também aponta supostos vícios formais no processo e afirma que uma decisão com alcance nacional não poderia ter sido tomada de forma monocrática. A suspensão determinada pela ANPD atingiu a ferramenta Go Live e recursos de transmissão e compartilhamento de vídeos ao vivo. O Discord cumpriu a decisão no dia 17 de agosto. Segundo a agência, a restrição deve permanecer até que a plataforma comprove a adoção de medidas efetivas para proteger crianças e adolescentes durante o uso do serviço. No recurso, o Discord afirma ainda que a medida também prejudica usuários que não têm qualquer relação com as condutas investigadas, incluindo famílias, estudantes, comunidades e empresas. Caso a suspensão não seja anulada ou reconsiderada, o Discord pede que o processo seja encaminhado ao Conselho Diretor da ANPD. Em nota, a agência confirmou o recebimento do recurso apresentado nesta segunda e informou que o documento está sendo analisado. Nesta terça-feira, a agência vai realizar uma coletiva de imprensa para tratar de processos de fiscalização de plataformas digitais. Segundo a ANPD, detalhes sobre o assunto serão apresentados durante a coletiva. De Brasília, Igor Cardim.
0: O presidente do Banco Central atribui o aumento do endividamento das famílias ao avanço das ofertas de crédito. Ao participar de evento da Febraban em São Paulo, Gabriel Galípolo disse que o endividamento segue crescendo mesmo com a melhora do emprego e da renda. E destacou preocupação com linhas de crédito sem garantia e usadas para despesas recorrentes.
2: O presidente do Banco Central, Gabriel Galípolo, alertou para o avanço de modalidades de crédito caras e sem garantia em um cenário de endividamento elevado das famílias. Em participação no evento Febrabantec, em São Paulo, Galípolo disse que, na visão dele, não foi a alta dos juros básicos que causou o superendividamento, mas sim o aumento da oferta de empréstimos provocado, entre outras coisas, pela política oficial de crédito.
3: Tentem falar algumas coisas óbvias aqui. Não dá para ficar contente com uma notícia de que o crédito cresceu e depois reclamar que o endividamento cresceu. O crédito que um banco ou uma instituição financeira dá é a dívida de que alguém que tomou. E aí, acreditem, a maior razão do endividamento é a dívida. Então, se você promoveu, de alguma maneira, uma elevação do crédito, é normal você esperar que o endividamento também cresça.
2: O presidente do Banco Central se disse preocupado com o fato do crescimento recente das dívidas ter sido puxado principalmente por linhas de crédito usadas para consumo e despesas recorrentes. Gabriel Galípolo ressaltou que o endividamento continua avançando, apesar da melhora no mercado de trabalho. Em junho, a taxa de desemprego caiu para 5,4%. O menor nível para o período. Em maio, a renda disponível das famílias atingiu o recorde de 822 bilhões de reais. Para o presidente do BC, a preocupação não está apenas no tamanho da dívida, mas também no tipo de crédito contratado. Ele diferenciou

0: financiamentos usados para construir patrimônio, como a compra de um imóvel, de dívidas feitas para bancar despesas de consumo e que não deixam um bem para o consumidor. Segundo os dados apresentados pelo Banco Central aos investidores, 37 milhões de brasileiros passaram a usar cartão de crédito de 2020 a 2024. E os usuários com dívida com juros subiram de 34 milhões para quase 53 milhões. A renda comprometida com cartão passou de 38,5% para 54%. E a inadimplência, já alta em 55%, saltou para 64,5%. De São Paulo, Fábio, Portugal.
1: Os acionistas do Banco de Brasília autorizaram o BRB a buscar medidas judiciais para responsabilizar ex-gestores envolvidos no caso Master. A Polícia Federal suspeita que o banco gastou cerca de 12 bilhões de reais para comprar carteiras fraudulentas do Master. A ideia é propor ações cíveis para o ressarcimento dos prejuízos.
2: Os acionistas do Banco de Brasília aprovaram nesta segunda-feira a autorização para o ajuizamento de medidas de responsabilização civil contra ex-administradores que venham a ser identificados como responsáveis por prejuízos causados em operações com o Banco Master. A deliberação dos acionistas ocorreu por maioria de votos durante uma Assembleia Geral Extraordinária. Essa autorização não representa definição prévia de responsabilização de pessoas específicas, mas sim um rito essencial para a apuração da responsabilidade por parte da Polícia Federal. Na semana passada, a corporação pediu ao ministro André Mendonça, do Supremo Tribunal Federal, mais 60 dias para concluir o inquérito envolvendo o BRB. Isso porque a corporação afirmou ter identificado mais diretores do banco que poderiam estar envolvidos em irregularidades e transações fraudulentas. A ideia é continuar as investigações, colhendo depoimento e analisando documentações antes de encerrar o inquérito. O ex-presidente do BRB, Paulo Henrique Costa, é o único ex-dirigente preso preventivamente nessa investigação. O presidente da Associação Brasileira de Defesa dos Clientes e Consumidores de Operações Financeiras e Bancárias, Raimundo Nonato, afirma, no entanto, que não é simples provar o envolvimento dos ex-gestores do banco nas irregularidades.
3: Quando um banco busca judicialmente responsabilizar ex-administradores, significa que a instituição está tentando apurar se determinadas decisões, ações ou omissões de antigos gestores contribuíram para causar prejuízos ao patrimônio do próprio banco. Não basta existir um prejuízo para que o administrador seja automaticamente responsabilizado. É necessário individualizar a conduta e demonstrar, conforme o caso, que houve uma atuação contrária à legislação, além da existência do dano e da relação entre a conduta do gestor e esse prejuízo.
2: A PF suspeita que o BRB gastou cerca de 12 bilhões de reais para comprar carteiras fraudulentas do Master e quer aprofundar as apurações sobre outros dirigentes do banco. Paulo Henrique Costa, assim como Daniel Vorcaro do Master, tentou uma delação premiada, mas também não teve sucesso. Enquanto isso, a governadora Celina Leão aguarda uma resposta do Ministério da Fazenda a um ofício enviado na semana passada, solicitando uma nova reunião para tratar da operação de crédito para tentar salvar o BRB. No documento, Celina pede que o ministro Dario Durigan avalie a viabilidade de convidar o grupo de bancos que vinha discutindo ser fiador do empréstimo do DF de 6,6 bilhões de reais junto ao Fundo Garantidor de Créditos. A Fazenda ainda não tem data para a reunião. De Brasília, Felipe Igreja.
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quarta-feira, 24 de agosto de 2026. O candidato à presidência pelo Novo, Romeu Zema, minimizou a situação fiscal de Minas Gerais. Em entrevista à TV Globo, o ex-governador atribuiu o endividamento do estado à cobrança de juros pelo governo federal. O candidato

0: apresentou que herdou débitos anteriores e defendeu o programa de privatizações de empresas públicas como um modelo a ser ampliado nacionalmente. O presidenciável criticou as condenações judiciais referentes aos atos de 8 de janeiro de 2023 e defendeu a concessão de anistia aos envolvidos na tentativa de golpe. A entrevista com o candidato do Novo foi a primeira de uma série que a TV Globo está fazendo esta semana com os presidenciáveis. Nessa terça, o entrevistado será Ronaldo Caiado, do PSD. O Supremo Tribunal Federal instituiu um novo penduricalho de até 22,5% para cerca de 270 servidores que ocupam cargo em comissão e funções de confiança na corte. Segundo o STF, a gratificação é voltada a atividades de alta complexidade técnica e administrativa. O impacto anual estimado é 17,5 milhões de reais. O benefício foi criado 6 meses depois de o ministro Flávio Dino determinar limites para a concessão de penduricalhos no judiciário. O Brasil confirmou ao menos 4 casos de febre do Nilo Ocidental, incluindo uma morte registrada em Santa Catarina. O estado de São Paulo identificou seus 2 primeiros registros históricos da doença, transmitida pela picada de pernilongos comuns. As autoridades de saúde reforçaram a vigilância epidemiológica para mapear os locais prováveis de contágio e monitorar a circulação do vírus. Horário de Brasília, 11 horas e 2 minutos.
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0: Olá, boa noite, bem-vindos ao CBN Noite Total desta segunda-feira. Estamos caminhando aqui na nossa última meia hora. Hoje, segunda, o programa termina mais cedo, termina às 11h30. Até lá tem muita informação para você, com os nossos repórteres. Estamos aqui com a produção da Yasmin Caetano e os trabalhos técnicos de Henrique Dias, o HD. Vamos agora, então, com os nossos repórteres. Ontem teve debate, o debate da Bandeirantes, que tradicionalmente é o primeiro debate, né, quando tem as corridas eleitorais, mas foi um debate esvaziado. Primeiro porque o presidente Lula já tinha decidido que não iria. Aí depois o Flávio Bolsonaro decidiu que em o Lula não indo, ele também não iria. Aí então os dois principais, né, que são os dois que estão disputando ali a liderança da corrida presidencial, desistiram. Aí depois o Romeu Zema também desistiu, também não participou. E por pouco, o Augusto Cury, que já estava lá no, entrando no prédio, pensou em desistir, mas aí foi convencido a participar e acabou participando. A Karen Lemos fez aqui uma reportagem sobre o day after deste debate. Os presidenciáveis Ronaldo Caiado e Renan Santos repercutiram os destaques do primeiro debate entre os candidatos na TV aberta. Caiado brincou com o fato de o vice dele, o Gilberto Kassab, dormiu. O Kassab dormiu. Tem imagens dele tirando um cochilo. Você vê que não estava muito animado o debate. Mas eles conseguiram dar a volta por cima. Fizeram postagens ali brincando com a situação. Renan Santos disse ter achado sexy a fama de agressivo que ele ganhou após o encontro entre os candidatos. Vamos ouvir a reportagem.
2: O candidato à presidência pelo PSD, Ronaldo Caiado, brincou com o cochilo do vice Gilberto Kassab durante o debate presidencial da Band e disse que, se for eleito, os brasileiros poderão dormir com a mesma tranquilidade.
3: E vocês viram que o sono do Kassab ontem lá é para demonstrar para o Brasil todo que o Caiado na presidência, todo mundo vai ter aquele som do Kassab que vocês viram estrelas esse dia, tá certo? Então vocês fiquem tranquilos que eu vou dar toda a tranquilidade para o brasileiro dormir em paz.
2: A declaração foi feita nesta segunda-feira, durante o lançamento do Pacto Brasil de Futuro da Comunitas, na Zona Oeste de São Paulo. No mesmo evento,

Delgado e o governador do Rio Grande do Sul, Eduardo Leite, protagonizaram outra troca bem-humorada. Depois do candidato do PSD pedir votos, Leite respondeu com um pedido de emprego em

0: E saiu com a fama de agressivo no encontro que teve ainda as presenças de Caiado e Augusto Cury do Avante. Lula do PT, Flávio Bolsonaro do PL e Romeu Zema do Novo decidiram não ir ao evento.
1: Acho sexy. Precisa ser agressivo. Se a situação brasileira ela é dramática, não vai ser sendo calmo e plácido que eu vou resolver ela. Nem que eu vou ativar as pessoas indignadas. A gente tem que entender uma coisa. Essa eleição foi construída pelo Banco Master, e é bem claro, pelo Banco Master, para fazer que o Lula ou o Flávio vençam, porque ambos estiveram, em alguma medida, na folha de pagamento do Master. É uma eleição da impunidade, é uma eleição que ninguém vai no debate, porque eles não querem que as pessoas falem de política. Eles não querem fazer coletiva, eles não querem ouvir ninguém, eles não querem participar de debate, eles querem que as pessoas fiquem calmas, quietas, sonolentas, e vão para a eleição igual um boizinho vai para batedouro.
0: Renan Santos também reafirmou que não quer o voto do eleitor de Lula. Para ele, quem vota no atual presidente é irresponsável e que está tornando a vida do brasileiro mais insegura, nas palavras dele, por um fetiche ideológico. O candidato do Missão disse que levou propostas econômicas para a reunião que teve na Faria Lima, coração financeiro de São Paulo, e aproveitou para atacar os adversários Lula e Flávio. Ele disse que o candidato do PL fala de tesouraço nos gastos públicos, mas não detalha a proposta, e que o petista nem sequer toca no assunto. Renan disse ainda que vai acabar com as bets, que as empresas de apostas online serão destruídas num eventual governo dele. Com colaboração de Pedro Fagundes, de São Paulo, Karen Lemos.
2: O piloto e influenciador Lito Souza, internado com a doença de Creutzfeldt-Jakob, pode entrar nesta semana em um estudo experimental nos Estados Unidos. A mulher dele diz que a busca por tratamento precisa ser rápida para proteger a cognição do marido antes que essa doença avance.
3: A empresária Mila Seidel, mulher do piloto e influenciador Lito Souza, diz que ele deve passar por uma entrevista de elegibilidade nessa semana para um estudo experimental sobre a doença de Creutzfeldt-Jakob em um centro médico de Nashville, nos Estados Unidos. Segundo Mila, o médico de Lito também está em contato com a Mayo Clinic, no Arizona, para compartilhar os relatórios médicos dele. Um estudo europeu em fase mais avançada ainda não deu retorno concreto à família.
4: Talvez a gente tenha essa semana já, tem que ser rápido, na verdade, né? Uma primeira entrevista para ver se ele é elegível. O nosso médico também está em contato com o da Mayo Clinic, passar os relatórios médicos para eles. A gente ainda não conseguiu nada mais concreto com o pessoal da Europa. Esse é muito importante porque eles estão na fase 3, né? Então, assim, é tipo remédio no braço mesmo, não tem placebo, né? Então, esse seria muito bom.
3: Lito está internado desde a semana passada no Hospital Israelita Albert Einstein, em São Paulo, com perda progressiva de movimentos e da visão, mas segue lúcido. Em entrevista à Folha de São Paulo, Mila disse que o diagnóstico está fechado e que a busca por um tratamento rápido pretende proteger a cognição do marido antes que a doença avance no cérebro. Ela afirmou que esperar é perder cada vez mais, porque nenhum remédio promete recuperar o que já foi perdido. Ela disse ainda acreditar que tem duas opções: velar o marido ou lutar por ele, e que decidiu lutar. O médico Luiz Fernando Correia, comentarista de saúde da CBN, explicou o que é a doença de Creutzfeldt-Jakob.
5: Chamada de tecnicamente de encefalopatia, ou seja, a doença do cérebro, é uma doença neurodegenerativa rara. Ela é progressiva, ela é fatal, que ela não é causada por vírus, bactéria ou parasita, ela é causada por prions, proteínas naturais do nosso corpo, mas que se dobram de uma forma normal. Quando atingem o sistema nervoso central, o acúmulo dessa proteína, ela destrói os neurônios, deixando o tecido cerebral justamente com um aspecto esponjoso.
3: Para ele, a inclusão em um estudo clínico depende de critérios específicos.
5: Estudo clínico exige metodologia científica e exige critério de inclusão e de exclusão. Por melhor que seja a pessoa, é duro dizer isso, principalmente para a família. A família tem mais do que correr atrás mesmo, do maior força, tem mais do que fazer o barulho que tiver que fazer. Agora, isso não vai ser garantido só por isso. Pode ser que ele entre no estudo científico se o quadro clínico dele, se as condições clínicas dele, se o diagnóstico comprovado com os dados que ele tem permitam que ele seja incluído ou não em um estudo clínico.
3: A doença de Creutzfeldt-Jakob é rara. A estatística mundial é de 1 a 2 casos por 1 milhão de habitantes por ano. No Brasil, entre 2005 e 2021, o Ministério da Saúde registrou cerca de 1.600 casos

0: suspeitos. São Paulo lidera o número de confirmações no país. De São Paulo, Nadédia Calado.
1: É muito dramática, né, a situação do Lito, porque essa doença, ela tem uma progressão muito rápida. É muito, muito dramática a situação. Enfim, vamos torcer, né, para que tudo dê certo. Mas não é fácil, pedreira. A equipe econômica propôs um salário mínimo de R$ 1.741 para o ano que vem, com ganho real e valor acima da expectativa inicial. O reajuste representa uma alta de R$ 120 sobre o atual valor do salário mínimo. A proposta vai entrar no projeto de lei orçamentária que será enviado ao Congresso até a próxima segunda-feira.
2: O governo vai enviar ao Congresso proposta de salário mínimo no valor de R$ 1.741 para o ano de 2027, um aumento de R$ 120 na comparação com o mínimo atual, que é de R$ 1.621, e vale para todos os trabalhadores do regime CLT. O montante representa uma alta de R$ 24 acima da expectativa feita lá em abril, que era de R$ 1.717. O valor foi atualizado devido novas estimativas da inflação para este ano. Para fazer o cálculo, o governo seguiu a regra que contabiliza a variação do Índice Nacional de Preços ao Consumidor de 12 meses acumulado até novembro de 2026, mais 2,5% de ganho real, conforme determina o arcabouço fiscal. O valor vai constar no projeto de lei orçamentária anual de 2027, que será enviado ao Congresso. O ministro da Fazenda, Dario Durigan, fez o anúncio na noite desta segunda-feira.
3: Necessariamente cumprindo a legislação brasileira, dentro do nosso espírito de privilegiar a população mais carente, vai também para a Previdência, vai também para os benefícios sociais que têm indexação com salário mínimo. Portanto, é importante que a gente fale, né, para o Brasil, atenção Brasil, que a gente faça essa comunicação. O orçamento está muito bem encaminhado, com o salário mínimo definido.
2: O reajuste do salário mínimo também repercute sobre todos os benefícios previdenciários do INSS, seguro-desemprego e abono salarial, que são vinculados ao piso. Durigan ainda afirmou que a equipe projeta o aumento das contas obrigatórias um pouco inferior ao aumento geral do orçamento. O titular da Fazenda ainda confirmou que a previsão de receita dos novos tributos da reforma tributária do consumo vai constar no projeto orçamentário. A equipe econômica tem até o dia 31 para enviar a peça orçamentária ao Congresso. A partir disso, o texto precisa ser analisado pela Comissão Mista de Orçamento. De Brasília, Samantha Klein.
1: O pedido de recuperação extrajudicial da Braskem derrubou as ações da petroquímica hoje. Os papéis encerraram o dia com queda de mais de 6%. Além disso, a Bolsa de Valores brasileira informou que vai retirar ativos da empresa de 18 índices de ações a partir de amanhã. A dívida da Braskem já chega a 54 bilhões de reais.
4: As ações da Braskem fecharam em forte queda nesta segunda-feira após a empresa protocolar um pedido de recuperação extrajudicial na Justiça de São Paulo, segundo a apuração do comentarista da CBN e colunista do jornal O Globo, Lauro Jardim. Os papéis encerraram o dia com queda de 6,71%, cotados a R$ 4,73. Além da recuperação extrajudicial, a Braskem terá outra mudança importante na Bolsa. A agência Bovespa informou que os ativos da companhia serão retirados de 18 índices de ações a partir desta terça-feira. Segundo a agência, a exclusão ocorre porque os negócios com os papéis da Braskem passarão a ser listados sob o título de recuperação extrajudicial. Agora, com o pedido, a petroquímica terá 90 dias de proteção para negociar um plano definitivo de reestruturação. A dívida da companhia chega a 54 bilhões de reais. O Banco do Brasil, o BNDES, o Itaú Unibanco, o Bradesco e o Santander estão entre os maiores credores. Na semana passada, a Braskem havia informado que tinha intensificado as negociações com os parceiros comerciais. A empresa tinha conseguido uma tutela judicial que suspendeu por 60 dias.

0: dias determinadas execuções e bloqueios de bens. O prazo vencia nesta semana, após a segunda vara de falências e recuperações judiciais de São Paulo ter concedido a medida em meio à pressão sobre a liquidez da petroquímica. A Braskem registrou lucro de R$3,330 bilhões no segundo trimestre, após reverter prejuízo em lucro. Mesmo assim, enfrenta dificuldades financeiras e negocia uma reestruturação mais ampla da dívida. Com colaboração de Lucas Soares e Lucas Taveira, de São Paulo, Karen Lemos.
1: Novas imagens mostram um dos envolvidos na morte do ciclista espancado até a morte em Copacabana, utilizando a bicicleta da vítima após as agressões. Ele foi agredido até a morte porque acharam que ele tinha roubado a bicicleta, que na verdade era da irmã dele, ele não tinha roubado. Aí agora a gente descobre que um dos agressores, ele sim roubou a bicicleta da vítima. Além de ter matado a vítima, né? Junto com os demais. É inacreditável. Cláudio Rafael Landeiro foi acusado injustamente de roubar a bicicleta. Essa é a vítima. Davi Santos Machado, que foi preso na semana passada, aparece pedalando a caminho da delegacia para prestar depoimento sobre o crime. Inacreditável.
2: Um dos agressores do ciclista Cláudio Rafael Landeiro, morto após ser acusado injustamente de roubar a bicicleta que utilizava, foi visto com o veículo dias depois do ocorrido. Davi Santos Machado usou a bicicleta para ir até a delegacia de Copacabana, na zona sul do Rio, prestar depoimento sobre as agressões. Filmagens obtidas pela CBN mostram Davi pedalando pela rua Hilário de Gouveia, onde a delegacia fica localizada. Ele foi preso semana passada, junto de Jorge Luiz Ricardo Dias, Ailton José da Silva e Felipe Eduardo dos Santos Silva, acusados de envolvimento nas agressões contra Cláudio. Neste fim de semana, a justiça decidiu pela permanência dos quatro na prisão. A Polícia Civil ainda procura um quinto envolvido, que aparece em filmagens, chutando a cabeça da vítima duas vezes. Jorge e Davi eram contratados por comerciantes para fazer segurança da região de forma clandestina. Segundo o titular da delegacia de Copacabana, Ângelo Lages, a polícia pretende avançar nas investigações sobre a contratação do serviço.
3: No que tange a segurança privada clandestina, a gente vai avançar também. A gente vai ouvir quem teria contratado esse segurança, se de alguma forma eles fomentavam esse exercício irregular de profissão, né? Uma vez que a atividade de segurança em via pública é exclusiva do Estado.
2: Cláudio Rafael foi espancado na noite do dia 11 de agosto por cerca de 9 minutos e, de acordo com a perícia, atingido por mais de 60 vezes com um pedaço de madeira. A bicicleta, a qual foi acusado de roubar, pertencia à irmã de Cláudio. Ele chegou a ser levado para o Hospital Municipal Miguel Couto, mas morreu horas depois. Do Rio de Janeiro, Isa Morena.
1: A polícia de São Paulo realizou a segunda fase de uma operação que investiga uma rede suspeita de receber, derreter e revender joias roubadas. A apuração começou após a polícia investigar um colar de ouro de R$2 milhões dado pelo influenciador Buzeira a Neymar em 2023. O jogador não é investigado e não há indício de irregularidade da parte dele.
4: Um colar de ouro avaliado em R$2 milhões que o influenciador Alexander Souza Silva, conhecido como Buzeira, deu de presente a Neymar durante um cruzeiro em 2023, foi o ponto de partida de uma investigação da Polícia Civil contra uma rede suspeita de receber, derreter e revender joias roubadas em São Paulo. Segundo a apuração do portal G1, o jogador de futebol não é investigado no caso. A polícia também não afirma que o ouro utilizado na fabricação do colar tenha origem criminosa. A investigação do presente dado pelo influenciador, que é investigado por lavagem de dinheiro, levou os agentes até Douglas Bonetti Rocha, apontado como fabricante da joia. A partir do depoimento dele, os policiais chegaram em Rony Gonçalves, elo entre os criminosos e comerciantes do centro de São Paulo. Nesta segunda-feira, a Polícia Civil realizou a segunda parte da Operação Ouro Revelado.

0: Verso, coordenada pelo Departamento Estadual de Investigações Criminais. Foram emitidos 35 mandados na capital paulista e em Guarulhos, na região metropolitana. Foram 28 de busca e apreensão, 4 de prisão temporária e 3 de prisão preventiva. A justiça também determinou o bloqueio de mais de 34 milhões de reais em 13 contas bancárias dos envolvidos. O delegado Ronaldo Saieg explicou que as empresas recebiam ouro roubado, derretiam o material e produziam novas peças com o objetivo de eliminar rastros criminosos.
1: Desvelar todo o circuito do ouro, o circuito criminoso do ouro, desde da subtração por meio de furto ou roubo, passando pelos intermediários até chegar nas empresas. As empresas que acabam comprando esse ouro sabendo que ser de origem criminosa, porque tem razão de como ele chega, através de intermediários que também são criminosos, que também são alvos da operação.
0: A primeira etapa da operação, realizada em maio do ano passado, apreendeu quase 3 milhões de reais em ouro e joias e mais de 150 mil reais em dinheiro. Com colaboração de Guilherme Gimenez, de São Paulo, Lucas Taveira.
2: Os motoristas já podem usar o aplicativo CNH do Brasil para consultar as passagens registradas em pedágios eletrônicos, conhecidos como Free Flow. A funcionalidade vale tanto para rodovias federais quanto estaduais. O cidadão também terá acesso a informações centralizadas para identificar a concessionária responsável, além do respectivo canal indicado para pagamento do pedágio. Os detalhes foram apresentados hoje na B3, na capital paulista. Durante o evento, o ministro dos Transportes, Jorge Santoro, afirmou que apenas a concessionária responsável pelo Rodoanel em São Paulo ainda não está integrada à plataforma.
3: Infelizmente, ela fez o sistema, mas não integrou. E se ela não concluir essa integração, já está fora do prazo, a gente vai dar ainda essa semana para ver se ela vai concluir, ela não vai poder mais cobrar multa, o que é uma pena não poder ter integrado. Eu acho que a gente fez um trabalho em conjunto muito grande, eu acho que é importante. E parabéns para todas as concessionárias, todo mundo se envolveu, empenhou, te mandou mensagem, trocamos mensagem. E isso é muito importante, porque a gente vai dar uma experiência melhor para o usuário.
2: Atualmente, 16 concessionárias já contam com o serviço em operação, né, o Free Flow. O ministro ainda destacou que os motoristas inadimplentes devem aproveitar a oportunidade e quitar os débitos. Segundo ele, o prazo dado até 16 de novembro não será prorrogado.
3: Que as pessoas agora têm acesso à informação e elas podem ir lá no aplicativo consultar se tem coisa para pagar, se teve pedágio que ele não pagou, para efetuar o pagamento, que é muito melhor, mais barato ele pagar o valor do pedágio do que pagar a multa, que é 10 vezes, mais de 10 vezes do que o valor do pedágio.
2: É, então fica de olho agora no aplicativo do CNH, dá para saber se você tem que pagar ou não o pedágio do Free Flow. O não pagamento do pedágio é uma infração grave, com multa de R$ 195,23, além de 5 pontos na CNH. Agora, 11 horas e 25 minutos.
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6: O candidato do PT ao governo de São Paulo, Fernando Haddad, elogiou nesta segunda-feira o ministro do Supremo Tribunal Federal, André Mendonça, pela condução das apurações sobre o suposto envolvimento de Fábio Luiz da Silva, o Lulinha, filho do presidente Lula, com o escândalo do INSS. O petista também criticou vazamentos sigilosos sobre as investigações e

0: afirmou que o governo federal está concedendo autonomia à PF para quaisquer investigações.
1: Porque senão você vai chegar no fim do processo, o processo vai ser anulado e você não vai conseguir condenar a pessoa. Então, se você seguir o protocolo com a liberdade que o governo federal está dando, o governo federal não está mexendo um dedo para trocar ministro, superintendente, delegado geral, está todo mundo trabalhando, inclusive com a liderança do ministro André Mendonça, que está muito empoderado para fazer o que precisa ser feito.
0: Haddad ainda celebrou o fato de que seu adversário na disputa estadual, o governador Tarcísio de Freitas, do Republicanos, terá somente, nas palavras dele, o dobro do tempo do petista em TVs e rádios no horário eleitoral gratuito, que começa no dia 28 de agosto. Haddad disse que achava, inicialmente, que a diferença de tempo entre os dois seria mais desproporcional. Tarcísio terá 6 minutos e 20 segundos de propaganda na TV, contra 2 minutos e 40 segundos de Haddad. Haddad também cancelou uma agenda de campanha que deveria ter acontecido em São Miguel Paulista, zona leste da capital, por questões de logística. De acordo com integrantes da campanha do petista, Haddad precisou cancelar a agenda para conseguir participar a tempo de um jantar com empresários. Já Tarcísio de Freitas fez nesta segunda a primeira caminhada de rua de campanha ao Palácio dos Bandeirantes. Antes, participou de um encontro com empresários e comerciantes do centro da capital que entregaram um manifesto de apoio à candidatura dele. Na ocasião, os empresários elogiaram a gestão Tarcísio por ações na área de segurança e destacaram a necessidade de continuidade das medidas de recuperação do centro da capital. Tarcísio agradeceu o apoio e afirmou que pretende ampliar as ações de segurança e revitalização do centro. Com colaboração de Bruna Barbosa, de São Paulo, Pedro Pupulim.
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3: Chegou a hora de passar a bola para eles, do lado B da bola. Vocês já estão por aí, né?
4: Oi.
3: Oi. Não, esse foi o Prates.
4: Não? Eu.
3: Ah, esse é o do Isaac e o Prates.
4: Normalmente sim.
3: É, ambos já estão posicionados. Você sabe que essa coisa dos elogios, a gente pensou aqui e agora abriu uma série de elogios regionais para vocês. Não é legal?
4: Vocês são muito criativos.
3: É muita criatividade, né?
4: Sem dúvida.
3: Aí, para a estreia, contamos com a ajuda do HD, né? Do Henrique Dias, nosso operador de áudio. Então, vamos estrear com elogios pernambucanos. Eu acho, inclusive, que o primeiro não é exclusivamente pernambucano. Acho que envolve outros estados nordestinos. O pessoal vai identificar. Mas, então, vamos lá. Vem aí os arretados.
4: Aperreados.
3: Foi bem. Rochedos.
4: Risíveis.
3: Risíveis. Rochedo é uma pessoa firme, né? Tipo, você é rochedo, você vai dar conta do negócio. E desenrolados.
4: Desolados.
3: Desolados. Muito bom, só vale o nosso, os nossos.
4: Não.
3: É, esquece o que disse o do Ziak. Então, bom programa aí pra vocês.
5: Obrigado.
4: Valeu.
3: Valeu, é isso. Ó, o Prats, o do Ziak, já posicionados para o lado B da bola. E a gente fecha o CBN Noite Total com a produção de Yasmin Caetano e os trabalhos técnicos de Henrique Dias.
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3: Henrique Dias feliz porque o esporte ganhou, né? É, ganhou. Uma ótima semana para todo mundo. Amanhã a gente está de volta a partir das 9h30.
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Segunda-feira, 24 de agosto de 2026. O ministro do STF, Alexandre de Moraes, afirmou nesta segunda-feira que o atual sistema eleitoral

0: Eleitoral faliu e defendeu uma ampla reforma política no país. Para Moraes, o modelo proporcional enfraquece o Congresso e estimula o distanciamento partidário. Como alternativa, o ministro sugeriu a adoção gradual do voto distrital misto na escolha de parlamentares. A nova pesquisa Quest sobre a disputa pelo governo do Rio Grande do Sul mostra o deputado federal Luciano Zucco, do PL, e a ex-deputada Juliana Brizola, do PDT, tecnicamente empatados. Bolsonarista marca 26%, enquanto a pedetista aparece com 23%. O vice-governador Gabriel Souza, do MDB, tem 9% das intenções de voto. No cenário de segundo turno, Juliana Brizola venceria Zucco por 36 a 33. Contra Gabriel Souza, candidata do PDT, venceria por 32 a 24. Numa simulação entre Luciano Zucco e Gabriel Souza, o candidato do PL venceria por 33 a 22. A Quest ouviu 900 eleitores de 16 anos ou mais entre os dias 20 e 23 de agosto. O nível de confiança é de 95%. O código de registro no TSE é RS06875/2026. No horário de Brasília, 11h33.
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3: Muito boa noite. Este é o Lado B da Bola, o programa que fala sobre futebol internacional aqui na Rádio CBN, sempre às segundas-feiras, após o Repórter CBN das 11h30 da noite. O programa é semanal, depois fica à disposição no formato podcast, nos principais agregadores e também no site da CBN. O programa tem a minha apresentação, eu sou o Gabriel Dudziak. E sempre comigo aqui nesse espaço está o Rafael Prates. Boa noite, Prates, tudo bom?
4: Olá, Gabriel Dudziak, boa noite, tudo bem? Boa noite, ouvintes da CBN.
3: Bom, hoje vamos falar sobre futebol europeu, também futebol asiático, e vamos abrir com Liga dos Campeões da Europa, que já começou faz tempo, naquelas fases preliminares, e que vai acabar nessa semana para chegar na fase liga, né? Então, o torneio que a gente conhece, que a gente mais acompanha, ele vai começar a partir da definição que ocorre nesta terça-feira e nesta quarta-feira dos últimos times que vão aí compor o grupo das equipes que estarão na fase liga da Liga dos Campeões da Europa. E o Rafael Prates estudou a fundo o tema para nos trazer aí o que a gente precisa observar nesses últimos dias de fases prévias da Champions, né, Prates?
4: É isso, Gabriel Dudziak. Estudou a fundo, foi um exagero da sua parte. Mas serão 7 jogos entre terça e quarta-feira, né? Dos 7 jogos, são 14 equipes, 7 classificados para a fase de liga da Liga dos Campeões da Europa, né? Esses 7 vão se juntar aos outros 29 já garantidos. E aí teremos os 36 que jogarão fase de liga da próxima edição, ou dessa edição da UEFA Champions League, a Liga dos Campeões da Europa, né? Todos os jogos de volta na terça-feira. O sábado, o Azerbaijão recebe o Hapoel Be'er Sheva, do Israel. O Hapoel Be'er Sheva venceu a primeira partida 2-1, pode empatar para se classificar. Se o Sabá vencer por um gol de diferença, prorrogação. É uma fase eliminatória, uma fase de playoff, né? Pré-fase de liga da Liga dos Campeões da Europa, que tem a prorrogação em caso de dois resultados iguais, né? Ou de dois empates, ou de vencedores com a mesma margem de gols, mesmo número de gols de diferença. Então, o Sabá tem de vencer por um gol para levar a disputa para prorrogação, ou vencer por dois ou mais gols de diferença para eliminar o Hapoel Be'er Sheva de Israel no tempo normal. E aí é um detalhe desse confronto: se o Sabá avançar, será a primeira vez uma fase de liga da Liga dos Campeões da Europa, antiga fase de grupos, né? Mesma coisa do Hapoel Be'er Sheva do Israel. Outro jogo também nessa terça-feira: o LASK Linz da Áustria recebe o Celtic da Escócia. O Celtic tem boa vantagem, venceu na ida 3-0.

0: pode perder por até 2 gols de diferença, que vai avançar a fase de liga da Liga dos Campeões da Europa. Se o LASK Linz reverter ou inverter a vantagem do Celtic, o LASK Linz pela primeira vez vai jogar a fase de grupos da, ou a fase de liga da Liga dos Campeões da Europa. O Celtic não, já é uma equipe tradicional, jogou muitas vezes a Liga dos Campeões da Europa representando a Escócia. Também na terça-feira, o Bodø/Glimt da Noruega, sensação da última Liga dos Campeões, recebe o NEC da Holanda. O Bodø/Glimt venceu na ida na Holanda 3-1. Pode até perder por um gol de diferença jogando em casa, que vai avançar de novo para a fase de liga da Liga dos Campeões da Europa. Se o NEC eliminar o Bodø/Glimt, o NEC pela primeira vez vai jogar também a fase de liga da Liga dos Campeões da Europa. Na quarta-feira, os outros 4 jogos para definir os últimos classificados para a fase de liga da Liga dos Campeões da Europa. O AEK Atenas recebe o Levski Sofia da Bulgária e da 0-0. AEK e Levski já jogaram a fase de liga, ou a antiga fase de grupos da Liga dos Campeões da Europa. Outro jogo da quarta-feira, Viking da Noruega recebe o Dinamo Zagreb da Croácia. E da 2-2, outro empate, prorrogação, se persistir o empate, pênaltis, quem vencer o jogo estará classificado para a fase de liga da Liga dos Campeões da Europa. Também na quarta-feira, o Celje da Eslovênia tenta pela primeira vez chegar a uma fase de grupos ou de fase de liga da Liga dos Campeões da Europa. Celje e Slovan Bratislava da Eslováquia. 1-1 na ida, quem vencer estará na fase principal da Liga dos Campeões da Europa. E também na quarta, talvez o jogo que chama mais atenção pela tradição das equipes, em Lyon, Lyon e Fenerbahçe. Foi 1-1 na ida, quem vencer estará garantido de novo na fase de liga da Liga dos Campeões da Europa. Serão 29 times, ou melhor, serão 7 times que vão se classificar nessa fase, Gabriel, e vão se juntar aos outros 29 já classificados, né? Rapidamente, já garantidos na fase de grupos, na fase de liga, né? Da Liga dos Campeões da Europa, as seguintes equipes: Arsenal, Aston Villa, Atlético de Madrid, Borussia Dortmund, Barcelona, Bayern de Munique, Clube Brugge, como uma novidade, uma equipe italiana, Feyenoord, Galatasaray, Inter de Milão, Leipzig, Lan, Lille, Liverpool, Manchester City, Manchester United, Napoli, o atual bicampeão, Paris Saint-Germain, Futebol Clube do Porto, PSV, Betis, Real Madrid, Roma, Shakhtar Donetsk, Slavia Praga, Sporting de Lisboa, Stuttgart e Villarreal. Esses times já estão na fase de liga da Liga dos Campeões e esperam os outros 7 que virão entre terça e quarta-feira para a gente saber quem jogará os 36 da fase de liga da próxima edição da Liga dos Campeões da Europa. Gabriel Dudziak.
1: Muito legal. E a gente vai ficar de olho, né, nesses confrontos, como o Prats falou, né, um confronto pesado aí entre Lyon e Fenerbahçe, né? O Lyon, apesar dos problemas aí que a gente conhece, que teve aí com o dono, né, com o John Textor, toda a questão de dificuldade de contratação e tudo mais, ainda assim tem essa possibilidade de disputar novamente a Liga dos Campeões da Europa. E sobre a ascensão aí do futebol turco, né, nesses últimos meses, com muitas contratações, a gente já falou no lado B da bola da semana passada. Queria só reforçar aí esse caso do Saba FC, né, ou FK, porque é futebol clube, aí no idioma, né, Azeri é FK, porque o clube é com K, mas você pode usar FC porque é futebol clube, né, dá na mesma. É um caso de um clube fundado há 8 anos apenas, uma equipe muito jovem do Azerbaijão. E, por exemplo, a gente conhece, né, o Karabag muito mais do que o Sabah, e é por isso, né? Justamente porque é um clube muito jovem que pode chegar aí a uma fase liga de Liga dos Campeões da Europa. E aí eu estava pesquisando como é que um time em 8 anos de existência já está aí na beiradinha, né, de Liga dos Campeões da Europa, fase liga. Muito investimento, obviamente, né? Já era de se imaginar que fosse algo do tipo. A equipe foi fundada aí por uma empresa, né, que acaba tendo aí uma série de investimentos em infraestrutura, em propriedades, em hotelaria, serviços lá no Azerbaijão. Tem patrocínio também do Banco Respublica lá do Azerbaijão, que é um dos principais bancos também de investimento do país. Contratou um monte de jogador bom, contratou comissão técnica com passagem aí por clubes maiores, de centros mais afastados, mas ainda assim com experiência em competições europeias, disputou Conference League, disputou Europa League e aí agora está na Champions League. à beira da disputa de uma fase liga. Nessa eliminatória,

vitória prévia, né? Ganhou aí do Daniel Sands, que é do País de Gales, ganhou do KUPS, que é lá da Finlândia, e ganhou do Aarhus, que é da Dinamarca, chegou agora para pegar o Hapoel Be'er Sheva lá de Israel. E aí a gente vai observar, mas fica a curiosidade, né? Tem um clube aí com 8 anos de existência, com essa possibilidade de chegar na fase liga da Liga dos Campeões da Europa. Bom, passando agora para a Premier League, que teve sua primeira rodada na sexta, sábado e domingo, queria destacar que tivemos muitas definições nos minutos finais dos jogos, né? 10 jogos realizados e 4 foram decididos nos minutos finais, quase a metade. No jogo entre Ipswich 2, Sunderland 1, o Jack Clark marcou aos 44 do segundo tempo para dar aí a vitória ao Ipswich, que voltou à Premier League, né? Um time que fez um ioiô nas últimas 3 temporadas, subiu da segunda para a primeira, caiu da primeira para a segunda e subiu de novo, e agora está novamente na disputa da Premier League, ganha na estreia contra o Sunderland com um gol do Jack Clark aos 44 do segundo tempo. Na partida entre Nottingham Forest e Leeds United, no City Ground, gol do Leeds United aos 42 minutos do segundo tempo com Anton Stark. E assim o Leeds vence fora de casa na estreia, 42 do segundo tempo. No jogo entre Manchester City e Bournemouth, o Bournemouth estava vencendo até ali 36 do segundo tempo por 1-0. E o City conseguiu a virada, marcando o segundo gol com o Gvardiol aos 45 minutos do segundo tempo. Tivemos ainda a definição do empate entre Newcastle e Liverpool com um gol do Szoboszlai aos 53 minutos do segundo tempo. E eu queria destacar, né, esse fato aí na primeira rodada, porque durante aí os últimos anos a Premier League tem se destacado justamente por esses gols nos finais de jogos. Antigamente se falava no Fergie Time, né, por causa do Alex Ferguson, técnico do Manchester United, porque o Manchester United dele vira e mexe, fazia gols nos acréscimos e conseguia virar jogos e ganhar partidas, mas de uns tempos para cá não é exatamente o Manchester United que tem esse protagonismo nos minutos finais dos jogos. Diversas equipes têm isso e tiveram isso nos últimos anos. E aí fui buscar aqui rapidinho, né, uma estatística interessante do site Transfer Market, que disse o seguinte, né, que diz o seguinte, que a Premier League da temporada passada, 25-26, teve ao todo 1.045 gols e 104 gols foram marcados depois dos 45 minutos do segundo tempo. Então, assim, 10% dos gols na temporada passada marcados depois dos 45 do segundo tempo. Pode parecer assim pouco, né? Ah, só 10%, achei que era mais, mas vamos lá. Teve 409 gols do minuto 1 ao 45, 489 gols do 46 ao 90, 43 gols nos acréscimos do primeiro tempo e 104 gols depois dos 45 do segundo tempo. E sim, tem alguns acréscimos mais exagerados, outros menos, os clubes, os times, né, acabam enrolando um pouco, mas ainda assim chama a atenção, né, a capacidade de reação dessas equipes nos minutos finais. E no ano passado, na temporada passada, melhor dizendo, o líder de reações após os 45 minutos foi o Liverpool, que marcou 10 dos seus 63 gols nessa faixa de tempo depois dos 90 minutos. Vamos ver quem é que fica com esse título, entre aspas, na temporada 26-27. E só para encerrar aqui, né, sobre Premier League, o Manchester City está finalizando aí a contratação do Boadi, jogador que teve grande destaque na Copa do Mundo pela seleção de Marrocos, né? Estreou praticamente na Copa do Mundo porque fez toda a base aí na França, né? Seleção francesa de futebol, foi jogar a Copa do Mundo para o Marrocos e jogou muito bem. Tem 18 anos, está saindo do Lille, está chegando no Manchester City para ajudar, né, nessa reformulação do City após a perda do Rodri e de outros jogadores de meio de campo. A equipe sofreu um pouquinho no jogo de estreia na temporada contra o Arsenal e também nesse duelo contra o Bournemouth. Não é um marcador e passador tão bom quanto o Rodri, mas é um atleta de muito futuro e de muito potencial. Também observar nos próximos dias se o Martinelli, Gabriel Martinelli, jogador que está no Arsenal, vai mesmo para o Al-Hilal da Arábia Saudita. Está quase tudo certo para que isso aconteça, mas a gente precisa confirmar. E

0: observar também que hoje a gente teve a estreia do Xabi Alonso no comando do Chelsea, e ele enfrentou aí o Fulham do Álvaro Arbeloa. Curiosidade, né, que o Xabi Alonso jogou com o Arbeloa por muito tempo no Liverpool, e o Xabi Alonso foi demitido do Real Madrid, para o lugar dele foi o Arbeloa, né, na temporada passada. Nesse primeiro embate entre os dois em território inglês, placar de 3-2 para o Chelsea contra o Fulham, e o João Pedro marcou um dos gols aí do Chelsea nessa vitória por 3-2 fora de casa. Muito bem, a gente vai fazer aquela pausa e aí o Rafael Prats vai ter mais tempo para falar no segundo bloco sobre futebol espanhol e as novidades em La Liga, porque tivemos a primeira rodada sendo realizada também, não os primeiros jogos, mas a primeira rodada com a participação de Real Madrid e Barcelona. Já já nós voltamos.
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2: Vai continuar preso um homem suspeito de sequestrar e manter em cárcere privado a ex-companheira de 24 anos. O caso aconteceu em Águas Lindas de Goiás, no entorno do Distrito Federal. Ailton Rodrigues Mendes passou por audiência de custódia neste sábado. De acordo com a Polícia Civil, a vítima estava desaparecida desde o dia 17 de agosto. Ela foi vista pela última vez saindo de uma clínica por volta de 1 hora da tarde. Conforme o delegado João Flávio de Magalhães, a mulher chegou a entrar em contato com a família pelo WhatsApp na última quarta-feira, dizendo em um áudio que estava tudo bem. O suspeito também mandou mensagem para familiares, afirmando que não estava em Águas Lindas de Goiás. A Polícia Civil tentou falar com Ailton Rodrigues, mas não teve retorno.
3: E como ele fez um contato com a família para dizer que estava tudo bem, nós da polícia tentamos contato com ele, naturalmente, para saber se ele tinha alguma informação no paradeiro da vítima. E ele nunca respondeu nenhum contato nosso, isso já na quarta e na quinta-feira. Mandamos intimações e ele nunca respondia. Isso foi chamando a atenção da gente, desapareceram juntos. Ele podia colaborar com as investigações se ele estivesse bem intencionado, mas ele nunca nem respondeu, né, nossas ligações, nossos contatos. E na sexta a gente teve a informação do veículo novo que ele adquiriu. Muito possivelmente adquiriu somente para a prática desses crimes, né?
2: Quando Ailton foi encontrado, ele dirigiu o carro. O homem foi abordado, desobedeceu a ordem de parada da polícia, tentou fugir, mas foi preso. Já a mulher foi encontrada no cativeiro com as mãos e pés amarrados, amordaçada e com uma máscara no rosto. Ainda segundo o delegado, o suspeito foi questionado e afirmou que dopou a vítima com antidepressivos.
3: Ele disse que na segunda tarde, no momento em que ela saiu da clínica, ela foi até a casa dele para que eles tivessem mais uma conversa sobre o término ou continuidade dessa relação. E nesse momento, ele dopou ela com antidepressivos contra a vontade dela, né, sem ela saber. E com ela dopada, ele levou ela até o local onde ela foi encontrada. Ela ficou de segunda a sexta. Ela relata para a gente também que pode ter sofrido condição carnal contra a vontade dela enquanto estivesse acorrentada, né, que já configuraria um estupro de vulnerável. Isso tudo tem que ser apurado durante as investigações.
2: Ele foi autuado em flagrante pelos crimes de sequestro, cárcere privado e porte ilegal de arma de fogo. Uma pistola também foi apreendida com ele. Em nota, a defesa disse que, por cautela e respeito ao andamento das investigações, vai optar por não antecipar questões relacionadas ao mérito, aguardando a conclusão do caso e a produção do relatório policial. De Goiânia, Laila Alves.
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0: Voltamos com o lado B da bola desta segunda-feira, 24 de agosto de 2026. E agora vamos falar sobre La Liga, Rafael Prats. Temos coisas interessantes para trazer para os nossos ouvintes, né?
4: Temos sim, né? Começou o Campeonato Espanhol com a participação dos três favoritos ao título, com Real Madrid, Barcelona e Atlético de Madrid jogando nesse final de semana pela segunda rodada, porque a primeira rodada eles jogarão nesta semana agora. Então, nesse final de semana, começando com o Atlético de Madrid, que tem um noticiário um pouco mais quente em relação ao argentino Julian Álvarez. O Julián Álvarez, durante a Copa do Mundo, deu uma declaração. Ele foi procurado pelo Barcelona, o Atlético de Madrid pulou um valor altíssimo em relação à quebra.

0: da multa rescisória. E o Julian Álvarez segue no Atlético de Madrid, mas em rota de colisão com a diretoria do clube. Ele ficou na reserva no empate do Atlético contra o Villarreal, um jogão do espanhol desse final de semana, 2-2. E o Julian Álvarez jogou no Wanda Metropolitano, né, com os torcedores do Atlético de Madrid presentes no primeiro contato do Julian Álvarez com a torcida do Atlético de Madrid, depois de falar que seria um sonho jogar no Barcelona, algo que não aconteceu. E ele sai do banco de reservas aos 20 do segundo tempo, e foi muito vaiado, né? O nome dele, já quando aparece na escalação do time, é vaiado pela torcida do Atlético de Madrid. E quando ele entra, ele também é muito vaiado pela torcida do Atlético de Madrid. E quando termina o jogo, os jogadores cumprimentam a torcida e o Julian Álvarez não cumprimenta a torcida. Ele sozinho se dirige ao vestiário e deixa o estádio, né? E aí, depois do jogo, o Diego Simeone, técnico do Atlético de Madrid, disse que foi uma decisão do clube de não permitir que o Julian Álvarez cumprimentasse os torcedores, que o vaiaram, é verdade, muito por causa dessa declaração do Julian Álvarez durante a Copa do Mundo, que queria jogar no Barcelona. A negociação não teve um desfecho que o Julian Álvarez esperava. Ele seguiu no Atlético de Madrid, mas sabe-se lá como que vai seguir. Nesse primeiro contato do Julian Álvarez com a torcida do Atlético de Madrid, foi o pior possível. Ele foi muito vaiado em Madrid no empate do Atlético contra o Villarreal, 2-2, por La Liga nesse final de semana. Também nesse final de semana estreou o campeão, Barcelona. Estreou goleando o Elche 5-0, com uma novidade em relação ao brasileiro Rafinha. O Barcelona negociou o Lewandowski, que foi embora para o futebol dos Estados Unidos. Não tem um centroavante, né, para começar a temporada. O Hansi Flick, técnico do Barcelona, espera aí no centroavante. O Julian Álvarez era o nome tentado, não teve a negociação que ficou boa para o Barcelona, não fechou o negócio para o Barcelona. Ele seguiu no Atlético. E quem jogou mais adiantado nesse final de semana foi o Rafinha, brasileiro, capitão do time, que jogou muito bem. Fez 2 dos 5 gols do Barcelona, 2 do Fermín López, 1 do ADM, que estreou. Então, o Barcelona estreou com vitória 5-0 sobre o Elche. E o Rodri, principal contratação do Barcelona para a temporada, deve estrear quinta-feira contra o Athletic Bilbao no Camp Nou, no segundo jogo do Barcelona por La Liga. Quem também reestreou com vitória foi José Mourinho, como técnico do Real Madrid. Real Madrid venceu o espanhol 2-1. Carlos Espi e o Bellingham marcaram para o Madrid. O Calatrava marcou para o espanhol. Madrid vai jogar na quarta-feira no Bernabéu pela primeira vez, depois da volta do Mourinho, contra a Real Sociedad. Então, os times aí favoritos ao título de La Liga estrearam com resultados diferentes, né? O Atlético de Madrid já havia jogado. O Atlético venceu o Málaga na primeira rodada 2-0, empatou com o Villarreal agora 2-2, mas nessa semana ainda fecha a primeira rodada com os jogos, entre aspas, atrasados. Na terça-feira, Valencia e Betis jogam no Mestalla. Na quarta, Real Madrid e Real Sociedad no Bernabéu. Na quinta, no Balaídos, em Vigo, Celta e Osasuna. Também na quinta, possivelmente com o Rodri estreando, Barcelona e Atlético Bilbao jogam por La Liga, pelo Campeonato Espanhol, 26-27. Gabriel Dudziak.
1: Perfeito. Então agora eu vou falar do futebol asiático, porque tivemos aí uma quebra de uma marca mundial de invencibilidade em campeonatos. O Johor Darul Tazim, time da Malásia, chegou a 109 jogos de invencibilidade na Liga do país. Vitória por 3-0 contra o Kuching City na abertura do campeonato malaio desta temporada. E com 109 jogos de invencibilidade, o Johor Darul Tazim supera o ASEC Mimosa, que em 1994 chegou aí a 108 jogos de invencibilidade em jogos de liga, tá? Isso aí a gente tá falando de campeonato nacional. Você sabe quem fez gol nesse jogo e tá jogando por lá, Rafael Prats?
0: Quem?
1: Um rapaz que começou no Atlético Paranaense, passou por Santos e São Paulo. Tem algum palpite?
0: Tem dica da posição?
1: Atacante de lado de campo, já jogou de lateral direito, os técnicos amavam porque ele corria o campo todo, mas
0: Marcos
1: quando
0: Guilherme.
1: Pegava na bola. Marcos Guilherme, muito bem. Ponto para você. Marcos Guilherme está lá no Johor Darul Tazim, lá da Malásia, fez um dos gols nessa vitória histórica do clube dele, 109 jogos de invencibilidade em liga. Marca que começou lá em 2021. E aí, né, fui pesquisar o que tem esse time aí, né, para fazer isso tudo, né? Porque ok, que campeonato malaio não deve ser dos melhores, mas por que esse time é tão acima dos outros? O dono do time

0: príncipe do estado de Johor. E ele é filho do rei da Malásia. Então, assim, investimentos pesados, investimentos políticos pesados também. E a equipe contrata e tem jogadores muito melhores, pelo menos é o que parece, e consegue esse domínio em âmbito nacional. São 12 títulos consecutivos lá na Malásia, né? Então, já conseguiu o título antes mesmo dessa sequência de invencibilidade. E aí chegou a essa marca. É, inclusive, as notícias destacam que houve um amistoso aí de pré-temporada contra o Chelsea, né? E o placar foi 3-3, dando a entender que o time é bom mesmo. Não sei, mas fica aí o detalhe que essa equipe, o Johor Darul Ta'azim, JDT, se tornou aí o time com mais vitórias na história em liga. Viu, Prado? O Santos de Pelé não tem isso, tá?
1: Não, não tem. Repita, quantos jogos sem perder no Campeonato Nacional, Gabriel Dodziak?
0: 109 jogos. Tem, não, nem
1: nenhum
0: graça.
1: Nenhum time tem. Nenhum time tem isso. Nenhum time tem isso. Recentemente, no Guinness Book, que é o livro dos recordes, né?
0: Sim.
1: Quem bateu o recorde foi o Al Hilal. Né? Você se recorda? Acho que foram 34 jogos sem perder.
0: Mas eram vitórias, né?
1: É, 34 vitórias, exatamente.
0: Isso. Aqui a gente está falando de
1: não tem.
0: É, aqui é invencibilidade na liga.
1: Tem empate também aí, né?
0: É. Aí tem derrota, né, na Liga Liga dos Campeões da Ásia, por exemplo, tem derrota em Copa, enfim, isso aí tem. Mas na Liga Malaia não tem derrota a 109 jogos. Ficou até chato. É, bom, e só para encerrar, né, falando ainda de campeonato asiático, a gente falou lá atrás, a coisa de um mês, do ASEAN Championship, que é o campeonato aí do Sudeste Asiático, só seleções do Sudeste Asiático. Então, a gente está falando de federações como Brunei, Camboja, Timor-Leste, Indonésia, Laos, Malásia, Mianmar, Filipinas, Singapura e os dois finalistas. Chegou aí a final, né? O torneio disputado com jogos de ida e volta no mata-mata. Então é demorado mesmo, um mês quase de disputa, e agora chegamos aí à grande final. A gente teve no sábado o primeiro jogo da final em Bangkok, na Tailândia. Tailândia contra Vietnã, placar de 2-0 para o Vietnã. E agora a gente vai ter o jogo da volta sendo disputado na quarta-feira, o jogo aí em Hanoi, no Vietnã, para o Vietnã tentar manter a conquista, né, da ASEAN Championship, porque na última vez em que esse torneio foi disputado, é um torneio bianual, eles é que ficaram com a conquista, os vietnamitas, que vão tentar repetir a dose contra os tailandeses. É, a Tailândia é a maior campeã desse torneio com 7 títulos, o Vietnã tem 3, tem tudo para ficar na quarta, com a quarta conquista. E tem 3 brasileiros naturalizados vietnamitas: o Andrew, o Giovanni Magno e o mais conhecido de todos, que certamente Rafael Prats vai lembrar, é o Rafaelson. Lembra desse rapaz?
1: Rafaelson?
0: Pedi demais, né?
1: Não lembrei assim de nome, não, Gabriel Dodziak. Tem os antecedentes?
0: Sim, ele fez base do Bahia, do Vitória. Fez 12 jogos e 1 gol pelo Vitória entre 2015 e 2018. Ganhou o Campeonato Baiano de 2016.
1: Não me recordei dele. Talvez com a imagem poderia ajudar, mas não me lembrei pelo nome, não.
0: Tem algumas matérias falando dele aqui, né, sobre essa opção, né, porque ele é naturalizado vietnamita, né, como eu disse. E, enfim, aqui tem até uma matéria da ESPN, onde nosso bravo Rafael Prats trabalha. O brasileiro que virou herói no Vietnã, história épica de Rafaelson, jogador aí que está naturalizado e que quer levar o país para a Copa de 2030. Vale observar, né, essas histórias curiosas aí do mundo da bola. Ele está em campo, está jogando aí essa competição e vai tentar levar o título da ASEAN Championship para a seleção dele, a seleção agora vietnamita. E ele foi rebatizado, viu, Prats? Uma coisa meio Aloysio Boi Bandido, né? Que quando voltou pro Brasil queria o nome chinês, coisa e tal. Rafaelson é Ninguyen Xuan Song, ok?
1: Repita.
0: Ninguyen Xuan Song.
1: Ok.
0: Fica o registro. E fica o desejo de uma ótima semana para você, Prats. Até mais.
1: Muito obrigado, Gabriel Dodziak. Cabe uma última informação? Dá tempo?
0: Cabe, sim.
1: Ontem, pelo Campeonato Paraguai, o Olímpia venceu o clássico contra o Cerro Porteño 2-1. Cerro Porteño está demitindo o técnico Ariel Holan, que foi técnico.

0: da equipe até o clássico de ontem, inclusive, o Gustavo Costas, que foi técnico do Cerro já, fez um trabalho muito bom no Racing recentemente, deve voltar ao Cerro Portenho para ser novo técnico do Ciclón nos próximos dias. Gabriel Dudziak, boa noite.
1: Perfeito. Boa noite, Prats. Boa noite a você, ouvinte do Lado B da Bola. Vem aí o repórter CBN e depois o CBN Madrugada com o Paulo Galvão. Fique conosco e até mais.
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1: Terça-feira, 25 de agosto de 2026. O governo federal vai propor um salário mínimo de R$ 1.741 para 2027 na proposta do orçamento que será enviada ao Congresso até o fim de agosto. Segundo o ministro da Fazenda, Dário Durigan, a estimativa segue a política de reajuste legal e continuará corrigindo aposentadorias e benefícios sociais vinculados ao piso. O valor definitivo ainda dependerá dos índices oficiais de inflação divulgados no fim do ano. A nova pesquisa Quest apontou o senador Sérgio Moro do PL na liderança da corrida pelo governo do Paraná com 37% das intenções de voto. Em seguida, aparece o deputado Requião Filho do PDT com 21%. O ex-secretário estadual de infraestrutura Sandro Alex tem 15%. Segundo a Quest, em um eventual segundo turno, Moro venceria os rivais. Contra Requião Filho, marca 51% ante 27%. Já em um embate direto com Sandro Alex, soma 38% contra 19% do aliado do governador Ratinho Júnior. Encomendado pela RPC, afiliada da TV Globo no Paraná, o levantamento ouviu 804 eleitores de 16 anos ou mais entre os dias 20 e 23 de agosto. A margem de erro é de 3 pontos percentuais para mais ou para menos. A pesquisa foi registrada na Justiça Eleitoral sob o código PR 05388/2026. Cruzeiro e Atlético Mineiro abrem nesta terça-feira as quartas de final da Copa do Brasil. O clássico começa às 21h no Mineirão. Na quarta-feira, o Vasco enfrenta o Vitória e o Palmeiras pega o Santos. O outro jogo será na quinta-feira, entre Internacional e Grêmio, no Beira-Rio. Em Brasília, 4 minutos.
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4: 5 minutos desta terça-feira, hoje, 25 de agosto de 2026. Muito bom dia. Obrigado a você que nos acompanha aqui na CBN, em todo o Brasil, em diversas partes do mundo. Começa aqui o CBN Madrugada, a produção de Yasmin Caetano. Comigo aqui na mesa de som, Ricardo Garcia. Nós vamos na sua companhia até às 5 da manhã com muita informação, muita prestação de serviço, contando, é claro, sempre com a sua participação via WhatsApp, via YouTube, via Instagram, pelo e-mail também. Daqui a pouquinho a gente lembra os caminhos, registra as participações, porque agora vamos a alguns dos principais destaques do dia. Começamos com as investigações que envolvem as famílias Bolsonaro e Lula da Silva. A manchete é de Isa Stassarini.
5: As repercussões em torno do filme Dark Horse e as atualizações do caso Lulinha no STF expõem o debate político dentro da Suprema Corte. Nesta segunda, o ministro Flávio Dino deu autorização para que os dados da operação do filme de Bolsonaro sejam compartilhados com a Polícia Federal. Em outra frente, o ministro André Mendonça deve negar o pedido da Procuradoria-Geral da República para enviar à primeira instância inquéritos

0: que envolvem Lulinha. Institucionalmente, o presidente do Supremo tenta distanciar decisões da disputa ideológica.
1: E o que diz Flávio Bolsonaro?

0: Bolsonaro e afirmou que o presidente Lula é quem deve explicações em referência ao caso Lulinha.
1: Lula aposta em pautas positivas no Congresso, destaca Rani Veloso.
2: Em uma última chance de votação antes das eleições, o presidente Lula articula a aprovação do fim da escala de trabalho 6x1. A pauta pode favorecer o governo nas eleições, assim como criar uma agenda positiva em meio ao desgaste gerado pelas investigações sobre o filho do presidente, o Lulinha. Lula se reúne nesta quarta com os presidentes da Câmara e do Senado para destravar as pautas de interesse, mas a medida enfrenta forte resistência da oposição e do setor produtivo, que tentam adiar a decisão.
1: Meia-noite e oito, Romeu Zema foi o primeiro sabatinado na TV Globo. A manchete é de Igor Cardim.
3: Em sabatina à TV Globo, o candidato do Partido Novo à presidência da República, Romeu Zema, defendeu ajuste fiscal e a responsabilidade nas contas públicas para reduzir os juros. Zema afirmou ser possível chegar a uma taxa de 6%. Na entrevista, o candidato também prometeu preservar o poder de compra dos aposentados. Zema defendeu anistia aos condenados pelo 8 de janeiro e citou o modelo de segurança de El Salvador como referência. O candidato ainda cometeu um ato falho ao responder que tem, abre aspas, uma série de políticas contra as mulheres, fecha aspas.
1: O dia seguinte é o debate esvaziado. A manchete de Karen Lemos.
4: Os presidenciáveis Ronaldo Caiado e Renan Santos repercutiram os destaques do primeiro debate entre os postulantes ao cargo da TV aberta. Caiado brincou com o fato de o vice Gilberto Kassab ter dormido no evento. Já Renan Santos disse ter achado sexy a fama de agressivo que ele ganhou após o encontro entre candidatos.
1: E a proposta do governo para o novo salário mínimo, Samantha Klein.
5: A equipe econômica está propondo um salário mínimo em 2027 com ganho real e valor acima da expectativa, R$ 1.741, um reajuste de 120. A proposta entra no projeto de lei orçamentária, que será enviado ao Congresso Nacional até a próxima segunda-feira.
1: A disputa agora pelo governo de São Paulo com Pedro Pupulin.
6: Fernando Haddad exaltou André Mendonça pela atuação à frente das investigações que ligam Lulinha ao escândalo do INSS, mas destacou que vazamentos seletivos podem comprometer a responsabilização de envolvidos. Tarcísio de Freitas se reuniu com empresários e comerciantes na capital e os agradeceu pelo apoio.
1: Presidente do Banco Central em São Paulo, assunto para Fábio Portugal.
7: O presidente do Banco Central atribuiu o aumento do endividamento das famílias ao avanço das ofertas de crédito. Ao participar de evento da Febraban em São Paulo, Gabriel Galípolo disse que o endividamento segue crescendo, mesmo com a melhora do emprego e da renda, e destacou preocupação com linhas de crédito sem garantia e usadas para despesas recorrentes.
1: Discord contesta decisão do Supremo. A manchete é de Igor Cardim.
3: O Discord apresentou um recurso contra a decisão da Agência Nacional de Proteção de Dados, que determinou a suspensão das transmissões ao vivo da plataforma no Brasil. A Big Tech alega que a ANPD não possui atribuições para fazer este tipo de bloqueio. A empresa pede a suspensão imediata dos efeitos da medida e a anulação da decisão cautelar. A ANPD diz que vai analisar o recurso.
1: Petroquímica Braskem pede socorro. Quem informa é Karen Lemos.
4: O pedido de recuperação extrajudicial da Braskem derrubou as ações da petroquímica nesta segunda-feira. Os papéis encerraram o dia com queda de mais de 6%. Além disso, a Bolsa de Valores brasileira informou que vai retirar ativos da empresa de 18 índices de ações a partir desta terça-feira. A dívida da Braskem já chega a R$ 54 bilhões.
1: Destaque agora aqui no CBN Madrugada, chega do interior paulista com Kevin Camada.
8: A Polícia Federal anexou imagens de câmeras de segurança ao inquérito que apura o furto de amostras de materiais biológicos na Unicamp em fevereiro deste ano. O casal de pesquisadores que é suspeito do crime continua sendo investigado.

0: investigado.
1: Uma força-tarefa para encontrar pessoas desaparecidas de Brasília, João Rosa.
2: Começou nesta semana a mobilização nacional de coleta de DNA de familiares de pessoas desaparecidas. A ação, coordenada pelo Ministério da Justiça, segue até sexta-feira e vai contar com 334 pontos de coleta em todo o país. O material genético dos familiares será comparado com amostras de pessoas encontradas sem identificação, vivas ou mortas. A iniciativa busca ajudar a identificar essas pessoas e dar resposta às famílias que convivem com o desaparecimento de parentes.
1: Violência contra a mulher de Goiás, a manchete de Laila Alves.
3: Vai continuar preso um homem suspeito de sequestrar e manter em cárcere privado a ex-companheira de 24 anos. O caso aconteceu em Águas Lindas de Goiás, no entorno do Distrito Federal.
1: Corrida contra o tempo pela saúde de Lito Souza, manchete de Nadédia Calado.
4: O piloto e influenciador Lito Souza, internado com a doença de Creutzfeldt-Jakob, rara e fatal, pode entrar nessa semana em um estudo experimental nos Estados Unidos. A mulher dele disse que ele pode passar por uma entrevista e destacou que a busca por tratamento precisa ser rápida para proteger a cognição do marido antes que a doença avance.
1: Operação Salvamento do BRB. A manchete é de Felipe Igreja.
5: Acionistas do BRB autorizam o banco a buscar medidas judiciais para responsabilizar ex-gestores envolvidos no caso Master. A ideia é propor ações cíveis para o ressarcimento dos prejuízos causados. Até o momento, o único ex-dirigente preso é o ex-presidente Paulo Henrique Costa. A PF pediu prazo de mais 60 dias para identificar outros gestores envolvidos em transações fraudulentas.
1: Crime bárbaro no Rio de Janeiro. Quem destaca é a Isa Morena.
6: Novas imagens mostram um dos envolvidos na morte do ciclista Cláudio Rafael Landeiro utilizando a bicicleta dele após as agressões. A vítima foi espancada em Copacabana, na zona sul do Rio, após ser acusada injustamente de roubar o veículo. Davi Santos Machado, que foi preso na semana passada, aparece pedalando a caminho da delegacia para prestar depoimento sobre o crime dias após a morte de Cláudio.
1: Abandono de incapaz do Paraná, manchete de Vinícius Silvestrini.
7: A bebê foi encontrada com vida depois que uma vizinha ouviu o choro e acionou o atendimento de emergência. Durante ações realizadas na região, os investigadores da Polícia Civil levantaram a possibilidade de que uma adolescente grávida morasse nas proximidades. Após ser ouvida e ter a versão confrontada com os indícios encontrados, ela confirmou que havia dado à luz durante a madrugada.
1: Manchete agora aqui no CBN Madrugada, policial de São Paulo com Lucas Taveira.
8: A Polícia Civil realizou a segunda fase da Operação Ouro Reverso, que investiga uma rede suspeita de receber, derreter e revender joias roubadas em São Paulo. A apuração começou após a polícia investigar um colar de ouro de R$2 milhões dado pelo influenciador Buzeira a Neymar em 2023. O jogador não é investigado e não há indício de irregularidade da parte dele.
1: Seis minutos agora desta terça, o destaque do esporte, o futebol com Gabriel Dudziak.
9: O Atlético Paranaense venceu o Botafogo por 3-2 na noite desta segunda-feira no estádio Nilton Santos, no encerramento da 24ª rodada do Campeonato Brasileiro. O Furacão chegou a abrir 3-0 no placar com um gol de João Cruz e dois de Viveiros, mas no final do jogo, Santi Rodrigues marcou duas vezes para descontar pelo Glorioso. Com o resultado, o Atlético se manteve em terceiro lugar, mas há um ponto do Flamengo, que é o segundo colocado, enquanto o Botafogo segue em 11º, com 6 pontos de vantagem em relação ao Z4. Hoje começam as quartas de final da Copa do Brasil. Às 9 da noite, o Cruzeiro joga com o Atlético Mineiro no Mineirão. Amanhã, às 9:30, o Vasco recebe o Vitória em São Januário, enquanto o Palmeiras encara o Santos no Nubank Park. Já na quinta-feira, às 8 da noite, o Internacional será mandante contra o Grêmio no Beira-Rio.

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1: Vamos saber como é que fica o tempo em todo o Brasil nesta terça com a Josélia Pegorim.
2: O frio começa a diminuir no sul do Brasil, mas as condições para a chuva começam a aumentar. Nesta terça-feira, pancadas de chuva moderadas a fortes poderão acontecer em áreas do oeste e do centro-norte do Paraná. No leste do Paraná, onde está a região da Grande Curitiba e também no Vale do Itajaí, há condições para chuva de fraca intensidade, predomínio de céu nublado, sensação de frio o dia todo. O frio começa a diminuir, sim, no sul do Brasil, mas ainda teremos condições para geada ao amanhecer em áreas do extremo sul do Rio Grande do Sul e também nas áreas mais elevadas das serras do Rio Grande do Sul e de Santa Catarina. A passagem de uma frente fria pela costa da região sudeste aumentou muito a umidade no leste da região, nas áreas mais próximas ao oceano. E por isso, nesta terça-feira, todo o leste de São Paulo, incluindo aí a capital, o litoral paulista, todo o estado do Rio, todo o Espírito Santo, áreas do leste de Minas Gerais, onde estão, por exemplo, a zona da Mata Mineira, também a região do Vale do Rio Doce, vão ter predomínio de céu nublado. Ao longo do dia, tem condições de chuva, em geral, de fraca intensidade. Na região do estado do Rio de Janeiro e também na zona da Mata Mineira, até pode acontecer alguma chuva de moderada intensidade. E a novidade é que tem condições para algumas pancadas de chuva na região de Belo Horizonte, onde não chove há cerca de um mês. Pelo interior de São Paulo, no centro-oeste e norte paulista, Triângulo Mineiro, noroeste de Minas e na maioria das áreas aí do centro-oeste do Brasil, teremos uma terça-feira com sol forte, temperaturas em rápida elevação e o ar seco durante a tarde. Na fronteira de Mato Grosso do Sul com o Paraguai, já voltam a ocorrer pancadas de chuva moderadas a fortes. Quase todo o norte e o nordeste do Brasil vão passar esta terça-feira com muito sol, o calorão de quase 40 graus em algumas áreas e ar muito seco. Pancadas de chuva devem acontecer no Acre, no sudoeste do Amazonas, no extremo norte do Amazonas, em Roraima, no Amapá e também no litoral do Pará. Josélia Pegorim, da Clima Tempo, para a CBN.
1: 20 minutos agora desta terça-feira. Mais uma vez, muito bom dia. Muito obrigado a você que nos faz companhia aqui no CBN Madrugada com Ricardo Garcia na mesa de som. Vamos juntos até às 5 horas da manhã com muita informação, muita prestação de serviço. Estamos aqui na companhia, viu, Ricardo Garcia, do nosso ouvinte, o Edivaldo, lá de Camocim, São Félix, Pernambuco, Pedro Vaz, de Jacareí, Joinville, Santa Catarina, Francis Romanos. Manda também o seu bom dia, José Dorismar Melo, de Ipueiras, no Ceará. Obrigado ao Alutan Lopes, da Praia do Cacipesca, em Fortaleza, Brasilzão, sempre conosco, na companhia, pelo YouTube. Pessoal que troca ideias no chat e acompanha as imagens do nosso estúdio, Clóvis Mota Oliveira. Muito obrigado ao Tadeu, da Ilha do Governador, no Rio de Janeiro, Edivaldo Correia, de Paracuru, no Ceará, Márcio Silva. Muito obrigado pelas mensagens, também via Instagram. Você pode sempre interagir também aqui na rede social, no Instagram, no arroba PHC Galvão. Repetindo, arroba PHC Galvão. Hélio Luiz Souza está chegando aqui. O Wanderson Teixeira Santos, Samir Zaitoun, também via Instagram, no arroba PHC Galvão. Chegando aqui também o Paulo Roberto Boff. Muito obrigado pelas mensagens. 12:21, a gente vai falar de eleições. A Isis Tassiarini tem informações sobre as investigações que pesam sobre os dois principais candidatos. Nós vamos então à capital federal com as informações da Isa Tassiarini.
3: Os recentes desdobramentos de investigações do Supremo Tribunal Federal que respingam nos candidatos à eleição Lula e Flávio Bolsonaro expõem a queda de braço entre as diferentes alas dentro do Supremo às vésperas das eleições. Nesta segunda-feira, o ministro Flávio Dino, indicado por Lula, atendeu ao pedido da Polícia Federal para que os dados da operação contra a produtora do filme Dark Horse sejam compartilhados com a corporação. As informações foram reveladas pela colunista Bela Megan.

0: Vale. O caso está sob sigilo na Suprema Corte. Em outra frente, o ministro André Mendonça, indicado por Bolsonaro, tem sinalizado nos bastidores que deve negar o pedido da Procuradoria-Geral da República de encaminhar as duas investigações contra Fábio Luiz Lula da Silva, o Lulinha, para a primeira instância, mantendo assim o controle sobre o caso. A alegação da PGR é que a apuração não envolve autoridades com foro privilegiado. Porém, internamente, a avaliação no gabinete de André Mendonça é que o STF se baseia na origem da investigação, assim como foi com os 1.400 condenados do 8 de janeiro. Embora nenhum deles tivesse foro privilegiado, o caso nasceu com a tentativa de golpe de Estado liderada pelo então presidente Jair Bolsonaro e por ministros de Estado. Outro caso é o do ex-deputado estadual do Rio de Janeiro, Rodrigo Bacelar. Apesar de não ter foro, o processo dele também ficou no Supremo, porque as condutas estariam conectadas a outras investigações que miram grupos criminosos e a conexão com agentes públicos. Apesar dos recentes desdobramentos, institucionalmente o presidente do STF, o ministro Edson Fachin, reforça a postura de blindar a Suprema Corte do debate ideológico. Nos bastidores, ele reforça o discurso de manter na política o que é da política e o do direito o que é do direito, e garantir uma imagem institucional do Supremo Tribunal Federal. De Brasília, Isa Stassiarini.
1: Dúvida nenhuma que a questão da corrupção deve ser debatida, deve ser assunto em qualquer campanha política. Infelizmente, essa é a realidade. A gente tem muita coisa mal explicada ainda neste nosso país, em boa parte por culpa da nossa justiça, que não fez a sua parte de julgar, né, processos anulados, tanto no caso do Flávio Bolsonaro, como no caso do presidente Lula. E isso, obviamente, que gera atritos, gera dúvidas e alimenta essas questões. Então, não há dúvida nenhuma que isso tem que ser debatido, né? E deveria ter sido debatido lá na Band, domingo, não foi, né? Porque os dois candidatos que lideram as pesquisas e que tem muita coisa a explicar não estavam presentes, tanto o presidente Lula como o Flávio Bolsonaro. Então, não há dúvida nenhuma que são assuntos que devem ser debatidos, tanto a questão da corrupção como da violência urbana. É o assunto principal do momento, né? Foi lá no debate esvaziado, tem sido o assunto de todos os candidatos e, repito aqui, não há dúvida nenhuma que é um assunto também que tem que ser debatido. Agora, lamento, viu, meu caro Ricardo Garcia, ouvintes aqui do CBN Madrugada, fazer uma reflexão. Eu lamento que estes assuntos, repito, são importantes, estejam tomando o espaço de outros temas, talvez até mais importantes ainda, para que a gente tenha uma mudança efetiva no nosso país. Será que algum dia a gente vai chegar a um ponto de não precisar mais debater ou não precisar mais destacar com tanta ênfase estes assuntos nos debates políticos? Eu gostaria, imagino que o nosso ouvinte aqui do CBN Madrugada também gostaria. Que a questão da corrupção, que a questão da violência urbana passasse a ser assuntos menores dentro dessa pauta dos candidatos à presidência, ao governo do estado, Congresso Nacional. Mas, infelizmente, neste momento, estão ganhando as manchetes. Eu espero, sinceramente, que tenhamos, a partir das próximas semanas, debates, propostas. Daqui a pouco começa as campanhas no rádio, na TV, dia 28 de agosto começa, nas áreas da educação principalmente. A gente tem destacado aqui, não é porque eu estou falando isso, é porque especialistas, é só olhar o exemplo dos outros países que conseguiram efetivamente uma transformação econômica e social, investiram pesadamente na educação, educação de qualidade, educação pública de qualidade. Obviamente tivemos avanços nas últimas décadas aqui no Brasil, mas é só olhar os números que mostram os exames internacionais do Brasil comparado a outros países, como estamos ficando para trás em matemática, em língua portuguesa, em ciências. Assim a gente não vai a lugar nenhum. Então espero que haja debate efetivo, candidatos colocando a educação como prioridades

0: zero nesse país. Saúde, a gente não vê o pessoal destacando a saúde. Infraestrutura, trabalho. Programas nacionais para permitir formação, melhoria do nosso capital humano. Para que essas pessoas possam se emancipar, se liberar da dependência do Estado. É isso que a gente precisa. Então, espero realmente, né? Repito aqui, não há dúvida nenhuma que é importante debater violência urbana, é um dos principais problemas hoje no país, é só ver as pesquisas, questão da corrupção que infelizmente nos assola ainda, mas eu espero realmente que alcancemos este momento em que educação, saúde, infraestrutura, formação técnica, trabalho, sejam os assuntos principais em discussão para que você, eleitora, eleitor, possa se definir por um candidato. 12:28, a Bruna Barbosa traz informações aí sobre o candidato Flávio Bolsonaro, como que ele se defende dessas questões ligadas, que ainda estão mal explicadas, ligadas ao Banco Master, ao Vorcaro, a questão das rachadinhas, obviamente, vai ser abordada também nos debates.
1: O candidato à presidência pelo PL, Flávio Bolsonaro, reafirmou que a prestação de contas do filme Dark Horse, que conta a trajetória do ex-presidente Jair Bolsonaro, já foi apresentada. Ao ser questionado sobre a produção, Flávio desviou o foco para acusações contra o governo Lula e citou o caso envolvendo o filho do presidente, o empresário Fábio Luiz Lula da Silva. A manifestação ocorre após o ministro Flávio Dino, do Supremo Tribunal Federal, autorizar o compartilhamento com a Polícia Federal de dados apreendidos em uma operação da Polícia Civil de São Paulo contra a produtora do filme. O material será usado na investigação que apura se recursos de emendas parlamentares destinados a entidades ligadas à produção foram utilizados para financiar o longa. O caso envolve, entre outros parlamentares, o deputado Mário Frias, que destinou R$2 milhões em emendas à ONG ligada à produtora. O candidato Flávio Bolsonaro afirmou que as informações já foram divulgadas pela imprensa e voltou a questionar o governo Lula em referência ao caso Lulinha.
2: A prestação de contas foi feita dentro da investigação que está acontecendo em São Paulo e a própria imprensa vazou. Vocês publicaram, não fui eu. Mas então, assim, da minha parte eu digo o seguinte, que tem que prestar conta não sou eu, é o Lula que tem que prestar conta. Ele tem que prestar conta porque ele está fazendo uma reunião escondidinha com o presidente da República, com Augusto Lima e Vorcaro. Vocês querem insistir com uma relação privada de um filme privado que não tem contrapartida pública de nada. Gente, não adianta, vocês não vão me colocar na mesma página desse cara. Não vão me colocar. Hoje o governo Lula que deve explicações, vão cobrar explicações dele.
1: Após participar de uma reunião com dirigentes na Fiesp, Flávio Bolsonaro também foi questionado sobre uma possível articulação da campanha com o governador Tarcísio de Freitas do Republicanos para aumentar engajamento do governador na campanha presidencial do senador. O bastidor foi revelado pela jornalista da Globo News, Ana Flor. Flávio negou que precise de um acordo com Tarcísio para manter a parceria política e afirmou que a proposta de acabar com a reeleição foi uma iniciativa própria.
2: E eu não preciso de pacto com Tarcísio para a gente caminhar junto. Nós sempre caminhamos juntos e é assim que a gente vai continuar. A questão de ter protocolado uma PEC com o fim da reeleição para presidente da República foi uma iniciativa minha, porque eu acredito que o melhor modelo é sim um único mandato de presidente da República. O Congresso vai discutir se é de 4, se é de 5 anos.
1: Flávio cumpriu agendas em São Paulo nesta segunda-feira, mas não acompanhou Tarcísio de Freitas nos compromissos de campanha do governador. Mais cedo, Tarcísio afirmou que a divisão das agendas permite que os dois candidatos estejam em diferentes regiões e voltou a defender a necessidade de alinhamento entre os governos estadual e federal. De São Paulo, Bruna Barbosa.
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0: Terça-feira, 25 de agosto de 2026. O presidente da Colômbia, Abelardo de la Espriella, determinou o início imediato de operações conjuntas entre a polícia e autoridades migratórias para deportar estrangeiros em situação irregular. A medida foca inicialmente em indivíduos com histórico criminal e depois em migrantes não regularizados. A decisão atinge principalmente a expressiva comunidade venezuelana no país. Polícia Civil de São Paulo tem 5 dias para compartilhar com a Polícia Federal documentos e dados recolhidos durante a Operação Wi-Fi. Teve como alvo o Instituto da produtora do filme Dark Horse. A determinação é do ministro Flávio Dino. A investigação apura se emendas parlamentares foram desviadas para bancar o filme sobre Jair Bolsonaro. A Polícia Paulista precisa enviar relatórios, dados contábeis e extrações de celulares recolhidos nos endereços da produtora responsável pela obra e de empresas associadas. Pesquisa Quest, divulgada nesta segunda-feira sobre a disputa pelo governo de Santa Catarina, mostra o governador Jorginho Melo, do PL, com 50% das intenções de voto no primeiro turno. João Rodrigues, do PSD, tem 17%. No segundo turno, Jorginho Melo aparece com 56% das intenções contra 24% do candidato do PSD. No horário de Brasília, 12:34.
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0: Meia-noite e 35 aqui no CBN Madrugada, nós vamos a Brasília. Rani Veloso tem informações sobre o presidente Lula, que aposta em pautas positivas no Congresso Nacional com fins eleitorais.
1: O presidente Lula avança nesta semana na articulação pelo fim da escala de trabalho 6x1. A próxima semana é a última de votação no Congresso antes das eleições. A estratégia decisiva para tentar emplacar a pauta positiva no momento em que o governo tenta lidar com o desgaste provocado pelo vazamento de conversas envolvendo Lulinha. O filho do presidente é investigado por tráfico de influência em um suposto esquema de lobby no governo. Lula marcou reunião nesta quarta com os presidentes da Câmara, Hugo Mota, e do Senado, Davi Alcolumbre. Na mesa, além do fim da escala de trabalho 6x1, está a medida provisória da taxa das blusinhas e o marco regulatório dos minerais críticos. O governo tem pressa. O fim da taxação de compras internacionais perde a validade no dia 8 de setembro e precisa ser votada no esforço concentrado da próxima segunda até o dia 4. Do outro lado, a oposição e o setor produtivo tentam barrar o fim da escala 6x1 no Senado. Aliados do senador e candidato à presidência da República, Flávio Bolsonaro, lideram a articulação. O coordenador da campanha dele, líder da oposição, Rogério Marinho, já havia apresentado outra PEC alternativa que estipula ao trabalhador a remuneração em horas efetivamente trabalhadas. Já a equipe econômica da campanha de Flávio, liderada por Daniela Marques, classifica a PEC apoiada pelo governo como populista e diz que a mudança terá um custo enorme para quem produz. Nos últimos dias, o presidente da Federação das Indústrias do Estado de São Paulo, Paulo Scaff, intensificou as articulações com os senadores com o objetivo de deixar o debate para depois das eleições, para a Fiesp colocar a

0: escala de trabalho na Constituição é uma anomalia mundial. O cientista político Alexandre Bandeira disse à CBN que a matéria, além de mobilizar votos, reflete a polarização no Brasil.
1: Está sendo trazido apenas nessa batalha entre aqueles que apoiam a campanha do presidente Lula e querem ver o projeto ser votado o mais rápido possível e aqueles que estão do lado do candidato senador Flávio Bolsonaro, que querem deixar essa discussão para depois das eleições.
0: O relator do fim da escala 6x1, o senador Omar Aziz, disse à CBN que vai apresentar o seu parecer na próxima quarta, dia 2 de setembro. Aziz já havia dito que é a favor da proposta e que dará saúde mental aos trabalhadores. A oposição deve fazer um pedido de vista, ou seja, mais tempo para análise, o que pode durar horas ou dias, a depender da vontade dos parlamentares. O fim da escala foi aprovado pela Câmara dos Deputados no dia 27 de maio. De Brasília, Rani Veloso.
2: É um tema dos mais polêmicos, né? O fim da escala 6x1. A gente já falou muito sobre isso aqui no CBN Madrugada, já escutamos muita gente, né? Normalmente o pessoal mais ligado à indústria ou comércio é contra essa mudança neste momento, ou pelo menos uma mudança drástica, e obviamente, né? Pessoas ligadas aos trabalhadores, a sindicatos que ouvimos também são a favor. O que a gente acha é que isso deve ser tratado com a maior responsabilidade possível. A mudança é positiva, não há dúvida nenhuma, é positiva para o trabalhador, isso deve acontecer, mas o que a gente percebe com os exemplos de outros países é que a mudança tem que ser gradual, principalmente porque na maioria dos países essa alteração foi feita de outra forma. Primeiro, melhorou-se a produtividade do trabalho e depois fez-se a mudança. Aqui no Brasil estão querendo inverter a questão. Não há nenhum tipo de alteração, nenhum tipo de esforço para que haja uma melhoria da produção do trabalho. A gente vem perdendo espaço nesse quesito nos últimos anos, com uma perda de produtividade do nosso capital humano, nosso trabalhador, diante das mudanças tecnológicas, né? Por isso a necessidade de investimento em educação técnica. Por isso que a gente bate nessa tecla aqui, né, Ricardo Garcia? Como é importante que a gente tenha mais alunos no ensino médio fazendo a escola técnica. Já melhorou muito nos últimos 5-6 anos. A gente voltar um pouquinho atrás aqui, era 9% apenas, agora está em 13, 14, chegando praticamente a 15%. O número de estudantes do ensino médio fazendo já a escola técnica, que sai da escola no ensino médio já com uma profissão. Isso ajuda demais a nossa produção. Se a gente for olhar lá fora, o CDE, o Clube dos Países Ricos, principais países da Europa, lá chega a 40% a média de estudantes que já saem do ensino médio com uma qualificação. Isso não há dúvida nenhuma que ajuda na nossa produção e seria uma enorme ajuda para que pudéssemos acabar com a escala 6x1 o mais rápido possível. Então, o que tem que ser feito, e a gente analisou muito o que aconteceu nos outros países, é flexibilidade para que os setores, as indústrias, os empreendedores possam ter condições de negociar com os seus funcionários, porque uma coisa é você fazer a mudança num comércio que tem lá meia dúzia de funcionários. Outra coisa é você fazer essa mudança numa indústria que tem 1.000, 2.000 funcionários. Obviamente que tem que ser tratados de forma diferente. Então, repito aqui, esperamos que a mudança seja feita, talvez não vai ser antes da eleição, né? Até acho que isso não deve ser decidido de forma assodada, né? Estamos aí a 2 meses das eleições, mas que seja implementada com parcimônia, né, de forma gradativa, para que, obviamente, a trabalhadora, o trabalhador possa ganhar, mas que não seja um tiro que saia pela culatra, um tiro no pé. Porque temos que ser realistas, não adianta achar que você vai, de uma hora para outra, diminuir as horas trabalhadas e não vai ter um efeito disso na economia. Haverá efeitos. A gente espera, obviamente, que a indústria, o comércio, possa assumir esses efeitos. Porque senão, se isso for repassado, obviamente que haverá aumento.

0: aumento de preços ou então demissões. Essa é a realidade. E quando a gente fala em assumir, né, essas mudanças, obviamente que não dá para a gente achar também que não deva ter negociações. Porque não adianta nada a gente fazer uma mudança de uma hora para outra que reduza a nossa atividade econômica, que force uma empresa, uma indústria a fechar as portas, ou que o preço do produto vá lá para cima. Ninguém quer isso, mas temos que ser realistas na hora de tomar essa atitude. Então, por isso, obviamente, que a gente espera muita responsabilidade por parte do Congresso Nacional nessa votação, para que permita, repito aqui, que haja flexibilidade, negociações, para que a gente chegue num resultado que seja bom para todas as partes. Não há dúvida nenhuma que para o trabalhador, para a trabalhadora, será excelente, né? Permitir que essas pessoas possam ter mais tempo para decidir o que elas querem fazer. Ficar mais com a família, mais tempo de lazer, tempo para fazer um curso, para estudar, para melhorar a sua qualificação. Vai ter gente que vai usar esse tempo para trabalhar em outro lugar, e é legítimo isso. O importante é que a pessoa tenha a opção de fazer do tempo dela o que for melhor naquele momento. Tem gente, a gente tá ouvindo aí há pouco, daqui a pouco a gente vai botar a reportagem do presidente do Banco Central falando do endividamento da população brasileira, números absurdos, muita gente endividada. Então, obviamente que se houver uma mudança neste momento da escala, vai ter gente que vai precisar trabalhar um pouco mais. Isso não é o desejável, mas é a realidade. É a realidade. Bom, continuamos falando de eleições. Tivemos nesta segunda-feira a largada das entrevistas que serão realizadas diariamente, sabatinas, aos candidatos à presidência da República na TV Globo. E o Igor Cardim traz para a gente as informações sobre a participação do candidato Romeu Zema.
1: O candidato do Novo à presidência da República, Romeu Zema, defendeu o ajuste fiscal e a responsabilidade com as contas públicas como caminho para promover a redução da taxa de juros no país. Em sabatina à TV Globo, o ex-governador de Minas Gerais defendeu a manutenção do poder de compra dos aposentados e descartou um aumento imediato na idade mínima da Previdência. Sobre a legislação do salário mínimo, Zema garantiu a reposição inflacionária, se houver, e disse que se a economia estiver bem, dará aumento real. O candidato afirmou que é possível chegar a uma taxa de juros de 6%.
2: Com um governo sério, com credibilidade, combatendo corrupção, fraudes, essa taxa cai para 6%. Só aí nós vamos ter uma economia de 800 bilhões por ano.
1: Questionado sobre investigações de esquemas bilionários de fraudes e crimes ambientais em Minas Gerais ocorridos durante a sua gestão, como na Operação Rejeito, o candidato repudiou o caso, defendeu rigorosa apuração e punição pela justiça, tratou como frutas podres os servidores afastados e presos pelo esquema. Sobre os desdobramentos do julgamento da tentativa de golpe de Estado em 8 de janeiro, Romeu Zema criticou a atuação do Poder Judiciário e defendeu a anistia aos condenados.
2: Eu discordo, porque não existe na história da humanidade uma tentativa de golpe ou um golpe de Estado que tenha sido um movimento de vandalismo, de depredação, como aquele que aconteceu em janeiro de 2023. Eu darei anistia, ou pelo menos, no mínimo, um tribunal que não seja político, um tribunal que seja judicial. Porque o que nós vimos no Brasil foi perseguição, que deve se punir pela depredação, pelo vandalismo.
1: Na pauta de segurança pública, Zema citou o modelo de combate à criminalidade adotado por El Salvador pelo presidente Nayib Bukele como referência para o Brasil no encarceramento de criminosos. Segundo ele, é possível adaptar as ações adotadas por Bukele dentro da lei brasileira. Ao ser questionado sobre o aumento de casos de feminicídio durante seu mandato no governo

0: governo mineiro e quais compromissos assumiria no combate à violência contra as mulheres, Zema cometeu um ato falho.
1: Que compromisso o senhor assumiria no combate à violência contra as mulheres?
2: Eu tenho uma série de programas contra as mulheres que, inclusive, eu levei adiante.
0: Sobre a saúde pública, Zema disse que tomou as vacinas contra a Covid-19, acredita na ciência e recomenda a imunização, mas se disse contra a imposição de vacinação. Afirmou ainda que bandido mata muito mais que doença. A sabatina de Romeu Zema abriu a rodada de entrevistas da semana, que contará com outros 5 candidatos à presidência. De Brasília, Igor Cardim.
3: Meia-noite 48, a gente continua falando de eleições. Karen Lemos tem os detalhes aí do dia seguinte ao debate esvaziado.
4: O candidato à presidência pelo PSD, Ronaldo Caiado, brincou com o cochilo do vice Gilberto Kassab durante o debate presidencial da Band e disse que, se for eleito, os brasileiros poderão dormir com a mesma tranquilidade.
5: E vocês viram que o sono do Kassab ontem lá é para demonstrar para o Brasil todo que o Caiado na presidência, todo mundo vai ter aquele sono do Kassab que vocês viram que vocês assistiram, tá certo? Então vocês fiquem tranquilos, eu vou dar toda a tranquilidade para o brasileiro dormir em paz.
4: A declaração foi feita nesta segunda-feira, durante o lançamento do Pacto Brasil de Futuro da Comunitas, na Zona Oeste de São Paulo. No mesmo evento, Caiado e o governador do Rio Grande do Sul, Eduardo Leite, protagonizaram outra troca bem-humorada. Depois do candidato do PSD pedir votos, Leite respondeu com um pedido de emprego em um eventual governo de Caiado. A cena chama atenção, tendo em vista que Leite foi o principal adversário de Caiado dentro do PSD pela candidatura à presidência no início do ano. O gaúcho chegou a se apresentar como o único pré-candidato de centro do partido. Também em São Paulo, o candidato à presidência pelo Missão, Renan Santos, se reuniu com dirigentes e investidores de um banco americano. Renan também foi questionado sobre o debate presidencial de domingo e achou positivo que ele saiu com a fama de agressivo no encontro, que teve ainda as presenças de Caiado e Augusto Cury, do Avante. Lula, do PT, Flávio Bolsonaro, do PL e Romeu Zema, do Novo, decidiram não ir ao evento.
6: Acho sexy. Precisa ser agressivo. Se a situação brasileira ela é dramática, não vai ser sendo calmo e plácido que eu vou resolver ela. Nem que eu vou ativar as pessoas indignadas. A gente tem que entender uma coisa. Essa eleição foi construída pelo Banco Master, e é bem claro, pelo Banco Master, para fazer que o Lula ou o Flávio vençam, porque ambos estiveram, em alguma medida, na folha de pagamento do Master. É uma eleição da impunidade, é uma eleição que ninguém vai no debate, porque eles não querem que as pessoas falem de política. Eles não querem fazer coletiva, eles não querem ouvir ninguém, eles não querem participar de debate, eles querem que as pessoas fiquem calmas, quietas, sonolentas, e vão para a eleição igual um boizinho vai para batedouro.
4: Renan Santos também reafirmou que não quer o voto do eleitor de Lula. Para ele, quem vota no atual presidente é irresponsável e que está tornando a vida do brasileiro mais insegura, nas palavras dele, por um fetiche ideológico. O candidato do Missão disse que levou propostas econômicas para a reunião que teve na Faria Lima, coração financeiro de São Paulo, e aproveitou para atacar os adversários Lula e Flávio. Ele disse que o candidato do PL fala de tesouraço nos gastos públicos, mas não detalha a proposta, e que o petista nem sequer toca no assunto. Renan disse ainda que vai acabar com as bets, que as empresas de apostas online serão destruídas num eventual governo dele. Com colaboração de Pedro Fagundes, de São Paulo, Karen Lemos.
3: Faltam 9 minutos agora para 1 da madrugada. Samantha Klein, de Brasília, tem informações sobre a proposta de orçamento para o ano que vem e o novo valor para o salário mínimo em 2027.
7: O governo vai enviar ao Congresso proposta de salário mínimo no valor de R$ 1.741 para o ano de 2027, um aumento de R$ 120 na comparação com o mínimo atual, que é de R$ 1.621, e vale para todos os trabalhadores do regime CLT. O montante representa uma alta de R$ 24 acima da expectativa feita lá em abril, que era de R$ 1.717. O valor foi atualizado devido novas estimativas da inflação para este ano. Para fazer o cálculo, o governo seguiu a regra que contabiliza a variação do Índice Nacional de Preços ao Consumidor de 12 meses acumulado até novembro de 2026,

0: mais 2,5% de ganho real, conforme determina o arcabouço fiscal. O valor vai constar no projeto de lei orçamentária anual de 2027, que será enviado ao Congresso. O ministro da Fazenda, Dario Durigan, fez o anúncio na noite desta segunda-feira.
1: Necessariamente cumprindo a legislação brasileira, dentro do nosso espírito de privilegiar a população mais carente, vai também para a Previdência, vai também para os benefícios sociais que têm indexação com salário mínimo. Portanto, é importante que a gente fale, né, para o Brasil, atenção Brasil, que a gente faça essa comunicação. O orçamento está muito bem encaminhado, com o salário mínimo definido.
0: O reajuste do salário mínimo também repercute sobre todos os benefícios previdenciários do INSS, seguro-desemprego e abono salarial, que são vinculados ao piso. Durigan ainda afirmou que a equipe projeta o aumento das contas obrigatórias um pouco inferior ao aumento geral do orçamento. O titular da Fazenda ainda confirmou que a previsão de receita dos novos tributos da reforma tributária do consumo vai constar no projeto orçamentário. A equipe econômica tem até o dia 31 para enviar a peça orçamentária ao Congresso. A partir disso, o texto precisa ser analisado pela Comissão Mista de Orçamento. De Brasília, Samantha Klein.
2: Bom, a gente continua na área econômica, né? O Fábio Portugal tem informações sobre o presidente do Banco Central, esteve em São Paulo, participou de evento dos bancos e para ele o alto endividamento não é culpa dos juros elevados, né? Estranho isso, viu? Fábio Portugal.
3: O presidente do Banco Central, Gabriel Galípolo, alertou para o avanço de modalidades de crédito caras e sem garantia em um cenário de endividamento elevado das famílias. Em participação no evento Febrabantec, em São Paulo, Galípolo disse que, na visão dele, não foi a alta dos juros básicos que causou o superendividamento, mas sim o aumento da oferta de empréstimos provocado, entre outras coisas, pela política oficial de crédito.
4: Tentem falar algumas coisas óbvias aqui. Não dá para ficar contente com uma notícia de que o crédito cresceu e depois reclamar que o endividamento cresceu. O crédito que um banco ou uma instituição financeira dá é a dívida de que alguém que tomou. E aí, acreditem, a maior razão do endividamento é a dívida. Então, se você promoveu de alguma maneira uma elevação do crédito, é normal você esperar que o endividamento também cresça.
3: O presidente do Banco Central se disse preocupado com o fato do crescimento recente das dívidas ter sido puxado principalmente por linhas de crédito usadas para consumo e despesas recorrentes. Gabriel Galípolo ressaltou que o endividamento continua avançando, apesar da melhora no mercado de trabalho. Em junho, a taxa de desemprego caiu para 5,4%. O menor nível para o período. Em maio, a renda disponível das famílias atingiu o recorde de 822 bilhões de reais. Para o presidente do BC, a preocupação não está apenas no tamanho da dívida, mas também no tipo de crédito contratado. Ele diferenciou financiamentos usados para construir patrimônio, como a compra de um imóvel, de dívidas feitas para bancar despesas de consumo e que não deixam um bem para o consumidor. Segundo os dados apresentados pelo Banco Central aos investidores, 37 milhões de brasileiros passaram a usar cartão de crédito de 2020 a 2024. E os usuários com dívida com juros subiram de 34 milhões para quase 53 milhões. A renda comprometida com o cartão passou de 38,5% para 54%. E a inadimplência, já alta em 55%, saltou para 64,5%. De São Paulo, Fábio Portugal.
2: Bom, não precisa ser economista, né, para chegar à conclusão, né, Ricardo Garcia, ouvintes aqui do CBN Madrugada, que os juros altos têm um impacto enorme nesta inadimplência, porque o que o presidente do Banco Central fala é óbvio, né? Se você aumenta o crédito, há a possibilidade, obviamente, de aumentar as dívidas. Agora, o grande problema não é o aumento das dívidas, o grande problema é a inadimplência. A gente ouviu aí o Fábio Portugal, que está aumentando. Um terço, praticamente, das famílias brasileiras está hoje com contas em atraso.

0: cada 3 famílias, uma está com contas em atraso. Esse número vem aumentando. E não há dúvida nenhuma que o elevado juro, a taxa Selic, tem culpa nessa história. Obviamente. Né? E a culpa, obviamente, não é do Banco Central. Não estou querendo aqui colocar a culpa no Banco Central. Mas a culpa é de uma conjuntura, né, em boa parte do presidente Luiz Inácio Lula da Silva, né, que mantém uma postura de irresponsabilidade fiscal. O governo está gastando muito mais do que arrecada. E olha que arrecada, hein? Arrecada e muito. E muito. E ainda assim estamos tendo déficit primário. Déficit primário. Não estou nem falando daquele dinheiro usado para pagar a dívida. Não. É final do mês, fechou as contas. Você arrecadou X, você gastou Y. O Y está sendo maior do que o X. Então, se isso não é uma irresponsabilidade fiscal, né, que tem feito com que a nossa dívida bruta ultrapasse 80% do PIB, né, jogando para o ano que vem, né, uma questão extremamente preocupante. Extremamente preocupante para quem estiver lá no Palácio do Planalto, seja o presidente Lula ou outro candidato à presidência. Então, essa questão, obviamente, que dificulta abaixar os juros, que o Banco Central tem mantido elevado para segurar a inflação, porque aí é pior ainda, né? Se vier a inflação, é pior ainda. A história mostra, né? Quem tem um pouquinho mais de idade deve lembrar, né, Ricardo Garcia? Né? Década de 80, 90, né? O que a inflação fazia com o salário da trabalhadora, do trabalhador. Então, não há dúvida nenhuma que esse juro elevado acaba criando um problema a mais, que é a inadimplência. As pessoas que tomaram empréstimo lá atrás para pagar em 3, 4, 5 anos estão vendo a sua dívida crescer muitas vezes porque não dá conta de pagar. Falta um minuto agora para uma da madrugada. Vamos agradecer a participação da ouvinte, do ouvinte CBN, pelo WhatsApp, pelo YouTube. Rafael Celestino está em Nova Esperança, no Paraná. Edmilson Galvão, olha só, hein? Filho do nosso xará Paulo Roberto Galvão, que infelizmente não está mais entre nós, diz aqui o Edmilson. Está em Ubatuba, litoral norte de São Paulo. Obrigado pela sua mensagem, pela companhia. Também muito obrigado pela mensagem do nosso ouvinte, o Flávio Gomes, da cidade de Guarabira, na Paraíba, também na nossa companhia via WhatsApp pelo 11 999 11 9981. Aqui no YouTube, Admilton Nunes, Odimar Pontes, Ricardo Marques, pessoal trocando ideias no nosso chat. O Edmilson Damião, chegando de Jaboatão dos Guararapes, Pernambuco. E muito obrigado a você que nos acompanha também via Instagram, aqui na rede social, no arroba PHC Galvão, repetindo, arroba PHC Galvão, você pode interagir por aqui, como faz o Edson Ponce lá no Rio de Janeiro. Obrigado, Edson, pela sua companhia, e muito obrigado também pela mensagem que chega do nosso ouvinte, o Ricardo de Biase Amaral, direto da Praia do Cassino, no Rio Grande do Sul, também interagindo via Instagram no arroba PHC Galvão. Muitíssimo obrigado. Quem já está por aqui é Edmilson Fernandes.
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terça-feira, 25 de agosto de 2026. O INSS voltou a permitir a contratação de empréstimo consignado para aposentados e pensionistas sem a exigência de biometria facial. A validação, que era obrigatória para coibir fraudes, agora pode ser substituída pelo acesso ao meu INSS via conta gov.br com autenticação bancária.

0: A medida visa atender beneficiários com dificuldades técnicas ou limitações físicas no reconhecimento facial. Motoristas já podem usar o aplicativo CNH do Brasil para consultar as passagens registradas em pedágios eletrônicos, conhecidos como Free Flow. A funcionalidade vale para rodovias federais e estaduais e permite a passagem de veículos pelos pontos de cobrança sem a necessidade de parar. As pessoas também terão acesso a informações centralizadas para identificar a concessionária responsável e o canal indicado para fazer o pagamento. A FIFA confirmou que o sorteio dos grupos da Copa do Mundo Feminina no Brasil será realizado no dia 11 de dezembro no Museu de Arte Moderna do Rio de Janeiro. A capital fluminense já havia sido escolhida para sediar a partida de abertura e a grande final do torneio, que acontecerão no Maracanã. A competição contará com 32 seleções na disputa pelo título mundial. 18 equipes já estão classificadas. De Brasília, 1:03.
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3: 1:04.

0: Muito bem, aqui no CBN Madrugada, espaço para a gente falar um pouco mais aí sobre as eleições, a corrida à presidência da República. Nosso convidado aqui no CBN Madrugada é o cientista político Bruno Silva, comentarista aqui da CBN. Bruno, muito bom dia, é um prazer tê-lo aqui no CBN Madrugada.
1: Olá, muito bom dia para você, Paulo Galvão, bom dia para todos os queridos ouvintes que estão nos acompanhando, uma satisfação enorme da minha parte poder conversar contigo e com toda essa audiência.
0: Bom, eu queria começar, Bruno, falando sobre o tema da violência, né? A segurança pública parece, né? A gente acabou de acompanhar na noite desta segunda-feira a entrevista do Romeu Zema, candidato do Novo, à TV Globo, uma sequência de entrevistas que vão acontecer ao longo desta semana. No debate de domingo da Band também, o tema da segurança ou da insegurança também foi muito presente. Por que que um tema que no passado recente ficava restrito aos governadores, porque é uma atribuição dos estados, das polícias militares, prover a segurança à população, por que que um tema como esse está tão falado neste momento na eleição presidencial, hein, Bruno?
1: Ah, bacana, Paulo. Eu acho que você citou um ponto que é muito importante, né? O fato de que é uma responsabilidade que até constitucionalmente, legalmente falando, em termos de prática política mesmo, sempre esteve mais nas mãos dos governos estaduais por conta do gerenciamento direto das polícias, né? Tanto as militares quanto as respectivas polícias civis, dentro de uma lógica de um policiamento, tanto do ponto de vista investigativo quanto ostensivo. Mas acho que se tornou um tema cada vez mais central e que vem canalizando a atenção, a energia, principalmente daqueles que se colocam agora à frente da presidência, por ter se tornado o assunto mais dramático da vida da sociedade brasileira, viu, Paulo? Acho que esse é o ponto central, né? Muitas pesquisas de opinião têm feito os apontamentos no sentido de que segurança pública ocupa hoje um espaço que é um espaço extremamente complicado, delicado, né? Os brasileiros olham para a sua realidade, para o cotidiano, para o dia a dia, e se sentem, por vezes, muito inseguros. Esse é um dos motivos, né? Ou seja,

insegurança cotidiana, vamos dizer assim, do dia a dia, principalmente em alguns centros específicos, onde a gente sabe que muitos desses centros têm uma grande presença de elementos, como é o caso do crime organizado, né? Então, acho que isso salta bastante aos olhos, porque exige por parte daqueles que são os que estão à frente.

0: assume a presidência na ocasião pós-impeachment de Dilma, a questão da segurança pública vinha também sendo cada vez mais um tema. E ele tenta, inclusive, uma articulação de uma espécie de criação de um Ministério Nacional para tentar prover o tema, enfim, fazendo intervenções, inclusive, que depois foram intervenções muito centrais, como no caso do Rio de Janeiro, mas não avançou para uma construção política onde o governo federal pudesse ter um protagonismo no sentido de realmente conseguir gerenciar e organizar isso a nível nacional, porque esbarra justamente também nos desafios que são desafios dentro do campo estadual, né? Então, os próprios governadores, por vezes, a depender dos seus alinhamentos políticos, a depender também das suas vontades, né, podem ficar mais próximos ou mais distantes daquele que é o governo federal da ocasião no que diz respeito a tratar sobre esse tema. É um tema que certamente incomoda a todos nós, porque ele possui muitas ramificações, que vai desde essa situação que eu estou citando aqui da insegurança do dia a dia, mas passa principalmente pelas questões envolvendo, por exemplo, como no caso do Estado de São Paulo, que é um dos temas que tem saltado cada vez mais aos olhos, né? A violência contra a mulher. Se a gente observar em muitas das cidades no dia a dia as estatísticas ali de boletim de ocorrência, o que mais chama atenção é justamente esses casos de agressão contra as mulheres, onde infelizmente a casa para muitas delas não é o ambiente mais seguro, quando em tese deveria ser, né? Um ambiente de acolhimento, de tranquilidade, enfim, mas infelizmente não é assim que funciona. A gente tem visto também, ainda dentro dessa pauta da segurança pública, um aumento expressivo, e os dados, né, desse ano também do Atlas da Segurança apontam para isso, das questões envolvendo, por exemplo, golpes cibernéticos, que é algo também que tem chamado bastante atenção, golpes do ponto de vista bancário, pessoas se passando por outras, a questão do PIX também, que chamou muita a atenção, né, a partir dessas fraudes. Então, acho que quando a gente fala em segurança pública, nós temos diferentes lógicas hoje que afetam as nossas vidas e, por vezes, afetam dentro de certos contextos em uma proporção diferente, né? Então, quando você está num grande centro, infelizmente, morando numa área que é controlada, por exemplo, por uma facção criminosa, a sua sensação de segurança é uma, né? É relacionada a esse tipo de universo pesado. Quando você está, de repente, por exemplo, né, no interior do estado, onde às vezes você não tem necessariamente um controle dessa facção, mas você tem essa sensação, essa percepção até subjetiva de que você anda inseguro pelas ruas, pode vir a ser assaltado, pode ser vítima de um, né, de um golpe, algo nesse sentido, a sensação é outra. Então, acho que quando colocado em contraste a nível nacional, e se fala falta da segurança pública, o tema da segurança pública, é preciso matizar, inclusive, e tentar compreender essas ramificações. Então, eu penso que sim, hoje nós chegamos num nível onde o governo federal, de fato, vai ter que ter um protagonismo muito grande no sentido de coordenar ações a fim de poder atacar certos nichos específicos a partir da leitura da peculiaridade e da especificidade desse território.
1: Pessoal. Certo. E, Bruno, como que você acha que o tema corrupção pode impactar as campanhas a partir de agora? A gente vai ter, a partir da semana que vem, dia 28, início das campanhas na TV e no rádio. Neste domingo, durante o debate da Band, estiveram ausentes tanto Lula quanto o Flávio Bolsonaro, e os candidatos Renan Santos e Caiado, né, por diversas vezes estiveram lá próximos aos púlpitos, e afirmando que ambos não estiveram lá, não foram, porque não tinham como explicar as denúncias, né? O Flávio Bolsonaro está aí envolto em acusações relacionadas à ligação dele com o Vorkaro do Banco Master, a questão da rachadinha, que é um fato, né? Não é uma suposição, mas um fato de que houve rachadinha lá na Assembleia Legislativa. O Lula envolto aí com as denúncias em relação ao filho, suspeitas em relação ao Lulinha, o passado também, a questão do mensalão, do petrolão, que até agora o PT não fez um meia-culpa. Como você vê essa questão da corrupção impactando ou não as próximas semanas aí de campanha, hein?
0: A corrupção, eu acho que é um tema que ela nunca sai do radar do Brasil nos últimos anos, sobretudo olhando essa perspectiva do que diz respeito às disputas presidenciais, né, Paulo? Você mesmo citou aí vários momentos, enfim, que foram momentos dramáticos aí, olhando para a trajetória, por exemplo, né, do PT, de Lula, de vários desses personagens, vamos dizer assim, que estão presentes nessa disputa nacional, mas também ao mesmo tempo, a gente sabe que essa pauta da corrupção, em muitos momentos da nossa história, ela acabou não recaindo apenas sobre um ou outro partido político, mas recaiu sobre parte substancial da classe política.

último grande, pelo menos se a gente pode chamar dessa maneira, infelizmente, né? O último grande evento envolvendo uma miríade de atores políticos significativos, né? Ou seja, uma quantidade grande de parlamentares, de siglas, de orientações políticas e ideológicas, foi certamente a Operação Lava Jato. Então, isso trouxe um impacto significativo, não só do ponto de vista daqueles que já estavam da política e das oportunidades futuras que acabaram tendo, que ficaram muito mais difíceis de se manter dentro dessa estrutura competitiva, mas principalmente porque o próprio sistema de competição, os partidos, as grandes lideranças, ou foram pegas dentro desse esquema, ou saíram do jogo, ou então ficaram profundamente sob suspeita, né? Lula, obviamente, tem uma trajetória específica dentro disso, porque ele foi preso, nós sabemos, é fato público, condenado, aquela vez, depois, por uma decisão do Supremo Tribunal Federal, em virtude de tudo aquilo que ficou, né, esmiuçado, apresentado pós-operação Stuff, em questão do Sérgio Moro, a articulação também com os promotores, enfim. Então, depois de toda aquela reviravolta, o Supremo Tribunal vai lá e acaba dizendo que o processo deveria ter sido conduzido de uma outra maneira, e Lula sai e disputa as eleições. Então, esse histórico a gente conhece. Então, é óbvio que, por que eu estou resgatando isso? Porque é óbvio que qualquer informação, qualquer notícia, que menor seja, qualquer fato que gere qualquer ponta de dúvida, vamos dizer assim, em relação à idoneidade do atual presidente, sempre vai ser explorado politicamente. E veja, mesmo que isso possa, lá na frente, não vir a dar em nada, né? A gente não sabe ainda como vai acabar transcorrendo essa questão do Lulinha. O fato com que é o seu filho, né? O fato concreto é que em outros momentos da disputa presidencial isso já havia aparecido, não é a primeira vez, não é uma novidade em se tratando de disputa. 2006 já teve outros inquéritos, outros processos ali envolvendo Lulinha, depois em outras eleições mais para frente, me falha a memória, 2014, 2018 também já tinham fatos relacionados a ele, todos eles depois arquivados, mas sempre aquela questão, né, o Paulo, que na minha visão pesa muito mais às vezes sobre o eleitor do que apenas os fatos em si, mas é aquela dúvida que paira no ar: será que tem algum esquema? Será que alguém foi beneficiado? Não foi? Por isso que é importante, obviamente, que a polícia faça o seu trabalho, que a imprensa consiga ir esmiuçando e trazendo os fatos à tona, para a gente sempre compreender aonde começa esse fio da meada. Isso falando de Lula, que obviamente, na minha percepção, tende a ter um impacto mais negativo e mais dificultoso para ele, justamente em virtude dos anos, né, que o PT esteve à frente do poder, e principalmente em virtude dos fatos que foram caracterizados por questões de corrupção ao longo dos seus governos, como é o caso que você citou, Mensalão, Petrolão, né, enfim, toda a Lava Jato. Então, acho que esse é um primeiro ponto. Tem uns particularmente que pesa mais sobre ele do que necessariamente quando a gente olha, por exemplo, para o Flávio, que também é alguém que tem um histórico extremamente complicado, né? A família tem um histórico que é complicado. A gente sabe que é um sujeito que teve envolvido, um personagem político que esteve envolvido desde delitos que infelizmente são mais corriqueiros, né, dentro desse nosso sistema político, como é o crime, por exemplo, de rachadinha, de divisão ali de recursos dentro do gabinete, enfim, até casos que são casos muito mais dramáticos e complicados e que merecem um esclarecimento fundamental na sociedade brasileira, como são essas vinculações, né, entre ele, por exemplo, e Daniel Vocaro, e todo esse financiamento que envolve não só o filme, né, que foi produzido aí em virtude do seu pai, mas principalmente essas relações, que são relações sempre delicadíssimas, né, Paulo e queridos ouvintes, quando a gente olha empresários, são empresários ou banqueiros, como no caso dele, que tem uma capacidade muito grande de poder atrair atores políticos e muitas das vezes ir a desvirtuar o jogo democrático como um todo. Mas me parece, pelo menos num primeiro momento, né, que essas questões envolvendo todo esse histórico do Flávio, da família, como um todo, tendem a pesar menos, principalmente por conta da maneira como eles têm se articulado pelas redes sociais, a fim de construir contranarrativas, de tentar, de alguma maneira, conduzir o debate a partir das redes e muitos daqueles que os seguem, minimizando esses eventos, diminuindo o impacto desses eventos, e também pelo fato de que o seu pai esteve à frente de um governo, que foi um governo que durante 4 anos lhe rendeu também ônus dos mais significativos, mas não diretamente a Flávio e os outros personagens, né, da família ali, Flávio, Carlos, enfim, e outros que sempre estiveram à frente de cargos do Poder Legislativo e não à frente de cargos do Poder Executivo, que dão maior visibilidade quando da ocorrência desses escândalos, né? Então, não era para ser, em resumo, mas esses crimes menores, infelizmente, parlamentares

0: insistem em cometer no Brasil, parece que não entram com a mesma força ou com a mesma intensidade do que quando a gente tem os personagens, que são os personagens centrais do Executivo, viu, Paulo?
1: Estamos conversando aqui no CBN Madrugada com o cientista político, comentarista aqui da CBN, o Bruno Silva. Bruno, eu tenho falado bastante aqui no CBN Madrugada, estudo tanto da USP quanto da Universidade de São Carlos, eles identificaram lá o chamado engajamento pelo ódio, né? Um momento que a gente vive no país em que boa parte das eleitoras, dos eleitores estão se engajando com determinado candidato ou partido, não porque acreditam nos projetos, nos programas daquele candidato ou partido, mas porque não querem o outro, né? As eleições passadas mostram isso claramente em números, né? Indicando aí que quase metade dos eleitores, tanto de Lula quanto de Jair Bolsonaro naquele momento, votaram neste candidato, naquele candidato, não porque queriam ele, mas no caso dos que votaram no Lula, porque não gostariam que o Bolsonaro permanecesse, e os que votaram em Bolsonaro porque não gostariam que o PT voltasse ao poder. E a gente está percebendo nesta corrida eleitoral os dois principais candidatos, né, representando esses dois polos, ambos com uma rejeição de quase 50% do eleitorado. Né? O que explica isso? Como sair dessa situação, hein, Bruno?
0: É um imbróglio grande, viu, Paulo? É um imbróglio grande, né? Eu costumo também chamar atenção a respeito do seguinte, né? Claro que aqui, arredondando muito as estatísticas, mas só para passar uma ideia de proporção, né? A gente vive no Brasil uma espécie de política do terço, na minha percepção, nos últimos tempos e nesses dois últimos ciclos eleitorais, vamos dizer assim, né, que vem de 2018 para cá, que a gente ainda vai entender como vão ficando esses realinhamentos a médio e longo prazo, né? A gente tinha uma lógica de disputa, sobretudo se tratando de eleições presidenciais, que a gente pode chamar de uma polarização, de uma disputa entre PT e PSDB, que veio de maneira muito estruturada desde os anos 90, nas eleições de 94, né, FHC e Lula, até 2014, quando da última eleição que a gente viu ali da ex-presidente Dilma Rousseff, né? De lá para cá, muito em função daquilo que eu falava há pouco, na minha percepção que foi o impacto da Operação Lava Jato, a mudança na lógica do sistema de financiamento de campanhas no Brasil, proibindo, por exemplo, que as empresas possam doar diretamente, e isso fez com que muitos dos políticos corressem pro colo do Estado, turbinassem fundos de financiamento, se tornasse teoricamente menos dependente desses empresários. Um dos movimentos que a gente verificou mais recentemente é inclusive de muitos empresários vindo para dentro da disputa política. Isso começa lá atrás com Calil e Dória em 2016, depois 2018 já se amplia, 22 a gente já tem uma quantidade maior, e esse ano, por exemplo, 2026, se a gente olhar a autodenominação, né, ou seja, a profissão ali mais declarada por parte dos parlamentares, salta aos olhos essa categoria de empresários, tem tanto a ver com aqueles que se veem dessa maneira, mas também muitos que efetivamente são grandes empresários, mas que vieram cada vez mais entrando na política. Então, acho que você tem um caldo, primeiro de tudo, né, para a gente poder entender isso, que faz com que as eleições em si de 2026, elas sigam uma nova lógica de polarização, que é uma polarização que, a meu juízo, tem a ver com essa política de terço que eu venho comentando. Então, uma política de terço, um terço que é efetivamente ali lulista, ou que quer Lula, que quer o presidente, um outro terço que acabou herdando inclusive essas antigas bases do PSDB, que é hoje o que se vê mais nessa auto-identificação mais à direita e, portanto, mais bolsonarista, embora o núcleo duro seja até menor, né? Tem pesquisas, tem análises qualitativas, inclusive, que são feitas sobre isso, e a gente tem um terço que é aqueles que ficam nessa oscilação, como se fosse um pêndulo, né? Ora tendendo mais a um ponto, ora tendendo mais ao outro. E a questão fundamental é que este terço é o terço decisivo, né, Paulo? No final das contas, quando a gente olha principalmente para essas eleições e para essas disputas presidenciais. E aí entra aqueles que são os indecisos e entram muito daqueles que vão acabar embarcando numa lógica de uma eleição plebiscitária, infelizmente, né? Que cai nisso que você estava justamente chamando a atenção, que eu concordo. Que não é alguém que vai e escolhe, não é um eleitor que vai e escolhe, por exemplo, por um projeto A, por um projeto B, por uma política pública ou pelo gosto de um dos candidatos, mas opta por aquilo que dentro de um cálculo político entende ser o menos pior ou entende ser o personagem que pode vir a dar menos dor de cabeça uma vez à frente do exercício do poder, né? E isso é muito ruim, porque certamente empobrece a democracia, empobrece do ponto de vista da gente qualificar o debate, e acho que parte, inclusive, dessa lógica plebiscitária se fez presente naquilo que a gente comentava há pouco aqui, que é

0: essa ausência completa de um debate, né? Então, assim, a gente tem o primeiro debate que, em tese, deveria contar com a presença, né, de todos aqueles que são os principais candidatos, enfim, Lula, Bolsonaro, né, o Flávio Bolsonaro, o Zema, enfim, e que, no final das contas, quando a gente foi ver, não foi bem isso que aconteceu, né? A gente teve ali o Caiado, a gente teve o Augusto Cury, a gente teve o Renan Santos, que são aqueles que estão na parte de baixo, até pelo menos até aqui, das pesquisas pontuando, e que acabaram falando muito mais para os seus e, de alguma maneira, tentando desqualificar os demais do que defender qualquer tipo de proposta, até pela dinâmica que o jogo acabou estabelecendo, né, Paulo? Então, o que eu penso é assim: a gente tem vivido um processo que, em termos de eleições presidenciais, nos últimos ciclos de eleições, onde a gente tem cada vez mais um debate que ele está muito contaminado, né, por percepções demasiadamente subjetivas, por pouca discussão efetiva sobre eficiência de políticas e de serviços, por temas que às vezes tangenciam aquilo que deveria ser os temas centrais, como é o caso da saúde, como é o caso de pensar a sustentabilidade da previdência, os índices educacionais no país que são demasiadamente desafiadores, os investimentos pensando nessa transição do mundo do trabalho que nós temos observado e acompanhado no dia a dia, que é acompanhado de precarização, de pejotização e uma série de outros fatores, aquilo que vai impactar lá na ponta, no dia a dia das pessoas, que é o custo de vida, a própria dimensão econômica mais efetiva com base em dados, em fatos. Então isso acaba ganhando um segundo plano, e o que se instala é principalmente muito mais uma lógica afetiva, né, dos gostos ali, de quem gosta deixa de gostar, de quem prefere deixa de preferir, de modo muito subjetivo, e a objetividade do debate político vai se perdendo, infelizmente.
1: Muito bem, Bruno Silva, cientista político, comentarista da CBN, conosco aqui no CBN Madrugada. Bruno, mais uma vez, muito obrigado, um bom dia e até uma próxima, hein?
0: Eu que agradeço pelo convite, viu, Paulo? Um grande abraço a você, um abraço forte aí a todos os queridos ouvintes. Excelente dia a todos. Até.

0: 25 minutos, a gente vai abrir espaço agora aqui no CBN Madrugada para o Pedro Pupulin.
1: O candidato do PT ao governo de São Paulo, Fernando Haddad, elogiou nesta segunda-feira o ministro do Supremo Tribunal Federal, André Mendonça, pela condução das apurações sobre o suposto envolvimento de Fábio Luiz da Silva, o Lulinha, filho do presidente Lula, com o escândalo do INSS. O petista também criticou vazamentos sigilosos sobre as investigações e afirmou que o governo federal está concedendo autonomia à PF para quaisquer investigações.
2: Porque senão você vai chegar no fim do processo, o processo vai ser anulado e você não vai conseguir condenar a pessoa. Então, se você seguir o protocolo com a liberdade que o governo federal está dando, o governo federal não está mexendo um dedo para trocar ministro, superintendente, delegado geral, está todo mundo trabalhando, inclusive com a liderança do ministro André Mendonça, que está muito empoderado para fazer o que precisa ser feito.
1: Haddad ainda celebrou o fato de que seu adversário na disputa estadual, o governador Tarcísio de Freitas, do Republicanos, terá somente, nas palavras dele, o dobro do tempo do petista em TVs e rádios no horário eleitoral gratuito, que começa no dia 28 de agosto. Haddad disse que achava, inicialmente, que a diferença de tempo entre os dois seria mais desproporcional. Tarcísio terá 6 minutos e 20 segundos de propaganda na TV, contra 2 minutos e 40 segundos de Haddad. Haddad também cancelou uma agenda de campanha que deveria ter acontecido em São Miguel Paulista, zona leste da capital, por questões de logística. De acordo com integrantes da campanha do petista, Haddad precisou cancelar a agenda para conseguir participar a tempo de um jantar com empresários. Já Tarcísio de Freitas fez nesta segunda a primeira caminhada de rua de campanha ao Palácio dos Bandeirantes. Antes, participou de um encontro com empresários e comerciantes do centro da capital que entregaram um manifesto de apoio à candidatura dele. Na ocasião, os empresários elogiaram a gestão Tarcísio por ações na área de segurança e destacaram a necessidade de continuidade das medidas de recuperação do centro da capital. Tarcísio agradeceu o apoio e afirmou que pretende ampliar as ações de segurança.

0: segurança e revitalização do centro. Com colaboração de Bruna Barbosa, de São Paulo, Pedro Pupulim.
1: Hora 28 minutos de São Paulo, vamos ao Rio de Janeiro com a Isa Morena, tem as últimas informações sobre a morte brutal do Cláudio Landeiro.
2: Um dos agressores do ciclista Cláudio Rafael Landeiro, morto após ser acusado injustamente de roubar a bicicleta que utilizava, foi visto com o veículo dias depois do ocorrido. Davi Santos Machado usou a bicicleta para ir até a delegacia de Copacabana, na zona sul do Rio, prestar depoimento sobre as agressões. Filmagens obtidas pela CBN mostram Davi pedalando pela rua Hilário de Gouveia, onde a delegacia fica localizada. Ele foi preso semana passada, junto de Jorge Luiz Ricardo Dias, Ailton José da Silva e Felipe Eduardo dos Santos Silva, acusados de envolvimento nas agressões contra Cláudio. Neste fim de semana, a justiça decidiu pela permanência dos quatro na prisão. A Polícia Civil ainda procura um quinto envolvido, que aparece em filmagens, chutando a cabeça da vítima duas vezes. Jorge e Davi eram contratados por comerciantes para fazer segurança da região de forma clandestina. Segundo o titular da delegacia de Copacabana, Ângelo Lages, a polícia pretende avançar nas investigações sobre a contratação do serviço.
3: No que tange a segurança privada clandestina, a gente vai avançar também. A gente vai ouvir quem teria contratado esses seguranças, de alguma forma eles fomentavam esse exercício irregular de profissão, né? Uma vez que a atividade de segurança em via pública é exclusiva do Estado.
2: Cláudio Rafael foi espancado na noite do dia 11 de agosto por cerca de 9 minutos e, de acordo com a perícia, atingido por mais de 60 vezes com um pedaço de madeira. A bicicleta, a qual foi acusado de roubar, pertencia à irmã de Cláudio. Ele chegou a ser levado para o Hospital Municipal Miguel Couto, mas morreu horas depois. Do Rio de Janeiro, Isa Morena.
1: 1:30.
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0: Terça-feira, 25 de agosto de 2026. O Discord apresentou recurso contra a suspensão de lives determinada pela Autoridade Nacional de Proteção de Dados. A empresa pede a anulação imediata da medida cautelar. A defesa da plataforma alega que o órgão não possui competência legal para tal suspensão e afirma que a proibição de atividades cabe à justiça. Segundo a ANPD, a suspensão valerá até que o Discord comprove que adotou medidas efetivas para proteger crianças e adolescentes durante o uso da plataforma. O ministro do Supremo, Alexandre de Moraes, afirmou que o combate ao crime organizado não se resolve com aumento das penas. Segundo o magistrado, é possível avançar no enfrentamento dessa questão a partir da centralização das ações, cooperação entre as instituições e compartilhamento de informações. A declaração ocorreu durante a abertura da audiência pública na corte para discutir pontos da lei antifacção. As ações da Braskem tiveram forte queda na bolsa após anúncio do pedido de recuperação extrajudicial. Os papéis encerraram pregão cotados a R$ 4,73, um recuo de 6,7%. A dívida financeira abrangida pela recuperação soma quase R$ 57 bilhões. Horário de Brasília, 1:32.
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0: hora 33 minutos. E temos todos os dias nesse horário, Ricardo Garcia.
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0: O Nilson planeja juntar dinheiro para ter uma reserva de emergência. Ele pergunta se, para esse objetivo, é melhor o Tesouro Direto ou o CDI bancário. Nilson, a reserva de emergência é um valor normalmente equivalente a um ou alguns meses das suas despesas mensais, investido em aplicações de renda fixa de baixo risco e com liquidez imediata. A reserva de emergência é importante porque os imprevistos acontecem e você pode usar essa reserva para quitar as despesas extraordinárias sem precisar tomar um financiamento. Atualmente, com juros de 14% ao ano, é possível encontrar várias aplicações seguras e com rentabilidade muito acima da inflação. No Tesouro Direto, a melhor aplicação para a reserva de emergência é o Tesouro Selic 2031. Existe também o Tesouro Reserva, mas por enquanto apenas para os correntistas do Banco do Brasil. Nos bancos tradicionais, você tem o CDB atrelado ao CDI. O CDI é, na prática, um indexador que corrige a maior parte das aplicações oferecidas pelos bancos. Como regra geral, os títulos bancários rendem um percentual do CDI. E para ter uma base de comparação, se a remuneração for de 100% do CDI, o ganho vai ser praticamente igual ao do Tesouro Selic. Portanto, tanto o Tesouro Selic quanto o CDB do banco que você tem conta corrente atrelado ao CDI com liquidez diária são boas opções para você investir a reserva de emergência que pretende fazer. Até a próxima e continue mandando as suas perguntas para cbndinheiro@cbn.com.br.
1: 1h36, obrigado a você que nos faz companhia aqui no CBN Madrugada. O Genival de Leme, em São Paulo, interior paulista, obrigado. Também ao Laércio, está em Várzea Grande, Mato Grosso, bairro Costa Verde, participando pelo YouTube, trocando ideias com os demais ouvintes, acompanhando as imagens do nosso estúdio pelo WhatsApp 11 999 11 9981. Muito obrigado pela mensagem do Manuel Ricardo, de Abadia, de Goiás. Também José Queiroz, Jardim dos Olivas, Guarulhos, preocupado com São Paulo Futebol Clube. Tá feia coisa, né? Franklin Henrique, direto de Goiânia, também na nossa companhia. Pelo e-mail você pode sempre participar. É só entrar no site cbn.com.br, clique lá no Fale com Âncora, como fez o Heitor Martins, direto de Brasília. E também obrigado a você que participa via Instagram, aqui no @phcgalvão. Repetindo, @phcgalvão. Você pode interagir aqui pelo Instagram, como fez o nosso ouvinte William Barbosa. William está em Goiânia, muito obrigado pela mensagem. E também o contato aqui via Instagram do Paulo Carneiro. Muito obrigado. 1h37, agora é o momento da Vera Magalhães e o Viva Voz.
2: Viva Voz está no ar, segunda-feira, dia de Pedro Doria, meu colega aqui no Globo e também cofundador e editor do Meio. Boa noite, Pedro.
3: Boa noite, Vera. Boa noite, Maurício, parceiro, tudo bom?
2: É isso, parceiros, porque o IDEA e o Meio fazem pesquisa junto. Está aqui comigo Maurício Moura, ele é economista, fundador do IDEA, professor

0: da Universidade George Washington. Boa noite, Maurício.
1: Boa noite, Vera. Boa noite, Pedro. É um prazer estar aqui com vocês.
0: É isso. O ouvinte não sabe, mas vale revelar um bastidor aqui. Quando a gente estava pilotando esse programa, que é como a gente chama fazer um teste para ver se o formato vai funcionar, esse foi o time, essa foi a configuração do piloto e foi muito legal. Então, acho que hoje você não vai se arrepender de passar a próxima hora com a gente. Acho que tende a se arrepender menos do que quem viu o debate presidencial de ontem, que é o nosso primeiro tema, senhores. Pedro, você aguentou até o final?
2: Teve debate ontem. Vera, você está me pegando de surpresa. E agora, o que que eu falo? Vera, é aquilo, né? Foi um debate com Renan Santos, brincando de ser Renan Santos, xingando todo mundo, dizendo que um terço do eleitorado é canalha e o resto dos eleitores do Lula são otários. Teve Caiado tentando fazer o papel de adulto na sala, mas essencialmente dizendo que a educação em Goiás é assim, a inteligência artificial em Goiás é assada, a segurança em Goiás, não sei, qualquer coisa, e por favor, eleitor, ligue para alguém de Goiás.
0: É, deu até o DDD.
2: Teve Augusto Cury, né? O debate foi isso. Eu acho que muitos dos nossos ouvintes sequer sabiam que Augusto Cury era candidato à presidência.
0: E poderiam ter ficado sem saber, porque ele chegou a ameaçar fazer um forfé também, como os demais fizeram. Maurício, você estava acompanhando o que eu vi, porque você estava comentando na TV Cultura, e você acompanha debates pelo mundo afora há muito tempo, e no Brasil, pelo menos desde 89. Por que que a gente está conseguindo descredibilizar até uma instituição como os debates televisivos?
1: Ô Vera, a minha visão é que o Brasil, nesse aspecto de debate presidencial, ele está na contramão da democracia mundial, né? A gente tem vários exemplos de países onde a organização do debate é feita por uma comissão ou por uma organização autônoma, independente, né? Isso tem várias implicações, né? A primeira implicação, que é a mais importante, é que nos países como Estados Unidos, México, Argentina, França, Espanha, existe um pool de emissoras transmitindo o debate. Todas as emissoras estão transmitindo o debate no mesmo horário. Isso diminui muito o poder de barganha das campanhas e decidir que debates elas querem participar e como elas querem participar de cada debate. No caso do México e da Espanha, México, Espanha e Estados Unidos tem uma comissão autônoma. Na Argentina, tem uma lei que a presença dos candidatos é obrigatória no debate presidencial, e se eles não aparecerem, eles perdem tempo de propaganda. E o Brasil não, infelizmente, o Brasil ele tem o debate que eu até chamo isso de um debate com sobrenome, né? É o debate da Band, é o debate da SBT, é o debate da Globo. Isso faz com que as campanhas possam arbitrar onde elas querem, que público elas querem atender. E por isso que a gente tem um histórico de duas coisas que para mim são muito ruins. O primeiro é o histórico de candidatos que não aparecem no debate, isso vem inclusive desde 89. E a gente tem o histórico de uma audiência muito baixa de debate. Se você comparar a audiência dos debates brasileiros com esses países que eu citei, é vergonhoso, né? A gente tem, pra você ter uma noção, mesmo o debate nos Estados Unidos, os piores índices de audiência são 35, 40 pontos de audiência. Se a gente teve 3 pontos ontem, foi o pico. Então, esse modelo de cada um tem o seu, ele prejudica o eleitor.
0: Ontem até tinha um pool, né, Pedro? Mas é isso. Acho que também a liberalidade de se convidar candidatos que a lei eleitoral não obriga que sejam convidados deu uma justificativa para que os líderes Lula e Flávio Bolsonaro não comparecessem, né? Eu acho que, assim, as emissoras tentam ali facultar a todos o direito de falar, mas as pessoas vão para lá e acabam chegando lá e fazendo outra coisa, né?
2: Vera, eu acho que a gente está vendo nessa eleição veja, o Maurício tem toda a razão. Desde 1989, o Fernando Collor já faltou vários debates, com exceção do debate da TV Globo. Quer dizer, com exceção de Dilma Rousseff, todos os candidatos que estavam liderando as pesquisas evitaram ao máximo debates na história das nossas 9 eleições desde 89. Agora, ontem foi a primeira vez que teve um debate que o segundo colocado também faltou. Isso é uma novidade.
1: Não só isso, Pedro. Foi a primeira vez que não teve um debate com ninguém acima de 10% nas pesquisas presente. Isso é histórico.
0: Não, em 22 o Lula e o Bolsonaro foram. Então, a última tinha sido muito quente em termos de debate, né? As anteriores teve isso que vocês falaram, mas Na de 22, o Lula e o Bolsonaro foram, porque estavam muito perto.

0: foram, agora estão muito perto e não foram, né?
1: Eu tenho a impressão que a gente está vendo o acirramento de um movimento que no mundo ocidental começou em 2016, aqui no Brasil em 2018, que é esse fenômeno da digitalização da comunicação nas eleições. O que, que eu quero dizer com isso? O que essa digitalização oferece? Oferece essencialmente para você essa possibilidade de você escolher com quem você fala. Essa possibilidade de você falar com seu nicho e acirrar o seu nicho, né? Tratar o adversário como inimigo. Isso aconteceu, isso se deu em 2018, isso estava lá presente em 2022. Me parece que esse fenômeno que a gente está vendo de crise dos marqueteiros é a mesma coisa. É essa sensação que as campanhas têm de que agora elas devem falar apenas com os seus eleitores. Então, mesmo os candidatos que foram, você vê Renan Santos, por exemplo, ele estava lá muito mais preocupado em preparar cortes para distribuir nas suas redes sociais do que qualquer outra coisa. E o que a gente vai ver cada vez mais nessa eleição é tanto o Lula quanto o Flávio, em particular, que são os dois líderes, escolhendo pontualmente entrevistadores sem experiência ou entrevistadores do mesmo time, vão fazer muitas lives, os comícios vão ser todos sempre organizados digitalmente, e fora uma exceção ou outra, tipo Sabatina do Jornal Nacional, a gente raramente vai ver esses dois líderes se expondo a qualquer situação que eles não estejam controlando toda a imagem, toda a comunicação o tempo todo. É evidente que a democracia perde muito num tipo de eleição assim.
0: O Pedro citou duas vezes o comportamento do Renan de ontem. A gente também preparou um corte de uma fala dele, justamente uma que o Pedro mencionou no início. Pode soltar.
2: Tirando um pedaço dele, que é aquele eleitor que está no Bolsa Família, que ainda acredita que o Lula é a única fonte de comida dele, de maneira errônea, o eleitor restante que apoia esse cara está sendo canalha. Canalha, está rifando o nosso futuro e eu não quero o voto dele. Obrigado.
0: Recusar voto é uma máxima que existia em eleição, é que voto você não recusa. Estamos subvertendo até isso, é isso, Maurício?
3: Não, e você nunca agride o eleitor, né? Ou a eleitora, né? Assim, a gente está numa fase que a gente ouve que as eleitoras votam mal, que o cara vai para o debate e agride o eleitor, isso não costuma funcionar. Muito pelo contrário, né? O histórico de candidatos no mundo que eu acompanhei que, de alguma maneira, questionaram a capacidade do eleitor de tomar a decisão, basicamente é um histórico péssimo. Então, eu fiquei muito surpreso com essas falas, né? Porque isso vai contra o princípio básico de pedir voto, né? Não criticar o eleitor, né?
0: Ele parece querer colocar numa centrífuga e maximizar o que foi o Pablo Marçal em 2024, né, Pedro? Essa ideia de um candidato antissistema e o apelo que isso teria nesse nicho. Você falou falar para um nicho. Primeiro, falar para um nicho, você não amplia eleitorado. E me parece que tem um limite para uma aposta no antissistema num contexto de Brasil, com todas as diferenças regionais que o Brasil tem.
1: Eu tenho a impressão que o Renan está apostando num jogo que é um jogo muito típico de comunicação em rede social, em que você separa em dois conjuntos de pessoas o mundo. A minha tribo e aqueles que são os inimigos mortais da minha tribo. Então, no fim das contas, você olha para a consolidação de voto de Lula e Flávio, você vê isso com muita nitidez, né? 70% de voto consolidado numa ponta, 70% de voto consolidado na outra ponta. O Renan sabe que ele está disputando um voto de direita e, nesse jogo dessa polarização afetiva, ele faz essa aposta, possivelmente correta, tá, Vera? Infelizmente correta, que é o seguinte: se ele xingar o máximo possível o sujeito que pertence à tribo adversária, ele acirra os votos, acirra
0: os ânimos,
1: o eleitorado, e consolida assim, de repente, a sua chance de odiar. No fim das contas, o que ele está fazendo é o seguinte: eu odeio mais os outros do que o Flávio vota em mim.
0: Ele quer ser o terceiro, quer se consolidar nesse bloco dos terceiros?
3: Eu acho que tem dois objetivos, assim, olhando de fora, né? Primeiro, obviamente, o objetivo dele ser o terceiro colocado e não em eventual segundo turno, ele ser um ator relevante no segundo turno. Mas a sensação que eu tenho também é que eu acho que o objetivo do Missão também é eleger deputado, né? E eleição de deputado é uma eleição de nicho, é uma eleição diferente. Então, eu acho que ele está jogando esses dois jogos. Agora, você tem razão. O que ele fez ontem não amplia o eleitorado, né? Basicamente, ficou focado na tribo dele, ali, como mencionou o Pedro. Mas se ele conseguir eleger deputado, acho que é um grande...

0: de êxito da candidatura dele.
1: É, e ele, com esse comportamento, acaba justificando o que o Lula fez de não ir ao debate e concedeu uma entrevista no mesmíssimo horário do debate, porque ele diz, olha, eu estava até disposto a ir, como a gente sabe que não é verdade, mas eu ia ser muito atacado, a política está muito rebaixada. A gente separou uma declaração do Lula na entrevista que ele concedeu à Rede Record no mesmo horário. Pode soltar.
2: Hoje, se você comparar a disputa de hoje com a disputa que ele teve, você percebe que diminuiu a importância dos políticos que disputam a eleição. Diminuiu. Ou seja, tem gente que acha que pode ser candidato por causa da internet. Tem gente que acha que brincar na internet ou lacrar a internet dá ele o direito de ser presidente da República. Ser presidente é diferente. É tomar decisões. Tomar decisões sobre coisa séria. Eu acho que piorou o processo político do Brasil.
1: Quanto a isso, acho que resta pouca dúvida, né, Pedro? A gente só não sabe o quanto, de certa maneira, o PT e o bolsonarismo também contribuíram para piorar, né?
3: É claro que piorou a política do Brasil, mas não por causa disso, né? O presidente está esquecendo do Marronzinho, o presidente está esquecendo do Enéas, o presidente está esquecendo de uma quantidade imensa de políticos absolutamente relevantes que disputaram eleições no passado. A gente sempre teve esses candidatos a presidente folclóricos, nanicos e irrelevantes. Talvez eles tenham aumentado a chance de construir, por conta da internet, um fã-clube de alguma forma consolidado. Isso é certamente o caso do Renan. Mas não é que eles não existissem antes. Existiam, eles sempre existiram. Não era por isso que a gente não tinha debate. Não era por isso que a gente não tinha eleições em que pelo menos os dois, três candidatos, às vezes quatro candidatos mais à frente, tinham momentos de real debate a respeito de projeto do país. Qual é o projeto de país do presidente Lula? Qual é o projeto de país de Flávio Bolsonaro? Não tem, né, Vera? Não tá posto. Ninguém está tomando risco, inclusive, de dizer o que pretende fazer como presidente da República.
1: Isso leva a essa disputa de rejeições, né, Maurício?
0: Não, totalmente. Mas só fazer um ponto. Agora virou moda você dar entrevista com o debate em paralelo, né? O Trump fez isso nas primárias dos Estados Unidos. Exatamente, deu uma entrevista ao vivo ali numa live em paralelo ao debate. Se não me engano, o Bolsonaro fez isso em 18. Ele deu uma entrevista também em paralelo a um debate, eu acho que depois da facada. E o
1: acho
0: Lula,
1: que foi na Record mesmo.
0: E o Lula tá fazendo a mesma coisa, que basicamente, assim, só para voltar no tema, né? Isso não aconteceria se tivesse um pool de emissoras que criam um desincentivo a não aparecer. E você tem toda a razão, esse tipo de manifestação, tanto que a gente viu no debate ontem, como de alguma maneira o Lula, né? Porque se você pensar democraticamente, o candidato é um candidato, ele não tem que avaliar como é que está a qualidade dos políticos adversários dele. Ele tem que fazer isso no debate de ideias. Isso, obviamente, afasta o eleitor da política e a consequência maior disso, né, Vera, são as rejeições que a gente vê hoje, principalmente no primeiro e no segundo colocado nas pesquisas, né?
1: E aí você falou, né, um debate entre pessoas que ninguém tinha nem perto de 10% e a possibilidade que algum deles poderia ter de usar o debate para se destacar e conseguir crescer um pouco, não foi o que eles fizeram. Vamos ver o desempenho do candidato mais mainstream que tinha no debate de ontem, que era o ex-governador de Goiás, Ronaldo Caiado.
4: Eu nunca imaginei na minha vida você vir com a campanha, a mais importante eleição da história do país, e de repente, os dois que estão disputando ali as maiores rejeições junto ao eleitorado brasileiro, se negarem a estar presente. Você não pode admitir um problema que tem de um lado o Dark Horse e do outro o Dark Lobby.
1: Pedro tentou, né, lançar nenhum nem outro, ali fazer uma frase de efeito, mas a verdade é que faltou punch, né? Nada do que ele dizia parecia encaixar ali.
3: Eu soube de dois grupos de foco e pelo menos nesses dois, com grupos de classe C, aparentemente o Caiado foi aquele que consideraram o melhor no debate. Mas não foi aquele que consideraram o melhor no debate porque deu uma atuação magistral, né? É simplesmente porque fez o papel do adulto. É simplesmente porque, de alguma forma, era um político mais experiente, tudo mais, tal. Agora,

0: essa frase é ruim, né, Vera? Você exige muito do eleitor entender o que, que a palavra dark quer dizer e o que, que a palavra lobby quer dizer, partindo-se do princípio de que esse eleitor saiba que o nome do filme, do biopic do Bolsonaro é Dark Horse, né?
1: E que o lobby do Lulinha realmente é...
0: É muita informação que está
1: exigindo. Para um eleitor que estava pesquisando, né, Maurício, a altura do Caiado e a altura do Renan Santos no Google, exige uma pesquisa bem mais...
2: Não, ficou bastante contrastante, né? Agora, é interessante que o Caiado, obviamente, dos três de ontem, era o único que já tinha participado de um debate antes, né? Ah, foi uma estreia de debate, tanto para o Augusto Cury quanto para o Renan Santos. E aí, obviamente, ele já tendo participado, ele obviamente tem um tom mais afinado com o que é um debate. E claramente os dois estavam, principalmente obviamente o Renan, porque ele foi mais estridente em diversos aspectos, né? Mas eu concordo, né? Ele era o único político ali que tinha participado e pelo menos o tom ele foi o melhor, né?
1: E pelo que você viu dos grupos focais que o Pedro mencionou, mexeu alguma coisa?
2: Eu acho que dificilmente vai mexer, obviamente a gente vai ver concretamente com as pesquisas quantitativas que saírem essa semana, mas eu tenho muita dificuldade de acreditar que esse debate pode ter resolvido não só a intenção de voto, mas uma coisa muito importante para os três lá, que era se apresentar ao Brasil, né? Que eles têm um nível de conhecimento muito mais baixo que Flávio, Bolsonaro e Lula. Eu acho que nem isso foi endereçado ontem, mas a gente vai ver agora nas pesquisas essa semana, né?
1: Aí a gente tem um outro evento do qual vai ser difícil eles fugirem, porque é um evento que nas últimas eleições se consolidou como um dos mais importantes de toda a eleição, que agora vai mudar um pouco de formato, que são as entrevistas do JN. Agora não mais no JN, mas depois do Jornal Nacional. Pedro, aí a gente vai ver Lula e Flávio Bolsonaro pela primeira vez um pouco mais fora do script que eles... traçaram para si. Tem muita coisa para dar conta, né? Nenhum dos dois prestou contas e deu satisfações de muitos BOs que eles estão tendo que administrar, né?
0: Vai ser uma responsabilidade imensa para o Tralli e para a Renata, porque muito possivelmente, tanto no caso do Flávio quanto no caso do Lula, vai ser a única vez que eles vão estar durante o primeiro turno perante jornalistas profissionais, de fato, preparados para fazer perguntas muito duras, muito difíceis e num ambiente de altíssima audiência, né? Eu realmente lamento essa situação toda, porque parte do resultado da polarização na qual nós nos metemos, não apenas nós, mas a que dói é a nossa, né? Porque somos nós que a vivemos. Parte do grande problema que essa polarização gera é justamente essa permissão para que os candidatos, eu volto a insistir nesse ponto, passem a campanha inteira falando apenas com os seus, reforçando apenas a mensagem com os seus. A gente está dando facilidade demais para esses dois candidatos que são os líderes.
1: A gente está com um probleminha de eco na fala do Pedro, não só do Pedro, de todos nós. Acho que agora melhorou. Pode retomar, Pedro.
0: Essa polarização acaba fazendo com que a sociedade brasileira, a gente acaba dando essa licença para que os candidatos possam passar o primeiro turno inteiro sem de fato serem pressionados, sem de fato enfrentarem momentos de tensão, sem de fato terem que responder perguntas difíceis. E veja, essa é, das eleições recentes, talvez aquela em que exista simultaneamente escândalos de corrupção envolvendo os dois líderes, com muita evidência, com muita investigação por parte da Polícia Federal. No caso do Flávio Bolsonaro, tem áudio dele pedindo para um banqueiro, que é o banqueiro responsável pelo maior escândalo financeiro da história do Brasil, o maior escândalo registrado, pedindo dinheiro para ele. No caso do presidente da República, tem o filho dele envolvido no esquema de lobby super sério que encosta no INSS, que encosta em tentativa de venda de medicamentos para o Ministério da Saúde, que inclui dar de presente joias para o chefe de gabinete. E eles vão conseguir escapar de boa parte disso sem que o eleitorado se queixe.
2: Ô Vera, posso compartilhar uma experiência que eu tenho de fazer pesquisa e entender essas sabatinas, principalmente sabatinas do Jornal Nacional desde 2010? É muito importante que se tem um equilíbrio entre fazer perguntas que vão colocar os candidatos numa espécie de armadilha ou colocar eles, assim, tentar testá-los e deixar espaço para

0: para eles falarem de proposta. Porque o que eu aprendi, que os eleitores mais indecisos, mais independentes, que não convivem com a política no dia a dia e tal, eles não gostam do sistema de você colocar, de emparedar o candidato e ficar basicamente buscando uma pegadinha, uma armadilha. Isso, na verdade, afasta as pessoas desse tipo de sabatina. E eu testei isso muito. Então, precisa haver um equilíbrio entre, obviamente, fazer as perguntas que você tem que fazer, que o jornalismo tem que fazer, mas tem que dar um espaço para eles mostrarem o que eles realmente querem fazer. Porque é isso que as pessoas, principalmente as pessoas que estão desengajadas aí na divisão do país, na polarização, vão estar buscando essa sabatina. Eles não vão estar buscando quem que é o candidato mais corrupto. Porque, inclusive, esses eleitores acham que todos os candidatos são corruptos. A questão é um pragmatismo de ser, pô, eu vou ficar lá vendo a Renata ou quem estiver lá só emparedando, só criando armadilha, ou ele vai poder falar sobre o que ele vai fazer na saúde, na educação, na segurança pública. Então, é importante esse equilíbrio, porque o que eu aprendi foi que costuma afastar os eleitores dependendo do grau de intensidade de confronto ali.
1: É, isso a gente também sente quando participa da sabatina. Se você pergunta muito pesado, essa daí é do outro. Se você pergunta muito leve, tá amaciando pro candidato. Difícil achar o tom.
2: 1h59, aí a Vera Magalhães e o Viva Voz, obrigado pela companhia, pessoal participando aqui pelo YouTube, trocando ideias, Benedito Santos, Edilson Damião, pelo WhatsApp 11 999 11 9981. Obrigado pela participação do Luiz Ribeiro de Abreu e Lima, Pernambuco, e também o Ivamar de São Carlos, no interior de São Paulo. Obrigado a você que participa também via Instagram e no @phcgalvão, repetindo @phcgalvão. Você pode interagir também por aqui, como faz o Marcos Antônio Bruno. Muito obrigado pela mensagem. Vem aí Edmilson Fernandes.
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0: segunda-feira, 24 de agosto de 2026. É a terça-feira. O candidato à presidência, Romeu Zema, afirmou que pretende realizar um ajuste fiscal rigoroso para reduzir a taxa básica de juros, a Selic, dos atuais 14% para 6% ao ano. Em entrevista à TV Globo, o ex-governador de Minas Gerais também prometeu assegurar a reposição da inflação no cálculo do salário mínimo, mas não garantiu aumento real. O presidenciável do Partido Novo defendeu ainda a anistia aos condenados pelos atos golpistas de 8 de janeiro de 2023, a privatização de empresas estatais e a ampliação em 10 vezes da oferta de escolas em tempo integral no país. Na área de segurança pública, Zema citou o modelo adotado em El Salvador como referência para o endurecimento de penas e a ampliação do encarceramento no Brasil. A entrevista com Romeu Zema foi a primeira de uma série que a TV Globo está fazendo esta semana com os presidenciáveis. Hoje, o entrevistado será Ronaldo Caiado, do PSD. O Supremo Tribunal Federal instituiu um novo penduricalho de até 22,5% para cerca de 270 servidores que ocupam cargos em comissão e funções de confiança na corte. Segundo o STF, a gratificação é voltada a atividades de alta complexidade técnica e administrativa. O impacto anual estimado é de 17,5 milhões de reais. O benefício foi criado 6 meses depois de o ministro Flávio Dino determinar limites para a concessão de penduricalhos no judiciário. No horário de Brasília, 2:02.
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2: 12:03, bom dia a você que nos faz companhia aqui no CBN Madrugada com Ricardo Garcia na mesa de som. Vamos até às 5, hein? E agora a Josélia Pegorim traz as informações sobre a previsão do tempo para esta terça-feira em todo o Brasil.
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3: O frio começa a diminuir no sul do Brasil, mas as condições para a chuva começam a aumentar. Nesta terça-feira, pancadas de chuva moderadas a fortes poderão acontecer em áreas do oeste e do centro-norte do Paraná. No leste do Paraná, onde está a região da Grande Curitiba e também no Vale de Itajaí, há condições para chuva de fraca intensidade, predomínio de céu nublado, sensação de frio o dia todo. O frio começa a diminuir, sim, no sul do Brasil, mas ainda teremos condições para geada ao amanhecer em áreas do extremo sul do Rio Grande do Sul e também nas áreas mais elevadas das serras do Rio Grande do Sul e de Santa Catarina. A passagem de uma frente fria pela costa da região sudeste aumentou muito a umidade no leste da região, nas áreas mais próximas ao oceano. E por isso, nessa terça-feira, todo o leste de São Paulo, incluindo aí a capital, o litoral paulista, todo o estado do Rio, todo o Espírito Santo, áreas do leste de Minas Gerais, onde estão, por exemplo, a zona da Mata Mineira, também a região do Vale do Rio Doce, vão ter predomínio de céu nublado. Ao longo do dia tem condições de chuva, em geral, de fraca intensidade. Na região do estado do Rio de Janeiro e também na zona da Mata Mineira, até pode acontecer alguma chuva de moderada intensidade. E a novidade é que tem condições para algumas pancadas de chuva na região de Belo Horizonte, onde não chove há cerca de um mês. Pelo interior de São Paulo, no centro-oeste e norte paulista, Triângulo Mineiro, noroeste de Minas e na maioria das áreas aí do centro-oeste do Brasil, teremos uma terça-feira com sol forte, temperaturas em rápida elevação e o ar seco durante a tarde. Na fronteira de Mato Grosso do Sul com o Paraguai, já voltam a ocorrer pancadas de chuva moderadas a fortes. Quase todo o norte e o nordeste do Brasil vão passar esta terça-feira com muito sol, o calorão de quase 40 graus em algumas áreas e ar muito seco. Pancadas de chuva devem acontecer no Acre, no sudoeste do Amazonas, no extremo norte do Amazonas, em Roraima, no Amapá e também no litoral do Pará. Josélia Pegorim, da Clima Tempo, para a CBN.
2: Duas e seis, agora o Gabriel Duziak traz pra gente as informações do esporte.
4: O Atlético Paranaense venceu o Botafogo por 3-2 na noite desta segunda-feira no estádio Nilton Santos, no encerramento da 24ª rodada do Campeonato Brasileiro. O Furacão chegou a abrir 3-0 no placar com um gol de João Cruz e dois de Viveiros, mas no final do jogo, Santi Rodrigues marcou duas vezes para descontar pelo Glorioso. Com o resultado, o Atlético se manteve em terceiro lugar, mas há um ponto do Flamengo, que é o segundo colocado, enquanto o Botafogo segue em 11º, com 6 pontos de vantagem em relação ao Z4. Hoje começam as quartas de final da Copa do Brasil. Às 9 da noite, o Cruzeiro joga com o Atlético Mineiro no Mineirão. Amanhã, às 9:30, o Vasco recebe o Vitória em São Januário, enquanto o Palmeiras encara o Santos no Nubank Park. Já na quinta-feira, às 8 da noite, o Internacional será mandante contra o Grêmio no Beira-Rio.
2: Doze e sete, Maria Cristina Fernandes, conversando com o Fernando Andrade e com a Tatiana Vasconcelos.
5: Adiantei aqui para o nosso ouvinte o seu assunto, Maria Cristina, o debate de ontem, o primeiro, ou que era para ser, né, o primeiro confronto entre todos os candidatos à presidência, bastante desfalcado pelos dois principais candidatos e também por um terceiro candidato do Partido Novo, Romeu Zema.
6: Pois é, É sempre lamentável quando os candidatos faltam a debates, porque por mais que a gente assista entrevista, faça entrevistas com os candidatos,

é no debate que o confronto entre eles, né, a disputa de votos, são políticos, né? O discurso político é confrontado. Os candidatos estudam seus adversários para pegar o ponto fraco. O questionamento de um candidato para outro é muito diferente daquele que o jornalista faz.

0: do debate. Dito isso, Tati Fernando, eu fiquei imaginando com o desempenho do candidato Missão, Renan Santos, fiquei pensando se de fato não teria sido melhor para eles participar. Porque o que se disse é que eles não queriam ficar expostos ali, o presidente Lula não queria ficar exposto a aquela coisa histriônica do Renan. E o Flávio, sim, o Lula também não ia ficar ali para levar pancada de todo mundo. E o Zema, de quem se desconfiou que ele poderia, inclusive, vir a desistir da eleição, ele confirmou hoje a participação nas sabatinas do Jornal Nacional, na Globo. Mas o fato é que aquele comportamento histriônico e agressivo do Renan, ao fim e ao cabo, pode até beneficiar quem está ali ao lado. Vide o que aconteceu com o Cury, né? Uhum. Que é o candidato do Avante, né? O Augusto Cury. O que fez o Renan, né? Ele chamou o presidente da República de bêbado, disse que era preferível, de fato, ficar bebendo em casa, ficar com a Janja. Nossa. Que é a primeira dama. Sobre o Flávio, ele disse que era um idiota, um cachorrinho que ficou perdido na ninhada, disse que ele tinha problemas gástricos, para não avançar muito, para poupar o ouvinte. E aí, lá para as tantas, o Augusto Cury disse: olha, ele vestiu o figurino do psiquiatra. Olha, você tem boas ideias, mas tem um perfil muito agressivo, Renan, né? Uma coisa. Ele agiu ali como meio paternal com o Renan, né? O Caiado, Ronaldo Caiado, ex-governador de Goiás, candidato pelo PSD, eu acho que ele fez a proposta mais factiva de todo o encontro, que é o confisco de bens de autores do feminicídio. Ele até tentou discutir isso, mas não conseguiu. O Cury logo encaixou, disse: olha, quando eu me eleger presidente, eu vou colocá-lo para ser xerife do meu governo. E o Cury está, somado os três, você não tem ali 10%, né, dos votos. Então, são três hoje três nanicos. E era um nanico falando para o outro, né? Então, não houve, assim, de fato, um debate. Cada um falou o que quis, houve pouca interação entre as propostas. O embate que teve ali, o Renan e o Cury, o Renan contra a escala 5x2, o Cury argumentando que 30% dos brasileiros estão com burnout. E o Cury manteve até o fim esse tom de autoajuda, né? E disse que esse ambiente digital mexe com o ciclo da dopamina, o tempo inteiro ela falando dos neurodivergentes, né, que são os portadores de déficit de atenção, que são distúrbios emocionais mais, que hoje se tornaram mais comuns, né, o autismo. E lá para as tantas, né, ele também fez a sua performance, A Vida é Bela e Breve como uma Gota de Orvalho, né? Uma coisa realmente patética, ele disse para o Caiado, e antes de se despedir, declarou-se apaixonado pela esposa, que o acha lindo. Então, este foi o nível do debate. Agora, este show de horrores não foi capaz de manter a atenção do candidato a vice do Caiado, que é o presidente do PSD, Gilberto Kassab. A imagem invadiu as redes sociais hoje, que ele foi flagrado cochilando na audiência.
1: E não foi uma vez só.
0: Pois é, não foi uma vez só. Então, nem todo esse show de horrores foi capaz de manter o Kassab atento, né? E o bem-humorado, o Caiado, tweetou hoje pela manhã que, quando ele for eleito presidente, o eleitor vai poder dormir tranquilo, que nem o Kassab na audiência. Então, este foi o debate de ontem. Os próximos serão diferentes, eu não sei. Mas, enfim, as campanhas estão discutindo, nem o Lula, nem o Flávio deram respostas definitivas sobre a participação. Mas um candidato como o Renan, que está marçalizando a campanha, né? Ele está fazendo com a campanha.
2: Foi um bom verbo.
1: Nossa, eu ia.
2: Lembrei dele. Até porque, Maria Cristina, atitudes como a dele, do Renan.

0: Santos ajudam a sustentar o argumento daqueles que não vão. Isso não é isso que eles usam? Assim, é...
1: Exato, justifica. Olha, eu vou lá para um debate desse para ficar me submetendo. A minha pergunta, isso é o que é o senso comum que todos nós concluímos ao final daquele debate. Eu digo, nossa, melhor que o Flávio Lula não tivesse ido mesmo para ficar aguentando coisas desse, desse rapaz. Mas, assim, ao fim e ao cabo, expor ao eleitor, a quem assiste, o ridículo que é você conduzir um debate, você pautar a sua participação por esse tipo de histrionice e agressividade, eu não sei se não acaba beneficiando quem consegue manter a postura, sabe, Fernando? É uma pergunta que eu me faço, não tenho pesquisa sobre isso. Mas se você consegue manter a postura mostrar o ridículo que é isso, porque se o eleitor fica acordado até tarde, num domingo à noite, né, precisando acordar cedo no outro dia, para ficar vendo esse tipo de coisa, realmente, assim, não ajuda nada.
2: E é uma falta de respeito com o eleitor, né, Maria Cristina? Vamos combinar.
1: Falta de respeito, é coisa de quem não tá na eleição. Quem tá na eleição para fazer, para ganhar seguidor, né, para cultivar esse seguidor da... Aliás, é uma coisa bastante comum nesse discurso político do Renan. Ele fez suas redes sociais, ele fez a fama do Missão, ele conseguiu ter audiência com um discurso para a machosfera, né? Um discurso misógino. E hoje em dia, nos debates, nas entrevistas, quando ele é indagado sobre isso, ele defende, ele diz que não tem nada disso, que algumas expressões, alguns momentos que ele teve foram brincadeira, que ele não acredita naquilo. Uma coisa é um comportamento nas redes, outra é aqui como candidato. Como se uma coisa não explicasse a outra, né? Ele conseguiu se viabilizar como candidato por conta de uma audiência cultivada e conquistada nas redes com esse tipo de comportamento.
2: Sim, sim.
1: Então não há como separar as duas coisas, né? E ele trata como se fossem dois universos distintos. Não são. É o mesmo universo e que ofereceram esse espetáculo pavoroso na noite de ontem.
2: Perfeito, perfeito. Vamos ver como é que vem, né, agora, como é que serão os próximos embates, né? Porque teremos Sabatina aqui na CBN, vai ter uma série de entrevistas também na TV Globo, tem uma agenda bem cheia daqui até o dia 4, né? Ou até o dia 2.
1: Pois é, amanhã convido os ouvintes, estarei lá na bancada com o Milton Jung, o Lauro Jardim e a Malu Gaspar para entrevistar o Romeu Zema às 10h30 da manhã na CBN e nos sites do Valor e do Globo.
2: Timaço, imperdível.
3: Legal. Maria Cristina Fernandes conversando com a Tatiana Vasconcelos, com Fernando Andrade. O Igor Cardim, de Brasília, traz informações aqui sobre um recurso apresentado pelo Discord. A plataforma quer continuar fazendo transmissões ao vivo.
4: O Discord apresentou nesta segunda-feira um recurso contra a decisão da Agência Nacional de Proteção de Dados, que determinou a suspensão das transmissões ao vivo da plataforma no Brasil. A informação foi divulgada pelo G1 e confirmada pela CBN. A empresa pede a suspensão imediata dos efeitos da medida e a anulação da decisão cautelar. No recurso, a defesa do Discord questiona a competência da ANPD para determinar a suspensão de serviços com base no ECA digital. A plataforma alega que as sanções, como advertência e multa, podem ser aplicadas pela autoridade administrativa, mas a suspensão temporária e a proibição de atividades seriam atribuições da justiça. A plataforma também aponta supostos vícios formais no processo e afirma que uma decisão com alcance nacional não poderia ter sido tomada de forma monocrática. A suspensão determinada pela ANPD atingiu a ferramenta Go Live e recursos de transmissão e compartilhamento de vídeos ao vivo. O Discord cumpriu a decisão no dia 17 de agosto. Segundo a agência, a restrição deve permanecer até

0: é que a plataforma comprove a adoção de medidas efetivas para proteger crianças e adolescentes durante o uso do serviço. No recurso, o Discord afirma ainda que a medida também prejudica usuários que não têm qualquer relação com as condutas investigadas, incluindo famílias, estudantes, comunidades e empresas. Caso a suspensão não seja anulada ou reconsiderada, o Discord pede que o processo seja encaminhado ao Conselho Diretor da ANPD. Em nota, a agência confirmou o recebimento do recurso apresentado nesta segunda e informou que o documento está sendo analisado. Nesta terça-feira, a agência vai realizar uma coletiva de imprensa para tratar de processos de fiscalização de plataformas digitais. Segundo a ANPD, detalhes sobre o assunto serão apresentados durante a coletiva. De Brasília, Igor Cardim.
1: 12h19, agora a gente abre espaço para aquele papo sempre muito interessante no Michel Alcoforado com Fernando Andrade e Tatiana Vasconcelos.
2: Bom, Michel Alcoforado hoje vai explicar por que o crescimento da contratação de profissionais neurodivergentes no Brasil ainda está longe de significar inclusão. Eu posso apostar que são bons em contratar e são péssimos em manter a pessoa ambientada e trabalhando confortavelmente ali, sendo tratada de maneira diferente, porque os diferentes a gente trata de maneiras diferentes mesmo. Se eu tivesse 10 reais, apostasse nisso, eu ia ganhar quanto? Uns 8?
3: Não, você ia ganhar tudo, ainda ia ter que te pagar pela falta de originalidade na pauta.
2: Mas isso é puro feeling, viu, Michel?
3: Não, é super interessante, quis trazer aqui essa pauta, porque saiu um levantamento feito pela GUP, que, se eu não me engano, é uma dessas consultorias que ajuda no recrutamento de novos profissionais do mercado. E eles fizeram uma pesquisa super interessante mostrando como é que anda a contratação de profissionais neurodivergentes. Só para todo mundo ficar na mesma página, profissionais neurodivergentes são aqueles que já passaram por algum diagnóstico médico revelando, né, o certificando de que eles sofrem ou são acometidos por algum grau de autismo, TDAH, dislexia, descalculia, síndrome de Tourette, por aí vai. É super interessante a gente trazer esse assunto aqui, porque, obviamente, quando a gente está pensando no mercado de trabalho, sobretudo numa sociedade muito massificada, onde o ideal era que todo mundo se encaixasse na cadeira que o empregador tem, não dá para a gente pensar no mundo em 2026 sem levar em consideração que nem todo mundo caberá na mesma cadeira do mesmo modo. E aí a neurodivergência entra como elemento importante, que é como vamos trazer outros profissionais ou pessoas que não estão dentro dos limites daquilo que a gente considera como padrão em termos de comportamento ou de saúde mental ou de qualquer noção do que a gente está pensando que é o normal, aí com muitas aspas. E é difícil a gente tocar nesse assunto porque qualquer palavra parece fora do lugar, mas eu acho que é importante a gente discutir mesmo assim. E a pesquisa da GUP mostrou que, quando a gente compara, por exemplo, nos últimos 2 anos, o número de contratação de profissionais neurodivergentes aumentou em 66%, o que é um número muito animador quando a gente olha para o passado e com a dificuldade que esses profissionais enfrentaram para entrar no mercado de trabalho. Então, é animador pra caramba. Mas qual é a grande questão? Depois que eles entram, é difícil continuar, tá? E por que até conseguem entrar? Conseguem porque os programas de recrutamento têm se sofisticado ao ponto de entender como é que o processo de contratação ou de entendimento de que aquele profissional está apto ou não ao desempenho da função vem se sofisticando para entender outras formas de ser e estar no mundo. Mas o que é importante é que também as empresas entendem que a diversidade pode ser importante para os seus negócios. Qual é o grande dilema que se apresenta? É depois que o contratado entra dentro da organização. Por quê? Porque as empresas não estão preparadas para atendê-los. E que tipo de dilema são esses que eles estão enfrentando? São três, de três ordens. Primeiro ponto é que os especialistas chamam a atenção é para a ideia de compatibilidade. É como a gente entende a tua neurodivergência e como é que ela pode tia.

0: potencializar ou te dar um lugar dentro do ambiente de trabalho. Só que temos que fazer isso sem apostar em estereótipos. E quais são os estereótipos comuns? Ah, o fulano que tem TDAH, ele é mais criativo por si só. E aí colocam ele na vaga de criativo. Então você cola um rótulo no fulano e ele precisa começar a desempenhar aquilo porque disseram, olha, todo mundo com TDAH tem tal coisa. E não é assim. Um outro elemento importante que a pesquisa aponta é que os autistas também estão sempre sendo lidos como aqueles que têm super capacidades em determinadas funções. Então, numa empresa que o setor de contabilidade precisa de alguém com muita atenção, pessoas que têm dificuldade de entrar em contato com outras e gostam de atividades onde tenham ali um foco mais claro na resolução de determinado problema, teoricamente elas desempenhariam melhor essas funções. O que também acaba rotulando. Então, compatibilidade é um elemento importantíssimo. Mas há dois pontos decisivos também dentro desse processo para conseguir manter ou estimular a permanência desses profissionais dentro das empresas. Que é como eles serão recebidos pelas outras pessoas. E o terceiro ponto é o ambiente. Se o ambiente está preparado para isso. Porque alguém que se distrai fácil por conta de o TDAH, talvez a gente tenha que pensar num ambiente onde um fone de ouvido seja usado, ou alguém que tem algum grau de autismo, talvez o home office seja o melhor caminho para essa pessoa conseguir desempenhar suas funções. Então, inventar que empresa é essa para receber aqueles que estão conseguindo passar pelo processo seletivo é um desafio enorme e aí a gente está dando uma patinada. Eu acho que a teoria do rótulo, que é uma teoria que os sociólogos vão desenvolver nos anos 70 e nos anos 80, é fundamental também para a gente não cair em erros crassos, né? Porque quando eu contrato você e você passa por um processo e você levanta a mão e diz, olha, eu tenho aqui TDAH ou eu sou acometido por algum grau de autismo e por aí vai, como é que esse assunto é comunicado dentro da empresa para aquilo não virar um estigma? Porque o estigma, ele tem o poder de englobar todas as singularidades em torno de uma só frase, de uma só palavra ou de um diagnóstico só. E isso pode ser um problema muito grande, porque qualquer acidente, qualquer desvio, qualquer coisa que não saiu como esperado, começa a ser automaticamente ligado a um determinado diagnóstico. Então, eu que não tenho um diagnóstico claro de nada, se eu derrubo um copo, as pessoas vão dizer, ih, caiu por acidente. Agora, se um colaborador que foi diagnosticado com alguma dessas síndromes começa a deixar o copo cair, as pessoas vão dizer, ah, ele deixou o copo cair por causa disso ou daquilo. Então, é um assunto delicadíssimo. Acho que a gente, como não tem resposta fácil para um problema tão complexo, a única saída é a gente trazer mais profissionais para dentro desse debate, colocar a diversidade como um tema central dentro das empresas e conversar sobre como é que vai ser o novo jeito da gente resolver isso.
1: Nossa, interessante, porque dentro da diversidade que toda grande empresa ou boa empresa quer ter, dentro disso vai ter que existir a diversidade cognitiva.
0: É
1: isso que é.
0: Que é super.
1: É
0: mais uma camada de diversidade. Exatamente. Que a gente precisa tomar cuidado. E a gente precisa estar atento e assim, assim como a gente já conversou com outros campos da diversidade.
2: Sim.
0: Não é as empresas não estão fazendo isso porque elas são só legais, elas estão fazendo isso porque as pesquisas, inúmeras pesquisas no setor de cultura, ou mesmo de RH e por aí vai, já apontam que empresas mais diversas são aquelas que conseguem criar produtos que vão atender ou vão navegar pelo mercado de um jeito melhor e por conta disso vão ter mais sucesso financeiro. Então, trazer esses profissionais para dentro é algo que é importante para o negócio, não só pela responsabilidade social dessa organização, mas também por o negócio funcionar, mas elas precisam estar preparadas para lidar com isso.
2: E aí tem que ver se estão dispostas, né, Michel? Porque para situações novas a gente tem que aprender e vai aprendendo fazer junto, né? Vai aprendendo enquanto vai fazendo. Você falou sobre um desafio que foi imposto às empresas lá atrás, quando foi muito cobrado, com razão, que contratassem mais pessoas de orientação sexual diferente, que tivessem atenção e abrissem vagas afirmativas para pessoas negras, por exemplo. E não são poucos os relatos das pessoas que ingressam nessas empresas e a cultura da empresa acaba expulsando a mesma pessoa.

0: que foi contratada. Então a gente tem uma nova página aí de lição para fazer, parece, né?
1: É. E temos que fazer. É difícil, talvez, porque é mais fácil a gente continuar fazendo o que a gente está fazendo, sobretudo para quem está podendo, né? Se aproveitar do privilégio de continuar fazendo o que está fazendo, mas não temos escolha, a gente precisa começar a se movimentar para dar conta desses novos. Desses novos entendimentos do que é o mundo do trabalho, do que é o mundo e do que é o contato com os outros.
0: E, ó,
1: vamos olhar com carinho para esse tema.
0: Eu estou tentando achar aqui, tem estudos que mostram que quanto mais diversas as empresas, maior o faturamento delas. E tem vários estudos que mostram isso, inclusive dados da McKinsey. Achei aqui.
1: Que é uma
0: aqui,
1: grande consultoria.
0: Organizações com diversidade de gênero e étnica, na alta gestão, sobretudo, porque esse é um outro debate, né? Quando a gente fala de diversidade, que tem um teto, parece, mas quanto mais mulher e pessoas negras, né? Quando a gente fala de diversidade, é isso. Uhum. Na alta gestão, maior, 36% mais chance de apresentar lucro acima da média do mercado. Então, ninguém está falando de caridade aqui, não. A gente está falando de negócio.
1: Não. E no caso dos neurodivergentes também, assim, é muito importante, porque boa parte desses diagnósticos, eles criam uma série de potencialidades que podem interessar, para além, como já disse, né, para além da responsabilidade social dessa empresa, super habilidades que são interessantes para o negócio. Então, alguém que tem uma habilidade com números acima do normal, que é dotado de hiperabilidade, como se fala hoje, né? Isso pode ser muito interessante para a empresa, só que, ao mesmo tempo, às vezes isso complica um contato interpessoal. Então, que empresa é essa e como é que essa empresa vai se organizar para conseguir se aproveitar dessa grande habilidade que esse novo colaborador apresenta e saber mitigar a dificuldade que ele tem em outros campos. É assim que a gente vai conseguir manter recorrência, né?
2: Só para ilustrar o que a gente está dizendo, o Hector fala aqui uma coisa bem interessante. Ele trabalhou com um colega que participava de um programa de inclusão. Ele tinha um colega que era autista, um nível alto e tal, com habilidades muito elevadas, mas bastante específicas. Aí o principal desafio, conta ele, era a aceitação dos demais funcionários e, olha que legal, a capacidade dos gestores de delegar tarefas adequadas às suas competências. Olha o desafio, né? Porque o gestor tem que saber o que vai perguntar, o que vai delegar para determinada pessoa com essa disfunção. Poxa, legal.
1: Tem que cobrar o gestor tem que estar preparado para isso, né? Então, os departamentos depende do nome, depende do lugar, né? Mas recursos humanos, people, pessoas, sei lá o quê, precisam super investir não só no recrutamento de novos perfis, mas também de como essas empresas vão se organizar em torno disso.
0: Perfeito.
2: Tá bom.
0: Michel, aqui a gente acha isso mesmo, do Michel. Perfeito.
3: Michel Coforado, conversando com Fernando Andrade, com Tatiana Vasconcelos.
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Terça-feira, 25 de agosto de 2026. O ministro do STF, Alexandre de Moraes, afirmou que o atual sistema eleitoral faliu e defendeu uma ampla reforma política no país. Para ele, o modelo proporcional enfraquece o Congresso e estimula o distanciamento partidário. Como alternativa, o ministro sugeriu a adoção gradual do voto distrital misto na escolha de parlamentares. A nova pesquisa Quest sobre a disputa pelo governo do Rio Grande do Sul mostra o deputado federal Luciano Zucco, do PL, e a ex-deputada Juliana Brizola, do PDT, tecnicamente empatados. Bolsonarista marca 26%, enquanto a pedetista aparece com 23%. O vice-governador Gabriel Souza, do MDB, tem 9% das intenções de voto. O Atlético Paranaense venceu o Botafogo por 3-2 no Nilton Santos, no encerramento da 24ª rodada do Campeonato Brasileiro. A equipe paranaense aparece na terceira

0: posição na tabela com 44 pontos, um a menos que o Flamengo, vice-líder da competição. Botafogo tem 30, está na 11ª posição. Horário de Brasília, 2 horas e 34 minutos.
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0: Duas horas e 35 minutos e espaço aberto agora aqui no CBN Madrugada para Leandro Gouveia.

Em destaque no Panorama CBN, Flávio Dino autoriza a Polícia Federal a acessar provas sobre produtora do filme Dark Horse em investigação de São Paulo. Braskem protocola pedido de recuperação extrajudicial para reestruturar dívida de mais de 50 bilhões de reais. Sorvetes Häagen-Dazs vão deixar o Brasil depois de quase 30 anos. Aplicativo CNH do Brasil passa a registrar passagens em pedágio sem cancela. Donald Trump anuncia nova tarifa contra o Canadá e chama primeiro-ministro de palhaço. Olá para você que está aqui comigo, eu sou o Leandro Gouveia e essa é a segunda edição do podcast Panorama CBN de segunda-feira, 24 de agosto de 2026. Em menos de meia hora eu te conto as principais notícias do dia. Ministro Flávio Dino, do Supremo Tribunal Federal, autorizou que a Polícia Federal tenha acesso a dados da investigação da Polícia Civil de São Paulo sobre envolvidos com a produção do filme Dark Horse, sobre o ex-presidente Jair Bolsonaro. A informação foi revelada pela jornalista Bela Megali, do Globo e da CBN. Os dados envolvem a produtora Karina Ferreira da Gama e duas entidades ligadas a ela, a empresa Go Up e a ONG Instituto Conhecer Brasil. A empresária é a responsável pela produção do filme. Em junho, a Polícia Civil paulista fez buscas em dois endereços residenciais dela e nas sedes das empresas. Os agentes investigam suspeitas de fraudes e desvios de recursos públicos em contratos da ONG com a Prefeitura de São Paulo. E agora a Polícia Federal vai usar o material apreendido em um inquérito próprio que corre no STF e apura se verbas de emendas parlamentares foram desviadas para financiar o filme, o que seria irregular. A investigação da PF envolve cinco parlamentares, entre eles está o deputado federal Mário Frias, do PL. Em 2024, ele enviou 2 milhões de reais em emendas para a ONG de Karina Ferreira da Gama. Em maio, Mário Frias disse que o dinheiro indicado por ele não foi direcionado para a produção do filme. Com a decisão do ministro Flávio Dino, os peritos da Polícia Federal vão analisar o material apreendido em São Paulo para cruzar as informações financeiras e checar o caminho do dinheiro público. O Tribunal Regional Eleitoral de São Paulo rejeitou mais um recurso de Pablo Marçal, do PRTB, e manteve a decisão que o deixa inelegível até 2032. A decisão da Justiça Eleitoral, tomada na última sexta-feira, também confirmou a aplicação de uma multa

0: de R$ 420 mil. A condenação é pelo uso indevido dos meios de comunicação durante a campanha para a Prefeitura de São Paulo em 2024, quando Marçal ficou em terceiro lugar no primeiro turno. A Justiça Eleitoral entendeu que o candidato comprometeu a igualdade da disputa ao criar uma estrutura financeira para incentivar influenciadores digitais a produzir e espalhar vídeos com cortes da campanha dele. A defesa de Marçal buscava anular toda a condenação. No começo de agosto, o plenário do TRE paulista já tinha negado outro recurso contra o candidato por 7-0. E essa nova derrota no Tribunal de São Paulo acontece 4 dias depois de uma decisão no Tribunal Superior Eleitoral que restringiu de forma preventiva a campanha de Marçal para a presidência da República. Os ministros proibiram o acesso dele aos recursos do fundo eleitoral e do fundo partidário, além de vetar a participação no horário gratuito de rádio e televisão e nos debates da TV. Os Estados Unidos anunciaram uma nova leva de sanções contra o Irã. A medida atinge cerca de 60 pessoas, empresas e embarcações ligadas ao governo iraniano em setores como energia nuclear, produção de mísseis, petróleo e tecnologia. A ação faz parte da estratégia batizada pelo presidente Donald Trump de Dia D da Guerra Econômica, que busca sufocar a economia de Teerã. O secretário do Tesouro americano, Scott Bessent, afirmou que o governo norte-americano definiu um cronograma para que outros países interrompam transações com os iranianos. Ele avisou que quem mantiver negócios com o país vai sofrer punições e pode ser expulso do sistema financeiro em dólar. Segundo o secretário, Donald Trump está ligando pessoalmente para líderes mundiais com pedidos específicos para cortar laços com o governo iraniano. Bessent adiantou ainda que uma grande instituição financeira vai ser sancionada no decorrer dessa semana por ter laços com o Irã. O governo iraniano declarou que qualquer país que aderir à pressão dos Estados Unidos vai enfrentar consequências. E a União Europeia aprovou um novo pacote de ajuda militar para a Ucrânia, no valor de 6,1 bilhões de euros, o equivalente a R$ 36 bilhões. O anúncio foi feito pela Comissão Europeia, que destacou a urgência em reforçar a defesa ucraniana por causa dos quase 400 ataques com mísseis feitos pela Rússia só no mês de julho. Esse dinheiro faz parte de um empréstimo maior de 90 bilhões de euros concedido à Ucrânia. Mais da metade do dinheiro vai para a compra de munições e mísseis interceptadores do tipo Patriot, usados para conter os ataques russos. Isso vem sendo uma demanda constante do presidente Volodymyr Zelensky. A liberação da ajuda coincide com o Dia da Independência da Ucrânia, que completou 35 anos nesta segunda-feira. A presidente da Comissão Europeia, Ursula von der Leyen, reforçou o compromisso do bloco no apoio aos ucranianos. Outros aliados também anunciaram apoio. No sábado, o presidente da França, Emmanuel Macron, garantiu o envio de novos interceptores. Por outro lado, o governo russo acusou o Reino Unido de atrapalhar as negociações de paz ao enviar para a Ucrânia dados para a produção de mísseis de longo alcance. O porta-voz do governo russo, Dmitry Peskov, ameaçou destruir as fábricas desses mísseis em solo ucraniano. O primeiro-ministro britânico, Andy Burnham, foi a Kiev nessa segunda-feira para a comemoração do Dia da Independência, disse que o país vai continuar ajudando a Ucrânia, apesar das ameaças da Rússia. No sábado, o presidente russo, Vladimir Putin, declarou que a Ucrânia abriu a caixa de Pandora ao atacar a economia do país, com bombardeios a refinarias de petróleo e armazéns de varejistas online. Nas últimas semanas, a Rússia também intensificou os ataques contra a Ucrânia e deixou dezenas de mortos. Na economia aqui do Brasil, a Braskem, maior petroquímica da América Latina, protocolou nesta segunda-feira o pedido de recuperação extrajudicial com o apoio de credores que representam quase 40% de uma dívida de R$ 56 bilhões. A empresa tem agora 90 dias para ter a adesão de credores que representam mais de 50% da dívida. A empresa informou que a reestruturação vai ficar restrita às dívidas financeiras, ou seja, com os bancos, e não vai afetar os compromissos com fornecedores e clientes que continuam sendo pagos normalmente. A informação foi revelada pelo jornalista Lauro Jardim, do Globo e da CBN.
1: O que ela fez agora, depois de meses de negociações com os credores, foi conseguir, quer dizer, com esse pedido de recuperação extrajudicial, cuja tendência é ser aceito pela justiça, ela está pedindo mais 90 dias para os credores para continuar negociando.

0: apresentando o plano de reestruturação dessa dívida bilionária que a empresa tem. É uma empresa importante para o país, uma empresa grande, empresa inclusive com operações internacionais, mas que, como eu disse, vem há anos sofrendo com dificuldades financeiras.
1: A decisão já era esperada pelo mercado financeiro, que previa a movimentação por causa do alto endividamento da empresa em títulos emitidos no exterior. A petroquímica também pediu a reestruturação da subsidiária no México, a Braskem Idesa, que entrou com pedido de recuperação judicial nos Estados Unidos. O mecanismo permite que a empresa continue funcionando enquanto negocia a dívida sob supervisão da justiça americana. O plano prevê um aporte de 476 milhões de dólares da Braskem para manter o controle da unidade mexicana. A empresa foi criada em 2002 pela integração de ativos da antiga Odebrecht, hoje Novonor, e do grupo Mariani. A Braskem tem a Petrobras como uma das principais acionistas. A gestora IG4 Capital comprou recentemente a participação da Novonor, a antiga Odebrecht. Além dos preços baixos no setor petroquímico global, o caixa da companhia foi pressionado pelos custos do afundamento do solo em bairros de Maceió, em Alagoas, provocado pela exploração de minas de salgema. Nesta segunda-feira, as ações da empresa caíram 5,3%, mas só desde março, para você ter uma ideia, as ações da empresa já caíram 65%. E com o apoio da Vale, que subiu 2,8%, o principal índice da Bolsa de Valores de São Paulo fechou em alta de 0,5% aos 171.906 pontos. O dólar comercial subiu 0,16%, cotado a R$ 5,15. O euro vale R$ 6,00, ficando praticamente estável. E a fabricante de alimentos americana General Mills confirmou que vai deixar de distribuir os sorvetes Häagen-Dazs no Brasil. A decisão encerra uma presença de 29 anos do produto no país. A companhia informou que o fim da distribuição faz parte de uma mudança global na estratégia da empresa. Agora, diz que vai focar em categorias consideradas prioritárias no mundo, como comida mexicana, snacks, rações para animais e a própria marca de sorvetes Häagen-Dazs, mais fora do mercado brasileiro. Em março, a empresa já tinha anunciado a venda das operações no Brasil para o grupo Três Corações por R$ 800 milhões. O negócio inclui marcas conhecidas dos brasileiros, como a Yoki e a Kitano. E a Paramount Skydance fechou a venda da rede de cinemas UCI no Brasil. A operação envolve 25 complexos e mais de 200 salas em 11 estados, incluindo Rio de Janeiro e São Paulo. A informação foi revelada pelo jornal O Globo. A compra foi feita por uma associação entre a paulista Cine Araújo e o grupo Vila Rica, dono da mineira CineArte. Com esse negócio, a Cine Araújo chega a 432 salas e passa a ser a terceira maior rede do país, atrás apenas da Cinemark e da Cinépolis. A venda ocorre enquanto a Paramount tenta aprovar a fusão com a Warner Bros. Motoristas já podem consultar pelo celular as cobranças de pedágios sem cancela registrados nas rodovias de todo o país. O Ministério dos Transportes lançou uma atualização no aplicativo CNH do Brasil para centralizar as informações desse sistema conhecido como Free Flow. A nova ferramenta reúne as passagens registradas em estradas federais e estaduais, mostra qual é a concessionária responsável pelo trecho e indica o canal para o pagamento da tarifa. É uma forma de evitar que o motorista esqueça de pagar. Só a concessionária do Rodoanel, em São Paulo, ainda não foi integrada ao sistema federal. Enquanto isso não acontece, nenhuma multa por falta de pagamento vai poder ser aplicada aos motoristas nessa rodovia. O aplicativo notifica apenas o proprietário do veículo e a cobrança não pode ser transferida para outro motorista. As informações ficam salvas na plataforma por até 5 anos e o usuário tem 30 dias para pagar a tarifa depois que recebe a notificação. Quem não faz o pagamento comete infração grave, com multa de R$ 195,23, além de 5 pontos na carteira de motorista. Para quem utiliza as etiquetas adesivas, as chamadas tags, a cobrança continua sendo feita de forma automática pela empresa contratada. Por causa das dificuldades na cobrança, o Ministério dos Transportes chegou a suspender, em abril, 3,7 milhões de multas por evasão de pedágio eletrônico. Uma proposta em análise ainda no Conselho Nacional de Trânsito quer prorrogar até dezembro,

data limite para a integração total das concessionárias. Se for aprovada, a medida vai dar uma nova chance para os motoristas quitarem os débitos sem a cobrança de multa. A Anvisa aprovou o registro do segundo medicamento genérico de semaglutida no Brasil. A autorização foi dada para a Germed Farmacêutica. A semaglutida é a substância usada em remédios conhecidos como o Ozempic e o Wegovy para tratar diabetes tipo 2 e obesidade. A novidade só é possível porque a semaglutida é produzida por síntese química e não por processos biológicos. Essa diferença permitiu o desenvolvimento de versões sintéticas depois que a patente da fabricante original acabou no início do ano. Por lei, os remédios genéricos precisam ser vendidos com um valor pelo menos 35% menor do que o medicamento de referência. Com duas fabricantes nacionais na disputa, a concorrência vai pressionar os preços nas farmácias, onde os tratamentos hoje custam a partir de R$ 460. E a Anvisa e a farmacêutica Roche cancelaram o registro do medicamento Elevides, que é usado no tratamento da distrofia muscular de Duchenne em crianças de 4 a 7 anos que ainda caminham sem ajuda. A doença genética rara provoca a perda progressiva da força muscular e é considerado um dos medicamentos mais caros do mundo, podendo custar até R$ 20 milhões. E não faz parte da lista do SUS. A decisão foi tomada a pedido da própria fabricante. Segundo a Anvisa, os dados atuais não atendem aos requisitos regulatórios do Brasil. Nos Estados Unidos, o remédio já tinha sido suspenso depois da morte de dois pacientes por falência hepática aguda. O cancelamento não altera a obrigação da empresa de monitorar os pacientes brasileiros que receberam o produto entre dezembro de 2024 e agosto deste ano. A Anvisa informou que pode avaliar novos dados no futuro com prioridade. No cenário policial, a justiça determinou o bloqueio de R$ 34,5 milhões em contas bancárias de investigados numa operação contra uma rede de receptação de joias de ouro em São Paulo. A Operação Ouro Reverso 2 cumpriu 4 mandados de prisão e 28 de busca e apreensão na capital paulista e em Guarulhos. A investigação mira um esquema que começa no roubo de alianças e outras joias nas ruas, passa pelo derretimento das peças para apagar os registros e termina com a reinserção do metal no mercado. Segundo a Polícia Civil, o grupo é dividido em executores dos roubos, processadores que derretem o ouro e financiadores que lavam o dinheiro com empresas de fachada. Além do bloqueio de contas, a justiça determinou o sequestro de 7 veículos e 1 imóvel. A ação é um desdobramento da primeira fase da operação em maio do ano passado, que apreendeu R$ 2,7 milhões em ouro e joias. Agora, a rixa entre Estados Unidos e Canadá. O presidente Donald Trump anunciou que vai aumentar para 50% as tarifas sobre carros, caminhões, autopeças e aço importados do país vizinho. A medida vai entrar em vigor em 1º de janeiro. Trump escreveu numa rede social que o Canadá explora os americanos há anos e criticou os impostos cobrados sobre produtos agrícolas dos Estados Unidos. Trump declarou que essas taxas criaram um déficit comercial de US$ 60 bilhões e disse que a situação não é sustentável. Ele rebateu as críticas dizendo que produtos fabricados em solo americano não vão pagar nada e voltou a subir o tom ao declarar que os Estados Unidos não precisam do Canadá. Trump alegou ainda que 95% dos negócios canadenses dependem do mercado americano. Também nessa segunda-feira, o primeiro-ministro do Canadá, Mark Carney, disse que não fica surpreso com as ameaças tarifárias do presidente americano. Carney afirmou que um acordo benéfico para os dois lados ainda é possível, mesmo depois do fracasso das negociações no fim de semana. O impasse vem de uma escalada rápida no conflito comercial. No sábado, a Casa Branca já tinha anunciado tarifas de 50% sobre bens canadenses, depois do fim das conversas sem um acordo. E o Canadá, por sua vez, anunciou taxas de retaliação contra produtos dos Estados Unidos a partir de 8 de setembro. No domingo, Trump criticou o Canadá nas redes sociais, afirmando que o país quer os benefícios de ser um Estado americano sem ser um. E nessa segunda-feira, a troca de chumbo continuou, depois desse anúncio de uma nova tarifa. O primeiro-ministro da província de Ontário, no Canadá, Doug Ford, disse em entrevista à Associated Press que o presidente americano Ronald Reagan, o ícone do Partido Republicano dos anos 80, vomitaria ao tomar conhecimento das políticas comerciais de Trump. E o primeiro-ministro da província ameaçou cortar o fornecimento de eletricidade

em minerais críticos aos Estados Unidos. Já o presidente Trump se referiu a Doug Ford e ao primeiro-ministro Mark Carney como palhaços que precisam cair na real e entrar na linha. E antes da última notícia, eu convido você a mandar mensagem para o Panorama. Meu e-mail é leandro.gouveia@cbn.com.br. No Instagram é só procurar por Lê Reis Gouveia. E não esquece de dizer o seu nome e a cidade de onde está ouvindo. Sexta-feira eu perguntei quem aí começou a ouvir o Panorama nesse último ano em que eu estou à frente do podcast. Chegaram muitas mensagens. No meu Instagram, o Carlos Shen, que é criador de conteúdo, tem milhares de seguidores, ele me mandou uma mensagem dizendo que atuou por muito tempo como jornalista em uma redação internacional, reportando notícias do Brasil e da América Latina para o público chinês. Mas desde que saiu, perdeu um pouco do hábito de acompanhar as notícias. E aí ele disse que o Panorama tem ajudado bastante a se manter informado de uma forma bem descontraída. Ele disse: você e a Bianca Santos fazem parte da minha rotina diária e geralmente ouço vocês quando estou fazendo exercícios. Obrigado e parabéns pelo trabalho. Espero que venham muitos anos de programa pela frente. Muito legal, Carlos. Fiquei muito feliz em saber dessa notícia, viu? Tem outro aqui, o César da Rocha, professor de Belo Horizonte, Minas Gerais. Comecei a acompanhar o Panorama no fim do ano passado. Hoje é meu podcast de notícias diário. Parabéns pelo trabalho. É muito bom ficar bem informado com bom humor e alguns trocadilhos. Um abraço. Valeu, César. E também o Antônio Pandolfi Filho, de Aracruz, Espírito Santo. E ele lembra até o dia. Falou que começou a ouvir o Panorama pela segunda edição do dia 12 de fevereiro deste ano. Olha que beleza. E ele acrescenta: a Rádio Sucupira voltou a me surpreender. Parece que a novela, de fato, abordou quase tudo de politicagem do Brasil. Sobre a novela O Bem Amado, né? Porque na sexta-feira a gente exibe a Rádio Sucupira. E o Luciano Paiva foi lá no meu Instagram também, disse que é fã do Panorama e aproveitou para parabenizar sobre os episódios da Rádio Sucupira. É impressionante como todos os nossos meandros políticos cabem no contexto da novela. Eu não sei se rio ou se choro. É melhor dar risada, viu, Luciano? Nos próximos dias eu vou lendo mais mensagens, porque foram muitas, e eu agradeço muito pelo carinho. Se você quer começar todos os seus dias bem informado, não esquece de seguir o Panorama aí no seu aplicativo favorito. Assim o episódio novo já aparece para você assim que for publicado. E eu termino esta edição com um desabafo amoroso.

0: pedaços de amor.
1: Só que aí você vai trocar garçom por motorista de aplicativo. Garçom. Essa história foi compartilhada no portal G1 de Goiás e aí eu trouxe para você. Foi uma noite de sexta-feira, por volta das 9 horas, que o motorista de aplicativo Carlos Coutinho viveu uma história bem diferente no trabalho. Ele estava no fim do expediente em Goiânia quando aceitou uma chamada. Ele precisava de só R$100 para bater a meta do dia. E aí, antes mesmo dele chegar ao local, a passageira mandou uma mensagem pelo chat do aplicativo. Ela contou que tinha acabado de terminar o namoro e que precisava desabafar com alguém. Para convencer o motorista a ouvir a história, ela ofereceu R$150. Como ele estava com muita fome, o Carlos fez uma contraproposta e sugeriu trocar o dinheiro por uma pizza. Não, compra uma pizza aí e a gente conversa, né? E a mulher aceitou. Quando o motorista chegou no endereço, a pizza já tinha chegado, o Carlos cancelou a viagem e os dois ficaram na área da casa comendo e conversando por cerca de 1h30. A passageira desabafou sobre o relacionamento complicado que viveu, disse que o ex-namorado tinha afastado ela de quase todos os amigos, parece que teve traição no meio e tudo. E no fim, os dois trocaram contatos de telefone, mas não voltaram a se falar com frequência. No fim, uma corrida que era para ser só mais uma, acabou virando uma conversa, uma pizza e uma situação que eu jamais imaginaria, disse o motorista. Podia ter terminado de outra forma, né, o Anderson Wendel? Mas, de qualquer forma, curiosíssima essa conversa aqui. Tem até o print da conversa lá no portal G1. É verídico, viu? Já imaginou? Motorista de aplicativo, você já deve ter ouvido.

com Reginaldo Rossi. A gente vai encerrando esta edição do Panorama. A produção e o roteiro foram feitos por mim, Leandro Gouveia, e a edição e a sonorização por Anderson Wendel. A próxima edição chega às plataformas por volta das 7 da manhã com Bianca Santos, e eu volto na sequência. Até lá!

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0: terça-feira, 25 de agosto de 2026. O governo federal vai sugerir um salário mínimo de R$ 1.741 para 2027 na proposta do orçamento que será enviada ao Congresso até o fim de agosto. Segundo o ministro da Fazenda, Dario Durigan, a estimativa segue a política de reajuste legal e continuará corrigindo aposentadorias e benefícios sociais vinculados ao piso. O valor definitivo ainda dependerá dos índices oficiais de inflação divulgados no fim do ano. A nova pesquisa Quest apontou o senador Sérgio Moro, do PL, na liderança da corrida pelo governo do Paraná, com 37% das intenções de voto. Em seguida, aparece o deputado Requião Filho, do PDT, com 21%. O ex-secretário estadual de Infraestrutura, Sandro Alex, tem 15%. Segundo a Quest, em um eventual segundo turno, Moro venceria os rivais. Contra Requião Filho, marca 51% ante 27%. Já em embate direto com Sandro Alex, soma 38% contra 19% do aliado do governador Ratinho Júnior. Encomendado pela RPC, afiliada da TV Globo no Paraná, o levantamento ouviu 804 eleitores de 16 anos ou mais entre os dias 20 e 23 de agosto. A margem de erro é de 3 pontos percentuais, para mais ou para menos. A pesquisa foi registrada na Justiça Eleitoral sob o código PR-05388/2026. Cruzeiro e Atlético Mineiro abrem hoje as quartas de final da Copa do Brasil. O clássico começa às 21h no Mineirão. Na quarta-feira, o Vasco enfrenta o Vitória e o Palmeiras pega o Santos. O outro jogo será na quinta-feira entre Internacional e Grêmio no Beira-Rio.
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0: Olá, tudo bem com você? Seja muito bem-vinda, seja muito bem-vindo a mais um capítulo do Mundo Corporativo, que hoje se dedica a falar de diversificação de ofertas e experiência do cliente. Nosso convidado é Eduardo Lemos, vice-presidente executivo de operações da Cielo. Eduardo Lemos, muito obrigado pela sua gentileza ter aceitado nosso convite aqui no Mundo Corporativo. Um bom dia para você.
2: Bom dia, Milton. Bom dia, pessoal. Obrigado pelo convite, Milton. Prazer estar aqui com vocês, pessoal do CBN.
0: Eduardo, por um bom tempo a gente olhava para a Cielo e enxergava como a empresa da maquininha, né? Ou algo semelhante a isso. Vocês se transformaram. Como que se conduz essa transformação capaz de mudar, inclusive, essa percepção no mercado?
2: Legal, Milton. Você resumiu bem, tá? A gente realmente passou por uma transformação grande, né? De ser uma empresa muito identificada com o nosso equipamento, até hoje ter um portfólio de produtos super completo, né? Porque hoje até a maneira de pagar, a maneira de receber dinheiro mudou completamente, né? A gente viu, tinha já cartão de crédito, débito, agora tem o Pix, tem o comércio físico, tem o comércio online. Então, quando a gente pensou nessa transformação, como que a gente apoia os nossos clientes a fazerem essa transformação completa e a viabilizar vendas, né? Vendas com segurança, vendas com alto nível de conversão, com melhorar o negócio dele e a experiência com o cliente dele por diversos canais, né? Então, hoje a Cielo, a gente ainda opera muito no mundo físico, né? Inclusive, a nossa maquininha hoje, ela é praticamente um celular, né? Ela tem muita funcionalidade, mas a gente tem vários produtos para apoiar os nossos clientes no mercado de e-commerce, antifraude. A gente tem muitos dados que a gente fornece para o nosso cliente para apoiar ele a crescer vendas. Então, realmente, a gente está presente em todas as arenas que os nossos clientes precisam realmente fazer vendas com segurança, com velocidade e melhorar o negócio dele.
0: E o que mais mudou dentro da empresa para que essa transformação ou essas transformações fossem possíveis? Tecnologia, cultura, modelo do negócio?
2: Exatamente, acho que mudou. O primeiro ponto é o pilar de experiência do cliente, né? Realmente a gente conseguir entender qual é a necessidade desse cliente quando ele está abrindo uma loja física ou quando ele está começando a operar num e-commerce e conseguir entregar valor real para ele, né? Então, por exemplo, um cliente que está abrindo uma loja física, né? Ele vai operar uma máquina nossa, ele quer operar só a solução de pagamento, ele quer ter um parceiro que apoie ele se ele for um restaurante. Aí ele vê o catálogo, o cardápio dele na maquininha, outras soluções de pagamento. Por exemplo, a gente tem parceiros que, se você é um salão de beleza, ele consegue fazer a marcação de agendamento ali usando a maquininha, controle de estoque. Então, quando a gente pensa o mundo físico, tem uma série de soluções para isso. O cliente que vai para o mundo online, a gente garantir que realmente é seguro, que a gente ajuda ele na taxa de conversão. Então, o primeiro pilar, com certeza, foi de experiência do cliente. E o segundo teve muito a ver com tecnologia, tá? A gente conseguir realmente, a gente por natureza já é uma empresa de tecnologia, né? Mas a gente conseguir traduzir essa tecnologia com simplicidade para o cliente, né? A gente opera clientes de diversos tamanhos, né? Desde o cliente que ele mesmo opera ali sozinho a loja dele, até varejistas enormes, empresas enormes. Então, a gente conseguir ter soluções de tecnologia que falem a língua desses diversos segmentos e que traduza toda essa complexidade que acontece na nossa

cozinha lá, né, da Cielo, com simplicidade para ponta, de modo que ele não precisa se preocupar com o que a gente está fazendo e que ele saiba que a operação de pagamento dele vai acontecer, ele vai receber o dinheiro e ele pode...

0: Então, hoje a gente vê, quando a gente pensa no nosso ecossistema, né? A gente tem o estabelecimento comercial, que na prática é quem contrata a gente, né? Então, a gente entende as dores desse estabelecimento comercial por indústria, né? Se é um restaurante, se é uma loja que vende roupa, que vende moda, a gente entende o tamanho desse cliente, mas a gente é muito preocupado também com a jornada do cliente, desse cliente, né? Que vai usar o pagamento ali na hora, e também dos nossos parceiros, né? Então, e principalmente pensando na evolução dos meios de pagamento, né? Hoje, quando a gente vê, por exemplo, você já deve ter tido experiência nisso, você quando vai fazer uma compra online, por que que você escolhe usar o cartão de crédito, usar um boleto, usar o Pix, né? Às vezes você vai escolher pelo Pix, porque você não quer ter o trabalho ali de fazer o cadastro novo do teu cartão de crédito, se for um site novo. Então, a gente entender esse tipo de jornada e trazer facilidade pro nosso estabelecimento comercial é fundamental, mas a gente só consegue ter sucesso nisso se conseguir entender o cliente desse estabelecimento comercial, tá?
1: Você falou em algumas soluções, dentre elas, você disse que vocês têm uma coleta de dados que pode ajudar estratégias. Me explica isso de uma maneira mais prática, como é que funciona, talvez pegando um exemplo que vocês tenham aí dentro da empresa, que pode servir até como um case para a gente contar aqui para os nossos ouvintes.
0: Legal, a gente trabalha em diferentes frentes. Primeiro, a gente tem uma frente que ninguém melhor do que a gente para conseguir entender que tipo de transação que está sendo feita na maquininha que o cliente está usando, né? Então, se o cliente consegue usar esses dados de maneira inteligente, a gente consegue fornecer em que período ele consegue fazer mais vendas, que tipo de produto. Então, a gente tem uma série de dados que é completamente disponível para os nossos clientes hoje utilizarem, né? E conseguir potencializar vendas e ofertas para eles, né? A gente também tem outra frente importante, que a gente consegue pegar os dados do que está acontecendo no campo e trabalhar a experiência de cliente de maneira muito preventiva, tá? Então, hoje, por exemplo, a gente, manutenção de máquina, né? Hoje a gente consegue fazer perto de 50% da manutenção de máquina, a gente faz antes mesmo da máquina apresentar um problema na ponta, porque a gente consegue entender saúde do equipamento, saúde de bateria, a gente consegue enviar proativamente a bobina, né? Que tem alguns lugares que chamam aquela filipeta, né? Que o cliente presta, antes mesmo de acabar, porque eu entendo o consumo. Então, também tem uma parte de dados que a gente usa de maneira muito inteligente aqui para melhorar a experiência do nosso cliente, né? Então, tem esse segundo pilar e tem um outro que é principalmente na questão de segurança e conversão, né? De vendas. A gente tem o objetivo de cada vez mais trazer mais segurança com a maior conversão possível, né? Então, também a gente usa muito dados nesse lugar para o cliente conseguir entender que ele tem a solução mais segura, que vai ajudar a potencializar mais ainda o negócio dele.
1: Ah, eu, como um comerciante, por exemplo, eu consigo, inclusive, definir preços dos meus produtos com base nessas informações que eu tenho de vocês?
0: Com certeza, com certeza. Inclusive, se você, como a gente estava falando no início, né? O celular virou maquininha, né? Você consegue hoje usar o seu celular com maquininha da Cielo, e a maquininha virou celular também. Então, hoje você consegue, utilizando essa inteligência de dados, né? Definir ofertas, definir melhores momentos de venda e também cadastrar, usar a maquininha ali para usar o seu próprio RP, né? Que é o teu controle de caixa ali. Você consegue ter na maquininha, inclusive a gente tem alguns clientes que controlam, tem aplicações dentro da maquininha que controlam estoque, né? Que ajuda você ter, se você tem mais do que uma loja, você tem o estoque distribuído, você consegue em tempo real ali na máquina acessar qual estoque está em qual loja e consegue fazer a distribuição a partir dali de maneira muito, muito rápida.
1: Bom, nós estamos falando aqui de diversificação e muitas empresas falam na necessidade de diversificar. Agora, eu sempre penso que nós temos que ter algum cuidado com as tentações, né? Como que se decide quais são as novas soluções que realmente fazem sentido para o cliente ou para o negócio que vocês estão e quais são aquelas que apenas aumentam a complexidade?
0: Legal, essa é uma pergunta super interessante, tá? Porque eu tenho dois pontos nessa pergunta. O primeiro é você conseguir priorizar, né? Você tem que realmente entender onde dói para o cliente, né, para você conseguir entregar alguma coisa que vai dar valor real quando você sair no campo, você conseguir falar com o teu cliente que você resolveu aqui um problema real. Então, acho que esse o pilar de priorização, você precisa realmente fazer ele muito focado no cliente, né, para conseguir transformar e ajudar ele no dia a dia. E aí o segundo ponto, que eu também acho que é tão relevante quanto o primeiro, é às vezes novas ideias

0: ideias, você precisa cuidar muito bem delas, né? Porque se você não cuidar bem delas, elas morrem muito fácil, né? Ou seja qual for o tamanho da sua empresa, se você for uma empresa muito grande ou uma empresa pequena, você tem uma necessidade de manter o dia a dia rodando ou de outras frentes. Então, como você protege essas novas ideias para que elas comecem pequenininha, né, cresçam e depois gerem impacto, eu acho que é tão importante quanto a questão da priorização, tá?
1: Você falou bastante sobre a experiência do cliente, como é que vocês medem as respostas desse mercado diante das soluções que vocês oferecem?
0: Legal, isso é bem importante, porque primeiro há uns 2 anos atrás a gente se colocou o desafio de ser líder de experiência do cliente no mercado, e a gente conseguiu alcançar esse feito. Então, realmente, quando a gente vê todo essas soluções que a gente entrega, a gente é líder de experiência, e a gente mede isso principalmente com o indicador de NPS, né? Que o indicador de NPS é basicamente uma pergunta que a gente entende se você indicaria a Cielo para amigos, para conhecidos, e nada melhor do que essa pergunta, né? Para ver o nível de confiança que você tem naquela empresa, naquele produto. Então, o principal indicador que a gente usa é NPS, né? E a partir disso a gente desdobra em toda a operação, em toda a área de tecnologia e vendas também da empresa.
1: Eduardo, vamos pensar mais aqui sobre essas soluções que vocês oferecem para os clientes. Nós tratamos da questão da segurança. Hoje em dia, eu imagino que esse seja um ponto crucial, né? Nós estamos diante de uma série de fraudes tecnológicas, cyberataques. Qual é o conceito de vocês no tema da segurança?
0: O conceito nosso da segurança, ele é... A gente tem uma visão bem ampla de segurança, né? Porque, primeiro, a gente precisa ser muito confiável para o nosso cliente. Então, a gente precisa garantir que a gente usa as melhores modelagens de inteligência artificial, de coletar dados no mercado, para conseguir passar o que é bom e bloquear o que é ruim, tá? Então, porque também se você tem uma taxa de conversão muito baixa, significa que o estabelecimento comercial lá na ponta, ele está deixando de fazer negócio, né? E se você deixa passar muito, provavelmente você vai passar o que não era para passar, alguma fraude, alguma coisa do tipo. Então, a gente tem modelos, né, que usam dados, inteligência artificial, que ajudam muito nessa identificação e na garantia de conversão. Então, esse é o primeiro pilar super importante. Quando a gente fala de segurança, tem um outro pilar que é tão importante quanto esse, que é a confiabilidade, né? Então, a gente precisa garantir confiabilidade das nossas soluções e dos nossos equipamentos para o cliente quando ele precisa da gente. Então, eu vou dar um exemplo aqui. Se você é um restaurante que está num momento de pico, né? Meio-dia, você está com um monte de gente no teu salão e a máquina deixa de funcionar, né? Como é que a gente garante que a gente tem o melhor nível de confiabilidade de equipamento, que as nossas máquinas quebram cada vez menos e que quando precisar ele vai ter contingência, né? Uma contingência rápida, que a gente vai lá, troca a máquina com super velocidade e que ele não fica sem a solução dele para viabilizar negócio. Então, esses dois pilares são super importantes, que na prática o que a gente está falando é não deixar o cliente na mão, né? Fazer com que quando ele precisa da Cielo, ele tenha a solução funcionando.
1: Aliás, vai ao encontro daquilo que geralmente a gente fala quando trata de tecnologia. A melhor experiência do cliente é quando ele nem percebe que a tecnologia existe. Perfeito. Ali no meio daquele caminho. Perfeito. Como é que a gente transforma essa ideia, esse conceito que eu tratei aqui, numa operação diária? É dessa maneira, olhando o dia a dia das pessoas, o dia a dia do cliente de vocês?
0: É olhando o dia a dia. E sabendo que, então, como eu falei, a gente atende o Brasil inteiro, de segmentos do cliente, que é o empreendedor, ele mesmo, até empresas muito grandes. Então, é você conseguir adaptar a tua operação, inclusive, para isso, né? Você, por exemplo, a gente tem casos que a gente usa rotas fluviais de alguns dias até chegar no meio do Amazonas para conseguir entregar uma máquina, para fazer a manutenção da máquina. E aquele cliente, é fundamental a máquina para ele ter a conectividade, né? Então, como é que a gente consegue atuar no Brasil inteiro com bastante velocidade e bastante confiança para garantir essa experiência, né?
1: Aliás, qual é o tamanho da Cielo hoje?
0: A gente atua hoje em 100% do Brasil, tá? Para você ter uma ideia de tamanho, 7% do PIB do Brasil passa pela Cielo, tá? A gente faz milhões e milhões de transações, então realmente é

0: uma escala brutal que a gente atua, e aí garantir a confiança, né? Garantir que chegue em cada canto remoto do Brasil é mais importante ainda, né?
1: Em algum momento aí, você está há 2 anos na Cielo, né? Em algum momento você teve que encarar alguma falha operacional que ao menos tenha servido de lição para você?
0: Com certeza, várias, né? Então a gente, muitas vezes o cliente nem vê, né? Porque a gente consegue resolver antes. Então, quando eu falo do nosso modelo preditivo, né? Que a gente faz boa parte das manutenções, do envio de bobina já sem nem antes o cliente saber que está acontecendo, é um exemplo disso, né? A gente, quando começou, eu lembro, tem um caso interessante aqui, quando a gente começou a fazer trabalhar com essas modelagens de envio de bobina, a gente trabalhava e enviava quando via que estava acabando. Aí teve um segmento específico, por exemplo, posto de gasolina. A gente foi ver em posto de gasolina, a modelagem não conseguia capturar parte disso. A gente viu que o frentista, na verdade, ele tinha o hábito de puxar um pouquinho mais a bobina, e a gente foi ali atuando. Então, a experiência na prática é muito, muito relevante para a gente conseguir, lá dentro, quando a gente está trabalhando com essa quantidade de dados, entender se o que a gente está vendo está conectando com a realidade prática, né?
1: Eu fico pensando você e sua equipe toda lá dentro da Cielo, no dia a dia, né? Porque para onde vocês vão, vocês ficam olhando para tentar entender o que está acontecendo nesse mercado. Imagino isso, né? Vai no restaurante, vai na venda da esquina para tentar compreender como é que está funcionando isso aqui, não só da Cielo, mas como as coisas estão funcionando, e de repente sai uma ideia dali e aquilo pode ser levado à frente?
0: Com certeza, com certeza. Então, e principalmente pensando no futuro, né, Milton? No futuro da indústria que a gente está. É uma indústria muito dinâmica, e que a gente vê que muitas vezes a gente impulsiona a transformação e às vezes não, às vezes vem da própria indústria. Então, por exemplo, o tema que eu trouxe do Pix aqui, quando a gente pega hoje o consumo total das famílias no Brasil, se a gente soma o que é gasto em cartão de crédito, débito e mais Pix, já 80% do consumo das famílias está nessas modalidades, é bastante coisa, né? Então, isso transformou brutalmente como a gente usa, né, o pagamento no dia a dia. Hoje as máquinas da Cielo aceitam Pix, geram QR Code, a transformação do e-commerce, né, uma outra modalidade que mudou, foi transformacional. A gente tinha muito pagamento boleto, né, no e-commerce, o Pix acabou com isso. Então, essa transformação muitas vezes é impulsionada pela Cielo, às vezes é impulsionada pelo mercado, que a gente vai ter que ter muita velocidade para conseguir se adaptar e entregar soluções que se adequem a isso, né?
1: Você falou em futuro, quando você imagina a experiência de pagamento daqui a alguns anos, assim, o que acredita? Bom, primeiro que deixará de existir ou fará parte da nossa rotina.
0: Legal, isso e a gente realmente acredita que sempre vai ter alguém tendo que pagar alguma coisa e alguém tendo que receber, né? Então, tá migrando cada vez mais para a moeda digital. Hoje no Brasil, 85% dos pagamentos já são pagamentos digitais, né? Então, representatividade de dinheiro diminui cada vez mais e segue com a tendência de diminuir. Então, primeiro isso, né? A gente vê a representatividade realmente de pagamentos digitais cada vez mais relevante, né? A gente vê toda a inovação que a inteligência artificial está trazendo, né? Então, agent commerce, né? Você tendo a tua ferramenta preferida de inteligência artificial falando com a gente do varejista, escolhendo tua compra, né? Muitas vezes já usando até a sua solução de pagamento. Isso é um futuro que já está aqui, né? A experiência do cliente sendo cada vez mais completa, como a gente falou, novas soluções, usando mais dados, usando mais modelagem, e principalmente, aí tem uma camada que passa por tudo isso, né? Você, quando pensa esse tipo de inovação, você não tentar trazer a inovação para o que você já conhece e faz hoje, né? Porque se você simplesmente, por exemplo, vamos falar um pouco de inteligência artificial, se você simplesmente quer jogar inteligência artificial no teu processo que existe hoje ou na tua maneira de pensar hoje, provavelmente você vai falhar, né? Então, a melhor maneira é você pensar muitas vezes o processo do zero, reconstruir pensando no futuro, né? O que que vai ser? Desde como você tem que operar, o que que você tem que vender, qual o processo que você tem que montar, que time que você tem que ter, né?
1: A inteligência artificial é que ajuda vocês a ter aquela percepção de quando uma máquina vai dar problema? A inteligência artificial está nesse processo?
0: Com certeza, tá nesse processo, e aí a gente consegue

0: maneira muito proativa, entender exatamente o que está acontecendo com o equipamento do campo, qual é o feedback do cliente e fazer o que tem que ser feito de maneira remota muitas vezes.
1: Né? Qual é a visão que a Cielo tem em relação a todo o investimento que está se fazendo hoje em IA?
0: A gente tem uma visão, hoje a gente já tem mais de 500 iniciativas de IA rodando na empresa, tá? Então a gente vai desde áreas como áreas de vendas sendo impactadas por inteligência artificial, então que tipo de informação, melhor informação a gente consegue dar para o nosso vendedor, de modo que quando ele vai falar com o cliente, ele consiga ser mais assertivo com o cliente, né? Que ele vai garantir em que situação o cliente está, que ele tem essa informação, que tipo de problema ele teve ou não, que oportunidade tem. Então vai desde os times de vendas, os times de operações, trabalhando muito com os modelos preditivos e melhorando a experiência do cliente, e os times de tecnologia a mesma coisa, tá? Então quando a gente pensa em, por exemplo, resolução de incidentes, né? Você perguntou de incidentes. Hoje a gente tem uma camada de IA que já faz uma monitoria muito mais clara do que pode ser um incidente ou não, e inclusive de controle de respostas para incidentes, que reduziu só a criação dessa modelagem, reduziu o nosso tempo de resposta para incidentes em 50%.
1: O que segue dependendo exclusivamente ali da capacidade humana, mesmo numa empresa que está cada... uma empresa de tecnologia, como vocês são, né? Porque de alto investimento em tecnologia e com todo esse investimento em inteligência artificial.
0: Legal. Na essência, eu realmente acredito que vai continuar sendo sobre pessoas, tá? Então, é a pessoa que vai trabalhar com a AI, é a pessoa que vai trabalhar no modelo híbrido, seja com os agentes, com as modelagens. E o que a gente está descobrindo é que conforme você vai criando essas camadas de inteligência artificial, você descobre mais oportunidade, ou seja, você tem cada vez mais oportunidade para atacar, mais coisa para fazer, e você consegue colocar o teu elemento humano em coisas que você não estava conseguindo nem cobrir, né? Então, o modelo híbrido realmente é a resposta, tá? É você conseguir realmente aliar o que você vai ter de melhor na inteligência artificial com o elemento humano, e vai continuar sendo sobre pessoas.
1: E qual é o seu desafio como vice-presidente de operações da Cielo hoje?
0: O meu desafio é, primeiro, essa questão da gente alcançou a liderança, experiência do cliente, como é que agora a gente se manter, às vezes você quando alcança a liderança, se manter às vezes é até mais difícil do que você chegar lá, né? Então, como se manter na liderança, experiência do cliente numa indústria que está em completa transformação, seja transformação regulatória, seja transformação como o nosso cliente usa a gente, transformação de tecnologia. Então, eu vejo esse como o principal desafio, tá? A gente realmente conseguir agora entregar cada vez mais valor para o nosso cliente numa indústria que está só começando o nível de transformação que está acontecendo.
1: Tá, o que vocês estão debatendo agora internamente lá na Cielo que vai chegar no mercado daqui a pouco e você pode contar?
0: Legal, a gente tá...
1: Ou pelo menos o que vocês estão sonhando, né?
0: Legal.
1: Já que você não precisa entregar nenhum projeto, mas enfim, mas o que vocês estão sonhando? Por que eu tô perguntando isso? Até vou explicar aqui pro nosso ouvinte, porque são 20 e poucos anos de mundo corporativo aqui apresentando. Então, parte dessas transformações que vocês passam, eu acompanhei entrevistando pessoas. Uhum. E eu lembro que era um grande sonho na época em que passar o meu relógio numa máquina pagaria. Aquilo era assim, a coisa era o futuro. O futuro já foi embora faz tempo, tem outras coisas acontecendo por aí. Uhum. Enfim, por isso que eu tô te fazendo essa pergunta agora.
0: Legal, o que tá no forno lá pra gente, a gente tem pensado cada vez mais como fazer. Então, primeiro a gente tá no meio de uma das maiores mudanças que a gente fez de parque no campo, né? De equipamento de máquina, né? Então, como a gente usa o nosso equipamento que tá na mão do cliente para entregar cada vez mais, né? Então, seja cada vez mais aplicações que ele vai usar além da solução de pagamento, né? Então, a gente tá transformando completamente a jornada que ele usa na máquina. Então, é a jornada que vai ter cada vez mais produto. A gente tá lançando também coisas como o eSIM, que é uma solução que em breve ele não vai mais precisar escolher que tipo de operador ele vai ter na maquininha, porque a gente consegue mudar automaticamente para a operadora que tem o melhor sinal. Então imagina.
1: Sim, é aquele chip.
0: Exatamente. Então, você imagina soluções em lugares mais remotos, né? Que a pessoa às vezes tem que ficar escolhendo qual das principais operadoras ele vai usar. A gente hoje já faz isso para ele, mas tem um efeito de troca de chip. Com o eSIM, ele não vai precisar fazer isso, né? A gente troca automaticamente sem ele nem notar a experiência. E toda a parte de dados, inteligência artificial, que é a gente conseguir fazer na nossa cozinha cada vez mais coisas que entrega valor para ele ficar preocupado.

0: preocupado com o tocar o negócio dele, né? Que é o que a gente tem que fazer pro nosso cliente. O nosso cliente, ele tem que ficar preocupado em fazer o que ele faz bem, que é tocar o nosso negócio, e as questões de meios de pagamento a gente faz.
1: Eduardo Lemos, quero agradecer sua gentileza de ter aceitado nosso convite e principalmente de ter aceitado compartilhar a experiência de vocês, o conhecimento de vocês para todos aqueles que nos acompanham aqui no Mundo Corporativo. Muito obrigado e até uma nova oportunidade.
0: Eu agradeço, Milton. Um abraço, obrigado.
1: Eduardo Lemos, vice-presidente executivo de operações da Cielo, conversou com você no Mundo Corporativo. Essa entrevista completa fica à sua disposição no canal da CBN, no YouTube, no nosso site, lá no Spotify, no podcast mais próximo do seu celular e no meu blog, miltonjung.com.br, Jung você escreve com J-U-N-G. Lá, além do vídeo completo, tem os destaques e tem o espaço também para você deixar o seu comentário. Tornaram possível este Mundo Corporativo Carlos Greco, Letícia Valente, Débora Gonçalves e Rafael Furugem. Até o próximo capítulo do Mundo Corporativo.
2: Muito bem, Milton Jung conosco aqui no CBN Madrugada.
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0: terça-feira, 25 de agosto de 2026. O Supremo Tribunal Federal realiza hoje o segundo dia de audiência pública para debater a lei antifacção. A norma é alvo de ações que questionam a constitucionalidade de regras como o aumento de penas para até 60 anos, o bloqueio antecipado de bens e monitoramento de conversas entre presos e advogados. Durante as exposições, ministros defenderam a integração interestadual contra o crime organizado. Entidades da sociedade civil, defensoria e Ministério Público divergiram sobre o rigor das punições e a preservação de garantias constitucionais. O Tribunal Regional Eleitoral do Amazonas iniciou o transporte fluvial de urnas eletrônicas para cidades do interior do estado. A primeira remessa foi destinada à região do Alto Solimões, em embarcações protegidas contra a água. Em alguns casos, as urnas precisam viajar mais de 1.000 quilômetros pelo rio até os locais de votação. A operação de envio dos equipamentos foi antecipada pelas autoridades eleitorais para prevenir eventuais dificuldades logísticas causadas pelo período de estiagem e pelos efeitos climáticos na navegação dos rios. O Brasil confirmou ao menos 4 casos de febre do Nilo Ocidental, incluindo uma morte registrada em Santa Catarina. O estado de São Paulo identificou seus 2 primeiros registros históricos da doença, transmitida pela picada de pernilongos comuns. As autoridades de saúde reforçaram a vigilância epidemiológica para mapear os locais prováveis de contágio e monitorar a circulação do vírus. No horário de Brasília, 3 horas e 33 minutos.
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0: Três horas e 34 minutos aqui no CBN Madrugada, espaço aberto para o Dr. Luiz Fernando Correia,

0: Fernando Correia.
1: Muito bom dia, doutor Luiz Fernando Correia.
2: Bom dia, Milton. Bom dia, Nadédia. Bom dia, ouvintes.
3: Bom dia, doutor.
1: Doutor Luiz Fernando ganhou destaque no noticiário, uma doença que pouco se falava aqui no Brasil, a Creutzfeldt-Jakob, em função do caso Lito Souza. Eu gostaria até que o senhor nos explicasse que doença é essa.
2: Bom, então vamos começar por aí, né, Milton? A doença de Creutzfeldt-Jakob é chamada de, tecnicamente, de encefalopatia, ou seja, a doença do cérebro espongiforme transmissível, ou seja, é uma doença neurodegenerativa rara, ela é progressiva, ela é fatal e ela é causada diferentemente, ela não é causada por vírus, bactéria ou parasita, ela é causada por prions. Os prions são proteínas naturais do nosso corpo, mas que se dobram de uma forma normal e passam a ser autorreplicantes, ou seja, não precisa mais nada do corpo mandar fazer mais proteína, elas começam a se multiplicar sozinhas. E aí, inclusive, passam a ser resistentes aos métodos de desinfecção físico-química que a gente conhece. Quando atingem o sistema nervoso central, o acúmulo dessa proteína anômala, ela destrói os neurônios, deixando o tecido cerebral justamente com um aspecto esponjoso, quando é feito o exame anatomopatológico depois do falecimento, né? Daí o nome dessa doença. É uma doença extremamente rara, a estatística mundial é de 1 a 2 casos por 1 milhão de habitantes por ano, o que suporta a classificação como doença rara. Ela tem 4 formas, para fazer uma análise rápida: uma forma esporádica, que são 85% dos casos, não se sabe a causa identificada dessa forma da doença, tipicamente ocorre em volta dos 60 anos de idade. Tem uma forma genética que responde por 10 a 15%, que é ligeiramente mais precoce e está ligada a uma mutação no gene PRNP, no cromossomo 20. E tem a forma iatrogênica, porque como eu falei que essa proteína ela é autorreplicante e de difícil limpeza, vamos dizer assim. Quando você faz um procedimento com um paciente, você pode contaminar equipamento cirúrgico, mas como isso já é conhecido, quando você tem a suspeita mesmo, no caso, você já faz a separação, enfim, isso não acontece desde os anos 70. E tem uma forma mais rara, que é a forma raríssima, que é a variante da doença, que é o que a gente conhecia e falou muito durante uma época, a doença da vaca louca, ou seja, é a transmissão desse prion através da contaminação de carne bovina. Porque isso mesmo, essa dobrada da proteína também pode acontecer nos animais. E aí se contamina a carne bovina por encefalopatia bovina. E aí você tem a vaca louca. Mas essa é a mais rara de todas, geralmente acontece com doente jovem. Ou seja, doença de Creutzfeldt-Jakob não é sinônimo de doença da vaca louca. A doença da vaca louca é uma variante muito rara, enfim. Por isso ela passa a ser uma doença, inclusive, de notificação compulsória no país, no Brasil e no resto do mundo, né, Milton? Ela infelizmente, é um quadro de demência rapidamente progressiva, ataca a parte muscular da pessoa, tem uma perda de coordenação, enfim, é uma doença que eu infelizmente, só vi um paciente desse tipo e é uma doença muito dramática de acompanhar, Milton.
3: E, doutor, o que repercute mais agora é a possibilidade do Lito entrar num estudo clínico, né? Queria te ouvir sobre isso.
2: Olha só, isso é bastante complexo, né? O Lito é um cara, posso dizer que eu acompanho ele há muito tempo nas redes sociais, um cara super legal. Eu gosto muito de viajar, viajo muito agora, andar de avião. Gosto mesmo de andar de avião, então eu acompanhava ele por causa disso, aprendi muito com ele, isso tem que dizer aqui. Mas é muito complicado, Nadege. As pessoas têm que entender que, por mais que a gente queira que ele seja incluído em um estudo mais rápido possível, estudo clínico exige metodologia científica e exige critério de inclusão e de exclusão. Então, por melhor que seja a pessoa, por mais querido que seja a pessoa, não é por isso que a gente vai conseguir incluir alguém no estudo clínico. É duro dizer isso, principalmente para a família. A família tem mais do que correr atrás mesmo, do maior força, tem mais do que fazer o barulho que tiver que fazer para conseguir. Agora, isso não vai ser garantido só por isso, tá? Não vai ser garantido porque ele tem o diagnóstico, não vai ser garantido porque o governo fez pressão, não vai ser garantido porque é um cara legal. Pode ser

0: que ele entre no estudo científico, se o quadro clínico dele, se as condições clínicas dele, se o diagnóstico comprovado com os dados que ele tem permitam que ele seja incluído ou não em um estudo clínico. Isso tem que ficar muito claro, porque ciência só se faz com rigor e rigor de metodologia científica. A gente não pode criticar de um lado, por exemplo, como a gente critica a poliomielite, que não tem critério algum nessas inclusões que estão sendo feitas, e querer incluir o outro porque é legal. A gente não pode ter metodologia científica de estimação. A gente tem que fazer o rigor do método. Por isso que eu deixo claro isso. Para a família, toda a força, corram atrás, façam o barulho que puder fazer para que se chegue até as pessoas que comandam o estudo. Que aí sim, a partir desse contato, eles vão avaliar a situação. Se couber inclusão no estudo clínico, melhor ainda. Mas não vai ser por pressão que isso acontece. Não deveria ser por pressão que isso acontece, Nadédia. Esse é o grande comoção do dia de ontem. Nas últimas 24 horas, as redes sociais estão inundadas sobre isso. Infelizmente, nós estamos em período eleitoral, então tem político surfando essa onda. O Ministério da Saúde já se meteu no meio, já fizeram comunicação com o Ministério das Relações Exteriores. Eu acho que tudo isso é viável. Agora, não vai ser por isso, não deveria ser por isso que ele seja incluído ou não. Isso fica muito claro para todo mundo. Pesquisa clínica exige método e método exige rigor. Lamentavelmente tem que valer para todo mundo. É assim que funciona a ciência, gente. Isso é chato de falar, é duro de ouvir, principalmente para quem está mexido emocionalmente, mas é assim que a ciência tem que ser feita.
1: Obrigado, doutor Luiz Fernando. Bom dia.
0: Bom dia para você, Milton, Nadédia e todos os ouvintes.
2: Bom dia.
3: Doutor Luiz Fernando Correia, conversando com Milton Jung, com a Nadédia Calado. E a Nadédia até traz mais informações para a gente sobre esse assunto.
4: A empresária Mila Seidel, mulher do piloto e influenciador Lito Souza, diz que ele deve passar por uma entrevista de elegibilidade nessa semana para um estudo experimental sobre a doença de Creutzfeldt-Jakob em um centro médico de Nashville, nos Estados Unidos. Segundo Mila, o médico de Lito também está em contato com a Mayo Clinic, no Arizona, para compartilhar os relatórios médicos dele. Um estudo europeu em fase mais avançada ainda não deu retorno concreto à família.
5: Talvez a gente tenha essa semana já, tem que ser rápido, na verdade, né? Uma primeira entrevista para ver se ele é elegível. O nosso médico também está em contato com o da Mayo Clinic, passar os relatórios médicos para eles. A gente ainda não conseguiu nada mais concreto com o pessoal da Europa. Esse é muito importante porque eles estão na fase 3, né? Então, assim, é tipo remédio no braço mesmo, não tem placebo, né? Então, esse seria muito bom.
4: Lito está internado desde a semana passada no Hospital Israelita Albert Einstein, em São Paulo, com perda progressiva de movimentos e da visão, mas segue lúcido. Em entrevista à Folha de São Paulo, Mila disse que o diagnóstico está fechado e que a busca por um tratamento rápido pretende proteger a cognição do marido antes que a doença avance no cérebro. Ela afirmou que esperar é perder cada vez mais, porque nenhum remédio promete recuperar o que já foi perdido. Ela disse ainda acreditar que tem duas opções: velar o marido ou lutar por ele, e que decidiu lutar. O médico Luiz Fernando Correia, comentarista de saúde da CBN, explicou o que é a doença de Creutzfeldt-Jakob.
0: Chamada tecnicamente de encefalopatia, ou seja, a doença do cérebro, é uma doença neurodegenerativa rara. Ela é progressiva, ela é fatal. Ela não é causada por vírus, bactéria ou parasita, ela é causada por prions, proteínas naturais do nosso corpo, mas que se dobram de uma forma normal. Quando atingem o sistema nervoso central, o acúmulo dessa proteína, ela destrói os neurônios, deixando o tecido cerebral justamente com um aspecto esponjoso.
4: Para ele, a inclusão em um estudo clínico depende de critérios específicos.
0: Estudo clínico exige metodologia científica e exige critério de inclusão e de exclusão. Por melhor que seja a pessoa, que é duro dizer isso, principalmente para a família. A família tem mais que correr atrás mesmo, do maior força, tem mais que fazer o barulho que tiver que fazer. Agora, isso não vai ser garantido só por isso. Pode ser que ele entre no estudo científico se o quadro clínico dele, se as condições clínicas dele, se o diagnóstico comprovado com os dados que ele tem permitam que ele seja incluído ou não em um estudo clínico.
4: A doença de Creutzfeldt-Jakob é rara. A estatística mundial é de 1 a 2 casos por 1 milhão de habitantes por ano. No Brasil, entre 2005 e 2021, o Ministério da Saúde registrou cerca de 1.600 casos suspeitos.

0: São Paulo lidera o número de confirmações no país. De São Paulo, Nadédia Calado.
1: Três horas e 44 minutos. A gente vai abrir espaço agora para o Kevin Camada, do interior de São Paulo. Tem mais informações sobre um caso ainda muito misterioso de furto de materiais de pesquisa biológicos da Universidade de Campinas.
2: A Polícia Federal anexou imagens de câmeras de segurança ao inquérito que apura o furto de amostras de materiais biológicos na Unicamp. As gravações mostram movimentações consideradas atípicas da pesquisadora Soledad Palameta Miller e do marido dela, o doutorando Michael Edward Miller, em áreas restritas do Laboratório de Virologia da Unicamp. Os registros foram feitos à noite, aos finais de semana e em períodos de recesso. Michael é gravado acessando os ambientes sem os equipamentos de proteção individual que são obrigatórios em áreas de classificação de segurança máxima NB3. Dentre os materiais que são manipulados no local estão amostras de vírus, como dengue, chikungunya, zika, H1N1 e coronavírus humano. As imagens não registram o momento em que os frascos de vírus são removidos dos biofreezers. Entretanto, no relatório de incidente que faz parte do processo, a Polícia Federal fala em indícios de retirada do material. Já a pesquisadora Soledad Miller é gravada circulando por áreas com risco biológico NB2 e NB3. Em janeiro do ano passado, ela se desligou do grupo de pesquisa do qual fazia parte, e por isso a polícia diz que se trata de ingresso não autorizado em ambiente controlado. A corporação também diz que, embora não haja registro do momento exato de extração dos frascos, a combinação entre as imagens, os dados de acesso biométrico e o sumiço imediato do material sustentam os indícios de autoria do furto contra o casal. Segundo a polícia, a hipótese de terrorismo biológico foi descartada, já que a motivação seria relacionada a pesquisas internas do casal. A PF também garante que todas as amostras foram recuperadas e que não houve contaminação externa. Soledad Miller responde ao processo em liberdade provisória e está proibida de acessar os laboratórios. Ela também é alvo de uma sindicância interna na Unicamp. Já Michael Miller é investigado pelo furto do material. Soledad pode responder por furto qualificado, fraude processual, perigo para a vida ou saúde de outrem e manutenção ou transporte irregular de organismos geneticamente modificados. De Campinas, Kevin Camada.
1: Faltam 13 minutos para as 4, já já a previsão do tempo para todo o Brasil nesta terça-feira. Será que o frio vai continuar, Ricardo Garcia? Ouvintes aqui do CBN Madrugada, daqui a pouco a Josélia Pegorim conta pra gente também os principais destaques do dia. E eu vou dar o bom dia aqui pro Antônio Hamilton, de Mogi das Cruzes, manda mensagem via WhatsApp pelo 11 999 11 9981. Márcio Alexandre, de Caratinga, Minas Gerais, também muito obrigado pela mensagem que chega, do Ayrton Dias de Campinas. Ele e a Sueli estão escutando as notícias, tomando chocolate quente com croissant. É o menu de hoje, Ricardo Garcia. Nada mal, né? Chocolate quente com croissant. De Pacatuba, no Ceará, o Tasso Rodrigues, Maurício Silveira de Goiânia. Obrigado a você que participa também pelo e-mail. É só entrar no site cbn.com.br, clique lá no Fale com Âncora. O Glauber Gleidson Pérez, de Pindamonhangaba, no interior de São Paulo. Heitor Martins, de Brasília, também por aqui. E obrigado a você que interage também via Instagram, no @phcgalvão. Repetindo, @phcgalvão, você pode interagir aqui pelo Instagram, como faz o nosso ouvinte Marcos Antônio Bruno, que está chegando pelo Instagram. O Didi, de Minas Gerais, também sempre na nossa companhia. Silvio César Silva, muito obrigado também pela mensagem, pelo contato via Instagram, no @phcgalvão. Vamos acionar Karen Lemos, tem informações sobre o pedido de recuperação extrajudicial da petroquímica Braskem.
3: As ações da Braskem fecharam em forte queda nesta segunda-feira após a empresa protocolar um pedido de recuperação extrajudicial na Justiça de São Paulo, segundo a apuração do comentarista da

0: CBN e colunista do jornal O Globo, Lauro Jardim. Os papéis encerraram o dia com queda de 6,71%, cotados a R$4,73. Além da recuperação extrajudicial, a Braskem terá outra mudança importante na Bolsa. A agência Bovespa informou que os ativos da companhia serão retirados de 18 índices de ações a partir desta terça-feira. Segundo a agência, a exclusão ocorre porque os negócios com os papéis da Braskem passarão a ser listados sob o título de recuperação extrajudicial. Agora, com o pedido, a petroquímica terá 90 dias de proteção para negociar um plano definitivo de reestruturação. O Banco do Brasil, o BNDES, o Itaú Unibanco, o Bradesco e o Santander estão entre os maiores credores. Na semana passada, a Braskem havia informado que tinha intensificado as negociações com os parceiros comerciais. A empresa tinha conseguido uma tutela judicial que suspendeu por 60 dias determinadas execuções e bloqueios de bens. O prazo vencia nesta semana, após a segunda vara de falências e recuperações judiciais de São Paulo ter concedido a medida em meio à pressão sobre a liquidez da petroquímica. A Braskem registrou lucro de R$3,330 bilhões no segundo trimestre, após reverter prejuízo em lucro. Mesmo assim, enfrenta dificuldades financeiras e negocia uma reestruturação mais ampla da dívida. Com colaboração de Lucas Soares e Lucas Taveira, de São Paulo, Karen Lemos.
1: Faltam 9 minutos agora para as 4 da manhã. Falando em reestruturação, Felipe Igreja traz informações sobre a tentativa de salvamento do Banco de Brasília, o BRB.
2: Os acionistas do Banco de Brasília aprovaram nesta segunda-feira a autorização para o ajuizamento de medidas de responsabilização civil contra ex-administradores que venham a ser identificados como responsáveis por prejuízos causados em operações com o Banco Master. A deliberação dos acionistas ocorreu por maioria de votos durante uma Assembleia Geral Extraordinária. Essa autorização não representa definição prévia de responsabilização de pessoas específicas, mas sim um rito essencial para a apuração da responsabilidade por parte da Polícia Federal. Na semana passada, a corporação pediu ao ministro André Mendonça, do Supremo Tribunal Federal, mais 60 dias para concluir o inquérito envolvendo o BRB. Isso porque a corporação afirmou ter identificado mais diretores do banco que poderiam estar envolvidos em irregularidades e transações fraudulentas. A ideia é continuar as investigações, colhendo depoimento e analisando documentações antes de encerrar o inquérito. O ex-presidente do BRB, Paulo Henrique Costa, é o único ex-dirigente preso preventivamente nessa investigação. O presidente da Associação Brasileira de Defesa dos Clientes e Consumidores de Operações Financeiras e Bancárias, Raimundo Nonato, afirma, no entanto, que não é simples provar o envolvimento dos ex-gestores do banco nas irregularidades.
3: Quando um banco busca judicialmente responsabilizar ex-administradores, significa que a instituição está tentando apurar se determinadas decisões, ações ou omissões de antigos gestores contribuíram para causar prejuízos ao patrimônio do próprio banco. Não basta existir um prejuízo para que o administrador seja automaticamente responsabilizado. É necessário individualizar a conduta e demonstrar, conforme o caso, que houve uma atuação contrária à legislação, além da existência do dano e da relação entre a conduta do gestor e esse prejuízo.
2: A PF suspeita que o BRB gastou cerca de R$12 bilhões para comprar carteiras fraudulentas do Master e quer aprofundar as apurações sobre outros dirigentes do banco. Paulo Henrique Costa, assim como Daniel Vorcaro do Master, tentou uma delação premiada, mas também não teve sucesso. Enquanto isso, a governadora Celina Leão aguarda uma resposta do Ministério da Fazenda a um ofício enviado na semana passada, solicitando uma nova reunião para tratar da operação de crédito para tentar salvar o BRB. No documento, Celina pede que o ministro Dario Durigan avalie a viabilidade de convidar o grupo de bancos que vinha discutindo ser fiador do empréstimo do DF de R$6,6 bilhões junto ao Fundo Garantidor de Créditos. A Fazenda ainda não tem data para a reunião. De Brasília, Felipe Igreja.

0: Olha para São Paulo com o Vinícius Silvestrini, tem informações sobre caso aqui também é uma barbaridade, né? Um adolescente de 16 anos que abandonou uma recém-nascida na grande Curitiba, bebê foi resgatada por uma vizinha, o Vinícius Silvestrini tem os detalhes.
1: A bebê foi encontrada com vida depois que uma vizinha ouviu o choro e acionou o atendimento de emergência. Segundo o delegado João Paulo de Souza, a Polícia Civil foi acionada pela manhã e iniciou as diligências para identificar quem havia dado à luz e deixado a criança no local. Durante as entrevistas realizadas na região, os investigadores levantaram a possibilidade de que uma adolescente grávida morasse nas proximidades. Após ser ouvida e ter a versão confrontada com os indícios encontrados, ela confirmou que havia dado à luz durante a madrugada.
2: Ao conversarmos ali com essa adolescente e confrontarmos algumas versões, algumas omissões que foram identificadas na história, a adolescente veio a confirmar que ela realmente, no momento de desespero, teria tido um parto essa madrugada, no começo da madrugada, e teria, né, no momento de desespero, enrolado essa criança que ela, segundo argumentado por ela, acreditou que estaria morta, teria deixado essa criança então nesse terreno baldio. E alguns minutos após, a criança deu sinal de vida, chorou e foi encontrada.
1: A adolescente de 16 anos afirmou aos investigadores que não sabia que estava grávida e que teria escondido a gestação da família. Os pais também disseram que não tinham conhecimento da gravidez. De acordo com o delegado, a jovem relatou que teria sido vítima de violência sexual meses atrás e afirmou que não teve outras relações sexuais. O relato será investigado pela Polícia Civil. A bebê nasceu com 40 semanas de gestação. Ela chegou à maternidade por volta das 4 horas da manhã, apresentando sinais de hipotermia grave, mas respirando espontaneamente. A bebê então foi encaminhada para o UTI neonatal da maternidade do Hospital de Clínicas da Universidade Federal do Paraná, em Curitiba. A adolescente foi ouvida pela Polícia Civil e liberada. Conforme o delegado, não havia mais sinais de flagrante quando ela foi localizada. Por ter 16 anos, a jovem não responde criminalmente como adulta. O caso será tratado como ato infracional e encaminhado para análise das autoridades competentes.
2: Apesar de ser adolescente, também existe a responsabilidade jurídica. Ela vai responder não a um crime, mas a um ato infracional análogo ao crime de infanticídio tentado. E ela vai responder a um procedimento chamado boletim de ocorrência circunstanciado.
1: Ainda segundo o delegado, a decisão sobre eventual responsabilização cabe ao judiciário, após a análise do caso pelo Ministério Público. A Polícia Civil também aguarda os resultados das perícias e dos exames para esclarecer as circunstâncias do parto, das lesões apresentadas pela bebê e investigar o relato de violência sexual feito pela adolescente. De Curitiba, repórter Vinícius Silvestrini.
0: 3:57, continuamos, viu, Ricardo Garcia, na página policial. Lucas Taveira tem informações sobre uma operação da polícia contra quadrilhas que agiam com ladrões de joias e aí transformavam a joia, derretiam, revendiam. Vamos entender essa história.
3: Um colar de ouro avaliado em 2 milhões de reais que o influenciador Alexander Souza Silva, conhecido como Buzeira, deu de presente a Neymar durante um cruzeiro em 2023, foi o ponto de partida de uma investigação da Polícia Civil contra uma rede suspeita de receber, derreter e revender joias roubadas em São Paulo. Segundo a apuração do portal G1, o jogador de futebol não é investigado no caso. A polícia também não afirma que o ouro utilizado na fabricação do colar tenha origem criminosa. A investigação do presente dado pelo influenciador, que é investigado por lavagem de dinheiro, levou os agentes até Douglas Bonetti Rocha, apontado como fabricante da joia. A partir do depoimento dele, os policiais chegaram em Rony Gonçalves, elo entre os criminosos e comerciantes do centro de São Paulo. Nesta segunda-feira, a Polícia Civil realizou a segunda parte da Operação Ouro Reverso, coordenada pelo Departamento Estadual de Investigações Criminais.

0: mais. Foram emitidos 35 mandados na capital paulista e em Guarulhos, na região metropolitana. Foram 28 de busca e apreensão, 4 de prisão temporária e 3 de prisão preventiva. A justiça também determinou o bloqueio de mais de 34 milhões de reais em 13 contas bancárias dos envolvidos. O delegado Ronaldo Sayeg explicou que as empresas recebiam ouro roubado, derretiam o material e produziam novas peças com o objetivo de eliminar rastros criminosos.
1: Desvelar todo o circuito do ouro, circuito criminoso do ouro, desde da subtração por meio de furto ou roubo, passando pelos intermediários até chegar nas empresas. As empresas que acabam comprando esse ouro sabendo que ser de origem criminosa, porque tem razão de como ele chega, através de intermediários que também são criminosos, que também são alvos da operação.
0: A primeira etapa da operação, realizada em maio do ano passado, apreendeu quase 3 milhões de reais em ouro e joias e mais de 150 mil reais em dinheiro. Com colaboração de Guilherme Gimenez, de São Paulo, Lucas Taveira.
2: São 4 horas, vem aí Edmilson Fernandes.
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0: terça-feira, 25 de agosto de 2026. O presidente Lula vai se reunir amanhã com os presidentes do Senado, Davi Alcolumbre, e da Câmara, Hugo Mota, para articular a votação de propostas prioritárias do Executivo no Congresso. O governo busca avançar com temas como o fim da escala de trabalho 6x1, a PEC da segurança pública, o marco de minerais críticos e o fim da taxa das blusinhas. Uma pesquisa Quest divulgada nesta segunda-feira mostra um empate técnico na disputa pelo governo de Alagoas. O ex-ministro Renan Filho, do MDB, tem 42% das intenções de voto contra 40% de JHC, do PSDB. Na simulação de segundo turno, os dois candidatos estão empatados numericamente, com 42% das intenções de voto cada um. O levantamento foi encomendado pela TV Asa Branca Alagoas. A Quest ouviu 804 eleitores entre os dias 20 e 23 de agosto. A margem de erro é de 3 pontos percentuais, para mais ou para menos. E o nível de confiança é de 95%. O levantamento foi registrado no TSE sob o protocolo AL-05503-2026 e BR-09091-2026. O presidente da Colômbia, Abelardo de la Espriella, determinou o início imediato de operações conjuntas entre a polícia e autoridades migratórias para deportar estrangeiros em situação irregular. A medida foca inicialmente em indivíduos com histórico criminal e depois em imigrantes não regularizados. A decisão atinge principalmente a expressiva comunidade venezuelana no país. Hora de Brasília, 4:02.
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2: 4:04 com Ricardo Garcia aqui na mesa de som. Vamos juntos até às 5 horas da manhã. Muito bom dia para você que nos acompanha. E agora a Josélia Pegorim traz pra gente a

0: previsão do tempo para esta terça-feira.
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2: O frio começa a diminuir no sul do Brasil, mas as condições para a chuva começam a aumentar. Nesta terça-feira, pancadas de chuva moderadas a fortes poderão acontecer em áreas do oeste e do centro-norte do Paraná. No leste do Paraná, onde está a região da Grande Curitiba e também no Vale do Itajaí, há condições para chuva de fraca intensidade, predomínio de céu nublado, sensação de frio o dia todo. O frio começa a diminuir, sim, no sul do Brasil, mas ainda teremos condições para geada ao amanhecer em áreas do extremo sul do Rio Grande do Sul e também nas áreas mais elevadas das serras do Rio Grande do Sul e de Santa Catarina. A passagem de uma frente fria pela costa da região sudeste aumentou muito a umidade no leste da região, nas áreas mais próximas ao oceano. E por isso, nesta terça-feira, todo o leste de São Paulo, incluindo aí a capital, o litoral paulista, todo o estado do Rio, todo o Espírito Santo, áreas do leste de Minas Gerais, onde estão, por exemplo, a zona da Mata Mineira, também a região do Vale do Rio Doce, vão ter predomínio de céu nublado. Ao longo do dia, tem condições de chuva, em geral, de fraca intensidade. Na região do estado do Rio de Janeiro e também na zona da Mata Mineira, até pode acontecer alguma chuva de moderada intensidade. E a novidade é que tem condições para algumas pancadas de chuva na região de Belo Horizonte, onde não chove há cerca de um mês. Pelo interior de São Paulo, no centro-oeste e norte paulista, Triângulo Mineiro, noroeste de Minas e na maioria das áreas aí do centro-oeste do Brasil, teremos uma terça-feira com sol forte, temperaturas em rápida elevação e o ar seco durante a tarde. Na fronteira de Mato Grosso do Sul com Paraguai, já voltam a ocorrer pancadas de chuva moderadas a fortes. Quase todo o norte e o nordeste do Brasil vão passar esta terça-feira com muito sol, o calorão de quase 40 graus em algumas áreas e ar muito seco. Pancadas de chuva devem acontecer no Acre, no sudoeste do Amazonas, no extremo norte do Amazonas, em Roraima, no Amapá e também no litoral do Pará. José de Pegorim, da Clima Tempo.

0: 4:07. A CBN começa hoje uma série de sabatinas com os principais candidatos à presidência da República, em parceria com os jornais O Globo e Valor Econômico. As entrevistas começam às 10 da manhã e vão até o meio-dia. O entrevistado de hoje será o candidato Romeu Zema, do Partido Novo. Ontem, o ex-governador mineiro abriu a série de entrevistas da TV Globo com os presidenciáveis. O candidato defendeu um ajuste fiscal para reduzir a taxa básica de juros nos atuais 14 para 6% ao ano, mas não explicou como.
1: A dívida do Brasil só tem crescido, cerca de 10 trilhões de reais. Com a taxa de juros atual 14%, isso representa 1 trilhão e 400 bilhões de juros por ano. Com um governo sério, com credibilidade, combatendo corrupção, fraudes, essa taxa cai para 6%. Só aí nós vamos ter uma economia de 800 bilhões por ano. É uma questão de credibilidade. Um governo com gestão consegue avançar na redução de gastos.
0: Questionado sobre a gestão fiscal como governador de Minas Gerais, Zema afirmou que o endividamento do Estado foi herdado de administrações passadas e ampliado por cobranças federais. O candidato sustentou que não realizou novos empréstimos e encerrou o mandato com superávit orçamentário. Ao falar sobre propostas de ajuste fiscal, Zema disse que, se eleito, garantirá a reposição da inflação no salário mínimo, mas não prometeu aumento real, como é atualmente. O ex-governador afirmou que inicialmente não pretende alterar a idade mínima de aposentadoria. Ele condicionou eventuais revisões previdenciárias ao aumento da expectativa de vida e à formalização do mercado de trabalho. Sobre saúde pública, o ex-governador declarou ser favorável às vacinas, mas reafirmou que é contra a obrigatoriedade da imunização infantil. O candidato do Novo voltou a prometer anistia aos condenados pelos atos

os golpistas de 8 de janeiro e classificou os julgamentos no Supremo Tribunal Federal como nitidamente políticos. Na área de segurança, o candidato

0: retomar a pergunta que eu fiz ao senhor e vou citar algumas decisões do Nayib Bukele. Suspensão de direitos, detenções arbitrárias em massa, prisões sem mandado, ampliação do tempo de prisão sem ordem judicial, redução drástica de habeas corpus, dificuldade de acesso a advogados, julgamento coletivo de centenas de réus, prisões baseadas em denúncia anônima. O senhor concorda com essas medidas?
1: Não concordo.
0: Mas se o senhor não concorda com essas medidas, por que que o senhor se inspira na política do Nayib Bukele?
1: O que eu vi lá foi o seguinte: colocaram os bandidos atrás das grades e com isso os homicídios caíram 99%. Será que não é isso que nós queremos aqui no Brasil?
0: Com essas medidas?
1: Nós podemos fazer prisões aqui dentro da nossa lei.
2: O entrevistado de hoje na sabatina da TV Globo será o candidato Ronaldo Caiado, do PSD. Durante o dia, ele participa em São Paulo de um fórum da Associação Brasileira de Infraestrutura e Indústrias. Ontem, Caiado participou do lançamento do Pacto Brasil de Futuro, da Comunitas, organização que desenvolve ações entre empresários e agentes públicos. O candidato do PSD defendeu condicionar o repasse de recursos federais da educação ao desempenho das redes municipais e estaduais de ensino.
3: Fazer com que haja essa responsabilização atingindo todos os prefeitos e todos os governadores em relação à aplicação do dinheiro na área da educação, no sentido de nós demonstrarmos que existirá uma gestão competente do dinheiro e, em contrapartida, você vai medir a qualidade da educação de cada colégio, de cada município.
2: Presidente Lula participa hoje da cerimônia do Dia do Soldado no Quartel-General do Exército em Brasília. O evento conta com formatura militar, desfile cívico-militar, entrega de condecorações e presença de autoridades civis e militares. Ontem, o presidente se reuniu com 6 ministros e o vice-presidente Geraldo Alckmin. Lula assinou o decreto de expansão do Contrata Mais Brasil, plataforma digital que permite órgãos públicos contratarem serviços e comprarem alimentos de pequenos produtores ou microempreendedores individuais.
4: A gente está fazendo com que o dinheiro circule na comunidade, o dinheiro circule na vila,

0: humanidade e vai viver todo mundo melhor.
1: O candidato Renan Santos almoçou com dirigentes e investidores de um banco na Faria Lima, em São Paulo, principal centro financeiro do Brasil. Entre as propostas econômicas, Renan defendeu medidas para reduzir gastos públicos e cortes de até 250 bilhões de reais em despesas no orçamento anual. Ele disse que, se eleito, vai propor mudanças nas regras do orçamento, como a parcela obrigatória com saúde e educação.
2: Exemplo, um município pequeno no Rio Grande do Sul, a população envelheceu e precisa gastar mais com saúde, menos com educação. Com a vinculação, você precisa gastar mais também com educação. Isso não melhora a educação e tira dinheiro da saúde. Ao desvincular, a gente faz com que o orçamento fique mais funcional e o Estado não precisa se endividar tanto para poder se bancar. Isso vai fazer uma economia de muitos e muitos bilhões de reais.
1: Flávio Bolsonaro desembarca hoje em Alagoas para a primeira viagem ao Nordeste após o início oficial da campanha. Ontem à noite, o candidato do PL visitou a sede da Federação das Indústrias do Estado de São Paulo, a Fiesp, na Avenida Paulista. Durante o encontro, Flávio disse que quer estimular desenvolvimento econômico no país, investir em empreendedorismo, inovação e educação em todos os níveis de ensino. Na entrevista, Flávio Bolsonaro voltou a se recusar em prestar contas sobre os gastos com o filme Dark Horse. O senador pediu 134 milhões de reais ao banqueiro Daniel Vorcaro para supostamente financiar o filme sobre a trajetória do pai.
3: A prestação de contas foi feita dentro da investigação que está acontecendo em São Paulo e a própria imprensa vazou. Vocês publicaram, não fui eu. Então, assim, da minha parte eu digo o seguinte: quem tem que prestar conta não sou eu, é o Lula que tem que prestar conta.

0: 4:15. Um relatório da Polícia Federal aponta que a lobista Roberta Luxinger recebeu quantias significativas em dinheiro vivo em meados do ano passado. Mensagens obtidas pelos investigadores mostram a empresária orientando o motorista a recolher pacotes lacrados com valores que a PF estima em cerca de R$ 300 mil, com posteriores repasses para contas bancárias e agência de turismo. A investigação apura suspeita de que a lobista financiava de forma rotineira passagens aéreas para Fábio Luiz Lula da Silva, o Lulinha. O advogado Marco Aurélio de Carvalho, responsável pela defesa do filho do presidente, afirmou que o cliente não cometeu atos ilícitos e não teve passagens pagas pela lobista no período citado, quando residia na Espanha. O defensor classificou os vazamentos do inquérito como criminosos e sustentou que as falhas processuais levarão à nulidade das investigações. 4:16. O governo vai sugerir um salário mínimo de R$ 1.741 na proposta de orçamento que será enviada ao Congresso até segunda-feira. O valor estimado representa um aumento de R$ 120 em relação ao piso atual, seguindo os critérios legais de reposição da inflação, somada à variação do PIB. O novo valor projetado servirá de base para a correção de aposentadorias e pensões do INSS, além do benefício de prestação continuada, seguro-desemprego e abono salarial. O montante final definitivo será fixado apenas no fim do ano, após o fechamento da inflação acumulada em 12 meses até novembro. Segundo a equipe econômica, o texto do orçamento de 2027 prevê receitas decorrentes dos impostos da reforma tributária e projeta um resultado fiscal positivo para o país. O governo também prevê que as despesas obrigatórias tenham um ritmo de crescimento inferior ao avanço geral do orçamento, garantindo a sustentabilidade das contas. O ministro da Fazenda, Dario Durigan, disse que o aumento não vai prejudicar o arcabouço fiscal.
1: Necessariamente cumprindo a legislação brasileira, dentro do nosso espírito de privilegiar a população mais carente, vai também para a Previdência, vai também para os benefícios sociais que têm indexação com salário mínimo. Portanto, é importante que a gente fale, né, para o Brasil, atenção Brasil, que a gente faça essa comunicação. O orçamento está muito bem encaminhado.
0: 4:18. Cruzeiro e Atlético Mineiro abrem hoje às 9:00 PM no Mineirão as quartas de final da Copa do Brasil. Amanhã o Vasco enfrenta o Vitória e o Palmeiras pega o Santos. O outro jogo será na quinta-feira, entre Internacional e Grêmio, no Beira-Rio. Pelo Brasileirão, no encerramento da 24ª rodada, o Atlético Paranaense venceu o Botafogo por 3-2 no Nilton Santos. A equipe paranaense aparece na terceira posição da tabela com 44 pontos, um a menos que o vice-líder Flamengo. O Botafogo tem 30 e é um 11º colocado. 4:19, espaço aberto agora para Sardenberg e Merval Pereira.
2: Ontem à noite ocorreu o primeiro debate entre os presidenciáveis. Normalmente é o debate que abre a campanha, enfim, a temporada de debates na televisão pela TV Bandeirantes, mas só compareceram 3 candidatos: o Ronaldo Caiado, o escritor Cury e o Renan Santos. E havia ali a oportunidade para eles, enfim, mostrarem os seus programas e tal, né? E que você achou do debate, meu irmão?
3: Ah, o Sandenberg foi um fracasso total, né? A falta dos dois líderes já era uma complicação, e será uma complicação em todos os debates, né? Aí o Zema aderiu também, não ia. Então ficaram os 3 lá falando mal do Lula, principalmente. Falaram um pouco mal do Flávio, mas como eles todos

0: questão da centro-direita poupar um pouco o Bolsonaro, o Flávio Bolsonaro, mas, na verdade, foi mais demonstração de que nenhum deles tem capacidade de disputar a ida para o segundo turno, né? Nenhum deles se mostra capaz de reverter essa situação, capaz de propor ideias novas, capaz de se mostrar um líder que possa levar o país para frente. Não houve nada disso, não há nada disso. Então, eu acho que o debate, o Lula e o Flávio se preservaram, é natural, é uma pena, mas é natural. E eu acho que essa coisa do debate está ficando um pouco já fora de moda. Eu acho que não está mais levando atenção à campanha, né? Não está mais envolvendo essa disputa, porque a disputa está muito reservada, né, para dois candidatos. Então os outros perdem o fôlego, perdem o ânimo para disputar, e não indo os dois, fica todo mundo perdido no meio desse debate completamente sem oposição, né? É uma direita que está praticamente isolada no Flávio, os outros candidatos somados, sei lá, deve ter o quê? 10 pontos, alguma coisa assim.
1: Uhum.
0: Então, não é assim que a eleição vai empolgar os eleitores, não é dessa maneira.
2: E vocês sabem, Merval Sardenberg, que os nossos ouvintes, a gente recebeu muitas mensagens de ouvintes profundamente insatisfeitos com as ausências, inclusive pedindo que fosse obrigatório. A gente não é obrigado a votar, por que que eles não são obrigados aí no debate? O que não sei se é factível, e também não sei quantos eleitores se incomodam tão profundamente o suficiente para que as campanhas reconsiderem essa estratégia de preservação. Mas os nossos ouvintes não gostaram nada.
0: Pois é, eu acho que tem toda a razão, porque o natural é que se expusesse ao debate, né, e apresentasse seus projetos. Agora, não creio que essa revolta seja suficiente para mudar o panorama. Não acredito que seja uma coisa que a maioria esteja mobilizada para isso, né, ou que mude o voto. Inclusive porque, para mudar o voto, algum deles que esteve presente no debate ontem deveria ter mostrado uma coisa superior, né? E não foi o caso. O Renan Santos partiu para grosseria, né? Para agressividade. O Cury não tem muita relevância, né? E o Caiado continua falando de Goiás, de não sei o quê, uma coisa que vai muito sempre para o passado, né? E sem projetos para o futuro. Então, eu acho que ninguém se apresentou como alternativa a essa polarização.
3: De todos que você falou, quem parece que mais perdeu a oportunidade foi o Caiado, né?
0: Ah, sim, com certeza. Ele perdeu a oportunidade de se mostrar acima dos outros que estão ali empatados com ele ou próximo dele, né? Ele não tem fôlego para mais que isso, não.
3: Tá certo.
4: Aí o Merval Pereira conversando com o Sardenberg, com a Nadédia Calado. Agradecer a participação dos nossos ouvintes. Rogério Maranhão está ligado aqui na nossa programação. Muito obrigado também ao Wagner Pedroso, de Sertãozinho, no interior de São Paulo. Manuel Ramos, de Maceió, Alagoas. Professor Edinho, Serra Redonda, na Paraíba, manda também o seu bom dia. Obrigado ao Sérgio e à Irani,

0: de Fortaleza, audiência internacional, bom dia que chega aqui a partir de Portugal, Lauri, que manda a mensagem, grande Luiz Cerqueira de São Paulo, obrigado Cerqueira pela companhia diária aqui no CBN Madrugada, via YouTube, pessoal que está trocando ideias no nosso chat democrático, Ana Cristina, direto de Curitiba. Obrigado ao Antônio Carlos Angama, motorista, carreteiro, também ligado. Paulo Roberto Matei, a Grace Carvalho, Tijuca, Rio de Janeiro. Muito obrigado pela companhia. Vanesca Cristine Figueiredo, também participando. Paulo Roberto Matei, João Domingos, pessoal chegando aqui no YouTube. Muito obrigado pelas mensagens, também via Instagram, no arroba PHC Galvão. Repetindo, arroba PHC Galvão, você pode interagir por aqui pelo Instagram, como faz o Marcos Antônio Bruno, o Nagel Noronha está chegando aqui, muito obrigado também pela mensagem, e o contato via Instagram no arroba PHC Galvão, também do nosso ouvinte Wanderson Santos, também chegando via rede social, muito obrigado. 4:26 agora. Vamos a Goiás com Laila Alves, tem informações aqui sobre a prisão de um homem acusado de manter a ex-companheira em cárcere privado.
1: Vai continuar preso um homem suspeito de sequestrar e manter em cárcere privado a ex-companheira de 24 anos. O caso aconteceu em Águas Lindas de Goiás, no entorno do Distrito Federal. Ailton Rodrigues Mendes passou por audiência de custódia neste sábado. De acordo com a Polícia Civil, a vítima estava desaparecida desde o dia 17 de agosto. Ela foi vista pela última vez saindo de uma clínica por volta de 1h. Conforme o delegado João Flávio de Magalhães, a mulher chegou a entrar em contato com a família pelo WhatsApp na última quarta-feira, dizendo em um áudio que estava tudo bem. O suspeito também mandou mensagem para familiares, afirmando que não estava em Águas Lindas de Goiás. A Polícia Civil tentou falar com Ailton Rodrigues, mas não teve retorno.
2: E como ele fez um contato com a família para dizer que estava tudo bem, nós da polícia tentamos contato com ele, naturalmente, para saber se ele tinha alguma informação do paradeiro da vítima. E ele nunca respondeu nenhum contato nosso, isso já na quarta e na quinta-feira. Mandamos intimações e ele nunca respondia. Isso foi chamando a atenção da gente, desapareceram juntos. Ele podia colaborar com as investigações se ele tivesse bem intencionado, mas ele nunca nem respondeu, né, nossas ligações, nossos contatos. E na sexta a gente teve a informação do veículo novo que ele adquiriu. Muito possivelmente adquiriu somente para a prática desses crimes, né?
1: Quando Ailton foi encontrado, ele dirigiu o carro. O homem foi abordado, desobedeceu a ordem de parada da polícia, tentou fugir, mas foi preso. Já a mulher foi encontrada no cativeiro com as mãos e pés amarrados, amordaçada e com uma máscara no rosto. Ainda segundo o delegado, o suspeito foi questionado e afirmou que dopou a vítima com antidepressivos.
2: Ele disse que na segunda tarde, no momento em que ela saiu da clínica, ela foi até a casa dele para que eles tivessem mais uma conversa sobre o término ou continuidade dessa relação. E nesse momento, ele dopou ela com antidepressivos contra a vontade dela, né? Sem ela saber. E com ela dopada, ele levou ela até o local onde ela foi encontrada. Ela ficou de segunda a sexta. Ela relata pra gente também que pode ter sofrido condição carnal contra a vontade dela, enquanto estivesse acorrentada, né, que já configuraria um estupro de vulnerável. Isso tudo tem que ser apurado durante as investigações.
1: Ele foi autuado em flagrante pelos crimes de sequestro, cárcere privado e porte ilegal de arma de fogo. Uma pistola também foi apreendida com ele. Em nota, a defesa disse que, por cautela e respeito ao andamento das investigações, vai optar por não antecipar questões relacionadas ao mérito, aguardando a conclusão do caso e a produção do relatório policial. De Goiânia, Laila Alves.
0: 4:29. Aproveitar na tempo aqui de agradecer mais um pouco o pessoal que participa via WhatsApp pelo 11 99 11

0: 9981, Carlos Muniz de Camaragibe, Antônio Costa na audiência, muito obrigado pela mensagem. E o bom dia que chega também de Lili Soares, participando conosco aqui, DDD 85, Ricardo Garcia, me ajuda aí, por favor, DDD 85, onde está a Lili Soares, que manda a sua mensagem, Ceará, muito obrigado. E obrigado a Norma, que está mais perto um pouquinho da gente aqui, está na aclimação aqui em São Paulo.
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0: Terça-feira, 25 de agosto de 2026. Começa hoje no Rio de Janeiro o júri popular do sargento da Polícia Militar Carlos Fernando Dias Chaves, acusado de matar dois jovens em outubro de 2015. As vítimas, Tiago Guimarães Dingo e Jorge Lucas Paz, passavam de moto perto de uma viatura quando foram baleadas pelas costas. O policial alegou ter confundido um macaco hidráulico transportado na garupa com uma arma, versão contestada por outros PMs da equipe. O réu responde por duplo homicídio. O INSS voltou a permitir a contratação de empréstimo consignado para aposentados e pensionistas sem a exigência de biometria facial. A validação, que era obrigatória para coibir fraudes, agora pode ser substituída pelo acesso ao Meu INSS via conta gov.br com autenticação bancária. A medida visa a atender beneficiários com dificuldades técnicas ou limitações físicas no reconhecimento facial. Motoristas já podem usar o aplicativo CNH do Brasil para consultar as passagens registradas em pedágios eletrônicos conhecidos como Free Flow. A funcionalidade vale para rodovias federais e estaduais e permite a passagem de veículos pelos pontos de cobrança sem a necessidade de parar. Pessoas também terão acesso a informações centralizadas para identificar a concessionária responsável e o canal indicado para fazer o pagamento. Horário de Brasília, 4:32.
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0: Quatro e trinta e três.

0: Muito bem, aqui no CBN Madrugada, espaço para a gente falar um pouco mais aí sobre as eleições, a corrida à presidência da República. Nosso convidado aqui no CBN Madrugada é o cientista político Bruno Silva, comentarista aqui da CBN. Bruno, muito bom dia, é um prazer tê-lo aqui no CBN Madrugada.
1: Olá, muito bom dia para você, Paulo Galvão, bom dia para todos os queridos ouvintes que estão nos acompanhando. Uma satisfação enorme da minha parte poder conversar contigo e com toda essa audiência.
0: Bom, eu queria começar, Bruno, falando sobre o tema da violência, né? A segurança pública parece, né? A gente acabou de acompanhar na noite desta segunda-feira a entrevista do Romeu Zema, candidato do Novo, à TV Globo, uma sequência de entrevistas que vão acontecer ao longo desta semana. No debate de domingo da Band também o tema da segurança ou da insegurança.

0: segurança também foi muito presente. Por que que um tema que no passado recente ficava restrito aos governadores, porque é uma atribuição dos estados, das polícias militares, prover a segurança à população, por que que um tema como esse está tão falado neste momento na eleição presidencial, hein, Bruno?
1: Ah, bacana, Paulo. Eu acho que você citou um ponto que é muito importante, né? O fato de que é uma responsabilidade que até constitucionalmente, legalmente falando, em termos de prática política mesmo, sempre esteve mais nas mãos dos governos estaduais por conta do gerenciamento direto das polícias, né? Tanto as militares quanto as respectivas polícias civis, dentro de uma lógica de um policiamento, tanto do ponto de vista investigativo quanto ostensivo. Mas acho que se tornou um tema cada vez mais central e que vem canalizando a atenção, a energia, principalmente daqueles que se colocam agora à frente da presidência, por ter se tornado o assunto mais dramático da vida da sociedade brasileira, viu, Paulo? Acho que esse é o ponto central, né? Muitas pesquisas de opinião têm feito os apontamentos no sentido de que segurança pública ocupa hoje um espaço que é um espaço extremamente complicado, delicado, né? Os brasileiros olham para a sua realidade, para o cotidiano, para o dia a dia, e se sentem, por vezes, muito inseguros. Esse é um dos motivos, né? Ou seja, a insegurança cotidiana, vamos dizer assim, do dia a dia, principalmente em alguns centros específicos, onde a gente sabe que muitos desses centros têm uma grande presença de elementos, como é o caso do crime organizado, né? Então, acho que isso salta bastante aos olhos, porque exige por parte daqueles que são os que estão à frente da política nacional, vamos dizer assim, né, daquele que vai ser o futuro presidente, uma capacidade de conseguir auxiliar não só os estados, mas de coordenar nacionalmente uma política pública. Ele não é um tema tão novo, tão recente assim. Se a gente lembrar num passado próximo, para ficar só nesse registro, quando Michel Temer assume a presidência na ocasião pós-impeachment de Dilma, a questão da segurança pública vinha também sendo cada vez mais um tema. E ele tenta, inclusive, uma articulação de uma espécie de criação de um Ministério Nacional para tentar prover o tema, enfim, fazendo intervenções, inclusive, que depois foram intervenções muito centrais, como no caso do Rio de Janeiro, mas não avançou para uma construção política onde o governo federal pudesse ter um protagonismo no sentido de realmente conseguir gerenciar e organizar isso a nível nacional, porque esbarra justamente também nos desafios que são desafios dentro do campo estadual, né? Então, os próprios governadores, por vezes, a depender dos seus alinhamentos políticos, a depender também das suas vontades, né, podem ficar mais próximos ou mais distantes daquele que é o governo federal da ocasião no que diz respeito a tratar sobre esse tema. É um tema que certamente incomoda a todos nós, porque ele possui muitas ramificações, que vai desde essa situação que eu estou citando aqui da insegurança do dia a dia, mas passa principalmente pelas questões envolvendo, por exemplo, como no caso do estado de São Paulo, que é um dos temas que tem saltado cada vez mais aos olhos, né, a violência contra a mulher. Se a gente observar em muitas das cidades no dia a dia as estatísticas ali de boletim de ocorrência, o que mais chama atenção é justamente esses casos de agressão contra as mulheres, onde infelizmente a casa, para muitas delas, não é o ambiente mais seguro, quando em tese deveria ser, né? Um ambiente de acolhimento, de tranquilidade, enfim, mas infelizmente não é assim que funciona. A gente tem visto também, ainda dentro dessa pauta da segurança pública, um aumento expressivo, e os dados, né, desse ano também, do Atlas da Segurança apontam para isso, das questões envolvendo, por exemplo, golpes cibernéticos, que é algo também que tem chamado bastante atenção, golpes do ponto de vista bancário, pessoas se passando por outras, a questão do Pix também, que chamou muita a atenção, né, a partir dessas fraudes. Então, acho que quando a gente fala em segurança pública, nós temos diferentes lógicas hoje que afetam as nossas vidas, e por vezes afetam dentro de certos contextos em uma proporção diferente, né? Então, quando você está num grande centro, infelizmente morando numa área que é controlada, por exemplo, por uma facção criminosa, a sua sensação de segurança é uma, né? É relacionada a esse tipo de universo pesado. Quando você está, de repente, por exemplo, né, no interior do estado, onde às vezes você não tem necessariamente um controle dessa facção, mas você tem essa sensação, essa percepção até subjetiva de que você anda inseguro pelas ruas, pode vir a ser assaltado, pode ser vítima de um, né, de um golpe, algo nesse sentido, a sensação é outra. Então, acho que quando colocado em contraste a nível nacional, se fala falta da segurança pública, o tema da segurança pública, é preciso matizar, inclusive, e tentar compreender essas ramificações. Então, eu penso que sim, hoje nós chegamos num nível onde o governo federal, de fato, vai ter que ter um protagonismo muito grande no sentido de coordenar ações a fim de poder atacar certos

0: nichos específicos a partir da leitura da peculiaridade e da especificidade desse território.
1: Certo. E Bruno, como que você acha que o tema corrupção pode impactar as campanhas a partir de agora? A gente vai ter a partir da semana que vem, dia 28, início das campanhas na TV e no rádio. Neste domingo, durante o debate da Band, estiveram ausentes tanto o Lula quanto o Flávio Bolsonaro, e os candidatos Renan Santos e Caiado, né, por diversas vezes estiveram lá próximos aos púlpitos e afirmando que ambos não estiveram lá, não foram, porque não tinham como explicar as denúncias, né? O Flávio Bolsonaro está aí envolto em acusações relacionadas à ligação dele com o Vorkaro do Banco Master, a questão da rachadinha, que é um fato, né? Não é uma suposição, mas um fato de que houve rachadinha lá na Assembleia Legislativa. O Lula envolto aí com as denúncias em relação ao filho, suspeitas em relação ao Lulinha, o passado também, a questão do mensalão, do petrolão, que até agora o PT não fez um meia-culpa. Como você vê essa questão da corrupção impactando ou não as próximas semanas aí de campanha, hein?
0: A corrupção, eu acho que é um tema que ela nunca sai do radar do Brasil nos últimos anos, sobretudo olhando essa perspectiva do que diz respeito às disputas presidenciais, né, Paulo? Você mesmo citou aí vários momentos, enfim, que foram momentos dramáticos aí, olhando para a trajetória, por exemplo, né, do PT, de Lula, de vários desses personagens, vamos dizer assim, que estão presentes nessa disputa nacional. Mas também, ao mesmo tempo, a gente sabe que essa pauta da corrupção, em muitos momentos da nossa história, ela acabou não recaindo apenas sobre um ou outro partido político, mas recaiu sobre parte substancial da classe política. Acho que o último grande, pelo menos se a gente pode chamar dessa maneira, infelizmente, né? O último grande evento envolvendo uma miríade de atores políticos significativos, né? Ou seja, uma quantidade grande de parlamentares, de siglas, de orientações políticas ideológicas, foi certamente a Operação Lava Jato. Então isso trouxe um impacto significativo, não só do ponto de vista daqueles que já estavam da política e das oportunidades futuras que acabaram tendo, que ficaram muito mais difíceis de se manter dentro dessa estrutura competitiva, mas principalmente porque o próprio sistema de competição, os partidos, as grandes lideranças, ou foram pegas dentro desse esquema, ou saíram do jogo, ou então ficaram profundamente sob suspeita, né? Lula, obviamente, tem uma trajetória específica dentro disso, porque ele foi preso, todos nós sabemos, é fato público, condenado aquela vez, depois por uma decisão do Supremo Tribunal Federal, em virtude de tudo aquilo que ficou, né, esmiuçado, apresentado pós-operação expulso, em questão do Sérgio Moro, a articulação também com os promotores, enfim. Então, depois de toda aquela reviravolta, o Supremo Tribunal vai lá e acaba dizendo que o processo deveria ter sido conduzido de uma outra maneira, e Lula sai e disputa as eleições. Então, esse histórico a gente conhece. Então, é óbvio que, por que eu estou resgatando isso? Porque é óbvio que qualquer informação, qualquer notícia, que menor seja, qualquer fato que gere qualquer ponta de dúvida, vamos dizer assim, em relação à idoneidade do atual presidente, sempre vai ser explorado politicamente. E veja, mesmo que isso possa, lá na frente, não vir a dar em nada, né? A gente não sabe ainda como vai acabar transcorrendo essa questão do Lulinha. O fato concreto, o seu filho, né? O fato concreto é que em outros momentos da disputa presidencial isso já havia aparecido, não é a primeira vez, não é uma novidade em se tratando de disputa. 2006 já teve outros inquéritos, outros processos ali envolvendo Lulinha, depois em outras eleições mais para frente, se me falha a memória, 2014, 2018 também já tinham fatos relacionados a ele, todos eles depois arquivados, mas sempre aquela questão, né, o Paulo, que na minha visão pesa muito mais às vezes sobre o eleitor do que apenas os fatos em si, mas é aquela dúvida que paira no ar: será que tem algum esquema? Será que alguém foi beneficiado? Não foi? Por isso que é importante, obviamente, que a polícia faça o seu trabalho, que a imprensa consiga ir esmiuçando e trazendo os fatos à tona para a gente sempre compreender aonde começa esse fio da meada. Isso falando de Lula, que obviamente, na minha percepção, tende a ter um impacto mais negativo e mais dificultoso para ele, justamente em virtude dos anos, né, que o PT esteve à frente do poder, e principalmente em virtude dos fatos, que são fatos que foram caracterizados por questões de corrupção ao longo dos seus governos, como é o caso que você citou, Mensalão, Petrolão, né, enfim, toda a Lava Jato. Então, acho que esse é um primeiro ponto. Tem uns particularmente que pesa mais sobre ele do que necessariamente quando a gente olha, por exemplo, para o Flávio, que também

0: alguém que tem um histórico extremamente complicado, né? A família tem um histórico que é complicado. A gente sabe que é um sujeito que esteve envolvido, um personagem político que esteve envolvido desde delitos que infelizmente são mais corriqueiros, né, dentro desse nosso sistema político, como é o crime, por exemplo, de rachadinha, de divisão ali de recursos dentro do gabinete, enfim, até casos que são casos muito mais dramáticos e complicados e que merecem um esclarecimento fundamental na sociedade brasileira, como são essas vinculações, né, entre ele, por exemplo, e Daniel Vocaro, e todo esse financiamento que envolve não só o filme, né, que foi produzido aí em virtude do seu pai, mas principalmente essas relações, que são relações sempre delicadíssimas, né, Paulo e queridos ouvintes, quando a gente olha empresários, são empresários ou banqueiros, como no caso dele, que tem uma capacidade muito grande de poder atrair atores políticos e muitas das vezes vir a desvirtuar o jogo democrático como um todo. Mas me parece, pelo menos num primeiro momento, né, que essas questões envolvendo todo esse histórico do Flávio, da família, como um todo, tendem a pesar menos, principalmente por conta da maneira como eles têm se articulado pelas redes sociais, a fim de construir contranarrativas, de tentar, de alguma maneira, conduzir o debate a partir das redes e muitos daqueles que os seguem, minimizando esses eventos, diminuindo o impacto desses eventos, e também pelo fato de que o seu pai esteve à frente de um governo, que foi um governo que durante 4 anos lhe rendeu também ônus dos mais significativos, mas não diretamente a Flávio e os outros personagens, né, da família ali, Flávio, Carlos, enfim, e outros que sempre estiveram à frente de cargos do Poder Legislativo e não à frente de cargos do Poder Executivo, que dão maior visibilidade quando da ocorrência desses escândalos, né? Então não era para ser, em resumo, mas esses crimes menores, infelizmente, parlamentares insistem em cometer no Brasil, parece que não entram com a mesma força ou com a mesma intensidade do que quando a gente tem os personagens que são os personagens centrais do Executivo, viu, Paulo?
1: Estamos conversando aqui no CBN Madrugada com o cientista político, comentarista aqui da CBN, o Bruno Silva. Bruno, eu tenho falado bastante aqui no CBN Madrugada, um estudo tanto da USP quanto da Universidade de São Carlos, eles identificaram lá o chamado engajamento pelo ódio, né? Um momento que a gente vive no país em que boa parte das eleitoras, dos eleitores estão se engajando com determinado candidato ou partido, não porque acreditam nos projetos, nos programas daquele candidato ou partido, mas porque não querem o outro, né? As eleições passadas mostram isso claramente em números, né? Indicando aí que quase metade dos eleitores, tanto de Lula quanto de Jair Bolsonaro naquele momento, votaram neste candidato, naquele candidato, não porque queriam ele, mas no caso dos que votaram no Lula, porque não gostariam que o Bolsonaro permanecesse, e os que votaram em Bolsonaro porque não gostariam que o PT voltasse ao poder. E a gente está percebendo nesta corrida eleitoral os dois principais candidatos, né, representando esses dois polos, ambos com uma rejeição de quase 50% do eleitorado. Né? O que explica isso? Como sair dessa situação, hein, Bruno?
0: É um imbróglio grande, viu, Paulo? É um imbróglio grande, né? Eu costumo também chamar atenção a respeito do seguinte, né? Claro que aqui, arredondando muito as estatísticas, mas só para passar uma ideia de proporção, né? A gente vive no Brasil uma espécie de política do terço, na minha percepção, nos últimos tempos e nesses dois últimos ciclos eleitorais, vamos dizer assim, né, que vem de 2018 para cá, que a gente ainda vai entender como vão ficando esses realinhamentos a médio e longo prazo, né? A gente tinha uma lógica de disputa, sobretudo se tratando de eleições presidenciais, que a gente pode chamar de uma polarização, de uma disputa entre PT e PSDB, que veio de maneira muito estruturada desde os anos 90, nas eleições de 94, né, FHC e Lula, até 2014, quando da última eleição que a gente viu ali da ex-presidente Dilma Rousseff, né? De lá para cá, muito em função daquilo que eu falava há pouco, na minha percepção, que foi o impacto da Operação Lava Jato, a mudança na lógica do sistema de financiamento de campanhas no Brasil, proibindo, por exemplo, que as empresas possam doar diretamente, e isso fez com que muitos dos políticos corressem pro colo do Estado, turbinassem fundos de financiamento, se tornasse teoricamente menos dependente desses empresários. Um dos movimentos que a gente verificou mais recentemente é inclusive de muitos empresários vindo para dentro da disputa política. Isso começa lá atrás com Calil e Dória em 2016, depois 2018 já se amplia, 22 a gente já tem uma quantidade maior, e esse ano, por exemplo, 2026, se a gente olhar a autodenominação, né, ou seja, a profissão ali mais

0: declarada por parte dos parlamentares, salta aos olhos essa categoria de empresários, tem tanto a ver com aqueles que se veem dessa maneira, mas também muitos que efetivamente são grandes empresários, mas que vieram cada vez mais entrando na política. Então, acho que você tem um caldo, primeiro de tudo, né, para a gente poder entender isso, que faz com que as eleições em si de 2026, elas sigam uma nova lógica de polarização, que é uma polarização que, a meu juízo, tem a ver com essa política de terço que eu venho comentando. Então, uma política de terço, um terço que é efetivamente ali lulista, ou que quer Lula, que quer o presidente, um outro terço que acabou herdando, inclusive, essas antigas bases do PSDB, que é hoje o que se vê mais nessa auto-identificação mais à direita e, portanto, mais bolsonarista, embora o núcleo duro seja até menor, né? Tem pesquisas, tem análises qualitativas, inclusive, que são feitas sobre isso. E a gente tem um terço que é aqueles que ficam nessa oscilação, como se fosse um pêndulo, né? Ora tendendo mais a um ponto, ora tendendo mais ao outro. E a questão fundamental é que este terço é o terço decisivo, né, Paulo? No final das contas, quando a gente olha principalmente para essas eleições e para essas disputas presidenciais. E aí entra aqueles que são os indecisos e entram muito daqueles que vão acabar embarcando numa lógica de uma eleição plebiscitária, infelizmente, né? Que cai nisso que você estava justamente chamando a atenção, que eu concordo. Que não é alguém que vai e escolhe, não é um eleitor que vai e escolhe, por exemplo, por um projeto A, por um projeto B, por uma política pública ou pelo gosto de um dos candidatos, mas opta por aquilo que, dentro de um cálculo político, entende ser o menos pior ou entende ser o personagem que pode vir a dar menos dor de cabeça uma vez à frente do exercício do poder, né? E isso é muito ruim, porque certamente empobrece a democracia, empobrece do ponto de vista da gente qualificar o debate, e acho que parte, inclusive, dessa lógica plebiscitária se fez presente naquilo que a gente comentava há pouco aqui, que é essa ausência completa de um debate, né? Então, assim, a gente tem o primeiro debate que, em tese, deveria contar com a presença, né, de todos aqueles que são os principais candidatos, enfim, Lula, Bolsonaro, né, o Flávio Bolsonaro, o Zema, enfim, e que, no final das contas, quando a gente foi ver, não foi bem isso que aconteceu, né? A gente teve ali o Caiado, a gente teve o Augusto Cury, a gente teve o Renan Santos, que são aqueles que estão na parte de baixo, até pelo menos até aqui, das pesquisas pontuando, e que acabaram falando muito mais para os seus e, de alguma maneira, tentando desqualificar os demais do que defender qualquer tipo de proposta, até pela dinâmica que o jogo acabou estabelecendo, né, Paulo? Então, o que eu penso é assim: a gente tem vivido um processo que, em termos de eleições presidenciais, nos últimos anos, né, nos últimos ciclos de eleições, onde a gente tem cada vez mais um debate que ele está muito contaminado, né, por percepções demasiadamente subjetivas, por pouca discussão efetiva sobre eficiência de políticas e de serviços, por temas que às vezes tangenciam aquilo que deveria ser os temas centrais, como é o caso da saúde, como é o caso de pensar a sustentabilidade da previdência, os índices educacionais no país que são demasiadamente desafiadores, os investimentos pensando nessa transição do mundo do trabalho que nós temos observado e acompanhado no dia a dia, que é acompanhado de precarização, de pejotização e uma série de outros fatores, aquilo que vai impactar lá na ponta no dia a dia das pessoas, que é o custo de vida, a própria dimensão econômica mais efetiva com base em dados, em fatos. Então isso acaba ganhando um segundo plano, e o que se instala é principalmente muito mais uma lógica afetiva, né, dos gostos ali, de quem gosta ou deixa de gostar, de quem prefere ou deixa de preferir, de modo muito subjetivo, e a objetividade do debate político vai se perdendo, infelizmente.
1: Muito bem, Bruno Silva, cientista político, comentarista da CBN, conosco aqui no CBN Madrugada. Bruno, mais uma vez, muito obrigado, um bom dia e até uma próxima, hein?
0: Eu que agradeço pelo convite, viu, Paulo? Um grande abraço a você, um abraço forte aí a todos os queridos ouvintes. Excelente dia a todos, até.
1: Horas e 54 minutos para fechar o nosso programa, Ricardo Garcia. Nós vamos a Brasília com o João Rosa. É uma iniciativa muito interessante esta, hein? Uma mobilização para tentar uma força-tarefa aí, na verdade, não, uma força-tarefa para encontrar pessoas que estão desaparecidas, que envolve coleta de DNA. Vamos entender essa história aí.
2: O Ministério da Justiça deu início à mobilização nacional de coleta de DNA de familiares de pessoas desaparecidas. A ação vai até sexta-feira, dia 28. A mobilização conta

0: com 334 pontos de coleta em todo o país. A iniciativa busca ajudar na identificação de pessoas desaparecidas que foram encontradas, mas ainda não tiveram a identidade confirmada. O material genético coletado dos familiares é incluído em um banco de DNA e comparado com amostras de pessoas encontradas sem identificação, sejam elas vivas ou mortas. A comparação pode ajudar a confirmar a identidade e dar uma resposta às famílias. Isso pode ajudar, por exemplo, a identificar alguém que perdeu a memória e está internado sem documentos, além de cadáveres e ossadas que ainda não foram identificados. O secretário nacional de Segurança Pública, Chico Lucas, afirmou que o objetivo é ajudar as famílias, já que o desaparecimento muitas vezes tem conexão com homicídios no país.
1: Há uma aproximação dos fenômenos de desaparecimento com as mortes não naturais. O objetivo é justamente esclarecer o desaparecimento. E se por acaso esse desaparecimento foi por uma causa não natural, ou seja, foi por um homicídio, que isso seja esclarecido e a dúvida seja sanada e as familiares sejam informados. É esse o objetivo.
0: A coleta é voltada principalmente para familiares que ainda não fizeram o exame. A prioridade é para parentes de primeiro grau, como pai, mãe, filhos e irmãos biológicos. Se esses familiares não estiverem disponíveis, outros parentes também podem fazer a doação após a avaliação da equipe responsável. Vale a gente destacar que crianças e adolescentes também podem participar, desde que estejam acompanhados por um responsável legal. Na maioria dos casos, o material é coletado com um contonete ou uma pequena esponja passada na parte interna da bochecha. Em algumas situações, pode ser utilizada uma gota de sangue do dedo. O procedimento é simples e não exige jejum. Para participar, é necessário apresentar um documento de identificação e ter um boletim de ocorrência registrado sobre o desaparecimento. De Brasília, João Rosa.
2: Muito legal a iniciativa, né? 4:57. Há tempo aqui de agradecer o Fábio Moreira, de Saquarema, Fábio Moreira. Também o Elivonaldo Medeiros, Gravatá, Pernambuco, tá chegando aqui. Rogério Maranhão, de Fortaleza, Ceará. E para fechar, muito obrigado também ao Heleno Máximo, de Divinópolis, Minas Gerais, na escuta do CBN Madrugada. Ponto final na edição desta terça-feira. A produção foi da Yasmin Caetano. Trabalhos técnicos comigo aqui, Ricardo Garcia.
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2: E aí, Letícia Valente com o repórter CBN e, na sequência, o Frederico Goulart com o CBN Primeiras Notícias. Mais uma vez, eu agradeço demais a sua companhia, desejo uma excelente terça-feira e à meia-noite estaremos aqui, eu e Ricardo Garcia, para mais uma edição do CBN Madrugada, e eu espero você. Tchau.
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Terça-feira, 25 de agosto de 2026. O Supremo Tribunal Federal criou mais um penduricalho e pagará um adicional de 22,5% para os assessores dos ministros. O benefício já contemplava a elite dos servidores nas outras cortes superiores. Em toda a cúpula do judiciário, o penduricalho vai beneficiar 5.600 servidores ao custo estimado de R$ 150 milhões de reais por ano. A regalia foi aprovada meses após o STF fixar regras mais duras para conter penduricalhos na categoria. A nova pesquisa Quest sobre a disputa pelo governo do Rio Grande do Sul mostra o deputado federal Luciano Zucco, do PL, e a ex-deputada Juliana Brizola, do PDT, tecnicamente empatados no primeiro turno. O bolsonarista marca 26%, enquanto a pedetista aparece com 23%. O vice-governador Gabriel Souza, do MDB, tem 9%. No cenário do segundo turno, Juliana Brizola tem 36% e Zucco 33%. Contra Gabriel Souza, a candidata do PDT aparece com 32%.

0: 2% contra 24% do rival. O levantamento da Quest foi encomendado pelo Grupo RBS e ouviu 900 eleitores entre os dias 20 e 23 de agosto. O nível de confiança é de 95%. O código de registro no TSE é RS06875-2026. O Atlético Paranaense venceu o Botafogo por 3-2 no Nilton Santos, no encerramento da 24ª rodada do Campeonato Brasileiro. A equipe paranaense aparece na terceira posição da tabela com 44 pontos, um a menos que o vice-líder Flamengo. O Botafogo tem 30 pontos e está na 11ª posição. No horário de Brasília, 5 horas.
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1: Olá, muito bom dia. Está no ar o CBN Primeiras Notícias. Agora são 5:01. Vamos acordando o Brasil mais uma vez. Edição dessa terça-feira, dia 25 de agosto de 2026, está começando. E você ligadinho aqui na CBN, em todas as nossas plataformas de áudio e vídeo. Já fica logo de cara o convite para você sintonizar nossa transmissão com imagens, para conferir pelo YouTube, pelo Globoplay, colocar um Primeiras Notícias aí na sua tela, em todas as telas. Radinho, você viu aí a sintonia? Encontra a frequência da CBN na sua cidade, na sua região. Vamos juntos para essa terça-feira. Para participar, todos os canais já estão abertos. Lá no YouTube tem o chat. Vai chegando desde antes do programa começar. Já bem movimentado por lá, todo mundo dando o seu bom dia. E o WhatsApp 21 997 64 2381, 997 64 2381. Também estou de olho no que está chegando por ali. Tem o link Fale com o Âncora também lá no site cbn.com.br. Estou mais uma vez aqui na companhia de Ana Paula Jaume. Tudo bem, Ana Paula? Bom dia.
2: Oi, Fred, bom dia pra você, bom dia também pro nosso ouvinte, hoje num ângulo novo, né?
1: A configuração diferente aqui, né?
2: É,
1: tô te vendo aqui meio do lado, né?
2: Eu também.
1: Nossa, Renato,
2: dá uma inclinada.
1: Mudamos um pouco o posicionamento.
2: Arrumando
1: aqui
2: a casa.
1: Conta do nosso Milton, não tá aqui essa semana,
2: isso,
1: né? Ontem já esteve aqui.
2: Daqui a pouquinho ele chega.
1: Tem as sabatinas. É, você não tá sabendo não, essa semana é uma semana de sabatinas, não só lá na TV Globo, né? Uhum. Sabatina lá depois do Jornal Nacional, aqui na CBN também, CBN, Jornal Globo, Valor Econômico, a partir das 10:30 da manhã, você vai conferir com o comando do Milton, mas também com outros convidados especiais, Lauro Jardim, Maria
2: muita
1: Cristina
2: gente,
1: Fernandes,
2: demais.
1: Muita gente participando. É, a campanha tá esquentando, né? Semana das sabatinas, aparentemente, campanha eleitoral tá pegando o embalo de maneira definitiva. A gente vai falar um pouquinho sobre o que foi dito ontem na sabatina da TV Globo, foi o candidato Romeu Zema, do Partido Novo, que hoje estará aqui, né?
2: Sim.
1: Hoje vai ser o primeiro sabatinado na série da CBN, do Jornal Globo e do Valor Econômico. A gente vai explicar um pouquinho melhor isso daqui a pouquinho, o Milton estará aqui no nosso estúdio, né? Por isso a gente fez uma mudança aqui no posicionamento das câmeras, na configuração. Então vai lá para acompanhar a nossa transmissão com imagens no YouTube e no Globoplay. Tá frio, Ana Paula Jaume?
2: Ah,
1: frio,
2: né? Tá fresquinho. Até lancei meu cachecol hoje, ó.
1: Cadê?
2: Meu vídeo que tá acompanhando a gente nas imagens, ó.
1: Que beleza,
2: tem que,
1: hein?
2: Ficar chique, né? Pessoal do Primeiras
1: Muito
2: Notícias.
1: Muito elegante.
2: Não é qualquer coisa.
1: Achei bem elegante. Caprichou.
2: Muito
1: tudo
2: obrigada.
1: Isso pra chamar o ouvinte lá pra,
2: claro,
1: assistir, né?
2: Pra ir lá ver como é que
1: confere
2: a gente.
1: Confere as
2: tá.
1: notícias, confere como estamos bonitos e elegantes e confere aí o cachecol da Ana Paula Jaume.
2: Exatamente.
1: No Rio de Janeiro, temperatura nesse momento de 18 graus.
2: Ó, oh, é friozinho, hein?
1: É, friozinho. Máxima no Rio hoje não vai passar dos 23 graus. São Paulo, 14 graus. Porto Alegre, 8 graus, aquela onda de frio lá no sul do país. Curitiba, 10 graus, tem previsão de geada, de chuva. No sul, lá pro norte, nordeste, totalmente diferente, temperatura já acima dos 25 graus. Vamos aos três assuntos de hoje. Hoje a gente vai abrir o programa já falando da projeção do governo de aumentar o salário mínimo no ano que vem para R$ 1.741.

0: reais. Também vamos atualizar os escândalos, né? Que envolve aí os dois lados da campanha presidencial, os principais candidatos da disputa pela presidência da República, Lula, Flávio Bolsonaro. No caso, o Dark Horse, aquele filme sobre o ex-presidente Jair Bolsonaro, o ministro Flávio Dino do Supremo autorizou a Polícia Federal a acessar os dados, especialmente os dados financeiros desse filme, que teriam sido patrocinados pelo Daniel Forcaro, banqueiro do Banco Master. Na investigação relacionada ao filho do presidente Lula, o Lulinha, outro ministro do Supremo, André Mendonça, deve barrar aquele pedido da PGR de enviar o inquérito para a primeira instância. Vamos trazer a atualização sobre esses dois casos aqui para você. E também, na área econômica, o pedido de recuperação judicial da Braskem, ontem confirmado, a gente tratou desse assunto na programação da CBN, e isso serviu para que, na Bolsa, as ações da companhia despencassem ao longo do dia, dívidas de mais de 10 bilhões de dólares. São os três assuntos que abrem o programa de hoje. Você sabe, até às 6 da manhã tem isso e tem muito mais, então vem com a gente. CBN Primeiras Notícias já está no ar.
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0: O governo federal vai sugerir um salário mínimo de R$ 1.741 na proposta de orçamento que será enviada ao Congresso até segunda-feira. O valor estimado representa um aumento de R$ 120 em relação ao piso atual, seguindo os critérios legais de reposição da inflação somada à variação do PIB. É o que nos conta, agora, de Brasília, a repórter Samantha Klein.
2: Oi, Fred. O montante representa uma alta de R$ 24,00 acima da expectativa feita lá em abril, que era de R$ 1.717,00. O valor foi atualizado devido novas estimativas da inflação para este ano. Para fazer o cálculo, o governo seguiu a regra que contabiliza a variação do Índice Nacional de Preços ao Consumidor de 12 meses acumulado até novembro de 2026, mais 2,5% de ganho real, conforme determina o arcabouço fiscal. O valor vai constar no projeto de lei orçamentária anual de 2027, que será enviado ao Congresso. O ministro da Fazenda, Dario Durigan, fez o anúncio na noite desta segunda-feira.
3: Necessariamente cumprindo a legislação brasileira, dentro do nosso espírito de privilegiar a população mais carente, vai também para a Previdência, vai também para os benefícios sociais que têm indexação com salário mínimo. Portanto, é importante que a gente fale, né, para o Brasil, atenção Brasil, que a gente faça essa comunicação. O orçamento está muito bem encaminhado, com o salário mínimo definido.
2: O reajuste do salário mínimo também repercute sobre todos os benefícios previdenciários do INSS, seguro-desemprego e abono salarial, que são vinculados ao piso. Durigan ainda afirmou que a equipe projeta o aumento das contas obrigatórias um pouco inferior ao aumento geral do orçamento. O titular da Fazenda ainda confirmou que a previsão de receita dos novos tributos da reforma tributária do consumo vai constar no projeto orçamentário. A equipe econômica tem até o dia 31 para enviar a peça orçamentária ao Congresso. A partir disso, o texto precisa ser analisado pela Comissão Mista de Orçamento.
0: O ministro do Supremo Tribunal Federal, Flávio Dino, autorizou que os dados da operação do filme de Jair Bolsonaro, Dark Horse, sejam compartilhados com a Polícia Federal. Em outra frente, o ministro André Mendonça deve negar o pedido da Procuradoria-Geral da República para enviar inquéritos que envolvem Lulinha à primeira instância. Quem atualiza agora as notícias sobre as duas grandes investigações que mexem com a corrida presidencial é a Isis Tassiarini.
4: Os recentes desdobramentos de investigações do Supremo Tribunal Federal que respingam nos candidatos à eleição Lula e Flávio Bolsonaro expõem a queda de braço entre as diferentes alas dentro do Supremo às vésperas das eleições. Nesta segunda-feira, o ministro Flávio Dino, indicado por Lula, atendeu ao pedido da Polícia Federal para que os dados da operação contra a produtora do filme Dark Horse sejam compartilhados com a corporação. As informações foram reveladas pela colunista Bela Megali. O caso está sob sigilo na Suprema Corte. Em outra frente, o ministro André Mendonça, indicado por Bolsonaro, tem sinalizado nos bastidores que deve negar o pedido da Procuradoria-Geral

Geral da República de encaminhar as duas investigações contra Fábio Luiz Lula da Silva, o Lulinha, para a primeira instância, mantendo assim o controle sobre o caso. A alegação da PGR é que a apuração não envolve autoridades com foro privilegiado. Porém, internamente, a avaliação no gabinete de André Mendonça é que o STF

0: ministros de Estado. Outro caso é o do ex-deputado estadual do Rio de Janeiro, Rodrigo Bacelar. Apesar de não ter foro, o processo dele também ficou no Supremo, porque as condutas estariam conectadas a outras investigações que miram grupos criminosos e a conexão com agentes públicos. Apesar dos recentes desdobramentos, institucionalmente o presidente do STF, o ministro Edson Fachin, reforça a postura de blindar a Suprema Corte do debate ideológico. Nos bastidores, ele reforça o discurso de manter na política o que é da política e o do direito o que é do direito e garantir uma imagem institucional do Supremo Tribunal Federal.
1: Ainda sobre o caso Lulinha, um relatório da Polícia Federal aponta que a lobista Roberta Lutzinger recebeu quantias significativas em dinheiro vivo em meados do ano passado. Mensagens obtidas pelos investigadores mostram que a empresária, orientando o motorista a recolher pacotes lacrados com valores que a Polícia Federal estima em cerca de 300 mil reais, com posteriores repasses para contas bancárias e agência de turismo. A investigação apura suspeita de que a lobista financiava de forma rotineira passagens aéreas para Fábio Luiz Lula da Silva, Lulinha. O pedido de recuperação extrajudicial da Braskem derrubou as ações da petroquímica nesta segunda-feira. Os papéis encerraram um dia com queda de mais de 6%. Além disso, a Bolsa de Valores brasileira informou que vai retirar ativos da empresa de 18 índices de ações a partir dessa terça-feira. A repórter Karen Lemos explica que a dívida da Braskem já chega a quase 57 bilhões de reais.
2: As ações da Braskem fecharam em forte queda nesta segunda-feira após a empresa protocolar um pedido de recuperação extrajudicial na Justiça de São Paulo, segundo a apuração do comentarista da CBN e colunista do jornal O Globo, Lauro Jardim. Os papéis encerraram o dia com queda de 6,71%, cotados a R$ 4,73. Além da recuperação extrajudicial, a Braskem terá outra mudança importante na Bolsa. A agência Bovespa informou que os ativos da companhia serão retirados de 18 índices de ações a partir desta terça-feira. Segundo a agência, a exclusão ocorre porque os negócios com os papéis da Braskem passarão a ser listados sob o título de recuperação extrajudicial. Agora, com o pedido, a petroquímica terá 90 dias de proteção para negociar um plano definitivo de reestruturação. A dívida da companhia chega a 54 bilhões de reais. O Banco do Brasil, o BNDES, o Itaú Unibanco, o Bradesco e o Santander estão entre os maiores credores. Na semana passada, a Braskem havia informado que tinha intensificado as negociações com os parceiros comerciais. A empresa tinha conseguido uma tutela judicial que suspendeu por 60 dias determinadas execuções e bloqueios de bens. O prazo vencia nesta semana, após a segunda vara de falências e recuperações judiciais de São Paulo ter concedido a medida em meio à pressão sobre a liquidez da petroquímica. A Braskem registrou lucro de R$ 3,330 bilhões no segundo trimestre, após reverter prejuízo em lucro. Mesmo assim, enfrenta dificuldades financeiras e negocia uma reestruturação mais ampla da dívida.
1: Pelo horário de Brasília, agora são 5 horas e 14 minutos. 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
3: Bom dia para quem nos escuta em toda a cidade e estado de São Paulo. Sou Pedro Fagundes e durante a próxima hora contarei a vocês as principais notícias aqui da nossa cidade. Bem, conto que dois policiais militares de folga foram presos em flagrante aqui em São Paulo, suspeitos de roubo e também do estupro de uma adolescente de 17 anos na zona leste da capital. O crime teria ocorrido na madrugada de segunda-feira, depois que três jovens aceitaram uma carona dos agentes na saída de uma adega na região de Itaquera.

Segundo o boletim de ocorrência, durante o trajeto, os policiais teriam anunciado roubo com uma arma, impedindo as vítimas de sair do carro. O grupo foi levado até uma área isolada. Os celulares dos três jovens foram roubados e, no local, a adolescente afirmou ter sido violentada por um dos policiais. Os agentes foram identificados como Vitor Miguel Sebastião da Silva e William Santana dos Santos. Durante o registro da ocorrência, a polícia descobriu que o carro descrito pelas vítimas estava ligado a um PM que começaria o serviço naquela manhã. Os dois agentes foram então levados à delegacia pelo próprio comandante da companhia e reconhecidos pelas vítimas. Segundo o boletim de ocorrência, um deles foi apontado como coautor do roubo e o outro foi reconhecido como autor e também da violência sexual. Os policiais passaram por exames de corpo de delito e foram encaminhados ao presídio militar Romão Gomes. Agora que são 5:16.

0: Primeiras notícias. Vamos para a agenda do dia. Terça-feira, 25 de agosto, o que está programado para acontecer hoje? Assunto mais importante aqui na programação da CBN é o início das sabatinas com os principais candidatos à presidência da República. A CBN em parceria com os jornais O Globo e Valor Econômico. Então anota aí, as entrevistas começam a partir das 10h30 da manhã, vão até o meio-dia com transmissão ao vivo no seu rádio e também nas plataformas digitais do Jornal Globo e do Valor Econômico. Entrevistado do dia, o primeiro entrevistado nessa série de sabatina que vai até o final da semana, é o candidato do Partido Novo, Romeu Zema. E hoje tem a sabatina na CBN, primeiro dia, é o segundo dia, nessa terça-feira, das sabatinas promovidas pela TV Globo, aquela que é colada ali no Jornal Nacional. O entrevistado dessa terça-feira na TV Globo vai ser o candidato Ronaldo Caiado, do PSD. Ontem à noite, o Romeu Zema, ex-governador de Minas Gerais, abriu a série de entrevistas da TV Globo com os presidenciáveis. O candidato, entre outros assuntos, entre outras coisas, por exemplo, defendeu um ajuste fiscal para reduzir a taxa básica de juros dos atuais 14% para 6% ao ano. Foi a promessa dele, mas não explicou muito como.
1: Cufri. A dívida do Brasil só tem crescido, cerca de 10 trilhões de reais. Com a taxa de juros atual 14%, isso representa 1 trilhão e 400 bilhões de juros por ano. Com um governo sério, com credibilidade, combatendo corrupção, fraudes, essa taxa cai para 6%. Só aí nós vamos ter uma economia de 800 bilhões por ano. É uma questão de credibilidade. Um governo com gestão consegue avançar na redução de gasto.
0: Bom, a gente vai continuar acompanhando também a agenda dos candidatos para essa terça-feira. O presidente Lula, candidato à reeleição, hoje ele vai participar da cerimônia do Dia do Soldado. Hoje é Dia do Soldado, dia 25 de agosto, cerimônia que acontece no Quartel General do Exército em Brasília, um evento que vai contar com a formatura militar, desfile cívico-militar e entrega de condecorações, além da presença de autoridades civis e militares. Flávio Bolsonaro vai desembarcar hoje em Alagoas para a primeira viagem ao Nordeste, depois do início oficial da campanha. E o candidato Ronaldo Caiado, além do PSD, né? Além da sabatina na TV Globo, ele durante o dia vai participar em São Paulo de um fórum da Associação Brasileira de Infraestrutura e Indústrias. Ainda no assunto eleição, o Instituto Quest vai divulgar nessa terça-feira uma rodada de pesquisas eleitorais sobre a disputa pelo governo de diversos estados. Estão na lista, por exemplo, São Paulo, Rio de Janeiro, Minas Gerais e Pernambuco. Você acompanha ao longo das próximas horas aqui na programação da CBN as repercussões. O Supremo Tribunal Federal realiza hoje o segundo dia de audiência pública para debater a lei antifacção. A norma é alvo de ações que questionam a constitucionalidade de regras como o aumento de penas para até 60 anos, o bloqueio antecipado de bens e o monitoramento de conversas entre presos e advogados. Durante as exposições, ministros defenderam a integração interestadual contra o crime organizado, entidades da sociedade civil, defensoria pública e Ministério Público divergiram.

0: agiram sobre o rigor das punições e a preservação das garantias constitucionais. Seguimos acompanhando esse assunto também no dia de hoje. E os motoristas já podem usar o aplicativo CNH do Brasil para consultar as passagens registradas em pedágios eletrônicos, conhecido como Free Flow. Se você já tiver usado, né, o Free Flow, pode olhar aí no seu aplicativo para ver se foi devidamente atualizado no seu sistema, no seu aplicativo da CNH. A funcionalidade vale para rodovias federais, estaduais e permite a passagem de veículos pelos pontos de cobrança sem a necessidade de parar. As pessoas também vão ter acesso a informações centralizadas para identificar a concessionária responsável, o canal indicado para fazer o pagamento. Essa funcionalidade está sendo implementada a partir de agora. 5:21 agora.
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0: É hora da Josélia Pegorim nos contar como fica o tempo nessa terça em todo o Brasil.
2: O frio começa a diminuir no sul do Brasil, mas as condições para a chuva começam a aumentar. Nesta terça-feira, pancadas de chuva moderadas a fortes poderão acontecer em áreas do oeste e do centro-norte do Paraná. No leste do Paraná, onde está a região da Grande Curitiba e também no Vale de Itajaí, há condições para chuva de fraca intensidade, predomínio de céu nublado, sensação de frio o dia todo. O frio começa a diminuir, sim, no sul do Brasil, mas ainda teremos condições para geada ao amanhecer em áreas do extremo sul do Rio Grande do Sul e também nas áreas mais elevadas das serras do Rio Grande do Sul e de Santa Catarina. A passagem de uma frente fria pela costa da região sudeste aumentou muito a umidade no leste da região, nas áreas mais próximas ao oceano. E por isso, nesta terça-feira, todo o leste de São Paulo, incluindo aí a capital, o litoral paulista, todo o estado do Rio, todo o Espírito Santo, áreas do leste de Minas Gerais, onde estão, por exemplo, a zona da Mata Mineira, também a região do Vale do Rio Doce, vão ter predomínio de céu nublado. Ao longo do dia tem condições de chuva, em geral, de fraca intensidade. Na região do estado do Rio de Janeiro e também na zona da Mata Mineira, até pode acontecer alguma chuva de moderada intensidade. E a novidade é que tem condições para algumas pancadas de chuva na região de Belo Horizonte, onde não chove há cerca de um mês. Pelo interior de São Paulo, no centro-oeste e norte paulista, Triângulo Mineiro, noroeste de Minas e na maioria das áreas aí do centro-oeste do Brasil, teremos uma terça-feira com sol forte, temperaturas em rápida elevação e o ar seco durante a tarde. Na fronteira de Mato Grosso do Sul com o Paraguai, já voltam a ocorrer pancadas de chuva moderadas a fortes. Quase todo o norte e o nordeste do Brasil vão passar esta terça-feira com muito sol, o calorão de quase 40 graus em algumas áreas e ar muito seco. Pancadas de chuva devem acontecer no Acre, no sudoeste do Amazonas, no extremo norte do Amazonas, em Roraima, no Amapá e também no litoral do Pará. Josélia Pegorim, da Clima Tempo, para a CBN.
0: No futebol, hoje tem nada mais, nada menos do que Cruzeiro e Atlético Mineiro abrindo às 9 da noite do Mineirão as quartas de final da Copa do Brasil. Clássico Mineiro, que você vai saber aqui no Futebol Globo CBN todos os detalhes ao longo do dia. Amanhã, o Vasco enfrenta o Vitória e o Palmeiras pega o Santos. Vai ser uma fase de clássicos, né? Além do Cruzeiro e Atlético, tem Palmeiras e Santos, clássico paulista e um outro clássico é o Grenal. Outro jogo na quinta-feira, Internacional e Grêmio no Beira-Rio, em Porto Alegre. Meio de semana bem movimentado aí com a Copa do Brasil e ontem tivemos o encerramento da 24ª rodada do Campeonato Brasileiro. O Atlético Paranaense venceu e ampliou a crise do Botafogo. Vitória do time paranaense por 3-2 no Nilton Santos. O Atlético aqui paranaense que aparece na terceira colocação na tabela com 44 pontos, um a menos do que o vice-líder Flamengo. Uma campanha incrível do Atlético aí no Campeonato Brasileiro desse ano. E o Botafogo tem 30 pontos, é o 11º colocado. Trazer um destaque também da Copa do Mundo de Futebol Feminino. Vai acontecer no ano que vem aqui no Brasil e a FIFA confirmou que o sorteio dos grupos vai ser no dia 11 de dezembro, no Rio de Janeiro, no MAM, o Museu de Arte Moderna. A cidade do Rio já tinha sido escolhida para sediar a final, a abertura e a final da Copa do Mundo no estádio do Maracanã. Lembrando que a competição vai contar com 32 seleções na disputa pelo título, 18 equipes já estão classificadas. E a gente, claro, vai torcer muito pro Brasil conquistar o primeiro campeonato mundial de futebol feminino em casa. 5 horas.

0: 6h25. Ana Paula Jalme, vamos para as capas dos jornais do dia. Tá na hora, né?
1: Tá na hora.
0: Começando o nosso giro pelas capas. Os jornais que você vai conferir nas bancas de todo o país daqui a pouquinho, logo mais nas bancas físicas e nas bancas virtuais também, né? Quem vê aí pelo aplicativo, pelo celular. O Jornal Globo traz na manchete a dívida da Braskem e o pedido de recuperação judicial. Assunto que já destacamos aqui na abertura do Primeiras Notícias. Tem uma matéria importante também sobre subsídios fiscais a empresas, né, Ana Paula? Que subiram 18%, atingindo quase 100 bilhões de reais no primeiro trimestre desse ano. Explica pra gente.
1: Fred, as empresas brasileiras declararam quase 96 bilhões de reais em renúncias fiscais nos três primeiros meses desse ano. O valor representa uma alta de 18% em relação ao mesmo período do ano passado. São dados da Receita Federal, envolvem 173 benefícios fiscais informados por essas empresas. E segundo o órgão, essas renúncias representam uma perda de arrecadação que pode chegar a 400 bilhões de reais por ano. O número ainda pode subir. A Receita está avaliando ampliar a lista de benefícios que precisam ser declarados, incluindo cerca de 50 novos itens. A declaração foi criada lá em 2024. Na época eram só 16 benefícios, hoje são 173. E essa alta acontece mesmo depois de uma redução de 10% em parte dos incentivos fiscais, que foi aprovada pelo Congresso no ano passado. O tema ganhou força porque o governo está com dificuldades para continuar aumentando a arrecadação. Economistas apontam a revisão das renúncias fiscais como uma opção para poder melhorar as contas públicas sem necessariamente cortar despesas. Reduzir benefícios, a gente sabe que significa, na prática, aumentar a carga tributária dos setores, e muitos desses grupos têm forte capacidade ali para pressionar. Para esse ano, outro levantamento da Receita estima em 612 bilhões de reais o total que o governo vai deixar de arrecadar por causa desses benefícios tributários, Fred.
0: É, e ainda com tanto subsídio fiscal, né? Renúncia fiscal, tem muita empresa quebrando, como é o caso da Braskem, algo curioso, né? Que dá um pouco da dimensão complicada da nossa economia atualmente. Vamos pra capa agora do Jornal Estado de São Paulo. Vamos. Você vê aí na tela também a manchete, a situação da Braskem. Informação importante, um novo capítulo naquela história dos penduricalhos do judiciário, não é isso, Ana Paula? O Estadão está destacando que o Supremo criou um adicional de até 22,5% do salário de assessores e chefe de gabinetes dos ministros do Supremo. Conta pra gente.
1: É, Fred, essa gratificação é para servidores que ocupam cargos de confiança, considerados de alta complexidade técnica e administrativa. Essa medida foi aprovada por uma resolução interna do Supremo e não é exclusiva do Tribunal. O Superior Tribunal de Justiça, o Tribunal Superior do Trabalho, o Tribunal Superior Eleitoral e também o Superior Tribunal Militar adotaram esse benefício. Segundo o levantamento do Estadão, pelo menos 5.600 servidores das cortes superiores e órgãos ligados ao judiciário vão poder receber essa gratificação. Custo estimado passa de 150 milhões de reais por ano. No Supremo são 276 servidores beneficiados. O valor médio do adicional vai ser de R$ 1.300 por mês. Criação do benefício acontece poucos meses depois que o ministro Flávio Dino criar limite para a criação de novos chamados penduricários por atos administrativos. O tribunal diz que o pagamento vai ter que respeitar o teto constitucional do funcionalismo público, hoje de R$ 46.300, Fred.
0: Informação hoje na capa do Jornal Estado de São Paulo. Para a gente fechar, a Folha de São Paulo traz também na manchete os três principais jornais, né? O Globo, Estadão e Folha, trazendo na manchete a situação da Braskem, pedido de recuperação extrajudicial e a dívida de mais de 10 bilhões de dólares. E a Folha tem uma matéria também interessante sobre apurações a respeito do uso de câmeras corporais na Polícia Militar de São Paulo. Os números triplicaram aí nos últimos meses, não é isso, Ana Paula?
1: Fred, a Polícia Militar de São Paulo abriu 928 procedimentos disciplinares para poder investigar o uso incorreto de câmeras corporais pelos policiais nesse primeiro semestre do ano. O número representa mais de 5 casos por dia, é 208% maior do que o registrado nos 6 meses anteriores, quando foram abertas 301 apurações. Os dados estão no relatório da Secretaria da Segurança Pública de São Paulo. A pasta diz que a abertura de um procedimento não significa que o policial cometeu

0: cometeu uma infração. Das 928 apurações que foram abertas no primeiro semestre, 175 foram concluídas, houve 107 punições, 81 repreensões, 25 permanências disciplinares e também uma advertência. Entre os problemas identificados, a obstrução da câmera e o descumprimento das regras de uso, a maior parte dos registros foi classificada como erro na categorização das imagens. A Folha aponta que os policiais têm acionado os equipamentos depois de tiros, disparos, que pode deixar confrontos sem registro. O modelo atual precisa ser acionado de forma manual pelo policial, embora também possa ser ligado de forma remota. A Secretaria de Segurança Pública diz que os indicadores mostram uma melhora no uso das câmeras e que mais de 92% das solicitações de imagens feitas pela Justiça e pela Polícia foram atendidas entre agosto do ano passado e junho desse ano. Fred.
1: Um dos destaques na capa da Folha de São Paulo, na edição dessa terça-feira. Nosso giro pelas capas com a Ana Paula Jaume. Valeu, Ana. Agora são 5:31. Vamos pro repórter CBN. Daqui a pouquinho a gente tá de volta aqui com Primeiras Notícias. Então sai daí.
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0: Terça-feira, 25 de agosto de 2026. O governo federal vai propor um salário mínimo de R$ 1.741 para 2027 na proposta do orçamento que será enviado ao Congresso até o fim de agosto. Segundo o ministro da Fazenda, Dario Durigan, a estimativa segue a política de reajuste legal e vai continuar corrigindo aposentadorias e benefícios sociais vinculados ao piso. O valor definitivo ainda dependerá dos índices oficiais de inflação divulgados no fim do ano. O Supremo Tribunal Federal realiza hoje o segundo dia de audiência pública para debater a lei antifacção. A norma é alvo de ações que questionam a constitucionalidade de regras como o aumento de penas para até 60 anos, bloqueio antecipado de bens e o monitoramento de conversas entre presos e advogados. Durante as exposições, ministros defenderam a integração interestadual contra o crime organizado. Entidades da sociedade civil, defensoria e Ministério Público divergiram sobre o rigor das punições e a preservação de garantias constitucionais. O Brasil confirmou pelo menos 4 casos de febre do Nilo Ocidental, incluindo uma morte registrada em Santa Catarina. O estado de São Paulo identificou seus 2 primeiros registros históricos da doença transmitida pela picada de pernilongos comuns. As autoridades de saúde reforçaram a vigilância epidemiológica para mapear os locais prováveis de contágio e monitorar a circulação do vírus. Horário de Brasília, 5:33.
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0: E agora é aquele momento aqui no CBN Primeiras Notícias, em que a gente trata dos assuntos internacionais. Convocamos o Fernando Andrade, é hora do mundo em 3 minutos. 3 minutinhos para ele resumir pra gente. A guerra comercial entre Estados Unidos e Canadá se agravando e o dia D econômico dos Estados Unidos contra o Irã. Vamos conferir.
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2: Olá, seja bem-vindo a mais uma edição do Mundo em 3 minutos. Hoje começamos com as relações comerciais entre Estados Unidos e Canadá, 2 históricos parceiros. Canadá é o segundo maior parceiro comercial dos Estados Unidos, mas a crise só escala, só aumenta. Trump ameaçou agora impor uma tarifa de 50% sobre automóveis, peças automotivas e aço canadenses a partir já do ano que vem. Atualmente, são tarifas de 25%. Havia um novo prazo para discutir essas tarifas. Esse prazo venceu na sexta-feira passada. Aí já no sábado, Trump anunciou tarifas de 50% sobre 20 bilhões de dólares em exportações canadenses.

0: canadenses. Eu conversei sobre esse assunto, sobre esse cenário, com o comentarista Felipe Figueiredo no CBN Pelo Mundo.
1: O Canadá basicamente acusou os Estados Unidos de negociação de má fé, dizendo que os Estados Unidos quiseram fazer exigências de última hora, depois que o acordo já estava negociado, afirmando que as negociações estavam caminhando bem até aquele momento e que o Canadá não cederia a esse tipo de chantagem, por assim dizer, que as negociações estavam canceladas, e o próprio governo do Mark Carney, o primeiro-ministro do Canadá, usou os termos guerra comercial e prometeram retaliar dólar por dólar.
0: E olha, não está claro aqui qual lei, qual mecanismo Trump vai usar para tarifar o Canadá. Vamos lembrar aqui. A Suprema Corte americana derrubou aquelas tarifas globais que Trump tinha inventado. Uma possibilidade agora aqui é usar a seção 338 da Lei Tarifária de 1930, uma norma pouco conhecida que nunca havia sido utilizada anteriormente para impor tarifas. Agora passamos para o Irã, porque o secretário do Tesouro americano, Scott Bessent, anunciou o Dia D econômico contra o Irã, com o objetivo de bloquear toda e qualquer possível fonte secundária de receita do Irã. O que foi anunciado? Sanções contra 60 entidades. Aqui nós temos empresas, tem um banco iraniano, navios, pessoas. Na prática, agora todos estão excluídos do sistema financeiro americano. E o alerta também vale para países, ou seja, países que continuarem a fazer negócios com o Irã também serão punidos, segundo Bessent. Ele não especificou como nem quando, mas a China, maior compradora de petróleo iraniano, já disse que tomará as medidas necessárias para proteger seus interesses. Nesse cenário, a moeda do Irã, o rial, rial com I, caiu para uma mínima histórica, ultrapassando a marca de 2 milhões de rials por dólar. Mundo em 3 minutos. Até amanhã.
2: Até amanhã, Fernando Andrade está sempre aqui com a gente nesse horário, por volta de 5:30 da manhã, com os assuntos pelo mundo, os assuntos internacionais. Vamos seguir em frente com o CBN Primeiras Notícias, são 5:37. Para você que chegou agora, lembro que estamos com a nossa transmissão com imagens lá no nosso canal, no YouTube, também dá para conferir pelo Globoplay, pelo site cbn.com.br. E para interagir, para participar, o 21 997 64 2381 é o WhatsApp, 997 64 2381. Estamos movimentando aí o nosso chat. Como é que tá o pessoal aí, Ana Paula?
3: Bombando, Fred, ó, tem gente aqui, a Tereza falou, deu bom dia pra gente, né? Falou que é lá de Minas Gerais, temperatura boa e tá indo pescar ela. Uma hora boa,
2: olha,
3: né?
2: Só, meu
3: pra
2: Deus.
3: Ir pescar. Olha, a Gisele Medeiros.
2: Aonde? Onde ela é?
3: Lá de Boa Esperança, Minas Gerais.
2: Abraço pra Tereza, tá meio cedo pra pescar, né? Enfim.
3: É boa hora, acho que é a hora boa, sim.
2: Tem a mensagem chegando aqui do Renato indo pra academia, ele tá mais animadinho, né?
3: É, tá empenhado, né? Ele faz o que a gente não faz, aí ele faz por ele e pela gente. Ó, a Gisele também tá aqui no chat, dando um bom dia pra gente, perguntando, estúdio novo, gostei. É o mesmo estúdio, mas as câmeras, né?
2: É o mesmo estúdio num ângulo diferente, né?
3: É.
2: Porque daqui a pouquinho o Milton estará aqui ao nosso lado. Ele já está aqui ao nosso lado. Aliás, tem ouvinte perguntando se o Milton já chegou, se ele está fazendo stand-up agora lá em Copacabana. Não é nem recomendado fazer stand-up, né?
3: É, ressaca, né?
2: Porque
3: melhor
2: a gente tem um mar bem movimentado agora. Daqui a pouquinho o Milton participa aqui com a gente no finalzinho do Primeiras Notícias. Ele que está no Rio nessa semana para as sabatinas. Sabatinas com os candidatos à presidência da República, começando hoje aqui na CBN, o jornal O Globo e Valor Econômico. Vamos passear pelo Brasil, chamar a nossa equipe espalhada aí nos quatro cantos do país, as afiliadas da CBN. Já comentamos que hoje continua frio lá nas capitais da região sul, mas um frio que vai começar a diminuir agora para o meio da semana. Norte e Nordeste, dia de calor, temperaturas altas, tempo seco permanece sendo a marca aí no centro-oeste do país. Lá em Curitiba está marcando agora, a capital do estado do Paraná, 11 graus. Em Curitiba tem previsão de chuva. Para hoje a máxima não vai passar dos 19. Vamos convocar o Vinícius Silvestrini, que é lá da CBN Curitiba, contar detalhes de um caso de uma criança recém-nascida que foi abandonada pela mãe e a polícia está investigando. A mãe é uma adolescente de 16 anos. E os detalhes dessa história o Vinícius traz aqui pra gente. Bom dia, Vinícius.
4: A bebê foi encontrada com vida depois que uma vizinha ouviu o choro e acionou o atendimento de emergência.

0: Segundo o delegado João Paulo de Souza, a Polícia Civil foi acionada pela manhã e iniciou as diligências para identificar quem havia dado à luz e deixado a criança no local. Durante as entrevistas realizadas na região, os investigadores levantaram a possibilidade de que uma adolescente grávida morasse nas proximidades. Após ser ouvida e ter a versão confrontada com os indícios encontrados, ela confirmou que havia dado à luz durante a madrugada. A adolescente de 16 anos afirmou aos investigadores que não sabia que estava grávida e que teria escondido a gestação da família. Os pais também disseram que não tinham conhecimento da gravidez. De acordo com o delegado, a jovem relatou que teria sido vítima de violência sexual meses atrás e afirmou que não teve outras relações sexuais. O relato será investigado pela Polícia Civil. A bebê nasceu com 40 semanas de gestação. Ela chegou à maternidade por volta das 4 horas da manhã, apresentando sinais de hipotermia grave, mas respirando espontaneamente. A bebê então foi encaminhada para a UTI neonatal da maternidade do Hospital de Clínicas da Universidade Federal do Paraná, em Curitiba. A adolescente foi ouvida pela Polícia Civil e liberada. Conforme o delegado, não havia mais sinais de flagrante quando ela foi localizada. Por ter 16 anos, a jovem não responde criminalmente como adulta. O caso será tratado como ato infracional e encaminhado para análise das autoridades competentes.
1: Destaque do dia na região sul do país com o Vinícius Silvestrini em Curitiba, capital do estado do Paraná. Vamos agora para o centro-oeste. Brasília amanhecendo com 20 graus. Imagem na tela e da nossa transmissão, ainda tudo escuro lá na capital federal, 30 é a máxima do dia. Mais uma vez, alerta de baixa umidade no Distrito Federal, praticamente toda a região centro-oeste. Vamos acionar a Ana Carolina Tomé. Lá nossa equipe de reportagem lá em Brasília continua atenta à investigação daquele caso terrível que aconteceu no canil do Senado. Uma veterinária foi atacada, né, por um cachorro dentro daquele espaço para atendimento de animais e acabou morrendo. Ela estava internada em estado grave e a Ana Carolina Tomé tem informações aí sobre essa investigação. Bom dia, Ana Carolina.
2: Oi, Fred, bom dia para você, para os nossos ouvintes. O canil do Senado, onde a veterinária Vitória Vale de Oliveira Pinha morreu após ser atacada por um cão, funciona sem registro no Conselho Regional de Medicina Veterinária aqui do DF. Segundo o conselho, o registro é obrigatório para empresas públicas e privadas que atuam nas áreas de medicina veterinária e zootecnia. E os canis estão nessa categoria. A ausência do registro, no entanto, não impede o funcionamento destes locais. Segundo o presidente do CRMVDF, Rodrigo Montezuma, no caso do canil do Senado, ainda é preciso investigar se os protocolos de segurança foram cumpridos.
3: Entretanto, cães, gatos e abrigos de animais são permitidos. Mas para que eles obtenham a devida regularidade, é necessário que esse estabelecimento possua registro no Conselho Regional de Medicina Veterinária e o médico contratado para prestar o serviço de responsabilidade técnica com todos os serviços inerentes a essa responsabilidade técnica.
2: No dia do ataque, segundo Rodrigo, uma equipe de fiscalização do Conselho foi até o canil para fazer uma vistoria, mas teria sido impedida de entrar. A justificativa apresentada foi de que o local estava preservado para a realização de uma perícia. O órgão aguarda uma resposta do Senado para tentar fazer uma nova inspeção. O ataque aconteceu no dia 18 de agosto, quando Vitória foi alimentar um pastor belga Malinois. Ela sofreu uma parada cardiorrespiratória, uma lesão grave na artéria do pescoço e uma fratura exposta. A veterinária foi encontrada ferida por um policial legislativo que prestou os primeiros socorros e chamou uma ambulância. Vitória foi levada ao hospital de base, passou por uma cirurgia e permaneceu internada em estado grave, mas não resistiu. A CBN questionou o Senado sobre a falta de registro do canil no Conselho Regional de Medicina Veterinária, mas não recebeu resposta até a noite desta segunda-feira. Fred.
1: Em Belo Horizonte, região sudeste agora, 17 graus é a temperatura de momento, dia tá amanhecendo com céu nublado, máxima é de 27 graus. Notícia em destaque nessa terça-feira, investigação a respeito de um acidente grave com duas mortes na região metropolitana de BH, na BR-040. Quem traz os detalhes pra gente é a Lila Vatti Oliveira. Lila Vatti, bom dia.
4: Olá, Fred, muito bom dia para você. A Polícia Civil de Minas vai investigar as circunstâncias

0: Circunstâncias de um acidente na BR-040 entre Esmeraldas e Capim Branco, na região metropolitana de Belo Horizonte. Pelo menos duas pessoas morreram e 25 ficaram feridas após uma carreta colidir com um ônibus de viagem e pegar fogo. Os veículos ficaram completamente carbonizados. Conforme a instituição, a perícia da Polícia Civil já esteve no local do acidente para a coleta de elementos de prova. A polícia deve iniciar nos próximos dias a coleta de depoimentos dos sobreviventes e também demais testemunhas. Esse acidente, Fred, foi registrado na madrugada dessa segunda-feira. A carreta teria invadido a contramão em um trecho de pista dupla e atingiu o ônibus. Com a colisão, o motorista do caminhão e uma passageira do ônibus morreram no local. Os corpos foram removidos pela perícia e ainda serão identificados. Já os 25 feridos foram levados para o Hospital de Sete Lagoas e para uma UPA da cidade. O último balanço divulgado pelo hospital aponta que 16 dos 25 feridos receberam alta na tarde dessa segunda-feira. Além deles, 3 passageiros estão em estado grave com quadro de politraumatismo. São eles um bebê de 10 meses, uma mulher de 32 anos e um homem de 58. O bebê precisou ser transferido para o Hospital João 23, em Belo Horizonte, por transporte aéreo. Em nota divulgada, a empresa Pássaro Verde, responsável pelo veículo, informou que um ônibus saiu de Minas Novas, no Vale do Jequitinhonha, e seguia para Belo Horizonte. A companhia disse ainda que presta o suporte necessário às vítimas e familiares e que acompanha a apuração dos fatos junto aos órgãos responsáveis. A BR-040 chegou a ficar mais de 7 horas fechada aos motoristas, já que os bombeiros levaram pelo menos 3 horas para controlar o incêndio nos veículos e também por conta dos trabalhos de perícia e resgate às vítimas. O congestionamento no local chegou a 10 quilômetros. Fred, vamos continuar acompanhando os desdobramentos deste grave acidente aqui em Minas Gerais. Uma ótima terça-feira a todos.
1: Ótima terça-feira, Lila Vati Oliveira, são 5:47. Agora o Rio de Janeiro, que está amanhecendo mais uma vez com temperaturas baixas, né? Abaixo dos 20 graus, agora 18 graus, temperatura no Rio, não vai passar dos 23. Hoje é mais um dia de céu nublado, possibilidade de chuva, tempo carregado, tem alerta de ressaca, mar movimentado, olha aí a praia de Copacabana na tela. E o Diogo Bugalho está aqui com a gente para atualizar os destaques, as primeiras notícias de hoje no Rio. O que você nos conta, Diogo? Bom dia para você.
2: Bom dia, Fred. Bom dia também para você, ouvinte do Primeiras Notícias. Olha, falando ainda aí do tempo do aviso de ressaca, aproveito para avisar que foi estendido, hein, até quinta-feira, até as 9 da manhã, esse aviso da Marinha. A previsão é de ondas de 2,5 metros a 3 metros de altura. Atenção, é importante evitar ficar próximo ao mar nesses dias. Mas Fred, eu preciso destacar aqui uma nova repercussão daquele caso do advogado Rodrigo Crespo, morto a tiros no centro do Rio em 2024. O Ministério Público denunciou mais 4 pessoas por esse crime. É uma nova frente que mira aí o suposto mandante, o bicheiro Adilson Oliveira Coutinho Filho, o Adilcinho, e outros envolvidos no planejamento, monitoramento e apoio a esse crime. Um dos denunciados, o policial militar Renato Franco Lopes, foi preso preventivamente nessa segunda-feira. O Adilcinho e outro denunciado, Rian Patrick Barbosa de Oliveira, já estavam presos e tiveram os novos mandados cumpridos na própria cadeia. Um quarto denunciado, chamado Rafael Ferreira Silva, está foragido até o momento. 3 homens já tinham sido condenados em março a 30 anos de prisão cada pela participação como executores do homicídio. Do homicídio, melhor dizendo. O Ministério Público afirma que Adilcinho encomendou a morte de Rodrigo por considerar que o advogado poderia ser um concorrente no ramo de apostas online, no ramo das bets. O Rodrigo Crespo tinha interesse em investir nesse setor, já estava buscando financiadores para um empreendimento e planejava abrir um bar esportivo com máquinas ali de apostas semelhantes a caça-níqueis. Para o Ministério Público, Fred, a escolha do local, do horário e da forma como o advogado foi morto teria sido planejada justamente para intimidar outros possíveis concorrentes. O Rodrigo Crespo, a gente lembra, foi morto num ataque com tiros a queima-roupa em 26 de fevereiro de 2024 na Avenida Marechal Câmara, centro do Rio, a poucos metros do escritório dele e da sede da OAB, também do Ministério Público aqui da capital, Fred.
1: Ok, obrigado, Diogo. Vamos seguir acompanhando aí os detalhes desse caso. Diogo Bugalho com informações pra gente no Rio de Janeiro. São Paulo,

0: próxima parada. Agora são 5 horas e 50 minutos, não perde a hora. Em São Paulo, 14 graus temperatura. Também é um dia de céu mais fechado, mais carregado e máxima de 20 graus. Vamos chamar o Pedro. E aí, Pedro Fagundes, por aí, quais são os assuntos em destaque nessa terça-feira? Bom dia para você.
1: Bom dia, Fred. Bom dia também aos ouvintes do CBN Primeiras Notícias. Olha, destaque para essa terça-feira. O cenário eleitoral continua bem movimentado aqui em São Paulo, com agendas dos candidatos para hoje. Pela manhã, os candidatos à presidência da República, Ronaldo Caiado, do PSD, e Renan Santos, do Missão, ambos participam do Fórum de Eleições da Associação Brasileira da Infraestrutura e Indústrias de Base. O vice-presidente da República, Geraldo Alckmin, também é esperado. Já na parte da tarde, estão previstos os candidatos ao governo paulista, Tarcísio de Freitas, do Republicanos, e também Fernando Haddad, do PT. No fim do dia ainda, a Quest divulga pesquisas de intenção de voto para os governos estaduais, vale em São Paulo, mas também Pernambuco, Paraíba e Mato Grosso. A gente também desenvolve aqui em São Paulo uma reportagem sobre emendas parlamentares. Deputados estaduais de São Paulo têm em média R$1 milhão por mês para utilizar nestas emendas, o que pode beneficiá-los em casos de recursos destinados a municípios que são redutos eleitorais. O levantamento da CBN mostrou, inclusive, que boa parte dessa ferramenta foi destinada a prefeituras. Bem, Fred, são esses os principais destaques da segunda-feira. Bom dia a você e também aos ouvintes do CBN Primeiras Notícias.
0: Valeu, Pedro Fagundes. Bom dia para você, para os ouvintes de São Paulo. 5h52 agora.
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0: Cassiano Ribeiro hoje traz detalhes de uma nova medida que flexibiliza a regra para renegociação de dívidas de produtores rurais. É o assunto do dia no CBN Agro. Cassiano.
1: Bom dia, Fred. Bom dia, ouvinte. O Conselho Monetário Nacional aprovou ontem uma medida que tende a facilitar a renegociação de dívidas dos produtores rurais com os bancos e cooperativas de crédito. Na prática, a regra permite que os bancos usem uma parte dos chamados recursos obrigatórios, que é aquele dinheiro que as instituições financeiras são obrigadas a direcionar das captações que fazem para determinadas finalidades. Agora, esses recursos poderão ser direcionados para a renegociação de débitos dos produtores especificamente. Parte desses recursos é captada pelos bancos a partir dos depósitos à vista feitos pelos clientes nas contas correntes. Com a nova regra, os bancos poderão usar até 40% desses recursos obrigatórios previstos para o ano safra para ajudar, então, na renegociação das dívidas rurais. Isso significa que um produtor que está com dificuldade para pagar o seu financiamento poderá ter mais facilidade agora para alongar o prazo da dívida, reduzir o valor da parcela ou reorganizar o pagamento conforme aí as condições da renegociação com o banco. A medida também atende aos bancos e outras instituições financeiras que não receberam do governo dinheiro suficiente para atender toda a procura dos produtores interessados em renegociar suas dívidas. No dia 14 de agosto agora, o governo distribuiu 25 bilhões e 800 milhões de reais entre 10 instituições financeiras para ajudar nessas renegociações. Agora, mesmo as instituições que receberam menos recursos do que precisavam, poderão usar até 40% dos recursos obrigatórios para atender então a demanda dos produtores rurais. Outro ponto importante são os juros. As taxas de renegociações ficarão entre 5% e 12% ao ano, conforme é determinado pela medida provisória que rege esse assunto. O percentual vai depender do tamanho das perdas comprovadas pelo produtor rural. Outros detalhes sobre o cenário do endividamento e de acesso a crédito rural por produtores estão em matérias publicadas hoje no site globorural.com.br. Eu volto mais tarde no CBN Brasil. Até depois.
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2: O estado de São Paulo confirmou os dois primeiros casos humanos de febre do Nilo Ocidental. Uma mulher de 34 anos de Ribeirão Preto já recebeu alta. Já uma jovem de 18 anos de São José do Rio Preto permanece internada. A primeira paciente havia viajado recentemente para a região amazônica, no entanto, ainda não se sabe onde as duas foram infectadas. O primeiro caso de morte no país da doença foi registrado no município de Imbituba, em Santa Catarina, quando uma mulher de 77 anos morreu. O vírus é transmitido principalmente pela picada de mosquitos, como pernilongos e muriçocas, que podem se infectar ao picar aves contaminadas. A maioria das pessoas não apresenta sintomas, cerca de 20% desenvolvem manifestações leves, como febre, e nos casos mais graves podem ocorrer meningite, encefalite e outras alterações neurológicas. Agora que são 5:56.

0: Palmeiras Notícias. Jornal da CBN começa daqui a pouquinho com Milton Jung, aqui ao meu lado, no estúdio da CBN no Rio de Janeiro e na Deja Calado em São Paulo. Tudo bem com vocês? Bom dia, Milton.
1: Muito bom dia para você, Fred. Bom dia, Nadédia. Bom dia, ouvintes.
2: Bom dia, Fred. Bom dia, Milton. Bom dia, ouvintes.
0: Gente, tem sido impressionante, né, acompanhar a comoção, mobilização aí nas redes sociais do caso do influenciador Lito Souza. Foi diagnosticado com uma doença rara, né, uma doença neurológica, tá buscando tratamento experimental. Um cara muito querido, né, Milton, pelos seguidores dele e pelo meio, né, como um todo, porque ele tratava com de uma maneira muito humana as questões da aviação. Isso às vezes gera medo, gera trauma nas pessoas, né? Então, algumas homenagens bonitas estão acontecendo. E o caso que eu queria trazer aqui para vocês é de um piloto brasileiro que desenhou o nome dele no céu. A gente vai colocar aí na nossa transmissão, Lito, naquele mapa de rastreamento de voos, né? Uhum. E isso foi no Texas, nos Estados Unidos. Esse voo aí durou 3 horas para escrever o nome do Lito no céu. E foi um dos mais monitorados do mundo inteiro lá no Flight Radar. Ficou bonita essa homenagem, né?
1: E tem sido assim em várias frentes, o que só mostra a influência que ele tem, a importância do trabalho que ele realiza até agora. E claro que a comoção se faz importante também até nesse processo dele, da família, pelos quais eles estão passando. E ao mesmo tempo que chame a atenção da necessidade de investimento na ciência. Aqui no Brasil existem alguns trabalhos iniciais que poderiam ajudar numa recuperação ou no combate a uma doença como essa, que ainda está em estágio experimental no exterior. Há um trabalho nos Estados Unidos, outro na China, que já é um pouco mais avançado, com testes de placebo. Até existe essa mobilização para que ele seja incluído nesses testes. Mas também olhar aqui para os trabalhos que estão sendo feitos no Brasil, talvez o caso dele chame a atenção para esses cientistas que muitas vezes estão aí no anonimato e atuando em doenças que nem chamam tanto a atenção, porque são doenças muito raras, como essa que ele está passando. Quem sabe esteja aí talvez uma das campanhas mais fortes que o Lito possa fazer, ele que já ajudou tanta gente.
2: Verdade, tem muita mística a aviação, né? A gente desafia tanto a natureza se metendo a viajar no céu, é normal que seja assim. Então, em tempos em que todo mundo é influenciador e toda a criação de conteúdo, o Lito é um dos raros bons exemplos que a gente tem de conteúdo de verdade, de influência positiva, como ele faz com quem tem medo de voar. Estamos na torcida.
0: É isso. Milton e Nadédia, bom jornal para vocês.
1: Obrigado.
0: Até hoje tem sabatina, né, Milton?
1: Hoje tem sabatina.
0: 10:30 da manhã.
1: A gente vai falar sobre isso na sequência.
0: Beijos, bom dia. Daqui a pouquinho o Jornal da CBN começando, Primeiras Notícias está terminando, Ana Paula.

0: Djalme, Renato Silva e Ricardo Garcia aqui no nosso time. Uma ótima terça-feira pra você. Até mais.
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0: Terça-feira, 25 de agosto de 2026. Começa hoje no Rio de Janeiro o júri popular do sargento da Polícia Militar, Carlos Fernando Dias Chaves, acusado de matar dois jovens em outubro de 2015. As vítimas, Thiago Guimarães, Dingo e Jorge Lucas Paz, passavam de moto perto de uma viatura quando foram baleadas pelas costas. O policial alegou ter confundido um macaco hidráulico transportado na garupa com uma arma, versão contestada por outros PMs da equipe. O réu responde por duplo homicídio. O INSS voltou a permitir a contratação de empréstimo consignado para aposentados e pensionistas sem a exigência de biometria facial. A validação, que era obrigatória para coibir fraudes, agora pode ser substituída pelo acesso ao Meu INSS via conta gov.br com autentificação bancária. A medida visa atender beneficiários com dificuldades técnicas ou limitações físicas ao reconhecimento facial. Motoristas já podem usar o aplicativo CNH do Brasil para consultar as passagens registradas em pedágios eletrônicos, conhecidos como Free Flow. A funcionalidade vale para rodovias federais e estaduais e permite passagem de veículos pelos pontos de cobrança sem a necessidade de parar. As pessoas também terão acesso a informações centralizadas para identificar a concessionária responsável e o canal indicado para fazer o pagamento. Pelo horário de Brasília, 6:02.
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1: Seis e três.

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1: É o Jornal da CBN. Eu sou Milton Jung e ao nosso lado está Natandian Calado. Bom dia para você, Natandian.
2: Bom dia, Milton. Bom dia aos ouvintes do Jornal da CBN.
1: Fique agora mais bem informado com os destaques desta terça-feira, 25 de agosto de 2026.
2: A CBN começa hoje uma série de sabatinas com os principais candidatos à presidência da República, em parceria com os jornais O Globo e Valor Econômico.
1: As entrevistas começam às 10h30 da manhã e vão até o meio-dia. O entrevistado de hoje será o candidato Romeu Zema, do Partido Novo.
2: Ontem, o ex-governador mineiro abriu a série de entrevistas da TV Globo com os presidenciáveis.
1: O candidato defendeu um ajuste fiscal para reduzir a taxa básica de juros dos atuais 14% para 6% ao ano, mas não explicou como.
3: A dívida do Brasil só tem crescido, cerca de 10 trilhões de reais. Com a taxa de juros atual 14%, isso representa 1 trilhão e 400 bilhões de juros por ano. Com um governo sério, com credibilidade, combatendo corrupção, fraudes, essa taxa cai para 6%. Só aí nós vamos ter uma economia de 800 bilhões por ano. É uma questão.

0: de credibilidade. Um governo com gestão consegue avançar na redução de gasto.
1: Romeu Zema disse que, se eleito, garantirá a reposição da inflação no salário mínimo, mas não prometeu aumento real como é atualmente.
2: O ex-governador afirmou que não pretende alterar a idade mínima de aposentadoria e condicionou eventuais revisões previdenciárias ao aumento da expectativa de vida e à formalização do mercado de trabalho.
1: Sobre saúde pública, o ex-governador declarou ser favorável às vacinas, mas reafirmou que é contra a obrigatoriedade da imunização infantil.
2: O candidato do Novo voltou a prometer anistia aos condenados pelos atos golpistas de 8 de janeiro e classificou os julgamentos no Supremo Tribunal Federal como nitidamente políticos.
1: Na área de segurança, o candidato do Novo citou o modelo prisional de El Salvador como referência para o aumento de detenções no combate à violência.
2: Em maio de 2025, Romeu Zema visitou o país para conhecer a política adotada pelo presidente Nayib Bukele.
3: Quero retomar a pergunta que eu fiz ao senhor e vou citar algumas decisões do Nayib Bukele. Suspensão de direitos, detenções arbitrárias em massa, prisões sem mandado, ampliação do tempo de prisão sem ordem judicial, redução drástica de habeas corpus, dificuldade de acesso a advogados, julgamento coletivo de centenas de réus, prisões baseadas em denúncia anônima. O senhor concorda com essas medidas?
4: Não concordo.
3: Mas se o senhor não concorda com essas medidas, por que que o senhor se inspira na política do Nayib Bukele?
4: O que eu vi lá foi o seguinte: colocaram os bandidos atrás das grades e com isso os homicídios caíram 99%. Será que não é isso que nós queremos aqui no Brasil?
3: Com essas medidas?
4: Nós podemos fazer prisões aqui dentro da nossa lei.
1: O entrevistado de hoje na sabatina da TV Globo será o candidato Ronaldo Caiado, do PSD.
2: Ontem, Caiado participou do lançamento do Pacto Brasil de Futuro da Comunitas, organização que desenvolve ações entre empresários e agentes públicos.
1: O candidato do PSD defendeu condicionar o repasse de recursos federais da educação ao desempenho das redes municipais e estaduais de ensino.
5: Fazer com que haja essa responsabilização atingindo todos os prefeitos e todos os governadores em relação à aplicação do dinheiro na área da educação, no sentido de nós demonstrarmos que existirá uma gestão competente do dinheiro e, em contrapartida, você vai medir a qualidade da educação de cada colégio, de cada município.
2: O presidente Lula participa hoje da cerimônia do Dia do Soldado no Quartel-General do Exército, em Brasília.
1: Ontem, Lula assinou o decreto de expansão do Contrata Mais Brasil, plataforma digital que permite órgãos públicos contratarem serviços e comprarem alimentos de pequenos produtores ou microempreendedores individuais.
6: A gente está fazendo com que o dinheiro circule na comunidade, o dinheiro circule na vila, no

0: humanidade e vai viver todo mundo melhor.
1: O candidato Renan Santos almoçou com dirigentes e investidores de um banco na Faria Lima, em São Paulo, o principal centro financeiro do Brasil.
2: Ele disse que vai propor mudanças nas regras do orçamento, como a parcela obrigatória com saúde e educação.
3: Um exemplo, um município pequeno no Rio Grande do Sul, a população envelheceu e precisa gastar mais com saúde, menos com educação. Com a vinculação, você precisa gastar mais também com educação. Isso não melhora a educação e tira dinheiro da saúde. Ao desvincular, a gente faz com que o orçamento fique mais funcional e o Estado não precisa se endividar tanto para poder se bancar. Isso vai fazer uma economia de muitos e muitos bilhões de reais.
1: Flávio Bolsonaro desembarca hoje em Alagoas para a primeira viagem ao Nordeste após o início oficial da campanha.
2: Ontem à noite, o candidato do PL visitou a sede da Federação das Indústrias do Estado de São Paulo, a Fiesp, na Avenida Paulista.
1: Na entrevista, Bolsonaro voltou a se recusar em prestar contas sobre os gastos com o filme Dark Horse, financiado pelo banqueiro Daniel Vorcaro.
4: A prestação de contas foi feita dentro da investigação que está acontecendo em São Paulo e a própria imprensa vazou. Vocês publicaram, não fui eu. Então, assim, da minha parte, eu digo o seguinte, quem tem que prestar conta não sou eu, é o Lula que tem que prestar conta.
2: Agora 6:09.
1: A Polícia Civil de São Paulo tem 5 dias para compartilhar com a Polícia Federal os documentos e dados recolhidos durante a Operação Wi-Fi, que teve como alvo o Instituto da Produtora do filme Dark Horse.
2: O prazo foi determinado pelo ministro do Supremo Tribunal Federal, Flávio Dino, que autorizou

0: a Polícia Federal a acessar as provas da Polícia Paulista sobre a produtora.
1: A Polícia Paulista precisa enviar relatórios, dados contábeis e extrações de celulares recolhidos nos endereços da produtora responsável pela obra e de empresas associadas.
0: Os dados serão anexados ao inquérito no STF, que investiga o suposto uso irregular de emendas

0: representa um aumento de R$120 em relação ao piso atual, seguindo os critérios legais de reposição da inflação somada à variação do PIB.
1: O montante final definitivo será fixado apenas no fim do ano, após o fechamento da inflação acumulada em 12 meses até novembro.
0: Segundo a equipe econômica, o texto do orçamento de 2027 prevê receitas decorrentes dos impostos da reforma tributária e projeta um resultado fiscal positivo para o país.
1: O ministro da Fazenda, Dario Durigan, disse que o aumento não vai prejudicar o arcabouço fiscal.
2: Necessariamente cumprindo a legislação brasileira, dentro do nosso espírito de privilegiar a população mais carente, vai também para a Previdência, vai também para os benefícios sociais que têm indexação com salário mínimo. Portanto, é importante que a gente fale, né, para o Brasil, atenção Brasil, que a gente faça essa comunicação. O orçamento está muito bem encaminhado.
0: 6:12.
1: O Supremo Tribunal Federal criou um penduricalho e pagará um adicional de 22,5% para os assessores dos ministros.
0: A medida atinge 276 servidores com valor médio mensal de R$5.300.
1: O benefício também contempla a elite dos servidores nas outras cortes superiores, ao custo de mais de R$150 milhões por ano.
0: Os tribunais superiores alegam que a gratificação é regular e necessária diante da sobrecarga de trabalho, acúmulo de processos e redução dos quadros funcionais.
1: O benefício foi criado 6 meses depois de o ministro Flávio Dino determinar limites para a concessão de penduricalhos no judiciário.
0: 6:13.
1: Os papéis da Braskem serão retirados hoje de 18 índices acionários da B3.
0: A exclusão atende às regras regulatórias da Bolsa de Valores, já que as negociações dos ativos passam a carregar a denominação específica de recuperação extrajudicial.
1: Ontem, as ações da gigante petroquímica caíram 6,71% na B3 após a empresa protocolar o pedido de recuperação extrajudicial para renegociar uma dívida de US$11 bilhões ou R$56 bilhões.
0: A recuperação extrajudicial é uma tentativa de renegociar essas dívidas diretamente com credores, sem recorrer à justiça.
1: A operação não afeta os compromissos comerciais da empresa, garantindo a manutenção regular do fornecimento de matérias-primas e a pontualidade no pagamento de salários a funcionários, clientes e fornecedores.
0: Em entrevista à TV Globo, o professor de Direito Privado da FGV, Paulo Doron, apontou os motivos que agravaram a crise de liquidez em uma das maiores empresas do país.
3: Duas guerras importantes acontecendo, pressão sobre vários insumos, Estreito de Hormuz fechado, isso tudo gera impacto. Além disso, você tem a questão das divergências de tarifas comerciais com os Estados Unidos e, além disso, você tem a saúde da economia brasileira. Todo grande credor internacional que vai emprestar para uma empresa brasileira, ele não avalia só a empresa, ele avalia o ambiente de negócio em que aquela empresa está inserida.
1: Nos últimos anos, a Braskem precisou abrir o caixa por causa de acordos para compensar danos causados por um desastre ambiental em Maceió.
0: A exploração de um tipo de sal pela companhia afundou o solo de uma região da cidade e provocou o deslocamento de 60 mil pessoas.
1: Com um pedido de recuperação extrajudicial, a Braskem tem 90 dias para buscar um acordo com grupos de credores, que são bancos brasileiros e estrangeiros e fundos globais de investimento.
0: 6:14.
1: Cruzeiro e Atlético Mineiro abrem hoje às 9 da noite no Mineirão as quartas de final da Copa do Brasil.
0: Amanhã o Vasco enfrenta o Vitória, o Palmeiras pega o Santos.
1: O outro jogo será na quinta-feira entre Internacional e Grêmio no Beira-Rio.
0: No encerramento da 24ª rodada do Campeonato Brasileiro, o Atlético Paranaense venceu o Botafogo por 3-2 no Nilton Santos.
1: A equipe paranaense aparece na terceira posição da tabela com 44 pontos, um a menos que o vice-líder Flamengo. O Botafogo tem 30 e é o 11º colocado.
0: A FIFA confirmou que o sorteio dos grupos da Copa do Mundo Feminina no Brasil será realizado no dia 11 de dezembro, no Museu de Arte Moderna do Rio de Janeiro.
1: A capital fluminense já havia sido escolhida para sediar a partida de abertura e a grande final do torneio, que acontecerão no Maracanã.
0: A competição contará com 32 seleções na disputa pelo título mundial. 18 equipes já estão classificadas. Estes são alguns dos destaques de hoje do Jornal da CBN. 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
2: 6:18.
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2: Bom dia, ouvinte CBN, uma excelente manhã de terça-feira. Chego com informações de trânsito tranquilo nas principais vias da região metropolitana. Na Avenida Mascarenhas de Moraes, por exemplo, trânsito tranquilo nos dois sentidos, sendo uma ótima opção agora para você que sai de Prazeres com destino ao centro do Recife. Na Avenida Recife, trânsito livre, tanto no sentido aeroporto, quanto no sentido Engenho do Meio, sendo uma ótima opção agora para você que sai do IPSEP com destino ao bairro da Várzea. 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
1: Recife, 6 horas e 22 minutos. Manhã enxuta, bonita e clara, e vamos trabalhar. Hoje é terça-feira, 25 de agosto de 2026. 237 dias do ano, faltando 128 para terminar. Hoje é dia do feirante e dia do soldado.
2: A maré está baixando às 8h32. Ela chega a 52 centímetros. Às 2h32 da tarde, 1,99m. Às 8h40, para 56 centímetros. A previsão do tempo, sol, mas teremos chuva pela manhã. Diminuição de nuvens no período da tarde e à noite com pouca nebulosidade. Então, previsão de hoje com pouca chuva. 23 graus foi a mínima. 30 graus a máxima.
3: Bom dia para você que nos acompanha aqui na CBN Recife, no giro pelos jornais de Pernambuco. O JC Digital traz como principal manchete: PF identifica operador de lobista ligado a Lulinha. O filho mais velho do presidente Lula e a lobista Roberta Luxinger são investigados por suspeitas de tráfico de influência no governo petista. Eduardo da Fonte defende mandato de 8 anos para ministros do STF. Estudantes de Pernambuco usam tecnologia para criar soluções na saúde pública. Ministro da Fazenda calcula salário mínimo de R$ 1.741 para o ano que vem. Raquel destaca transição energética. Já João intensifica agenda em comitês aliados. Divergência judicial adia decisão sobre prisão de PMs e, com tranquilidade, Sport vence América Mineiro e entra no G6 da Série B.
1: Diário de Pernambuco, no papel, nas ruas e nas bancas. Grande Recife, moradores prejudicados por obra. O excesso de poeira na Avenida Carlos de Lima Cavalcante, em Olinda, tem obrigado as pessoas a usarem máscaras e buscarem soluções como molhar a via. Salário mínimo vai subir para R$ 1.741 em 2027, diz governo. O anúncio foi feito ontem pelo ministro da Fazenda, ao falar sobre o projeto de lei orçamentária a ser encaminhado ao Congresso Nacional até o próximo dia 31. Sport faz 3-0 na ilha e dorme no G6. Confirmado o favoritismo, o time rubro-negro venceu a América de Minas e alcançou a zona de playoffs na competição. Ainda, retirada de fios irregulares chega a 300 toneladas. E documentário traz o lado mãe de Elis Regina.
2: Folha de São Paulo, Braskem pede recuperação extrajudicial e reconhece dívida de 10,9 bilhões de dólares. Com El Niño, oceanos registram dia mais quente da história. O estado de São Paulo, com dívida de 56 bilhões de reais, Braskem pede recuperação extrajudicial. Privilégios e pejotização distorcem a previdência, diz Durigan. O Globo, com dívida acima de 10 bilhões de dólares, Braskem pede recuperação extrajudicial. Dino da Polícia Federal, a

0: acesso à operação que vai investigar produtora do filme Dark Horse.
1: E nos destaques do portal da CBN Recife, defesa de instrutor de academia suspeito de assédio diz que ato foi infeliz, mas sem intenção sexual. Colisão entre dois ônibus no TI Tancredo Neves, no Recife, deixa uma pessoa ferida. E Justiça Federal em Pernambuco condena internauta por crime de racismo após publicação em rede social.

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2: Bom dia a todos.
3: Bom dia, Hauen.
4: Hauen, a Cristina mandou mensagem, tem 63 anos. Em abril teve herpes zoster. Até hoje toma remédios para imunidade e pregabalina para dor. Estou há mais de 3 meses sem me exercitar, com receio de exigir muito do meu corpo, pois sempre fui muito ativa. Treinos metabólicos intensos, cama elástica e musculação com pesos que aumentavam continuamente. Estou sentindo muita falta dos exercícios e não sei como retomar a rotina. Como você pode ajudar a Cristina Hauen?
2: Bom dia, Cristina. O mais importante, Milton, na Dej aqui, a imunidade dela realmente caiu, né? Teve gripe, pegou herpes zoster, mas o exercício físico, voltando de uma forma lenta e gradual, melhora essa imunidade. Então é super importante voltar, sim, mas tem que ter paciência, Milton. 3 meses parado, aí já é o suficiente pra gente perder força, resistência, equilíbrio, que é o que a gente chama de descondicionamento. A boa notícia é que isso recupera, mas tem que ser, né, não é do dia pra noite, tem que ser devagar. O segundo ponto muito importante é que o jeito certo, né, como é que a gente volta isso? Começa com atividades leves, como caminhada, alongamento, depois começa um fortalecimento simples, com o próprio peso do corpo, só depois disso a gente retorna aí a musculação como ela fazia antes, com os pesos que ela fazia antes. Dessa forma a gente vai vendo, vai melhorando o condicionamento dela, ver se ela tá cansada ou não tá cansada, para quê? Se volta, Milton, na intensidade que ela fazia antes, pode ser que essa imunidade baixe mais ainda. Então é muito importante respeitar esse caminho aí. E ela também fazia aí cama elástica, né? Exercício de alta intensidade. Isso a gente tem que ter paciência, né? Quando ela estiver bem condicionada, ela volta aí com a intensidade que ela fazia. E um terceiro ponto muito importante é a dor, né? Então a herpes zoster tem muita dor. Então é por isso que ela toma esse remedinho aí, que é a pregabalina, que é para quem fica com aquela dor crônica do herpes zoster. E essa dor, ela dura aí meses, até mais de 6 meses. Então é muito importante ela lembrar que esse remédio pode também, além de ele causa sono, tontura. Então, para voltar com exercício de alta intensidade ou que dependa de equilíbrio, tem que ter uma atenção maior. Ele pode dar tem um risco de queda. Então, quando ela começar a voltar ali, melhorar o condicionamento, ela começar a fazer um exercício de maior intensidade, tudo que pode e coloque ela em risco, por exemplo, correr numa esteira, pular numa cama elástica, ela voltar com o médico dela, ver se ela continua usando esse remédio ou não, avaliar qual o grau de tontura que ela tem, para que não aconteça aí um risco de queda, que é o risco que tem para quem está tomando essas medicações. Então, Cristina, volta à atividade física, né? Volta de uma forma leve, não tenha pressa de chegar onde você estava, em alta intensidade. Comece devagar e com certeza aí você vai chegar no nível que você estava de exercício.
4: E fico alerta para a importância de se tomar a vacina da herpes zoster, que existe aí à disposição. Não está na rede pública ainda, mas ajuda e ajuda bastante. A Cristina deve ser testemunha aí do quanto um paciente sofre quando tem herpes zoster, a dor que provoca. Por isso a vacina ajuda bastante nesse sentido, né, Eduardo?
2: A vacina depois de 50 anos é indicada, Milton, e ajuda muito.
4: Certo, muito obrigado a Cristina, que mandou mensagem para bemestar@cbn.com.br. Muito obrigado a você, Hauen, até amanhã.
2: Até amanhã, bom dia a todos.
3: Bom dia, 6:30.
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0: quinta-feira, 25 de agosto de 2026. O governo federal vai sugerir um salário mínimo de R$ 1.741 para 2027 na proposta do orçamento que será enviada ao Congresso até o fim de agosto. Segundo o ministro da Fazenda, Dario Durigan, a estimativa segue a política de reajuste legal e continuará corrigindo aposentadorias e benefícios sociais vinculados ao piso. O valor definitivo ainda dependerá dos índices oficiais de inflação divulgados no fim do ano. A Polícia Civil de São Paulo tem 5 dias para compartilhar com a Polícia Federal os documentos e os dados recolhidos na Operação Wi-Fi. A ação teve como alvo um instituto da produtora do filme Dark Horse, que retrata a vida do ex-presidente Jair Bolsonaro. O prazo foi determinado pelo ministro do STF, Flávio Dino. Ele autorizou a Polícia Federal a acessar as provas da Polícia Paulista sobre a produtora. O material inclui dados brutos de computadores, informações extraídas de aparelhos celulares, comprovantes financeiros, notas fiscais e relatórios técnicos elaborados pelos investigadores em São Paulo. Os dados serão anexados a um inquérito no Supremo, que investiga a suspeita de uso irregular de emendas parlamentares na produção do filme Dark Horse. As apurações miram o Instituto Conhecer Brasil e a produtora Go Up, entidades geridas pela empresária Karina Ferreira da Gama. O Brasil confirmou ao menos 4 casos de febre do Nilo Ocidental, incluindo uma morte em Santa Catarina. O estado de São Paulo identificou os 2 primeiros registros históricos da doença transmitida por pernilongos comuns. As autoridades de saúde reforçaram a vigilância epidemiológica para mapear os locais prováveis de contágio e monitorar a circulação do vírus. No horário de Brasília, 6h33.
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Semana passada, um amigo me ligou e no meio da conversa soltou uma frase que mexeu comigo. Disse que estava tão cheio de rotina, boleto, prazo e coisa para resolver que fazia muito tempo que não pegava no violão. Desliguei o telefone pensando na minha própria lista. Quantas coisas eu também deixei de fazer porque a vida foi ficando séria demais. E aí vem a pergunta que interessa. Será que a gente não confundiu vida adulta com incompatibilidade com o lúdico? Como se crescer fosse assinar um contrato de renúncia. Cláusula primeira, fica proibido o violão. Cláusula segunda, piada boba só até os 18. Cláusula terceira, brincar é coisa de quem não tem responsabilidade. Embora ninguém tenha assinado esse contrato, quase todo mundo cumpre. O curioso é que a ciência diz o contrário dele. Stuart Brown, psiquiatra que passou décadas estudando o brincar, chegou a uma conclusão forte. O oposto do brincar não é o trabalho, é a depressão. Na verdade, o lúdico, ou seja, o brincar no adulto, regula o estresse, alimenta a criatividade e sustenta os vínculos. Winnicott, na psicanálise, já apontava na mesma direção. É no brincar que o ser humano encontra o que ele tem de mais verdadeiro. E repara na vida real. Quantas vezes é o seu lado quinta série que salva o dia? Sabe aquela risada boba com um amigo no meio do caos, como faz falta? E a piada interna com a esposa, que basta um olhar pra gente rir. Como é bom trocar meme no grupo da família, soltar aquela gargalhada.

0: gargalhada do nada que desmonta um dia pesado em segundos. Tudo isso é saúde mental na veia. Pode parecer pequeno, mas não. Faz parte do que nos estrutura como seres humanos. A rotina cobra, o boleto vence, a vida aperta, a política estressa, a violência urbana tira nossa paz. Tudo verdade. Mas o violão encostado no canto não é um tipo de luxo esperando sobrar tempo. Ele é parte do que mantém você inteiro para dar conta do resto. Então vai lá, liga pro seu amigo. Ou melhor, vai pegar o seu violão.
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2: 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E hoje aqui na CBN, nós teremos o início das sabatinas com os candidatos à presidência nesta parceria com o Valor Econômico e o Jornal Globo. Sabatina será apresentada ao vivo da redação do Jornal Globo aqui no Rio de Janeiro, logo depois das 10:30 da manhã. Das 10:30 ao meio-dia, eu estarei com Malu Gaspar, Lauro Jardim, Maria Cristina Fernandes, entrevistando o candidato do Partido Novo, candidato à presidência, Romeu Zema. Você pode acompanhar conosco aqui na CBN ou pelas plataformas digitais também do Globo e do Valor Econômico. 6:38.
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1: 6:40.
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1: De volta, ouvinte CBN, com informações agora da Avenida Manuel Rabelo, que tem trânsito intenso no sentido Recife, entre Sucupira e Tegipió. Se está saindo agora de Jaboatão Centro, com destino ao Recife, prefira fazer o seu caminho pela BR-232. Na Avenida Bedia de Carvalho, a movimentação também segue intensa, desde a descida do viaduto até o cruzamento com a General San Martín. Se sai agora de Jardim São Paulo, com destino ao Prado, prefira desviar pela Rua Gomes Taborda. 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Raísa Macário para a CBN Recife.
2: Obrigada, Raísa. E a nossa reportagem recebeu informações de um poste que caiu ao longo da Avenida Presidente Castelo Branco, no bairro de Candeias, em Jaboatão. O poste bloqueia totalmente toda a via no sentido Cabo. No momento, não há trânsito no local. A nossa equipe entrou em contato com a Neo Energia para obter mais informações sobre a ocorrência. Não há registro de feridos.
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1: Seis e 43.

0: A equipe econômica propôs um salário mínimo de R$ 1.741 para o ano que vem. Ganho real e valor acima da expectativa inicial. Reajuste representa uma alta de R$ 120 sobre o atual valor do salário mínimo. Proposta vai entrar no projeto de lei orçamentária que será enviado ao Congresso até segunda-feira da semana que vem.
1: O governo vai enviar ao Congresso proposta de salário mínimo no valor de R$ 1.741 para o ano de 2027, um aumento de R$ 120 na comparação com o mínimo atual, que é de R$ 1.621, e vale para todos os trabalhadores do regime CLT. O montante representa uma alta de R$ 24 acima da expectativa feita lá em abril, que era de R$ 1.717. O valor foi atualizado devido novas estimativas da inflação para este ano. Para fazer o cálculo, o governo seguiu a regra que contabiliza a variação do Índice Nacional de Preços ao Consumidor de 12 meses acumulado até novembro de 2026, mais 2,5% de ganho real, conforme determina o arcabouço fiscal. O valor vai constar no projeto de lei orçamentária anual de 2027, que será enviado ao Congresso. O ministro da Fazenda, Dario Durigan, fez o anúncio na noite desta segunda-feira.
2: Necessariamente cumprindo a legislação brasileira, dentro do nosso espírito de privilegiar a população mais carente, vai também para a Previdência, vai também para os benefícios sociais que têm indexação com salário mínimo. Portanto, é importante que a gente fale, né, para o Brasil, atenção Brasil, que a gente faça essa comunicação. O orçamento está muito bem encaminhado, com o salário mínimo definido.
1: O reajuste do salário mínimo também repercute sobre todos os benefícios previdenciários do INSS, seguro-desemprego e abono salarial, que são vinculados ao piso. Durigan ainda afirmou que a equipe projeta o aumento das contas obrigatórias um pouco inferior

0: ao aumento geral do orçamento. O titular da Fazenda ainda confirmou que a previsão de receita dos novos tributos da reforma tributária do consumo vai constar no projeto orçamentário. A equipe econômica tem até o dia 31 para enviar a peça orçamentária ao Congresso. A partir disso, o texto precisa ser analisado pela Comissão Mista de Orçamento. De Brasília, Samantha Klein.
1: Qual a política que estará em vigor para reajuste do salário mínimo tem sido um dos temas discutidos com os candidatos à presidência. Ainda ontem, na entrevista concedida por Zema lá no Jornal Nacional, por Romeu Zema, do Partido Novo, no Jornal Nacional, o ex-governador de Minas Gerais, foi questionado se manteria essa política de valorização do salário mínimo com ganhos reais. Ele não se comprometeu com a medida, colocou condições para que isso aconteça, lembrando que atualmente o salário mínimo tem correção pela inflação com base no INPC e a regra que permite ganho real de até 2,5% ao ano. Nós teremos oportunidade de tratar desse assunto ainda hoje na sabatina com Romeu Zema aqui na Rádio CBN, logo depois das 10h30 da manhã, assim como iremos discutir com os nossos demais convidados, Ronaldo Caiado, Renan Santos, Augusto Cury, que já confirmaram presença nas sabatinas nos próximos dias. Agora são 6h47.
2: E os motoristas já podem usar o aplicativo CNH do Brasil para consultar as passagens registradas em pedágios eletrônicos, conhecidos como Free Flow. A funcionalidade vale tanto para rodovias federais quanto estaduais. O cidadão também terá acesso a informações centralizadas para identificar a concessionária responsável, além do respectivo canal indicado para o pagamento do pedágio. Os detalhes foram apresentados nesta segunda-feira na B3, aqui na capital paulista. Durante o evento, o ministro dos Transportes, Jorge Santoro, afirmou que apenas a concessionária responsável pelo Rodoanel em São Paulo ainda não está integrada à plataforma.
3: Infelizmente, ela fez o sistema, mas não integrou. E se ela não concluir essa integração, já está fora do prazo, a gente vai dar ainda essa semana para ver se ela vai concluir, ela não vai poder mais cobrar multa, o que é uma pena não poder ter integrado. Eu acho que a gente fez um trabalho em conjunto muito grande, eu acho que é importante. E parabéns para todas as concessionárias, todo mundo se envolveu, empenhou, te mandou mensagem, trocamos mensagem. E isso é muito importante, porque a gente vai dar uma experiência melhor para o usuário.
2: Atualmente, 16 concessionárias já contam com o serviço em operação. O ministro ainda destacou que os motoristas inadimplentes devem aproveitar a oportunidade e quitar os débitos. Segundo ele, o prazo dado até 16 de novembro não será prorrogado.
3: Que as pessoas agora têm acesso à informação e elas podem ir lá no aplicativo consultar se tem coisa para pagar, se teve pedágio que ele não pagou, para efetuar o pagamento, que é muito melhor, mais barato ele pagar o valor do pedágio do que pagar a multa, que é 10 vezes, mais 10 vezes do que o valor do pedágio.
2: O não pagamento de pedágio é uma infração grave, com multa de R$ 195,23, além de 5 pontos na CNH. O Free Flow permite a passagem de veículos pelos pontos de cobrança sem a necessidade de parada em cancelas ou cabines físicas. Nesse modelo, a tarifa considera o trecho percorrido em vez de um valor fixo, conforme as regras estabelecidas para cada segmento concedido. 6h50.
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7: De volta ao 20 CBN com informações da BR-101, que tem trânsito intenso no sentido Cabo. Tem lentidão desde a saída da estrada da Moribeca até o Parque da Cidade. Mas depois, trânsito segue fluindo sem retenções. No sentido contrário, tem movimentação intensa nas imediações de Jardim São Paulo. Mas nada que precise de desvios, porque o trecho é curto. Na BR-232, movimentação intensa no sentido Recife. Um acidente nas imediações do Curado deixa o trânsito congestionado agora. A recomendação é evitar a via. No sentido contrário, trânsito segue fluindo sem retenções. 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Raíza Macário para a CBN Recife.
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15: O governo de Pernambuco concluiu uma operação de limpeza e desobstrução emergencial do rio Beberibe no trecho entre a ponte Dalva de Oliveira e a ponte da Avenida Cidade de Monteiro, no Recife. A ação foi iniciada no último dia 8 de maio e durou mais de 3 meses. Segundo a gestão estadual, as duas limpezas mais recentes de grande porte na área ocorreram na década de 1980 e em 2013. No total, foram retiradas 103.200 toneladas de materiais e entulhos ao longo do período. Para a realização da limpeza, foram mobilizadas 5 retroescavadeiras, 40 caminhões caçamba e 5 escavadeiras hidráulicas.

0: 6h55.
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2: Bom dia, Milton, Nadédia, ouvintes.

0: Uma das questões mais importantes para o nosso futuro é decidir quando usar ou não a IA. Mesmo que ela consiga fazer algo, torna-se cada vez mais crítico perguntar se ela realmente deve fazer. Por isso, a pergunta mais importante não é apenas o que ela consegue fazer, mas em que situações vale a pena delegar algo a ela e em quais devemos deliberadamente preservar o humano. Uma forma de avaliar isso é considerar algumas dimensões que vão além da produtividade e do benefício imediato do uso da IA e consideram os demais valores envolvidos na decisão. Então, a primeira dimensão, obviamente, é o benefício, né? O que que a gente ganha usando a tecnologia, mas a segunda dimensão é o risco, o custo do erro. O que acontece se ela falhar? A terceira dimensão é a reversibilidade. Se der errado, a gente consegue desfazer? Quanto menos reversível, mais cautela, né? A quarta dimensão, incerteza. Sabemos como ela funciona e quais serão suas consequências? Quanto maior a incerteza, maior a necessidade de experimentação controlada. Essa é a situação hoje com os agentes, né? A gente sabe como eles funcionam e quais serão suas consequências no uso. A quinta dimensão é a autonomia. Quanto poder de decisão a gente está transferindo para a tecnologia? E aí, entre os agentes de novo, né? Quanto maior a autonomia, maior a necessidade de limites e governança. Sexta dimensão: qual é o impacto humano e social do uso da IA nessa situação? Ela afeta a dignidade, direitos, relações, capacidades ou oportunidades? Quanto mais ela afetar, maior necessidade de julgamento humano. E sétima é a dependência e os efeitos de longo prazo. O uso da IA nessa situação pode atrofiar capacidades ou criar dependência? Quanto mais criar dependência ou atrofiar, maior a necessidade de preservar alternativas que não usem a IA, né? Que você use o seu cérebro sozinho. Então, a lógica que une essas dimensões todas poderia ser resumida assim: quanto maior o benefício, maior o incentivo para o uso. Mas quanto maior forem os outros indicadores, risco, irreversibilidade, incerteza, autonomia, impacto humano, dependência, maior deve ser o controle humano. E com isso a gente consegue pensar em um espectro de delegação entre usar livremente a IA, usar com supervisão, usar com o humano decidindo e quando não delegar para IA de jeito nenhum. Então, por isso, a pergunta especialmente importante para o nosso futuro com a IA é: mesmo que ela faça isso melhor do que nós, será que a gente quer que ela faça? E essa pergunta separa a capacidade tecnológica da IA da escolha humana e provavelmente será uma das questões centrais dessa fase da evolução tecnológica.
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2: 7 horas.
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25 de agosto de 2026. A Agência Nacional de Proteção de Dados aplicou multa de 153 milhões de reais ao TikTok, segundo determinação publicada no Diário Oficial da União de hoje. A ANPD encontrou 5 violações no tratamento de dados de crianças e adolescentes na rede social. A plataforma terá de fazer ajustes e eliminar as informações coletadas de forma irregular. De acordo com a agência reguladora, o TikTok se comprometeu a adotar um plano de conformidade para reforçar a proteção de menores. Os papéis da Braskem serão retirados hoje de 18 índices acionários da B3. A exclusão atende às regras regulatórias da Bolsa de Valores de São Paulo, já que as negociações dos ativos passam a carregar a denominação específica.

0: específica de recuperação extrajudicial. Ontem, as ações da gigante petroquímica caíram 6,71% após a empresa protocolar o pedido para renegociar uma dívida de 56 bilhões de reais. A recuperação extrajudicial é uma tentativa de renegociar diretamente com credores sem recorrer à justiça. A Anvisa cancelou o registro do Elevides. O medicamento custa 20 milhões de reais e é usado para distrofia muscular de Duchenne, doença degenerativa que causa fraqueza muscular grave. A agência reguladora informou que o pedido partiu da fabricante Roche em razão da falta de evidências sobre segurança e eficácia. O medicamento chegou a pacientes brasileiros por meio de decisões judiciais. O brasileiro João Fonseca anunciou que está fora do US Open, o último Grand Slam da temporada. O jogador de 20 anos e número 26 do mundo não se recuperou a tempo de um incômodo no abdômen. Na semana passada, ele venceu na estreia do Masters 1000 de Cincinnati, mas sentiu problema num treino no dia seguinte e voltou ao Brasil para fazer o tratamento. No horário de Brasília, 7:02.
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0: trazendo atualizações para você sobre o poste que caiu na Avenida Presidente Castelo Branco, no bairro de Candeias, em Jaboatão. A Neoenergia Pernambuco informou a nossa reportagem que esse poste, ele não pertence ao acervo da distribuidora. Ele é utilizado exclusivamente para iluminação pública de responsabilidade da Prefeitura. Então, o poste que está bloqueando a via na Avenida Presidente Castelo Branco, no bairro de Candeias, em Jaboatão, no sentido cabo, não pertence à energia. Vamos entrar em contato com a Prefeitura do município de Jaboatão para obter mais informações.
1: Sete e três.
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3: Muito bom dia a você que escolheu ficar mais bem informado ouvindo o Jornal da CBN na manhã desta terça-feira, 25 de agosto de 2026.
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3: Começa hoje. Série de sabatinas com os principais candidatos à presidência da República nesta parceria com os jornais O Globo e Valor Econômico. As entrevistas serão realizadas na redação do jornal O Globo, aqui no Rio de Janeiro. As entrevistas começam às 10h30 da manhã, vão até o meio-dia, e o nosso primeiro entrevistado é o ex-governador de Minas Gerais, candidato pelo Partido Novo, Romeu Zema. De acordo com a ordem das entrevistas, que foi feita através de sorteio, amanhã será a vez de Ronaldo Caiado, do PSD. Na quinta-feira, entrevistaremos Renan Santos, do Missão. E na sexta-feira, Augusto Cury, do Avante. Os candidatos Lula e Flávio Bolsonaro também foram convidados, evidentemente, para esta série de sabatinas, mas não confirmaram presença até agora. Como eu disse, as entrevistas sempre a partir das 10h30 da manhã, ao lado da Malu Gaspar, do Lauro Jardim e da Maria Cristina Fernandes, meus colegas também do Globo e do Valor Econômico, discutindo ali uma série de temas importantes e relevantes para o seu dia a dia. E aí vamos ouvir o que Romeu Zema tem a nos dizer. Zema, que aliás, participou ontem da entrevista no... A gente costuma dizer assim, na entrevista no Jornal Nacional, mas esse ano a estratégia foi diferente. A entrevista entra logo depois do Jornal Nacional. O Felipe Igreja está em Brasília e traz alguns dos destaques da fala de Romeu Zema. Felipe Igreja, bom dia.
4: Bom dia, Milton. Bom dia a todos. O candidato do Partido Novo à presidência da República, Romeu Zema, defendeu o ajuste fiscal e a responsabilidade com as contas públicas como caminho para promover a redução da taxa de juros do país. Em sabatina à TV Globo,

0: O ex-governador de Minas Gerais defendeu a manutenção do poder de compra dos aposentados e descartou um aumento imediato na idade mínima da Previdência. Sobre a legislação do salário mínimo, Zema garantiu a reposição inflacionária, se houver, e disse que se a economia estiver bem, dará aumento real. O candidato afirmou que é possível chegar a uma taxa de juros de 6%.
1: Com um governo sério, com credibilidade, combatendo corrupção, fraudes, essa taxa cai para 6%. Só aí nós vamos ter uma economia de 800 bilhões por ano.
0: Questionado sobre investigações de esquemas bilionários de fraudes e crimes ambientais em Minas Gerais ocorridos durante a sua gestão, como na Operação Rejeito, o candidato repudiou o caso, defendeu rigorosa apuração e punição pela justiça, tratou como frutas podres os servidores afastados e presos pelo esquema. Sobre os desdobramentos do julgamento da tentativa de golpe de Estado em 8 de janeiro, Romeu Zema criticou a atuação do Poder Judiciário e defendeu a anistia aos condenados.
1: Eu discordo, porque não existe na história da humanidade uma tentativa de golpe ou um golpe de Estado que tenha sido um movimento de vandalismo, de depredação, como aquele que aconteceu em janeiro de 2023. Eu darei anistia, ou pelo menos, no mínimo, um tribunal que não seja político, um tribunal que seja judicial. Porque o que nós vimos no Brasil foi perseguição, que deve se punir pela depredação, pelo vandalismo.
0: Na pauta de segurança pública, Zema citou o modelo de combate à criminalidade adotado em El Salvador pelo presidente Nayib Bukele como referência para o Brasil no encarceramento de criminosos. Segundo ele, é possível adaptar as ações adotadas por Bukele dentro da lei brasileira. Ao ser questionado sobre o aumento dos casos de feminicídio durante seu mandato no governo mineiro e quais compromissos assumiria no combate à violência contra as mulheres, Zema cometeu um ato falho.
2: Que compromisso o senhor assumiria no combate à violência contra as mulheres?
1: Eu tenho uma série de programas contra as mulheres que, inclusive, eu levei adiante.
0: Sobre a saúde pública, Zema diz que tomou as vacinas contra a Covid-19, acredita na ciência e recomenda a imunização, mas se disse contra a imposição de vacinação. Afirmou ainda que bandido mata muito mais que doença. A sabatina de Romeu Zema abriu a rodada de entrevistas da semana, que contará com outros 5 candidatos à presidência. Milton.
3: Obrigado, esse foi o Felipe Igreja em Brasília. E a Ana Dédia Calado traz as informações aí sobre os demais candidatos à presidência e suas programações no dia de ontem. Ana Dédia.
4: O entrevistado de hoje na sabatina da TV Globo será o candidato Ronaldo Caiado, do PSD. E ontem, Caiado participou do lançamento do Pacto Brasil de Futuro, da Comunitas, organização que desenvolve ações entre empresários e agentes públicos. O candidato do PSD defendeu condicionar o repasse de recursos federais da educação ao desempenho das redes municipais e estaduais de ensino.
5: Fazer com que haja essa responsabilização atingindo todos os prefeitos e todos os governadores em relação à aplicação do dinheiro na área da educação, no sentido de nós demonstrarmos que existirá uma gestão competente do dinheiro e, em contrapartida, você vai medir a qualidade da educação de cada colégio, de cada município.
4: O presidente Lula participa hoje da cerimônia do Dia do Soldado no Quartel-General do Exército, em Brasília. Ontem, Lula assinou o decreto de expansão do Contrata Mais Brasil, plataforma digital que permite a órgãos públicos contratarem serviços e comprarem alimentos de pequenos produtores ou microempreendedores individuais.
6: A gente está fazendo com que o dinheiro circule na comunidade, o dinheiro circule na vila.

0: vai viver todo mundo melhor.
1: O candidato Renan Santos almoçou com dirigentes e investidores de um banco na Faria Lima, em São Paulo, principal centro financeiro do Brasil. Ele disse que vai propor mudanças nas regras do orçamento, como a parcela obrigatória com saúde e educação.
2: Um exemplo, um município pequeno no Rio Grande do Sul, a população envelheceu e precisa gastar mais com saúde, menos com educação. Com a vinculação...

precisa gastar mais também com educação. Isso não melhora a educação e tira dinheiro da saúde. Ao desvincular, a gente faz com que o orçamento fique mais funcional e o Estado não precisa se endividar tanto para poder se bancar. Isso vai fazer uma economia de muitos

0: recusar a prestar contas sobre os gastos com o filme Dark Horse, financiado pelo banqueiro Daniel Forcaro.
1: A prestação de contas foi feita dentro da investigação que está acontecendo em São Paulo e a própria imprensa vazou. Vocês publicaram, não fui eu. Então, assim, da minha parte, eu digo o seguinte, quem tem que prestar conta não sou eu, é o Lula que tem que prestar conta.
2: E a Polícia Civil de São Paulo tem 5 dias para compartilhar com a Polícia Federal os documentos e dados recolhidos durante a Operação Wi-Fi, que teve como alvo o Instituto da produtora do filme Dark Horse. O nosso repórter Pedro Fagundes está em São Paulo, tem outras informações sobre esse assunto. Pedro, bom dia.
3: Bom dia, Milton, Naded, também aos nossos ouvintes. Isso mesmo, essa determinação que partiu do ministro Flávio Dino do Supremo Tribunal Federal. A Polícia Federal deverá ter acesso a relatórios, dados contábeis e ainda informações extraídas de celulares apreendidos, endereços ligados à produtora e também a empresas associadas, isso tudo à produção do filme Dark Horse, que deve contar a história do ex-presidente Jair Bolsonaro. Bem, o material será incorporado ao inquérito que investiga o possível uso irregular de emendas parlamentares por entidades ligadas à produção do longa. O foco das apurações é justamente o Instituto Conhecer Brasil e a produtora Go Up, ambos comandados pela empresária Karina Ferreira da Gama. A Polícia Civil Paulista investiga possíveis irregularidades em um contrato de R$108 milhões do Instituto com a Prefeitura de São Paulo. E ainda a suspeita de que recursos públicos tenham sido desviados para o próprio projeto audiovisual. Essa investigação ela é diferente do outro inquérito sobre o filme Dark Horse, relatado também pelo ministro André Mendonça. Na verdade, relatado pelo ministro André Mendonça. Desta vez, é pelo Flávio Dino. Bem, neste caso, a Polícia Federal apura repasses do ex-banqueiro Daniel Forcaro para financiar o filme. A investigação ela foi aberta depois da divulgação de mensagens de um áudio em que Flávio Bolsonaro pede dinheiro a Forcaro para ajudar a bancar a produção. Com a decisão de Dino, as duas apurações continuam separadas, mas informações obtidas pela Polícia Civil de São Paulo poderão alimentar a investigação federal sobre o financiamento do filme. Milton.
2: Muito obrigado, esse foi Pedro Fagundes falando ao vivo de São Paulo. Daqui a pouquinho nós vamos conversar com a Miriam Leitão, e ela traz a sua análise a propósito da recuperação extrajudicial da Braskem. Hora, 7:14.
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2: 7:16.

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1: De volta, ouvinte CBN, com informações agora da Avenida Bernardo Vieira de Melo. Em Piedade, tem trânsito intenso no sentido Boa Viagem. A lentidão tem início na saída da Doutor Aniceto Varejão e segue até o cruzamento com a Rua Miguel Arcanjo. Mas não está valendo a pena fazer desvios para você que sai agora de Candeias com destino a Boa Viagem. Se sai agora do Cabo com destino a Prazeres, vai encontrar trecho de lentidão nas imediações entre Pontes dos Carvalhos e Comportas, devido a obras que ocupam uma das faixas. Mas não está valendo a pena fazer o seu caminho pela antiga rodovia, que também tem trecho com lentidão. Enquanto o trânsito anda devagar, seus planos podem acelerar. 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Raíza Macário para a CBN Recife.
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3: Hora certa. 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
4: 7:18.

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1: Está no ar mais uma edição do Boletim da Eleição, que de segunda a sexta, dentro do Jornal da CBN, traz para você as principais notícias do cenário eleitoral em Pernambuco, destacando a agenda dos candidatos. Ivan Moraes, do PSOL, não tem compromissos de rua nesta terça-feira. Agora pela manhã, ele concede entrevista a uma rádio, depois grava VTs de campanha e à noite recebe artistas na Casa Marielle Franco, no bairro do Derby, região central do Recife. A governadora e candidata à reeleição, Raquel Lira, do PSD, também não tem agenda na rua hoje. À tarde, ela faz gravações para o guia eleitoral. Já o candidato João Campos, do PSB, participa de uma sabatina no jornal Diário de Pernambuco à tarde e à noite participa de uma caminhada no bairro de Santo Aleixo, em Jaboatão dos Guararapes. Antes de encerrar o boletim da eleição, um destaque interessante de um levantamento feito pelo portal G1. Quase 3 em cada 10 candidatos registrados para as eleições 2026 aqui em Pernambuco nunca disputaram outra eleição. Em sua maioria, eles disputam os cargos de deputado estadual, federal e distrital. São cerca de 5.500 estreantes. O Partido Missão, que também estreia nessa campanha, é o que mais tem novatos, vamos assim dizer, seguido pela Unidade Popular, o Democrata, o PRTB, o PCO, o Partido Novo e a Rede. PT, PP, PL e União Brasil são os partidos com mais candidatos veteranos. O boletim da eleição fica por aqui. 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

0: 7h24.
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2: Muito bom dia para você, Miriam Leitão.
3: Bom dia, Milton. Bom dia, Nadédia. Bom dia, ouvintes.
0: Bom dia, Miriam.
2: Miriam, ontem anunciamos aqui o pedido da Braskem, recuperação extrajudicial, a empresa que é a maior petroquímica da América Latina, tem 90 dias para encontrar uma solução agora com os credores. Eu queria que você nos ajudasse a entender que cenário é esse que levou a Braskem a essa situação e da qual ela terá que tentar sair a partir de agora.
3: Esse assunto tem muitas complicações e muitas explicações a dar, né? Porque o que que aconteceu com a Braskem? Ele está com uma dívida, essa dívida financeira de 10,9 bilhões de dólares, 56 bilhões de reais, e ela pediu uma recuperação extrajudicial. Então, isso aí não tem a justiça envolvido, então está uma negociação entre a empresa e seus credores. Até agora ela conseguiu a concordância de 40% dos credores, mas ainda tem nesses 90 dias que convencer os outros 60. Mas também, assim, os termos da proposta ainda não estão negociados nem com

0: 40% que aceitaram a recuperação judicial. Então, ela tem um caminho difícil para fazer nos próximos 90 dias, né? E ela já vem com dificuldades de antes. E ela, os outros pagamentos permanecem em dia, ela não vai deixar de pagar, ela só suspende o pagamento da dívida financeira e os outros, assim, trabalhadores, fornecedores a quem a empresa deve indenização, isso continua sendo pago. Uma grande complicação da empresa é o que aconteceu em Maceió. Maceió afundando por causa da exploração de salgema. Ela comprou a empresa que já fazia antes e continuou retirando salgema do subsolo de Maceió. E aí bairros, isso, essa história todo mundo acompanhou, bairros começaram a afundar. 60 mil pessoas tiveram que ser deslocadas, indenizadas. Já pagou 4 bilhões, ainda não foi o suficiente. Tem que fazer trabalhos para sustentação, para resolver esse problema ambiental gravíssimo. É um passivo gravíssimo, um problema social, um problema regional que a empresa tem que enfrentar. É uma empresa que produz resinas, é a maior empresa que produz resinas para vários tipos de plástico, vários tipos de utilização. Então, se ela quebrar, o Brasil vai ter um problema, a economia brasileira vai ter que importar essas resinas, isso vai ser uma grande dificuldade. Tem mais uma complicação, é uma empresa sócia da Petrobras. A Petrobras tem 49% do capital da empresa. Então, ela simplesmente não pode quebrar, mas a Petrobras também não pode ficar com esse passivo e assumir tudo a si, né? Hoje, a empresa começou a ter dificuldades quando era da Odebrecht, gestão da Odebrecht. A Odebrecht se envolveu na Lava Jato, teve muita dificuldade, teve limitações de entrar em contratos públicos, porque estava sendo investigada por corrupção em contratos públicos, e ela teve dificuldades. Ela vendeu para o G4, então a situação é, os novos donos, a Nova Nor, que é o novo nome da Odebrecht, tem uma participação pequena, mas ela carrega esses passivos, passivos da corrupção, passivos do desastre ambiental. E no meio de tudo isso ainda surgiu outra coisa na Dédia, que foi o aumento da produção desses produtos pela China e reduziu a margem.
1: Miriam.
0: Oi? E ainda tem os juros altos. Bom, diga, Nadédia.
1: Não, ia dizer que uma dívida desse tamanho assusta muito, né? Mas uma recuperação extrajudicial é uma iniciativa para mostrar que não é sem solução. Como é que a gente pode imaginar a Braskem saindo do outro lado dessa reestruturação?
0: Esses 90 dias são uma oportunidade. Então, ela tem agora que trabalhar bastante, convencer os outros credores, fazer uma boa proposta, fazer esse alongamento da dívida. Ontem o Valor disse que ela poderia ir a mercado, mas depois disse que ela não vai vender ação. Enfim, não sei como é que ela vai fazer, mas ela pode convencer credores a transformar a sua dívida, né? Os seus créditos em ação, mas aí diluiria o capital da empresa que hoje está na mão do G4. Enfim, não é uma situação simples e não pode ser comparado a outros. Cada um teve sua própria história, outras empresas que tiveram dificuldades nesse momento, né? A Casas Bahia é uma parte a juros altos, mas não é só isso também. Ela teve dificuldade de gestão, ela teve acusações até de assédio da direção, né, dos donos da Casa Bahia, antigos donos. Enfim, cada empresa carrega sua própria história de erros e dificuldades, e o ambiente dos juros altos é hostil. Então, essa travessia que ela vai fazer agora dos 90 dias, e tomara que consiga chegar num bom termo nessa negociação, na Dédia e Milton.
2: Muito obrigado. Bom dia para você, Miriam.
0: Bom dia para todos nós.
1: Bom dia.
0: Até mais tarde na Dédia.
1: Até.
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Terça-feira, 25 de agosto de 2026. O STF criou um penduricalho e pagará um adicional de 22,5% aos assessores dos ministros.

0: ministros. O benefício também contempla a elite dos servidores nas outras cortes superiores, como o STJ e o TSE. No Supremo, a medida atinge 276 servidores, com valor médio mensal de R$ 5.300. Em toda a cúpula do Judiciário, o penduricalho vai beneficiar 5.600 servidores, ao custo de mais de R$ 150 milhões por ano. Os tribunais superiores alegam que a gratificação é regular e necessária diante da sobrecarga de trabalho, acúmulo de processos e redução dos quadros funcionais. Um relatório da Polícia Federal aponta que a lobista Roberta Luxinger recebeu quantias significativas em dinheiro vivo em meados do ano passado. Mensagens obtidas pelos investigadores mostram a empresária orientando o motorista a recolher pacotes lacrados com valores que a PF estima em cerca de R$ 300 mil, com posteriores repasses para contas bancárias e agência de turismo. A investigação apura a suspeita de que a lobista financiava de forma rotineira passagens aéreas para Fábio Luiz Lula da Silva, o Lulinha. A defesa do filho do presidente afirma que o cliente não cometeu atos ilícitos e não teve passagens pagas pela lobista no período citado, quando residia na Espanha. Mais de 50 mil pessoas tiveram de sair de casa no sul da China por causa da passagem de um tufão. O fenômeno já provoca chuvas torrenciais e inundações. Pelo menos 61 mil moradores foram afetados pela tempestade. As autoridades chinesas se preparam para a chegada do tufão à costa do país até a quarta-feira. Cruzeiro e Atlético Mineiro abrem às 9 da noite de hoje no Mineirão as quartas de final da Copa do Brasil. No encerramento da 24ª rodada do Campeonato Brasileiro, o Atlético Paranaense venceu o Botafogo por 3-2 no Nilton Santos. Horário de Brasília, 7h33.
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0: já ouviu falar no Buzeira? Já deve ter ouvido no noticiário. Talvez nunca tenha consumido nenhum conteúdo produzido por ele. O Buzeira tentou ser jogador de futebol, tentou ser cantor de funk, e de repente foi para as redes sociais e o canal dele no Instagram bombou. Mais de 15 milhões de seguidores. E uma das coisas que deixou ele bastante famoso e aparentemente bastante rico também foram as promoções de rifas e sorteios virtuais, o que é uma prática considerada ilegal e está sendo investigada como exploração de jogos de azar, lavagem de dinheiro. E ele chamou muita atenção também porque ele participou lá de um cruzeiro com o Neymar e deu um presente milionário para ele. Esse presente que o Buzeira deu para o Neymar chamou a atenção da polícia e abriu espaço para novas investigações. Pedro Fagundes está com a gente em São Paulo e conta essa história para nós. Pedro.
1: Então, Milton, um colar de ouro avaliado em 2 milhões de reais dado de presente a Neymar pelo influenciador Buzeira foi justamente esse ponto de partida de uma investigação que chegou a uma rede suspeita de receptar e revender joias roubadas em São Paulo. Neymar, no entanto, não é investigado e a polícia também

0: não afirma que o ouro usado no colar dele tenha origem criminosa. Ainda assim, a joia foi entregue ao jogador durante um cruzeiro do próprio jogador, o cruzeiro Ney em alto mar, em 2023. A repercussão levou os investigadores ao fabricante Douglas Bonetti Rocha, conhecido como Jimmy. Ao apurar a origem do ouro usado por ele, a polícia identificou relações financeiras com Rony Gonçalves, que é apontado como intermediário entre criminosos e comerciantes no centro da cidade de São Paulo. De acordo com a investigação, alianças de outras joias roubadas chegavam a empresas que derretiam ouro e produziam novas peças para dificultar o rastreamento da origem. O delegado Ronaldo Saieg explica como funcionava essa etapa.
1: Desvelar todo o circuito do ouro, o circuito criminoso do ouro, desde da subtração por meio de furto ou roubo, passando pelos intermediários até chegar nas empresas. As empresas que acabam comprando esse ouro sabendo que ser de origem criminosa, porque tem razão de como ele chega, através de intermediários que também são criminosos, que também são alvos da operação.
0: A apuração também aponta Suedna Barbosa Carneiro, conhecida como Mãinha do Crime, como integrante do núcleo responsável pela obtenção das joias. No celular dela, a polícia encontrou um vídeo em que um homem pesa alianças dentro de um copo plástico. Rony admite que negociou ouro com Suedna, mas afirma que não sabia de uma possível origem criminosa. Bem, nesta segunda fase da Operação Ouro Reverso, que justamente foi de onde partiu essa identificação do colar de Neymar Júnior, a polícia cumpre 4 mandados de prisão e 28 de busca e apreensão em São Paulo e também em Guarulhos. A justiça ainda determinou o bloqueio de cerca de 34 milhões de reais em bens dos investigados. Milton.
2: Estava vendo a imagem aqui que a nossa produção colocou à disposição dos ouvintes que estão lá no YouTube nos acompanhando, a imagem desse colar na dédia calado. O mínimo de mau gosto esse colar, não?
3: É, e a força cervical exigida para carregar esse acessório, impressionante, né?
2: Porque não é um colarzinho, né? Ou um colar assim com... É uma coisa enorme, gigantesca, né? Quase um outdoor que você coloca no pescoço.
3: Sabe aquela história de carregar uma melancia no pescoço? É tipo
2: pois
3: isso.
2: É, só que essa é de ouro, né? E vai ter que estar gerando aí pedidos de explicações por parte da polícia também e abrir o espaço aí para essa investigação. Quem sabe a polícia indo mais a fundo descubra aí uma série de outras irregularidades. Enfim, chama atenção aí essa extravagância toda provocada. E acabou chamando a atenção da polícia também. Agora são 7h39, Nadédia.
3: E vamos a Campinas, Milton, conversar com Felipe Pereira, recuperando e trazendo atualizações sobre aquele caso de furto de vírus em um laboratório na Unicamp. Felipe Pereira, bom dia.
4: Bom dia, Nadédia. A Polícia Federal investiga se os pesquisadores Soledad Palameta Miller e Michael Edward Miller usaram a estrutura e os recursos da Unicamp para impulsionar a Agrotrix. A empresa do casal foi criada para desenvolver vacinas orais para o agronegócio. Os investigados apostam no desenvolvimento de tecnologias para reduzir custos e facilitar a aplicação de vacinas em larga escala. A operação ocorre justamente no contexto do desaparecimento de amostras virais de laboratórios da universidade. Por enquanto, não há comprovação nos autos de que as amostras desaparecidas beneficiaram a startup ou de que houve favorecimento privado. A Unicamp concluiu uma sindicância sobre o suposto furto e instaurou um processo administrativo para apurar as infrações dos envolvidos. O inquérito aponta que a Polícia Federal localizou materiais em 3 locais. Na casa do pesquisador, 6 caixas com amostras biológicas estavam no congelador da cozinha, ao lado de uma embalagem de frango congelado. A inspeção indicou que alguns frascos podem estar associados a patógenos de saúde animal ou humana, mas os códigos internos não permitiram confirmar a origem exata. Na Faculdade de Engenharia de Alimentos, na Unicamp, 5 caixas com material biológico estavam em um ultracongelador a 80 graus Celsius negativos, e no Instituto de Biologia, os materiais estavam escondidos no subsolo e no andar térreo. Imagens de câmeras de segurança e dados de biometria mostram Soledad e Michael entrando em áreas restritas e saindo com amostras. O caso é investigado como furto qualificado.

0: identificado por abuso de confiança. Pelo menos 24 cepas de vírus foram retiradas e localizadas em outros prédios da própria universidade. As gravações mostram que o veterinário circulava pelos laboratórios em horários noturnos, fins de semana e no recesso acadêmico. Ele trabalhou na área de biossegurança máxima sem utilizar os equipamentos de proteção obrigatórios para manipular agentes como dengue, chikungunya, zika, H1N1 e coronavírus. A professora Soledad também circulou por áreas restritas, mesmo após se desligar do grupo de pesquisa em janeiro do ano passado. A defesa do casal não foi localizada para comentar o caso. Nadédia.
1: Muito obrigada pelas informações, Felipe Pereira, em Campinas.
2: Nós temos agora 7:42, é aqui do Rio de Janeiro que falamos, estou em contato aqui com o Diogo Bugalho, que está ao nosso lado, e tem outras informações a propósito das investigações em torno do espancamento daquele ciclista que infelizmente morreu aqui no Rio, em Copacabana. Diogo Bugalho, sua informação.
3: Milton, a Polícia Civil deve ouvir hoje mais 5 pessoas envolvidas indiretamente no espancamento de Cláudio Rafael Landeiro, de 37 anos, que foi acusado injustamente de roubar uma bicicleta em Copacabana. Entre os novos identificados estão um homem que aparece nas imagens do caso, acompanhando as agressões sem prestar socorro, uma funcionária de um bar que entrega um porrete a um dos seguranças que agrediu Cláudio Rafael e também 3 responsáveis, comerciantes responsáveis pela contratação dos vigias clandestinos que participaram do espancamento. Ao todo, segundo a investigação, são pelo menos 8 pessoas que participaram direta ou indiretamente do linchamento. 4 estão presas, os seguranças Davi Santos Machado e Jorge Luiz Ricardo Dias e também os entregadores Felipe Eduardo dos Santos Silva e Ailton José da Silva. A polícia ainda tenta identificar um 5º homem que aparece em imagens dando um chute na vítima. Os envolvidos podem responder por homicídio triplamente qualificado. Cláudio Rafael foi espancado por quase 9 minutos. Novas imagens obtidas pela TV Globo ajudam a esclarecer como a agressão começou e mostram que ele não reagiu às provocações. Segundo a investigação, ele saiu de casa de bicicleta e foi até uma loja de conveniência em Copacabana, onde parou para pedir um cigarro avulso. Ele deixou o estabelecimento sem causar problemas. Na saída, um segurança passou a questioná-lo sobre a bicicleta. Segundo o relato de um funcionário, Cláudio respondeu que ela não era dele, mas a família acredita que Cláudio possa não ter conseguido explicar que a bicicleta pertencia à irmã, isso porque o Cláudio tinha transtornos mentais. A partir daí, a situação escalou, a bicicleta foi fotografada, os seguranças passaram a trocar informações sobre um suposto furto e outros envolvidos foram acionados. As imagens analisadas pela polícia mostram Cláudio conversando normalmente, até apertando a mão de um dos seguranças que o agrediu instantes depois. Na sequência, câmeras da região registram uma série de perseguições. O grupo seguiu Cláudio até uma escadaria onde ele se sentou. Foi nesse momento que o espancamento começou. Entregadores passaram a chamá-lo de ladrão e, inclusive, gravaram vídeos de todas essas agressões. Pouco depois, o grupo intensificou aí o linchamento. A polícia aponta que Cláudio recebeu 63 golpes, inclusive na cabeça, e depois do espancamento ficou no local por cerca de 30 minutos à espera de socorro. Ele foi levado para atendimento médico, mas morreu no dia seguinte em decorrência de hemorragia e traumatismo. Milton.
2: Muito obrigado, esse foi o Diogo Bugalho falando ao vivo aqui do Rio de Janeiro, agora que são 7:45. A Agência Nacional de Proteção de Dados, a NPD, multou em 153 milhões e 700 mil reais a ByteDance, controladora do TikTok, por falhas no tratamento de dados pessoais de crianças e adolescentes. Decisão está publicada no Diário Oficial da União de hoje. A agência também determinou a eliminação dos dados coletados de forma irregular e aprovou um plano de conformidade apresentado pela empresa para reforçar a proteção de menores na plataforma. Segundo a agência, foram identificadas 5 violações à Lei Geral de Proteção de Dados em 2 formas de acesso ao TikTok. O feed sem cadastro, pode ser acessado sem criação de conta, e o feed com cadastro. No acesso sem cadastro, a agência concluiu que o TikTok tratava dados de crianças e adolescentes sem uma base legal válida e não adotava medidas suficientes para impedir esse tratamento. No acesso com cadastro, a ANPD apontou problemas semelhantes.

0: empresa tratava dados desse público para realizar o cadastro sem uma base legal válida e não adotava medidas eficazes para impedir o cadastro de crianças e adolescentes. A agência também afirmou que a empresa não demonstrou de forma suficiente que as medidas adotadas eram capazes de garantir o cumprimento das regras de proteção de dados. A multa se refere às condutas identificadas no período analisado pela agência. A ByteDance pode recorrer da decisão ao conselho diretor da NPD em até 10 dias úteis a partir da notificação que foi feita ontem ao TikTok. Agora são 7 horas e 47 minutos.
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3: 7h49.
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5: De volta, ouvinte, CBN, chego com informações da Avenida Recife, que tem trânsito lento no sentido aeroporto. A lentidão tem início desde as imediações do fórum e segue até o cruzamento com a Doutor José Rufino. Se sai agora do Engenho do Meio com destino ao aeroporto, não está valendo a pena fazer desvios. No sentido contrário, trânsito com retenções. Na Avenida Sul, trânsito está lento desde a ponte Motor Colombó até o encontro com a Rua Imperial. Se está saindo agora da Ibiribeira com destino à capital, a via ainda é o caminho mais rápido. Na Rua Imperial, trânsito livre no momento. 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Raíza Macário para a CBN Recife.

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5: Pernambuco tem parte da sua história contada pelas igrejas, muitas delas com séculos de existência, em cidades como Recife, Olinda, Igaraçu e Goiânia. Mas, muitas vezes, até mesmo os próprios pernambucanos não fazem ideia das riquezas que têm tão perto de casa. Foi pensando em facilitar o acesso a esses espaços que o arquiteto e fotógrafo André Martins desenvolveu um projeto que ganha cada vez mais destaque: a plataforma Acesse Igrejas. O site está baseado em 3 pilares: democratizar a informação, registrar os patrimônios e localizar, para, de fato, facilitar a visitação e o planejamento de roteiros até os templos, todos eles tombados pelo Instituto de Patrimônio Histórico e Artístico Nacional, o IFAM. Para a CBN Recife, André Martins, natural do Rio de Janeiro, contou que a ideia surgiu a partir de uma necessidade.
6: É que eu tinha as aulas de história, isso lá em 2010, 2011, né? História da arquitetura. Falava-se muito das igrejas de Pernambuco, né? Dos detalhes. Mas a gente não tinha informação, ficava muito no imaginativo, né, no imaginário, principalmente eu, que era do Rio, não conhecia muito bem ainda Pernambuco. E aí eu senti essa necessidade que fosse mais fácil o acesso à igreja.
5: Na primeira fase do projeto, foi feita a documentação de 15 igrejas tombadas pelo IFAM, todas no Recife, como as igrejas Madre de Deus e a Capela Dourada. Com a primeira expansão, neste ano, já são mais de 4.500 fotos.
6: Eu sinto uma satisfação muito grande e uma responsabilidade maior ainda. Quando a pessoa, ela conhece o patrimônio, ela começa a se sentir pertencente, ela passa a proteger mais, ela passa a cobrar até do poder público, manutenção, né? Eu tô gerando uma documentação, hoje eu tenho plena ciência disso.
5: Para ser ainda mais acessível, a plataforma conta com um glossário dos elementos arquitetônicos, palavras como cúpula, abóboda e coro. E mais, um mapa mostrando ao usuário os pontos exatos onde estão cada uma das igrejas catalogadas. Um convite para conhecer mais sobre o patrimônio de Pernambuco. E não basta muito, a partir de apenas um clique. Reportagem Lucas Arruda.
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2: Atenção você que passa pela Avenida Presidente Castelo Branco, no bairro de Candeias, em Jaboatão dos Guararapes. A Neo Energia Pernambuco entrou em contato com a nossa reportagem e informou que enviou uma equipe ao local para retirada do poste da via. Inicialmente, a companhia disse que o poste era de responsabilidade da gestão municipal, que não retornou o nosso contato. Ainda segundo a companhia, nenhum cliente foi afetado.

0: afetado com a falta de energia e que a estrutura do poste servia apenas para uso da iluminação pública.
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0: 7h57.
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2: Muito bom dia para você, Marcelo D'Agosto.
3: Bom dia, Milton. Bom dia, Nadédia. Bom dia, ouvintes.
0: Bom dia.
2: O Eduardo é de Uberlândia, nosso ouvinte, mandou mensagem para cbndinheiro@cbn.com.br. Ouço sempre que os títulos do Tesouro Direto estão sujeitos à marcação a mercado, devido à oscilação das taxas de juros. Esse efeito tende a diminuir à medida que o título se aproxima da data de vencimento? E outra, um título que está bem próximo da data de vencimento, por exemplo, com vencimento em 6 meses, fica menos sujeito aos efeitos da marcação a mercado? E aí?
3: Olha, vamos lá, Eduardo. Para entender o funcionamento da marcação a mercado dos títulos do Tesouro Direto, você tem que pensar de trás para frente. O que, que é isso? Quando a gente investe, pensa que está investindo o valor hoje para ter mais lá na frente, lá no futuro. E esse a mais é a valorização do investimento. Nos títulos pré-fixados e atrelados ao IPCA do Tesouro Direto, é diferente, porque você já sabe quanto vai ganhar lá no resgate. O título prefixado vale R$ 1.000 no resgate e o IPCA você resgata pelo valor nominal atualizado, que é um valor que é corrigido pelo IPCA, mas é um valor fixo. A única diferença é que tem uma correção pelo índice de preços. E para ter a rentabilidade, o investidor então compra esses títulos do Tesouro com desconto. Quanto maior o desconto, maior a rentabilidade do investimento. E a rentabilidade é proporcional à taxa de juros, porque é um investimento de renda fixa. E essa taxa de juros oscila praticamente todo dia com base nas perspectivas para a inflação, no desempenho da economia, no comportamento do dólar e esses outros fatores que a gente sempre fala aqui. E quando a taxa de juros muda, muda também o valor do investimento no título do Tesouro Direto. O tempo de hoje até o vencimento é um fator importante, porque quanto maior esse tempo, maior o impacto de uma mudança na taxa de juros no valor do título. Então, em resumo, a regra geral é que um título que vai vencer em 6 meses, por exemplo, oscila menos do que um que vai vencer em 5 anos, porque esse tempo... ele tem um impacto maior no valor do título. Quanto maior o prazo, maior o impacto. Agora, você não devia se preocupar tanto com a marcação a mercado por 2 motivos. Um é que se você esperar até o vencimento, vai receber o que foi contratado. Se você comprar um título pré-fixado a 14%, vai receber o 14%. Se comprar a IPCA mais 8%, vai receber esse valor. E o outro fator é que se você precisar vender o investimento antes do vencimento, vai ter a certeza que vai receber um valor justo. Então, a marcação a mercado, apesar dessa oscilação, acaba sendo um fator importante e seguro para quem investe no Tesouro Direto.
2: Muito obrigado, Marcelo. Bom dia.
3: Bom dia, um abraço e até amanhã.
0: Bom dia.
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0: 2026. O Supremo Tribunal Federal realiza hoje o segundo dia de audiência pública para debater a lei antifacção. A norma é alvo de ações que questionam a constitucionalidade de regras como o aumento de penas para até 60 anos, o bloqueio antecipado de bens e o monitoramento de conversas entre presos e advogados. Durante as exposições, ministros defenderam a integração interestadual contra o crime organizado. Já entidades da sociedade civil, defensoria e Ministério Público divergiram sobre o rigor das punições e a preservação de garantias constitucionais. O presidente Lula vai se reunir amanhã com os presidentes do Senado, Davi Alcolumbre, e da Câmara, Hugo Mota, para articular a votação de propostas prioritárias do Executivo no Congresso. O governo busca avançar com temas como o fim da escala de trabalho 6x1, a PEC da Segurança Pública, o marco de minerais críticos e o fim da taxa das blusinhas. A presidente do México, Claudia Sheinbaum, descartou a possibilidade de o governador de Sinaloa, Rubén Rocha Moya, retornar ao cargo. O político foi acusado de narcotráfico pelos Estados Unidos e se licenciou em abril. Na ocasião, a justiça americana pediu a detenção e a extradição do governador mexicano. Ele é suspeito de ligação com um cartel fundado por Joaquín El Chapo Guzmán. O político retomou as atividades na sexta-feira, mas governou por apenas 32 horas em razão do repúdio das autoridades locais. A FIFA confirmou que o sorteio dos grupos da Copa do Mundo Feminina no Brasil será realizado no dia 11 de dezembro no Museu de Arte Moderna do Rio de Janeiro. A capital fluminense já havia sido escolhida para sediar a partida de abertura e a final do torneio, que será no Maracanã. A competição contará com 32 seleções na disputa pelo título mundial. 18 equipes já estão classificadas. No horário de Brasília, 8:03.
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1: 8:04.

0: 8:05.
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0: 8:05.
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3: Muito bom dia a você que escolheu ficar mais bem informado ouvindo o Jornal da CBN, na manhã desta terça-feira, 25 de agosto de 2026.
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0: Malu Gaspar, bom dia para você.
1: Bom dia, Milton. Bom dia, Nadédia. Milton nos visitando hoje, Nadédia, no Rio de Janeiro.
2: Pois é, eu quero ir também, Malu. Bom dia.
1: Vem, tá convidadíssima. Vamos arrumar uma programação para você aqui. Uba. Logo, logo.
0: Malu Gaspar que estará com a gente, Lauro Jardim, Maria Cristina Fernandes também na sabatina com

0: candidato à presidência do Partido Novo, Romeu Zema, e que acompanha desde o fim de semana, debates, entrevista de ontem. O que você nos traz aí do que você tem visto nessa movimentação dos últimos dias, Malu?
1: Pois é, Milton, o que mais me chamou a atenção nesses últimos dias foi essa absoluta ausência do debate entre os candidatos que estão mais bem colocados na pesquisa, né? Eu assisti o debate do domingo, como você também deve ter visto, né? E a gente tem feito algumas reportagens do blog, matérias, e esse é um debate que vem rolando por conta dessa ausência dos candidatos nos debates que estão sendo promovidos. Se essa vai ser uma eleição sem debate, se essa vai ser uma eleição sem os embates que são tão importantes para a gente entender como cada um se comporta, os contrapontos que são feitos, né? E aparentemente sim, Milton, assim, a atitude do Lula e do Flávio Bolsonaro de não irem a esse debate da Band, que foi tão lamentável, ela deve se reproduzir, talvez não no debate da Globo, a depender da circunstância que haja, até porque é considerado o debate mais importante, já rola na reta final da eleição, mas mesmo sobre esse ainda há dúvidas. Em 1998, por exemplo, o Fernando Henrique Cardoso decidiu não ir, não teve debate, né, no segundo turno. Então, isso pode acontecer. Eu acho não só lamentável, como pode pegar mal para eles. Até tem uns números da consultoria Bytes que eu peguei aqui falando que depois do debate, as menções ao Lula, por exemplo, na internet eram muito mais negativas do que positivas, 48% de negativo e 10% de positivo, mas eles ainda assim resolvem não ir porque não querem enfrentar embates duros, contraditórios, principalmente nesse momento, né, de escândalos envolvendo as duas candidaturas, né? O Flávio também, Flávio Bolsonaro também prefere não ir, porque já que ele não pode bater no Lula, seria ele que ia apanhar dos outros candidatos, como continuaram apanhando, né? Os candidatos todos criticaram, a própria Band classificou esses candidatos como fujões, que são mesmo, né? Você não pode, numa democracia, achar que está tudo bem fugir de debate. Mas aparentemente é essa a tendência, eles querem participar apenas de entrevistas em locais que eles consideram favoráveis, sem ter que responder pergunta difícil. Inclusive o Romeu Zema, que desistiu do debate, e a gente até agora não entendeu por quê, né? Um candidato que precisa aparecer, que não tem tempo de TV, como é que ele desiste de ir num debate que é uma oportunidade tão boa de visibilidade, né?
2: E, Malu, falando no Zema, ainda há pouco foi publicada na sua coluna no Globo uma informação a respeito de uma denúncia contra ele por calúnia contra o Gilmar Mendes. O que, que pode acontecer no STJ?
1: Pois é, Nadege, aí é um outro pessoal que está querendo escapar do escrutínio, né? A gente viu que o Gilmar Mendes fez uma queixa-crime contra o Romeu Zema por conta dos vídeos de fantoches que ele fez criticando o STF, um específico sobre a decisão do Gilmar de impedir a quebra do sigilo da empresa do ministro Dias Toffoli, lá atrás no caso Master, e o Gilmar entrou com uma queixa-crime que foi parar no STJ, o Superior Tribunal de Justiça, que é o que julga os governadores, né? E ao invés de tocar isso adiante, decidir de uma vez o que é que isso significa, os ministros do Supremo, do Superior Tribunal de Justiça, vêm dizendo, foi uma apuração do repórter do blog Rafael Moraes Moura, eles vêm dizendo que vão esperar que a eleição passe. Eu acho que eu sei por quê, Nadeja, porque nesse caso é uma queixa-crime um tanto absurda, porque a crítica, ela deve ser permitida, né? Não tem como você, não houve ali nenhuma coisa além da crítica apenas, né? Aí você vai mandar prender uma pessoa que faz uma crítica ao Supremo, muita gente no Brasil acabaria presa, né? Tô falando de crítica, tá, gente? Não de defesa de golpe de Estado. Então eu acho que é para poder deixar o tempo passar e essa crítica e essa queixa-crime caducar sem que o judiciário passe mais um constrangimento.
0: Certo. Malu, obrigado aí pela sua análise e a gente se encontra 10:30 da manhã aqui no Rio de Janeiro para essa sabatina com Romeu Zema. Será a primeira de uma série com os candidatos à presidência. Você estará ao nosso lado em todas elas. Até mais.
1: Isso aí, vamos nos ver e vamos esperar que todos os ouvintes acompanhem, né?
0: Estarão acompanhando, pode ter.

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3: 8:13.
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5: De volta, ouvintes CBN, chego com informações da Avenida Rosa e Silva, que tem trânsito lento entre as Graças e o Parque da Tamarineira. Se sai agora das Graças com destino à Casa Amarela, a via ainda é o caminho mais rápido, não está valendo a pena fazer desvios. Na Rua Real da Torre, trânsito está lento no sentido Madalena. A lentidão tem início na Professor Trajano de Mendonça e segue até o cruzamento com a Rua José Osório. Se está saindo agora de Casa Forte com destino Madalena, prefira desviar pela Avenida 17 de agosto, que tem trânsito melhor nesse momento. 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
6: Há pouco, nossa reportagem informou sobre um poste caído na Avenida Presidente Castelo Branco, no bairro de Candeias, em Jaboatão dos Guararapes. A Neo Energia Pernambuco entrou em contato com a nossa reportagem novamente e informou que o poste acaba de ser retirado da via.
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8: 8:15.
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10: Recife e Petrolina passaram a contar a partir do dia 2 com um novo voo direto, operado pela Latam Airlines Brasil. A rota terá frequência de 3 dias por semana, segundas, quartas e sextas, e passa a dividir a ligação aérea entre as duas cidades com a Azul, que já opera no trecho. Os voos partem do Recife às 9h, chegam a Petrolina às 10h10. No sentido contrário, a decolagem está prevista para as 22h50, com pouso aqui no Recife às 0h05. A ampliação da oferta aérea ocorre em meio ao crescimento do sertão pernambucano nos setores de fruticultura irrigada, enoturismo e turismo de negócios. E coincide com a programação de aniversário de Petrolina, que se estende ao longo de setembro.

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3: O Sport voltou a vencer no Campeonato Brasileiro da Série B. Goleou o América Mineiro por 3-0 ontem à noite na Ilha do Retiro. Torcedor rubro-negro compareceu em bom número e fez a festa depois da goleada. Claudinho, Cleison e Perotti, cobrando pênalti já nos acréscimos, marcaram os gols da equipe pernambucana. Na entrevista coletiva de pós-jogo, o técnico Gilmar Dalpozo admitiu que o time ainda não rendeu o que se esperava e fez um questionamento aos cronistas presentes na coletiva. Quem, afinal, joga um bom futebol na Série B? O Sport chegou no chamado G6, tem 38 pontos. Hoje, a rodada tem sequência no Alfredo Jaconi, na Serra Gaúcha, Juventude e CRB. Vitória da equipe alagoana tira o Sport do G6. O CRB tem 36 pontos. Se vencer, vai a 39 e ocupa o lugar do Sport na zona de classificação. Meio-campista Patrick de Paula foi confirmado como mais um reforço para o Leão da Ilha. Semana tem sequência nos aflitos, com muita pressão. Esse é o sentimento de todos. O Timbu terá em sequência dois jogos absolutamente decisivos nos aflitos. Sexta-feira, 8:30 da noite, vai enfrentar o Atlético das Minas Gerais. E no dia 3 de setembro, uma quinta-feira, 8 da noite, será a vez de enfrentar a Pantera, o Botafogo de Ribeirão Preto. O Clube Náutico Capibaribe tem 31 pontos, está a 3 pontos da zona do rebaixamento, o que está tirando o sono do torcedor Timbu. O Santa Cruz vive a semana da expectativa para a classificação do quadrangular de acesso à segunda divisão. Última rodada com todos os jogos sábado às 17h. Situação do Santa Cruz, a gente pode dizer que é relativamente tranquila. Tricolor só depende dele. Se vencer o desesperado Anápolis, que está na briga contra o rebaixamento, já estará classificado. Evidentemente, um empate ou uma derrota, ainda há possibilidade de classificação. Mas aí, o time pernambucano deixa de depender somente do seu resultado e vai ficar dependendo claramente de uma combinação dos adversários em termos dos resultados da última rodada da primeira fase da Série C.

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0: para você, Carlos Alberto Sardenberg.
1: Bom dia, Milton. Bom dia, Nadédia. Bom dia, ouvintes.
2: Bom dia, Sardenberg.
0: Sardenberg, o presidente do Banco Central, Gabriel Galípolo, disse que não foi a alta dos juros que causou o superendividamento das famílias, mas sim o aumento da oferta de empréstimos, ou seja, não foram os juros, foi o crédito. Eu queria ouvir sua análise.
1: Pois é, Milton, foi um comentário bem interessante, porque o que ele disse basicamente é que não adianta você ficar estimulando o crédito e depois reclamar da inadimplência. E isso é, me chamou a atenção, um comentário interessante, porque tem muita gente dentro do próprio governo, das áreas econômicas do governo, dizendo que vai tudo bem com as contas do governo, o problema é a altura dos juros, né? Os juros que são muito elevados. E, de fato, os juros são muito elevados e causam um impacto muito grande na dívida do governo. E só que o que está acontecendo é que, quando você olha assim os últimos anos de atividade econômica no Brasil, há dois polos de crescimento, de expansão, que puxam o crescimento econômico. Um é o consumo privado, né? O consumo privado, os gastos das famílias, que foram estimulados tanto por ganhos de salário real, ganhos de salário real que de fato ocorreram nesses últimos anos, e também pela grande oferta de créditos, inclusive por políticas do governo, né? O governo acaba, por exemplo, de lançar essa política de financiar automóveis para motoristas de aplicativos. Enfim, quando você olha assim o desempenho do governo, você vê várias medidas de apoio ao crédito privado, sem contar as medidas de ajuda para sair da inadimplência, como desenrola um, desenrola dois. Por que que o desenrola dois foi necessário? Porque as pessoas negociaram suas dívidas no primeiro e voltaram a se encrencar, voltaram a ter problemas na fase posterior. E, de outro lado, nós temos o governo gastando muito. Então, o crescimento econômico está ligado a dois volumes altos de crescimento do consumo. Consumo das famílias e os gastos do governo. Então, isso não dá para continuar assim por muito tempo, porque você vai ter, de um lado, o aumento dos déficits do governo e o aumento do endividamento das famílias. Claramente há um limite para esse crescimento, e nós já estamos encontrando nesse limite. Quer dizer, tem que haver, digamos assim, um desenrola para o próprio governo, né, que está endividado e pagando caro pela sua dívida, né, as dívidas do governo. O governo já está pagando, para financiar os seus títulos, pagando inflação mais 6%, mais 8%, na verdade. Inflação mais 8%, o que é um juro enorme. E o que vai vencer no ano que vem, os vencimentos já marcados para o ano que vem, indicam a necessidade de ter um ajuste fiscal, um ajuste de contas públicas, qualquer que seja o candidato eleito. E eles não gostam de falar muito desse assunto durante a eleição, porque trata-se de corte de gastos. Então, o assunto mal aparece agora que as campanhas estão de fato começando. E para as famílias é preciso ter restrições ao crédito, né? Estabelecer algumas medidas, por exemplo, que as famílias que já estão endividadas, a pessoa que já está endividada, que renegociou a sua dívida, não pode fazer dívida nova depois de ter renegociada a dívida anterior. Esse é só um exemplo, mas o ponto básico é o que foi levantado pelo presidente do Banco Central. Você não pode estimular o crédito, né, e depois reclamar da inadimplência, que é exatamente o que está acontecendo no Brasil. Você não pode, por outro lado, estimular e aumentar o gasto público e depois reclamar que os juros estão altos, porque os juros estão altos justamente por causa do aumento do gasto público. Então, é um tema essencial para o próximo governo é exatamente esse: como desenrolar essa questão da

0: inadimplência da dívida das pessoas, das famílias, e como desenrolar a dívida do governo, o déficit do governo central. E está se falando pouco disso, Milton e Nadédia.
1: Muito obrigado, um bom dia para você, Sadenberg, até logo mais meio-dia.
0: Até logo mais, não, até logo mais meio-dia, não, até logo mais às 10:30.
1: Ah, tá bom, que bom saber que você estará com a gente.
0: Um abraço. Até 10:30 na entrevista com
1: o Romeu Zema.
0: O ex-governador Romeu Zema.
2: Até já.
1: Perfeito, muito obrigado. Ora, são 8:28. Fique com o É da Sua Conta do PicPay com a Renata Flores.
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2: 8:30.
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terça-feira, 25 de agosto de 2026. A confiança do consumidor, medida pela Fundação Getúlio Vargas, teve em agosto a quarta queda consecutiva. O indicador recuou 3,6 pontos e ficou em 84,7, menor nível desde novembro de 2022. O resultado reflete a piora das expectativas para o futuro e uma percepção mais desfavorável sobre o momento presente. Começa hoje, no Rio de Janeiro, o júri popular do sargento da Polícia Militar, acusado de matar dois jovens em outubro de 2015. As vítimas, Tiago Guimarães Dingo e Jorge Lucas Paz, passavam de moto perto de uma viatura quando foram baleadas pelas costas. O PM, Carlos Fernando Dias Chaves, alegou ter confundido um macaco hidráulico transportado na garupa com uma arma. Versão contestada por outros policiais da equipe. O réu responde por duplo homicídio. O INSS voltou a permitir a contratação de empréstimo consignado para aposentados e pensionistas, sem a exigência de biometria facial. A validação obrigatória para coibir fraudes agora pode ser substituída pelo acesso ao Meu INSS via conta gov.br com autenticação bancária. A medida tem o objetivo de atender beneficiários com dificuldades técnicas ou limitações físicas. A Suprema Corte dos Estados Unidos autorizou o governo federal a prosseguir com o plano de restringir o voto pelo correio antes das eleições de meio de mandato, marcadas para o dia 3 de novembro. Em uma decisão de emergência, os ministros afirmaram que o presidente Donald Trump poderia avançar na adoção de um decreto que manda o serviço postal ajudar a definir que eleitores poderão receber cédulas pelo correio. No horário de Brasília, 8h32.

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0: A Polícia Civil realiza nesta manhã duas operações para identificar e desarticular organizações criminosas voltadas à prática de crimes de peculato, corrupção e lavagem de dinheiro. A primeira, intitulada Sandia, cumpre 8 mandados de busca e apreensão domiciliar e ordens judiciais de bloqueios ativos financeiros, todos expedidos pela comarca de Condado. Já a segunda, nomeada Controle Paralelo, cumpre 6 mandados de prisão, 14 mandados de busca e apreensão domiciliar e ordens judiciais de sequestro de bens e bloqueio de ativos financeiros expedidos pela comarca de Vitória de Santo Antão. Mais informações sobre essas duas operações você confere ao longo da programação da CBN Recife.
1: 8h33.
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3: Votar deve ser uma obrigação do cidadão ou uma escolha? No Brasil, o voto é obrigatório para quem tem entre 18 e 70 anos. É facultativo para jovens de 16 e 17 anos, pessoas com mais de 70 anos e analfabetos. A obrigatoriedade faz parte da história eleitoral brasileira desde 1932 e parte da ideia de que escolher os governantes não é apenas um direito, mas também um dever do cidadão. É isso que discutiremos hoje nos 50 debates para o Brasil. O voto deve continuar obrigatório ou chegou a hora de o Brasil permitir que cada cidadão decida se quer ou não participar da eleição? Para debater, convidamos Gaudêncio Torquato, consultor de política e de comunicação organizacional, e Maria Tereza Aina Saidek, cientista política e docente da Universidade de São Paulo. Gaudêncio Torquato, muito obrigado pela sua gentileza ter aceitado nosso convite. Bom dia.
4: Bom dia, Milton. Com muito prazer que participe dessa audiência.
3: Maria Tereza, muito obrigado pela sua gentileza também ter aceitado o convite. Bom dia.
5: Bom dia, é um prazer estar com vocês.
3: E conforme combinado previamente com os convidados, cada um responderá duas perguntas, minha e da Nadédia. Cada resposta terá cerca de 2 minutos de duração. Começo com o senhor Gaudêncio Torquato, para entender por que votar deve ser um direito, mas não uma obrigação. O que que a democracia brasileira ganharia se o eleitor pudesse simplesmente decidir ficar em casa?
4: Não, absolutamente. Primeiro, eu preciso dizer que o voto facultativo apresenta hoje uma quebra de 35% da participação eleitoral popular, ou seja, estariam aptos a votar apenas 158 milhões de eleitores. Agora, isso não significa absolutamente que com isso a democracia enfraquece, porque o direito de votar abre também a liberdade de votar, abre também a liberdade de não votar. Ou seja, você pode escolher o candidato, mas também pode não querer ir obrigatoriamente ir às urnas. Então, o voto facultativo, na minha visão, permite maior liberdade de expressão ao eleitor. Significa um voto mais racional, menos emocional, muito mais consciente, muito mais cívico. Nos últimos tempos, o voto no Brasil está saindo do coração para a cabeça. O voto emotivo está dando lugar ao voto racional, ao voto consciente. Então, a cidadania ativa se faz com a liberdade de querer ir ou não querer ir votar. Então, essa posição, ela está sendo hoje observada em alguns países. Por exemplo, nos Estados Unidos,

0: O voto facultativo, ele permite que 50% não vá às eleições. Mas na França, por exemplo, tem chegado a até mais de 80% de participação, embora o voto seja facultativo. No Reino Unido, há eleições em que mais de 70% do eleitorado comparece também, o voto facultativo. Não significa, portanto, o voto facultativo enfraquecimento da democracia. Ao contrário, só vai às urnas quem tem consciência cívica, quem é cidadão ativo, Milton.
1: E agora me permita ouvir então aqui a Maria Tereza, professora, se votar é um direito do cidadão, por que que o Estado deve obrigá-lo a exercer esse direito? Por que não permitir que cada pessoa decida se quer ou não participar da eleição?
2: Olha, você tem toda a razão, eu concordo inteiramente com o professor Gaudêncio, só que nós temos que olhar por que foi introduzido o voto obrigatório no mundo inteiro. Na verdade, foi uma tentativa de fazer com que aqueles que poderiam se expressar e estavam excluídos se expressassem. Na verdade, isso favoreceu as minorias econômicas. Então, os pobres passando a votar, o que que aconteceu? Diminuía o poder das grandes elites, diminuía o poder daqueles que eram mais poderosos. A pergunta que nós temos que nos fazer hoje é: esse voto foi introduzido no Brasil em 1932. Tudo bem. Desde lá, muitas situações se alteraram no país. Não é? Nós crescemos em índice de escolaridade, crescemos em índices de diminuiu a pobreza no país. Então, vale a pergunta: será que aquilo que aconteceu desde 1932, ainda está presente hoje, ou o eleitor tem a capacidade de escolher se ele quer ou não? Então, eu acho que são dois ângulos diferentes. Um é a hipótese do indivíduo, do eleitor. Ele tem o direito de escolher. E a outra questão é quais são os impactos do voto no sistema como um todo. Eu concordo inteiramente com o professor Gaudês, sobretudo na seguinte dimensão: as pessoas votam, no dia seguinte elas esqueceram em quem votaram. Então, esse sistema já mostra que ele tem um problema aí que tem que ser resolvido e pensado.
3: Gaudêncio, se o comparecimento cair para 40%, 50% do eleitorado, como acontece em países com voto facultativo, um presidente eleito por uma fatia minoritária da população teria a mesma legitimidade que tem hoje? Existe um piso de comparecimento abaixo do qual o resultado perderia essa legitimidade? Gaudêncio, nos ouve?
0: Estou ouvindo. Olha aqui. Primeiramente, pegando aí o gancho da professora Sadek, você dizer que em 1932 o voto abarcava apenas 10% da população ativa. 10% apenas da população. Era um eleitorado muito pequeno, então evidentemente justificava-se na oportunidade o voto facultativo. Agora, o voto obrigatório para tentar, vamos dizer assim, começar uma experiência eleitoral no Brasil com um número maior de eleitores. Agora, o que lá para cá, o eleitorado rural hoje abriu o campo para o eleitorado urbano, que evidentemente é quem a maior massa eleitoral do país, é a população urbana. Então, eu acredito que os valores mudaram, o sentido do voto também mudou. Como eu disse, o voto ficou mais consciente, mais racional. As crises que têm se desenvolvido ao longo do tempo, as denúncias de corrupção, escândalos, isso tem, de uma certa forma, afastado a sociedade do poder político. E, nesse momento, é importante que acendamos a vela, a luz, para esse voto mais consciente, mais cívico. O John Stuart Mill, ele dizia que a sociedade precisa de cidadãos ativos, não cidadãos passivos. Esses cidadãos ativos são os cidadãos que devem escolher livremente o seu direito de votar ou não votar. Como nós estamos vendo em alguns países, essa participação do voto facultativo tem sido muito maior, tem aumentado nos últimos tempos.

0: nos países europeus, por exemplo, há uma crescente expansão do voto facultativo que implica um voto maior, uma participação maior do eleitorado. Uhum. E não o contrário, quer dizer, o voto obrigatório tem afastado o eleitor das urnas.
1: Maria Tereza, na democracia, um presidente eleito por uma fatia minoritária da população tem a mesma legitimidade do que aquele eleito por uma fatia maior causada pela obrigatoriedade do voto?
2: O que as pesquisas mostram, sim, quando as eleições são muito competitivas, o comparecimento tende a crescer demais nas eleições, independentemente do voto ser facultativo ou obrigatório. Quando as eleições não são competitivas, o comparecimento tende a cair. Mas vamos pensar o seguinte na situação brasileira. Hoje, nós temos uma situação que, apesar do voto ser obrigatório, as sanções são muito baixas. Não é? Quer dizer, o que se paga do ponto de vista financeiro é muito baixo. Agora, é claro que quando o voto é facultativo, o voto é mais consciente. As pessoas vão porque elas têm consciência do seu dever. E tendo consciência do seu dever, elas podem ter um voto mais consciente, mais indicado e mais do que isso, elas certamente se lembrarão do seu voto. Uma pesquisa que me entristece muito, assim como pesquisadora, é ver que 2 dias após as eleições, a maior parte da população não sabe em quem votou. Quer dizer, sabe para os cargos do executivo, mas para o legislativo não. E na situação que nós estamos vivendo, o legislativo ganhou muito poder. E ao ganhar muito poder, é necessário que o voto, sobretudo para o Senado, quando está em pauta questões que são muito relevantes para a vida política do Brasil, sejam votos mais conscientes e sabidos por que é que se vota.
3: Maria Tereza Assada aqui, Galdense Torquato, quero agradecer a gentileza de vocês terem trazido aqui os seus argumentos a propósito dessa discussão do voto obrigatório ou facultativo nas eleições brasileiras. Muito obrigado pela presença de vocês, obrigado também a você que está participando aqui, mandando suas mensagens a propósito desse assunto. E eu quero reforçar aqui, primeiro, que todos esses debates que nós estamos propondo aqui para os nossos convidados, todos esses debates ficam à sua disposição no canal da CBN no YouTube, no nosso site, lá na CBN, no cbn.com.br. Agora, também quero reforçar o convite, porque hoje, 10:30 da manhã, iniciamos a série de sabatinas com os candidatos à presidência da República. Os 6 mais bem classificados, colocados na última pesquisa Quest, foram convidados para a participação. Candidato Lula e Flávio Bolsonaro não confirmaram presença. De acordo com o sorteio, o entrevistado de hoje será Romeu Zema, do Novo. Amanhã nós teremos a oportunidade de entrevistar Ronaldo Caiado, do PSD. Na quinta-feira, Renan Santos, do Missão. E na sexta-feira, Augusto Cury, do Avante. Participam dessa entrevista os jornalistas do Globo, do Valor e aqui da CBN. Eu estarei ao lado da Malu Gaspar, do Lauro Jardim e da Maria Cristina Fernandes. E você acompanha essa entrevista por todas as plataformas aqui da CBN, do Globo e do Valor Econômico também. Agora são 8:46.

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0: 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E eu destaco para você do episódio de hoje trechos da entrevista com o candidato Romeu Zema, do Novo, na TV Globo, e a expectativa para a participação dele hoje na sabatina da CBN, o Globo e Valor Econômico. Você também vai saber que o governo elevou a estimativa do salário mínimo para 2027. Que a Justiça do Rio analisa o pedido de falência da Oi. O STF criou penduricalho para assessores de ministros. No noticiário internacional, Estados Unidos planejam a maior revogação em massa de vistos da história. 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Eu te espero. Até lá. 8h49.
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2: De volta, ouvintes, CBN, chego com informações da Avenida Antônio de Góes. Tem trânsito lento no sentido Recife. Um acidente no final da Herculano Bandeira, envolvendo 3 ônibus e uma moto, provoca essa lentidão. O congestionamento tem início desde a Avenida Boa Viagem, nas imediações do Terceiro Jardim, e chega até as imediações do Cabanga. Se sair da Zona Sul, a recomendação é seguir pela Mascarenhas de Moraes. Tem trânsito melhor no momento. 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Volto já com mais informações. Raíza Macário para a CBN Recife.
3: Obrigada pelas informações, Raíza. E a informação até o momento é de que esse motociclista ficou ferido, mas ainda não há atualizações sobre o estado de saúde. Já a garupa, que estava como passageiro dessa motocicleta, foi encaminhada para a UPA dos Torrões. Uma equipe do SAMU atua no local e agentes da CTTU também foram acionados.
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3: A defesa de Felipe Gomes da Silva, o instrutor de educação física suspeito de assediar e morder uma mulher de 25 anos em uma academia na zona norte do Recife, alegou que o ato representou uma brincadeira infeliz e despropositada. O caso aconteceu em maio e está em investigação pela Polícia Civil de Pernambuco. As imagens registradas por uma câmera de segurança no local ganharam repercussão na semana passada. O instrutor chegou a prestar serviço ao estabelecimento, mesmo após ter sido afastado da função. Em nota enviada à CBN Recife, a defesa de Felipe Gomes da Silva disse que existia uma relação de intimidade e confiança entre professor e aluna. No dia em questão, a vítima teria manifestado desestímulo para realizar atividade física. E nesse contexto, o instrutor disse que, se não treinasse, morderia ela. Segundo a defesa, a fala não teve conotação ou intenção sexual. A mulher conseguiu fotografar a marca da mordida após o ocorrido. Em entrevista ao G1, ela disse que o instrutor costumava ter atitudes desagradáveis. O caso aconteceu na Eleva Fit Academia. Sobre a possível recontratação, a academia informou em nota que, na verdade, a situação foi excepcional diante do afastamento de outros trabalhadores e a dificuldade para encontrar substitutos. O Conselho Regional de Educação Física em Pernambuco repudiou o caso e solicitou acesso ao inquérito à Polícia Civil, que investiga a ocorrência como importunação sexual, assédio sexual e lesão corporal.
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0: 8h56.
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0: marca de 30.
1: Muito bom dia para você, Paulo Vinícius Coelho.
2: Muito bom dia para você, Milton. Muito bom dia, Nadeja Calado.
3: Bom dia, PVC.
1: Esta foi a vitória do Atlético Paranaense sobre o Botafogo, fechando a rodada do Campeonato Brasileiro.
2: Décima rodada, não, 24ª rodada, o décimo jogo. Só 7 mil pessoas no estádio Nilton Santos, foi uma tristeza, público que tinha respondido no jogo contra o Cienciano, foram 22 mil presentes contra o Cienciano, mais do que o dobro do que o jogo da primeira fase contra o Racing, mas o torcedor do Botafogo está sofrendo com a mudança de tudo.
1: E aí, ontem não dava para sair no Rio de Janeiro à noite, né, PVC?
2: Oi?
1: O tempo ontem não convidava ninguém para sair, para ir a lugar nenhum no Rio de Janeiro ontem, né?
2: Sim, torcedor do Botafogo, eu acho que tem uma coisa que mudou muito no futebol brasileiro, não mudou tanto porque a média de público do campeonato é de 23.500 pagantes, mas é a quarta melhor média de público da história, né? O que o Botafogo não conseguiu fazer ainda foi transformar os sócios torcedores com planos de fidelização, porque você ganha Corinthians, Palmeiras, São Paulo em menor escala. Quanto mais você vai, mais benefício você tem para comprar o ingresso. Se você não vai, você não tem prioridade no seu ingresso. Botafogo não tem isso. Então, o torcedor desaparece ou aparece de acordo com o momento do clube. O que sempre foi assim, é normal que seja. Podia ser um pouco, tem muito mais botafoguenses que os 7 mil que estão ali, né? Tanto que tinha 22 mil com o Cienciano, depois de tomar 6-1 do Cienciano tinha 22 mil pessoas. Mas acho que a notícia hoje, a questão do Botafogo, a questão do que vai acontecer com a SAF, do empresário mexicano Gabriel de Alba que está chegando para dar esperança de refazer esse projeto de SAF do Botafogo, a notícia hoje é o Atlético Paranaense, que é terceiro colocado, está um ponto abaixo do Flamengo e pode tirar do Flamengo a vice-liderança na próxima rodada se o Atlético ganhar do Fluminense no domingo às 11 da manhã e se o Botafogo te roubar ponto do Flamengo, que nesse momento não parece provável. O Flamengo é muito favorito no Clássico do Maracanã domingo que vem às 4 da tarde. Mas o Atlético está um ponto atrás do Flamengo em terceiro lugar. A melhor campanha da história de um time que veio da segunda divisão no mesmo ano em que voltou à primeira divisão é do Grêmio de 2023, vice-campeão brasileiro. Ninguém foi mais do que vice-campeão brasileiro. O Atlético está tentando empatar essa questão com o Grêmio. Num aspecto, o Atlético passou o Flamengo ontem, na artilharia. O Kevin Viveiros fez 2 gols, um desses que a gente ouviu, que o Pascoal colocou pra gente ouvir na abertura do comentário. E o Viveiros está com 16 gols, artilheiro do campeonato, um gol a mais do que o Pedro, com 15, vice-goleador.
3: E Copa do Brasil, PVC?
2: Hoje tem Cruzeiro e Atlético. O Cruzeiro é o time que joga o futebol junto com o Flamengo, mais bonito nesse momento da temporada. Mas o Atlético é o time da Série A que não perde há mais tempo. São 11 jogos, 6 vitórias e 5 derrotas. 6 vitórias e 5 empates. Desde 24 de maio. O Atlético não perde desde antes da Copa do Mundo. O Atlético não é bonito de se ver jogar, mas é muito competitivo. Então é um clássico imprevisível, 9 da noite em Mineirão. Falar de torcida de novo. Ponto negativo é que tem só 2.500 ingressos para atleticanos pela reciprocidade. Como só cabem 2.500 cruzeirenses na Arena MRV, semana que vem, só 2.500 atleticanos no Mineirão. Isso é um pecado. Mineirão dividido, azul do lado direito, preto e branco do lado esquerdo, fica muito mais bonito.
1: Muito obrigado e um bom dia para você.
2: Bom dia, Milton. Boa sabatina. Bom dia, Nadeja.
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Terça-feira, 25 de agosto de 2026. O Tribunal Regional Eleitoral do Amazonas iniciou o transporte fluvial de urnas eletrônicas para cidades do interior do estado. A primeira remessa foi destinada à região do Alto Solimões, em embarcações protegidas contra a água. Em alguns casos, os equipamentos precisam viajar mais de 1.000 quilômetros pelo rio até os locais de votação. A operação de envio das

0: urnas foi antecipado pelas autoridades eleitorais para prevenir eventuais dificuldades logísticas causadas pelo período de estiagem e pelos efeitos climáticos na navegação dos rios. O preço de locação de imóveis comerciais de até 200 metros quadrados subiu 11,26% no Brasil nos últimos 12 meses. O número ficou acima da inflação oficial medida pelo IPCA no período e mais de 4 vezes a variação do IGPM, que é o indicador usado nos contratos de locação. Já o preço médio de venda desses imóveis avançou 2,05%. Os dados são do índice Fipzap Comercial de julho. O Serviço Meteorológico da Bolívia emitiu um novo alerta de neve que vai durar até o fim de agosto. A Defesa Civil do país informou que mais de 20 mil famílias ficaram desabrigadas em razão das nevascas desde a semana passada. As temperaturas abaixo de zero afetaram principalmente Potosí e Oruro. Até regiões que não costumam registrar esse tipo de fenômeno, como La Paz, foram atingidas. Aeroportos e terminais rodoviários da capital boliviana foram paralisados. No horário de Brasília, 9:03.
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1: 9:04.
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1: Eita, comando agora aqui, vamos juntos até o meio-dia. Hoje é terça-feira, 25 de agosto de 2026. 237 dias do ano, faltando 128 para terminar. A lua é quarto crescente, hoje é dia do feirante. Aqui você não foi feirante, não, né? Eu fui feirante. Eu só não fui pederasta, mas ainda tirei um fino. E dia do soldado. Alguém se viu aqui nas suas forças?
3: Não, não. Eu fui. Foi a única vez que eu fui chamado de incapaz e saí satisfeito.
1: Mas, doutor.
4: Meu avô, Geraldo.
1: Você
4: meu
1: dava
4: avô,
1: uma lapa de soldado?
4: Meu avô. Eu fui incapaz também por ser asmático. É. Fui dispensado por asma. Mas meu avô é um ex-combatente da guerra. O pai, meu avô materno, né? E era lá da Força Expedicionária Brasileira. Tinha a aposentadoria dele como ex. Como ex-combatente, né?
3: Uhum. Então, e a data de hoje em virtude do nascimento de Duque de Caxias, né? É, sim. De 1803, Duque de Caxias.
5: Não se viu porque eu morava em Maraial, Catende, mas eu tenho uma coisa em comum com o Rodrigo, que meu avô também foi combatente, mas da Primeira Guerra Mundial, pelo Exército da Bélgica. Uhum. E por isso que eu existo, porque ele foi ferido nas trincheiras, foi para o hospital em Londres, voltou para as trincheiras, e foi considerado herói de guerra. Quando terminou a guerra, ele foi condecorado como herói de guerra e veio e ficou presidente dos ex-combatentes, da Associação dos Ex-combatentes. Quando o rei da Bélgica veio para o Brasil, trouxe ele no navio, ele gostou do Brasil e renomeou ele cônsul geral aqui no Nordeste, em 1922. E meu pai nasceu em 26. E eu não tenho parente nenhum, porque a esposa dele era uma italiana, uhum. E a gente não sabe se ficou lá pela Europa. Aqui, tudo que eu tenho de família, assim, de primeiro grau, três filhos, um irmão, uma irmã, três sobrinhas e um primo legítimo. Mais nada.
1: Por que seu pai foi enterrado no cemitério dos ingleses?

0: porque a família dele está lá.
1: No
0: cemitério dos ingleses. Uhum. O meu avô, o belga.
1: E você vai se enterrar não, pra gente tomar logo as providências?
0: Eu não fiz plano, não, mas acho que lá. Minha mãe tá lá, meu pai tá lá. O belga tá enterrado como indigente em Garanhuns, a gente não sabe onde é o túmulo dele. Uhum. Quem tá no cemitério dos ingleses é a minha avó, que é italiana, meu pai e minha mãe.
1: Escute, nessa coisa de soldado, tem um. Eu li um comentário de Hélio Gaspari. Isso faz uns 20 anos, fiquei apaixonado pela ideia, mas não valeu nada. Porque Hélio Gaspari contando o seguinte, que ele conversando com um general que foi comandante, me parece que das Forças Armadas ou do Exército, Valdir Pires, lembra desse nome?
0: Walter Pires.
1: Aí ele disse que, o general disse, eu tenho uma solução para a gente fazer a polícia ideal no Brasil. Qual é? Qual é a solução? Disse, olha, eu todos os fins de ano eu dispenso milhares de soldados do Brasil todo, que eu converso com eles, eles são vocacionados, vontade de ser polícia, porque na verdade quando o cara em geral as pessoas têm cara do que são, né? Quando você vê um médico, esse cara é médico, você é um padre, esse cara é padre, né? Então ele disse, olha, então, e eu procuro ver a ficha do cara. O cara não errou um ano, dois que passou no exército, na aeronáutica e tal. Se a gente tivesse uma forma de selecionar esses melhores para colocar nas polícias militares, a gente faria, nas polícias de um modo geral, a gente faria um. Só botava fera.
0: Ô, Geraldo, eu acho que você chegou a conversar sobre isso com o Zé Múcio numa entrevista.
1: Não, que o Zé Múcio era com relação ao contingente que. Uhum. Eu disse a ele, olha, você não teve. E você sabe disso, e todos nós sabemos. Nenhum de nós teve um amigo irresponsável e conveniente que quando fosse servir o exército não saísse melhor. Meus primos todos, a minha tia já dizia, olha, tá assim, né? Ela tem a data, tal dia você vai pro exército. Quando ele ia, voltava disciplinadozinho, lavava prato, ficava uma beleza.
0: Ô Geraldo, mas tem uma solução intermediária sobre isso, porque já acontece na educação, por exemplo. Uhum. É o sujeito que se viu ao exército e teve um excelente comportamento, ele pode entrar nos concursos de polícia militar com uma pontuação já, inicial. Uhum. O edital do concurso pode ter isso. Porque, por exemplo, na educação, e quem começou foi a cidade de Sobral, que é uma referência, é uma inspiração para as cidades que estão dando certo na educação.
1: Eu não sabia.
0: O que é que acontece lá? Eles pegam os melhores alunos das faculdades de formação de professor, dão uma bolsa para o menino fazer um estágio remunerado. Sim. Esse estágio vai com o tutor que acompanha ele. Por exemplo, hoje é muito raro, tá muito difícil a gente conseguir professor de matemática. Uhum. As pessoas que fazem matemática geralmente são demandadas pelo mercado para áreas administrativas, financeiras, contábeis, e aí termina o curso de matemática e não vai ser professor. Aí você pega um bom estagiário de matemática de uma faculdade, coloca ele na rede pública, e se ele for bom como professor, ele sai bem em sala de aula, uhum, uma pessoa que tem compromisso, você já pode colocar uma pontuação para ele. Sim. Quando houver um contrato temporário, quando houver um concurso para professor, ele já larga na frente com a pontuação.
1: O que Zé Múcio disse era que ele, era o desejo dele de levar todos os jovens de 17 anos, quanto mais pobre ele fosse, mais ele queria levar para servir. E chegou lá, terminou não conseguindo fazer, porque não tem dinheiro. Porque você, por exemplo, eu passava ali na frente, fazer programação em Garanhuns, quando eu passava na frente daquele quartel na hora do almoço, era aquela danação de soldados jovens indo almoçar em casa porque não tinha comida no exército para eles, né? Então teria que ter uma estrutura que infelizmente não tem. Vamos trabalhar? Você sabe que a gente foi,
0: eu só queria fazer um comentário adicional sobre isso. Eu fui deputado federal 12 anos. Todos os anos, desde o início, eu coloquei emendas para as três forças, para o Exército, para a Aeronáutica e para a Marinha. E fiz todos os passeios que ele me convidava. Fui ver a Antártica, fui andar de submarino, fui ver a fronteira da Amazônia.

0: não passou da hora, mas ele veio aqui, falou e tal, mostra como ele iria se preocupar se isso tivesse saído. Temos dois colegas aqui, queridos, que chegaram agora, chegaram em tempo, mas não obedecem a regra que o nosso professor aqui diz, que o pontual tem que fazer. Então, mas como é gente do andar de baixo, a gente vai botar para vocês escutarem. Olha aí.
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2: Quem chega com 10 minutos de antecedência está no horário. Quem chega na hora já está atrasado. E quem chega atrasado nem precisa mais ir.
0: Eu tô falando.
3: Mas é isso, Geraldo. Veja, eu sempre tive essa cultura do horário por conta da comunicação. Sim. Você não pode atrasar.
0: Não pode.
4: Não tem tolerância, né, Paulo?
3: E na advocacia, tô aqui com o Rodrigo, com o Vitor, com o Raul. Na advocacia, só quem pode atrasar é o juiz. O juiz, ele chega atrasado e todo mundo espera. Se eu chegar atrasado, ele no máximo vai dar uma tolerância.
0: Me parece que ele não pode, ele gosta de atrasar.
3: Se o advogado chega atrasado, dá uma tolerância de 10 minutos e segue com o defensor público.
4: E leva uma lição de moral aí.
3: É horrível isso. Agora, hoje eu devo lhe dizer que eu nunca vi, cara, tá aqui na Zona Sul,
5: parado.
3: Foi um negócio de louco.
5: Parado.
0: Todo mundo tá fazendo isso aqui.
5: Em Recife tem que ter helicóptero hoje pra chegar no horário.
3: Mas hoje foi um acidente, viu,
4: Vitor?
3: Foi
4: um acidente grande.
3: Eu vi a CBN.
4: Eu vou lhe dizer o seguinte, que eu tava botando a culpa nos políticos, que olhava de longe, só via as bandeiras.
5: Tá atrapalhando o trânsito.
4: Carro, campada de filho daqui. Pra fazer política atrás da vida de todo mundo.
0: Você não é um amigo meu,
4: vamos ser justo. Os políticos não tiveram culpa, não tem nada a ver.
5: Ainda bem que só são 45 dias agora, né? Pior quando eram 3 meses no passado.
0: Um amigo meu, quando tem raiva, porque se fosse o caso do trânsito, se fosse do político, quem ele visse a bandeira, nesse eu não voto, nesse eu não voto.
4: Exatamente.
5: É efeito inverso, né?
6: Deixa eu dizer uma mais sobre político, porque já atinge minha classe. Hoje eu tava na CBN, hoje de manhã, levando meu menino pro colégio, o cara disse, olha, redação é o seguinte, o problema que for, geralmente é um problema nacional, diga que a culpa é dos políticos e que falta política pública que dá
5: certo. É a melhor resposta.
0: Daqui o seguinte, está sendo prevista a certificação de táxi voador no Brasil para 2028. Eu nunca consigo acreditar que já vai ter. Vai bater lá em cima, vai cair em cima da casa dos outros. Mas o pessoal está dizendo aqui, aliás, é uma área que a gente está bem com a Embraer, né? Ele bota aqui, ó. Empresa criada pela Embraer acumula 13 bilhões e 500 milhões de dólares em pedidos para planejar e iniciar, entregar após a aprovação das autoridades os táxis voadores que não podem passar de 2008.
4: É um caminho 2020. Sem volta, Geraldo. Não sei se vai ser 2028, mas é um caminho sem volta, veja. Eu não sei se você sabe, mas eu fui piloto.
0: Sim, vai.
4: Né? Antigamente, a aviação agrícola era um grande mercado para o piloto que não queria seguir, por exemplo, a carreira de aviação comercial ou aviação executiva, né? Porque o agro precisava do piloto agrícola. Hoje, você substitui a aviação agrícola com um drone que carrega lá um tanque de não sei como é que chama, como é, inseticida, enfim, pesticida, né? Pesticida.
6: Defensivo.
4: Como é?
6: Defensivo agrícola.
4: Defensivo agrícola, pronto. Obrigado, Raul. Né? E faz a uma fração ínfima, considerada o custo de uma pulverização com um avião agrícola. Então, o drone levando pessoas já existe, não está ainda em escala comercial, mas já existe aí nos países desenvolvidos. Estados Unidos já fizeram vários testes.
0: Eu só vejo dano China matando já gente fez. Aí.
4: Hein?
0: Só vejo dano matando gente.
3: Pode
4: ser usado para matar gente também. Né? Mas é um caminho sem volta. Vai ter.
0: Mas você imagine, se São Paulo às vezes reclama de helicóptero, quase todo grande empresário é o que mais tem em São Paulo, tem um helicóptero. Eles já reclamam, aliás, acontece
6: só,
0: muito assim.
6: Só perde para a frota de Nova York, que é a segunda do mundo.
0: Do mundo, né?
5: Essa parte de delivery, Geraldo, tanto terrestre quanto aéreo, é o futuro, é por drone. Um drone vai lá, leva uma série de deliveries, de iFood, de 99 e tudo mais, ou via terrestre, calçada, ciclovia, ou drone aéreo. Isso aí é o futuro. Eu acredito que é uma

0: questão de tempo, porque o custo ele é muito mais reduzido, a velocidade muito maior e ele consegue levar um número muito maior de entregas.
1: Estados Unidos, a Amazon já entrega via drone. Né? Você compra uma coisa pelo celular, chega o drone, desce na frente da sua casa, deixa a caixa e vai embora.
0: Acabou-se.
2: Chegamos à era dos Jetson. Né?
1: É, dos Jetson.
3: É exatamente o que diz a matéria aqui. É o que diz a matéria. Vamos para esses filhos de ministros, Jota? Os ministros do Supremo, a gente pensa que é um só. Falou-se muito no de Cássio Nunes e tal, mas aí tem uma... Foi dado uma geral, que é bom a gente ficar sabendo disso, olha aí.
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5: Não há trabalho mais rentável do que ser filho de ministro do Supremo. O filho de Nunes Marques, por exemplo, com 25 anos de idade e apenas um de OAB, tem mais de 500 clientes e divide o escritório com a tia, irmã do ministro. O guri é tão bom que um dos clientes dele recebeu mais de 6 milhões de reais do Banco Master e pagou a ele mais de 280 mil. Mas esse não era o seu único cliente. A JF Investimentos também contratou o guri prodígio, que fechou um acordo na justiça de mais de 15 milhões de reais. O menino é tão competente, mesmo que o escritório tenha sido aberto logo após o pai se tornar ministro do Supremo Tribunal Federal. Mas ele não é o único prodígio. Os filhos de Luiz Fux, de Edson Fachin, Gilmar Mendes e Alexandre de Moraes também são especialistas nos mesmos clientes e em tribunais superiores. Acho que o talento está no sangue. No sangue do povo brasileiro que paga essa conta.
3: Ô, doutor Rodrigo, será que isso vai ter jeito um dia? Porque a gente não pode acreditar no país aprumadinho com essas coisas. Né?
1: Geraldo, eu já falei aqui nesse programa várias vezes. Essa notícia fala sobre um filho de ministro, porque o Supremo está na mídia o tempo todo, o dia todo. É uma vergonha. Mas não precisa ir para o Supremo, não. O Tribunal de Justiça aqui de Pernambuco...
2: Instâncias inferiores.
1: Exatamente a mesma coisa. Né? Filhos de desembargadores abordam empresas, têm atividade de abordar a empresa prometendo vantagens. Tá? Uhum. Não vou entrar em nomes aqui, porque senão... Vou pagar a conta e eu não quero pagar essa conta. Geraldo... Mas é uma prática absolutamente comum... Aqui, no estado de Pernambuco e no Brasil inteiro, acredito.
2: Nós criticamos com muita facilidade o executivo, o legislativo, mas tenha certeza, o judiciário é nesse nível aí.
1: É, exatamente.
2: É nesse nível aí.
1: Muito,
2: a gente
1: bem,
2: que vive
1: muito bem colocado.
2: E a gente que vive da advocacia é lamentável. Você só tem duas alternativas: largar, sair disso e fazer um concurso, ou se aliar a pessoas que tenham essa influência.
1: Ou ir embora para o Canadá, como eu fui.
2: Ou fazer o que o Rodrigo pôde fazer. É lamentável isso. E esses caras ainda tiveram a cara de pau de votar lá no STF uma situação na qual eles dizem que é normal e que pode sim.
1: E que pode, exatamente.
2: E que pode sim, filho de ministro, advogado, não tem nada demais. Um lixo esse STF e essas posturas do judiciário. Veja, vergonha
1: tem,
2: a gente.
1: Só para ficar claro, não tem nada de mais o filho do ministro advogar. O que ele não pode é advogar no tribunal em que o pai atua.
6: É o tráfico de influência. Óbvio, né?
1: Exatamente. É, então, o filho do desembargador...
2: Pode ser advogado
1: e advogado. Não pode ser advogado no tribunal de Pernambuco. É. Agora, hoje, e outra coisa, Geraldo, me perdoe lhe interromper. É, não tem mais essa de eu sou advogado em Pernambuco. Hoje o advogado atua no Brasil inteiro, porque o processo é 100% digital, né? A assinatura é 100% digital, os procedimentos são digitais. Então, nada impede do filho do ministro que está em Brasília ser obrigado a não atuar no Supremo Tribunal Federal. Não tem problema nenhum nisso. Não acredito que isso vá acontecer um dia.
3: A gente chegou a fazer alguns debates, inclusive... contra o nepotismo cruzado, porque antigamente ninguém nem ligava para isso. Veja, a gente chegou alguma vez a perguntar quantas vezes o avião da FAB levou Ulisses Guimarães para algum lugar? Ninguém nem ligava, né? Aí era de se pensar que eles também fossem mais parcimoniosos. Às vezes tem até um certo exagero, quer dizer, deu um rolo danado com o ministro aí, não sei quem foi, que veio para João Pessoa e trouxe a esposa no mesmo avião. Ora, se o avião já vinha para cá, já tá, mas isso é proibido, né? E quando não deu mais para o cara empregar no gabinete dele, que o cara já empregava...
2: Aí faz o cruzado.
3: Fazia o cruzado.
2: Geraldo, bota aí minha filha, eu boto a tua aqui e a gente se resolve.
3: Tá, é

0: certeza.
1: Judiciário, executivo, legislativo, é. Todo mundo vai trocando ali as funções.
2: A gente não resolve isso.
3: Eu acho, Geraldo, que de tudo, assim, a gente vê o Brasil. Eu fui convidado um dia desse para fazer um debate com Jeanette. Rapaz, Jeanette é um cara que vive estudando, que vive para dar palestra, escrever livros. E ele com uma visão muito otimista sobre o Brasil, né? E, rapaz, eu lamento ter que discordar de você, porque eu acho que houve um processo de degeneração das instituições brasileiras, que é uma coisa cada dia maior. Você vê o judiciário é o mais caro do mundo, fora esse tipo de prática que foi relatada aqui pelos que são advogados. Aí você vai para o poder legislativo, são 50 bilhões de emendas, a eleição mais cara da história do Brasil vai ser essa. Eu estou dizendo porque estou vendo os bastidores dessa eleição, como é que vai ser. A passada já foi assim, eu disse para você aqui. Sim. O Centrão vai fazer 350 deputados. Uhum. Porque quem ganha a eleição é quem tem estrutura. Estrutura significa...
4: E eles se especializaram
3: nisso. Poder econômico.
1: E é quem manda no país, né?
3: É isso. Aí você vai para vários setores do país, o crime organizado entrando em todos os setores. Quer dizer, é muito triste um país como o Brasil, um país do futuro, um país que se miscigenou, um país de um povo alegre, empreendedor, a gente ter... E eu não quero usar essa palavra como... um mote ideológico, não. Se tem uma elite dirigente que não tem projeto para o país. Uhum. É todo mundo querendo levar o seu, é todo mundo querendo resolver a sua parte. E ninguém pensa num projeto para um país que tinha tudo para dar certo.
2: Vamos para o Japão? No Japão vai ser bom. Escuta aí.
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6: Você sabia que existe um país onde perder a carteira não significa perder o dinheiro? No Japão, objetos esquecidos costumam ser devolvidos com tudo dentro. Mas isso nem é o mais impressionante. O país é tão seguro que uma criança pode voltar para casa sozinha às 3 horas da manhã sem que ninguém encoste nela. Os trens são tão pontuais que um pequeno atraso pode gerar um pedido oficial de desculpas aos passageiros. E existe um motivo para esse nível de cuidado. Desde crianças, muitas pessoas aprendem que preservar o espaço coletivo também é responsabilidade delas. Por isso, é comum ver alunos limpando a própria escola, pessoas organizando o lugar onde comeram e ruas extremamente cuidadas. Mas existe outra curiosidade que deixa muitos turistas sem acreditar. Mesmo em cidades enormes e movimentadas, você encontra bicicletas destrancadas e objetos esquecidos esperando pelos donos. A honestidade faz parte da cultura do país. E quando chega a temporada das flores de cerejeira, o país inteiro parece mudar de cor. Parques, ruas e templos ficam cobertos de rosa, criando uma paisagem difícil de esquecer. O Japão não é apenas um país, é um mundo completamente diferente, onde a humanidade ainda está viva. Compartilhe esse vídeo e comente Japão, se você visitaria esse lugar. Se você não está seguindo o
7: curiosíssimo mundo,
6: a gente nunca mais vai nos ver, mas se segue.
2: Eu estava... eu vi alguma coisa parecida, não cheguei a esse ponto. Nunca vi ninguém perder nada lá também. Foi na Alemanha. Durante a Copa em Munique, a gente, inclusive, o cara deixava a bicicleta dele. Ia pegar o metrô, a bicicleta dele ficava lá no cantinho. Chega cansado. Um dia eu digo, eu vou tirar ela do lugar, vou botar um pouco mais para cá. Só para mexer nela, porque ela ficava lá no cantinho lá o tempo todo. Às vezes até atrapalhava a passagem da gente. Mas ninguém mexia. Agora, já na Holanda, eu tenho um amigo médico que morava na Holanda, a mulher dele disse que roubaram uma bicicleta dela, depois roubaram a segunda, ela disse, roubaram a terceira, ela foi na delegacia. E aí pergunta o seu delegado, olha, eu não... Que fazer o quê? Se já me roubaram 3 bicicletas. Diz que o delegado na Holanda disse, roube uma também. Roube uma pra você.
8: Deu troco.
2: Aí já passa da...
3: Pô, já dessa coisa da cultura, eu às vezes falo de livro aqui, depois que eu saio, rapaz, que boas as recomendações de livro que você dá. Tem um livro maravilhoso, ele tá fora de edição, mas se consegue em sebo digital. A cultura importa. Mostrando essa diferença de cultura entre os países, o quanto isso é importante para o bem-estar, para o desenvolvimento econômico. Eu tive uma experiência na Noruega, por exemplo, ver uma banca de revista com uma cesta de fruta e uma cesta de dinheiro, e o cara bota o dinheiro na cesta, tira o troco dele e leva o que ele quer.
2: Aqui alguma cidade já tentou fazer isso.
3: Mas é uma coisa impressionante.
2: Mas uma semana depois, o cara, quando junta bem, o cara leva.
3: E nesse mesmo livro, falando sobre o Japão, o maior vendedor da marca Honda no Peru era um riquíssimo. E vivia indo para o Japão todo mês, encantado com a cultura japonesa. Ele disse, vou

0: Está no Peru, um bocado de escola com cultura japonesa, com esse tipo de formação. O aluno tem a merenda, depois ele próprio se carrega de lavar o prato dele na cozinha e tal. E fez uma rede de escolas, só que os meninos, quando saíam da escola e que entravam na cultura peruana, todo aquele ensinamento que foi feito se diluía.
1: Perdia.
0: Dentro da cultura do conjunto da sociedade.
2: Existe
1: Só contribuir com você, Raul, nessa mesma linha de raciocínio. Eu passei um ano numa universidade no Canadá, né? Eu fui para lá fazer uma pós-graduação. E na biblioteca da universidade, que era um espaço super novo que tinha sido feito, lindo, nas mesas tinham umas plaquinhas: proibido comida e bebida, que era um ambiente de estudo. Todo mundo respeitava aquela regra, exceto os indianos. Os indianos sentavam, não estavam nem aí para paca, abria comida, bebida na mesa e na boa, e ninguém reclamava.
3: A gente volta já.
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5: De volta, ouvinte CBN, com informações agora da Avenida Norte. Trânsito está intenso no sentido Santo Amaro, desde as imediações da Rua Cônego Barata até a Avenida João de Barros. Se sai agora de Casa Amarela com destino ao bairro de Santo Amaro, é melhor fazer seu trajeto pela Professor José dos Anjos. Tem trânsito livre no momento. No sentido contrário, trânsito segue fluindo sem retenções. Na Avenida Antônio de Góes, trânsito continua lento, reflexos do acidente mais cedo. Segundo informações do nosso Motolink, trânsito foi parcialmente liberado. O ônibus continua ainda no local. 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Raíza Macário para a CBN, Recife.
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0: terça-feira, 25 de agosto de 2026. O relator da PEC, que acaba com a escala de trabalho 6x1, senador Omar Aziz, afirmou à CBN que vai apresentar o parecer aos integrantes da Comissão de Constituição e Justiça da Casa até o fim dessa semana. A intenção é votar o relatório na próxima quarta-feira. Omar Aziz disse que não pretende fazer mudanças no texto. Segundo o parlamentar, a ideia é aprovar a matéria sem que a proposta precise retornar à Câmara. Em maio, a PEC foi chancelada pela maioria dos deputados. A Polícia Civil do Rio de Janeiro vai ouvir hoje mais 5 envolvidos no linchamento do ciclista Cláudio Rafael, acusado injustamente de furto. Entre os novos identificados estão um homem que assiste às agressões sem intervir, a funcionária de um bar que entrega um porrete aos agressores e 3 donos de estabelecimentos que contratavam o serviço ilegal de segurança. A China afirmou que não deixará de negociar com o Irã após os Estados Unidos anunciarem um novo pacote de sanções contra a República Islâmica e ameaçarem países que não aderirem à iniciativa. O porta-voz do Ministério das Relações Exteriores chinês afirmou que a cooperação entre Pequim e Teerã sempre foi realizada no âmbito do direito internacional e não deve ser alvo de interferências ou perturbações. A China é um dos principais compradores do petróleo iraniano e foi afetada pelo bloqueio do Estreito de Hormuz. No horário de Brasília, 9h32.
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4: Eita, vamos em frente. Meu doutor Vitor Borba, economista, especialista também em política. O senhor tem 35 anos, né?
5: 32.
4: Não roube...
5: Não roube três anos da minha vida.
4: Veja, há muito mais do que esse tempo, eu escuto dizer que a maior dívida do mundo é a dívida americana, né? E aí nós temos, inclusive, uma explicação aí que assusta quando eles dizem a atual dívida dos Estados Unidos. Alguém arriscaria aqui?
5: Veja, a questão é o seguinte, Geraldo. Um indicador que se observa em qualquer economia é a relação dívida-PIB, ou seja, a capacidade de pagamento daquele país da sua dívida. Então, um país se alavancar para gerar investimento, e a gente sabe que o crescimento de hoje foi um investimento de ontem, e o crescimento de amanhã é o investimento de hoje. E em algumas economias que dependem muito do investimento público, do gasto do governo, isso pode não ser um mal. No entanto, é um indicador que precisa ser monitorado. Se o investimento ele está sendo realizado de maneira eficiente, ou seja, gerando retorno para o país, infraestrutura, parte ferroviária, rodoviária, energia elétrica, transporte, comunicação e por aí vai, formação bruta de capital fixo, pode ser um caminho. Agora, é preciso observar dentro desse indicador se está, primeiro, ocorrendo resultado a partir daquele investimento, daquela dívida, ou se não, se apenas está rolando um problema para frente.
4: Vamos ver se entra no comentário deles aqui. Escute, por favor.
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6: Queda na arrecadação, ampliação nos gastos, principalmente agora com a guerra contra o Irã, cortes de impostos aqui aos mais ricos e, na verdade, décadas, né, de um histórico como esse, quando a gente fala sobre essa responsabilidade, sobre esse número, esse recorde que os Estados Unidos bateram dos 40 trilhões de dólares em dívidas públicas, na dívida pública, a gente precisa pensar em ações feitas pelos dois lados aqui, por todo o espectro político aqui dos Estados Unidos. Agora, Donald Trump prometeu que iria diminuir essa dívida e só neste ano os Estados Unidos vão ter que tomar emprestados 2 trilhões de dólares para ajudar a pagar as suas obrigações. E aí sim, claro, a gente está falando então da guerra contra o Irã, dos cortes de impostos aos mais ricos. Donald Trump, quando foi eleito já pela primeira vez lá atrás, no primeiro mandato, fez essa promessa, né, de diminuir a dívida. Só que desde que ele foi eleito, passando então pelo governo de Joe Biden, a dívida pública dos Estados Unidos dobrou. Então, realmente, é um número que vem crescendo já

0: há muito tempo. E agora os Estados Unidos se veem nessa situação de atingir esse recorde dos 40 trilhões de dólares. O secretário do Tesouro norte-americano, Scott Bessent, tem falado muito sobre isso, conversou com repórteres na Casa Branca, citou uma série de fatores pelos quais os Estados Unidos chegaram a essa situação, falou até sobre as tarifas, disse que com a decisão da Suprema Corte do ano passado, que derrubou as tarifas pela lei de emergência econômica, os Estados Unidos deixaram de arrecadar dinheiro, tiveram que reembolsar negócios e agora devem voltar a arrecadar com taxas de importação. Então, só um dos exemplos citados por Scott Bessent de como os Estados Unidos podem sair dessa situação preocupante.
1: Sim, veja bem, se você pegasse 40 trilhões de dólares em nota de 100 e jogasse no mar, os navios paravam, né?
2: Veja, são 200 trilhões de reais. Para que tenha assim uma ideia, né?
3: É, mais uma vez, a relação dívida-PIB, para ser uma relação saudável, estima-se ali algo em torno de 80, 90%, né, do PIB, né? Agora, se a dívida cresce, para essa relação se manter constante ou ser reduzida, é uma divisão. A gente precisa ter PIB. Uhum. Se a dívida for crescer, a gente precisa crescer junto do ponto de vista real. Ou seja, se a minha dívida cresce 1% e o meu PIB cresce 3%, não existe dificuldade nessa conta. Agora, se a minha dívida está crescendo 3% e o meu PIB 1%, isso no médio prazo, no longo prazo, é um problema.
1: Uhum. Doutor, que está no parlamento, doutor?
4: Não, procede exatamente tudo que Vitor falou. Agora, você veja, a economia americana é tão sólida, inclusive quem emite o padrão de valor, que é o dólar, que os Estados Unidos aumentam aquele jurozinho dele lá 2%, os dólares do mundo inteiro vão para lá, porque acho que ainda assim é lá onde eles têm mais garantia de que não vai haver um sobressalto.
1: Bom, tem aqui uma informação importante de pesquisa com relação à radicalização da política no Brasil. Na visão de lulistas e bolsonaristas, o mais radical é o outro. Vem aqui, ó. Estudo compara estereótipos que cada lado contribui um com o outro para as posições que a gente hoje vê no Brasil. Descompasso está em ambos os lados da popularização, diz pesquisa, Ipsos e PEC. Eu quero, por exemplo, não há dúvida que na minha cabeça, quem inventou radicalização no Brasil foi o PT. Por exemplo, quando você escuta hoje o bolsonarista gritar Globo lixo, o PT já gritava antes.
2: Já.
1: Quando você, em momentos de greve, que o pessoal ia fazer reportagem, o cara não podia ir por baixo, teria que ver de avião, porque senão ele ia ter problema. Eu já disse a vocês aqui umas 500 vezes que quando morreu aqui, no Recife, o grande Luiz Cavalcante, quando ele chegou no cemitério de Santo Amaro, aí tem um camarada com a camisa do PT que chegou e disse, não vou enterrar ele aqui não. Eu digo, e o cemitério que é da tua mãe? É? Disse, não, por que não enterrar? Porque ele era de direita. Eu digo, e é assim, aí eu corri lá no diretor do cemitério, ele veio e tirou o cara, mas o cara ia enfrentar para não deixar enterrar, porque era de direita. Isso.
2: E estamos falando de 2017, tá?
1: Nesse tempo não tinha ainda o
5: Geraldo.
1: Bolsonarismo.
5: Você foi muito feliz quando começou a fala. O que a gente vê hoje de radicalismo no bolsonarismo, já viu no PT e vice-versa. Agora, eu quero lhe dizer o seguinte: isso só é bom para eles dois. Eles alimentam isso porque isso é bom para eles dois. Enquanto tiver essa cultura, ninguém de boa qualidade, seja de direita ou seja de esquerda, vai ter nenhuma chance. E o que me deixa, o que me dói, eu fui candidato e convivi com alguns desses malucos. E o que me dói é que alguns deles acreditam de verdade nisso, Rodrigo. Você vê o episódio que se conta do debate lá do Rio de Janeiro, quando Flávio Bolsonaro foi candidato e passou mal no debate e tal, e a Jandira Fegali, que era oponente dele, médica, foi socorrer. O que se diz é que o próprio pai, o Jair, disse, não, comunista não bota a mão no meu filho. Mas isso é uma loucura. Isso é algo que sai do senso comum, da racionalidade. Ou a gente escapa disso, Geraldo, ou eu não sei onde esse país
2: vai parar. Agora, a visão que eu tenho, Geraldo, é dessa polarização,

0: construção é que ela nasce fruto dos incontáveis escândalos de corrupção que aconteceram desde o primeiro governo do PT. Eu lembro que eu votei na eleição que Lula venceu, uhum. né? Eu votei em Lula, a primeira presidência
1: 2002.
0: De Lula.
1: 2002.
0: Né? Uhum. Eu votei em Lula. E eu não via essa polarização naquela eleição. Não via. Posso estar errado, uhum. mas não me lembro.
1: Não tinha essa violência.
0: Não,
1: a polarização tinha.
0: A polarização sempre
1: mas era política.
0: A polarização sempre vai haver em qualquer lugar do mundo. Mas não existia esse radicalismo, vamos dizer assim, esse ódio, né? Esse voto com ódio do outro. Uhum. Eu não via isso.
2: Agora mesmo, ontem Lula dava uma declaração. Que tinha a briga política, mas era com o PSDB, que tinha outro tipo de comportamento.
0: Aí, só para concluir.
2: Mas é bom dizer que o PT botava no PSDB, pé no bucho, mão na cara.
0: É onde eu quero chegar. A gente via assim, uma atitude muito agressiva por parte do PT, isso antes dessa consolidação desse radicalismo, dos dois lados. Então a gente via uma atitude muito radical por parte de quem votava no PT e não via o pessoal que hoje é classificado como direita tão engajado assim nessas atitudes políticas. Uhum. Aí começam os escândalos de corrupção tal, e aí começa o movimento de quem hoje se classifica como direita nesse mundo político. Aí começa o radicalismo da direita nesse mundo político e chega onde estamos hoje, que é um ódio recíproco dos dois lados e não se chega a lugar nenhum.
3: Eu não sei
0: forma.
3: Se é ódio, esse aqui é o detalhe, já. Eu não sei se é ódio ou se é estratégia para alimentar isso, que é bom para eles dois.
0: Doutor, pode ser deles, mas o povo, povo não age com a estratégia.
2: A quem interessa a polarização?
4: Eu acho que a polarização interessa aos dois lados. Agora, um fenômeno que era um fenômeno restrito à militância, hoje é um fenômeno generalizado depois das redes sociais. A gente vê famílias se dividindo por conta da luta política. A gente não via isso. Via isso muito restrito à militância partidária. Eu passei 40 anos fazendo campanhas eleitorais. Agora, é preciso falar sobre Lula, porque Lula teve um... E eu sempre votei no PSDB. Eu votei em Fernando Henrique 2 vezes, em Serra 2 vezes, em Geraldo Alckmin 2 vezes. Mas tem 2 coisas que Lula merece. Primeiro, naquele mandato de 2010, ele tinha 2/3 do Supremo Tribunal Federal, ele tinha 2/3 do Congresso Nacional e ele tinha 80% de aprovação na sociedade. Ele poderia muito bem encaminhar uma reforma constitucional para ter o terceiro mandato. E ele abriu mão, ele respeitou a regra. Coisa que os outros populistas da América Latina não fizeram, ele fez. A Venezuela não fez, os caras não, a Bolívia não fez, os caras queriam se perpetuar no poder. Ele respeitou a regra do jogo. Segunda coisa que eu acho que é muito importante falar sobre Lula. E eu disse isso, disse a Geraldo Alckmin, disse a Zé Serra isso mais de uma vez. O maior volume de investimentos em infraestrutura que o Nordeste recebeu até hoje na história foi no governo de Lula. Você viu aqui naquele primeiro mandato de Lula, nos 2 primeiros mandatos, Transnordestina, transposição do Rio São Francisco, duplicação da BR-101 aqui em Pernambuco, duplicação da 408, duplicação da 104, a chegada da refinaria, a chegada da fábrica da Fiat. Então, Lula, de fato, tem uma compreensão do Nordeste que os economistas do PSDB de São Paulo, partido no qual eu voltei durante a minha vida inteira, dizem assim, não, é o mercado que vai resolver o desenvolvimento do Nordeste. Não é. No mundo inteiro, quem desenvolve regiões que são mais atrasadas é o investimento público do Estado. Foi assim na Alemanha, foi assim em Portugal, foi assim na Espanha, é assim no mundo inteiro.
3: São incentivos.
4: Então, Lula tem esse mérito.
2: E quem passou pelo governo na gestão, inclusive agora, a doutora Raquel, ela até o momento não disse se vai votar em Lula, mas em nenhum momento negou a contribuição que o Estado recebeu.
5: A Raquel está sendo estratégica, né? E é inegável, veja, contra dados não há argumentos, se a gente diz isso na economia. Então a gente vê que, de fato, o Nordeste atravessou, né, um momento econômico sem igual na história da região. E é por isso também que o retrato eleitoral da região reflete essa mudança ao longo desses anos. É claro que não vale, no momento, entrar no mérito de como isso foi feito, quanto custou, quanto tempo levou, o que é que está acabado, o que é que está inacabado, né? Mas é de fato que a região mudou, né? De 2002 a 2010, a região mudou. E mudou para melhor. A gente atravessou isso, inclusive, no governo de Eduardo. Pernambuco era um antes de Eduardo e foi outro depois de Eduardo. E mais uma vez, não vou entrar no mérito da questão de como foi feito, quanto custou, quanto custava no início, quanto custou no final. Isso é outra discussão.

0: De fato, a gente viveu uma mudança aqui na nossa região, não dá para contestar.
1: Ô Vitor, eu queria só... Eu vim do Rio Grande do Sul agora e a gente percebe um preconceito. Mesmo eu tendo pessoas amigas lá e fui lá para ser palestrante, a gente vê um certo preconceito com essa relação entre o Nordeste e o PT. Eu digo, é um grande equívoco de vocês, porque na eleição de 1982, quem ganhou no Nordeste foi o PDS. O PMDB ganhou no resto do Brasil, ganhou em São Paulo, ganhou no Paraná, ganhou em Minas com o Tancredo Neves. E quem ganhou aqui foi o PDS. Depois veio a era Fernando Henrique Cardoso. Aí a gente tinha Tasso Gereissati no Ceará, tinha os Sarney no Maranhão, tinha Cássio Cunha Lima na Paraíba, tinha Garibaldi Alves no Rio Grande do Norte, tinha Jarbas em Pernambuco, tinha Teotônio Vilela em Alagoas, tinha João Alves em Sergipe e tinha Paulo Souto na Bahia. E o Nordeste acompanhava o PSDB. Quando Lula se elegeu presidente em 2002 e começou a fazer esse grande volume de investimentos, houve uma mudança de percepção do Nordeste em relação ao governo de Lula, às prioridades que ele adotou. Mas, de fato, o Nordeste nunca teve uma índole petista. O Nordeste se convenceu disso pelo grande volume de investimentos que Lula fez aqui.
2: Quando viu a entrega. E eles são tão parecidos nessa polarização. Geraldo lembrou bem lá atrás o PT, que apontava o dedo e brigava com todo mundo. Brigava entre eles. O que o PT fez...
3: até hoje, né?
2: O que o PT fez nas campanhas de Suplicy, quando Suplicy tentou ser prefeito, quando Suplicy concorreu em São Paulo, o que tinha do fogo amigo em cima de Suplicy, é só ler a história. E agora é o caso da família Bolsonaro, que briga entre eles para ficar ali o comando. Então, até isso, um copiou o outro.
0: Iria além. Eu acho que essa memória do Nordeste, ela extrapola a questão do PT. Eu sinto que é uma percepção muito mais com o presidente Lula do que com o partido. E a gente vê essa diferença na eleição de 2018. Quando o candidato foi Haddad, aquela ampla margem no Brasil, ela foi absolutamente esquecida. Bolsonaro venceu a eleição com mais de 10 pontos, 10 milhões de votos, né?
2: Isso.
0: Então, eu acho que é muito mais a questão dessa memória econômica, daquele, entre aspas, milagre econômico que a região Nordeste atravessou naquele período de 2002 a 2010, do que o PT propriamente dito.
1: Mas agora, aí... o argumento de Rodrigo sobre... Eu tenho um livro interessante, é O Pobre de Direita. Eu esqueci o nome do autor agora. Evidentemente é um autor de linhagem petista. Mas o que ele diz é o seguinte, esse argumento, o PT é ladrão, é um argumento, é assim, é o primeiro argumento e você não tem mais nenhuma discussão sobre o tema. Porque aí aparece Bolsonaro com joia, aparece Bolsonaro com rachadinha, aparece Bolsonaro com a loja de chocolate, que todo mês recebe a mesma coisa. Aparece Flávio Bolsonaro com salário de senador, com a casa de 10 milhões. Sim, mas o argumento é assim, o Lula é ladrão, o PT é ladrão. Isso virou uma palavra de ordem para o cara se apoiar no discurso moral para fazer o embate político.
3: Mas só para esclarecer, eu só tentei traçar aqui um fato que, na minha visão, é histórico. Né?
1: Não,
3: que
1: eu compreendo.
3: A polarização, o radicalismo foi fruto disso. Eu nunca disse aqui e nem nunca
4: não,
3: vou
4: e também
3: dizer
4: com a devida que... vênia de Raul, não se acanhe, não. Não foi eu que disse que Lula é ladrão, não. Foram as três instâncias do Poder Judiciário.
0: Foram mais de 20 juízes e 3 juízes.
3: Exatamente. Três instâncias. Três instâncias disseram que ele era ladrão.
0: Parou de 20 juízes.
3: E nunca foi dito aqui, nessa mesa, que o outro lado também não é corrupto.
5: Agora, a gente também passou a ter uma linguagem mais violenta. Violenta mesmo. Isso. Sangrenta.
2: É agressão.
5: Eu vou lhe dizer que eu estava perto da eleição de Bolsonaro. Já na disputa Lula e Bolsonaro do segundo mandato, que Bolsonaro perdeu. Foi para o primeiro mandato que Bolsonaro estava disputando.
2: Em
5: 18. Eu estava num lugar e chegaram uns quatro ou cinco cavaleiros, ficaram em cima do cavalo, pá, pá, pá, pá. Aí desceram, pediram as cervejas, não sei o quê.
1: Não deu.
5: Não, foi por aí. Aí eu tô lá tomando minha cachaçinha sozinho e tal. E possivelmente o camarada achava que eu ia votar no PT. Né? Ele disse, só, dizendo aos amigos dele, bem alto que era para ouvir, só, olha, eu sempre sonhei na vida em dar um tiro na cara de um comunista. E agora eu vou poder dar, porque Bolsonaro vai ser presidente. Vixe, nossa senhora. Primeiro que esse pessoal não conseguiu entender ainda o que é comunista.
4: Consegue entender o que é democracia, Geraldo, de você respeitar quem pensa diferente.
3: Exatamente.

0: Perguntou aqui pra mim no chat, diz o nome de um maluco, não vou dizer que não há necessidade disso, assim eu estaria alimentando essa polarização, mas tá aí, esse é um maluco. O cara que tem uma atitude dessa não pode ser normal, não pode ser racional.
1: Existe uma máxima, Paulo, na comunicação. Uma máxima na comunicação que é o seguinte: tensão gera atenção. Então, quando você tem dois polos tensionando o debate ou gerando certo tipo de atrito, isso gera atenção, isso é da natureza humana. Então, portanto, essa polarização exacerbada, claro que sempre vai existir situação e oposição, isso é natural, sempre vai existir em qualquer lugar do mundo. Mas essa tensão exagerada é lucrativo para quem participa dela.
2: Agora, você vê como a coisa, viu, Paulo? É, eu fui do tempo que eu estava na Câmara, naquele mandato de 2006 a 2010, que praticamente não tinha direito, era, não sei se era de esquerda, era da base de apoio a Lula, Severino Cavalcante era da base de apoio a Lula, e esse processo da direita se assumir, ele é uma coisa muito recente. Eu acho que é positivo para uma sociedade que cada um assuma a sua posição. Agora, com esse nível de radicalização,
0: Que
2: existe hoje, não
0: é. Hoje é pior. Eu já disse aqui, Geraldo, só para não ir para nomes nacionais, só no nome local. Você não via doutor Miguel Arraes com esse tipo de comportamento? Você não via Marco Maciel com esse tipo de comportamento?
3: Ninguém.
0: Está fazendo falta homens dessa qualidade. O debate não pode ser desse jeito.
3: Agora, ontem tinha um cientista político conversando aqui no programa de Aldo, fez uma rememoração até interessante. Ele disse que nós estamos agora nessa eleição, nós estamos nos despedindo da geração revolucionária. Você não vai ter mais, você agora são os filhos, são os netos, os sobrinhos, mas você não tem mais. Qual é o velho que vai sobreviver para ser candidato daqueles que viram o regime?
1: Geraldo, o próprio Flávio diz que ele é o Bolsonaro moderado, né? O próprio Flávio falou.
4: Veja, eu tenho uma frase que eu digo para os meus meninos desde pequeno, quando eles me pedem alguma coisa, eu digo não, né? Que é tempos fortes, como é? Tempos difíceis fazem homens fortes, né? Sim. Homens fortes fazem tempos fáceis e tempos fáceis fazem homens fracos, né? Então, a gente não ter essa geração revolucionária é fruto desse estado democrático que a gente vive, onde tudo é fácil, tudo é tranquilo, tudo pode, as pessoas vão para... Isso não estou dizendo que isso é ruim, não, pelo amor de Deus, não me entendam mal, não estou dizendo que o bom é viver numa ditadura, não. Mas é que aquele tempo onde pessoas da sociedade, da classe média tal, pegaram em armas e foram assaltar banco para financiar as ações revolucionárias delas contra os militares, foram frutos dos tempos difíceis que se viveu no passado, né? Uhum. Como hoje a gente vive num Estado democrático de direito, né? Onde tudo dentro da lei é permitido e você não tem restrição de liberdade de expressão, nada, a gente não vai ter esse tipo de geração, realmente.
3: Vamos pegar notícia, a gente volta já.
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6: De volta, ouvinte CBN, chegando com informações da Zona Sul. O trânsito continua complicado, reflexo do acidente nas imediações da descida da ponte Agamenon Magalhães. A lentidão tem início no Segundo Jardim e segue até o Cabanga. No sentido contrário, o trânsito também está congestionado na Avenida Herculano Bandeira. Se sai agora de Boa Viagem, com destino ao Recife, não está valendo a pena fazer desvios. Agora, se sai do Recife, com destino à Boa Viagem, é melhor pegar a Via Mangue, que tem trânsito livre. 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Raíssa Macário para a CBN Recife.
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2: Terça-feira, 25 de agosto de 2026. Um relatório da Polícia Federal aponta que a lobista Roberta Luxinger recebeu quantias significativas em dinheiro vivo em meados do ano passado. Mensagens obtidas pelos investigadores mostram a empresária orientando o motorista a recolher pacotes lacrados com valores que a PF estima em cerca de 300 mil reais, com posteriores repasses para contas bancárias e agências de turismo. A investigação apura suspeita de que a lobista financiava de forma rotineira passagens aéreas para Fábio Luiz Lula da Silva, o Lulinha. A defesa do filho do presidente afirma que o cliente não cometeu atos ilícitos e não teve passagens pagas pela lobista no período citado, quando residia na Espanha. O STF criou um penduricalho e pagará um adicional de 22,5% aos assessores dos ministros. O benefício também contempla a elite dos servidores nas outras cortes superiores, como o STJ e o TSE. No Supremo, a medida atinge 276 servidores, com valor médio mensal de R$ 5.300. Em toda a cúpula do Judiciário, o penduricalho vai beneficiar 5.600 servidores, ao custo de mais de 150 milhões por ano. Os tribunais superiores alegam que a gratificação é regular e necessária diante da sobrecarga de trabalho, acúmulo de processos e redução dos quadros funcionais. No horário de Brasília, 10 horas.
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2: 10:02.
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3: A Secretaria de Administração de Pernambuco, a SADPE, realiza o 8º leilão de bens móveis, composto por videogames, tablets, materiais de acabamento para construção e diversos outros produtos apreendidos em uma operação realizada pela Secretaria da Fazenda do Estado de Pernambuco, a CFAZ-PE. A ação acontece na próxima segunda-feira, a partir das 9:30 da manhã. Ao todo, são 103 lotes que podem ser conferidos durante visitas públicas nos dias 27 e 28 de agosto. Os bens podem ser arrematados de maneira remota, após cadastro, pelo site aragãoleilões.com.br. Para os lotes que contêm smartphones, os valores iniciais são a partir de R$ 753. Todas as regras do

0: leilão virtual e descrições dos itens que compõem os lotes podem ser conferidas no edital do certame, disponível também no endereço aragãoleilões.com.br.
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10: Passadinha pelo mundo. Dr. Rodrigo está aqui. Canadá se recusa a ceder aos Estados Unidos. É um comentário que está sendo feito a partir de São Paulo. O atual primeiro-ministro lá, né?
11: É, primeiro-ministro.
10: Mark Carney, em pronunciamento, defende soberania do Canadá. Porque, inclusive, a semana passada, no começo da semana, bom, a semana passada, no final, Trump voltou a admitir a possibilidade de anexar o Canadá aos Estados Unidos.
11: É uma loucura. Imagina. Veja, o cara tem muitas loucuras, mas essa acho que é a maior delas, né? Anexar um país.
12: É difícil dizer qual é a maior.
11: Uma democracia consolidada como o Canadá, como território dos Estados Unidos, aí é o ápice do eu sou louco, né? Essa antipatia entre, não entre, mas essa resistência que o Canadá tem ao americano é histórica, tá? Não é fruto de Trump. O americano trata o canadense como um babaca, né? Tem vários filmes que satirizam o comportamento do canadense, porque o canadense é o politicamente correto 24 horas por dia. No próprio Canadá, eles têm uma frase que eles dizem que o Canadá é o país do I'm sorry culture, que é a cultura do me desculpe. O cara pisa no seu pé e quem levou a pisada pede desculpa. Esse é o canadense. Né? Então, e o americano é o contrário, né? É o prevalece prevalece a ideia de que é o rei do mundo, que são os melhores de todos, o ser superior, né? E eu vi isso muito claramente, né? Meus meninos estudavam numa escola canadense.

0: canadense. E eu fui visitar um amigo que morava em Nova York, a filha dele jogava vôlei, a gente foi para uma partida, um campeonato de vôlei da filha numa escola americana. E o ambiente da escola americana é exatamente o que você vê nos filmes, é aquele destaque do campeão, destaque do vencedor, destaque do melhor isso, do melhor aquilo. Então, quem não é o melhor no, nos Estados Unidos é classificado com aquela expressão que eles têm de loser, uhum, né? O perdedor, o babaca, o otário, enfim, né? E no Canadá isso não existe. Então, uhum, no, nas escolas canadenses você pode ser o campeão do cão, como é que você chama? O cão dos sete livros, como é? O cão
1: do segundo livro.
0: O cão do segundo livro, o cara pode ser o cão do segundo livro, mas não vai ter o espaço de destaque dele, porque o destaque é do coletivo, é do geral, é da sociedade.
1: É até uma coisa meio penosa que isso entre em discussão pro mundo, porque eu, até um tempo desse ninguém sabia nem quem era o primeiro-ministro do Canadá, ninguém decorava um nome desse, porque eles não se metem em briga de ninguém, são na deles.
2: É,
1: porque
2: é a Suíça das Américas, né?
1: É, é o mais enorme.
0: O,
1: né?
0: O Canadá, assim como no Reino Unido, né, o primeiro-ministro, ele não é, ele não faz uma campanha política.
1: Sim.
0: Né? Normalmente, o partido que tem o maior número de cadeiras, a maioria do número de cadeiras no parlamento, nomeia o primeiro-ministro. Quando um partido não tem esse número de 50% mais um, eles fazem uma coligação, uma composição, e essa composição que alcança esse número nomeia o primeiro-ministro. Então, você não vê a divulgação de campanha.
1: Sim.
0: De um político tal contra o político tal, né? Não externamente. Isso existe internamente no parlamento.
3: Não, eu ia falar da educação. O Canadá é um destaque também em educação, porque eles têm muitos imigrantes lá, e toda escola onde tem imigrantes, a escola tem a obrigação de ter um professor que possa ser professor daquele imigrante na língua dele, até que ele assimile a língua local, a língua
0: só
3: inglesa.
0: Só complementar para você. Isso que você está falando é verdade, mas esse professor complementar é para o inglês, tá?
3: Mas para fazer a transição da língua, sim, natal dele para,
0: sim,
3: o inglês.
0: Mas para reforçar o inglês, não é uma aula dada na língua do imigrante. O imigrante, ele tem a carga horária normal, e quando acaba a carga horária normal, ele tem uma carga horária complementar de inglês para que ele desenvolva mais rápido o aprendizado do inglês.
1: Tá? A placa dos carros, que tem em francês e inglês, qual é a...
0: Isso é em Quebec, não é dos carros. Ah, é, isso é na província de Quebec, uhum, que existe uma até hoje a província de Quebec não é signatária da Constituição do Canadá.
1: Uhum.
0: Porque foi na calada da noite, em Ottawa, na cozinha do hotel onde estavam os representantes de cada província reunidas, de madrugada eles se reuniram, menos o representante da província de Quebec, e assinaram a Constituição, porque não havia um consenso. A província de Quebec não aceitava os termos. Então, em Quebec, apesar do Canadá ser um país bilíngue, inglês e francês, mas em Quebec a língua francesa é obrigatória. Então, você quer ter uma loja, por exemplo, com o nome inglês, você pode botar lá o nome inglês, mas tem que ter o nome em francês. Então, uhum, tudo tem que ter o francês e pode ter o inglês como complemento, de forma adicional. No resto do Canadá, não. É bilíngue, mas você escolhe se quer escrever em inglês ou francês. Então, as escolas de Quebec, a língua principal é o francês.
4: Bom, tá vendo, Geraldo? Tem arrumadinho no Canadá, a gente não sabia, né? Tá vendo aí?
1: Vamos para nossas rixas aqui. O Supremo, a reunião acontecida no Supremo, um bate-boca interessante entre André Mendonça Alexandre Moraes. Lá vem.
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6: Eu não consigo entender, e também carece de resposta, como que o Palácio do Planalto foi invadido da forma como foi invadido. Vossa Excelência sabe o rigor de vigilância e cuidado que deve haver lá. O fato é o seguinte, eu não vou entrar nesse mérito hoje. Acho que não nos cabe, pelo menos da minha parte, não é a intenção entrar nesse mérito hoje. A minha intenção é avaliar a conduta do senhor Aécio Lúcio Costa Pereira.
7: Senhor André, se me permite, já que Vossa Excelência entrou nesse caso, as investigações demonstram claramente o porquê houve essa facilidade. 5 coronéis comandantes da PM estão presos, exatamente porque desde o final das eleições se comunicavam por zap dizendo exatamente que iriam

preparar uma forma de, havendo manifestação, a polícia militar não reagir. Então, claramente, a polícia militar, que é, eu também fui ministro da Justiça,

0: respeito Vossa Excelência querer falar que a culpa do 8 de janeiro não, do ministro da Justiça.
1: Vossa Excelência que está dizendo isso.
0: É um absurdo.
1: Vossa Excelência que está dizendo isso.
0: Cinco comandantes estão presos.
1: Muito embora eu queria e o Brasil quer ver esses vídeos do ministro.
0: Quando o ex-ministro da Justiça que sucedeu Vossa Excelência fugiu para os Estados Unidos. Fugiu.
1: Eu sou advogado de ninguém.
0: E jogou o celular dele no lixo.
1: Eu não sou advogado de ninguém.
0: E foi preso. E agora, Vossa Excelência vem no plenário do Supremo Tribunal Federal, que foi destruído, para dizer que houve uma conspiração do governo contra o próprio governo. Tenha dó.
1: Não coloque palavras na minha boca.
0: Tenha dó.
1: Não coloque palavras na minha boca.
2: Eita.
3: Acho isso lindo.
4: Eu também. Eu quero que se agarrem lá, troquem tapa para poder sair à luz dessa discussão.
2: Eu acho lindo ter alguém. Luiz Felipe Pondé diz que setores de muito poder, as verdades só aparecem quando eles brigam assim.
4: É verdade. E a primeira pergunta que eu faria nesse tipo de situação é: como eleitor, como cidadão, como alguém que acompanha a política, a quem beneficiou esse ato do 8 de janeiro? Para começar a discutir algum tema, algum assunto. É claro que existiu, óbvio, de certo modo, uma passividade do Jair, né, do presidente Jair Bolsonaro naquela época, em que ele poderia sim ter apaziguado os ânimos, se de fato não iria ocorrer nada daquilo que estava sendo ventilado. Ele poderia apaziguar os ânimos daquilo que aconteceu para 2022 e 2023. Por outro lado, o ato de 8 de janeiro, não há como negar que beneficiou a narrativa do atual presidente Lula. Então, essa é uma discussão que só quem está na Suprema Corte sabe todos os detalhes, as evidências de eventuais processos. Mas é claro que, e aí é uma opinião pessoal, parece que houve alguns excessos nas sentenças que foram proferidas aos presos do 8 de janeiro. Isso aí
2: mesmo
4: é
2: teve excesso do quebra-quebra, de necessário, porque aquilo é a forma mais burra do mundo de se
4: dar. Não ia dar em nada, né?
5: Mas olha, é mais do que quebra-quebra. O que há são provas irrefutáveis, elas estão no processo, de que havia uma trama de um golpe do país. Havia um planejamento para matar o presidente da República eleito, o vice-presidente eleito, o ministro do Supremo. Está nos autos. Quer dizer, o que havia ali, o negócio deu errado. Por que deu errado? Porque o alto comando do Exército não embarcou.
3: Não embarcou.
5: Se tivesse embarcado, tinha tido golpe. Agora, o Exército brasileiro é um exército hoje bem formado, as pessoas têm consciência do seu papel constitucional, e aí não houve golpe. Mas que aquele núcleo bolsonarista tramou um golpe, tudo isso está registrado nos documentos que foram levantados, com provas materiais, isso existiu. E aquela balbúrdia ali é o pessoal que emburacou daquela história ali, naquela maluquice
4: toda.
5: Mas havia sim no Brasil um projeto para ter um golpe de Estado.
3: Eu acho que a gente tem que passar uma linha divisória, tá? A cúpula de poder que tramou efetivamente, que trocou mensagem, que idealizou, que pensou, e o povo que de forma boba, tola,
4: embarcou.
3: E quebrou tudo, tá? Então é uma linha divisória. As penas aplicadas a título de golpe de Estado caberia a essa cúpula. O povo brasileiro que estava lá e embarcou como tolo, caberia a pena, a capitulação da condenação.
2: Uma surra de urtiga, né?
3: A capitulação, exatamente, geral. A capitulação da condenação deles, do processo deles, deveria ser dano ao patrimônio
4: parece
3: público.
4: Parece que foi algo generalizado, tá? E isso não está.
3: Agora, vamos lá. Eu não acho que Bolsonaro foi passivo. Eu acho que Bolsonaro foi ativo. Ele passou 4 anos falando bobagem. Em fechar Congresso, em fechar Supremo, em isso e aquilo.
2: Armar o povo.
3: Ele passou 4 anos.
2: Povo armado.
3: Eu não sou eleitor de Lula. Só para ficar claro aqui. Eu dei um voto a Lula e me arrependi profundamente. Me senti traído e enganado.
2: Chegou a hora de se recuperar.
3: Como não sou eleitor de Bolsonaro. Tá? Mas eu, na minha visão, o cara, ao invés de governar o país, passou 4 anos arrumando briga com todo mundo e descredibilizando as instituições do Brasil.
2: A gente volta já!
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7: 10:18.

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1: De volta, ouvinte CBN, com informações agora da Mascarenhas de Moraes. Tem trânsito complicado no sentido Recife. A lentidão tem início nas imediações do aeroporto e se estende até a chegada com a Avenida Sul, nas imediações do Terminal Largo da Paz. Obras provocam essa lentidão. Se está saindo agora de Prazeres, com destino ao centro do Recife, prefira fazer seu trajeto pela BR-101 para depois chegar a Doutor José Rufino, que tem trânsito melhor. No sentido contrário, trânsito segue fluindo sem retenções. 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
6: Ok, minha gente, agora tem o nosso, teremos um debate, mais um debate interessante aqui hoje às 11 horas, quando vamos falar de as farmácias de antigamente. Tem algumas coisas de curiosidade que eu não sei se os médicos vão tratar, mas qual é o remédio que você tomava aos 9 anos? Já tomou óleo de rícino?
7: Não, cheguei existe? Não. Rapaz, eu não sei, não tenho certeza, mas é provável que existe. O que mudou, Geraldo, é que metiolato que ardia no ar demais, bezetacil que doía, que só a gota serena não dói mais.
8: Uhum. Bezetacil não dói mais?
7: Não dói.
8: Rapaz, o mundo está devorado.
7: Em 2024 eu fiz uma série de 6. Não dói.
6: Uhum.
7: Não dói. Mudou.
9: Tomei bezetacil, tinha um remédio chamado estafilase.
6: Estafilase?
10: Era que era pra furunco, pra essas coisas todas, né? Diz que limpava o sangue, não era ruim.
6: Não. Estafilase. E o remédio só prestava se fosse ruim de sabor, né?
8: Bezetacil eu tomei um bocado também. Doía que só a bexiga.
6: Não, era quando doía, você disse esse negócio funciona. Agora, escute aí, por gentileza, como surgiu o vibrador. Escute aí, ó.
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11: Você sabia que em 1860 as mulheres tinham ansiedade, mudanças de humor, depressão e eram levadas por seus maridos ao médico que diagnosticava uma doença conhecida na época como histeria, que nos dias de hoje é conhecida apenas como ansiedade. No consultório era logo iniciado um tratamento que nada mais era do que uma massagem pélvica para alcançar o chamado paroxismo histérico, hoje normalizado como orgasmo. Foram tantas mulheres que repetidamente começaram a se consultar e pedir seu tratamento para a histeria que os médicos ficavam exaustos no final do dia de tanta massagem pélvica. Então, por conta disso, eles inventaram um aparelhinho vibratório para realizar o tratamento de forma mais rápida, sem a necessidade de um tratamento manual feito pelo próprio médico. E foi assim que nasceu o vibrador, que na época era conhecido

0: conhecida como um artefato de cura e só a nobreza tinha acesso. Logo depois dos anos 20, quando esse aparelho foi difundido pelas prostitutas, as mulheres nobres e as mulheres casadas foram proibidas de usar esse artefato.
1: É uma ginecologista trazendo essa. É bem conhecido isso já, né?
2: Eu tenho minha dúvida se esse tratamento era manual mesmo.
1: Mas no começo era, porque já foi uma evolução de chegar o.
3: E você vê que primeiro chegou nos mais abastados, né? Depois foi que veio se popularizar. Arretada essa explicação dela, Geraldo.
1: É assim, vamos ver se o que é que nos trará o pessoal do debate das 11 horas. Três médicos de muita informação, muita qualidade. Eu me lembro que o doutor Robalino dizia, remédio bom é remédio velho. Porque ele tinha medo de remédios lançados, né? Porque o velho você já tinha testado, já sabia que funcionava ou que não funcionava e tal. Eita, vocês vão para onde agora? Vamos tomar remédio?
2: Não, Geraldo, eu tô indo olhar uma obra lá em Candeias.
1: É mesmo?
3: Tá melhor do que eu. Eu vou fazer a cadeira que nenhum advogado pagou e aquele baixo pratica, Geraldo. Mendicância jurídica. Indo em gabinete, pedir pro cara fazer o serviço dele pro processo andar.
4: Hoje já tá bom, vou pra reunião numa fábrica lá em Igaraçu.
1: Uhum. E o nosso Raul vai pendurar a bandeira na cabeça?
5: Um pouco de cada coisa.
1: O cara botou uma bandeira aqui no pescoço, né? Botou outra coisa na mão, fica até arrumadinho aqui. Mas agora, eu acho que quem está ouvindo deve saber disso. Quando junta tudo com a tela de bandeira num canto só, ninguém vê bandeira de ninguém.
4: O rosto de ninguém, o número geral, de ninguém,
3: mas,
4: né?
3: Mas vê que negócio arretado esse momento. Você passa nos grandes corredores, você tem 200 pessoas, aquele povo, de forma precária, assim, mas tá, a distribuição de renda pelo menos ocorre nesse momento. Todo mundo tá levando para casa no final do dia seus 50, 70, 100, sei lá quanto é. Ao menos isso.
2: Veja, para esse segmento, eleição é ótimo. Na época que eu estava na aviação, a eleição era esperada. Uhum. Esperada, porque você voava muito, né? Principalmente quando era eleição de governo, deputado, etc. Então, a gente que estava começando na aviação, que eu precisava fazer hora de voo, né? A gente esperava ansiosamente o período eleitoral para poder voar. De graça, evidentemente.
1: Eu sinto troca 10 horas, né? Eu sinto falta do carro de som.
4: Eu
1: sinto falta.
4: Esse aí eu não sinto, não. Com dois meninos pequenos em casa, eu não sinto.
2: Eu tenho raiva da Kombi do ovo até hoje.
1: Vamos embora, a gente começa.
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4: Terça-feira, 25 de agosto de 2026. Um grupo especializado em fraudar os cofres.

0: matriz da União é alvo de uma operação da Polícia Federal. O esquema mirava principalmente benefícios de amparo a idosos de baixa renda e gerou um prejuízo superior a 80 milhões de reais. A ação é realizada em cidades de Minas Gerais e do Espírito Santo. Até o momento foram cumpridos 22 mandados de prisão preventiva. No Ceará, um auditor fiscal da Receita Federal e dois empresários foram presos suspeitos de envolvimento no esquema de recebimento de propina para fraudar exportações no aeroporto de Fortaleza. A investigação identificou movimentações próximas de 30 milhões de reais entre companhias ligadas ao esquema. O grupo também é acusado de adquirir quase 32 milhões em criptoativos, montante incompatível com valores declarados formalmente. A Bolsa de Valores de São Paulo opera em alta de 0,13% aos 172.129 pontos. O dólar comercial está em baixa de 0,16%, negociado a R$ 5,14. O euro vale R$ 6,00, ligeira queda de 0,06%. No horário de Brasília, 10h30.
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0: Aqui, o especialista em medicina chinesa, fisioterapeuta Leonardo Paiva, o professor de medicina Brancar Torres e o clínico especialista em dor Dirceu de Lavor. 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
0: 10 horas e 31 minutos.
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0: Quadrilha investigada por desvio de dinheiro em Condado.
3: Reportagem CBN, Letícia Rodrigues.
4: Civil realizou uma operação para identificar e desarticular uma organização criminosa voltada à prática dos crimes de peculato, corrupção passiva e lavagem de dinheiro. Na manhã desta terça-feira, foram cumpridos 8 mandados de busca e apreensão domiciliar e ordens judiciais de bloqueio de ativos financeiros, todos expedidos pelo juízo da Vara Única da Comarca de Condado, na zona da Mata Norte. Segundo o efetivo, as investigações foram iniciadas em maio de 2025. O grupo investigado praticava os crimes com base no termo de cooperação celebrado entre o município e a Organização da Sociedade Civil Instituto Reviver Brasil para prestação de serviços de saúde. Entre os anos de 2022 e 2024, foram identificadas irregularidades consistentes no recebimento de valores repassados ao IRB, sem comprovação da contrapartida em serviços. A investigação ainda apontou indícios de movimentações financeiras com característica de lavagem de dinheiro, além de elementos indicando que parte dos recursos e da própria estrutura do Instituto vem sendo utilizada para a promoção de agentes públicos. As investigações foram assessoradas pela Diretoria de Inteligência da Polícia Civil de Pernambuco, com apoio do Tribunal de Contas do Estado e da Rede Nacional de Unidades Especializadas de Enfrentamento das Organizações Criminosas.
3: Semaglutida, nova patente genérica de ativo do Ozempic.
5: A Anvisa aprovou o registro do segundo medicamento genérico de semaglutida no Brasil. A autorização foi dada para a Germed Farmacêutica. A semaglutida é a substância usada em remédios conhecidos como o Ozempic e o Wegovy.

0: Semaglutide-9 para tratar diabetes tipo 2 e obesidade. A novidade só é possível porque a semaglutida é produzida por síntese química e não por processos biológicos. Essa diferença permitiu o desenvolvimento de versões sintéticas depois que a patente da fabricante original acabou no início do ano. Por lei, os remédios genéricos precisam ser vendidos com um valor pelo menos 35% menor do que o medicamento de referência. Com duas fabricantes nacionais na disputa, a concorrência vai pressionar os preços nas farmácias, onde os tratamentos hoje custam a partir de R$460.
1: Facilidade para motorista. Pagamento de pedágios passa a ser automático.
2: Os motoristas já podem usar o aplicativo CNH do Brasil para consultar as passagens registradas em pedágios eletrônicos, conhecidos como Free Flow. A funcionalidade vale para rodovias federais e estaduais e permite a passagem de veículos pelos pontos de cobrança, sem a necessidade de parar. As pessoas também terão acesso a informações centralizadas para identificar a concessionária responsável e o canal indicado para fazer o pagamento.
1: Banco Central. Gabriel Galípolo fala do endividamento no país.
3: O presidente do Banco Central atribuiu o aumento do endividamento das famílias ao avanço das ofertas de crédito. Ao participar de evento da Febraban em São Paulo, Gabriel Galípolo disse que o endividamento segue crescendo, mesmo com a melhora do emprego e da renda, e destacou preocupação com linhas de crédito sem garantia e usadas para despesas recorrentes.
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1: Previsão de calor para o Nordeste.
5: Quase todo o Norte e o Nordeste do Brasil vão passar esta terça-feira com muito sol, o calorão de quase 40 graus em algumas áreas e ar muito seco. A passagem de uma frente fria pela costa da região Sudeste aumentou muito a umidade no leste da região, nas áreas mais próximas ao oceano. E por isso, nesta terça-feira, todo o leste de São Paulo, incluindo aí a capital, litoral paulista, todo o estado do Rio, todo o Espírito Santo, áreas do leste de Minas Gerais, onde estão, por exemplo, a zona da Mata Mineira, também a região do Vale do Rio Doce, vão ter predomínio de céu nublado. Ao longo do dia tem condições de chuva, em geral de fraca intensidade. Na região do estado do Rio de Janeiro e também na zona da Mata Mineira, até pode acontecer alguma chuva de moderada intensidade. E a novidade é que tem condições para algumas pancadas de chuva na região de Belo Horizonte, onde não chove há cerca de um mês. Pelo interior de São Paulo, no centro-oeste e norte paulista, Triângulo Mineiro, noroeste de Minas.
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1: Dia de campanha em Pernambuco. Reportagem CBN, Lucas Arruda.
6: Ivan Moraes, do PSOL, não tem compromissos de rua nesta terça-feira. Agora pela manhã, ele concede entrevista a uma rádio, depois grava VTs de campanha e à noite recebe artistas na Casa Marielle Franco, no bairro do Derby, região central do Recife. A governadora e candidata à reeleição, Raquel Lira, do PSD, também não tem agenda na rua hoje. À tarde, ela faz gravações para o guia eleitoral. Já o candidato João Campos, do PSB, participa de uma sabatina no jornal Diário de Pernambuco à tarde e à noite participa de uma caminhada no bairro de Santo Aleixo, em Jaboatão dos Guararapes.
1: Unas eletrônicas.
7: Transporte no Amazonas já começou.
8: O Tribunal Regional Eleitoral do Amazonas iniciou o transporte fluvial de urnas eletrônicas para cidades do interior do estado. A primeira remessa foi destinada à região do Alto Solimões, embarcações protegidas contra a água. Em alguns casos, as urnas precisam viajar mais de 1.000 quilômetros pelo rio até os locais de votação. A operação de envio dos equipamentos foi antecipada pelas autoridades eleitorais para prevenir eventuais dificuldades logísticas causadas pelo período de estiagem e pelos efeitos climáticos na navegação dos rios.
1: Pesquisa Quest no Paraná.
9: A nova pesquisa Quest apontou o senador Sérgio Moro do PL na liderança da corrida pelo governo do Paraná com 37% das intenções de voto. Em seguida, aparece o deputado Requião Filho do PDT com 21%. O ex-secretário estadual de infraestrutura, Sandro Alex, tem 15%. Segundo a Quest, em um eventual segundo turno, Moro venceria os rivais. Contra Requião Filho, marca 51% ante 27%. Já em um embate de

0: direto com Sandro Alex soma 38% contra 19% do aliado do governador Ratinho Júnior.
1: E tome pesquisa.
2: Eleitores ouvidos no Rio Grande do Sul.
3: A nova pesquisa Quest sobre a disputa pelo governo do Rio Grande do Sul mostra o deputado federal Luciano Zucco, do PL, e a ex-deputada Juliana Brizola, do PDT, tecnicamente empatados. Bolsonarista marca 26%, enquanto a pedetista aparece com 23%. O vice-governador Gabriel Souza, do MDB, tem 9% das intenções de voto.
1: Disputa acirrada em Alagoas.
2: Todos os cenários apontam empate.
4: Uma pesquisa Quest divulgada nesta segunda-feira mostra um empate técnico na disputa pelo governo de Alagoas. O ex-ministro Renan Filho, do MDB, tem 42% das intenções de voto contra 40% de JHC, do PSDB. Na simulação de segundo turno, os dois candidatos estão empatados numericamente, com 42% das intenções de voto cada um. O levantamento foi encomendado pela TV Asa Branca Alagoas. A Quest ouviu 804 eleitores entre os dias 20 e 23 de agosto. A margem de erro é de 3 pontos percentuais, para mais ou para menos. E o nível de confiança é de 95%.
1: Campanha Brasil afora.
2: Presidenciáveis para cima e para baixo.
3: O entrevistado de hoje na sabatina da TV Globo será o candidato Ronaldo Caiado, do PSD. Durante o dia, ele participa em São Paulo de um fórum da Associação Brasileira de Infraestrutura e Indústrias. O presidente Lula participa hoje da cerimônia do Dia do Soldado no quartel-general do Exército em Brasília. O evento conta com formatura militar, desfile cívico-militar, entrega de condecorações e presença de autoridades civis e militares. O candidato Renan Santos almoçou com dirigentes e investidores de um banco na Faria Lima, em São Paulo, principal centro financeiro do Brasil. Entre as propostas econômicas, Renan defendeu medidas para reduzir gastos públicos e cortes de até 250 bilhões de reais em despesas no orçamento anual. Ele disse que, se eleito, vai propor mudanças nas regras do orçamento, como a parcela obrigatória com saúde e educação. Flávio Bolsonaro desembarca hoje em Alagoas para a primeira viagem ao Nordeste após o início oficial da campanha.
1: Banco de Brasília.
2: Acionistas autorizam medidas judiciais.
5: Acionistas do BRB autorizam o banco a buscar medidas judiciais para responsabilizar ex-gestores envolvidos no caso Master. A ideia é propor ações cíveis para o ressarcimento dos prejuízos causados. Até o momento, o único ex-dirigente preso é o ex-presidente Paulo Henrique Costa. A PF pediu prazo de mais 60 dias para identificar outros gestores envolvidos em transações fraudulentas.
1: Instrutor de academia suspeito de assédio diz que ato foi infeliz.
2: Reportagem CBN, Lucas Arruda.
6: A defesa de Felipe Gomes da Silva, o instrutor de educação física suspeito de assediar e morder uma mulher de 25 anos em uma academia na zona norte do Recife, alegou que o ato representou uma brincadeira infeliz e despropositada. O caso aconteceu em maio e está em investigação pela Polícia Civil de Pernambuco. As imagens registradas por uma câmera de segurança no local ganharam repercussão na semana passada. O instrutor chegou a prestar serviço ao estabelecimento mesmo após ter sido afastado da função. Em nota enviada à CBN Recife, a defesa de Felipe Gomes da Silva disse que existia uma relação de intimidade e confiança entre professor e aluna. No dia em questão, a vítima teria manifestado desestímulo para realizar atividade física. E nesse contexto, o instrutor disse que, se não treinasse, morderia ela. Segundo a defesa, a fala não teve conotação ou intenção sexual. A mulher conseguiu fotografar a marca da mordida após o ocorrido. Em entrevista ao G1, ela disse que o instrutor costumava ter atitudes desagradáveis. O caso aconteceu na Elevafit Academia. Sobre a possível recontratação, a academia informou em nota que, na verdade, a situação foi excepcional diante do afastamento de outros trabalhadores e a dificuldade para encontrar substitutos. O Conselho Regional de Educação Física em Pernambuco repudiou o caso e solicitou acesso ao inquérito à Polícia Civil, que investiga a ocorrência como importunação sexual, assédio sexual e

0: Lesão corporal.
1: Renúncia fiscal.
2: Aumento registrado no primeiro trimestre.
3: As empresas brasileiras declararam quase 96 bilhões de reais em renúncias fiscais nos três primeiros meses desse ano. O valor representa uma alta de 18% em relação ao mesmo período do ano passado. São dados da Receita Federal, envolvem 173 benefícios fiscais informados por essas empresas. E segundo o órgão, essas renúncias representam uma perda de arrecadação que pode chegar a 400 bilhões de reais por ano. O número ainda pode subir. A Receita está avaliando ampliar a lista de benefícios que precisam ser declarados, incluindo cerca de 50 novos itens. A declaração foi criada lá em 2024. Na época, eram só 16 benefícios. Hoje, são 173. E essa alta acontece mesmo depois de uma redução de 10% em parte dos incentivos fiscais. Foi aprovada pelo Congresso no ano passado. O tema ganhou força porque o governo está com dificuldades para continuar aumentando a arrecadação. Economistas apontam a revisão das renúncias fiscais como uma opção para poder melhorar as contas públicas sem necessariamente cortar despesas.
2: Tarifaço. Tensão entre Estados Unidos e Canadá.
4: Relações comerciais entre Estados Unidos e Canadá. Dois históricos parceiros. Canadá é o segundo maior parceiro comercial dos Estados Unidos, mas a crise só escala, só aumenta. Trump ameaçou agora impor uma tarifa de 50% sobre automóveis, peças automotivas e aço canadenses a partir já do ano que vem. Atualmente, são tarifas de 25%. Havia um prazo, um novo prazo para discutir essas tarifas. Esse prazo venceu na sexta-feira passada. Aí já no sábado, Trump anunciou tarifas de 50% sobre 20 bilhões de dólares em exportações canadenses.
2: Colômbia intensifica deportação de estrangeiros.
5: O presidente da Colômbia, Abelardo de la Espriella, determinou o início imediato de operações conjuntas entre a polícia e autoridades migratórias para deportar estrangeiros em situação irregular. A medida foca inicialmente em indivíduos com histórico criminal e depois em imigrantes não regularizados. A decisão atinge principalmente a expressiva comunidade venezuelana no país.
2: China em alerta. Tufão deixou 50 mil pessoas fora de casa.
6: Mais de 50 mil pessoas tiveram de sair de casa no sul da China por causa da passagem de um tufão. O fenômeno já provoca chuvas torrenciais e inundações. Pelo menos 61 mil moradores foram afetados pela tempestade. As autoridades chinesas se preparam para a chegada do tufão à costa do país até a quarta-feira.
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2: Editoria Financeira. Marcelo D'Agosto.
8: Marcelo está fazendo um planejamento financeiro para o longo prazo. Ele notou que nos últimos 20 anos, a inflação anual brasileira raramente esteve abaixo de 4% ao ano. E a taxa de juros ficou, em média, em torno de 10,5% ao ano. Ele pergunta se é razoável usar esses índices médios para projetar as finanças pessoais para os próximos 10 anos. E que tipo de margem de segurança ou premissas adicionais é adequado levar em consideração? O mais relevante para o planejamento financeiro a longo prazo é o ganho acima da inflação. No jargão de mercado, essa diferença é chamada de juro real. Pelos seus cálculos, na média dos últimos tempos, o juro real ficou em 6,5% ao ano, que é a diferença da taxa de juros de 10,5% e a inflação de 4%. Com base nesses parâmetros, você pode traçar alguns cenários. Por exemplo, hoje os juros estão em 14% ao ano, portanto, em níveis historicamente elevados. Se a inflação continuar na média histórica, o ganho com as aplicações financeiras pré-fixadas parece atrativo. O mesmo vale para os títulos atrelados à inflação, que pagam rendimento real hoje de 8% ao ano. Portanto, o investimento pode proporcionar bons ganhos a longo prazo.
2: 10 horas e 48 minutos.
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1: De volta, ouvinte CBN, agora com informações da Avenida Gamenon Magalhães. Tem trânsito lento no sentido Joana Bezerra. Tem lentidão nas imediações do Espinheiro até o Paissandu. Obras nas imediações do Derby provocam um atraso de 9 minutos na sua viagem. Se sai agora do Espinheiro com destino Joana Bezerra, não está valendo a pena fazer desvios. No sentido contrário, trânsito complicado nas imediações da Ilha do Leite. Se sai agora de Joana Bezerra com destino Espinheiro, prefira desviar pela Avenida Beira Rio. 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Raíza Macário para a CBN Recife. Sim,

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6: 10 horas e 51 minutos. Sport volta a vencer.
7: Leão chegou ao G6.
8: O Sport venceu o América Mineiro pelo placar de 3 a 0 em jogo válido pela 24ª rodada da Série B do Campeonato Brasileiro. Atuando ao lado do torcedor na Ilha do Retiro nesta segunda-feira, o Leão abriu 2 a 0 já no primeiro tempo, com gols do lateral direito Claudinho e do atacante Cleison. Já nos últimos minutos da segunda etapa, o artilheiro da equipe, Pedro Perotti, marcou de pênalti e deu números finais ao confronto. Com a vitória por 3 a 0, o Sport volta à zona de playoffs da Série B, com chance de acesso à elite do futebol brasileiro. O rubro-negro é o 6º colocado, com 38 pontos conquistados após 24 partidas. Derrotado desta segunda, o América Mineiro permaneceu na vice-lanterna.
7: Encerrada mais uma rodada da Série A.
6: Botafogo perdeu em casa.
9: O Atlético Paranaense venceu o Botafogo por 3 a 2 no Nilton Santos, no encerramento da 24ª rodada do Campeonato Brasileiro. A equipe paranaense aparece na terceira posição na tabela com 44 pontos, um a menos que o Flamengo, vice-líder da competição. O Botafogo tem 30, está na 11ª posição.
7: Quartas de final da Copa do Brasil.
6: Começa hoje com Clássico Mineiro.
10: Hoje começam as quartas de final da Copa do Brasil. Às 9h, o Cruzeiro joga com o Atlético Mineiro no Mineirão. Amanhã, às 9h30, o Vasco recebe o Vitória em São Januário, enquanto o Palmeiras encara o Santos no Nubank Park. Já na quinta-feira, às 20h, o Internacional será mandante contra o Grêmio no Beira-Rio.
7: João Fonseca
6: desiste de disputar torneio americano.
11: O brasileiro João Fonseca anunciou que está fora do US Open, o último Grand Slam da temporada. O jogador de 20 anos e número 26 do mundo não se recuperou a tempo de um incômodo no abdômen. Na semana passada, ele venceu na

0: Estreia do Masters 1000 de Cincinnati, mas sentiu problema num treino no dia seguinte e voltou ao Brasil para fazer o tratamento.
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2: Torcedor rubro-negro momentaneamente respira aliviado na segunda divisão do futebol brasileiro. É claro, enfrentou a segunda pior equipe da competição. Não se esperava um outro resultado a não ser o resultado de vitória. O jogo começou como esperado, o time do América todo fechado, todo lá atrás, 10 jogadores atrás da chamada linha da bola. Então o Sport foi trabalhando, foi pacientemente tocando passes. Com muita dificuldade no jogo pelos lados do campo no início da partida, pela imposição da marcação da equipe americana. Mas aí, o Sport, com a sua melhor capacidade técnica, foi destravando o time mineiro. Quando você faz 1-0, tem aquele velho ditado, quando passa o boi, passa a boiada. E aí, o Sport teve a tranquilidade, conseguiu administrar o jogo e, no final, ainda foi agraciado acertadamente com uma penalidade. Estava 2-0 com o segundo gol do Cleison. O Sport fez o terceiro com o artilheiro Perotti, marcando mais um. A melhor contratação do Sport, indiscutivelmente, até aqui na temporada de 2026. Mas, sem nenhuma dúvida, e o técnico Gilmar Del Pozzo deixou isso claro na entrevista de pós-jogo. O Sport ainda precisa melhorar, precisa crescer, fundamentalmente em dois aspectos. Isso está muito claro para quem acompanha a temporada do Sport ou fazendo o recorte de Gilmar Del Pozzo para cá. Desde o jogo diante do Criciúma, quando o Sport perdeu em Santa Catarina, na estreia de Gilmar Del Pozzo. O Sport tem dificuldade na jogada pelos lados, principalmente quando precisa sair do campo de defesa, né? É impressionante, porque quando chega a bola no meio do campo para o trabalho na linha ofensiva, o Sport não tem tanto problema. Tem essa incógnita agora sem Filipinho para o resto da temporada. Claramente, o lado esquerdo, ofensivamente falando, era o lado mais forte do Sport. Isso também é indiscutível. É uma nova adaptação para ver como o Sport vai se encontrar. É claro que a fragilidade técnica do América Mineiro, ao lado da Ponte Preta, as duas piores equipes do campeonato, rebaixadas praticamente para a terceira divisão. Aliás, o time de campeonato Campinas não sai da crise. Até na reunião para a SAF da Ponte Preta, teve confusão no Conselho Deliberativo. Claro que com equipes inferiores, tecnicamente, como é o caso do América, como é o caso da Ponte Preta, fica mais fácil você não demonstrar as suas dificuldades. Mas na sexta-feira, o desafio é enorme. É o bom time do Novo Horizontino fora de casa a partir das 20h30. E aí, vamos ver como vai se comportar o time da Ilha. Bom dia!
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3: A pesquisa Simplex CBN traz um dado que merece atenção especial nesta largada de campanha. João Campos aparece com rejeição maior que Raquel Lira, enquanto 37,9% dizem que não votaria de jeito nenhum no socialista. Esse percentual é de 28,7% para a governadora. São 9 pontos percentuais de diferença. Um indicador importante porque mostra o tamanho da resistência que cada candidatura precisará enfrentar ao longo da campanha. A rejeição costuma funcionar como uma espécie de teto eleitoral. Quanto maior ela é, mais difícil fica ampliar uma candidatura fora do eleitorado já conquistado. Nesse aspecto, Raquel começa a campanha com uma certa vantagem sobre João, sobretudo porque os dois já são praticamente conhecidos por todo o eleitorado pernambucano. Menos de 1% dizem nunca ter ouvido falar de Raquel, enquanto 1,8% afirma não conhecer João. Em outras palavras, os dois principais nomes já há pouco espaço para crescer apenas por um aumento de conhecimento. A disputa será cada vez mais pela mudança de percepção do eleitor. Esse é o ponto central para que João invista e tente reverter o cenário hoje posto. O levantamento da Simplex também mostra o tamanho do desafio dos candidatos menores. Guilherme Fonseca, Ivan Moraes, professor Jeremias, professora Camila, Renan, Vitor Assis têm um desconhecimento muito alto beira 60%.

0: 5% numa média geral. Isso mostra que eles têm uma missão muito grande de aproveitar a propaganda eleitoral gratuita, inclusive com pouco tempo de televisão, para mostrar o seu nome. Outro número que ajuda a explicar melhor o momento da governadora é sua validação administrativa. Raquel tem um governo aprovado por 63% do eleitorado pernambucano, enquanto 28% desaprovam. 7% não souberam responder. É um patamar de aprovação expressivo para quem entra numa eleição buscando mais um mandato. O grande desafio de Raquel será transformar a aprovação administrativa em força eleitoral. Aprovar um governo e decidir votar na governadora são dois movimentos completamente diferentes. Esse deve ser o cerne da campanha da gestora. Para finalizar, a propaganda eleitoral gratuita, aqui em Pernambuco conhecido como guia eleitoral, será fundamental para decantar o cenário e mostrar o que teremos nas urnas. Essas e outras informações você acompanha no blog do Elielson.com.br.
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2: 11 horas.
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2: A Justiça Federal em Pernambuco condenou um homem por crime de racismo após uma publicação em uma rede social. O conteúdo publicado em 2023 associava características físicas de pessoas negras à prática de crimes. A postagem teve quase 10 mil visualizações e mais de 400 curtidas. O homem admitiu ser autor da publicação. A defesa feita pela Defensoria Pública da União alegou que se tratava de uma brincadeira e que não havia intenção de discriminar. O Ministério Público Federal apontou a prática de racismo recreativo. A justiça condenou o homem a 2 anos de prisão, pena substituída por prestação de serviços e pagamento de R$4.800 a uma entidade ou programa comunitário. Ele também terá que pagar cerca de R$2.600 em multas. A pena deve ser cumprida inicialmente em regime aberto.

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1: Remédios da farmácia antiga. Hoje vamos fazer história com o fisioterapeuta Leonardo Paiva, com o pneumologista Blancard Torres, com o médico clínico Disseu de Lavor. Doutor Blancard, o senhor está mais perto de mim aqui. O doutor Disseu, que está aí ao seu lado, sempre reclamou do curso de medicina que trabalhava pouco com farmacologia. Em geral, o médico saía do curso sem as informações necessárias para passar remédio. Isso mudou?
2: Bom dia a todos, bom dia aos meus colegas de bancada, bom dia a você, Geraldo, a seus ouvintes e telespectadores também, né? Bem, eu diria que sim. Eu acho que a tendência é uma melhora nesse aspecto. Uhum. Né? Quando eu entrei na universidade, foi na década de 70. A era muito ainda tímido. Uhum. Tudo de ciência era muito tímido. Uhum. Aí as coisas foram melhorando aos poucos, né? Então, com os conceitos de farmacologia, a gente teve a cadeira de farmacologia com excelentes professores, quer dizer, no meu tempo, na Universidade Federal. Uhum. Eu não sei agora, porque tem tanta faculdade em cada esquina, uhum, eu não sei como é ensinado a farmacologia. Mas, de certo modo, eu me senti preparado depois que eu me formei, fiz aquele último ano, né, que a gente chama o doutorado, que não é doutorado, doutorado é depois. Uhum. E aí a residência médica me deu o alicerce, a residência médica. Eu sempre digo que o médico, ele não é formado em 6 anos, não. Ele é formado pelo menos em 10 anos. Porque ele tem que fazer a residência médica, depois a especialização, depois a residência médica, depois ele vai atrás dos cursos, que é de mestrado e doutorado, quem quer realmente fazer uma carreira de estudioso na medicina. Então isso leva o quê? 10 anos, com 6, 16. Aí o médico começa a ser médico. No início da minha carreira, eu lembro muito bem, eu prescrevia para o doente, mas não convencia. Uhum. Que o importante é você convencer, né? Uhum. Que é o efeito placebo. Eu fazia o diagnóstico, prescrevia, entregava para o paciente e ele pegava, fazia uma bolinha de papel, sacudia fora. Uhum. Eu disse, não está acreditando em mim. Só depois de muito tempo foi que eu senti que realmente você precisa dialogar com o paciente para ele ter confiança.
1: A conversa cura, doutor?
2: A conversa cura, exatamente. E muitas vezes eles têm dentro deles a maneira melhor de resolver o problema dele físico. Coisas assim inéditas que você não acredita, mas funciona para eles. E você não pode fechar essa porta. Eu me lembro muito bem de um paciente meio asmático que dizia assim, doutor, eu ainda posso ficar com o meu cancão?
1: Sim.
2: Aí eu disse.
1: É o cancão.
2: Cancão tira asma.
1: Ah, tem pra tirar asma.
2: Eu continuo com o meu cancão ou tá contraindicado? Porque ele me faz um bem, olha. Quando eu tô com falta de ar, é melhor do que as bombinhas.
1: É impressionante como isso pegava nas casas.
2: É, exatamente. Aí eu disse, desde que você não fique junto da gaiola. Mande alguém limpar, não seja você, porque se você tiver perto desses antídotos, que são das penas e tal, as próprias fezes, não é? Você pode, evidentemente, ter uma crise de asma. Então, é sempre assim.
1: Leite de jumento, você vai passar?
2: Não, eu não passei leite de jumento, mas conheci muita gente dizendo que toma leite de jumento, perguntando se faz mal à saúde. Sim. Ora, se eu dissesse que fazia mal à saúde, ele acha que faz bem à saúde, então os meus remédios não iriam ter nenhuma eficácia. Então você vai tendo que vamos dizer, elaborar, discutir e ver o que realmente você pode passar e o paciente aceitar. Porque aí é o clímax, eu diria, é o clímax da medicina, é você medicar. Você fez o diagnóstico, usou os meios de diagnóstico, né, necessários, agora você chegou ao diagnóstico, vai agora tratar. Uhum. Aí vem os medicamentos, né? Então, e esses medicamentos, eles têm que realmente ser aqueles medicamentos que resolvam. Porque não adianta, eu vejo muitos doentes, sabe, como uma polifarmácia. Sim. 20 tipos diferentes de remédios. Cada coisa tem um remédio. Se é hipertensão, um remédio. Glaucoma, outro remédio. Aí vai. Quer dizer, se não funciona, você poderia resumir isso tudo.
1: Doutor, quando chega no bucho aquele remédio.

0: briga com o outro, não. Porque eu tenho um amigo que toma 12 remédios.
1: Não é isso que eu digo, briga sim, interação medicamentosa, chamada interação medicamentosa. E muitas vezes as pessoas têm efeitos colaterais exatamente por isso. Quer dizer, essa é uma arte, medicina é arte, antes de tudo. Então você tem que convencer, aqueles remédios são realmente imprescindíveis. Você só pode passar o remédio aquele que é o tiro certo. Se você for passar algum remédio que não seja assim, é melhor não passar. Porque muitas vezes a pessoa tem uma doença, ele só pode ser tratado através de alguns medicamentos que estão realmente em alto custo, ele não pode usar. Existe uma premissa de todo mundo, quase todo mundo, eu acho todo paciente tem medo do SUS, tem medo. Simplesmente tem medo do SUS. E não sabe que a solução do problema dele é o SUS. Porque só quem pode bancar um medicamento, por exemplo, na área de fibrose pulmonar, que custa uma caixa R$15 mil.
0: 15 mil?
1: 15 mil para 30 dias e a vida inteira. Quem é que pode bancar isso? O SUS. E o SUS banca. Mas as pessoas têm um preconceito muito grande dizendo que o SUS não funciona. Na verdade, o SUS não funciona em determinados setores. Que são aqueles setores que existe a má gestão. Que eu trabalho no SUS há 5 anos e tenho uma boa gestão, que é em Vitória de Santo Antão. Então lá eu acho que é um oásis para os pacientes, porque lá todo mundo é bem cuidado, bem tratado, chega às vezes tarde e a gente atende. Então a vontade de todos, não é de um só. Um não faz verão, andorinha só não faz verão. Então eu acho que é gestão. Mas o SUS realmente ele deveria ser mais utilizado pela população, que tem um medo que eu mesmo não reconheço esse medo extremo, porque na verdade se você tem condições, né, se você tem condições de bancar a sua doença, tem um plano de saúde bom, que pague os seus medicamentos, aí você pode utilizar, mas a maioria não tem. Então o plano só é até chegar no diagnóstico, tratamento por sua conta. E como é que você, por exemplo, na minha área DPOC, vamos supor, uma doença que é doença pulmonar obstrutiva crônica, você tem que usar uma medicação. Essa medicação custa R$500. O paciente não tem condições de comprar. Agora, o SUS oferece essa medicação gratuita. Então, muitas vezes eu digo, olha, vá para uma unidade básica de saúde, que lá você, pelo sistema regulatório, você vai entrar nos hospitais que são referência. Esses hospitais de referência em pneumologia é o Otávio de Freitas, que a gente já discutiu inclusive aqui, é o IMIP, o HC e quem mais? Oswaldo Cruz também. Então são 4 hospitais referência de pneumologia. Então muitas vezes eu digo ao paciente, não adianta você vir para mim com uma doença que é essa aqui, por exemplo, fibrose pulmonar idiopática, o tratamento está aqui. Aqui você preenchendo esse questionário, todo paciente tem direito à sua medicação, viu? No Brasil. Sim. Isso aí é lei. Aí ele vai chegar aqui, se vou passar pifenidona ou nitazanibe, 150 miligramas. Esses dois, uma caixa, R$15 mil. Vai poder?
0: Nossa.
1: Então não vai, né? Então tem que ser por onde? Pelo SUS. O SUS é extraordinário. Agora, o problema é a gestão, que cada setor é como se fosse um setor diferente do outro.
0: Há muita reclamação de filas também, né, doutor?
1: De filas.
0: De um modo geral, né?
1: De um modo geral. Mas essas filas também poderiam ser resolvidas. Mutirão. Por exemplo, lá em Vitória, quando tem assim, um excesso de pacientes na cardiologia, então vai fazer mutirão para atender esse povo que está represado. Então, isso tudo pode ser feito. E a gente não pode dispensar o SUS de jeito nenhum. Por quê? Porque ele oferece as condições de tratamento. Porque você ter diagnóstico e não ter tratamento. Porque os medicamentos, com a medicina baseada em evidência, ela realmente mudou tudo. Por quê? Porque os remédios agora, eles praticamente são financiados pelas big farmácias. Big Pharma. Então, tem muito dinheiro em jogo. Quer dizer, é um comércio. Então não vai ter remédio barato. Os remédios sempre são muito caros. Aí apareceu o genérico, que melhorou bastante, porque o genérico tem 30% de abatimento. E tem o similar, que também as pessoas têm medo de usar o genérico. E a gente precisa desmistificar que o genérico é igual ao de marca.
0: Aliás, o que dizem é que onde tem mais falsificação é no similar. No genérico ele é absolutamente garantido.
1: Porque no genérico é obrigado.

0: a você ter a equivalência, bioequivalência em tudo, na farmacologia, em todos os aspectos. É o remédio igual ao de marca.
1: Sim.
0: No similar, atualmente, os mais novos estão tendo esse mesmo crivo pela Anvisa. Certo. Então, os mais novos também não precisa a pessoa se preocupar. Os mais antigos, realmente, foram colocados no comércio sem essa rigidez. Mas a Anvisa, agora, nesse momento atual, os mais novos, esses similares mais novos, eles que vêm são muito mais baratos.

0: fatal, né? Porque você vai tomar uma medicação sem saber se ela funciona ou não funciona. Então, a Anvisa agora está também crivando os medicamentos e todas as farmácias de um atestado de validade, ou seja, através de o quê? De projetos científicos. Então, você vai provar que aquela substância é tão boa quanto a original. Então, é similar. Então, é o genérico e o similar, basicamente a mesma coisa. Mas o povo ainda não entende disso. Acha que somente presta se for de marca. Aí vai pagar o preço.
1: Meu doutor Leonardo, entrando um pouco na fisioterapia, é impressionante como tem crescido a credibilidade da fisioterapia. Existe há muitos anos?
2: A fisioterapia, ela antigamente era chamada de reabilitação, né? E aí juntava a terapia ocupacional e a fisioterapia. Posteriormente houve essa divisão, onde existe a fisioterapia propriamente dito e a terapia ocupacional, mas ainda faz parte do mesmo conselho de classe. Uma coisa interessante é que a fisioterapia hoje, ela começa a abarcar áreas que anteriormente não tinha tanta ênfase. Por exemplo, hoje a osteopatia, por exemplo, é uma das técnicas extremamente interessantes que a fisioterapia puxou para si. Nos Estados Unidos, a osteopatia é considerada uma profissão à parte. É uma atividade que não está desvinculada da fisioterapia. Aqui, a fisioterapia abarcou a osteopatia, a microfisioterapia, que é uma coisa muito interessante, que trabalha com o que a gente chama de dermátomos. Então, uma avaliação feita a partir da pele e que a gente identifica a possibilidade, inclusive, de traumas intrauterinos. Então, é uma coisa que tomou uma proporção muito interessante. Adota-se também as práticas integrativas, tanto na medicina, quanto na enfermagem, na fisioterapia, na odontologia, que é outra coisa também que ajuda muito ao processo terapêutico. Eu tive uma experiência na Índia extremamente interessante, com um tipo de remédio que é considerado de remédios vibracionais. Sim. Que são remédios que, por princípio, não têm princípio ativo. Muito parecido com a homeopatia. Eles usam muito mais a intenção. Pode ser associado à tintura, mas eles usam a intenção. E aí você diz, rapaz, como é que um remédio que usa a intenção funciona? É baseado nos estudos daquele doutor Emoto, um japonês que, fazendo pesquisas em cima de qualidade da água, identificou que a água tem uma capacidade de receber uma espécie de energia, vamos colocar assim, de acordo com a intenção da pessoa que está manuseando a água. Vê que conversa. Sim. E aí ele tirava fragmentos de água congelada e observava no microscópio eletrônico. E o que é que ele identificava? Que aquelas águas que foram expostas a intenções e pensamentos caóticos ficavam com a estrutura molecular toda fora de ordem. E as águas que eram colocadas sobre a influência de fala, intenção, benéficas, tinham uma estrutura molecular muito interessante. Então, baseado nesse princípio, um grupo da Índia, que trabalha inclusive na saúde pública da Índia, desenvolveu um remédio vibracional chamado Sanjivani. Esse remédio vibracional Sanjivani, da mesma forma que a homeopatia, não tem princípios ativos, né? E tem um efeito interessante, né? Tem aí o aspecto do placebo, como o colega falou aí, o placebo realmente é algo que trabalha, porque você pode fazer com que o seu próprio organismo libere substâncias que vão gerar uma homeostase, vão gerar um equilíbrio. A dor, por exemplo, a dor pode ser tratada, em princípio, por placebo, né? Porque você consegue, a partir de uma intenção, saiu de uma condição de estresse, liberar o que a gente chama de opioides endógenos, que são substâncias do próprio organismo que reduz a dor. Associado a outros princípios ativos, como ervas, como ungüentos, como é utilizado na Índia, eles têm tido respostas maravilhosas. Eu passei um pouquinho mais de um mês

0: recebendo esse tipo de terapia e estudando. Eu fiquei maravilhado. Eu não tenho profundidade, eu não estudei com profundidade, que o tempo não deu, mas eu tenho a intenção de voltar a rever isso, voltar à Índia, novamente vivenciar essa experiência dos remédios vibracionais.
1: O doutor, esses vibracionais, eles têm a ver com o cérebro. Agora, são os dois cérebros, quer dizer, o meu cérebro tem que entrar... Enquanto eu sou o paciente.
0: É.
1: Meu cérebro tem que combinar com o seu.
0: Em princípio, quem está manipulando, sim, o remédio é que gera a intenção. Eles botam em cima de mandalas, ficam colocando sons de mantra, eles ficam emitindo mantra e a intenção. Por exemplo, remédio para tratar pulmão. Aí tem a frequência do pulmão, que eles têm que promover a frequência de harmonia do pulmão. Eu não tenho grande profundidade nesse conteúdo, eu só tenho uma curiosidade muito grande. O que eu observei nesse pouquíssimo tempo que eu passei por lá é que o negócio funciona. Agora, como funciona? Isso demanda estudos.
1: Doutor Disseu.
2: Tudo bem, doutor Geraldo?
1: Como é que vai, amigo?
2: Tudo bem.
1: Muita gente com dor lá pelo seu consultório.
2: É, a dor... Você sabe que hoje, por exemplo, em Pernambuco, acredita-se que 30% da população de Pernambuco evolui com dor. Quando eu falo dor, não é dorzinha, é dor crônica. Infelizmente, as nossas políticas públicas contemplam muito pouco a dor. Embora tenha projeto no governo federal, mas entre você ter um projeto... aquela diretriz realmente funcionar é muito diferente. Então as pessoas sofrem com muita dor. Isso é, primeiro é o seguinte, no curso de medicina não existe sequer uma cadeira sobre dor. O médico termina um curso de 6 anos, não aprende praticamente nada sobre dor. No tempo que eu fiquei lá no HC, a gente montou uma cadeira de 15 anos, era uma cadeira de 6 meses sobre tratamento da dor. Eu sei que foi muito útil para os alunos, porque a gente vê assim, a desinformação acerca de dor. Tratar uma dor crônica, uma dor neuropática, uma dor muscular, são aspectos completamente diferentes. Você tem que saber diagnosticar e tratar. Como o doutor Blancar falou, se você não diagnostica, como é que você vai tratar? Então tudo passa exatamente por um diagnóstico. E o diagnóstico dos variados tipos de dor nem sempre é fácil, muitas vezes são difíceis. E a gente tem muita experiência com isso, porque lá no HC e agora no nosso centro da dor, quando o pessoal não sabia o que é dor, andava ao ambulatório de dor. Eu passei 35 anos lá, então tem dores, assim, um aspecto muito complicado. E a pessoa fica passando remédio, às vezes tem paciente que vai lá com 15 remédios. E os remédios de dor, por exemplo, são antidepressivos, anticonvulsivantes, são os derivados da morfina, são alguns antipsicóticos, relaxante muscular. Todos eles têm uma gama de efeitos colaterais muito grande. Então, falo-se farmacologia. A farmacologia da dor, nós temos um curso disso há mais de 20 anos, sobre dor e sobre psicofármacos, tem que ser bem estudada. Por exemplo, você prescreve associadamente um antidepressivo, um anticonvulsivante e um medicamento derivado da morfina. Você tem que saber a interação desse medicamento, a dosagem, quando usar, quando não usar, mas infelizmente a formação nesse aspecto é completamente caótica. Eu vejo que esses nossos cursos de formação em dor, a gente recebe... Nosso curso é só para médicos, e nós recebemos médicos ortopedistas, neurologistas, reumatologistas, todas as áreas. A gente vê assim, anestesista, no nosso curso atual de dor, nós temos 5 anestesistas. E a gente vê assim, a desinformação completa, total e absoluta no contexto da medicação, dos fármacos usados no tratamento da dor.
1: Doutor Disseu, para a gente passar na medicina antiga, na farmácia antiga, a sangria que se fazia antigamente, que era tão comum que às vezes matava de tirar sangue, ainda se faz hoje de alguma forma?
2: Não, quem ainda faz alguma coisa similar é a medicina chinesa, que eles usam, eles fazem alguns sangramentos em alguns pontos de acupuntura. Mas aqui no Ocidente, eu não sei se algumas pessoas fazem, eu não faço isso.
1: Nunca fiz, não.
2: Não faço, eu faço acupuntura clássica, normal, mas não faço algumas técnicas que eles utilizam na China. Eu não saberia ele falar sobre a fundamentação científica desse aspecto. Não.
1: Homeopatia, o senhor desistiu?
2: Desisti, é porque, por exemplo, eu acabei me dedicando muito, eu faço minha formação em residência clínica médica, trato muita clínica, mas de uns 20 anos para cá eu me dediquei muito à dor. E a homeopatia no tratamento da dor não é uma terapêutica muito eficaz.

0: Então eu fiquei fazendo tratando a dor com os procedimentos, com uma acupuntura, com os fármacos, mas os fármacos homeopáticos não são muito, muito eficazes na dor. Então hoje eu prescrevo muito pouco homeopatia.
1: Houve evolução na acupuntura? Esses equipamentos elétricos, que também não são tão novos, mas ajudam?
0: É, quando você insere uma agulha de acupuntura, a acupuntura funciona porque você insere uma agulha e ela ultrapassa a pele, ultrapassa a gordura e vai no músculo e ativa uma fibrinha, um nervinho, uma terminação nervosa, chamada fibras A delta ou fibra C. Então você emite um estímulo. É assim que a acupuntura age. Só que é bem mais complexo do que isso. Em termos de analgesia, os chineses lançaram há muitas décadas já um estimulador elétrico, ou seja, você, além de você colocar a agulha, você liga num aparelho que estimula eletricamente aquela agulha. Então você tem uma agulha que está mandando estímulos elétricos para uma terminação nervosa. Uhum. E esse estímulo é muito mais potente. Tanto assim, quando eu estive na China, se eu quiser eu até mando para você, uhum, eu filmei lá uma cesárea com anestesia por acupuntura. E nesse grupo tinham vários anestesistas com a gente, ficar lá, todos eles querem pegar algum erro, obviamente, e a gente ficou muito de perto, e a paciente deitou, eles deixaram a paciente, eles ligaram, inseriram as agulhas, ligaram no aparelho direto da acupuntura e estimularam, né? Ele deixa o aparelho ligado 30 a 40 minutos, aí faz antes de colocar o aparelho, faz um teste para ver se ela está com dor. Aí devagarzinho, quando o aparelho vai funcionando, os opioides endógenos são substâncias parecidas com a morfina que o nosso próprio corpo funciona, vão aumentando. Aí eles fizeram o teste, quando ela estava totalmente sem dor, eles iniciaram a cirurgia, cortaram a pele, tiraram. Em nenhum momento a chinesinha, eu ficava olhando para o olho dela e filmei o rosto dela, em nenhum momento a chinesinha referiu nenhum sintoma de dor, ficou com a mesma cara. Então é uma coisa muito impressionante. Uhum. Então, obviamente, em acupuntura, a gente sabe que tem 10 a 12% dos pacientes que não respondem à acupuntura. Uhum. Você pode fazer qualquer coisa. Em alguns centros da China, entrava o especialista em acupuntura e entrava o anestesista clássico. Se a acupuntura não funciona, você faz a anestesia clássica. Mas nesse caso, foi muito bom, os resultados são muito bons em pacientes mais idosos, em pacientes que têm alergia e outros aspectos.
1: Os avanços na China têm sido espantosos. Quer dizer, hoje quase tudo de mais moderno acontece na China. Aí eu lhe pergunto, com relação à medicina, a medicina antiga chinesa, tão famosa, sobreviveu?
0: Sobreviveu, sim, porque eles lá, por exemplo, um curso de medicina chinesa para um médico fazer lá dura 5 anos. Uhum. Então, tem que fazer um curso de 5 anos. E nesse curso de 5 anos tem 30% que é de medicina ocidental, para a pessoa ter mais qualificação para diagnosticar. Então eles separaram bem o que é acupuntura, o que é medicina chinesa e o que é medicina tradicional. Uhum. Só que o que era muito ruim lá era a medicina tradicional, né? Quando a gente visitou alguns hospitais, quando a gente estava lá, e eles tratavam pneumonia, idosos com ervas, era muito complicado. Quer dizer, a gente viu uma coisa muito arriscada. E hoje não, a medicina ocidental, ela cresceu sobremaneira, a tecnologia é espetacular. Uhum. E eles progrediram muito em vários aspectos. Antigamente falava assim, é um estudo, o estudo é do chinês, da China ninguém valorizava. Hoje, uhum, os estudos chineses são estudos científicos espetaculares, na área da dor, área da acupuntura, em várias áreas os chineses estão ficando top, viu? Eles não só na tecnologia e no desenvolvimento de novas metodologias, mas os estudos científicos hoje chineses são excelentes. Então a China, não tem nenhum país do mundo que eu acredito que em tecnologia, em novidade na área da saúde, tenha crescido tanto como a China.
1: Vamos dar um giro para pegar notícia e a gente volta já.
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3: de volta, ouvinte CBN. Você que sai agora do Cabo de Santo Agostinho vai encontrar trânsito complicado nas imediações de Sotave até a subida do viaduto já em Prazeres. Obras ao longo do trecho interditam uma das faixas e provoca esse congestionamento. Um pouco mais à frente também tem lentidão nas imediações do Ibura. Se sai agora do Cabo com destino a Prazeres ou Ibura, não está valendo a pena fazer desvios pela antiga rodovia, que tem trânsito complicado também. No sentido contrário, trânsito com trechos de lentidão, mas

nada que precise de desvios. 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Raíza Macário para a CBN Recife.

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1: Seguimos fazendo história. Leonardo Paiva, Blancar Torres, Dirceu de Lavor. Quer dizer, a sangria não desapareceu, diminuiu, não é? Porque até, às vezes até eles sangravam tanto que matavam o cara.
2: É, né? A sangria, por exemplo, em pneumologia, é uma raridade, mas existe. Uhum. Nos casos em que você tem uma doença e o hematócrito, que é a quantidade de células vermelhas em relação ao líquido, está muito alto. Uhum. Então, você tem um hematócrito acima de, normal é 40, 45, você tem acima de 60 e uma hemoglobina acima de 18, às vezes 20 gramas por decilitro. Aí você tem uma obrigação, porque o sangue fica muito grosso. Uhum. Então você tem uma obrigação de fazer uma sangria, que é Sim. terapêutica. Aí você tira aquele sangue e vai ver como se comporta, né? Se o paciente tiver uma boa oxigenação, porque isso é falta de oxigenação. Porque quando falta, nessa doença, que é doença chamada doença pulmonar obstrutiva crônica, faltou oxigenação, aumenta o número de hemácias. O organismo é muito, muito inteligente. O nosso organismo, ele aumenta para captar o que tiver. Aí ele vai aumentar o quê? O hematócrito e a hemoglobina. Porque a pessoa está com falta de ar e não tem oxigênio.
3: Aí ele aumenta as células que transportam o sangue.
2: Exatamente. Aí, nesse caso, fica o sangue muito grosso, e esse sangue muito grosso, ele vai com certeza obstruir artérias, não vai ter circulação, porque o sangue está muito grosso, e a sangria, nesses casos, assim, basicamente não

0: todo DPOC, seria quase como uma exceção, você tem que fazer a sangria periódica. Você faz uma sangria, tira alguma quantidade de sangue, espera, vê se o doente se comporta bem. A oxigenoterapia é fundamental para quem tem doença respiratória e está com oxigênio baixo. É quem mantém a vida. Uhum. Sem oxigênio, esse doente tem que usar oxigênio direto, contínuo, 24 horas. Uhum. E aí vem a complementação, que é essa sangria.
1: Nas dores, doutor, disse, às vezes eu tenho uma dor em algum lugar, digo, será que se eu passasse uma gilete aqui e tirasse sangue, não, será que melhorava?
2: Não, você
1: na,
2: vai conseguir.
1: Na dor funciona?
2: Não, você vai conseguir um problema a mais, né? Uma dor, uma dor acessória. Vai ter duas dores, não tem. Olha, os chineses fazem o sangria, inclusive, para alguns tipos de dores. Eu não usei isso, mas na realidade eu respeito muito a tradição chinesa, porque na realidade eu fico pensando como é que aqueles caras há 5 mil anos atrás descobriram a acupuntura e como é que a acupuntura se notabilizou em todo mundo, né? Em bases totalmente experimentais e empíricas. Então, a experiência deles é muito longa. Naquela época, eles não tinham nada.
1: Imagina, usava espinho, né, doutor?
2: É, usaram inicialmente espinho de peixe, né? Uhum. Depois foram com osso. E muito, muito depois mesmo é que as agulhas de acupuntura vieram a ser de metal. Mas eles descobriram experimentalmente que inserindo uma agulha naquele ponto você tinha um benefício. E depois desenvolveram toda uma técnica de você equilibrar o ser humano através disso. E entre essas técnicas era sangrar alguns pontos de acupuntura que eles achavam. Ele, segundo a teoria chinesa, se você está com excesso, você está com a congestão, com uma congestão de sangue, você está com a congestão que chama do ti, aí aquilo congestiona e você, quando insere, você sangra, você libera aquela congestão e melhora a dor.
1: Uhum.
2: Como no nosso, no mundo ocidental, isso é muito visto com muita restrição, eu nunca fiz. Mas eu não desmereço o que os chineses falaram sobre a sangria, não.
1: Aquela repórter da Globo, Sandra Bride, ela foi repórter em Pequim por alguns anos. E depois ela veio lançar um livro aqui no Recife, e ela é muito amiga de Chico José. Chico José chamou e ela foi participar de um debate, e eu inclusive comprei o livro dela. Ela estava lançando o livro falando disso, e você se impressiona com coisas que ela dizia de curas que
2: eles faziam lá,
1: foram feitas no marido dela, no filho. Parece que em nenhum momento ela cita se usou ou não. Mas ela disse que ficava olhando assim, meu Deus do céu, como é que esse negócio funciona?
2: Eles fazem muita coisa impressionante. A própria massagem chinesa é impressionante, né? A gente fez um pequeno curso lá de
3: Tuiná, né?
2: Tuiná, de massagem chinesa. E assim, a capacidade, as mãos dele, a técnica de manipular áreas dolorosas do corpo é impressionante. Você faz aquela massagem, você sai de lá, parece que renasceu. É muito impressionante aquilo.
1: Tá fazendo também, doutor?
3: Não, eu ia falar que eu uso até hoje a sangria, né? Eu tinha muito preconceito. A minha formação em acupuntura inicialmente foi feita nos Estados Unidos. Eu estudei na NESA, que é a Escola de Acupuntura da Nova Inglaterra. Mas em 2012, eu fui estudar na China. Quero ver esse negócio de perto. E eu tinha eu já era fisiologista, já era fisioterapeuta, então não dá para compreender isso. Mas aí, a partir dessa experiência que eu tive em diversas clínicas do governo e clínicas particulares, inclusive a do Dr. Wan, que é lá em Beijing, a sangria eu utilizo hoje de forma quase que corriqueira para dores. E a resposta é maravilhosa. Eles dizem que eles chamam estagnação de Shuei, de Xi, né? Mas não é uma sangria. É uma sangria de 3-4 gotinhas.
2: É coisa.
3: Gotinhas, tira gotinhas. Para baixar a pressão, fazer pequena sangria na ponta dos dedos ou no ápice da orelha. A pressão, eu verifico a pressão antes e testo. E aí eu fico até com o espírito de pesquisador, digo, não, essa vez não vai funcionar. Não é possível, não vai funcionar. Faço e funciona. E aí hoje o que é que a gente faz? Hoje lá na Universidade Federal de Pernambuco a gente tem um projeto no Departamento de Odontologia que é a utilização da medicina tradicional chinesa nas disfunções de articulação temporomandibular e dores orofaciais. Então a gente tem lá uma quantidade grande de alunos de especialização em cirurgia e alunos em graduação. Então, a gente tem como fazer muito trabalho científico, trabalho de conclusão de curso.

0: curso e trabalho de especialização e tem me assombrado a resposta, principalmente em técnicas que a gente consorcia microsistemas reflexos, que é de auriculoterapia, acupuntura lingual, acupuntura craniana de Yamamoto, com a acupuntura sistêmica tradicional da China, utilizando sangrias em microsistemas específicos. Tem uma outra técnica chamada de acupuntura distal. Por exemplo, a gente trata joelho no cotovelo oposto, em princípio. Nessas técnicas, além de tratar com agulha no cotovelo oposto, a gente, na área da dor, a gente faz pequena sangria, 3-4 gotinhas, perto da área da lesão. Depois gera um movimento e no movimento não tem mais dor. É coisa que precisa de muito estudo.
1: Eu li num livro antigo, doutor, que essa coisa da sangria, lá quando ela se originou, teria sido o seguinte, que os chamados médicos do tempo, que não eram nem médicos, né? Eles viam as mulheres que menstruavam e às vezes sentiam dores. E que quando elas...
0: Parava a dor depois da menstruação.
1: Quer dizer, perto da menstruação ela sentia dor. E quando ela menstruava, a dor passava. Aí diz que danada, corta a gente. Diz até que George Washington, ele mataram de tanto cortar para tirar sangue dele, para ver se ele escapava.
0: Mas é diferente. Esse tipo de sangria da medicina tradicional chinesa, ele tem princípios diferentes. Me assustou também uma coisa lá. A gente estagiava no hospital, que era o hospital da medicina tradicional chinesa, com um corredor para a da biomedicina. Então, até a parte de traumatologia era feito nesse consenso. E tinha embaixo, no hospital, no andar de baixo, pessoas que tratavam varizes. E eles tratavam varizes fazendo sangria. Era coisa, pra gente, assustador. Aquelas senhoras vinham, botavam um papelão no chão, ficavam em pé e chegava lá o médico e tufo, tufo, tufo, fazia sangria nos vasos. Era negócio de aqui, isso eu não tenho coragem de fazer, mas a gente via lá no cotidiano e as pessoas saíam bem, disseram, daqui agora só 3-4 meses a gente volta a se apernichar de novo. Então coisas que precisam ser estudadas.
1: Doutor Blancard, os xaropes desapareceram?
2: É exatamente isso. Quando uma medicação ela começa a ficar barata, o baixo custo,
1: perde a graça, né?
2: É que as Big Pharma não querem mais investirem, né?
1: Sim.
2: Não tem sentido, né? Eu acho que dentro de pouco tempo, dipirona, paracetamol, tudo vai sair. Porque vai ter que ter outra coisa que dê mais lucro. Que na verdade, a farmacologia e as farmácias, as Big Pharma, é um negócio. Está entre os 10 primeiros lugares, de maior poder aquisitivo. Quer dizer, são, vamos dizer, fábricas de dinheiro.
1: O senhor chegou aqui falando de implante sabiá.
2: É.
1: Aquilo funcionava?
2: Então, funcionava. Mas quando começou a surgir a medicina baseada em evidência, só quem pode fazer um trabalho científico provando isso é com muito dinheiro. Então tem que ter o quê? As Big Pharma financiando. Então aquilo ali já não serve mais. Quantos e quantos remédios eu prescrevo e o doente volta para mim e diz, doutor, esse remédio aí não existe mais não. Eu digo, como é? Não existe mais não, tiraram. Eu tirou esse remédio. Por que tirou esse remédio? Sem nenhum motivo. Sabe por que tirou? Porque ele custava R$20. Então a tendência é as Big Pharma tomarem conta do mercado e só lançarem medicamentos de altíssimo custo.
1: Doutor Disseu, as farmácias Globo, que tem aquela na rua direita, foram engolidas pelo progresso ou ainda funcionam?
3: Não, as farmácias de manipulação, pelo contrário, cresceram bastante, né? Mas infelizmente elas estão usando muito essa questão da suplementação exagerada. Tem colegas médicos que prescrevem 10, 12 suplementos de uma vez para o paciente. Então, passa a tabela periódica todinha, vitamina A, D, E, K, sabe? Mas as farmácias de manipulação estão crescendo, não estão diminuindo. A Globo foi uma das mais tradicionais, mas hoje tem muito.
1: Mas ela vendia remédios de todas as...
3: Ela vendia medicamentos
1: baratos.
3: Não era porque era barato, porque ela mesmo que fazia o medicamento. Ela manipulava e ela não era uma revendedora.

0: queimar. Estava lá de branco, você chegava, ele ia lá dentro e fazia.
1: Ele fazia.
0: Era diferente dessa roval, dessas outras. Era coisa mais
1: artesanal. Mais, mas é porque agora as farmácias de manipulação têm uma tecnologia muito mais avançada do que as farmácias antigas. Sim. Que eram muito artesanais, muito familiares. Agora não, farmácias de manipulação, farmácias que têm uma qualidade muito melhor.
0: Houve, né, um tempo que era obrigado o médico saber, não,
1: saber o quê?
0: Da forma de manipular.
1: Se houve, eu não peguei essa uhum. época, não, né?
0: Uhum.
1: Voltando ao chute de farmacologia, professor, continua muito ruim, porque eu converso com muito aluno, tenho contato com muito aluno recém-formado, meus dois filhos também fizeram medicina, e a farmacologia continua muito ruim. Agora, se algum dia os médicos tiveram que manipular o próprio medicamento, eu até acredito que tenha acontecido isso, mas
0: uhum.
1: não é uma coisa muito atual, não, deve ter sido muito antigo isso.
0: É muito antigo.
1: Muito antigo. Uhum. Agora, em relação ao que o doutor Branca está falando, olha, a indústria dos alimentos e a indústria dos medicamentos são as indústrias mais ricas do mundo, são muito ricas. E elas, infelizmente, não estão muito preocupadas com a doença. Na realidade, eu sempre pergunto, para que é que serve um paciente saudável? Uhum. Ele é um inútil. Ele não serve para nada. Ele é a expressão maior da inutilidade. Ele quebra o sistema.
0: Uhum.
1: Ele não toma remédio, ou toma pouco, não vai para médico, não vai. Então, o sistema montado é todo um sistema mesmo. Vamos adoecer o paciente e ele vai comprar remédio. O médico é formado para passar remédio. Então, até esquecendo um pouco o diagnóstico. Eita, desculpa.
0: A gente quer de remédio aí.
1: Então, olha. Medicação é para mediar medicamento. Na realidade, a medicina, tem uma senhora, esqueci o nome dela, uma milionária da Europa, ela criou uma faculdade, não sei, parece que é na Austrália, e ela bancou todos os alunos, são de graça, são médicos todos, ela selecionou um por um. Essa faculdade vai ter, o princípio dela não é curar só doenças, é prevenir as doenças.
0: Certo.
1: Toda a faculdade tem atividades físicas, fisioterapia, tudo, é tratamento do paciente, do comportamento do paciente. Tem um setor lá só sobre nutrição natural. Então, a ideia da medicina devia ser essa. Essa é a medicina verdadeira. Você prevenir a doença, mas o nosso sistema é todo equivocado. Você adoece o paciente e a farmácia vem com medicamento. Então, quando o doutor Branca falou, e medicamento barato não interessa mais, não dá lucro. Então, sim, quanto mais caro o medicamento, melhor. Não é que eles são melhores. Então, doutor, tem todo o sistema montado, o sistema não é o sistema da saúde, é o sistema da doença. Eu quando era mais jovem, cheguei a dar 5 pares de alimentação por semana, achando que... Mas ninguém consegue lutar contra esse sistema da doença, sabe? São muito, muito, muito ricos para a gente que é tão pobrezinho.
0: Bom, a gente vai para mais um bloco e volta já já com a última parte do debate de hoje.
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1: Seu de lavor, doutor Brancar Torres, doutor Leonardo Paiva. Doutor Brancar, houve um momento que eu pensava que a fitoterapia agora vai dar um pique, porque apareceu diversas farmácias de fitoterapia e eu vi que elas se reduziram. Inclusive essas gigantes novas que tem, os fitoterápicos são muito poucos.
2: É, isso também a gente tem que se basear no conceito do paciente.
1: Uhum.
2: Sempre o paciente em primeiro lugar. Muitas vezes o paciente só acredita em fitoterapia.
1: Sim.
2: Então você tem que obedecer. Não adianta você medicar com alopatia um paciente que quer homeopatia.
1: Uhum.
2: Então aí você vai ter que discutir com esse paciente a forma do que ele quer ser tratado. Uhum. Aí onde entra a fitoterapia. Eu não sou contra. Quer dizer, tem muitos colegas que são contra.
1: Sim.
2: Veementemente. Dizer, uhum, não, a alopatia é que resolve. Quer dizer, a homeopatia não resolve nada. Isso tem muita gente dizendo isso, muitos colegas, inclusive colegas nobres. Mas, na verdade, não existe nada, existe uma complementação. O que nós estamos falando aqui tudinho é complementando.
1: Uhum.
2: A coisa é tão complexa que vem aí a medicina chinesa, onde vem a medicina japonesa, onde vem outros tipos de medicinas que vão ajudar a tradicional.
1: Uhum.
2: Se você fizer alguma coisa isoladamente, você não está praticando a medicina global.
1: Uhum.
2: Então, essa medicina global, essa é a junção que nós estamos fazendo aqui nessa mesa, cada um dizendo a sua experiência, a minha experiência com a acupuntura, a minha experiência com dor, é dessa forma que funciona.
1: A farmácia da vovó. Falam muito nisso hoje, né?
2: Fala. E a gente tem que respeitar, porque às vezes a pessoa vem da bisavó, que passou, uhum, remédio, tá com dor, entendeu?

0: lá vem o elixir paregórico,
1: uhum,
0: que é muito antigo, né?
1: Sim.
0: Não tem mais na farmácia,
1: uhum,
0: né? Mas muito barato, por isso que saiu. Tudo, uhum, que é barato sai.
1: Uhum.
0: Não pense que o que está barato, que você pode comprar, amanhã vai estar na farmácia. Não, não é assim.
1: Chegou a farmácia.
0: É o sistema que, uhum, que Edisseu falou. É esse o sistema de doença.
1: Uhum.
0: Nós estamos num sistema em valorizar a doença, não é valorizar a saúde.
1: Uhum.
0: Quer dizer, as atividades de prevenção, eu nunca vi um hospital aqui, um hospital de prevenção, você já viu?
2: Não tem.
0: Não tem. Uhum. Um hospital que evita que a pessoa adoeça. Não é muito mais prático.
1: Uhum.
0: Você evitar que você adoeça e você não gasta nada.
1: O doutor, o olho de goiabeira chegou à farmácia, né? Eles fizeram um remédio com base, foi até do Lebron, parece, que eles têm um...
0: Sim, o Hebron é excelente, sim, laboratório, mas a gente pouco usa o Hebron. Uhum. Por quê? Porque a gente está acostumado a ser engolido,
1: uhum,
0: pelas Big Pharma. Então, o médico, quando está no primeiro ano de medicina, ele já recebe...
2: A amostra.
0: Aí vai vivendo daquilo. Daqui a pouco, você vai fazendo um cardápio,
1: uhum,
0: entendeu? Que só tem das Big Pharma.
1: Uhum.
0: Não tem outros remédios.
1: Mas agora... nunca falando sobre chá, o senhor... O capim-santo, o senhor usa?
3: Sim, capim-santo, extraordinário, cideira, capim-santo. Agora, o cuidado que você tem que ter é que o grande remédio pode ser o veneno, dependendo do percentual da forma com que é tomado. Por exemplo, mulungu. Mulungu é extraordinário para dormir. Mas se você toma demais mulungu, você pode ter uma deficiência cardíaca, porque ele é relaxante muscular também, e até para músculos estriados.
1: Uhum.
3: Então, a gente tem que tomar muito cuidado com isso. A farmacopeia tradicional é extraordinária.
1: O alho caiu em desgraça?
3: Não, de jeito nenhum. Alho é extraordinário.
2: Muito bom.
3: Alho é extraordinário.
1: O senhor usa alho?
2: O alho tem um efeito anti-inflamatório espetacular, sabe? Você tem o problema do alho é o cheiro do alho, mas isso. Hoje já tem cápsula de alho. Antigamente você tinha um comprimido de alho, você passava para uma paciente, o marido ligava para você, minha mulher só cheira alho, mas o alho é... Mas olha, quando eu escrevi aquele livro que você recebeu da alimentação, eu criei tem um capítulo que é só sobre esses suplementos. De todos esses que eu estudei, um me chamou muita atenção e eu revisei, fiz muito, porque todos essas substâncias, sempre tem alguém que diz uma coisa positiva e outros falam coisa negativa. Mas a cúrcuma, que é o açafrão,
1: sim,
2: é impressionante a ação da cúrcuma. Eu não consegui encontrar nenhum estudo assim, não presta. Todos podem ter alguma, mas para efeito anti-inflamatório da cúrcuma é espetacular. O problema é que as pessoas usam.
1: Fala que essa cúrcuma está dando até tesão, né?
2: Não, isso eu não sei, não.
1: Eu tenho um amigo que toma e disse que toma um gigante.
2: Essa parte eu não sei, não. Mas efeito antioxidante, anti-inflamatório, o problema é que a cúrcuma, você pega aquele pozinho da cúrcuma e misturar com a comida não serve para nada.
1: Uhum.
2: A cúrcuma, ela só é bem absorvida quando misturada com algum óleo. Se você misturar a cúrcuma com azeite de oliva e adoçar com um pouquinho de mel de abelha, é um efeito espetacular. Agora, tem que saber tomar duas vezes por dia. Eu tenho paciente com estenose de canal, dor do estenose de canal, que é uma dor muito complicada, que comprime estruturas nervosas, e o paciente tomando cúrcuma duas vezes por dia tem uma melhora dessa dor 60-70%. Eu tenho muitos pacientes graves. Então é impressionante a ação da cúrcuma. Infelizmente, os próprios já tem muitos medicamentos nas farmácias com cúrcuma, mas tem uma capacidade de absorção restrita por conta dessa questão da que ela é uma substância lipossolúvel, ela só funciona melhor quando misturada com óleo.
1: A azia é com o senhor, doutor Branca?
0: É, também, né? Porque a azia é três causas de tosse crônica. Tosse crônica é o terror de todo,
1: sim,
0: pneumologista, né? Quando a pessoa chega. Quando o doente chega para você e diz assim, eu não tenho nada. Eu só tenho tosse. Eu disse, é quanto tempo? 40 anos. Só isso.
2: É isso.
0: Aí para você descobrir a causa da tosse, não é brincadeira, não. Aí a gente já viu, do ponto de vista clínico, que tem três causas. Ou você tem rinossinusite crônica, ou você tem hiperreatividade brônquica, ou você tem refluxo. E se você tem tosse e tem azia, fechou. Diagnóstico. Você tem refluxo, doença do refluxo gastroesofágico. Então, você tem o diagnóstico de tosse. Então, para a gente anda muito junto com gastro e com otorrino.
1: Uhum.
0: Porque você sozinho, você não descobre a causa de tosse crônica de jeito nenhum. Você tem que se associar aos colegas, aos otorrinos, aos gastros, para eles fazerem os seus diagnósticos, porque muitas vezes você diz, tem doença do refluxo, mas vai fazer

0: endoscopia, tá normal. Que história é essa?
1: O leite que alimenta tão bem, mas tem tido muita reação.
0: Tem restrição. Uhum. Mas, assim, de uma forma geral, eu não vejo por quê. Uhum. Eu não vejo, dizem, né? A criança alimenta-se de leite materno, só quem toma leite é animal, essas coisas todas, né? Mas eu não vejo isso, não. No meu dia a dia, eu não vejo queixa relacionado a leite. Talvez pela pneumologia, né?
1: E o leite aí, doutor?
2: No livro que eu escrevi 100 e tantas páginas sobre o leite. Hoje eu tenho sérias dúvidas se o leite de vaca é pior que um copo de Coca-Cola. O número de estudos que referendo o leite hoje, o doença neurodegenerativa e outras doenças é muito grande. Infelizmente, toda a informação que passa, a indústria dos alimentos segura isso, mas o leite é um alimento extremamente nocivo. E a lactose é o menor dos males. Tem substâncias como a beta-casomorfina e outras substâncias muito nocivas no leite da vaca. O leite da vaca, ao contrário do que você tem hormônio também e outras coisas.
3: E é mucogênico, né?
1: O tempo passou, minha gente. Muito obrigado. Não teve nem tempo de falar do mijo da vaca, que tem gente que toma para algumas coisas.
2: Não, tem gente.
1: Do leite de jumenta, a gente também não chegou. Tem uma farmácia mais aí, depois de você agarrar com ela. Qualquer dia desses. Muito obrigado aos amigos que trabalharam com a gente. Vamos em frente.
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5: São 12 horas no Recife.
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6: Novo Romeu Zema afirmou que nos últimos anos Brasília virou um tomalá da cá e classificou os políticos como mercenários. O ex-governador de Minas Gerais também afirmou que o aumento da dívida do Estado com a União está atrelado ao nível elevado da taxa de juros. Zema disse que, se eleito, pretende trabalhar para reduzir a Selic de 14 para 6%. Ele afirmou que a queda ocorrerá com a sinalização de responsabilidade do governo. O candidato do Novo foi o primeiro entrevistado da série de sabatinas da CBN em parceria com os jornais O Globo e Valor Econômico. O Porto de Santos, em São Paulo, chegou a ficar fechado pelo período de quase 4 horas entre a noite de ontem e a madrugada de hoje, em virtude da agitação do mar. A interrupção aconteceu após as ondas ultrapassarem 3 metros de altura. A Defesa Civil Estadual emitiu um alerta para ressaca marítima, que vale para todo o litoral do estado. O mar deve permanecer em condições adversas para navegação e outras atividades até amanhã. Um avião de pequeno porte caiu numa área de mata da zona rural de Mateus Leme, na região metropolitana de Belo Horizonte, na manhã desta terça-feira. O piloto era o único ocupante da aeronave. Ele conseguiu acionar o paraquedas, aterrissou em segurança e foi levado, consciente e orientado, a um posto de saúde da região para uma avaliação clínica. O piloto ficou levemente ferido. No horário de Brasília, 12:02.
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1: E muito boa tarde, hoje é terça-feira, 25 de agosto de 2026, começando mais um CBN Brasil. Nadédia, tudo bem?
2: Tudo bem, Sardenberg, muito boa tarde para você e para os nossos ouvintes.
1: Obrigado a todos que nos acompanham em áudio e vivo. Bom, vamos começar nossas reportagens direto do Rio de Janeiro com Pedro Bullenberger, que vai nos dar aqui resumos e detalhes da sabatina com o candidato à presidência pelo Novo, ex-governador de Minas, Romeu Zema. Ele esteve hoje sendo entrevistado no programa aí de entrevistas da CBN, do Valor Econômico e do jornal O Globo.

0: Pedro Bonenberg.
1: Sadenberg, o candidato à presidência da República pelo Partido Novo, Romeu Zema, falou sobre temas como economia, previdência, corrupção e segurança pública. Ele defendeu uma ampla reforma administrativa, uma revisão das regras da previdência, falou sobre privatizações e sobre os regimes de trabalho. No tema da corrupção, criticou ministros do Supremo e defendeu a continuidade das investigações contra Flávio Bolsonaro no caso Master. As declarações foram dadas nessa sabatina, realizada pela Rádio CBN, o Jornal Globo e pelo Valor Econômico. Na entrevista, Zema mudou o tom do plano de governo e disse que não pretende privatizar todas as estatais, como havia escrito, mas apenas empresas operacionais.
2: A Embrapa, de forma alguma, Caixa Econômica, eu vou privatizar empresa que tem finalidade lucrativa.
3: Caixa não, então o senhor não vai privatizar.
2: Não vai, a Caixa é como se fosse um braço ali do Ministério de Assistência Social, mas um banco, como o Banco do Brasil, e quer aumentar a concorrência.
1: O candidato do Partido Novo disse que pretende avançar com uma reforma administrativa que tramita no Congresso. Zema também defendeu uma nova reforma da Previdência, que passe a considerar o aumento da expectativa de vida como critério para o aumento da idade mínima de aposentadoria. Sobre o regime de trabalho, Zema criticou a obrigatoriedade do regime CLT e chegou a comparar a relação entre empresário e trabalhador com casamento.
2: Primeiro, o trabalhador tem os seus direitos assegurados. Agora, se nessa reforma, nessa introdução de um novo regime trabalhista for considerado o seguinte: você vai receber por hora, mas aqui nesse seu regime de trabalho, você já está recebendo e não ficando acumulado para você receber no futuro férias, 13º, fundo de garantia, etc. Quando você vai casar, você não tem opção.
1: Ao falar sobre corrupção, Zema acusou ministros do Supremo de criarem um balcão de negócios. Ele não citou nomes, mas falou sobre a mulher do ministro Alexandre de Moraes, que possuía um contrato milionário com empresas de Daniel Vorcaro, e sobre o Tayayá Resort, que fez negócios com o Master e possui ligações com o ministro Dias Toffoli. Zema negou mudança no discurso sobre as investigações contra Flávio Bolsonaro e o filme Dark Horse, e defendeu a continuidade dessas apurações.
2: Precisa dar explicações a respeito. O filme, pelo que já foi dito, parece que tem um valor que não é condizente com a produção, que seja explicado. Eu sou favorável à transparência.
1: O Zema ainda admitiu ter exagerado quando disse ontem ao Jornal Nacional que aumentaria em 10 vezes o número de escolas de tempo integral. E afirmou que a meta é, na verdade, universalizar o acesso a essa modalidade de ensino. Sabatina de Romeu Zema foi a primeira de uma série especial conduzida pela CBN, em parceria com o jornal O Globo e o Valor Econômico, com os candidatos à presidência. E aí, nos próximos dias, serão ouvidos Ronaldo Caiado, do PSD, Renan Santos, do Missão, e Augusto Cury, do Avante. Os candidatos Luiz Inácio Lula da Silva, do PT, e Flávio Bolsonaro, do PL, foram convidados, mas recusaram a participação. Sadenberg.
0: Muito obrigado, essa foi a informação, o resumo do Pedro Bonenberger do Rio de Janeiro. Eu cito mais alguns dados, alguns pontos levantados pelo candidato Romeu Zema. Um deles, bastante importante, ele sugere que os trabalhadores por aplicativo, trabalhadores das plataformas, se cadastrem como MEI, microempresário individual, e posso recorrer à contabilização do tempo de serviço. E também propôs, o Pedro Bonenberg citou isso, que o candidato, que os trabalhadores possam negociar o seu regime de trabalho com os patrões. Isso tem importância porque, nesse momento, o Congresso Nacional discute sobre a aprovação ou não, claro, do horário de trabalho e da escala, né? Escalas 3x1 e horário de trabalho reduzido para 40 horas semanais. E, na opinião do Romeu Zema, essa regulamentação é excessiva e os trabalhadores devem poder negociar o seu regime de trabalho com os empregadores. E eu só queria fazer uma observação. Ele disse que vai providenciar porque os juros caiam a 6%. Aí é complicado, isso aí teria que ser melhor explicado. É complicado, porque quem define a taxa de juros de curto prazo é o Banco Central. O Banco Central tem autonomia e tem um regime de metas de inflação. Quer dizer, o Banco Central tem um compromisso de levar a inflação para a meta, que é de 3%, a meta base.

0: da meta é 3%, podendo aí, de circunstâncias excepcionais e tal, podendo variar até 4,5%. Bom, o que ele diz é que vai reduzir o juros assim, não é ele que manda nisso, é quem manda nisso é o Banco Central. E o Banco Central tem critérios para reduzir a taxa de juros. Então, fica no ar, fica sem explicação como é que isso seria conseguido. Todo mundo sabe que se houver um programa de ajuste das contas públicas consistente e com credibilidade, há uma tendência dos juros caírem. Mas dizer que vai elevar os juros a 6% é realmente um exagero. Inclusive, ou ele tem um truque que nós não sabemos.
1: Quando o Carlos da Costa, coordenador econômico do plano de governo dele, falou conosco aqui na CBN, uma das apostas seria a venda de todas as estatais federais para fazer com esse dinheiro mais investimento em infraestrutura e apostar nisso para baixar os juros. Mas agora também já não é mais a proposta de privatizar todas as estatais federais. Então isso também já foi revisto.
0: Não, ele pode privatizar. Se privatizar as estatais e aplicar o dinheiro em obras de infraestrutura, está tudo muito bem, mas isso vai, por exemplo, aquecer a economia. Isso não leva automaticamente a uma queda de juros. É o contrário, pode aumentar a demanda, pode tornar a economia mais aquecida e, se necessário, o Banco Central aumentar juros. Quer dizer, de 14 não vai passar, é claro. Mas, enfim, a queda dos juros, ela é uma combinação. Ela cai quando há uma combinação de credibilidade do governo, contas públicas equilibradas. No caso brasileiro, significa fazer superávit primário, e significa ainda ter um governo, um presidente comprometido com esse programa e que esse programa tenha credibilidade. Bom, as entrevistas seguem todo dito dessa semana, ao longo da semana, às 10h30 da manhã, e a bancada de entrevistadores tem o nosso Milton Jung, a Malu Gaspar e o Lauro Jardim, do jornal O Globo, e a Maria Cristina Fernandes, do jornal Valor Econômico. Bom, seguimos aqui com as reportagens, vamos a Brasília agora com o Felipe Igreja. É mais uma informação sobre o caso Lulinha. Felipe Igreja.
2: Sandenberg, um relatório da Polícia Federal aponta que a lobista Roberta Luxinger, amiga de Fábio Luiz Lula da Silva, ou Lulinha, filho do presidente Lula, recebeu significativas quantias de dinheiro em espécie no meio do ano passado. O documento também indica que Roberta teria feito pagamentos a Lulinha. Trechos revelados pelo jornal Folha de São Paulo e confirmados pelo Globo citam conversas extraídas do celular de Roberta. Em uma delas, a empresária diz a uma pessoa identificada como seu motorista para apanhar o montante e avisá-la. Na mensagem, ela pede para ser informada quando o dinheiro for recolhido. O homem responde dizendo que já pegou os pacotes lacrados e que quando chegar na casa de Roberto passa o valor de 100 e mais 200. A PF presumiu se tratar de uma quantia de 300 mil reais. Ainda segundo a PF, Roberta então pediu ao motorista para depositar 50 mil reais na conta de sua empresa e outros 50 mil reais na de uma agência de viagens. Outro trecho do relatório da PF aponta que era costumeiro o pagamento de passagens aéreas por Roberta a Lulinha. Para fazer essa inferência, os investigadores citam um diálogo em que a lobista reclama com o empresário sobre o custeio de passagens para o Fábio. Abre aspas, tem que pagar essa bosta dessas passagens para o Fábio, fecha aspas, diz ela em agosto de 2025. A mensagem foi revelada pelo jornal Estado de São Paulo e confirmada pelo Globo. A defesa de Roberta Luxinger não se manifestou sobre as informações. Já o advogado de Lulinha critica o que chama de vazamentos criminosos e garante que o empresário não cometeu irregularidades e nem recebeu passagens de Roberta Luxinger, já que ele estava morando em Madrid no período citado. Sardenberg.
0: Muito obrigado. Essa foi a informação do Felipe Igreja, de Brasília. Bom, tem outro ponto aqui que eu queria destacar na entrevista dada pelo ex-governador de Minas, atual candidato a presidente pelo Novo, o Romeu Zema. Perguntado especificamente, porque ele tem feito críticas ao Supremo Tribunal Federal, e perguntado especificamente sobre os nomes dos ministros que ele estava citando, Ele preferiu não dizer o nome. Ele disse, olha, tem joio e tem trigo no Supremo Tribunal Federal. Tem gente utilizando o Supremo Tribunal Federal para fazer negócio. Foi solicitado a ele que

separar seu joio do trigo, né? Dissesse quem é joio e quem é trigo, né? E ele disse que não ia citar nomes, mas da expressão dele, ia contar o milagre. E aí

0: Toffoli. E também disse que tem ministro ganhando dinheiro com eventos, patrocínios, etc. E isso remete ao ministro Gilmar Mendes. Então não precisou citar nome, disse ele, como ele disse, eu conto milagre, e o que ele citou como elementos que usam o STF para fazer os negócios, indiretamente, são os ministros Alexandre de Moraes, Gilmar Mendes e Dias Toffoli, segundo o ex-governador de Minas, segundo o Romeu Zema. Intervalo?
1: E já voltamos.
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5: Olá, ouvinte CBN, uma ótima tarde para você. Já chego com informações da BR-101, que tem trânsito intenso no sentido paulista, entre a região de Apipucos e a altura da Guabiraba, com reflexos de obras sendo feitas no trecho. Mas para você que vai da região de Casa Amarela em direção a Jardim Paulista, por exemplo, não vale a pena fazer desvios por enquanto. 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Eu volto daqui a pouco com mais informações. Betânia Ribeiro para a CBN Recife.
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0: E aí, Merval?
1: Tudo bom, Sandenberg? Boa tarde, ouvinte. Boa tarde, Nadeja.
2: Boa tarde, Merval.
0: Merval Pereira, é o seguinte, começaram aqui as entrevistas, houve um debate com menos candidatos, mas começaram as entrevistas, comícios, campanha de rua e os candidatos apresentando propostas, enfim, disputando entre si. E só que você levanta no seu, a sua coluna do Globo de hoje é o seguinte, na verdade as coisas estão sendo decididas no Supremo Tribunal Federal e na Polícia Federal, né?
1: Essa é uma característica nova das nossas disputas presidenciais, né? Porque você tinha, antes você tinha uma disputa entre posições políticas e tal, e projetos, né? Tinha, o Lula outro dia disse que tinha saudade do debate com o PSDB. E não é só porque ele ganhou vários, perdeu duas seguidas no primeiro turno para o Fernando Henrique. Mas ganhou do Alckmin, do Serra e do Aécio. O Aécio, a Dilma ganhou, né? Mas é porque era um debate político, né? Era uma coisa que tinha substância. E hoje em dia não há substância nenhuma. Há ser contra um ou contra outro. Não tem uma razão específica você ser contra ou a favor. Há uma decisão política de ser antipetista ou petista, é uma coisa horrível. E o que está a disputa está emparelhada, e o que faz com que alguma coisa se mova nesses últimos meses são as investigações policiais da Polícia Federal e no Supremo. Você tem ministros que dizem que são vistos como apoiadores do Lula e ministros que são vistos como apoiadores do Bolsonaro, cada qual navegando, pilotando um inquérito fundamental, né? Seja do Banco Master, seja do INSS, seja do Lulinha, do Dark Horse, o filme, a biografia do cinebiografia do Jair Bolsonaro. Tudo isso aí é dinheiro desviado, a investigação em torno de dinheiro desviado, dinheiro mal usado, dinheiro usado para corrupção e tal. Então, cada coisa que é vazada de um processo desses interfere nas pesquisas. Cada processo que é apontado, que é denunciado, então, interfere nas pesquisas. E a gente vai ficar à mercê de processos policiais. É uma triste constatação, né, Sodemir?
0: Inclusive, tem, além dos processos do Supremo, tem o ritmo das investigações da Polícia Federal, né? Mais intenso aqui, mais lento ali, que também tem a ver, né?
1: E você está sempre buscando saber de que lado a Polícia Federal está, para onde está indo o vento da investigação, né? A Polícia Federal, de maneira geral, tem tido uma atuação muito correta, né? Muito eficaz nesses processos todos, e está investigando todo mundo, né? Mas a cada momento que se descobre uma coisa, ela é acusada de apoiar o outro candidato, né? Então, fica sempre essa desconfiança ou essa possibilidade de acusação, né?
0: Bom, e pelo jeito vai assim direto, né, meu irmão? Porque as coisas estão...

0: andamento, né? Tá tudo em suspenso,
1: e
0: né?
1: E ainda estamos esperando saírem outras notícias.
2: Faltam 40 dias, 45 dias, não é, para a eleição. Então, é uma coisa que não, vai ter que ser resolvida assim mesmo.
0: Tá certo. Merval Pereira, obrigado, Merval. Até amanhã.
2: Até.
1: Até.
0: Intervalo.
1: Já voltamos.
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0: terça-feira, 25 de agosto de 2026. O candidato à presidência pelo Novo, Romeu Zema, afirmou que ministros do Supremo Tribunal Federal criaram um balcão de negócios. Sem citar nomes, ele mencionou a mulher do ministro Alexandre de Moraes, que tinha um contrato milionário com empresas do banqueiro Daniel Vorcaro. O candidato também citou o Taiaia Resort, que fez negócios com o Master e tem ligação com o ministro Dias Toffoli. Zema ainda negou mudança no discurso sobre as investigações contra o candidato Flávio Bolsonaro e o filme Dark Horse, e defendeu a continuidade das apurações. O ex-governador de Minas Gerais foi o primeiro entrevistado da série de sabatinas da CBN com os presidenciáveis, em parceria com os jornais O Globo e Valor Econômico. A mulher do piloto e influenciador Lito Souza disse que os estudos sobre a doença de Creutzfeldt-Jakob não têm vaga. Um é realizado com um medicamento experimental da Ionis Pharmaceuticals e outro é conduzido pelo Broad Institute, centro de pesquisa que mantém em parceria com a Universidade Harvard e o MIT, Instituto de Tecnologia de Massachusetts. A empresária Mila Seidel afirmou que as respostas foram dadas a contatos estabelecidos pela família. Segundo ela, não houve ajuda do governo federal até o momento. A doença é uma condição neurológica rara, degenerativa e incurável, que ataca o cérebro de forma acelerada. A Bolsa de Valores de São Paulo opera em alta de 0,11% aos 172.099 pontos. O dólar comercial estável é negociado a R$ 5,15. Também estável, o euro vale R$ 6,01. No horário de Brasília, 12:31.
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1: Miriam, como está?
2: Boa tarde, Sardenberg. Boa tarde, Nadédia. Boa tarde, ouvintes.
3: Boa tarde, Miriam.
1: Bom, começaram aqui os debates, ainda que parciais, entrevistas, programas eleitorais começam nessa semana e, enfim, os candidatos começam a falar. E um tema, e as pessoas começam a perguntar também, e um tema bastante frequente é a questão das contas públicas. E dos meios econômicos, há uma conversa muito intensa sobre a necessidade do próximo presidente apresentar um plano crível para o ajuste das contas públicas. A gente está falando muito disso, mas a gente não vê ainda um programa aí consistente de ajuste das contas públicas, né, Miriam?
2: Pois é, exatamente, Sardenberg. Não tem uma explicação dos candidatos. Como esse assunto é muito vasto, eu queria pegar alguns exemplos concretos para que o nosso ouvinte consiga entender do que a gente está falando. Quando a gente fala tanto, os jornalistas de economia, os economistas, sobre ajuste das contas públicas, por que isso é perigoso? Olha, o salário mínimo no ano que vem, ontem o governo anunciou, vai ter um aumento de 7,4%. Parece pouco, mas a inflação foi de 5,02%, ou seja, tem um aumento real de 2,4%. E se for o salário mínimo, tudo bem, os trabalhadores da ativa, eles estão trabalhando, eles têm um aumento real. O problema é que esse aumento acaba elevando todos os benefícios, todas as aposentadorias. Então, e essa é a conta mais alta do orçamento. É a conta desses benefícios, benefícios, não são todos os benefícios, mas os benefícios, as aposentadorias e pensões, sim, aumentam. E alguns tipos de benefícios aumentam na mesma proporção do salário mínimo. E esse é um problema, porque quando você está dando aumento real para os aposentados, eles devem permanecer com a sua renda, ter a correção da inflação, mas

0: mas ter aumento real num país que está envelhecendo, tem mais gente entrando no sistema previdenciário pedindo suas pensões e aposentadorias. Então, isso fica muito caro, essa despesa cresce muito. No ano passado, o reajuste foi de 6,79% e a inflação tinha sido de 4,26%. Então, sempre acima da inflação. Essa é a política do salário mínimo, corrigindo todos os outros benefícios, aposentadorias e pensões. E os economistas são unânimes em dizer que isso não é possível, porque chega uma hora que essa despesa começa a ocupar espaços maiores no orçamento e outras despesas que não têm a mesma defesa vão tendo que ser cortadas, como investimentos, por exemplo. Aí, o governo precisa dizer se ele vai manter esse tipo de reajuste real para essa indexação entre as aposentadorias e pensões com o salário mínimo. Mas o governo não tem coragem de dizer que vai fazer isso. Por outro lado, os candidatos também, de direita, que se dizem fiscalistas, também não fazem. Eu vou citar um exemplo, a entrevista de ontem do Romeu Zema. A Renata fez uma pergunta muito perfeita, correta, na direção, vai manter a correção do salário mínimo, aumento real e a indexação com as aposentadorias e pensões? Ele falou assim, não acho justo que quem é aposentado não tenha inflação. E aí o salário mínimo também vai ter inflação, mas ele não teve coragem de dizer, olha gente, eu vou desvincular, porque o aumento está crescendo muito essa despesa da Previdência e isso chega num ponto que vai ficar impagável. Ele não teve coragem de dizer isso. Mesmo ele sendo um candidato com 3%, 4%, em Minas Gerais, que é o estado dele, ele tem 10% das intenções de votos. Então, ele não tem viabilidade eleitoral nesse momento, não parece ter. Mesmo assim, ele não tem coragem de dizer que ele vai fazer. E aí, mais... perguntaram sobre ajuste, ele disse que ele fez o ajuste em Minas Gerais. Só que ele fez o ajuste como? Ele fez o ajuste porque ele não pagou a dívida ao Tesouro, a dívida, os juros da dívida ele não pagou. Então ele teve mais espaço para gastar, né? E aí ele foi fazendo os ajustes dele. Mas ele não pagou a dívida. E por que ele não pagou a dívida? Porque o Supremo Tribunal Federal deu a ele uma liminar dizendo que ele podia não pagar a dívida. Então... aí quando você olha para o Congresso não só cria despesas, toda hora ele cria despesas, cria pálpitas bombas, mas também tem as emendas aumentaram muito e elas são impositivas e não tem transparências. O que eu quero dizer com esses três assuntos? Já perdi meus 5 minutos aqui, né? Na verdade, você fez uma pergunta muito longa, então vou fazer mais um pedacinho. Então, o que eu quero dizer é que os três poderes estão, nesse momento, eles estão criando despesas maiores para o orçamento, né? Estão criando, os estados criam, né? O Supremo cria, o governo cria e o Congresso cria despesas maiores. Essa conta não está fechando. Essa conversa nossa também não fecha tão cedo, porque toda hora esse assunto permanecerá. Mas o que eu quero deixar entendido para os nossos ouvintes é que se você falar, o governo Lula é gastador, não explica tudo. Se você falar, a oposição vai fazer um ajuste, não explica, porque eles não estão dizendo como vão fazer. E então... é preciso que esse assunto seja encarado de frente. E nenhum candidato está enfrentando esse assunto de frente, mesmo aqueles que não têm viabilidade eleitoral, pelo menos nesse momento, Sardenberg. Essa é uma questão bem complicada. E mais, os candidatos fogem do assunto. Nós, jornalistas, é que colocamos o assunto na frente deles. Sardenberg e Nadédia.
1: Muitíssimo obrigado, Mira Leitão, e até amanhã.
0: Até amanhã.
2: E agora?
3: Intervalo.
2: Intervalo, já voltamos.
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1: Brasília agora, o assunto é a votação da emenda constitucional que trata da escala 6x1. Rande Veloso.
2: Oi, Sardenberg, boa tarde a você e a todos que nos acompanham. É isso, o relator da PEC, que acaba com a escala de trabalho 6x1, o senador Omar Aziz, disse à CBN que vai apresentar o seu parecer aos membros da CCJ, a Comissão de Constituição e Justiça do Senado, na quinta-feira. O relatório será apresentado na comissão para votação na quarta da próxima semana, dia 2 de setembro. Na terça que vem, ele se reúne com lideranças empresariais. Aziz também disse que não pretende fazer mudanças no texto. Isso porque a ideia é aprovar a matéria sem que precise retornar à Câmara, onde foi chancelada pela maioria dos deputados no dia 27 de maio. Além de dar dois dias de descanso por semana ao trabalhador, a proposta prevê a redução de 44 horas de trabalho semanal.

0: 42 horas, 2 meses após a promulgação. E um ano depois, a redução de 42 para 40 horas semanais de trabalho, sem diminuição de salário. Em plena campanha, o presidente Lula corre contra o tempo e vem articulando nos bastidores a aprovação do fim da escala antes das eleições de outubro. Além de direcionar os líderes do governo no Congresso, ele pessoalmente teve encontros com Alcolumbre, com quem estava de relações rompidas desde abril após derrota do indicado dele, Jorge Messias, ao STF. Foi após a última reunião a sós com Lula que Davi Alcolumbre decidiu despachar a PEC para a CCJ. Em publicação hoje nas redes sociais, Lula, sem citar o nome do candidato à presidência da República, Flávio Bolsonaro, disse que não adianta jogar contra ou tentar atrapalhar.
1: Eu tenho certeza que o presidente Alcolumbre também vai votar a escala 6x1. Nós vamos acabar com essa jornada escrava de trabalho. Eu tenho certeza que vai ser bom para você descansar, cuidar dos filhos, estudar e pela ver. E para sua mulher muito mais, porque ela vai ter também 2 dias para descansar, para curtir a família e para fazer os afazeres de casa junto com você. Por isso, eu tenho certeza absoluta que aqueles que são contra, o de sempre, aqueles que são contra, porque acham que se aprovar é um benefício para mim, estou totalmente equivocado.
0: Bom, ontem a gente mostrou aqui no jornal da CBN, né, que Flávio Bolsonaro havia escalado aliados para tentar barrar a votação da PEC do fim da escala 6x1, porque, né, pode beneficiar eleitoralmente o presidente Lula. A próxima semana é a última de votação antes das eleições, é o chamado esforço concentrado. Após passar pela CCJ, a PEC pode ir direto ao plenário do Senado. A decisão depende exatamente do presidente da casa, Davi Alcolumbre. Sardenberg.
2: Muito obrigado. Essa foi a informação da Rani Veloso. E agora, campanhas eleitorais. Quem está em São Paulo fazendo campanha é o Ronaldo Caiado, ex-governador de Goiás. Quem acompanhou foi o Pedro Pupulim. Pedro? Alô, Pedro? Perdemos o contato? Bom, então a gente deixa o Pedro Pupulim para mais tarde. Vamos com o Clauson Dutra, aqui de São Paulo. O noticiário a ver com a Braskem, que pediu recuperação extrajudicial. Uma mega empresa em recuperação extrajudicial. Clauson Dutra.
3: Exato, Sarda. Boa tarde para você e para todo mundo. As ações da Braskem operam em baixa nesta terça-feira, no segundo dia consecutivo de queda, e recuam mais de 5% na B3. Essa sessão marca também a saída dos papéis da petroquímica de 18 índices acionários da Bolsa. Essa exclusão vai ocorrer após o encerramento do pregão regular de hoje, segundo a B3. Essa mudança atende às regras da Bolsa, já que as ações passam a ser negociadas com a denominação específica, como você disse, Sarda, de recuperação extrajudicial. Com a saída da Braskem, a participação da empresa será redistribuída proporcionalmente entre os demais ativos que integram as carteiras. A B3 também fará os ajustes correspondentes nos chamados redutores dos índices. Ontem, as ações da petroquímica despencaram 6,71%, atingindo o menor preço em 17 anos. A Braskem protocolou na segunda-feira o pedido de recuperação extrajudicial para tentar renegociar uma dívida de cerca de US$11 bilhões, o equivalente a aproximadamente R$56 bilhões. O mecanismo permite que a companhia negocie diretamente com os credores sem precisar recorrer à justiça. Segundo a empresa, o processo não afeta os compromissos comerciais e prevê a manutenção do fornecimento de matérias-primas e do pagamento regular de salários de clientes e também de fornecedores. A situação financeira da Braskem também foi pressionada nos últimos anos pelos custos relacionados aos acordos para reparar os danos provocados pelo desastre ambiental em Maceió. Essa exploração de sal pela companhia provocou afundamento do solo em áreas da cidade e levou ao deslocamento de cerca de 60 mil pessoas. Agora, a Braskem tem um prazo de 90 dias para buscar um acordo com os grupos de credores entre bancos brasileiros e estrangeiros e fundos globais de investimento. Sarda.
2: Muito obrigado. Essa informação do Clauson Dutra. O caso da Braskem é a segunda maior recuperação extrajudicial da história. E a segunda nesse ano, porque nesse ano houve a recuperação extrajudicial da Raiz, gigante aí na área de energia. E a recuperação judicial, as dívidas que a Raiz pretende,

0: está já renegociando, são de quase 100 bilhões de reais, 98 bilhões de reais. E considerando empresas grandes e pequenas, segundo o Observatório Brasileiro da Recuperação Extrajudicial, em levantamento feito a pedido do jornal Valor Econômico, os pedidos já de recuperação extrajudicial deste ano somam 174 bilhões de reais só neste ano. Ao todo foram 45 casos, mas os casos da Raizen e da Braskem são os maiores, enfim, ocupam quase todo esses 174 bilhões em dívidas. Bom, e agora temos o Pedro Populi e a campanha do candidato Ronaldo Caiado.
1: Oi, Serdenberg. Oi, Nadédia. Boa tarde para vocês e a todos que nos acompanham. O candidato do PSD à presidência, Ronaldo Caiado, afirmou nesta terça-feira que, caso seja eleito, vai resgatar o Itamaraty e que o órgão que é responsável pela condução da política externa brasileira não será, então, um braço de partidos políticos. Destacou ainda que, atualmente, o presidente Lula prefere provocar presidentes estrangeiros do que se sentar à mesa para negociar. Vamos ouvir.
2: Eu sei cumprir a liturgia do cargo e sei sentar à mesa de negociações e sei negociar para que o Brasil possa expandir cada vez mais seu mercado. Tá certo? O Brasil não pode também ficar sequestrado apenas em um mercado. Caberá exatamente a nós expandirmos essa capacidade e atingirmos outros países também, outros continentes com a nossa produção.
1: As declarações foram uma crítica pública à postura de Lula e do governo federal no contexto das sobretaxas aplicadas pelos Estados Unidos contra produtos brasileiros e foram dadas à CBN e outros veículos agora há pouco em participação em um fórum promovido pela Associação Brasileira da Infraestrutura e Indústrias de Base na capital paulista. Na ocasião, Caiado ainda prometeu um choque de responsabilidade caso assuma a presidência para valorizar o setor da infraestrutura. Agora, Sardenberg, Nadédia, quem também participou do evento foi o candidato do Missão, Renan Santos. Ele rebateu uma nota divulgada recentemente pela primeira-dama Rosângela da Silva, a Janja, chamando o candidato de misógino por críticas a ela durante o debate presidencial do último domingo. Eu separei um trechinho, vamos ouvir.
3: Se eu faço uma crítica a uma pessoa que tem e é responsável direta e indireta pelos maiores gastos com cartão corporativo da história do Brasil, se torna misoginia, então basicamente é um liberou geral. Qualquer mulher pode entrar na política, pode fazer o que quiser, participar de escândalos de corrupção ou envolvimento com crime organizado, que se você fizer qualquer crítica é misógino.
1: Renan, então, negou as acusações de misoginia e disse que Janja precisa aceitar críticas e ainda alfinetou o presidente Lula, dizendo que se ele se sente incomodado com essas declarações, deveria comparecer aos debates. Ele também avaliou como ótimo o próprio desempenho neste debate do último domingo e disse que se destacou contra os outros dois participantes, Caiado e Augusto Cury, do Avante. A gente segue acompanhando o Sardenberg e Nadédia.
0: Muito obrigado. A informação do Pedro Populim, aqui de São Paulo, acompanhando aí candidatos em campanha. E agora a gente vai a Brasília, com o João Rosa. A Agência Nacional de Proteção de Dados aplicou uma multa de 153 milhões de reais ao TikTok. João Rosa tem as informações.
4: Oi, Sandenberg, boa tarde para você, boa tarde, Naded, e a todos que estão nos acompanhando aqui na CBN. Isso mesmo, a Agência Nacional de Proteção de Dados multou em mais de 153 milhões de reais a empresa ByteDance, que é a dona do TikTok, por falhas na proteção de dados pessoais de crianças e adolescentes. Essa decisão foi publicada hoje no Diário Oficial da União. Além da multa, a agência determinou que a empresa elimine dados que teriam sido coletados de forma irregular e apresente um plano para melhorar a proteção de menores na plataforma. A agência identificou 5 violações à Lei Geral de Proteção de Dados em 2 formas de acesso ao TikTok. A primeira, Sandenberg, é para quem usa a plataforma sem criar uma conta e a segunda é para quem já está cadastrado. Nessas 2 formas, a agência identificou ali violações. Segundo a agência, nesses 2 casos, o TikTok não apresentou uma base legal considerada válida para tratar dados de crianças e adolescentes. A agência também afirmou que os mecanismos usados pela plataforma não eram suficientes para impedir desde o início o cadastro e o tratamento inadequado de dados de menores. De acordo com a agência, a empresa também não conseguiu demonstrar que as medidas adotadas eram suficientes para cumprir as regras.

0: regras de proteção de dados aqui do Brasil. A ByteDance poderá recorrer da decisão ao Conselho Diretor da Agência Nacional de Proteção de Dados. O prazo é de 10 dias úteis para que eles possam recorrer, contados a partir da notificação da multa que foi feita no dia de ontem. Segundo a agência, a empresa se comprometeu a implementar melhorias na plataforma e informou que pretende restringir algumas configurações de privacidade, permitindo alterações apenas pelos responsáveis dos menores. A CBN procurou a empresa para comentar a decisão e aguarda um posicionamento. Sadenberg.
1: Muito obrigado. Essa informação do João Rosa. Eu acrescento que a TikTok tem problema semelhante nos Estados Unidos. Estava sendo processada desde 2024 pelo Departamento de Justiça dos Estados Unidos, que entrou com uma ação alegando que a empresa TikTok não cumpria a lei de proteção à privacidade online de crianças. Bom, o processo rolou e tal, e nesta semana a TikTok, quer dizer, a empresa que é proprietária do TikTok, que é a ByteDance, é uma empresa chinesa, fez um acordo com o governo americano, um acordo de $400 milhões. Vai pagar $400 milhões para resolver o processo, prometendo, então, mudar o seu comportamento e manter as regras de proteção dos direitos de privacidade online de crianças menores de 13 anos. É por isso que ela estava sendo, por violar esses direitos, que ela estava sendo processada. Então, diga, Anadétia.
2: Não, desculpe, pode seguir.
1: Então, houve esse acordo de $400 milhões que o TikTok pagou nos Estados Unidos, ou vai pagar, para encerrar o processo semelhante ao processo aqui no Brasil. E agora, intervalo.
2: Antes. Eu sempre faço isso com você, né, Sardenberg? Vamos a Brasília. Rani Veloso está de volta para trazer informações da agenda do presidente Lula. Rani.
3: Oi, Nadede. Olha, o Exército Brasileiro usou vídeo feito com inteligência artificial durante solenidade do Dia do Soldado nesta terça em Brasília para simular o discurso do Marechal Duque de Caxias, patrono oficial do Exército. O presidente Lula estava presente na cerimônia e destacou que hoje é um dia glorioso pela participação inédita de mulheres recrutas no desfile militar. Segundo o presidente, a inclusão feminina nas Forças Armadas representa uma revolução comportamental diante de uma cultura machista das forças.
4: Mulher pode estar em qualquer lugar, fazer qualquer coisa, desde que ela queira fazer. Essa é uma coisa extremamente importante num instante da política brasileira em que a questão da defesa entra como prioridade do governo. Para umas Forças Armadas com a cultura machista, isso é mais do que uma evolução, é uma revolução comportamental.
3: Lula também reforçou que a defesa nacional é uma prioridade do atual governo e não deve receber investimentos apenas quando sobrar dinheiro. O objetivo, segundo ele, não é preparar o país para a guerra, mas sim para a paz, garantindo a proteção das fronteiras e das riquezas naturais do Brasil. O comandante do Exército, General Tomás Paiva, também discursou. Ele chamou 2026 de um ano histórico pela incorporação feminina e destacou a integração das Forças Armadas com a indústria nacional de defesa. A meta é estimular a produção de tecnologias estratégicas no Brasil para reduzir a dependência externa. Nadédia?
2: Obrigada, Rani Veloso, em Brasília.
1: Agora
2: o intervalo.
1: Já voltamos.
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3: 1:02.
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terça-feira, 25 de agosto de 2026. O relator da PEC, que acaba com a escala de trabalho 6x1, o senador Omar Aziz, afirmou à CBN que vai apresentar o parecer aos integrantes da Comissão de Constituição e Justiça da Casa até o fim dessa semana. A intenção é votar o relatório na próxima quarta-feira. Omar Aziz disse que não pretende fazer mudanças no texto. Segundo o parlamentar, a ideia é aprovar a matéria sem que a proposta precise retornar à Câmara. Em maio, a PEC foi chancelada pela maioria dos deputados. Confiança do consumidor, medida pela Fundação Getúlio Vargas, teve em agosto a quarta queda consecutiva. O indicador recuou 3,6 pontos e ficou em 84,7, menor nível desde novembro de 2022. O resultado reflete a piora das expectativas para o futuro e uma percepção mais desfavorável sobre o momento presente. Um grupo especializado em fraudar os cofres da União é alvo de uma operação da Polícia Federal. O esquema mirava principalmente benefícios de amparo a idosos de baixa renda e gerou um prejuízo superior a 80 milhões de reais. A ação é realizada em cidades de Minas Gerais e do Espírito Santo. Até o momento foram cumpridos 22 mandados de prisão preventiva. O documento do governo chinês, que estabelece em linhas gerais as diretrizes econômicas da nação, foca na produtividade e na tecnologia. O principal objetivo entre 2026 e 2030 é garantir a segurança alimentar diante das incertezas internacionais. Pequim busca reduzir a importação de alimentos e ampliar a produção agrícola em

0: externa. A China tem 18% da população mundial, mas conta apenas com 7% das terras do planeta que podem ser usadas para o cultivo. O governo tenta elevar as áreas agrícolas de alta qualidade. No horário de Brasília, 1:05.
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2: Rosana.
3: Oi, Sadenberg. Boa tarde para você, para a Nadédia e para os nossos ouvintes.
0: Boa tarde, Rosana.
2: Quer dizer que podemos ter um problema com o preço das passagens aéreas, Rosana?
3: É, Sadenberg, isso em razão do decreto que saiu agora em agosto, que é considerado um avanço, né, no setor. Ele é, de fato, uma peça central para o marco regulatório da aviação sustentável, que ele vai obrigar as companhias a reduzir as emissões de carbono com o uso do SAF, que é esse combustível sustentável, um combustível feito a partir de matérias-primas renováveis. O problema é que o SAF, Sadenberg, pode custar de 2 a 5 vezes mais que o querosene de aviação tradicional. E é aí que aparece a questão: quem é que vai pagar essa conta? O setor aéreo argumenta que combustível já pesa muito na conta das empresas, representa cerca de 40% dos custos. E com a entrada do SAF, da obrigatoriedade, essa conta tende a aumentar progressivamente. A meta inicial é reduzir em 1% as emissões por meio do SAF, mas o percentual de redução de emissão vai subindo até chegando a 10% em 2037. Se toda essa diferença ficar só com as companhias, pelo menos uma parte deve ser repassada para o preço das passagens. Passagem mais cara significa menos gente voando, menos acesso ao transporte aéreo, principalmente das classes C e D, que a gente observou nos últimos anos, o acesso, né, a poder fazer uma viagem.
0: Rosana, qual seria a solução para as companhias aéreas passarem a usar o combustível sustentável sem penalizar o passageiro? Lembrando que os preços das passagens aéreas já subiram esse ano, principalmente por causa da guerra no Oriente Médio, que acabou disparando o preço do querosene, né?
3: Bem lembrado, Nadege, o querosene de aviação ficou 50% mais caro com a disparada do preço internacional do petróleo, e a gente vê por isso que a aviação, de fato, é um setor muito pressionado pelos custos. O que é que o setor aéreo deseja agora? Um tratamento tributário mais favorável para o SAF. Então, o governo abriria mão de parte da arrecadação para diminuir a diferença de preço entre o combustível sustentável e o combustível fóssil, né, o querosene convencional. Até agora, esse decreto, ele prevê linhas especiais de financiamento para produção e aquisição de SAF, mas não prevê uma isenção tributária específica. Esse é um ponto. Outra possibilidade seria estimular a produção nacional de SAF, porque aí você ganha escala, aumenta a concorrência e, consequentemente, consegue baratear o combustível sustentável. E eles estão falando também em uma ferramenta complexa que não cabe aqui aprofundar, que é parecida com a lógica dos créditos de carbono e que, no final das contas, poderia baratear os custos logísticos do SAF. Então, assim, existem mecanismos técnicos, tem também disposição do governo nesse esforço pela descarbonização da aviação brasileira. O que não se sabe ainda é quanto desse custo o poder público está disposto a absorver e se o governo e as agências reguladoras vão conseguir regulamentar tudo isso rapidamente, porque o prazo oficial para a edição dessas normas vai até o dia 18 de dezembro, praticamente na véspera de o programa começar para valer. Então, eles vão ter que voar, para não perder aqui a beleza do trocadilho, né, gente?
2: Tá certo. Então, o que eles pedem no começo é redução de impostos.
3: É, eles querem, o prioritário é isso, é uma tributação específica, um alívio tributário aí para o setor conseguir fazer com que o preço do SAF seja realmente mais competitivo, para a gente, no final das contas, não absorver.

0: o impacto por meio de passagem mais cara. Ninguém quer, né, Sardenberg?
1: Tá certo. Rosana Jatobá, obrigado, Rosana. Até.
0: Um beijão pra vocês. Até quinta.
2: Beijo.
1: Intervalo agora.
2: Já voltamos.
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4: De volta agora com informações da Zona Norte do Recife para você que acompanha a CBN. A Avenida Rosa e Silva tem vários pontos de trânsito bastante intenso ao longo da via. Já desde o início dela, ali na altura da Praça do Entroncamento. Para você que vai do Espinheiro em direção ao Parnamirim, está um pouco melhor pegar a Rua Manuel de Carvalho e seguir pela Rua Doutor José Maria, apesar de ter alguns pontos de retenção também, para chegar a Rosa e Silva já no trecho final da avenida. 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Eu volto daqui a pouco com mais informações. Betânia Ribeiro para a CBN Recife.
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1: O Canadá anunciou hoje tarifas de retaliação sobre produtos dos Estados Unidos avaliados em 27,6 bilhões de dólares

canadenses. Quase 20 bilhões de dólares americanos, pouco mais de 100 bilhões de reais. As medidas entram em vigor dia 8 de setembro, com

0: consumidores e empresas do país, ao mesmo tempo aumentando a pressão sobre os Estados Unidos. Uma resposta à escalada dessa guerra comercial, o Canadá também anunciou um pacote de medidas de apoio a trabalhadores e empresas afetados pelas tarifas, cerca de 7 bilhões e meio de dólares canadenses. É um programa com recursos para pequenas e médias empresas, financiamento para fluxo de caixa e auxílio a trabalhadores que possam ser prejudicados pelas novas medidas. As tarifas de 50% incidem sobre setores como aço, alumínio, móveis e vestuário. Tarifa de 25% para produtos como queijo, eletrodomésticos e alguns frutos do mar. E eletrônicos e ferramentas taxados em 15%, segundo um funcionário do governo. Essas são as informações do G1 e da Reuters. Inclusive, mais cedo, o presidente americano Donald Trump ameaçou mudar o nome do Lago Ontário para Lago América, como mais uma forma também de investir contra o Canadá, além do tarifaço. Esse lago é um dos 5 grandes lagos da América do Norte, fica entre os dois países, fazem divisa com a província canadense de Ontário e com o estado americano de Nova York. E aí ele já publicou uma imagem do lago nas redes sociais com o nome Ontário riscado, substituído por Lago América. O jeitinho que ele se comunica.
1: E o assunto aqui é o seguinte, o presidente Donald Trump estava em negociação, os dois governos estavam em negociação intensa para resolver as questões comerciais, considerando que o Canadá é o maior aliado, quer dizer, o maior parceiro comercial dos Estados Unidos. Há produtos que são fabricados uma parte no Canadá, uma parte nos Estados Unidos. Havia acordo de livre comércio entre Estados Unidos e Canadá há muitos e muitos anos. Bom, e o presidente Trump estava negociando um acordo com o governo do Canadá e no finalzinho do acordo, da negociação, os Estados Unidos disseram o seguinte, que o Canadá não poderia firmar acordos de livre comércio com terceiros países. Aí o governo do Canadá achou que era demais e interrompeu as negociações. E como disse o primeiro-ministro do Canadá, estava saindo de uma... Os dois países estavam deixando uma negociação para entrar numa guerra comercial. Essa é a situação atual. E por falar em acordos com terceiros países, há uma negociação para um acordo entre o Canadá e o Mercosul.
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0: Cassiano.
1: Tudo bem, senhor Demec? Boa tarde para você, Nadédia, todos os ouvintes.
2: Boa tarde, Cassiano.
0: Tema, o El Niño, Cassiano.
1: Pois é, senhor Demec, mais uma vez, El Niño. Hoje o nosso tema é El Niño, mas é principalmente com foco no cacau. Essa cultura que o Brasil já foi um grande produtor, exportador mundial. Hoje o Brasil está entre grandes produtores, mas os principais países que produzem cacau no mundo e, né, portanto, são responsáveis por garantir o nosso chocolate de cada dia, são os países da África, especialmente Costa do Marfim. E esses países estão aí com receio dos impactos, dos efeitos do El Niño nesse ano. Isso tem feito os preços do cacau dispararem no mundo. O cacau, que já vinha numa trajetória de alta nos últimos anos aí, batendo um recorde de preço nos últimos anos, justamente por causa de oferta mundial, novamente agora tem aí esse fator de El Niño sustentando os preços do cacau no mundo todo. E esse é um assunto que a gente está de olho, especialmente nessa semana, Sardemberg, porque lá em Ilhéus, na Bahia, onde é o berço do cacau no Brasil, acontece essa semana a Expo Cacau, segunda edição de uma feira que é voltada para produtores de cacau, para produtores rurais lá da Bahia, que vão, na verdade, não só da Bahia. Essa feira traz gente de outros estados produtores, e a Globo Rural tá lá. Eu não tô lá, estou chegando em BH agora, mas a equipe da Globo Rural tá lá, e é para lá que a gente vai agora falar com o Marcos Fantin, que é repórter, setorista de cacau, e tá com a gente aqui nesse primeiro dia de Expo Cacau, trazendo quais são os desafios aí, Marcos, além de El Niño, o que o pessoal tem dito aí nos corredores nesse primeiro dia de Expo Cacau?

0: cargo, qual que é o desafio maior dessa atividade?
1: Boa tarde a todos, Cassiano, na Sardenberg, na Deja. Sim, a gente está aqui em Ilhéus, na Expo Cacau, segunda edição dessa feira voltada para o mercado do cacau. E aqui muito se fala de El Niño, sim, nessa primeira manhã de evento. É o grande vilão do momento, porque os produtores estão assustados. Isso porque em 2015 todos viveram isso, e eles inclusive. A região aqui de Ilhéus sofreu com uma seca severa que prejudicou muito a produção. Então, quando tem se falado muito sobre a presença do El Niño novamente, eles também ficam mais reticentes quanto a isso. Eu falei com o presidente da Federação da Agricultura da Bahia, e ele confirmou esse medo, mas falou que também 10 anos depois, as tecnologias, os novos clones, podem ajudar a mitigar um pouco esses riscos. Mas não é só El Niño que eles estão falando. A cacau futura sofre com um problema de mão de obra muito grande. Então, os produtores de cacau sofrem em contratar trabalhadores para a cadeia justamente na época da colheita. E um desses motivos é porque os trabalhadores têm migrado mais para a colheita do café, que paga melhor. Então, esse é um grande problema ao lado do El Niño que eu pude apurar nessa primeira manhã aqui da Expo Cacau.
0: Ou seja, mesmo com preço alto e alta rentabilidade, os produtores de cacau não estão conseguindo segurar a mão de obra e resolver esse problema, né? Porque é uma cultura ainda, Sardenberg, que depende muito de pessoas, né? Tanto no plantio como na colheita, nos tratos culturais. É uma cultura aí artesanal, a gente pode dizer assim, ainda em relação a outras culturas como o café, e o Marcos falou aí agora há pouco.
2: E antes mesmo do El Niño, a gente já vinha falando sobre a delicadeza da situação do setor, né, Cassiano? Todo aquele temor de escassez, de alta nos preços, agora com o fenômeno climático dessa monta, acaba agravando a situação.
0: Exato, e na Deja tem uma situação de oferta que a indústria, né, conseguiu nesses últimos meses aí receber um volume maior de cacau, né, no Brasil. Estou falando aqui basicamente do mercado brasileiro, mas a moagem, né, o processamento de cacau, ele não se recuperou ainda, né, depois desse aumento de preços, de queda de oferta no mundo todo. E isso tem a ver com o consumo, né? A moagem, o processamento de cacau não aumenta porque o consumo de cacau não aumentou. E não aumentou porque o preço do chocolate, né? Do principal derivado aí do cacau, continua muito alto, então o consumidor reduz o consumo. Marcos, não sei se tem mais informações aí, Marcos.
1: Eu queria só finalizar, eu acho que é importante entender os preços da commodity. É uma commodity negociada na Bolsa de Nova York que antes da crise ela era negociada a cerca de 2.500 dólares por tonelada e chegou a 12 mil dólares por tonelada em dezembro de 2024. Esse patamar absurdo, ele recuou aos poucos, mas hoje a gente está em 6 mil dólares por tonelada, que ainda é um preço considerado alto, só que é como se fosse um novo normal. Esse preço não deve voltar mais para o patamar antigo. Então, é uma cadeia que ainda consegue rentabilizar, mas sofre também com a falta de demanda pelo chocolate, porque ficou muito caro mesmo nos últimos anos.
3: Quer dizer, o preço para o produtor ficou bom, quer dizer, era muito bom, ficou, mas continua bom, com 6 mil dólares a tonelada, mas compensação, o produto final fica muito caro. E aí cai. Exatamente. Aí cai a demanda. Cai a demanda, vai dar problema na oferta, né?
1: Exato. E aí o produtor tem mais dificuldade para vender esse cacau também para a indústria, né?
3: Tá certo. Cassiano, obrigado Marcos Santin, que é repórter retorista de cacau na Globo Rural. Obrigado, Cassiano, obrigado, Marcos, até.
0: Valeu, Sandenberg, valeu, Marcos, valeu, Nadege, até semana que vem.
2: Valeu.
3: Até semana.
1: Tchau.
3: Gosta de chocolate?
2: Gosto. E você, Sardenberg? Eu tô perguntando aqui retoricamente para os ouvintes que não sabem, porque eu sei muito bem.
3: É mesmo?
2: É.
3: Só se for bem amargo.
2: Bem amargo, né? É. Que é pior porque precisa mais cacau, né? Que é o que tá em falta. O seu tá mais caro.
3: Tá certo. Intervalo.
2: Já voltamos.
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terça-feira, 25 de agosto de 2026. A Agência Nacional de Proteção de Dados aplicou multa de mais de 150 milhões de reais ao TikTok. A determinação foi publicada no Diário Oficial da União de hoje. A ANPD encontrou 5 violações no tratamento de dados de crianças e adolescentes na rede social. A plataforma terá de fazer ajustes e eliminar as informações coletadas de forma irregular. De acordo com a agência, o TikTok se comprometeu a adotar um plano de conformidade para reforçar a proteção de menores. O presidente Lula vai se reunir amanhã com os presidentes do Senado, Davi Alcolumbre, e da Câmara, Hugo Mota, para articular a votação de propostas prioritárias do Executivo no Congresso. O governo busca avançar com temas como o fim da escala de trabalho 6x1, a PEC da Segurança Pública, o Marco de Minerais Críticos e o fim da taxa das blusinhas. O Canadá anunciou hoje...

0: Tarifas de retaliação sobre produtos americanos avaliados em quase 20 bilhões de dólares. As medidas terão alíquotas de 15, 25 e 50% e vão atingir cerca de 700 itens produzidos nos Estados Unidos. As taxas entrarão em vigor no dia 8 de setembro. A iniciativa é uma resposta a um tarifaço de 50% imposto pelo governo de Donald Trump sobre 20 bilhões de dólares em produtos canadenses. A China afirmou que não deixará de negociar com o Irã após os Estados Unidos anunciarem um novo pacote de sanções contra a República Islâmica e ameaçarem países que não aderirem à iniciativa. O porta-voz do Ministério das Relações Exteriores chinês afirmou que a cooperação entre Pequim e Teerã sempre foi realizada no âmbito do direito internacional e não deve ser alvo de interferências ou perturbações. A China é um dos principais compradores do petróleo iraniano e foi afetada pelo bloqueio do Estreito de Hormuz. No horário de Brasília, 1h31.
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0: E aí, Vera?
1: Oi, Sardenberg. Boa tarde para você e para a Nadédia, para os ouvintes, também para quem nos assiste.
2: Boa tarde, Vera.
0: Bom, o assunto são as entrevistas do ex-governador de Minas, Romeu Zema, candidato à presidência da República. Foram duas entrevistas, ontem à noite na TV Globo e hoje de manhã às 10h30, entrevista concedida aos colegas da CBN, do Valor e do Globo. Em todas as duas entrevistas, ele falou muito sobre o que ele fez em Minas, procurou apresentar o seu legado como um capital que o credencia para a presidência. Vera?
1: Pois é, Sardenberg, praticamente é a oportunidade que o eleitor, de uma maneira geral, está tendo de travar contato com o ex-governador de Minas, Romeu Zema, pela primeira vez, porque ele é bastante desconhecido ainda pelo que as pesquisas mostram, e ele não foi ao debate do último domingo. Então, ontem no Jornal Nacional, que é depois do Jornal Nacional, né, que é um momento de grande audiência na TV aberta, acho que é o momento de maior exposição do Zema até aqui na campanha. E ele fez isso, procurando se mostrar como alguém que salvou Minas Gerais da quebradeira, mas foi bastante contraditado pelos jornalistas ontem e hoje, pelo fato de que uma boa parte do sucesso que ele obteve em, por exemplo, pagar fornecedores e pagar funcionários em Minas, se deu devido ao fato de que ele obteve, por um bom período do seu governo, liminares do Supremo Tribunal Federal que permitiram rolar a dívida enquanto esse assunto era discutido, do valor da dívida de Minas Gerais. Então, ele teve um pouquinho essa ajuda aí do VAR que ele desconsiderava quando falava de como ele tirou Minas Gerais do atoleiro deixado principalmente pela gestão Fernando Pimentel e melhorou a situação a ponto de ser reeleito, etc. Então, essa é uma contradição com a qual ele vai lidar durante a campanha e que os adversários vão explorar. O Zema tem ali em torno de 2, 3% nas pesquisas. Ele tem uma dificuldade, que é o fato de que o Partido Novo não elegeu 5 parlamentares em 2022 e, por isso, não tem direito a horário de rádio e TV. Ele vai estar fora da propaganda de rádio e TV. Então, ele já conta com um instrumento a menos, por exemplo, que o Ronaldo Caiado, para tentar quebrar essa vantagem do Flávio Bolsonaro como candidato da direita para ir para o segundo turno. O Caiado também tem em torno de 5%, portanto ainda uma pontuação muito baixa, mas tem esse trunfo de estar no horário eleitoral, de ter pelo menos 2 minutos, 2 minutos e pouco nos

0: programas grandes do rádio e TV e algumas inserções para se tornar mais conhecido. Então, os dois partem do mesmo legado, né, do mesmo passado, terem sido governadores de estado reeleitos e bem avaliados. Mas o Caiado tem essa vantagem comparativa, que é o fato de estar na propaganda eleitoral, ter um partido maior, que, portanto, lhe dá maior estrutura de campanha. Então, o que fica muito claro nas entrevistas do Zema é essa dificuldade. Como ele se diferencia do Flávio Bolsonaro, e o Lauro e o Milton Jung perguntaram isso de uma maneira muito clara, olha, por que alguém da direita vai votar no senhor e não no Flávio Bolsonaro? E aí ele se apresenta como alguém mais experiente. Ele diz que ele, se fosse um cirurgião cardíaco, já teria feito milhares de cirurgias e o Flávio Bolsonaro não. Só que dificilmente o eleitor vai ter oportunidade de ver essas realizações porque ele está fora do horário eleitoral. Então, uma situação difícil essa. Ele procurou, por meio de uma camiseta, puxar esse tema das bets, que é um tema que preocupa muito a população. Então, ele levou uma camiseta de repúdio às bets e aí foi questionado pela Malu Gaspar pelo fato de a Loteria de Minas ter criado um jogo de apostas e isso seria uma contradição em relação a essa crítica que ele faz às bets. O que ele disse existe uma lei nacional, Minas cumpriu uma lei nacional, mas eu como presidente alteraria essa lei para proibir ou pelo menos restringir fortemente a possibilidade de bets e o seu alcance, porque ela está causando mal à sociedade. Uhum. Então foi mais ou menos nessa linha, alguém ali com realmente uma experiência, mas com algumas contradições para resolver. Diga, Nadete, desculpa.
1: Não, ia dizer que está difícil ele se livrar da repercussão negativa de ter faltado ao debate, né? As pessoas ficaram muito indignadas que Lula e Flávio Bolsonaro não foram, mas entenderam a estratégia por trás. Um candidato que tem pouquíssima viabilidade eleitoral nesse momento nas pesquisas, faltar ao debate, acho que foi considerado mais desrespeitoso, né, Vera?
0: Foi considerado meio difícil de compreender, realmente uma estratégia não muito inteligente, né, Nadédia? Porque se você pensar nisso, que além de tudo, além de ter pouco nas pesquisas, ele tem poucas oportunidades de ser visto, você abrir mão de uma em rede nacional num espaço tradicional como é o debate da Band, realmente fica difícil de compreender. Ah, vou fazer um protesto pelo Lula e o Bolsonaro não irem. Mas, meu amigo, a maioria das pessoas nem te conhece. Como você vai protestar se ainda você nem é conhecido? Então, ele está muitos passos atrás para achar que pode fazer protesto e isso surtir algum efeito. Então, realmente foi uma estratégia difícil de compreender e levou até a especulação sobre a possibilidade de que ele pudesse desistir da candidatura. No domingo estava muito forte essa especulação, o Partido Novo nega, mas a gente sabe que tem ali alguma movimentação do PSD, de outros partidos, nesse sentido, de que ele pudesse, por exemplo, abrir mão da candidatura. E aí o PL gostaria que ele apoiasse o Flávio, o PSD gostaria que ele apoiasse o Caiado, mas o mais provável, pelo que eu apuro, é que não aconteça isso, que ele leve adiante até como uma âncora para eleger bancadas do Novo, para ali bater na tecla do Novo, da sigla, do número do Novo e tal. Então, em valores de hoje, é pequena a possibilidade dele deixar de ser candidato.
2: E o melhor lugar para protestar contra a ausência de Bolsonaro e de Lula é no próprio debate, né?
0: Exatamente.
2: Mostrar as cadeiras vazias e tal, né?
0: Exatamente, é um protesto também um pouco estranho de compreender.
2: Vera Magalhães, obrigado, Vera. Bom, essa semana segue aí com várias entrevistas, então a gente vai continuar nesse assunto aqui das campanhas. Obrigado, Vera, até mais.
0: Até mais, um ótimo jornal para vocês, até mais tarde.
1: Até.
2: Era 7 da noite no ponto final. 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
1: E já voltamos.
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0: E aí, Teco?
1: Oi, Sarenberg, boa tarde, Nadédia, boa tarde aos ouvintes, tudo bem?
2: Tudo bem, Teco, boa tarde.
0: Teco, a gente já comentou aqui, quem circula aí pelas cidades brasileiras, não apenas nas capitais, mas as cidades brasileiras, vê muita atividade no mercado imobiliário, né? Muito prédio subindo, prédio muito, apartamento pequeno sendo vendido, prédios mistos de escritório e residencial. E, bom, isso tá mercado bem aquecido. Agora, nós temos aqui uma pesquisa que você vai nos comentar,

0: que houve ao longo do segundo trimestre desse ano uma queda nos lançamentos, mas um aumento de vendas.
1: Vamos lá. Na verdade, né, Sandberg, esse setor está aquecido já tem uns 4, 5 anos, né? Que esse ecossistema todo aí de lançamento, vendas, aluguel, a gente fez
0: Airbnb.
1: Aqui uma centena de colunas mostrando como estava forte, né? A gente até se questionou várias vezes se em algum momento ia ter uma inflexão por conta dos juros altos, que também foi uma característica desse período todo. E agora a gente tem uma coisa que é diferente, né? Eu já tinha feito uma coluna recentemente de preço de aluguel que não estava subindo tanto, ou estava subindo abaixo da inflação em muitas capitais. E agora esses números aqui da Confederação Brasileira de Indústria e Comércio, da CEBIC, né? Eles mostram uma coisa interessante, né? São números do trimestre, do segundo trimestre e do semestre todo, né? Então, de lançamentos, a gente teve uma queda no segundo trimestre em relação ao segundo trimestre do ano passado de 1,3, e no semestre teve uma queda também de 0,3, estabilidade, mas você não teve crescimento de lançamentos em termos de unidade. Em vendas, a gente teve alta no trimestre e teve alta no semestre também, 5%. O que acontece quando você vai abrindo a pesquisa, né, e dá uma olhada ali nos números, a gente vê que o número, né, eles chamam de VGV, né, que é o valor geral de vendas, que tem a ver com quanto custa aquele apartamento, quantidade de apartamentos versus o preço, né? Isso teve uma queda brutal, e isso acho que passa pelo que você falou, né? A gente tão diminuindo o número de apartamento, o tamanho dos apartamentos, muito estúdio, muito apartamento de um dormitório. Então você tem uma queda em termos de valores, tanto no lançamento quanto nas vendas. E nos lançamentos é uma queda forte, 24% em relação ao ano passado, mostrando que o que está sendo lançado e consequentemente vendido tem sido imóveis menores, né? Só para o ouvinte ter uma ideia, o valor médio do segundo trimestre foi de R$580 mil de um apartamento. O ano passado era de R$752 mil. Então, uma queda bastante, mostrando que estão tendo que diminuir, né, o tamanho do apartamento e o tamanho do preço. Provavelmente diminuir o tamanho do apartamento por conta do preço, né? Está ficando muito caro. E as pessoas não conseguem pagar, então tem que ir para um apartamento menor mesmo.
0: Esse preço médio que você fala é nacional?
1: Nacional, 220 cidades. E uma coisa, Sarah, para a gente ficar de olho aqui, né? Tem muita gente reclamando desse terceiro trimestre, né? É um terceiro trimestre que começou com... parte dele é Copa do Mundo já. A gente tem tido umas notícias ruins ali de economia. A expectativa do PIB para o terceiro trimestre é meio que zero, né? Então seria uma estabilidade. Seria interessante a gente acompanhar esses números dos imóveis, porque fazia muito tempo que não tinha uma notícia de aumento de aluguel abaixo da inflação, aumento de preço do imóvel abaixo da inflação. Isso apareceu no segundo trimestre desse ano. Então, curioso para ver aqui no terceiro trimestre, para ver se... Enfim, se foi um dado fora da curva por conta de um monte de coisa, inclusive Copa do Mundo, ou se, na verdade, está perdendo um pouco o fôlego, porque, a bem da verdade, é muito tempo com juro muito alto também. E esse setor, ele é muito influenciado por juro alto, né? Tanto para você construir, quanto para você comprar, né?
0: Certo. Ok. Obrigado, então, Teco, e até amanhã.
1: Até amanhã. Tchau, tchau. Okay.
0: Os dados que foram citados pelo Teco são da Câmara Brasileira da Indústria da Construção, em parceria com a consultoria Brain Inteligência Estratégica. Intervalo agora, voltamos com Suzana Barelli.
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0: E aí, Suzana?
1: Oi, Sandenberg, oi, Nadédia. Boa tarde para vocês e para os ouvintes.
2: Boa tarde, Suzana.
0: Bom, Vega Sicília é um nome de muito prestígio no mundo do vinho. E agora a novidade que você vai nos contar é que para janeiro de 2007, essa vinícola Vega Sicília vai lançar o primeiro branco produzido na Europa. Da Vega Sicília, obviamente.
1: Produzido na Espanha, né? Eles têm um projeto na região de Tokaj que tem um vinho branco. A história é essa mesma. Vega Sicília é um ícone entre os grandes vinhos do mundo. Ele é elaborado na região de Ribeira del Duero, na Espanha. É aqueles vinhos com todos os predicados possíveis de qualidade. E o Pablo Alvarez, que é o CEO da vinícola desde 1982, faz muito tempo, ele há muito tempo ele quer ter um branco espanhol. Ele tem

0: procurou vinhedos pela Espanha toda, apostou, plantou, aí espera amadurecer, porque o vinhedo, não, né, mais você plante, ele começa a dar frutos 3, 4 anos depois, e qualidade, vinhos de qualidade precisa assim, você espera 10 anos, aí ele espera 10 anos, aí diz, não, esse vinhedo não tem qualidade para ser um branco. E até que mais recentemente ele acabou chegando na região de Rias Baixas, que é a região da Galícia, lá da Espanha, né? Meio fronteira com Portugal ali, que tem uma grande uva que chama Albarinho. E ele plantou Albarinho, começou o projeto, gostou do resultado, tem investindo. E tem uma grande curiosidade sobre esse vinho, se ele vai ser lançado mesmo, quando ele vai ser lançado. E essa semana está aqui no Brasil a principal executiva dele, que aliás acabou de assumir o posto, que é a Jéssica Jume. E ela contou que sim, que eles estão tudo organizado, desenvolvendo rótulos, pensando em linguagem, pensando qual vai ser todo o marketing do lançamento desse vinho. Ele é um Albarinho da safra de 2024, que vai ser lançado, começa a ser lançado na Espanha no comecinho de janeiro de 2027. E ela diz que a expectativa é que esse vinho venha logo para o Brasil. O Brasil não vai ser o primeiro mercado que esse vinho vai ser apresentado, mas ela falou assim, mas o Brasil é cada vez mais importante comprador de Vega, né? A Ásia está comprando menos grandes vinhos, então muita gente está olhando aqui para a gente. E ela falou, não, eu imagino que lançando na Espanha, logo depois o vinho vem para cá. Então, assim, tem uma super curiosidade. Eu falei, é um vinho branco da safra de 2024, mas que vai ser lançado em 2027. Então, não vai ser um vinho fresco, jovenzinho, né? Um vinho, mas você pergunta, ah, mas esse vinho amadureceu em barrica de carvalho para dar maior complexidade, ou ficou mais tempo com as leveduras, que é uma outra maneira de dar complexidade nos vinhos. E tudo ela fala, não posso falar, sorri, ou seja, ela não dá detalhe nenhum do vinho, mas ele se chama Deiva, que é o nome da vinícola, da nova vinícola e do vinho, e tá com o lançamento confirmado. E assim, quando esse vinho for lançado, daqui a pouco vai ser muito, o que se prevê assim, que é Albarinho, ou Alvarinho, que a gente conhece dos vinhos portugueses, já é uma uva que tem crescido em consumo no Brasil, não só no Brasil, mas também no Brasil, e com o lançamento desse vinho, vai chamar, né, com essa assinatura Vega Sicília, vai chamar muito mais atenção a essa uva branca, né, porque o Vega Sicília faz vinhos, né, que tava falando. Tem o projeto Oremos, que ele faz na Hungria, o resto tudo é na Espanha, e ele tem vinhedos em Rioja, né, em Ribeira, que é o grande Vega Sicília, o León, e também na região de Touro. Então, assim, vai ser uma nova região espanhola que vai ser explorado, e isso, para quem gosta de vinho branco, é muito bom.
1: Agora, rapidamente, você disse aí no meio do seu comentário que você, para produzir, digamos, um vinho novo, você planta, faz a plantação e vai conseguir produzir vinho dali a 10 anos.
0: Um vinho de qualidade para a videira está considerado uma videira adulta, que vai começar a dar tudo que a videira pode produzir daqui a 10 anos. Quando a gente pensa nos grandes vinhos, eles no começo ou eles vendem a uva ou eles utilizam em outros vinhos antes de usar no seu vinho principal. Um vinho mais simples, um vinho com menos complexidade, a partir do terceiro, quarto ano, você consegue elaborar. Tem vinícolas, tem projetos aqui, por exemplo, esses projetos que a gente fala de poda invertida aqui na região da Mantiqueira, que às vezes tem gente fazendo vinho já na segunda safra, mas aí é uma empolgação do produtor, porque a videira, ela precisa de tempo de safra, precisa que a raiz aprofunde um pouco mais para ela conseguir dar complexidade. E quando você está querendo um vinho de complexidade, você tem que esperar isso. Os grandes vinhos começam a usar as uvas, por exemplo, os grandes vinhos de Bordeaux começam a usar suas uvas a partir por volta de 10 anos depois de ter replantado a videira. E antes ele põe ou em outro vinho mais simples, ou ele vende essa uva para terceiros. Isso é muito comum.
1: Suzana Barelli, obrigado, Suzana.
0: Até quinta.
1: Bom, com isso vamos encerrando o CBN Brasil desta terça-feira, 25 de agosto. Tivemos na produção, na Dédia,
2: Janaína Barros e o Matheus de Souza.
1: E nos trabalhos técnicos, a dupla,
2: Juliano Fonseca e Priscila Gobiotti.
3: Apresentação, Carlos Alberto Sardenberg e na Dédia Calado.
2: Trabalhos técnicos também da Débora Gonçalves. Eu não sei quem fez o quê, mas se está aqui no estúdio, eu vou dar crédito. Boa tarde para todo mundo.

0: Muito obrigado pela audiência. Até mais. Vem aí pela CBN Recife, o Aldo Vilela e o CBN Total.
1: Muito obrigado, Sardenberg. Agora a gente segue aqui com o CBN Total.
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0: Terça-feira, 25 de agosto de 2026. O relator da PEC, que acaba com a escala de trabalho 6x1, senador Omar Aziz, afirmou à CBN que vai apresentar o parecer aos integrantes da Comissão de Constituição e Justiça da Casa até o fim dessa semana. A intenção é votar o relatório na próxima quarta-feira. Omar Aziz disse que não pretende fazer mudanças no texto. Segundo o parlamentar, a ideia é aprovar a matéria sem que a proposta precise retornar à Câmara. Em maio, a PEC foi chancelada pela maioria dos deputados. O preço de locação de imóveis comerciais de até 200 metros quadrados subiu 11,26% no Brasil nos últimos 12 meses. O número ficou acima da inflação oficial medida pelo IPCA no período e mais de 4 vezes a variação do IGPM, que é o indicador usado nos contratos de locação. Já o preço médio de venda desses imóveis avançou 2,05%. Os dados são do índice Fipzap Comercial de julho. Um avião de pequeno porte caiu numa área de mata da zona rural de Mateus Leme, na região metropolitana de Belo Horizonte, na manhã dessa terça-feira. O piloto era o único ocupante da aeronave. Ele conseguiu acionar o paraquedas, aterrissou em segurança e foi levado consciente e orientado a um posto de saúde da região para uma avaliação clínica. O piloto ficou levemente ferido. No horário de Brasília, 2:03.
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2: 14:04. Boa tarde.

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1: Então, saudações, boa tarde para você. Iniciamos mais um CBN Total. Chegamos essa tarde de terça-feira. Hoje é dia 25 de agosto de 2026. A partir desse momento, a programação local entra no ar e a janela fica aberta para as informações do estado de Pernambuco. A cada meia hora, informação de rede, através do repórter CBN. Vamos juntos até as 5 horas da tarde. O ministro da Fazenda, Dário Durigan, disse que a peça orçamentária do ano que vem será muito diferente da que o atual governo recebeu em 2023. E a Fazenda informa que o salário mínimo do próximo ano vai ser de R$ 1.741. O ministro da Fazenda destacou que o reajuste valerá também para a Previdência, para benefícios sociais indexados ao piso e negou qualquer desvinculação. O governo informou, e o Durigan disse, também ao lado de demais ministros que compõem a Junta de Execução Orçamentária, que o salário mínimo para 2027 vai ser de R$ 1.741. O valor representa um acréscimo de R$ 24 sobre a estimativa anterior, que era de R$ 1.710.

0: R$ 17. E a nova previsão, que constará na LOA, reflete uma projeção de inflação maior, 4,93%, pela Secretaria de Política Econômica, influenciada por possíveis impactos do fenômeno El Niño no preço dos alimentos. Vamos começar o CBN Total dessa tarde e eu vou até a redação para saber os destaques do programa. O que temos para esta terça-feira? Boa tarde, Marcele.
1: Oi, Aldo. Boa tarde para você e para todos que nos acompanham. Vamos falar com o economista e professor Werson Caval sobre o mercado reduzir a projeção de crescimento do Brasil. Também vamos receber o superintendente do Ministério da Saúde em Pernambuco sobre a carreta oftalmológica que está no Recife. O Rosano Freire vai falar com a gente. Tudo sobre economia e mercado financeiro com Tiago Monteiro, João Scognamiglio e Luiz Maia. Os médicos Felipe de Burque e Domingos Melo falam sobre saúde e bem-estar. O sociólogo Marco Alves vem falar sobre geopolítica no quadro Relações Internacionais e Diplomacia. Hoje é dia de Direito e Saúde com Vinícius Santiago. No decorrer do CBN Total, Aldo, vamos informar sobre o trânsito no Grande Recife. Após o debate, teremos CBN Educação com Rogério Moraes, Direito do Consumidor com José Rangel, CBN Eletromobilidade com Jorge Moraes. Às 16h30, André Luiz Cabral chega com os destaques dos clubes de Pernambuco. Depois vamos continuar com diversos conteúdos e estamos recheados, entrevistas, quadros, colunistas e, claro, a previsão do tempo com a PAC. Aldo.
0: Obrigado, Marcele, pelas informações. CBN Total desta terça com muitas informações, muitos quadros para quem acompanha a nossa programação. Vamos ao balanço da manhã. O Lucas Arruda está trazendo os destaques desta terça. Então, Lucas, boa tarde.
2: Boa tarde, Aldo. A notícia da manhã... Pois é. A notícia da manhã, imagine, é corrupção. Dessa vez, no presídio de Vitória de Santo Antão.
0: Você trazer alguma novidade?
2: Nada. Nosso ouvinte já está muito por dentro desses assuntos. Só que dessa vez, agora no presídio de Vitória de Santo Antão, na Mata Sul do estado. Isso porque hoje a polícia deflagrou uma operação que mirou essa organização criminosa ligada à prática de corrupção passiva e ativa, além de lavagem de dinheiro nessa unidade prisional. Um esquema já com um modus operandi muito conhecido. Envolvia extorsão a detentos e, nesse caso, pelo menos 3 policiais penais estão ligados, incluindo um ex-diretor dessa unidade. Hoje foram cumpridos 4 dos 6 mandados de prisão expedidos, além de 14 mandados de busca e apreensão domiciliar e bloqueio de ativos financeiros na casa dos R$3,5 milhões. De acordo com o delegado Jorge Pinto, titular do GOI, as investigações mostram que o esquema tinha como figura central o famoso chaveiro, aquele que é responsável, então, pelo controle de um pavilhão, sendo um detento. Ele cobrava valores de presos que contraíam dívidas dentro da unidade, principalmente por conta da concessão de benefícios e regalias, como a ocupação de espaços mais privilegiados nas celas e disponibilização de colchões. E aí, quando esses valores não eram pagos, os presos eram submetidos a agressões. Muitas vezes, as famílias também eram cobradas. Essa organização também utilizava dinheiro do tráfico de drogas, e isso quem aponta é a investigação. Segundo a polícia, o dinheiro também era reinserido em uma empresa de fachada para criação de viveiros de camarão. Então, Aldo, um esquema de corrupção muito bem estruturado que a Polícia Civil, essa manhã, desarticulou a partir de uma operação policial. Estamos apurando para trazer mais informações ao nosso ouvinte. Aldo?
0: Corrupção é uma chaga, né, da nossa sociedade. É um negócio assim...
2: Impressionante. Quer dizer, já não impressiona mais, né?
0: Causa espanto mais. Né? O problema é tentar sair disso. Como sair disso? Não só as novas gerações aí, né? As crianças têm que aprender isso na escola, né? Sob orientação dos pais, né? Porque para onde você se vira nesse país, há marca da corrupção. Seja no privado, no público nem se fala, né? Nos presídios,
2: né? Pois é.
0: Donado isso. Ok, Lucas, obrigado pela informação. 15h a gente tem debate aqui na CBN e hoje a gente vai falar de finanças, né? Muita gente aí nesses números de economia, o que fazer com o dinheiro, com pouco, com muito. A gente vai ouvir dicas dos profissionais de finanças, André Falcão, João Scognamiglio e Ricardo Brissan. 15h aqui na CBN. O Djalma Teixeira está na parte técnica operacional do programa, também na condição artística. A Marcele Reis é a nossa produtora de conteúdo. Então, nós vamos até as 17h. Conte com a nossa informação. Saiba que estamos aqui para tentar levar para você o melhor da notícia.

0: e até as 5 da tarde vamos tentar fazer companhia para você.
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1: Já já eu converso com o economista Werson Caval.
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1: São 14 da tarde. 14 minutos.
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1: Analistas do mercado financeiro reduziram de 1,98 para 1,95 a projeção de crescimento da economia brasileira. Existe aí expectativas do que vem pela frente. Possível que o país feche o ano aí numa situação não tão boa no que diz respeito a crescimento, mas vamos entender um pouco isso ouvindo o professor e economista Werson Caval. Caval, boa tarde, obrigado por falar com a gente aqui na CBN.
6: Boa tarde, Aldo, boa tarde a todos os ouvintes da CBN Recife.
1: Então, Caval, de fato as expectativas não são tão boas no que diz respeito a crescimento do país?
6: Exatamente, Aldo. Basicamente é o conhecido já nosso da nossa economia, o famoso voo de galinha, né? Um país feito o Brasil, né, que tem muita necessidade de aumentar a renda da população, reduzir pobreza, financiar a previdência, investir em infraestrutura, melhorar a produtividade, criar emprego de muito maior qualidade que temos e aumentar a arrecadação sem elevar a carga tributária, basicamente mesmo um crescimento de 2% não seria suficiente para sermos considerados um país

0: em desenvolvimento.
1: Ô Caval, onde é que está o erro de fato? Quais são os pontos que devem ser observados para a gente, infelizmente, continuar tendo, como você diz, essa economia voo de galinha?
0: Bem, basicamente, eu até diria para sair do voo de galinha, né, Aldo? Que seria o mais interessante, né?

0: fluindo como deveria. Então ele termina acarretando algo, e isso, lógico, se você juntar toda a questão da taxa de juros, mais toda a dívida pública, que é hoje o outro grande problema no Brasil, né? Para você ter uma ideia, hoje a dívida pública do Brasil está chegando a 83%, com previsão de chegar a quase 90% em 2027. É basicamente 10 trilhões de dívida pública. E esses dois fatores trabalhando lado a lado, o que, que acontece? Coloca o país numa situação de maior risco. Então, a gente tem baixo investimento. A taxa de juros não permite que as empresas se endividem para poder investir melhor. Nós ficamos com problema de produtividade. E até mesmo a geração de emprego, ou algo, termina sendo um setor muito localizado, principalmente de tecnologia. E aí, o que acontece? A maioria da população fica desguarnecida. Então, basicamente, é um indicador para o Brasil que vai continuar sendo voo de galinha enquanto não se estruturar um crescimento que ele realmente ele tenha continuidade, ou seja, que tenha uma projeção de melhoria com menos gasto público.
1: Agora, Caval, nessa situação que a gente se encontra com projeção de crescimento baixo, com gastos públicos gigantes, a possibilidade de nos próximos anos a gente já vir a ter, por exemplo, falta de dinheiro para pagar o aposentado, pensionista, falta de dinheiro para pagar o servidor público. Essa possibilidade, ela existe diante do quadro financeiro do país ou essa realidade, ela não acontece e fica apenas nas projeções?
0: Então, Aldo, de bate-pronto a gente pode dizer que o risco, ele existe, tá? Mas basicamente o Brasil trabalha numa linha que ele não tem crescimento porque é tudo feito na linha do crédito. A nossa economia, ela não cresce realmente, nós não temos riqueza. Uhum. A produtividade no geral, não é que o brasileiro trabalhe pouco, a produtividade termina sendo menos que necessária para um país crescer. Então esse risco, mesmo que ninguém pensa, o Brasil é um país que ele consegue se financiar de certa forma. Então, apesar do risco existir, e principalmente considerando que a previdência é um dos grandes gargalos também, né, do custeio da máquina pública, mas assim, é bem difícil que falte dinheiro para isso, até porque esse momento, ele de certa forma, ele termina sendo meio que de conjuntura, é circunstancial, porque eleição, uhum. Então muito investimento que poderia vir no partido, fica todo mundo com cautela esperando o que é que vai vir a nova, como é que vai ser o novo governante, se vai continuar, como é que ele pensa em relação a finanças, a comércio externo, então termina sendo muito circunstancial, apesar de que eu entendo que o Brasil, ele trabalha muito na economia com uma mão invisível, tá? Pode ser que esse crescimento, ele tenha até seja um pouco elevado. O próprio FMI colocou o crescimento em 2,4%. Agora, qual é a gravidade disso? 2,4% ainda é pequeno. A população não sente esse crescimento na forma de desenvolvimento social.
1: Caval, a gente está aí praticamente no final, né, no quarto, faltando 4 meses para terminar o ano, nesse quadrimestre aí de 26. É possível que essa taxa de juros, ela saia de 14 e seja entregue ao final em 12,75, 12,25, como prometeram? Ou pouco provável que nas poucas próximas reuniões do Copom, ela caia mais?
0: Ótima pergunta, Aldi. É interessante. Sabe por quê? Porque nós estamos chegando à sexta reunião do Copom, né? São previstas aí 8 por ano. Então agora dia 15, 16 de setembro tem a próxima e teremos mais duas, uma em novembro e outra em dezembro. Então, como a previsão para 2025 ela está em 13,75, isso significa que possivelmente não deve chegar no máximo ali a 13,5% a taxa Selic. Até porque o maior papel da taxa Selic, esse juro alto segundo o governo, é basicamente controlar a inflação. E a gente já sabe que a gente já está a 5,04, ou seja, já extrapolamos a meta de 3% com uma variação para cima ou para baixo de 1,5%. Então é quase certo que deve ficar acima de 13%.
1: Quer dizer, em 3 reuniões eu não vou baixar mais de 1, né?
0: Vamos esperar o que, que eles vão pensar, mas eu acredito que não, Aldo.
1: Tá bom, obrigado mais uma vez pela participação. Até a próxima.
0: Valeu, até a próxima.
1: O Erson Caval, professor e economista, falou aqui ao CBN Total.
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1: Desde ontem, cerca de 2 mil usuários do SUS se preparam para serem beneficiados com a carreta oftalmológica do Ministério da Saúde. Então, pelos próximos 40, 45 dias, essa unidade móvel, ela ficará instalada aqui, no estacionamento público na Rua da Aurora, bem ali ao lado daquela escultura do caranguejo gigante. Vamos conversar um pouco sobre esse serviço com o superintendente do Ministério da Saúde aqui em Pernambuco, Rossano Freire. Rossano, boa tarde, muito obrigado por falar conosco.
3: Boa tarde, Alan. É sempre uma satisfação falar contigo.

0: com seus ouvintes.
1: Agradeço. Vamos explicar direitinho, Rossano, como é que essa carreta vai funcionar. É um mutirão para realização de exames, de cirurgias. Como é que funciona do ponto de vista prático?
0: Na prática, primeiro é importante destacar que o Ministério da Saúde fez um reconhecimento, um estudo, de que a gente tinha uma necessidade muito grande de dar maior acesso às pessoas a exames especializados, né? Porque a pessoa passa lá na atenção primária, tem aí uma hipótese diagnóstica levantada, mas tem uma dificuldade grande de chegar ao especialista para ter o diagnóstico e, necessariamente, posteriormente a isso, ter o tratamento adequado. Então, o Ministério da Saúde vem incentivando, né, dando apoio a estados e municípios no acesso a essas consultas especializadas. Para você ter uma ideia, a gente tem aqui a Carreta da Saúde da Mulher, que já percorreu vários municípios do estado de Pernambuco, tem a Carreta de Imagens, e pela primeira vez, Pernambuco está recebendo a Carreta de Oftalmologia, que iniciou suas atividades ontem aqui no Recife, na Rua da Aurora, que você comentou, e são pessoas que são encaminhadas pelo setor de regulação da Secretaria Municipal de Saúde do Recife.
1: Uhum.
0: Recife tem um número muito grande de pessoas que estão aguardando por esses procedimentos, e aí a Secretaria de Saúde do Recife faz o contato e encaminha para essa carreta. Essa carreta pode realizar até 2.800 consultas, 580 exames oftalmológicos, e também existe a possibilidade de fazer 1.500 cirurgias de catarata.
1: Ô, Rossano, desculpa a ignorância. Dentro da própria carreta existe a estrutura para cirurgia, é?
0: Existe, rapaz. Ontem eu estive lá, como é a primeira aqui em Recife, eu não tinha visitado, ontem eu fui lá visitar. Então você tem uma carreta grande, né? E na verdade são duas carretas, é um complexo grande ali.
1: Uhum.
0: Tanto é que ocupou aquela área do estacionamento ali, quase de frente do lado do caranguejo, como você falou. E aí primeiro a pessoa vai para uma consulta oftalmológica. Na consulta, além dos exames que foram requisitados na atenção primária, é possível se identificar outro tipo de necessidade. Para você ter uma ideia, ela vai poder fazer ali exames de mapeamento de retina, qualquer outro problema de visão. As pessoas vão receber, inclusive, se necessário, colírios, né? Vão receber também óculos, né? E as pessoas que necessitam de fazer a cirurgia de catarata, aí é agendada no mesmo dia para ir na outra carreta que está ali do lado, tudo uhum. juntinho.
1: Ah, tá.
0: É um centro cirúrgico, eu visitei lá o espaço, cirúrgico.
1: É um hospital.
0: A pessoa vai entrar, vai ter todo o preparo para fazer. E imagine, Aldo, a cirurgia de catarata é feita em 3 segundos.
1: Caramba.
0: Então, são equipamentos modernos, de última geração. A pessoa tira a catarata, bota lá
1: a lente,
0: obrigado. Com 7 dias volta, se tiver tudo ok, já faz o segundo olho.
1: Legal, né? Quer dizer que é um hospital ambulante, né? Um hospital ambulante, digamos assim.
0: É justamente essa tentativa de chegar mais próximo das pessoas, né?
1: Uhum.
0: Essa carreta fica aqui até o dia 2 de outubro, depois ela vai para o município de São Lourenço da Mata e depois ela vai para Serra Talhada. Ou seja, vai lá buscar atender as pessoas também que estão mais distantes daqui do grande centro urbano, que, como você sabe, termina concentrando muito dos atendimentos que a população precisa.
1: Né? Sem dúvida alguma, é um trabalho, é um belo trabalho, que deve ser feito em maior volume, né? Rossano, obrigado, viu, pela entrevista, boa tarde para você, até um próximo encontro.
0: Eu que agradeço, grande abraço.
1: Muito obrigado. Rossano Freire, ele é superintendente do Ministério da Saúde em Pernambuco e falou aqui ao CBN Total.
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1: Hora de ouvir professor Tiago Monteiro, as moedas estão em queda, pelo menos o dólar, tanto o turismo quanto comercial. O euro está em alta, tanto comercial quanto turismo, e a bolsa, pelo segundo dia, consegue operar em alta. Está agora em 0,81 para cima. Tiago Monteiro, boa tarde, Tiago.
3: E Aldo, boa tarde, tudo bem?
1: Tudo bom, Tiago. Bolsa está lá em cima, algumas moedas em queda. O que marca aí?

0: mercado financeiro para hoje, Thiago?
1: Olha, algo vem sendo marcado basicamente por conta de um macro indicador que acabou de sair nos Estados Unidos sobre vendas de novas casas que caíram mais de 10% no mês de julho, Aldo. E isso está diretamente relacionado com a alta dos juros na maior economia do mundo. Isso naturalmente encarece o crédito, isso diminui a capacidade de consumo das famílias e provavelmente, Aldo, a gente possa ver uma redução da taxa de juros dos Estados Unidos na próxima reunião, pelo menos é a aposta que o mercado está fazendo isso. Como a gente já teve uma intervenção do próprio governo norte-americano dentro dos seus títulos públicos, diminuindo a sua remuneração artificialmente, o que fez o dólar, que a gente já conversou na casa de R$ 5,25, R$ 5,20, na semana passada caindo para esse patamar que está hoje, ele tende a cair ainda mais, uma vez que o diferencial de juros Brasil e Estados Unidos tende a cair e também já começa a acusar uma possibilidade de desaceleração da economia norte-americana. Então, não à toa a gente vê o dólar perdendo força, não só frente ao real, mas uma cesta de moedas interessantes, principalmente de países emergentes, e as bolsas ao redor do mundo trafegando em ambiente positivo, assim também vem surfando o Ibovespa, Paulo.
0: Ô Tiago, sei que você não é especialista em guerra, mas é em economia. Esse movimento que está acontecendo e continua, Estados Unidos, Irã, essa coisa toda, o mercado já entendeu que isso vai durar muito tempo e já desvia o caminho ou fica de fato a depender do que acontece ali no Oriente Médio?
1: A precificação já está basicamente feita, Aldo. A gente já vem acompanhando isso, inclusive diversos cessar-fogos que a gente já noticiou, já trouxe, inclusive, quando a precificação não estava tão latente, com uma queda muito abrupta do dólar, a Bolsa de Valores começando a trafegar também positivamente. Entretanto, este obstáculo lá no Oriente Médio já está precificado. Agora, claro, caso alguma coisa aconteça mais agressiva, com o Estreito de Hormuz sendo realmente parado, onde o impacto que é energético seja maior, principalmente na Europa e na distribuição da energia como um todo, aí sim a precificação tende a se reorganizar. Mas para hoje, Aldo, não está nada fugindo do escopo.
0: Tiago, a arrecadação do governo federal, com impostos, contribuições e as demais receitas, essa arrecadação somou 289 bilhões em julho. Essa informação vem da Receita Federal. E esse resultado aí representa um novo recorde aí para o mês, né? 9% a mais na comparação com o mesmo período do ano passado. Do ponto de vista de arrecadação, o governo continua arrecadando e levantando muito dinheiro, né, Tiago?
1: Continua sim, Paulo. Até porque a gente está falando do mês de julho, basicamente 290 bilhões, ou seja, mais um recorde. E olha que você, eu e os ouvintes, a gente já vem conversando sobre recorde de arrecadação por parte do governo brasileiro, pelo menos nos últimos 2-3 anos. E basicamente, ó, 2026 vai ser uma nova quebra de recorde. A gente já teve isso em 2024, teve isso em 2025. Agora, em 2026, mês após mês, a arrecadação continua sendo bastante agressiva e, basicamente, não é um problema da quantidade de dinheiro que o governo arrecada. O que a gente tem é o problema do gasto desse dinheiro, não só quantitativo, mas também qualitativo. Então, a gente é um país rico sendo distribuído para os ricos. É uma espécie de um Robin Hood às avessas, Aldo, uma vez que a gente tem os pobres pagando mais impostos proporcionalmente do que o rico e os ricos usufruindo proporcionalmente mais esses impostos do que os pobres.
0: Não está correto. Tiago, obrigado, hein? Até amanhã.
1: Um abraço, Aldo.
0: Obrigado. O governo arrecadou, nesse primeiro semestre, pouco menos de 20% do valor esperado em dividendos de empresas estatais federais para esse ano. O baixo desempenho acendeu um alerta entre analistas para o risco de frustração dessas receitas, que são uma fonte importante de recursos para cumprir a meta fiscal de 2026. A equipe econômica espera obter 55 bilhões em dividendos neste ano, mas só 10 bilhões de reais entraram no caixa do Tesouro de janeiro a junho, 18,7% do que foi estimado.
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0: Terça-feira, 25 de agosto de 2026. O ministro do Desenvolvimento, Indústria, Comércio e Serviços, Márcio Elias Rosa, e o representante comercial dos Estados Unidos, Jamison Greer, vão se reunir virtualmente na próxima segunda-feira. O encontro será a primeira etapa de uma agenda definida pelos dois países para a retomada das negociações sobre as barreiras comerciais impostas pelo governo de Donald Trump. O objetivo inicial do governo brasileiro é ampliar a lista de produtos isentos das tarifas norte-americanas. A Polícia Federal realizou uma operação para desarticular um grupo suspeito de fraudar benefícios previdenciários e causar um prejuízo de mais de 86 milhões de reais aos cofres da União. A Operação Leste do Espinhaço cumpriu 91 medidas judiciais em 10 cidades de Minas Gerais e do Espírito Santo. Ao todo, foram cumpridos 22 mandados de prisão preventiva. A investigação identificou 457 benefícios fraudados. A arrecadação do governo federal com impostos, contribuições e demais receitas somou mais de 289 bilhões de reais, de acordo com a Receita Federal. O resultado representa um aumento real de 9% na comparação com o mesmo mês do ano passado. No período anterior, a arrecadação somou 265 bilhões de reais. O presidente dos Estados Unidos, Donald Trump, afirmou que todas as minas navais que o Irã havia colocado no Estreito de Hormuz foram detonadas pela Marinha norte-americana. O republicano disse que Washington está monitorando, através de satélite, toda a região da rota marítima para coibir a instalação de novas bombas. O ministro das Relações Exteriores do Irã, Idi Oman, afirmaram ter se encontrado para discutir o processo de retirada das minas do Estreito. No horário de Brasília, 2h33.
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2: Betânia Ribeiro chega com informações agora sobre o trânsito na cidade. Boa tarde, Betânia.
3: Oi, Aldo. Boa tarde para você e a todos que acompanham o CBN Total. Chegando com informações da Avenida Gaminon Magalhães, ela tem pontos de trânsito intenso, principalmente no sentido sul, entre a altura do Espinheiro e a região do Paissandu. Mas ainda é o melhor caminho por enquanto para quem vai de Olinda em direção à Boa Viagem. Não vale muito a pena desviar pelo centro do Recife, que também tem retenções em algumas vias, como Cais de Santa Rita. No sentido norte, a Gaminon flui melhor e também é a opção mais rápida. 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Betânia Ribeiro para a CBN Recife.
2: Obrigado, Betânia.
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4: Hora de ouvir o médico Felipe de Burque. Doutor Felipe vai falar sobre antibióticos. Boa tarde, Felipe.
5: Boa tarde, Aldo Vilela. Boa tarde, ouvintes da Rádio CBN, especial de Saúde em Foco. Um prazer estar com vocês na tarde de hoje. Aldo, vamos conversar um pouquinho sobre o uso de antibióticos. O eco dos antibióticos. O que acontece no intestino da gente? Quando você toma um antibiótico, Aldo, para tratar uma infecção, o remédio age como um tratamento necessário, mas pode deixar marcas profundas no corpo da gente. Um estudo científico encabeçado pelo Dr. Gabriel Baldanzi, publicado na renomada revista Nature, acende um alerta importante. O nosso intestino tem memória e o impacto em um único tratamento pode durar muito mais tempo do que a gente imagina. O primeiro grande alerta vem da pesquisa feita com quase 15 mil adultos. Os cientistas descobriram que o uso de certos antibióticos deixa marcas na nossa flora intestinal por até 8 anos. Mesmo após todo esse tempo, quem tomou o remédio ainda apresentava uma quantidade menor de bactérias saudáveis e uma menor diversidade de bactérias no intestino. Além de diminuir o número de bactérias, a quantidade e a qualidade da bactéria também cai. Os medicamentos que mais causaram esse estrago foram a clindamicina, as fluoroquinolonas e a fluocloxacilina. Para se ter uma ideia, a clindamicina...

0: A medicina chegou a eliminar sozinha uma média de 40 espécies de bactérias boas de uma só vez. Mas por que isso acontece com tanta força, Aldo? Um outro estudo do mesmo grupo de cientistas explicou o motivo em laboratório. Alguns antibióticos não apenas fariam o crescimento das bactérias ruins, eles funcionam como bombas que matam de uma vez as ruins e as boas, dificultando que o intestino se recupere. Aldo, a perda dessas bactérias amigas não é um problema silencioso. A ciência já associa essas bactérias com o surgimento de doenças crônicas, como diabetes, o ganho de peso e até doenças inflamatórias intestinais, muitos anos depois do uso desse antibiótico e da modificação da flora intestinal. A mensagem final, Aldo, não é deixar de tomar o remédio quando ele é necessário. O verdadeiro objetivo é combater a automedicação. Sempre converse com seu médico e pergunte se o antibiótico é realmente indispensável ou se uma abordagem de observação e repouso é suficiente. Cuidar dos nossos micróbios é proteger nossa saúde por causa de uma década. Eu sou Felipe de Burque, do Centro Urológico do Luiz Mariano. Um grande prazer estar com vocês na tarde de hoje. Um abraço, Val.
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2: Hora de ouvirmos Marco Alves. Vamos para o balanço, não é, Marco, das informações pelo mundo. Boa tarde, Marco.
3: Boa tarde, Aldo. Boa tarde, caros ouvintes. Uma vez mais, a corrupção está a bater à porta do poder na Ucrânia. Lá na Ucrânia, as operações de anticorrupção mudam, mas o problema, por sua vez, permanece o mesmo. Depois da Operação Midas, que manchou a imagem do círculo próximo ao presidente Zelensky e provocou a queda do chefe da administração presidencial, o Andriy Yermak, uma nova investigação batizada Forrest Gump volta a atingir o poder. Por trás desse nome quase engraçado, esconde-se um caso muito mais sério. Investigadores ucranianos estão de olho em autoridades da presidência, Ministério da Justiça, Parlamento, setor bancário e mundo dos negócios. Várias personalidades próximas ao poder e estão na mira, notadamente Irina Mudraia, ex-vice-chefe da administração presidencial, acusada de lavagem de dinheiro, mas também ex-autoridades do Ministério da Justiça. É claro que se deve lembrar que toda pessoa indiciada é considerada inocente até que haja uma eventual condenação, mas politicamente essas investigações levantam uma questão muito mais ampla. A corrupção na Ucrânia é simplesmente obra de alguns indivíduos ou revela um sistema no qual os interesses privados e as redes políticas estão profundamente entrelaçadas? Eu só quero relembrar aos ouvintes que até o início do conflito na Ucrânia, a União Europeia não queria nem ver a ponta do nariz da Ucrânia dentro da organização, porque era considerado, e de longe, o país mais corrupto da Europa. Um dos aspectos mais delicados diz respeito ao setor bancário. A investigação concentra-se em particular no Sensebank, uma instituição que é sistémica, com cerca de 1,5 milhão de clientes, e o que torna o caso particularmente simbólico é que esse caso, outrora ligado ao grupo russo Alfa Bank, foi nacionalizado pelo Estado ucraniano em 2023, após a invasão russa. Um banco que passou para o controlo público deveria, portanto, ter se tornado um símbolo da nova governança ucraniana. No entanto, os investigadores suspeitam que movimentos financeiros ligados notadamente ao setor imobiliário e operações especulativas tenham transitado por essa instituição. O problema, portanto, vai muito além da questão de alguns executivos bancários. Ela levanta a questão da capacidade do Estado ucraniano de controlar efetivamente as instituições que nacionaliza, de impedir que nomeações políticas se tornem instrumentos de controle financeiro e de garantir uma verdadeira transparência na gestão dos recursos públicos. Outro elemento particularmente preocupante, o caso da fiança destinada ao Herman Alushenko, ex-ministro de Energia, preso no âmbito da Operação Midas. Gravações teriam revelado que as autoridades políticas, funcionários públicos e empresários teriam procurado reunir dinheiro para a sua libertação. Por que tal mobilização? Por solidariedade pessoal? Por lealdade política ou porque alguns temiam que o ex-ministro mantido em detenção acabasse por falar com os investigadores? É possível, nesta fase, dar uma resposta definitiva. É impossível. Mas este caso lembra uma realidade bem conhecida por sistemas de corrupção. Proteger uma pessoa nem sempre consiste em esconder seus atos. Pode também consistir em impedir que ela revele os atos dos outros. O Brasil que o diga. E é aí que o problema se torna particularmente grave para a Ucrânia. pois o país está em guerra e depende maciçamente da ajuda financeira militar ocidental. Cada caso de corrupção afeta, portanto, não apenas as finanças ucranianas, mas também a confiança dos Estados Unidos e dos europeus que financiam o esforço de guerra e já preparam

0: na reconstrução do país. Essa reconstrução poderia representar centenas de bilhões de dólares. Se os mecanismos de controle forem insuficientes, corre-se o risco que de parte desse dinheiro vá alimentar redes políticas, empresas privilegiadas ou intermediários, em vez de reconstruir as infraestruturas, as moradias e a economia ucraniana. A corrupção torna-se, portanto, uma questão económica, mas também estratégica e militar. Um Estado no qual cargos, contratos e proteções dependem das relações pessoais, utiliza o seu recurso de forma menos eficiente e fragiliza suas instituições. Em tempo de guerra, essa fragilidade pode afetar diretamente a capacidade da resistência ao país. E também oferece uma arma política a Moscou. Cada novo escândalo permite que a propaganda russa afirme que a Rússia, que a Ucrânia é incapaz de se reformar e que a ajuda ocidental acabaria nas mãos de alguns privilegiados. Mas há outra interpretação mais matizada. O fato de os órgãos anticorrupção ucranianos poderem investigar autoridades próximas à presidência também demonstra que existem, de fato, instituições capazes de controlar o poder. Essas mesmas instituições que o Zelensky queria desfazer há 2 anos atrás e que houve protestos, inclusive por parte da Comissão Europeia, para os manter. Mas tudo bem. A verdadeira questão agora é saber se elas poderão levar suas investigações até ao fim, sem intervenção política, e se a sua justiça poderá funcionar de maneira independente. No fundo, o verdadeiro desafio não é, portanto, apenas saber se determinada autoridade é culpada ou inocente, trata-se de determinar se a Ucrânia pode realmente transformar suas instituições enquanto atrava uma guerra existencial. Pois o risco é descobrir que a corrupção não é simplesmente uma anomalia do sistema, mas um dos mecanismos pelos quais o poder se distribui, o dinheiro circula e as proteções se organizam. E talvez seja aí que resida o verdadeiro paradoxo desse caso Forrest Gump. O problema não é de pessoas que não compreendem o que está acontecendo ao redor. O problema é que antes das autoridades conhecessem perfeitamente as regras do jogo, sabem bem quem protege quem e quem financia quem e quem pode ser exposto. Quando os investigadores batem à sua porta, não se trata mais apenas de procurar culpados, trata-se de determinar até onde remonta o sistema. Um forte abraço a todos e ótimo final de tarde, caros ouvintes.
1: Valeu, Marco, obrigado, hein? Até amanhã e haja assunto.
2: 2:43. 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
1: Hora de ouvir o advogado Vinícius Santiago. O que você está trazendo para hoje, Vinícius? Boa tarde.
3: Aldo Vilela, ouvinte, muito boa tarde, espero que todos estejam bem, sempre muito bom voltar aqui para a gente conversar um pouco sobre cenários do direito da saúde e hoje para comentar um pouco sobre essa recentíssima decisão do Tribunal Regional Federal da Primeira Região, que anulou uma resolução do Conselho Federal de Odontologia. A resolução 98 de 2019 foi anulada, portanto, pelo tribunal, considerando alguns problemas relacionados à reserva de competência para edição de normativos que ampliam a área de atuação do profissional dentista, nesse caso, né? O Conselho Federal de Medicina costuma dizer para profissões ou para profissionais não médicos, e nesse caso aqui a gente está tratando do cirurgião dentista. Inclusive, ontem a Lei 5.081 fez 60 anos, é o aniversário, portanto, do ato que regulamenta a atividade de cirurgião dentista no Brasil, é uma data bastante representativa. Mas, enfim, voltando a este ponto da decisão do TRF, é uma decisão que chama atenção porque a gente já tem aí, como disse antes, desde 2019, a resolução regulamentando o exercício da atividade do especialista em harmonização orofacial. E claro que, para que haja absolutamente o desenvolvimento dessa competência, é necessário preencher alguns requisitos de acordo com a própria resolução e realizar um curso de pós-graduação, esse que confere carga horária, é um conjunto de disciplinas também estabelecidos no normativo, enfim, algo que gabarita o profissional cirurgião dentista para o exercício dessa atividade. Cabe aqui esclarecer ao nosso ouvinte, dentista, profissional médico, que ainda cabe recurso da decisão. O Conselho Federal já se pronunciou nesse cenário, o Conselho Federal de Odontologia, dizendo que vai recorrer, claro, dessa decisão para restabelecimento absoluto da normativa da resolução 198. Só para chamar a atenção do nosso ouvinte, essa disputa de competência legal, ela já existe há alguns anos, a gente vem acompanhando isso no judiciário e é claro que sempre é bom destacar que a Lei 12.842 de 2013, que é a que regulamenta o ato médico, ela excluiu o artigo 4º, parágrafo 6º, o exercício da odontologia no âmbito de sua área de atuação. E é justamente aí onde reside a proposta.

0: problemática em saber qual é efetivamente a área de atuação e, de acordo com a tese jurídica, o Conselho Federal de Odonto não poderia ampliar a área de competência do cirurgião dentista. Vejamos, a gente esclarece aqui ao nosso ouvinte, ao paciente consumidor, que o dentista sim pode fazer, é uma decisão que ainda cabe recurso e claro que é bom sempre procurar um especialista para se cercar dos cuidados em razão dos procedimentos que podem ser realizados pelo profissional dentista. É isso, Aldo. Uma excelente semana, um grande abraço e até o próximo encontro.
1: Muito bem, muito obrigado, doutor Vinícius. Até o próximo encontro.
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1: Já já a gente conversa com o João Vitor, vamos falar sobre finanças.
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1: São 14h51.
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1: Então,

0: Boa tarde, tudo bem?
1: Boa tarde, Aldo. Boa tarde, ouvinte da CBN.
0: Ô, João, a gente falou aqui semana passada, sobre a recuperação judicial das Casas Bahia. Né? Ontem até eu estava falando também sobre a Braskem, que é um negócio assim, literalmente bilionário, né? Nessa questão das Casas Bahia, tem muita coisa... tem uma coisa curiosa nessa história. O que é que acontece? Os números estão mostrando aí, João, que o comércio brasileiro continua crescendo, as pessoas continuam comprando, né? E até a receita da própria estrutura das Casas Bahia, né? Essa receita, ela cresceu nos últimos 3 meses. E mesmo assim, algumas das maiores varejistas do Brasil perderam absolutamente quase todo o seu valor na Bolsa nos últimos anos, né?
1: Americanas, Casas Bahia.
0: Americanas, essa coisa toda. Então, a pergunta é o seguinte, João. O que que aconteceu? Isso é uma crise no varejo, né? Provocada aí por e-commerce, por Amazon, por Mercado Livre, não sei lá. Ou é uma crise das empresas de varejo, né? Aí vem essa questão de taxa de juros. Se os juros no Brasil tivessem sido mais baixos nos últimos anos, né? As Casas Bahia teria chegado, essa recuperação judicial. Lembra que a gente falou nisso, porque as Casas Bahia, elas cresceram pegando dinheiro emprestado, pega dinheiro emprestado quando a taxa de juros estava lá embaixo e não dá para acompanhar o ritmo, né? Daí explode essa coisa. Vamos lá, estou jogando aí a batata quente para você.
1: Essa pergunta, ela tem várias camadas aqui, Taldo, mas, pergunta interessante a sua. Olhando de fora, parece uma contradição, porque o varejo brasileiro, ele não desapareceu, não. Assim, pelo contrário, os dados recentes do IBGE, como você falou, ele tem mostrado que o volume de vendas do comércio cresceu quase 2% no primeiro semestre desse ano. E em junho, especificamente, as vendas estavam 3% acima do mesmo mês do ano passado. Agora, quando a gente vai olhar para as empresas de varejo na Bolsa, parece que a gente está falando de outro país. Desde o começo de 2020, Aldo, para você ter ideia, enquanto o Ibovespa subiu cerca de 44%, o índice ligado ao consumo caiu quase 50%, ou seja, o índice de varejistas. Casas Bahia e Americanas perderam praticamente todo o valor que tinham na Bolsa nesse período. A Magazine Luiza e a Marisa chegaram a acumular quedas de mais de 95%. Então, veja, são as principais empresas de varejo do país. Então, tem uma diferença, primeira diferença importante aqui, é que uma coisa é o varejo, outra coisa é a empresa de varejo. Ou seja, o varejo pode estar bem, mas as empresas estão mal. Isso é um sinal. Porque uma empresa pode vender bilhões de reais e mesmo assim perder dinheiro. E esse é o caso da Casas Bahia. No segundo trimestre desse ano, saiu recentemente o balanço, a receita da empresa cresceu 1,6%. Ou seja, a empresa cresceu. Apesar de pouca coisa, cresceu 1,6%. Chegou perto ali de 7 bilhões de reais, Aldo. Ou seja, não é que as pessoas não estão comprando a Casas Bahia. Só que entre vender uma geladeira e colocar o dinheiro no caixa, existe funcionário, loja, estoque, logística, imposto, prazo para receber do cliente e, principalmente nesse caso, dívida. E aí entra os juros. Porque as Casas Bahia é quase que um exemplo perfeito de empresa sensível à taxa de juros. Ela vende todos esses produtos, geladeira, televisão, sofá, que geralmente o brasileiro compra parcelado. Quando o juros sobe, ela apanha dos dois lados. Por quê? O crédito fica mais caro, o brasileiro para de comprar e ela não consegue pagar suas dívidas. E aí tem um segundo efeito que talvez seja o mais perigoso. Fica mais caro para as Casas Bahia se financiar. E aí a gente precisa lembrar que a gente não está falando de juros altos durante 3 ou 6 meses. O Brasil está num período prolongado de juros elevados. E para uma empresa muito endividada que se prejudicou lá na pandemia, que pegou juros a 2%, isso vira uma bola de neve. A empresa tem dívida e precisa se refinanciar, só que os juros altos deixam a dívida mais cara. A empresa, numa dificuldade financeira, faz com que os acionistas deixem de investir nela e ela tenha que pegar juros mais altos ainda. E além disso, se você for para a Bolsa para vender mais ações para poder se financiar, a Bolsa está indo mal, porque a gente está com juros altos há muito tempo. Então, em 2024, Aldo, a companhia já precisou fazer uma recuperação extrajudicial envolvendo 5 bilhões de reais, só para banco. A partir do momento que a empresa precisa renegociar bilhões com os credores, obviamente que o mercado já diz, opa, tem risco aqui. Então,

0: mercado exige mais caro ainda para ela se financiar. Então, foi uma bola de neve que fez com que a Casas Bahia chegasse a uma recuperação judicial de 17 bilhões de reais. Então, apesar de ter vendido, faturado 7 bi, a gente está falando de uma dívida de 17. É. Então, sua pergunta, Aldo, que a gente vai responder, pode responder mais tarde, a gente vai ter debate agora, é, né? É. Mas é, se os juros fossem mais baixos, na minha visão, a situação das Casas Bahia poderia ser outra. É, apesar de que é uma situação muito grande, a gente está falando de uma empresa com patrimônio negativo, os juros mais baixos ia fazer com que essa bola de neve talvez não acontecesse e a empresa talvez tivesse algum tipo de recuperação.
1: A questão aí é momento, né, João? Quando o momento está bom, e o momento estava bom, a taxa de juros estava lá embaixo, então, nesse caso específico, a empresa termina crescendo muito com o dinheiro emprestado a juros baixos, né?
0: E aí ela vai para a bolsa, consegue financiar parte das ações, capta dinheiro com o mercado, porque tem que lembrar, né, que a empresa tem ações, a bolsa está negociando as ações altas, então a empresa consegue vender uma parte, não precisa financiar tanto, aí você pega com o crescimento da dívida, já não é tão alto, então você consegue emitir dívida mais barata, então é um efeito que ajuda muito. Quando o juros está alto muito tempo, Aldo, tanto sua dívida fica mais cara, como pegar emprestado fica mais difícil, e se você for para a bolsa, suas ações não estão valendo nada. É. Então você junta, é uma tempestade perfeita. É uma empresa que está há 3, 4 anos nesse patamar, não aguenta.
1: É. Você vê essa onda aí de RJ, saiu agora da Braskem, né? Que parece que são 54 bilhões de dólares. Tem esse detalhe, né? Um negócio nababesco, né? E aí é que você falou, né? O investidor, ele diz, putz, o que é que vai acontecer agora, né? O grande credor, né, João?
0: É, e a Braskem tem um ponto ainda pior, né? Porque a gente tá falando de patrimônio físico envolvido ali, não é um varejo, né? A conversa com a Braskem é um pouco diferente. Você lembra, alguns anos atrás, aquele problema que a gente teve em Maceió, que ainda tem, né?
1: Ainda tem,
0: de terreno afundando, a Braskem envolvida.
1: Terreno, então, assim, não, é um bairro. Um bairro inteiro.
0: É um bairro inteiro, né? É um bairro inteiro. Então, assim, enfim, Aldo...
1: E no caso da Braskem, eu acho que é mais sério do que as Casas Bahia, porque a dívida é toda em dólar também, né, João? A maior parte da dívida é em dólar, né?
0: É, e olha que o dólar caiu do ano passado para cá, né, Aldo? A gente ainda tem essa situação. A gente ainda vai depender do fator Brasil de não desvalorizar a moeda para a Braskem não se complicar. Então, Aldo, esse é o problema dos juros altos e de uma economia fraca por muito tempo. Assim, não tem para onde você vai machucar quem está endividado. Ao mesmo tempo que o endividamento ele permite com que as empresas consigam alavancar e crescer, ele tem o outro lado da moeda, que é o custo da dívida. E quando você pega empresas que estão costumeiramente endividadas num nível muito acima, quando os juros ficam altos muito tempo, não tem planilha que salve a situação da empresa. Então, realmente, a situação da Casas Bahia é muito triste. Você vê tanta loja fechando, uma empresa aqui no Brasil de dezenas de anos, e é torcer aí para que eles consigam dar a volta por cima, né?
1: Até já.
0: Até já.
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Terça-feira, 25 de agosto de 2026. A Agência Nacional de Proteção de Dados aplicou multa de mais de 150 milhões de reais ao TikTok. A ANPD encontrou 5 violações no tratamento de dados de crianças e adolescentes na rede social. A plataforma terá de fazer ajustes e eliminar as informações coletadas de forma irregular. De acordo com a agência, o TikTok se comprometeu a adotar um plano de conformidade para reforçar a proteção de menores. O governador de São Paulo, Tarcísio de Freitas, afirmou que a Polícia Civil do Estado vai cumprir a decisão judicial do Supremo Tribunal Federal e enviar à Polícia Federal os documentos apreendidos na operação que investiga a produção do filme Dark Horse, que narra a vida do ex-presidente Jair Bolsonaro. O compartilhamento de provas é uma determinação do ministro do STF, Flávio Dino. Os órgãos investigam a suspeita de uso irregular de verbas públicas, incluindo emendas parlamentares, no financiamento da cinebiografia. O Ministério da Saúde e a Secretaria de Saúde do Estado do Piauí investigam um caso

0: provável de febre do Nilo Ocidental em uma mulher de 35 anos, moradora do município de Canavieira. Ela foi internada em Teresina, já recebeu alta. De acordo com o órgão, a mulher testou positivo para a doença no exame realizado no Pará. Ontem, uma idosa de 77 anos, de Imbituba, em Santa Catarina, morreu devido ao agravamento do quadro. Outro caso no mesmo estado e mais dois em São Paulo já foram confirmados. O Departamento de Estado americano se prepara para enviar diplomatas de volta às embaixadas no Oriente Médio. As unidades foram esvaziadas durante o início da guerra contra o Irã. O retorno dos funcionários do serviço diplomático pode começar ainda nesta semana. As informações são do jornal The New York Times. No horário de Brasília, 3:02.
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2: Daqui a pouco tem debate aqui na CBN até às 16h, logo após o trânsito e as informações sobre a cidade.
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2: Trânsito no Recife, na região metropolitana, Betânia Ribeiro.
3: Voltando com informações da BR-101, a rodovia agora tem trânsito intenso entre as imediações da estrada da Mumbeca e a altura de Apipucos, no sentido Recife. O trânsito tem reflexos de obras sendo feitas no trecho. Para quem sai de Abreu e Lima em direção à região do Derby, no Recife, a melhor opção agora é fazer o caminho pela PE-15. Já para quem chega em direção à zona norte do Recife, a região de Casa Amarela, por exemplo, a melhor opção ainda é a 101. 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Betânia Ribeiro para a CBN Recife.
2: Ok, Betânia, muito obrigado pela informação.
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2: 3:03.
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2: Vamos falar sobre economia no nosso debate, ouvindo os conhecedores aí do mercado financeiro, né? Os homens que dominam aí a arte dos investimentos, das projeções aí para o mercado financeiro, João Scognamiglio, Ricardo Brissan e o André Falcão. A gente já começa com essa expectativa aí do mercado, que reduziu a possibilidade de crescimento do país para esse ano. E vou começar ouvindo o André. André, por que que para esse ano a economia da gente está naquela máxima do voo da galinha? Boa tarde, André.
5: Boa tarde, Aldo e aos ouvintes. A gente pode fazer algumas inferências aí do que está acontecendo. Estava escutando o João antes e comentou ali das RJs que está acontecendo. Carlos Bahia é uma grande do varejo, Braskem também é uma empresa gigante aqui brasileira. Juros está na máxima há um bom tempo, né? Teve redução esse ano, mas saiu de 15 e agora está em 14. É um juros muito alto. Então isso tudo vai pressionando a economia e vai travando. Mas na verdade o problema... A gente está o tempo todo, passa ano, volta ano, a gente fala desse voo de galinha brasileiro. E a gente tem, na verdade, um problema estrutural no Brasil. O Brasil cresceu nos últimos anos, não por meio de produtividade, que é que faz o PIB crescer consistentemente, mas por muita influência fiscal, gasto público. Isso não é sustentável. Então, uma hora a conta chega. A dívida vai aumentando, as pessoas ficam mais desconfiadas com o país. Tem todo um fator externo que a gente pode ir comentando aqui no debate, mas a gente precisa

0: entender que sim, juros altos impactam, mas a matriz, a causa raiz do problema é mais estrutural, né? É, falta de educação, falta de produtividade, falta de capital, tecnológico nas indústrias. É algo muito mais complexo que faz o Brasil ter um teto de crescimento. É, e quando cresce até acima disso, a gente fala que está crescendo acima do PIB potencial, né, em economias. Significa só o seguinte: a capacidade de crescer do Brasil, ela tem uma limitação estrutural, e quando cresce muito acima, a inflação começa, né? Então, essa sopa aqui, né? Juros altos, risco de inflação, um excessivo estímulo fiscal e uma estrutura econômica frágil que o Brasil não conseguiu construir ao longo das últimas décadas.
1: Ô Ricardo, como é que está o mercado aí para quem quer investir? Sempre a gente pergunta: é a hora de investir? É a hora de aplicar? É a hora de comprar ação? É a hora de movimentar o dinheiro? É a hora de investir em imóveis para alugar? Como é que está esse mercado hoje na visão de quem lida com o dinheiro dos outros? Boa tarde, Ricardo.
2: Perfeito. Boa tarde, Aldo, João, André, os ouvintes da CBN. Eu vou começar dizendo o seguinte, Aldo: o melhor momento para investir foi ontem, o segundo melhor é hoje. Então, quem espera o melhor momento para fazer alguma coisa, geralmente não vai fazer nada. Então, não existe um momento perfeito. Todos os ativos têm as suas particularidades, as flutuações, as suas nuances. Então, hoje, o que é que a gente tem? A gente tem o CDI lá em cima. Isso beneficia os investimentos de renda fixa e traz oportunidades para os investimentos, atrelados à inflação, de renda variável, que tem preços muito comprimidos, devido justamente aos juros muito altos, e isso cria oportunidades. Então, às vezes, a pessoa pode olhar para o investimento de renda variável e pensar o seguinte: que não está um bom momento, mas, na realidade, os melhores momentos são quando a gente tem momentos de estresse. Então, a gente tem boas oportunidades de investimentos atrelados à inflação, boas oportunidades de investimentos de renda variável. Para quem está comprando, os preços de imóveis também estão muito comprimidos. Se a gente for pegar o histórico de valorização do imóvel de 2009 até 2013 no Brasil, o preço de imóveis subiu muito acima da inflação. E aí, justamente por esse histórico passado, que as pessoas tendem a olhar os investimentos em imóveis como uma alternativa de investimento interessante. Mas quando a gente olha de 2014 até hoje, os imóveis tiveram uma perda real. Então, eu tive até um exemplo conversando com uma cliente, justamente quando eu trouxe esse dado para ela. Ela disse o seguinte: cara, isso aconteceu comigo. Eu comprei meu imóvel por 300 mil em 2014, quis vender esse imóvel, está 2 anos ali para vender. Se a gente fosse calcular quanto esse imóvel deveria valer, esse imóvel teria valor de mercado em torno de 600 mil. Mas a proposta que ela recebeu foi de 400 mil. Ou seja, perdeu dinheiro nesse sentido. Então, às vezes, as pessoas que querem fazer
1: Deixou de ganhar,
2: compra de
1: né?
2: imóvel
1: Deixou de ganhar, né?
2: deixou de ganhar, né? Então, o ponto que a gente tem que fazer é: qual é o custo de oportunidade? Então, André traz muito isso, né, quando a gente tem os nossos encontros para atualização de mercado, o custo de oportunidade, para a gente estar sempre mostrando isso para os nossos clientes, porque esse é o ponto. É, sempre vão existir várias caixinhas, várias perguntas, várias nuances em todo tipo de investimento, mas o grande ponto é: por que isso, por que não aquilo? E poder explicar o porquê de cada coisa, né? Então, todos os ativos têm suas particularidades, a gente tem um bom momento para vários deles, mas a gente tem que entender se faz sentido para aquele tipo de investidor ou não, né? Esse é o ponto principal.
1: Ô, João, deixa eu seguir com você numa questão que você fala muito, que é bolsa de valores. Por que que a bolsa, ela tem, nos últimos meses, mergulhado, tem caído, tem oscilado tanto, quedas sucessivas aí? Tivemos, acho que 10, 12, 13 quedas sucessivas. Por que que isso está acontecendo com a bolsa brasileira? O que que faz a bolsa, que chegou a quase 200 mil, né? Esses dias estava a 164, João.
3: Aldo, esse é um tema que a gente acaba batendo aqui bastante, porque, na verdade, eu acho que desde a pandemia, a maior queda que a gente está vendo aí, prolongada da bolsa, né? O principal ponto, ele é um fator externo, Aldo, que é a questão da guerra dos Estados Unidos com o Irã. Porque, ao fechar o Estreito de Hormuz, a gente está falando de 20% do petróleo mundial que deixou de circular pelas bandas de cá. E aí, a gente viu o barril de petróleo chegou a bater 55% do preço dele do início do ano. hoje está em

0: torno de $90 o barril. Mas a gente está vendo aí o preço do petróleo, ele influencia em tudo. Uma caneta que você compra aqui, muitas vezes que vem da China, ela vem através de containers que utiliza de óleo diesel. Isso significa mais petróleo. Então, basicamente, a inflação mundial aumentou. Aí você diz, ok, João, o que é que isso tem a ver com a Bolsa Brasileira? É simples. Quando a gente tem uma inflação persistente, a gente está aumentando a taxa de juros do mundo, de maneira geral. Os Estados Unidos começou o ano dizendo que ia cair juros, Aldo. Agora está falando em subir. O Brasil era certeza que esse ano ia terminar o ano a 12% de juros. Agora a gente já fala em 13,75%. E até um ponto interessante, porque as pessoas falam assim, João, você sempre fala que quando os juros caem, significa que a Bolsa vai subir. A gente começou o ano a 15% e agora a gente está a 14%. Então a Bolsa não deveria estar subindo? Por que ela caiu? Tem que lembrar que a gente tinha uma expectativa de queda de 3% da Selic esse ano. E isso já estava precificado na Bolsa. No momento que, você diz, olha, a Selic só vai cair 1%, significa que houve uma piora de expectativa da queda. Por isso, Aldo, que a gente está vendo uma Selic que ia cair a 3% indo para 1%, significa que a Bolsa de Valores ela acaba que ela perde atratividade. Então, muitas pessoas que estavam na Bolsa esperando essa queda saíram, e principalmente a gente está falando de investidores estrangeiros que foram buscar um juros maior fora do Brasil. Então, resumindo, a Bolsa Brasileira caiu por fatores externos, muito mais relativos à guerra do Irã com os Estados Unidos do que necessariamente ao Brasil. Agora, o Brasil também tem um fator aí, Aldo, que você consegue trazer, porque o real é uma das moedas que tem perdido para o dólar nos últimos 3 meses, entre as principais dos países em desenvolvimento. Isso acontece também por causa do risco fiscal, que é uma outra variável que entra nessa conta. Agora, de maneira geral, o mundo todo está sofrendo com a Bolsa por causa da questão dos Estados Unidos com o Oriente Médio.
1: Tá, mas essa retirada de dinheiro aí da Bolsa, a tendência é que continue, João? O ano eleitoral termina prejudicando também?
0: Veja, é muito difícil a gente adivinhar o que vai acontecer com a Bolsa, tá, Aldo? Agora, historicamente no Brasil, as eleições ela mexe muito com o sentimento do mercado. Então, hoje é precificado, acho que 2/3 do mercado está precificando uma reeleição do presidente Lula, há uma preocupação com o fiscal, e sem sombra de dúvida isso deixa a Bolsa, de maneira geral, mais pessimista, porque o Brasil sofre de problemas fiscais que precisam ser combatidos independente de quem ganha a eleição. Ponto. Dito isso, não dá para a gente dizer se isso vai piorar ou não, porque existem fatores internos e externos, Aldo. O interno é a questão fiscal, como a gente vem falando. E aí vai ser muito do discurso que a gente tem que esperar ainda ver o presidente Lula, o que é que ele vai falar sobre os próximos 4 anos. Começou agora a corrida eleitoral, a gente não tem muitos dados sobre o que é que ele quer fazer daqui para frente. Agora, no fator externo, a gente tem um furacão acontecendo. A gente tá vendo uma guerra a nível que está mexendo no petróleo mundial, que é a principal fonte de combustível da logística mundial. Então, são dois fatores que alteram indiretamente a Bolsa. Tem que lembrar que a Bolsa subiu no ano passado pelo mesmo motivo que está caindo esse ano, que é investidor estrangeiro. No ano passado, a Bolsa Brasileira fez 38%, basicamente com a entrada de investidor estrangeiro no Brasil. Por isso que a gente viu o dólar cair, né? E agora, a Bolsa está caindo principalmente por causa do investidor estrangeiro. Então, veja, não tem tanto a ver com a eleição. Agora, o investidor estrangeiro, que quando a gente fala isso, o investidor estrangeiro não é uma pessoa. São fundos de investimentos que classificam o risco do Brasil. Inclusive, Aldo, o último relatório do JP Morgan rebaixou o nível do Brasil e, sem sombra de dúvida, boa parte dessa debandada que a gente está vendo agora vem pós o relatório do JP Morgan. Então, são vários fatores que influenciam na Bolsa Brasileira, e eu não acredito que a gente vai ter uma melhora significativa até a eleição. Acho que a gente, talvez após a eleição, a gente comece a ver um respiro melhor da Bolsa Brasileira. Agora, isso aqui é a minha opinião, tá?
1: Uhum, claro. Ô, André, vamos lá, a gente está praticamente no quadrimestre aí, né, fechando o ano. Uhum. A gente tem daqui para o final do ano mais 3 reuniões do Copom, não é?
2: Copom.
1: E aí, veja, de 14... nessas 3, a gente chega a 12, ou pouco provável que isso aconteça?
2: Impossível, na verdade. 12 era... 12
1: foi o prometido, né?
2: Lá no começo.

do ano, e aí foi que estava naquela empolgação, bolsa subindo, investidor estrangeiro vindo para o Brasil, não tinha guerra no radar, a inflação estava começando a ficar sob controle, enfim,

0: mais um corte, um único corte de 0,25. Então iria para 13,75 daqui para o final do ano. Ou seja, não vai mudar quase nada em relação ao que está hoje, que é 14. A gente está, de fato, tem muita coisa no radar, como o João estava colocando, ainda tem um incremento ali do que está atraindo esse dinheiro. O Brasil era atrativo ano passado, isso ajudava tanto juros quanto bolsa, mas agora está ficando menos atrativo frente a outras coisas. É o que a gente estava comentando aqui da custo-oportunidade, que é que o investidor abre mão quando está investindo no Brasil. Então aqui o risco aumentou fiscalmente. E lá fora também veio esse receio ali com a guerra e também o hype, digamos assim, né? Essa emoção toda que está vendo com a IA. Então está atraindo muito dinheiro para a Bolsa Americana focada ali em tecnologia e acaba que sai. Que quando os investidores olham para o Brasil, é que eles não estão nem olhando para o Brasil especificamente, tá, gente? Tá olhando para emergente. Então, a gente subiu ano passado junto com o Chile, com o México, com outros países emergentes. A ideia de investir em emergentes é muito mais commodities, outros mercados, sair um pouco do dólar, que estava com essas incertezas econômicas dos Estados Unidos e da gestão de Trump. Né? Mas isso tudo foi... Esses fundamentos que sustentavam essa alta do ano passado foram ruins, tanto aqui piorou, mas principalmente lá fora surgiu essa onda de IA, né, um reforço a isso, e a guerra.
1: Perguntei isso pelo seguinte, viu, Ricardo? Já tem ouvinte querendo saber aqui sobre essa questão do Tesouro Direto. Existe aquela coisa de investimento mais seguro, Ricardo? João bate muito aqui nessa questão do ouro, né? A gente discute muito ouro. Aí você vai para o extremo, que é o Bitcoin, que não tem, pelo menos para quem não conhece, né, aquela certeza de que é um bom investimento. Hoje, Tesouro Direto é uma boa?
2: Sim. Quando a gente fala de investimento, sempre vão existir três pilares principais: liquidez, segurança e rentabilidade. Infelizmente, o trunfo, que seria o investimento com alta rentabilidade, alta segurança e alta liquidez, ele não existe. Ué. Então, quando a gente fala que o investimento de ouro, ele tem um papel anti-inflacionário dentro da carteira. E a gente poderia seguir para um extremo e dizer que ouro não é investimento. Por quê? O ouro, ele é um ativo que ele vai se apreciar em momentos de estresse.
1: Uhum.
2: Então, o objetivo dele não é necessariamente dar lucro.
1: O mundo está, né, no estresse constante, cada vez pior, né?
2: Exatamente. Aí o ouro se aprecia, né, diante desse movimento, né? Porque se o ouro ele continua o mesmo e os países ao redor do mundo vão imprimindo dinheiro à torre e à direita, naturalmente, cada vez mais dinheiro compra menos ouro. Mas, do ponto de vista de segurança, de previsibilidade, de liquidez, o Tesouro Direto continua sendo uma alternativa muito eficiente e muito interessante para esse objetivo. Pelo seguinte motivo: se a gente tem um emissor que vai ser, falando de renda fixa, existem três tipos de emissores. Um vai ser bancos, emitir ali CDB, LCI, LCA. Empresas vão emitir debêntures, Petrobras, Vale, várias outras empresas vão emitir debêntures, que é uma forma que essa empresa vai se capitalizar. Por ser um risco de empresa, tende a ter uma taxa maior, porque não existem garantias, né? Tivemos casos como, por exemplo, o caso do Banco Master, que é investidores que tinham até 250 mil tiveram ali seu pagamento pelo FGC. CRIs, CRAs, debêntures não tem esse tipo de garantia. E temos títulos públicos, que também não têm garantia de FGC, mas são investimentos dados como ativos livres de risco da nossa economia, especificamente Tesouro Selic, né? O Tesouro IPCA, Tesouro Prefixados e os outros, eles têm marcação ao mercado, porque são prazos mais longos e estão relacionados ali a uma taxa prefixada ou híbrida, que seria pré e pós, né, se tratando de um investimento atrelado à inflação. Então, dependendo do objetivo do investidor, se ele quer primeiro formar reserva, o Tesouro Selic são muito interessantes para esse objetivo, e pensando em trazer uma proteção para a inflação, né, um ganho real, a inflação desempenha bem esse papel. E se a pessoa quer uma trava ali, um retorno nominal, né, 10, 12, 15, 13%, investimentos pré-fixados são uma alternativa interessante. Mas o ponto principal é o investidor entender qual é o prazo que ele tem para aquele tipo de objetivo, mas respondendo objetivamente a pergunta, Tesouro Direto é uma alternativa segura e previsível, né, dentro do planejamento do cliente.
1: Dá para começar a investir no Tesouro Direto com quanto?

0: Ricardo?
1: A partir de R$30 a pessoa já consegue colocar, né? Então, o Tesouro, ele opera movimentações de um seria a quantidade, vamos supor, R$3.000. Só que você consegue comprar uma fração disso, 0,1. Então, a partir de R$30, R$35, R$40, a pessoa já consegue fazer os seus primeiros investimentos, né? Então, tem uma frase de Aristóteles que diz o seguinte, né? A paciência é amarga, mas seus frutos são doces. Então, começar é sempre importante. Começar hoje é melhor do que começar amanhã. Então, esse é o ponto. A pessoa vai colocando ali de pouquinho em pouquinho, a pessoa vai conseguindo construir, né, o seu patrimônio.
0: Perfeito. Ô, André, essa projeção que a gente tem aí de não crescimento, isso puxa para baixo já 2027, André? Ou 26 é uma coisa, 27 é outra?
2: Puxa, porque é uma tendência, né? A gente está falando não é que só que 26 já crescer menos, é que o Brasil está chegando nesse, digamos que um teto, ou então a força desse crescimento baseado em fiscal, que é gasto público, está perdendo essa força. E aí, quem é que sofre mais? São justamente as empresas de varejo, né? A gente já falou outros momentos aqui, uma coisa relevante que está acontecendo no Brasil é o alto endividamento, não só público, a dívida pública está altíssima, o FMI projeta que está perto de chegar de 100% do PIB, então tudo que todos os brasileiros produzem, o ano todo, se ninguém usasse, gastasse um real para nada, teria que ir direto para pagar a dívida e enfim, é um cenário bem catastrófico. Mas não só isso, as famílias também estão bem endividadas. O endividamento das famílias está muito alto. Então, você acaba abrindo mão de compras, evidentemente, porque você já tem cartão de crédito, não consegue pegar empréstimo. E aí o varejo é quem sente mais. Carlos Bahia não é à toa que está ruim, né? Tem um fator juros altos, dívida alta que ela estava fazendo há longo tempo, e o fator varejo. A demanda do varejo está perdendo força também. São poucas empresas de varejo que estão se sustentando. Então, até quando a gente, voltando um pouquinho, a gente estava falando, é hora de investir na Bolsa, sim, tem empresas boas que conseguem lidar com os diferentes cenários. Já passou por impeachment, por congelamento de poupança, tem várias empresas que passaram por isso tudo, né? Mas tem empresa que não está preparada para lidar com o cenário de maior estresse, e essas têm que ser eliminadas ali na hora de investir. Você não pode investir numa empresa que não tenha segurança, que não tenha solidez, né? Mas o problema que a gente vai, que o próximo presidente vai encarar, é um problema não só de segurança pública, não só social, mas também da dívida. E o problema da dívida, ele pode virar problemas econômicos sérios, inclusive trazer crises, né? Por isso que a preocupação, o mercado como toda sempre fica tão preocupado com o que vai ser feito, e até agora a gente está vendo pouca sinalização. Okay. Dos candidatos principais sobre o que será feito em relação a isso.
0: Então, voltando para a taxa de juros, se eu tenho um crescimento pequeno, se eu tenho um endividamento grande, o mercado trabalha com dinheiro, né? O banco não quer perder dinheiro de jeito nenhum, não é, André? Então,
2: isso. Tem uma conta assim, quando o crescimento está ajudando, se o crescimento fosse 3, 4, o país pode se endividar mais. Por quê? Porque a métrica da dívida é feita dívida sobre PIB. Né? É para você saber se o país está endividado ou não. Então, se você cresce o PIB, a proporção da dívida vai reduzindo. Né? Então, isso piora também, né? Quando o país está crescendo mesmo, menos, essa dívida que já está crescendo, o denominador, né, já está crescendo, já está aumentando, então você vai acabar acelerando esse crescimento da dívida. Porque o fiscal não está parando de gastar. O país está parando de crescer. E aí as coisas pioram mais rápido, né? Isso gera ainda um problema. E aí isso vai aumentando o risco de crédito, como todas as empresas, das famílias, e aí o banco também não vai querer reduzir a dívida, né? Eu acho que tem um tema interessante que envolve isso tudo, que é o tema imobiliário, né? Hoje, a gente está falando de juros altos para financiar um imóvel. Ainda assim, faz sentido muitas vezes você financiar. Porque esses juros, quando você compara com os juros de investimento, muitas vezes a pessoa está com o dinheiro guardado para comprar um imóvel. Mas, às vezes, faz sentido dar uma entrada pequena e financiar o restante. Porque, por exemplo, hoje, os juros do imóvel é 12%, 13%. Mas o teu investimento está rendendo 14%. E nesse bolo todo aí, a gente está vendo ali um futuro de médio prazo, que é, de onde vem esse dinheiro? O que é que permite a poupança ser... o que é que permite os juros da dívida

0: imobiliária ser mais barato do que os juros da dívida pública. Ou seja, é como se o crédito imobiliário fosse, tivesse menos risco do que a dívida pública. Muita gente não entende esse funcionamento. E não é isso, não é que tem menos risco. É porque o found, né, de onde vem o dinheiro, é mais barato. Acontece que quem está emprestando dinheiro para as famílias financiarem seu imóvel é o pessoal da poupança. A poupança que está pagando ali 7%. Até voltando, tesouro direto é melhor que poupança porque paga mais. Uhum. Isso tem que ficar claro e é até mais seguro. E as pessoas estão cada vez mais percebendo isso e estão investindo menos em poupança. E além disso, estão mais endividados e estão tirando o dinheiro da poupança para pagar a dívida.
1: Entendi.
0: Ou seja, a gente está vendo uma decadência da poupança, o que deixa, vai pressionar ainda mais os juros imobiliários.
1: É, se você tem a partir de R$30 início de investimento no tesouro, né? Claro que poupança vai pro beleléu. Vamos pro intervalo, a gente volta já já para dar sequência ao nosso bate-papo. André Falcão, Ricardo Brissan, João Scognamiglio, economia está na pauta do debate.
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1: 3:31.
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0: Terça-feira, 25 de agosto de 2026. A Justiça do Rio de Janeiro decretou a falência da Oi e informou não ter caixa para cobrir despesas essenciais. A decisão derruba a tentativa de bancos para manter o processo de recuperação judicial, que estava renegociando cerca de 44 bilhões de reais. A operadora de telefonia tinha tido a falência decretada em novembro do ano passado, mas a decisão foi suspensa após bancos terem recorrido, o que levou a companhia de volta ao segundo processo de recuperação judicial. O governo federal vai antecipar a publicação de um decreto para zerar a alíquota do imposto sobre produtos industrializados para os produtos alcançados pela reforma tributária. A redução, porém, só terá efeito a partir de janeiro de 2027. A medida foi anunciada pelo ministro da Fazenda, Dário Durigan, em debate com representantes econômicos nas campanhas presidenciais. A antecipação tem como objetivo dar previsibilidade às empresas e permitir que os setores se preparem para a mudança. A Polícia Federal realizou uma operação para apurar suspeitas de irregularidades no aporte de recursos do regime próprio de Previdência Social de Campo Grande, no Banco Master. Foram cumpridos 6 mandados de busca e apreensão, além de medidas de afastamento dos sigilos bancário e fiscal. Um relatório apontou possíveis irregularidades no processo, que resultou no investimento de mais de R$1 milhão em letras financeiras emitidas pela instituição financeira de Daniel Vorcaro. No horário de Brasília, 3:33.
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1: Economia está na pauta do nosso bate-papo. Hoje a gente está falando aqui de investimentos. João Scognamiglio, André Falcão. Ô Ricardo, sua prima passou aqui agora e disse, ó, ele é meu primo.
2: Carla Ribeiro.
1: Carla Ribeiro. Eu disse, ó, tá vendo aí? Então,
3: sim.
1: Manda quem pode, obedece quem tem boleto a pagar, né não, Ricardo?
3: Exato.
1: Muito bem. João, vamos lá. A gente falou dessa questão de ouro, o Ricardo tá falando da questão do tesouro, que é uma coisa interessante para quem vai investir. André tá me explicando toda essa questão do macro. Ô João, nessa configuração atual de mundo, como é que está a questão de criptomoedas?
4: Pois é, Aldo, você só me coloca em cada pergunta, né? Vamos falar um pouquinho de cripto.
1: Você gosta de criptomoedas?
4: Nos últimos dias, quem está investindo em criptomoedas deve estar feliz, né? Aqui no Brasil, por exemplo, o Bitcoin bateu 25% em uma semana. Foi acho que foi a primeira grande alta esse ano que a gente está tendo. Chegou no mesmo patamar que estava de 4 meses atrás. Está aí por volta dos R$400 mil. Mas quando quem fala de criptomoeda, fala em dólar, né? Então, ele chegou até a romper a barreira dos US$80 mil. E aí, um ponto de criptomoeda foi o seguinte: a gente teve dois fatores relevantes da semana passada para cá, tá? A primeira delas, que fez a criptomoeda subir, né, inicialmente, foi... Veja como é que são as coisas, né? O Tesouro Americano anunciou uma recompra dos títulos de longo prazo. Vê como tem um tecnicismo ali no mercado americano, né, Aldo? O título de longo prazo nos Estados Unidos, eles tinham pouca vazão. Então, muitas pessoas compravam títulos de longo prazo nos Estados Unidos e não conseguiam vender depois. Não tinha liquidez suficiente para vender. O que o governo americano fez? O Tesouro Nacional fez? Ele garantiu essa recompra e, em troca, ele começou a vender títulos de curto prazo. Então, ele trocou a dívida de longo prazo para curto prazo. Dessa forma, ele aumenta a liquidez no mercado. Como é que as pessoas leram isso? Rapaz, se o governo está tendo dificuldade para vender título de longo prazo com juros altos, então o negócio está feio mesmo para os Estados Unidos. E os juros de longo prazo, quando o governo botou dinheiro, anunciou que ia botar dinheiro, eles caíram. Então, basicamente, muitas pessoas que estavam com títulos encalhados disseram, a gente tem que investir em alguma coisa, foi para o risco. Então, a gente viu Bolsa Brasileira.

0: subindo, não foi só brasileira, né? Foi mercados emergentes. A gente viu criptomoedas subindo, ouro subindo, e também teve um aumento de desconfiança com os Estados Unidos, se é que era possível aumentar ainda mais, né? Então, aumentou a desconfiança com os Estados Unidos e o dinheiro foi para esses ativos de risco. Então, o primeiro ponto foi esse. O segundo ponto, ele também é técnico, tá, Aldo? Que é a questão de que tem muitas pessoas que colocam gatilhos, que a gente chama de opções, né? Gatilhos de venda, que é, olha, se subir para um preço de X, eu quero vender. Então, vai, muitos fundos colocam isso. E aí, toda vez que passam por essas barreiras, o preço pipoca, porque é como se tivesse, imagina, 1.000 pessoas querendo vender a 78.000, a 79.000 e 100.000 pessoas querendo vender a 80.000. Quando você ultrapassa esses 80.000, vai embora o preço, porque tem uma pressão compradora muito maior do que uma pressão vendedora. Então, foi isso que fez, pelo menos é isso que tem se colocado como os principais fatores que fizeram a criptomoeda subir tanto da outra semana para cá. Veja, e diante do cenário de longo prazo, a gente falou aqui sobre o mundo com a inflação maior, os juros maior. Então, a tese das criptomoedas, é, principalmente do Bitcoin, é o futuro é inflacionário. E quando você está vendo que o futuro está, de fato, se tornando inflacionário, fortalece muito mais essa tese.
1: O André, a gente estava acompanhando há pouco e a notícia que a arrecadação vem batendo recorde. Né? Nós tivemos aí a arrecadação federal somando aí 290 bilhões praticamente em julho, que é o novo recorde para o mês. Pergunta é a seguinte: o governo vem cada vez mais aumentando a arrecadação, mas o governo não consegue reverter isso e não consegue fazer economia, André? Quanto mais se arrecada, mais gasta, é?
2: É exatamente isso, né? Tem duas formas de você fechar a conta. Em qualquer lugar, no governo, na sua casa, ou você ganha mais ou você gasta menos. Desde o primeiro dia do governo, ele foi na ótica de arrecadar mais, ganhar mais. Só que o arrecadar do governo vai tirar da população, né? O imposto é esse que se trata. Então, e o problema disso, Aldo, é que um imposto, quando é excessivo, e a gente tem uma carga tributária muito alta, né, ele vai sendo contraproducente, ele vai tirando produtividade da economia, ele vai criando distorções, né? Em economia a gente aprende que todo imposto gera um peso morto, né? Que você distorce o mercado, né? E aí você cria uma ineficiência natural, porque se você tem uma fábrica que produz com um custo de 10 reais e o mercado quer comprar 10 reais, beleza, mas se você coloca um imposto ali no meio, distorce tudo e várias empresas vão sair do mercado e várias pessoas vão parar de comprar porque aquele produto ficou mais caro. Então, é um caminho perigoso, né? que acaba sendo ineficiente. E vai chegar um teto que pode até ser uma das causas do crescimento mais lento, porque chega um momento que vai realmente prejudicando o crescimento do país. Então, é uma negligência da ótica de cortar gasto, né? A gente sabe que não está tendo essa visão, não está tendo essa direção, né? E quando fala cortar gasto, não é só tirar benefício social, né? É pelo contrário. Muitas das contas, você vai e mantém todos os benefícios, vai tirar excesso, não sei, da verba de município, que existe município só para ter câmara de vereador, em alguns casos. Ou então de super salários. Enfim, tem N caminhos aí que a máquina pública vai se tornando ineficiente e gastando mais do que precisava para manter um trabalho redondo, funcionando.
1: Entendo. Ô, João, João e Ricardo também, ele vai para a André também, mas uma sugestão aqui: se uma pessoa tem 100 mil reais disponíveis para investir, tá? Tá lá com 100 mil reais hoje, não vai precisar do dinheiro pelos próximos 5 anos, né? Como é que essa pessoa, ela deveria pensar na divisão desse patrimônio, que é um patrimônio razoável? De que forma ele pode se assegurar do ponto de vista de investimento, se ele diz, olha, tem esse dinheiro aqui, pelos próximos 1, 2, 3, 4, 5 eu não vou precisar gastar. É o tempo suficiente para ele conseguir captar boa coisa com esse patrimônio, João?
0: Veja, Aldo, sim, sem sombra de dúvida.
1: Peguei 100 mil aqui de exemplo, tá? Que me mandaram.
0: Não, mas 5 anos já é um...

0: prazo bem interessante, porque você começa a trabalhar com juros além da, com ativos além do CDI, né? O que, que a gente considera na hora de montar uma carteira? Tem ativos de renda fixa, que é como o Ricardo deu uma aula aqui explicando a diferença entre eles, e tem os ativos de renda variável, que são os ativos de mercado, né? Basicamente, investimento em renda fixa é um empréstimo, você empresta o dinheiro e cobra uma taxa. Renda variável é algo que você vira dono, então o mercado vai funcionar ali. A partir de 5 anos já dá para ter alguma coisinha em renda variável, mas eu estou supondo que essa pessoa aqui, ela não tem tanta experiência com o mercado, então vamos falar de renda fixa. Dá para a gente colocar uma parte disso em reserva, que é tudo que você pode vir a precisar nos próximos 2 anos, esse valor vai para CDI e Selic. Então, esse valor é onde você vai investir, Aldo, ali no Tesouro Direto, que o Ricardo citou, né? O Tesouro Selic, na verdade, o Tesouro Reserva, o investimento no CDB, naquela caixinha do banco, é uma parte, tudo que você pode vir a precisar nos próximos 2 anos. E aí você pode também separar uma parte para aproveitar o momento de juros altos. Como assim, João? O Tesouro Selic já não é aumentar, já não é aproveitar os juros altos? Mais ou menos. Porque a Selic, a gente sabe que a previsão, apesar de tudo, ainda é de queda nos próximos anos. Então, que tal a gente travar um pouco essa taxa, já que o juro está tão alto? E é possível fazer isso, seja através do prefixado ou do IPCA+, que inclusive, Aldo, o Tesouro IPCA+, acima de 8%, nos últimos 16 anos foram raríssimas as oportunidades. Se a gente pega o IPCA 2032, que vence em 2032, ele está pagando acima de 8%, ou seja, é inflação mais 8%, Aldo. Isso é realmente uma janela muito interessante. Então, quem tem aquele dinheiro que sabe que não vai usar até 2032... botar uma parte disso aí não é nenhum pecado, porque a gente está falando de taxa de juros. Lembrando que investimentos que fogem do CDI, todos eles têm o que o Ricardo pontuou muito bem, que é a marcação ao mercado. Então, no meio do caminho, ele vai variar. Ele vai lhe entregar o prometido lá na data final, mas ele vai variar. Então, ó,
1: eu acho.
0: Pode falar, André.
1: Não, eu queria complementar falando o que não fazer, que eu acho que é um exercício legal também. É para quem não está acompanhando o mercado. Vai surgir todo tipo de ideia para ele fazer. Ele juntou 100 mil reais com o maior esforço, agora vai surgir todo tipo de promoção, de ativo, de, enfim, para ele colocar o dinheiro. Então, o que não fazer? Aí, a gente tem no banco, pode te oferecer título de capitalização, é furada. É, bet, nem se fala, fuja.
0: Rapaz, investir. Tem uma moda agora, o tal do consórcio, hein, André? Que é tipo. Você tem o dinheiro, às vezes, para financiar o negócio aí o pessoal fala, não, faça um consórcio, né?
2: É, porque o mercado é assim, sempre vai aparecer um querendo tomar o dinheiro.
1: Pois é. Primeira coisa, não falar que tá com 100 mil guardado, você deixa bem quietinho aí e vai começar a estudar um pouquinho, eu tô procurando.
2: Você tocou no assunto agora, André, que eu queria entrar, que não sei se mexe com... Mas mexe, porque mexe diretamente com a economia, que é essa questão de bets. Isso é uma tragédia que está colocada aí agora, onde as pessoas estão se endividando ainda mais para jogar. Quer dizer, André, aquilo que você falou do endividamento, uma coisa é endividamento, outra coisa é inadimplência, né? Me corrija aí se eu estiver errado. Endividado, tudo bem. Eu estou endividado, você está, Ricardo está, João está. Então, você está endividado é uma coisa, não é uma coisa ruim. A questão é você pular do endividamento para inadimplência. E é certamente o que, infelizmente, muita gente vai passar em razão disso, né, André?
1: É, com certeza, porque o jogo não é feito para você ganhar. Isso aí é óbvio, mas precisa ser dito.
2: Só quem ganha é o digital, só quem ganha é o digital influencer que anuncia.
1: É, que tá ganhando uma parte da sua perda e da empresa lá que tá. Não é à toa, gente, que tá surgindo um back e adoidado. Tem centenas. Toda vez aparece uma nova, tá difícil de acompanhar, e tudo que é futebol agora tá virando, não tem nem mais nome de campeonato, né? Nome de back. Mas é de se estranhar que essas empresas estão ganhando muito dinheiro? Não. Então vamos usar a lógica. De onde tá vindo esse dinheiro? Dos investidores, entre muitas áreas, da galera que tá apostando, que tá gastando com back, é do pessoal que joga isso, e a gente sabe que é um caminho, uma porta pro vício, para o descontrole. E infelizmente a gente tá chegando muitos relatórios e análises que estão mostrando que tá aumentando o endividamento por conta das bets, tá aumentando a inadimplência, como você bem colocou, que endividamento é você ter uma dívida, um cartão de crédito, um financiamento, você endividar.

0: limitado, tem. Mas o que importa é não ser inadimplente, ele tá honrando com as parcelas. Tá aumentando a inadimplência. E isso tudo é muito negativo para a economia, né? E para as pessoas que têm que ter essa ciência.
1: Tem um dado interessante sobre as bets, Aldo, que eu acho que chega a ser alarmante. Assim. Uhum. Primeiro porque está crescendo muito rápido, então uma pesquisa feita em 2025, ela já está atrasada em comparação a esse ano. Né? Mas o raio-x do investidor, que é um panorama feito pela Anbima, e que ele é muito interessante porque ele considera assim, um panorama geral anual do Brasil. Ele falou um dado interessante. Primeiro, 40% das pessoas que apostaram em bet no ano passado disseram que recorrem a bet toda vez que precisa de dinheiro rápido. E 20% dos apostadores disseram que enxergam as bets como uma forma de investir ou juntar dinheiro. Então perceba que por mais que tenha aquelas propagandas dizendo, olha, a bet não é investimento, vindo das próprias bets, a gente vê que não é um ponto interessante. E a geração Z, Aldo, um em cada quatro pessoas já utilizam bets, pelo menos autodeclarado, né? De acordo com o raio-x da Anbima. Isso no ano passado. Esse ano, se brincar, o número está até maior.
2: Isso não é uma coisa. A tendência é que isso não se torne uma coisa boa.
1: Veja, assim, ninguém
2: vai piorar, né?
1: Ninguém cria um cassino online para perder, né, Aldo? Então, assim, estatisticamente, por mais que tenha casos que digam, não, a gente. Nosso objetivo é render 3% em cima de cada aposta, né? Mas tem muitas pessoas que vão...
2: Tá falando de volume 3% aí,
1: em cima,
2: né?
1: De todo mundo que aposta lá, né?
2: Mas você tá falando de volume, né? Então, um negócio gigante. Ô, Ricardo, investir em imóveis é um bom negócio? Já foi? Ou é melhor você investir em fundo imobiliário?
3: Perfeito. Eu escuto muito essa pergunta e os meninos estão cansados de ouvir o meu bordão, né? Que imóveis, infelizmente, não é um preto no branco, né? E sim vários e vários tons de cinza. Pelo seguinte motivo, vão existir várias nuances quando a gente fala de investimentos imobiliários que muitas vezes a pessoa não leva em consideração. Por exemplo, na compra, a pessoa vai ter que pagar ITBI. Na venda, a pessoa vai ter que pagar ganho de capital, tem que pagar o custo do corretor, que nem sempre isso a pessoa vai colocar na ponta do lápis. Se a pessoa for para alugar, a pessoa vai ter o custo de manutenção do imóvel atrelado a impostos, gestão. Ou seja, às vezes a pessoa vai na ideia de, eu vou fazer um investimento aqui, vou financiar, como o André falou, que pode ser uma alternativa interessante para aquela pessoa, só que a gente tem que fechar todas as lacunas que existem nessa decisão. Uhum. Não é uma resposta simples. Geralmente, imóveis que têm um valor de mercado acima de 500 mil, a relação de aluguel, preço do imóvel, não favorece a compra. E aí, isso tem que avaliar caso a caso, um bairro, imóvel em específico, mas geralmente, os imóveis que são acima de 500 mil vão ter uma relação de preço de aluguel imóvel em torno de 0,4, 0,5. À medida que esse preço vai subindo, essa relação cai. Ou seja, a pessoa vai estar ganhando de aluguel 6% ao ano, inclusive o dado da FIPZAP é de 5,9%. E aí o que acontece? A pessoa vai estar ganhando 6,9%, vai ter que pagar custos ainda de gestão e o custo de imposto, né? 27,5% de imposto. Aí a pergunta que a gente faz é, será que isso é financeiramente eficiente ou seria melhor colocar em fundos imobiliários? É uma alternativa. Mas direcionar todos os recursos para fundos imobiliários, na minha visão, é um erro, pelo seguinte motivo. Apesar dos imóveis serem ativos que as pessoas consideram como seguros, o imóvel físico também é um investimento de renda variável, porque ele não tem garantia de retorno. A pessoa pode comprar um imóvel hoje por 500 mil e quando vender daqui a 10 anos, esse imóvel está valendo 550 ou 450. Como foi... A gente conversou aqui no começo o caso da Braskem. Quem tinha terreno naquele bairro não vale nada, porque ninguém mais quer comprar naquela região. Então, quando a pessoa tem que olhar, quando a pessoa vai olhar para tomar a decisão de compra do imóvel, a pessoa tem que entender se ela quer fazer para revenda, se ela quer fazer para gerar renda, avaliar o custo de oportunidade dela, como foi um dos pontos que André trouxe aqui, se vale a pena a pessoa tomar essa decisão, se vale a pena se alavancar para pega crédito para ganhar uma quantia que às vezes ela investindo poderia ser muito melhor aproveitada. Então, uhum. O ponto principal é olhar no detalhe e não simplesmente ir naquele sentimento de vou estar comprando meu imóvel, vou estar investindo.

0: porque foi a melhor alternativa desde sempre, mas time que às vezes está ganhando, ele passa a perder, né? Então, às vezes, é importante a pessoa revisitar a tese e mudar.
1: Tem alguns pontos interessantes sobre imóvel, Aldo, que eu queria só complementar, não vou tomar muito tempo, mas são duas coisas, tá? A primeira é que muitas pessoas sonham em ter uma carteira de imóveis para viver de aluguel. E a experiência, e aqui a experiência prática, assim, pelo menos todos os clientes que a gente tem aqui na consultoria de investimentos, a gente vê que tem muitos imóveis, eles sempre têm dificuldades com alguns imóveis. Então termina aqui na média, é muito difícil você manter uma boa relação de aluguel por preço quando você começa a ter vários imóveis. É muito difícil você cuidar de vários imóveis, né? Cada imóvel tem vida, né? Porque ele precisa de manutenção e tudo mais. Então esse é um ponto. O segundo ponto, Aldo, é que a relação de preço de imóvel, ela tem uma correlação muito interessante com o aumento populacional dos locais. Então, muitas pessoas que compram imóvel para investir, elas não percebem isso. Mas, às vezes, você olha para o imóvel e diz, pô, esse imóvel é maravilhoso e tal, só que a população daquela cidade está caindo. Então, a tendência é que, com o tempo, vai ter uma menor valorização por uma menor demanda de pessoas por imóvel. Então, essas coisas têm que ser colocadas na balança. Inclusive, o Nordeste, no ano passado, foi a região que mais valorizou a compra de imóveis. Se você pegar, por exemplo, Fortaleza foi 13% nos últimos 12 meses. Salvador, 12,5%. Só que Recife, Aldo, ficou com 5,9%. Foi uma das menores médias das capitais do Nordeste. Então, assim, imóvel é, de fato, uma zona cinzenta, como o Ricardo falou. Vai muito de caso a caso, né? A gente sempre recomenda que uma coisa é a casa própria que você quer morar, porque aí é outra coisa. Outra coisa é comprar imóvel como investimento. Tem que respeitar o ciclo imobiliário.
2: Ô, André, cartão de crédito continua sendo ainda o grande vilão das dívidas, André?
3: O cartão de crédito é porque tem que saber usar, tá? Vamos lá. Porque a pessoa que compra parcelado em 12 vezes sem juros, um bem, um computador, um celular, isso, essa decisão por si só não é ruim. Ela não é financeiramente ruim, a não ser que você tenha um desconto para comprar o bem à vista. Mas às vezes, muitas vezes no site é o mesmo preço. Então, você adiar uma compra parcelar em várias vezes acaba sendo até vantajoso financeiramente, porque você, enquanto isso, o dinheiro está rendendo. Mas o problema todo é o psicológico, não é a matemática da coisa. As pessoas deixam de olhar o valor do bem e olham para o valor da parcela. Uhum. Então, hoje em dia...
2: É como comprar carro, né? É como o carro, né? O camarada, ele olha o que ele pode pagar, né?
3: Exato. Aí não sabe, não vê quanto tá pagando de juros, não vê se faz sentido, se tá pagando mais caro.
2: Na verdade, ele tá comprando carros, né? Quando ele vai comprar um carro, ele compra dois, né?
3: Compra o dobro. E hoje em dia, tá com um endividamento alto, o varejo, desse jeito que eu tava explicando, com performance ruim, a gente tá vendo, eu vou no mercado, aí a pessoa pergunta se eu quero passar a minha feira em 3 vezes. Então, esse tipo de compra já não faz muito sentido. É uma compra recorrente. Todo mês eu vou lá no mercado fazer minha feira, eu vou na farmácia comprar remédio. Então, essas compras recorrentes, você acaba só acumulando e pilhando parcelas. Tá? E para quem tem que ter uma noção da sua realidade, você tem controle financeiro, você acompanha seus gastos, você anota o que gasta, sabe quanto está valendo o cartão? Porque se a resposta for não para essas perguntas, é melhor você ficar no débito, porque aí o controle vai ser mais fácil.
1: Aldo, tem um ponto interessante, que é a pesquisa de endividamento nacional, que ela apontou que 85% das famílias endividadas tinham dívida no cartão.
2: Caramba.
1: O segundo lugar vem os carnês com 16%. Então, assim,
2: nem o cheque especial entrou aí? Primeiro é cartão?
1: Não, vamos lá. O cheque especial, provavelmente ele vai entrar se você considerar que na sua conta você está negativado em relação a isso.
2: Aham.
1: Mas na pesquisa ela não considerou o cheque especial, acho que deve estar embutido na motivação inicial, que aí entra o cartão de crédito, crédito pessoal, financiamento imobiliário e tudo mais. Então, ele meio que está embutido. Mas isso é um ponto interessante, porque 85% das famílias endividadas tinham dívida no cartão. Aí a gente vai para 82% das famílias brasileiras têm algum tipo de dívida. E aí a gente vai para 85 milhões de brasileiros estão inadimplentes com suas dívidas. Então, veja, acho que uma dica legal aqui é, se você está nessa situação, está vendo a gente aqui conversando, e você está com dívida no cartão e inadimplente, considere cortar o seu cartão de crédito e jogar fora.
2: Uhum.
1: Considere fazer suas contas sem cartão de crédito, porque talvez, se a gente está falando que 85%

0: muitos endividados do Brasil têm problema com cartão, Aldo. Então,
1: se afasta esse
0: eliminar
1: bicho.
0: O cartão da sua vida pode ser uma das soluções que você vai encontrar nessa,
1: verdade,
0: nessa caminhada.
1: Ok, pessoal, vamos terminando nosso bate-papo. Só queria atentar o ouvinte para o seguinte. Aproveitando que vocês estão aqui, vocês são pessoas sérias, que lidam com finanças, fazer um alerta, porque quando você abre o Instagram, só tem especialista. É impressionante como rede social é especialista em tudo. 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Mas é preciso que as pessoas tenham muito cuidado, porque muita gente termina caindo no conto do vigário, né? Pega as poucas economias que tem e terminam se deixando levar por esses digitais, influências que alguns, é claro que não todos, mas a maioria aí age com má fé. Então, é bom sempre deixar isso aqui. 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André, valeu. Até a próxima, André.
2: Eu agradeço, Aldo, até a próxima.
1: Ricardo, obrigado, Ricardo, até a próxima.
3: Obrigado, Aldo, obrigado a todos, até a próxima.
1: João, obrigado, até a próxima.
0: Muito obrigado, Aldo, uma gentileza sua aí.
1: Já, já, disponibilizaremos esse bate-papo nas redes sociais.
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1: 4 horas, 1 minuto. Daqui a pouco, o quadro com o professor Luiz Maia, dicas de finanças.
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1: Nós temos informações sobre o trânsito com a repórter Betânia Ribeiro.
10: De volta falando da zona oeste do Recife, a BR-101 tem pontos de trânsito intenso na altura do viaduto do Ceasa, na região de Jardim São Paulo, no sentido Barro. A Avenida Recife também tem pontos de retenção no sentido Ipicep, entre a altura do viaduto da BR-23.

0: 2 e a região da Estância. Para quem vai dos Torrões em direção à região do Ibura, uma boa opção agora é pegar a Avenida General San Martín e a João Cabral de Melo Neto, para chegar à Avenida Recife num ponto mais adiantado. 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Betânia Ribeiro para a CBN Recife.
1: Obrigado, Betânia. Até a próxima.
2: Terça-feira, 25 de agosto de 2026. A cantora e atriz Dolly Parton morreu aos 80 anos. Ela enfrentava problemas de saúde nos últimos meses e havia reduzido as aparições públicas, além de cancelar uma apresentação em Las Vegas. A causa da morte não foi divulgada até o momento. A informação foi confirmada pela família em um vídeo nas redes sociais. O filho do presidente Lula, Fábio Luiz Lula da Silva, entrou com uma ação contra o candidato a vice-presidente na chapa de Flávio Bolsonaro, Alfredo Gaspar. A medida pede o pagamento de uma indenização de R$10 mil por danos morais. A defesa de Lulinha denunciou um vídeo produzido com inteligência artificial divulgado por Gaspar no X e no Instagram. Nele, Lulinha é acusado de corrupção, tráfico de influência e desvios de recursos do INSS. Devido à previsão de um intenso fenômeno de El Niño nos próximos meses, o Pará declarou estado de alerta climático e ambiental. O decreto adianta medidas preventivas. O texto possui uma validade de 180 dias. O El Niño deve atingir o pico no final de setembro, com duração prevista até fevereiro de 2027. Durante esse período, espera-se que a região norte do Brasil enfrente uma seca intensa. A medida eleva o risco de incêndios florestais, o que resulta no isolamento das comunidades ribeirinhas indígenas. O Phenom 300EV da Embraer se tornou o primeiro jato leve certificado com o sistema Garmin Emergency Autoland, que permite à aeronave realizar um pouso automático caso o piloto fique incapacitado. Segundo a Embraer, é o jato leve mais veloz e de maior alcance do mundo. A aeronave pode atingir cerca de 980 km por hora. O modelo recebeu certificação da Agência Nacional de Aviação Civil, da Autoridade de Aviação dos Estados Unidos e da Agência Europeia para a Segurança da Aviação. No horário de Brasília, 4:04.
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1: A gente vai agora para a última hora do CBN Total, terça-feira, 25 de agosto, até às 5 da tarde, você segue conosco. A partir de agora, a CBN Caruaru passa a transmitir a nossa programação. Então, todo o Agreste, Meridional, Setentrional, parte do Sertão, acompanha a nossa programação. Edson Vaz, equipe técnica, Djalma Teixeira e Marcele Reis. Vamos juntos até às 5 da tarde.
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1: A sempre boa dica da finança com o professor Luiz Maia, professor de finanças da Universidade Federal Rural de Pernambuco. Maia, boa tarde.
2: Muito boa tarde, Aldo Vilela e ouvintes. Amigos, amigas, às vezes, conversando com as pessoas, a gente se dá conta de que mesmo diante de novidades tecnológicas surgindo todos os dias, tem um bocado de gente que ainda gerencia suas finanças igualzinho faziam seus avôs e avós, quer ver? Quantos de nós não aplicamos um centavo sequer em produtos financeiros que não sejam a jurássica caderneta de poupança? Qual a porcentagem da população que segue depositando todas as suas fichas, em termos de aposentadoria, no INSS? E quantos servidores públicos ainda não se deram conta de que, de hoje até o dia em que vão se aposentar, ocorrerão mais duas ou três reformas da Previdência?

0: exigindo mais contribuição ou restringindo o valor dos benefícios. Pessoal, não me levem a mal, tá? Quando eu falo essas coisas, não é para aumentar a ansiedade de ninguém, nem espalhar o pânico. O meu intuito é esclarecer que nós todos precisamos desenvolver uma atitude um pouco mais proativa na gestão da nossa vida financeira. Quem tem recursos parados há anos na caderneta de poupança ou no FGTS, está perdendo a oportunidade de ter retornos muito maiores num tesouro direto da vida, que, por sinal, tem ficado cada vez mais simples e acessível a qualquer pessoa que hoje já é capaz de fazer um Pix no seu dia a dia. Com relação ao planejamento da aposentadoria, também, ninguém precisa virar um especialista em mercado financeiro para adotar medidas simples, como se comprometer a guardar um dinheirinho a mais no momento em que pintar uma grana extra, ou melhor ainda, sempre que tiverem um aumento no salário. Enfim, pequenas mudanças de atitude podem fazer toda a diferença lá na frente, tá certo? Eu sou Luiz Maia, professor de Economia e Finanças da UFRPE, e desejo um ótimo final de tarde a todas e todos. Até amanhã.
1: Até. Obrigado, Luiz.
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1: Dia importante, Dia Nacional da Educação Infantil. Boa tarde, Rogério Moraes.
3: Boa tarde, Aldo. Boa tarde aos ouvintes da Rádio CBN. Pois é, hoje, 25 de agosto, é o Dia Nacional da Educação Infantil. E a data é uma boa oportunidade para a gente refletir sobre o que é que a gente está cobrando quando a gente fala em educação para nossas crianças. Nos últimos anos, ganhou muita força a cobrança absolutamente necessária de que a gente precisa de mais vagas em creche. Ainda tem muita criança fora da educação infantil e muita família na fila esperando por uma vaga. Ampliar essa cobertura precisa continuar sendo uma prioridade, Aldo. Mas a nossa cobrança não pode parar no número de matrículas. A gente precisa cobrar também qual é a qualidade da educação infantil que a gente está oferecendo. Porque não basta a criança estar na creche. Importa saber o que é que ela encontra quando chega lá. Quantas crianças estão sob a responsabilidade de um educador, de cada educador, a relação adulto-criança, se os profissionais estão preparados e valorizados, se há espaços adequados, se há oportunidade para a criança brincar, explorar, conviver, se existem interações de qualidade, né, dentro dessa unidade de educação infantil, porque esse é o ponto fundamental. Na primeira infância, a qualidade das interações importa muito. Uma creche não pode ser apenas um lugar seguro que a gente deixa os nossos filhos enquanto a gente vai trabalhar. Ela precisa ser um ambiente que efetivamente promova o desenvolvimento infantil. E isso também significa entender que a educação infantil não é antecipar o ensino fundamental. A criança pequena, ela aprende brincando, conversando, experimentando, movimentando o corpo, descobrindo o mundo. Então, por isso, nesse Dia Nacional da Educação Infantil, talvez a gente deva ampliar a nossa cobrança. A gente precisa continuar cobrando quantas crianças ainda estão sem vaga, mas também precisa perguntar com a mesma força qual é a qualidade dessa educação que a gente está oferecendo para essas crianças, Aldo. Então é isso. Um grande abraço e até a semana que vem.
1: Obrigado, Rangel. Rangel não, Rogério. Até a semana.
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1: Aldo Vilela. Recife e Petrolina passaram a contar a partir do dia 2 com um novo voo direto, operado pela Latam Airlines Brasil. A rota terá frequência de 3 dias por semana, segundas, quartas e sextas, e passa a dividir a ligação aérea entre as duas cidades com a Azul, que já opera no trecho. Os voos partem do Recife às 9h, chegam a Petrolina às 10h10. No sentido contrário, a decolagem está prevista para as 22h50, com pouso aqui no Recife às 0h05. A ampliação da oferta aérea ocorre em meio ao crescimento do sertão pernambucano nos setores de fruticultura irrigada, enoturismo e turismo de negócios. E coincide com a programação de aniversário de Petrolina, que se estende ao longo de setembro.
4: 4h11.
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1: O advogado Zé Rangel, ex-presidente

0: Presidente do PROCON, especialista em direito do consumidor com a gente. Rangel, boa tarde, né, Rangel, tudo bem? Consumidor aí fica se perguntando o que, que vem pela frente em relação à economia. Há grandes impactos nesta relação, Rangel, consumidor e situação da economia? Mais uma vez, boa tarde.
1: Boa tarde, Aldo, boa tarde a todos os ouvintes da rádio CBN. Então, Aldo, eu acredito que sim, impacta sim, não é? A situação da economia impacta diretamente o consumidor brasileiro. E por vários os motivos, Aldo. Desde janeiro de 2023, o Brasil assiste ao fechamento de grandes lojas, a redução de fábricas e a transferência de empresas ou de parte de suas operações para outros países. Somente no grande varejo, mais de 1.000 lojas fecharam ou tiveram o encerramento anunciado. A estimativa é de que entre 35 mil e 40 mil postos de trabalho tenham sido afetados. Na indústria, também existem fábricas encerradas e linhas de produção reduzidas, embora não haja uma estatística nacional confiável reunindo todos os casos. E muito se fala nas empresas brasileiras que estão indo para o Paraguai. Mais de 230 já produzem lá. No atual governo, aproximadamente 40 novas operações brasileiras começaram a funcionar naquele país. Elas são atraídas por impostos menores, energia mais barata e custos trabalhistas reduzidos. E nem todas as empresas fecharam no Brasil, algumas funcionam no Brasil e transferem parte de sua operação para aquele país. Hoje, o Brasil possui cerca de 5 milhões e 900 mil desempregados, além de 2 milhões e 300 mil desalentados, que gostariam de trabalhar, mas desistiram de procurar. Não seria correto atribuir todo esse desemprego ao fechamento das empresas, mas isso não diminui a gravidade dos encerramentos. Quando uma grande loja ou fábrica fecha, não desaparecem apenas empregos. Perdem o trabalhador, sua família, os fornecedores, o comércio da vizinhança e a arrecadação pública. E perde também o consumidor, que passa a ter menos concorrência, menos opção de compra e, muito consequentemente, preços mais altos. Por isso, o Brasil precisa enfrentar o custo de produzir. Juros elevados, impostos, burocracia, crédito caro e concorrência estrangeira desigual. Porque, Aldo, emprego não nasce no discurso. Emprego nasce onde existem condições para a produção, para investimento e, claro, para que a empresa possa permanecer no Brasil. É isso, meu amigo. Para você, uma boa tarde. Boa tarde a todos os ouvintes da Rádio CBN.
0: Obrigado, Rangel. Até a semana.
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3: Quatro da tarde, 18 minutos.
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3: Amanhã está começando o Festival de Interlagos e a BYD está antecipando a exibição da picape Mako. Que picape é essa, hein, Jorge? Boa tarde.
4: Boa tarde, Aldo, ouvintes do CBN Eletromobilidade. O Festival de Interlagos, que começa nesta quarta-feira, ele tem um protagonista de cara, que é a picape Mako da BYD. Mako significa tubarão mais rápido do mundo, que foi assim batizado e serviu de fonte de inspiração para a BYD batizar a sua picape, que será produzida no final do ano, acho que por volta do mês de novembro, no Polo Automotivo de Camaçari. Em dezembro, certamente chegando às lojas, a Mako é uma picape que vai concorrer com a Fiat Toro. Ela é maior e mais alta do que a Tucan, que foi lançada, não, mas apresentada no final de semana em Barretos. Então eu estive lá acompanhando o lançamento da Volkswagen, essa apresentação, quando ele mostrou a Tucan na versão cabine simples e cabine dupla. A Mako surpreendeu nessa prévia do festival, que dá uma largada importante para a BYD, que quer fazer com que a picape se torne referência desse segmento. Ela é híbrida plug-in, aceita tomada para carregar. O sistema é o mesmo de MI5 do Song Pro, motor flex. Então, produzido no Brasil, com toda essa pegada de tecnologia que a engenharia da BYD está fomentando para o SUV, vai entregar na picape. O modelo, que é bem estiloso, viu? Tive o prazer de dirigir aqui na pista de Interlagos e numa apresentação que você também pode conferir lá no @ Jorge Moraes, na minha rede social. Eu entreguei uma matéria completa no site e aqui eu estou comentando com você e com os ouvintes. Essa picape, ela terá como adversária maior Fiat Toro, que lidera de forma absoluta o segmento. A Toro vendeu em 2025 quase 53 mil unidades, segundo a Fenabrave. Já chegou a 36 mil agora em julho, até julho dado, e promete muito a Fiat, né, que baixou o preço do produto, que está reposicionando, já entendendo que os adversários estão vindo pela frente. Mas a BYD promete fazer o novo com preço de competição bem diferente. Será? A gente vai ter que esperar. Outro ponto é saber que a entrega do produto a bordo é bem semelhante ao Song Plus modelo velho, não o novo, e as características do Song Pro nessa nova versão é de que ele não tem nenhuma comparação direta na cabine com a Mako. Resta saber também se essa versão apresentada aqui em Interlagos é uma mula, que é aquele carro de teste, pré-série de fato, mas se eles vão fazer algumas mudanças, alterar alguns detalhes do painel que estava coberto, eu não tive como ter acesso a isso. Mas vem aí uma provocação forte para cima da Volkswagen, porque de última hora a BYD plotou, colocou um plástico por toda a carroceria com o amarelo canário da própria Volkswagen, viu? Que trabalha esse título, trabalha isso na Tucan, e de repente a gente viu uma picape amarela. Será uma resposta, uma provocação à Vox? Eu não sei. Mas a Mako pintou e deve ser um dos carros de destaques aqui do Festival de Interlagos, que vai ter H7 e tantas coisas mais. A gente se vê, carona. Até a próxima, amigo.
3: Obrigado, hein, Jorge? Até a próxima.
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0: Para quem tem pet, é hora de ouvir a veterinária Roberta Zeppelin. Ela vai falar hoje sobre o tratamento do que comumente a gente chama de bicheira. Boa tarde, Roberta.
1: Bom dia, Aldo. Bom dia, ouvintes. O nosso assunto hoje é bicheira, né? Então, a bicheira, cujo nome correto é miíase, né? Que também é conhecido como bicheira, é a invasão do tecido do animal, vivo ou morto, por larvas de moscas. Essa mosca doméstica, a díptera. Em animais de companhia, cães e gatos e outros animais de companhia, a miíase é considerada acidental. E, geralmente, ela aparece por negligência dos responsáveis, que é um dos principais fatores para a ocorrência dessa doença. Por quê? Acontece, principalmente, o surgimento dessas larvas, elas aparecem em feridas abertas, que podem ser resultantes de briga, de acidente, de picada de um outro bicho e até mesmo de uma intervenção cirúrgica. As moscas são rápidas, colocando seus ovos nas feridas, que eclodirão em mais ou menos 24 horas. Nascem larvas que liberam algumas enzimas e começam a digerir o tecido do animal parasitado. Essas larvas, elas produzem verdadeiros túneis que podem se juntar e fazer um buraco bem grande no local afetado e causar ainda a infecção bacteriana e muita dor. O ferimento, ele tem que ser tratado o mais rápido possível para que o pet recupere sua qualidade de vida e não fique com deformidades irreversíveis. Haja visto que essas larvas vão comendo os músculos, o tecido e a pele do animal infectado. A higiene é um fator fundamental para que a bicheira seja evitada em qualquer tipo de animal. Em cães, a bicheira é mais comum do que em gatos. No entanto, quando o animal se encontra debilitado, a miíase pode se instalar de forma grave, seja no cão ou seja no gato. A ferida da bicheira não cicatriza enquanto tiver uma larva viva lá dentro, porque esses parasitas, eles precisam de oxigênio. Então, eles vão perfurando constantemente o tecido para poder respirar. Além disso, é comum que a infecção nesses locais tenha também bactérias, o que torna ainda mais difícil a cicatrização. Algumas bicheiras são tão intensas que podem causar deformidades irreversíveis nos animais, como a perda da orelha, do olho e às vezes até de membros. Assim, os sintomas da bicheira são bem característicos. Ela tem uma ferida com um odor podre, um odor fétido, que não cicatriza e fica drenando sangue. O pessoal fala, é uma salmoura. Fica ali drenando essa salmoura, drenando sangue e pus. O local fica inflamado, dolorido, e se você mexer na ferida, você vai ver as larvas andando lá dentro. E as bordas dessas feridas geralmente são arredondadas, porque a larva está comendo essa pele. Assim, o tratamento da bicheira dependerá muito do nível de infestação das larvas. Animais com lesões menores e mais recentes, quando as larvas são bem pequenininhas ainda, eles podem ser tratados sem a necessidade de sedação. A gente aplica um produto larvicida e os parasitas podem ser retirados manualmente e começam a cair, né? Se o animal ele suportar o incômodo, você vai tirando com uma pinça essas larvas de dentro da ferida. Mas tem casos que são bem mais graves. Aí a gente precisa sedar o paciente, porque a dor é insuportável, ele não deixa mexer. Agora, vale lembrar que isso é um procedimento exclusivo do médico veterinário, porque só ele está habilitado a realizar esse procedimento. Ele vai ter que ser sedado, o animal, a ferida vai ter que ser toda limpa, tem que se retirar todas as larvas que estiverem por ali. E muitas vezes essas larvas, mesmo depois de limpa a ferida, elas ficam algumas lá por dentro, porque elas vão caminhando por dentro da pele do paciente e às vezes com a pinça você não consegue alcançar totalmente. E elas ainda as moscas colocam ovos nessa ferida, então você consegue encontrar larvas em vários estágios. Você consegue encontrar o ovo, larva recém-nascida, larva grande já num estágio bem avançado. Por isso que tem que ser um veterinário para fazer isso. Mas em todo caso, o pet vai precisar de antibiótico e de anti-inflamatório para que essa ferida cicatrize de forma mais rápida e traga conforto para esse animal. Enquanto tiver uma única larva dentro da ferida, essa ferida não fecha. Após toda essa limpeza, os antiparasitários mais comuns são a ivermectina e o nitempiran, que vão garantir que essas larvas sejam expulsas e que a ferida venha a fechar.

0: Aí a pergunta, o Capstar ou o Invicto pode ser usado para bicheira em gato? Sim, podem sim, só que tem que tomar muito cuidado. O princípio ativo desses medicamentos é o nitempiran, que possui ação ectoparasiticida, ou seja, ela vai eliminar essas larvas. Esse produto permanece no organismo do gato por 72 horas. Então, como no cão a gente vai dar um comprimido a cada 24 horas durante 3 dias, no gato isso não pode acontecer. O gato, ele fica com esse princípio ativo no organismo durante 72 horas. Você aumentar a ingestão desse produto vai causar a morte do paciente. E remédio caseiro, nem tente, porque não vai ser capaz de exterminar as larvas. Elas vão só continuar migrando para mais para dentro do organismo do seu pet e piorando a situação. Na dúvida, procure o seu veterinário de confiança. Estamos sempre aqui para esclarecer qualquer dúvida. Boa tarde.
1: Obrigado, Roberto. Até a próxima.
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1: Da saúde animal para a saúde humana. Uma pílula diária devolve a cor da pele a parte dos pacientes com vitiligo. O doutor Domingos Melo está trazendo essa informação.
3: Boa tarde, Aldo Vilela, ouvintes da CBN. Aldo, o vitiligo é uma condição que provoca manchas brancas na pele. Não é contagiosa e pode afetar a rotina e a saúde mental das pessoas. Aí com relato de estigma, ansiedade e até de exclusão social. Essa doença ocorre quando o sistema imunológico ataca por engano as células responsáveis pela cor da pele. Em um estudo clínico recente publicado no periódico The Lancet, ele avaliou 614 adultos e adolescentes a partir de 12 anos em 138 instituições de 18 países. Todos tinham a forma mais comum de vitiligo, com manchas ali no rosto e em outras partes do corpo. Os participantes, eles receberam 15 miligramas de uma medicação chamada upadacitinib, que é uma medicação comercializada com o nome comercial Rivoq, e é um dos medicamentos de uso oral. Ele é usado para reduzir a inflamação em doenças autoimunes e inflamatórias crônicas. Veja, Aldo, no primeiro teste, 25% das pessoas que usaram a medicação recuperaram ao menos 75% da cor perdida no rosto. No grupo que recebeu placebo, ou seja, uma substância ou tratamento inerte, como uma pílula de açúcar, por exemplo, que não possui nenhum princípio ativo ou efeito terapêutico real, o resultado foi alcançado em apenas 6% dos participantes. A repigmentação também ocorreu em outras áreas do corpo. Nos testes, até 21% das pessoas tratadas recuperaram ao menos metade da cor nas regiões afetadas, contra apenas 6% do placebo. Uma parte dos pacientes, e isso é mais importante, teve uma resposta ainda mais intensa no rosto. Ao todo, 14% dos tratados recuperaram pelo menos 90% da cor perdida no rosto. Veja que bom. Enquanto esse índice ficou em 2% no grupo placebo. Por agir em todo o corpo, Aldo, o medicamento pode ser uma opção para tratar resistências ou locais onde é difícil aplicar cremes. O medicamento já foi aprovado na União Europeia para adultos e adolescentes elegíveis a partir dos 12 anos com essa forma de vitiligo. Mais uma boa notícia da medicina. Os convido ao Instagram DR Domingos Melo. Tudo de bom e até amanhã.

0: A indústria de fertilizantes do Brasil está em negociações com o governo federal para que seja implantado um programa de subvenção de 2 bilhões de reais por 3 meses. Proposta é para que o setor possa fornecer adubos a preços satisfatórios a agricultores, evitando desdobramentos mais danosos ao setor e à economia. Em um momento que o mundo lida com cotações mais altas dos insumos por conta da guerra no Irã, o programa seria fundamental para ajudar agricultores brasileiros a manter as produtividades.
1: E de 5 segundos. 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

0: Terça-feira, 25 de agosto de 2026. O candidato à presidência pelo PSD, Ronaldo Caiado, afirmou que o partido não fez oferta para que o adversário do Novo, Romeu Zema, retire a candidatura presidencial para apoiá-lo. Caiado tem como vice o presidente do PSD, Gilberto Kassab. A declaração ocorreu durante um evento em São Paulo. Um auditor fiscal da Receita Federal e dois empresários foram presos por suspeita de envolvimento no esquema de recebimento de propina para fraudar importações no aeroporto de Fortaleza. As investigações identificaram movimentações superiores a 27 milhões de reais. O grupo também adquiriu mais de 31 milhões de reais em criptoativos sem compatibilidade com as receitas formalmente declaradas. A identidade dos suspeitos não foi informada. A indústria de fertilizantes brasileira está em conversas com o governo federal para a implementação de um programa de subvenção de 2 bilhões de reais por um período de 3 meses. A proposta é que o setor consiga oferecer fertilizantes a preços justos para os agricultores, prevenindo consequências mais prejudiciais para o setor e para a economia. A medida acontece num momento em que os insumos estão sendo cotados a preços mais altos devido ao conflito no Irã. O programa de subsídios apresentado às autoridades federais tem como foco o enxofre, cuja comercialização está sendo impactada. 60% da produção global desse insumo, derivado do petróleo, transita pelo Estreito de Hormuz, local onde o transporte é interrompido em razão do conflito. No horário de Brasília, 4h34.
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2: Daqui a pouquinho, o André Luiz Cabral chega com as informações do futebol. Agora a gente vai para a redação da CBN. O Rivaldo Júnior está chegando com informações. Boa tarde, Rivaldo.
3: Boa tarde, Aldo. Boa tarde, ouvinte da CBN. Um idoso de 61 anos ficou ferido e precisou ser resgatado de helicóptero após ser atingido por um carro enquanto trafegava de bicicleta pelo acostamento da BR-408 em São Lourenço da Mata, no Grande Recife. Segundo a Polícia Rodoviária Federal, que atuou na ocorrência com o SAMU, o ciclista sofreu trauma abdominal e ferimentos na região da coluna lombar. Ele foi atendido e estabilizado no local e, em seguida, foi levado pelo helicóptero para o Hospital Miguel Arraes, em Paulista. O motorista permaneceu no local e fez o teste do bafômetro, que não apontou consumo de álcool. Segundo o condutor, ele teria mudado de faixa para dar passagem a um caminhão quando ocorreu a colisão. É isso, Aldo.
2: Obrigado, Rivaldo.
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2: A gente vai agora para a última meia hora do programa. Até às 5 da tarde, você tem agora o último bloco de informações do CBN Total.
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2: Hora do futebol, hora dos destaques esportivos. André Luiz Cabral chegando. Boa tarde, André.
4: Um abraço, Aldo Vilela, aos amigos do CBN Total e o Guilherme dos Anjos, que é um dos treinadores do Clube Náutico Capibaribe, confirmou que a prioridade máxima do Náutico é o 100% de aproveitamento nas duas próximas partidas da equipe alvirrubra. O Náutico tem o Atlético e o Botafogo de Ribeirão Preto pela frente, jogando nos aflitos. Sexta-feira com a equipe mineira e no dia 3, que é uma quinta-feira, vai pegar a equipe do interior paulista. Náutico olhando muito mais para o retrovisor essa altura do brasileiro da Série B do que para frente, ou seja, muito mais preocupado com a zona do rebaixamento do que com a chamada zona de classificação. O Sport, depois da vitória absolutamente tranquila contra o América Mineiro, fez a

0: sua parte, entrou no G6, chegou aos 38 pontos. Mas a torcida rubro-negra já está convocada para ligar o secador, porque às 7:30 da noite, no Alfredo Jaconi, em Caxias do Sul, o time do Juventude vai receber o CRB de Alagoas. E a equipe regatiana tem 2 pontos a menos do que o Sport. Então, se o CRB vencer o jogo em Caxias, passa o Sport, o que consequentemente tira a equipe rubro-negra da zona de classificação. O meio-campista Patrick de Paula, que vem do Clube do Remo de Belém do Pará, já esteve ontem na Ilha do Retiro. O Sport confirmou a contratação desse jogador e acompanhou a vitória do Sport sobre o América Mineiro por 3-0. O destaque da terça-feira no Santa Cruz.
1: Santa Cruz.
0: A volta por cima do goleiro Thiago Coelho. O Santa Cruz teve algumas dificuldades na temporada com goleiros. Este chegou, começou muito bem, falhou, perdeu a condição de titular e depois agora está garantido novamente como principal goleiro do elenco do Santa Cruz. Ele que foi fundamental no lance mais perigoso, a melhor oportunidade do Caxias na partida do último sábado na Arena Pernambuco. E é claro, meus amigos do CBN Total, que a semana é de muita expectativa para o torcedor do Santa Cruz. E não podia ser diferente. O torcedor do Santa, para essa decisão em Anápolis, é preciso ficar atento, é preciso ter muita atenção. Eu não sei, a essa altura do campeonato, como é o relacionamento da Federação Pernambucana de Futebol com a CBF, porque para o inglês ver, entre aspas, né, para a imprensa, para a torcida, tudo transcorre na mais perfeita tranquilidade. Mas nós sabemos que o poder político no futebol brasileiro é muito forte. É indiscutível que o time do Santa Cruz, dentre aqueles que estão na disputa por uma vaga no quadrangular de acesso, tem muito mais tradição. É a maior torcida da Série C, a média de público do Santa Cruz, que supera 15 mil espectadores por jogo na Arena Pernambuco, deixa isso muito claro. Mas é preciso ficar atento. Há uma pressão na arbitragem, porque na Série C, nesta parte da competição, não tem arbitragem de vídeo. Santa Cruz vai jogar contra o Anápolis, que precisa desesperadamente da vitória. A gente já sabe que o gramado não está em boa condição, né? Quando tive a oportunidade de algumas vezes estar em Anápolis, não se reclamava muito do gramado, mas a gente já tem informações de que o gramado não é bom, o estado do gramado é um tanto quanto complicado. O Santa Cruz, para não ficar de olho nos resultados de terceiros, precisa ganhar, se bem que a campanha do Santa Cruz fora de casa até dá uma esperança maior ao torcedor, porque nesta gangorra da campanha do Santa Cruz, nesse sobe e desce, né, na instabilidade que ficou clara na campanha do Santa Cruz até aqui, tivemos momentos que ele jogou melhor fora do que em casa. Mas é preciso ter muita atenção. Seria importante que o Santa Cruz ligasse o sinal de alerta. Não custa nada usar o lema do escoteiro para esta última rodada. Sempre atento, sempre alerta.
2: Valeu, André, obrigado. Até a próxima.
3: 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Quatro e 42. 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
2: Leonardo Almeida é CEO da Blue Technology, CEO da Urb 360.

0: Senta e Mangaba AI. E aí, certamente o ouvinte já detectou que nós vamos falar de tecnologia, falar de inteligência artificial. Leonardo, boa tarde, obrigado por falar com a gente aqui na CBN.
1: Boa tarde, Aldo, tudo bom? Prazer aqui estar falando com você.
0: Agradeço a atenção. Bom, Leonardo, em tempos de tecnologia, de muita tecnologia, estava até observando ontem uma Olimpíada de robôs realizada na China, onde a inteligência artificial, ela termina prevalecendo. IA é um caminho definitivamente sem volta, Leonardo?
1: Aldo, com certeza, eu posso falar por experiência própria, né? Estou à frente desse negócio hoje, a Blue Technology tem 13 anos de mercado, uma empresa sediada aqui no Porto Digital, e a gente tem o prazer de ter as portas abertas no MCTI, que é o Ministério de Ciência e Tecnologia da Inovação, e no plano estrutural de Brasília, você tem a soberania tanto para inteligência artificial e governança de dados. E nessa linha hoje, eu costumo dizer que o que você sabia fazer, você está entregando para a inteligência artificial e você está construindo novas habilidades. E um grande conceito de prova social são que novas tecnologias hoje são lançadas de forma muito mais rápida através da inteligência artificial e você tem o conhecimento de pessoas voltado para negócios e soluções de mercado como um ativo valioso. E aí, seguindo essa linha, a gente trabalha no tema de soberania de dados também, né? Então, esse desenvolvimento hoje utilizado com inteligência artificial, a gente está acostumado no mercado a falar com ChatGPT, Cloud, que são big techs internacionais. Uhum. Mas hoje a gente tem uma iniciativa com a Mangaba IA, que é uma inteligência artificial brasileira, onde a gente sabe onde os dados estão hospedados, onde a gente está construindo um modelo de negócio brasileiro, onde já vem uma camada de governança que é sem volta. Uhum. A Blue atende muito o setor público, e quando o setor público encontra na Blue um parceiro que consegue desenvolver com tecnologia brasileira, a gente cria uma grande diferenciação. E aí o mercado hoje não tem um espaço, um novo trabalhador, uma nova oportunidade de trabalho, que você não faça uso de inteligência artificial em nenhum segmento.
0: Então, agora, ô Leonardo, quando a gente fala de inteligência artificial, não faz muito tempo a gente viu o embate entre Estados Unidos, entre China, nessas questões envolvendo IA. Dá para o Brasil ter soberania própria? Dá para a gente ter desenvolvimento próprio? Dá para a gente ter a nossa IA de fato e de direito? Isso é uma construção que vai levar tempo? Isso é uma coisa que a gente já está no estágio avançado? Como é que a gente poderia falar em IA 100% nacional?
1: Tá. A gente está em construção, mas é uma camada que vai levar um certo tempo. Você tem hoje iniciativas lançando o uso de inteligência artificial própria, a Mangaba IA, como eu coloquei aqui, é uma solução que nasce no Nordeste brasileiro, né? Então ainda motivo de mais orgulho para a gente, só que você tem uma camada de arquitetura e governança que você não tem como competir na mesma velocidade das big techs internacionais como Cloud, ChatGPT e outros modelos, né, que é mais disseminado, e no B2C, que é um modelo de negócio que vende para o consumidor final, o licenciamento muito barato. Mas o importante é que a gente já deu o primeiro passo, existe essa iniciativa, hoje soluções já são desenvolvidas nessa camada. Eu diria que na contramão, o setor público hoje ele vem inovando mais do que o privado, uhum, experimentando tecnologias próprias e nacionais, para mais na frente a gente conseguir levar essa etapa também para o setor privado. Mas não vejo que é um caminho distante de acontecer. Eu acredito que nos próximos 2-3 anos a gente vai estar falando muito sobre soberania. Aqui na Blue a gente trabalha e oferece a Sherlock, que é uma solução de governança de dados, que atua em diversas camadas hoje. A gente tem o orgulho de substituir várias soluções, uhum, que não são brasileiras por uma solução brasileira. Então, assim, se no tema governança de dados a gente evoluiu tanto, inteligência artificial é o próximo que a gente vai estar chegando também nesse estágio de maturidade.
0: Ô Leonardo, quando a gente fala de IA, de sistemas e de tecnologia, sempre se colocou muito essas questões mais voltadas para empresas super estruturadas, mas hoje as pequenas empresas, elas já têm esse acesso de tecnologia de ponta, né?
1: Com certeza, veja, hoje, Aldo, eu vou um passo mais atrás, eu acho que o jovem

0: jovem hoje que ele esteja cursando a sua formação, seja na graduação tradicional, seja um curso técnico, seja consumindo conteúdos na internet, ele já precisa estar contratado num licenciamento de inteligência artificial para desenvolver suas técnicas. E eu me arrisco a dizer que não nasce um novo negócio no Brasil hoje, ele sendo startup, ele sendo uma spin-off, ou ele sendo uma PME, uma pequena empresa, que não faça uso de inteligência artificial. Uhum. Porque senão você não tem a velocidade, a eficiência e a competitividade que o mercado pede hoje no tempo de resposta para qualquer tipo de serviço ou produto que você forneça.
1: Perfeito. Leonardo, obrigado pelo bate-papo. Até o próximo encontro com a gente aqui na CBN.
0: Ótimo abraço, Aldo.
1: Obrigado. O Leonardo Almeida, CEO da Blue Technology, falou conosco aqui no CBN Total.
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2: Quatro da tarde, 52 minutos.
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2: Bem, os beneficiários do INSS que não possuem biometria facial cadastrada nas bases do governo passam a ter uma alternativa para autorizar a contratação do empréstimo consignado. Vamos saber detalhes disso ouvindo o advogado previdenciarista Rômulo Saraiva. Doutor Rômulo, boa tarde. Obrigado por falar com a gente.
3: Boa tarde, Aldo. Boa tarde.

0: ouvinte da CBN, é um prazer falar com vocês.
1: Obrigado, Romulo. Então, quem não tem biometria pode contratar o consignado de que forma a partir de agora, doutor Romulo?
0: Aldo, começou a vigorar uma nova regra que facilita a possibilidade dos empréstimos consignados não serem necessariamente realizados ou promovidos a partir da biometria facial.
1: Uhum.
0: Hoje a biometria facial ela ocupa um espaço em relação à segurança previdenciária no âmbito do INSS muito grande. O nosso rosto, a nossa selfie, ela em tempos modernos corresponde a uma assinatura inequívoca. E por isso as transações, elas normalmente costumam ser atreladas à necessidade de uma confirmação biométrica facial. Nesse caso, o INSS faz uma flexibilização para a possibilidade dos aposentados que resolverem fazer empréstimos consignados possam fazer, se não tiver biometria facial cadastrada na plataforma Meu INSS, com a senha Gov, poderá fazê-lo mediante cadastro bancário. O INSS ele também faz uma conjugação, uma troca de dados por intermédio da rede bancária. É um ponto interessante porque o INSS vem numa convergência, Aldo, em relação à necessidade de fazer biometria para várias coisas.
1: Uhum.
0: Existe um cronograma de transição. Atualmente, algumas plataformas que são governamentais e que o INSS utiliza, a exemplo do DENATRAN e do TSE, que é a carteira, a CNH de trânsito, que está relacionada ao DENATRAN, e o TSE, a votação agora, que muitos já fazem com a biometria. E o SIM, que é a carteira de identidade nacional, que também vem atrelada à biometria. O INSS se alimenta, se nutre desses dados para poder fazer a confrontação biométrica. Mas muita gente ainda não teve tempo, não teve habilidade ou por algum outro motivo, não fez o cadastro biométrico. Apesar disso, o INSS abre essa flexibilidade, e o que causa estranheza, porque no ano passado houve um debate ferrenho sobre a necessidade de introdução da biometria na segurança do INSS. O INSS agora dá um passo para trás, permitindo que os empréstimos, que o endividamento do aposentado aconteça de uma forma mais flexível, que termina causando preocupação para o cometimento de fraudes, de vazamento de dados. Não que a biometria não seja suscetível a fraude, pode ser feita fraudes usando a biometria ou a selfie, mas com a biometria é mais seguro, né? E o INSS está flexibilizando em relação ao endividamento do aposentado.
1: Possibilidade de fraude, ela diminui. Quer dizer, daqui a pouco a gente vai estar falando aqui sobre as fraudes acontecidas em razão dessa, desse afrouxamento, né, do INSS, que não aconteça. Rômulo, obrigado pela entrevista, até o próximo encontro.
0: Agradeço a oportunidade, Aldo. Excelente tarde a todos.
1: Rômulo Saraiva é advogado especialista em Previdência Social.
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1: O Brasil bateu um recorde histórico, mais de 9 milhões de empresas inadimplentes em junho. Esses dados são do Serasa Experian. E eu vou conversar com o contador Paulo de Tarso. Paulo, boa tarde. Obrigado por falar com a gente aqui na CBN.
3: Oi, boa tarde, Aldo. Boa tarde, ouvintes aí da CBN.
1: Esse endividamento recorde aí de pequenos negócios, pequenas empresas, os menores terminam sendo os mais afetados, Paulo?
3: Sem dúvida, pelo seguinte, né? Muita empresa de um porte menor, elas normalmente confundem muito a situação patrimonial entre a empresa e o empresário, né? De um modo geral. Então, assim, acaba não tendo muita segurança no acesso ao crédito, ou seja, quando começa a pegar um capital de giro, esse capital de giro passa a fazer parte do faturamento da empresa, ao invés de ser com planejamento de aumento patrimonial, alguma coisa nesse sentido aí da empresa. Então, assim, às vezes muitas empresas de porte pequeno, não estruturada, sem um planejamento financeiro, quando obtém um crédito, né, que na maioria delas, assim, tem um crédito restrito, mas quando obtém, passa a tratar aquele crédito de uma maneira que não para pagar aquelas despesas que deveriam ou para aumentar, porventura, o faturamento, né?
1: Uhum.
3: E aí muita gente...

0: faz disso muleta. E aí acaba entrando nessa bola de neve e entrando nesse dado expressivo aí de inadimplência aí, de modo geral.
1: Quer dizer, aquela deseducação financeira individual, ela é levada para a empresa, né, Paulo?
0: É, e assim, tem um dado interessantíssimo também, sabe, Aldo, que muita gente, às vezes uma empresa, ela tem um faturamento até expressivo, certo? Mas às vezes esse faturamento prejudica, porque eles aumentam, o faturamento está diretamente ligado ao aumento de custo também, né?
1: Uhum.
0: Então, às vezes, a falta de organização, você pensa, por exemplo, um comércio, por exemplo, você, naquele fluxo entre comprar mercadoria e vender, o delay entre o que vender e o que comprar, muitas vezes atrapalha o empresário e ele acaba se confundindo e complicando esse planejamento aí de um modo geral.
1: Entendo. Agora, ô Paulo, a solução para esses débitos, é partir para a renegociação ou esperar que o governo faça aí aqueles programas sempre aí de renegociar dívidas?
0: É, veja, o governo nem sempre, ele faz algumas alternativas nesse sentido, mas não elimina exatamente aquela dívida, né? O governo pode ajudar reduzindo um valor tributário, um valor de uma multa ou juros, de alguma coisa naquele sentido, mas aquela dívida principal, ela acaba não sendo, vamos dizer assim, exonerada ali da empresa. Então, uhum, isso vai causando uma dificuldade extrema para a maioria dessas empresas. Então, assim, o grande detalhe é massificar, intensificar o planejamento financeiro de tal forma para não se confundir. Isso parte da presença de um bom gerente financeiro, de um bom contador, para que faça essa instrução necessária junto ao empresário, que nem sempre tem conhecimento daquilo que ele está palpando ali dentro do seu negócio.
1: Verdade. Paulo, obrigado pela entrevista. Boa tarde para você.
0: Eu que agradeço, Aldo, um abraço para você e a todos os ouvintes aí da CBN.
1: Muito obrigado. Paulo Itasso, contador, falou aqui ao CBN Total.
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1: Vamos à redação, informações, Lucas Arruda.
3: Aldo, informação de trânsito importante, porque está acontecendo uma obra do DENIT no quilômetro 86 da BR-101 em Comportas, bairro de em Jaboatão dos Guararapes, aqui no sentido Recife. Então, por conta disso, nesse momento, já há um congestionamento de 4 quilômetros para quem sai da região metropolitana sul em direção à capital pernambucana. A informação, inclusive, que a Polícia Rodoviária Federal nos passa, é de que quem vem no sentido Recife está tendo que desviar, então, pela pista local, ali na BR-101, trecho já conhecido por quem passa por esse local diariamente. E a previsão de conclusão das obras é apenas para amanhã, 6 da noite.
1: Não vai.
3: Então, obrigado. O trânsito segue.
1: Obrigado, Lucas. E a gente encerra o CBN Total de hoje. O programa teve trabalhos técnicos do Djalma Teixeira, Erison Vaz, Marcelo Reis. Amanhã, 14h, a gente retorna para mais um CBN Total. Até lá.
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4: 5h01 no Recife.
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terça-feira, 25 de agosto de 2026. O Supremo Tribunal Federal criou um penduricalho e pagará um adicional de 22,5% aos

0: assessores dos ministros. O benefício também contempla servidores nas outras cortes superiores, como o Superior Tribunal de Justiça e o Tribunal Superior Eleitoral. No Supremo, a medida atinge 276 servidores com um valor médio mensal de R$ 5.300. Em toda a cúpula do Judiciário, o penduricalho vai beneficiar 5.600 servidores ao custo de mais de 150 milhões por ano. Os tribunais superiores alegam que a gratificação é regular e necessária diante da sobrecarga de trabalho, acúmulo de processos e redução dos quadros funcionais. A confiança do consumidor medida pela Fundação Getúlio Vargas teve, em agosto, a quarta queda consecutiva. O indicador recuou 3,6 pontos e ficou em 84,7, menor nível desde novembro de 2022. O resultado reflete a piora nas expectativas para o futuro e uma percepção mais desfavorável sobre o momento presente. A China afirmou que não deixará de negociar com o Irã após os Estados Unidos anunciarem um novo pacote de sanções contra a República Islâmica e ameaçarem países que não aderirem à iniciativa. O porta-voz do Ministério das Relações Exteriores chinês afirmou que a cooperação entre Pequim e Teerã sempre foi realizada no âmbito do direito internacional e não deve ser alvo de interferências. A China é um dos principais compradores do petróleo iraniano e foi afetada pelo bloqueio do Estreito de Hormuz. No horário de Brasília, 5:03.
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2: Cinco e quatro.

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1: Olá, muito boa tarde, seja bem-vinda, seja bem-vindo ao Ponto Final CBN desta terça-feira, 25 de agosto de 2026. Nós vamos juntas e juntas até às 7 da noite, com muita informação, análise e prestação de serviço. Carolina Moran, boa tarde, tudo bem?
2: Oi, Débora, boa tarde para você e para os ouvintes. Boa terça, vamos nessa.
1: E você pode participar com a gente, manda mensagem para o nosso WhatsApp, que é o 11 99911 9981. São 5 horas, 5 minutos agora. Hoje sai pesquisa Quest, estão sendo divulgadas pesquisas com intenções de voto a alguns estados. Já tem dados aqui para o estado de São Paulo, em que o governador Tarcísio de Freitas, que é candidato à reeleição, aparece com 40% das intenções de voto, e Fernando Haddad, candidato pelo PT, aparece com 27% das intenções de voto. Essa pesquisa foi divulgada, encomendada, ou melhor, né, pela Globo. A margem de erro é de 2 pontos percentuais para mais e para menos. Também já saiu pesquisa, os números do Rio de Janeiro. Eduardo Paes aparece com 37% das intenções de voto, Douglas Ruas com 14% e Antony Garotinho com 7% das intenções de voto. A gente vai dar os primeiros números aqui, né, Carol? Mas assim que tiver mais detalhes, a gente vai trazendo aqui para você. Tem também dados, números do Distrito Federal. Por lá, de acordo com a Quest, Celina Leão aparece com 34% das intenções de voto, Arruda com 20% e Leandro Graz com 13%. Tem mais algum dado, Carol?
2: Tem Pernambuco, Débora. A governadora Raquel Lira, do PSD, lidera com 44%. E o ex-prefeito do Recife, João Campos, do PSB, tem 36%. Resultados aí para o primeiro turno em Pernambuco, Débora.
1: É importante ressaltar isso, que esses dados, esses percentuais trazidos, são percentuais para o primeiro turno. Já já a gente traz mais detalhes sobre as pesquisas Quests divulgadas hoje com intenções de voto para governos estaduais.

0: São 5:07. Agora a Samantha Klein tem informações ao vivo em Brasília sobre reunião prevista entre representantes do Brasil e dos Estados Unidos para tratar do tarifaço. Oi, Samantha, boa tarde.
1: Débora, Carol, boa tarde. O ministro Márcio Elias Rosa, do Desenvolvimento, Indústria, Comércio e Serviços, deve se reunir com o representante comercial dos Estados Unidos, Jameson Greer, na próxima segunda-feira, às 14:30, inicialmente. Essa conversa vai ser virtual, numa primeira etapa, para se tentar renegociar o tarifaço aplicado às exportações do Brasil pelos Estados Unidos. Neste primeiro momento, o governo brasileiro pretende ampliar a lista de produtos isentos das sobretaxas de até 37,5%, e depois aí sim é que se tem uma intenção também de discutir a reversão desse tarifaço. A negociação ocorre depois de um telefonema entre os presidentes Lula e Donald Trump, em conversa que durou cerca de 1:20. Os dois trataram principalmente das tarifas impostas pelos Estados Unidos, as exportações brasileiras e, claro, outros temas também surgiram nessa conversa que ocorreu na semana passada. Lembrando que o escritório do representante comercial dos Estados Unidos, que justamente tem como chefe Jameson Greer, recomendou a aplicação de duas tarifas adicionais sobre os produtos do Brasil. A primeira acrescentou 25% por supostas práticas anticoncorrenciais do Brasil, exemplo do PIX, e posteriormente os americanos anunciaram uma segunda tarifa adicional de 12,5%. Com vocês.
0: Obrigada, Samantha, pelas informações. Agora foi o Greer que entrou em contato para marcar essa reunião, certo?
1: Isso, foi o que interlocutores do ministro Márcio disseram, né? Eles trocam aí mensagens, afinal de contas estamos falando de autoridades de primeiro escalão, e aí eles conversaram depois desse pedido feito pelo próprio presidente Donald Trump, que disse lá na conversa com o presidente Lula que o alto escalão dele entraria em contato com o governo do Brasil.
0: Obrigada, Samantha Klein, pelas informações. Deixa eu trazer aqui mais números trazidos pela pesquisa Quest divulgada hoje. Agora, Minas Gerais. Cleitinho aparece com 29% das intenções de voto, Patrus Ananias com 11%, Alexandre Calil com 10% e Gabriel Azevedo com 5%. Matheus Simões, do PSD, aparece com 7%. Então vamos lá, Cleitinho Azevedo do Republicanos com 29%, Patrus Ananias do PT com 10%, Alexandre Calil do PDT com 10%, Matheus Simões do PSD com 7%, Gabriel Azevedo com 5%, dados da pesquisa Quest, com intenções de voto para o primeiro turno, levantamento que foi encomendado pela Globo. Então esses são os primeiros números, já já a gente complementa para você.
2: Posso trazer Senado em São Paulo, também tem números, viu, Débora? Guilherme Derrite está com 12%, Marina Silva também com 12%, Simone Tebet tem 11% e André do Prado 7%, suas intenções de voto para o Senado em São Paulo, segundo a Quest, que acabou de sair. Débora, hoje teve sabatina, né, do candidato do Novo à presidência, Romeu Zema, aqui na CBN, em parceria com os jornais O Globo e Valor Econômico. O Gabriel Freitas tem os detalhes dessa entrevista. Oi, Gabriel, boa tarde.
3: Oi, Carol, boa tarde para você, boa tarde a todos. Olha, o Romeu Zema, candidato do Novo à presidência da República, falou sobre privatizações, previdência, relações de trabalho e corrupção durante essa sabatina da CBN com os jornais O Globo e Valor. Hoje cedo, um dos principais pontos da entrevista foi essa mudança de tom sobre as empresas estatais, porque no plano de governo a proposta de privatização está aparecendo de forma mais ampla. Na entrevista, Zema disse que não pretende vender todas as estatais.
4: A Embrapa, de forma alguma, Caixa Econômica, eu vou privatizar empresa que tem finalidade lucrativa.
5: Caixa não, então o senhor não vai privatizar.
4: Não vai. A Caixa é como se fosse um braço ali do Ministério de Assistência Social, mas um banco, como o Banco do Brasil, e quer aumentar a concorrência.
3: Zema também defendeu uma nova reforma da Previdência. A ideia é fazer com que o aumento da expectativa de vida seja levado em conta na definição da idade mínima para aposentadoria. Na área trabalhista, o candidato falou sobre os entregadores de aplicativo. Ele defendeu que esses trabalhadores se cadastrem como MEI e tenham esse período contabilizado como tempo de serviço.

0: Zema também criticou a obrigatoriedade da CLT e comparou a relação entre patrão e empregado a um casamento em que os dois lados deveriam ter liberdade para escolher o tipo de vínculo.
1: Primeiro, o trabalhador tem os seus direitos assegurados. Agora, se nessa reforma, nessa introdução de um novo regime trabalhista for considerado o seguinte: você vai receber por hora, mas aqui nesse seu regime de trabalho, você já está recebendo e não ficando acumulado para você receber no futuro férias, 13º, fundo de garantia, etc. Quando você vai casar, você não tem opção.
0: Mais um ponto aqui dessa sabatina, Débora e Carol. Ao falar sobre corrupção e o caso Master, Zema acusou ministros do Supremo de criarem um balcão de negócios. Sem citar nomes, ele mencionou o contrato do Escritório de Advocacia da Mulher, de Alexandre de Moraes, como o banco, com o banco, né, com o Master, e os negócios da família de Dias Toffoli também num resort. O candidato também negou ter mudado de posição sobre as investigações envolvendo Flávio Bolsonaro e o filme Dark Horse. Ele diz que continua favorável à continuidade das apurações. Vamos ouvir mais um trecho da sabatina de hoje.
1: Precisa dar explicações a respeito. O filme, pelo que já foi dito, parece que tem um valor que não é condizente com a produção, que seja explicado. Eu sou favorável à transparência.
0: Zema também foi questionado sobre a CEMIG, né, a estatal mineira citada nas investigações sobre o Banco Master, e sobre a doação feita ao Novo em 2022 pelo pai de Daniel Vorcaro. Ele buscou se afastar dos dois episódios. Na educação, ele admitiu ter exagerado ao dizer ao Jornal Nacional que aumentaria em 10 vezes o número de escolas de tempo integral, e agora afirmou que a meta é universalizar o acesso a esse modelo. A série de entrevistas continua nos próximos dias com Ronaldo Caiado, do PSD, Renan Santos, do Missão, e Augusto Cury, do Avante. Lula, do PT, e Flávio Bolsonaro, do PL, foram convidados, mas recusaram participar. Amanhã, então, às 10:30 da manhã, as entrevistas, né, a sabatina do Valor, o Globo e CBN, continua com Ronaldo Caiado, do PSD. Carol e Débora.
2: Obrigada, Gabriel. Lembrando que as entrevistas começam sempre às 10:30 da manhã e tem 1h30 de duração.
3: Voltamos para Brasília. Ana Carolina Tomé tem mais informações sobre a PEC da escala, PEC do fim da escala 6x1. Oi, Ana, boa tarde.
4: Oi, Débora, boa tarde para você, boa tarde também aos nossos ouvintes sintonizados aqui na Rádio CBN. O presidente Lula se esquivou hoje de responder sobre as investigações da Polícia Federal que envolvem o filho dele, Fábio Luiz Lula da Silva, o filho e o ex-chefe do gabinete, Marcos Aurélio Santana Ribeiro, o Marcola. Ele foi questionado sobre o assunto após uma cerimônia pelo Dia do Soldado, mas não respondeu e foi embora em seguida. No último domingo, Débora, desculpa, você me chamou com 6x1, não é isso?
3: É isso, perdeu. Ana. Você estava trazendo informações sobre a agenda do presidente Lula. A gente pode falar daqui a pouquinho sobre a agenda do presidente Lula? Vamos trazer as informações sobre o fim da PEC 6x1? Porque
4: claro,
3: hoje
4: sim.
3: A CBN ouviu o relator da PEC no Senado, Omar Aziz, e ele trouxe informações, certo?
4: Exatamente, Débora. O relator da PEC que acaba com a escala de trabalho 6x1, o senador Omar Aziz, disse à CBN que vai apresentar o seu parecer aos membros da CCJ, a Comissão de Constituição e Justiça do Senado, na quinta-feira, então já está bem pertinho, e que não fará mudanças no texto aprovado na Câmara. Isso porque a ideia é aprovar a matéria sem que precise retornar à Câmara, onde foi, então, chancelada pela maioria dos deputados no dia 27 de maio. O relatório será apresentado na comissão para votação na quarta da próxima semana, então dia 2 de setembro. Aí na terça que vem ele se reúne com lideranças empresariais. Além de dar 2 dias de descanso por semana ao trabalhador, a proposta prevê a redução de 44 horas de trabalho semanal para 42 horas, 2 meses após a promulgação. Em 1 ano depois, a redução de 42 para 40 horas semanais sem diminuição de salário. Em plena campanha, o presidente Lula corre contra o tempo e vem articulando nos bastidores a aprovação do fim da escala antes das eleições de outubro, além de direcionar os líderes do governo no Congresso. Ele

pessoalmente teve encontros com Alcolumbre, com quem estava de relações rompidas desde abril, após derrota do indicado dele, Jorge Messias, ao STF. Foi após a última reunião a sós com Lula que Davi Alcolumbre decidiu despachar a PEC para a CCJ. Em publicação nesta terça nas redes sociais, Lula, sem se

0: certeza absoluta. Que aqueles que são contra, os de sempre, aqueles que são contra, porque acham que se aprovar é um benefício para mim, estou totalmente equivocado.
1: A próxima semana é a última de votação antes das eleições. É o chamado esforço concentrado. Após passar pela CCJ, a PEC pode ir direto ao plenário do Senado. A decisão depende do presidente da casa, Davi Alcolumbre. A Confederação Nacional do Comércio, a CNC, voltou a defender que a negociação coletiva é a melhor ferramenta para construir soluções que conciliem a proteção ao trabalhador com a sustentabilidade das empresas. Volto com você, Débora. E já já trago outras informações aqui de Brasília.
2: Combinado. Muito obrigada pelas informações, Ana Carolina Tomé. Então, portanto, o senador Omar Aziz, que é relator da PEC do fim da escala 6x1, pretende apresentar o parecer ainda essa semana. Você fica agora com o noticiário da sua região.

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3: Voltando com informações para você que sai do Cabo de Santo Agostinho com destino ao Recife, tem pontos de trânsito complicado na BR-101, na chamada Estrada Nova. Entre as imediações de Ponte dos Carvalhos, ainda no Cabo, e a região de Comportas, em Jaboatão, com reflexos de obras sendo feitas no trecho. Mas não vale a pena desviar pela rodovia antiga agora. Por lá também tem retenções, entre Ponte dos Carvalhos e a região de Pontezinha. Enquanto o trânsito anda devagar, seus planos podem acelerar. 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Betânia Ribeiro para CBN Recife.
4: 5 horas 22 minutos no Recife, trazendo para você a mais recente pesquisa Quest ao governo de Pernambuco, divulgada agora há pouco. No cenário estimulado para o primeiro turno, a governadora e candidata à reeleição ao Palácio do Campo das Princesas, Raquel Lira, do PSD, tem 44% das intenções de voto, seguida pelo ex-prefeito do Recife, João Campos, do PSB, com 36%. O levantamento foi encomendado pela TV Globo. Na sequência, aparece Ivan Moraes, do PSOL, com 1%. Renan Alais, do Missão. Professora Camila, da Unidade Popular. Vitor Assis, do PCO, Guilherme Fonseca, do PSTU e professor Jeremias do Banco, do Democrata, não pontuaram. Aqueles que vão votar em branco, nulo ou que não vão votar são 7%, enquanto que os indecisos chegam a 12%. A Quest ouviu 1.302 pessoas de 16 anos ou mais entre os dias 21 e 24 de agosto. A margem de erro é de 3 pontos percentuais para mais ou para menos e o nível de confiança é de 95%. O número do registro no TSE é PE07828/2026.
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4: Tem mais um dado aqui da pesquisa Quest em São Paulo. Foi verificado também nessa rodada as intenções de voto para a presidência da República no primeiro turno entre os eleitores de São Paulo. Lembrando que essa pesquisa Quest foi encomendada pela Globo e mostra o seguinte, que o presidente Lula tem 30% das intenções de voto em São Paulo, Flávio Bolsonaro também tem 30%, portanto Lula e Bolsonaro empatados numericamente. Pablo Marçal aparece nessa pesquisa com 4% das intenções de voto, Ronaldo Caiado com 3% e Renan Santos com 3%. A pesquisa Quest ouviu 1.800 pessoas, 16 anos ou mais, entre os dias 21 e 24 de agosto. A margem de erro é de 2 pontos percentuais para mais ou para menos, e o nível de confiança é de 95%. O número de registro no TSE é SP06946/2026. Você fica agora com o noticiário da sua região.

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4: Horas 27 minutos no Recife, ainda repercutindo para você os números da pesquisa Quest. Eu trouxe agora há pouco, falando do primeiro turno, cenário estimulado: Raquel Lira do PSD com 44%, João Campos do PSB com 36%, Ivan Moraes do PSOL com 1%. Os demais candidatos não pontuaram: brancos, nulos e não vão votar são 7%, indecisos 12%. Também temos agora outros números relacionados a essa pesquisa Quest, divulgada agora há pouco, levantamento encomendado pela TV Globo. No cenário espontâneo, a governadora Raquel Lira do PSD tem 33% das intenções de voto. João

0: Campos, 22%. Outros candidatos, 1%. Indecisos são 40%. E aqueles que vão votar em branco, nulo ou que não vão votar são 4%. Também no cenário de segundo turno, Raquel Lira do PSD, na verdade, o único cenário de segundo turno testado é entre Raquel Lira do PSD e João Campos do PSB. Raquel tem 47% das intenções de voto, João tem 37%. Indecisos, 9%. Brancos, nulos ou nenhum, 7%. Daqui a pouco eu trago outros números dessa pesquisa Quest para detalhar para você. Saiu agora, está quentinha. Nós estamos repercutindo aqui na rádio que toca a notícia, destacando somente que essa pesquisa tem margem de erro de 3 pontos percentuais para mais ou para menos, nível de confiança de 95%, registro no TSE, PE 07828/2026, CBN Recife, nas eleições 2026.
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Terça-feira, 25 de agosto de 2026. A nova pesquisa Quest, divulgada hoje, mostra o governador Tarcísio de Freitas do Republicanos, candidato à reeleição em São Paulo, com 40% das intenções de voto. Fernando Haddad do PT aparece na sequência com 27%. Policial Edjane do Agir tem 2%, enquanto Vera Lúcia do PSTU tem 1%. A pesquisa foi contratada pela TV Globo. A Quest ouviu 1.800 pessoas de 16 anos ou mais entre os dias 21 e 24 de agosto, em São Paulo. A margem de erro é de 2 pontos percentuais para mais ou para menos e o nível de confiança é de 95%. O registro no Tribunal Superior Eleitoral é SP06946/2026. O relator da PEC, que acaba com a escala de trabalho 6x1, o senador Omar Aziz, afirmou à CBN que vai apresentar o parecer aos integrantes da Comissão de Constituição e Justiça da Casa até o fim desta semana. A intenção é votar o relatório na próxima quarta-feira. Omar Aziz disse que não pretende fazer mudanças no texto. Segundo o parlamentar, a ideia é aprovar a matéria sem que a proposta precise retornar à Câmara. Em maio, a PEC foi chancelada pela maioria dos deputados. Ideia, então, é votar na quarta-feira da semana que vem. O Banco Central se prepara para implementar um sistema de monitoramento e compartilhamento de alertas relacionados a ameaças no mercado de criptoativos. A ferramenta já foi testada. As associações do setor devem

0: começar a implementar o sistema nas próximas 2 semanas. A ação tem como objetivo rastrear o dinheiro quando ele deixa os bancos tradicionais e é encaminhado ao setor de criptomoedas. O presidente dos Estados Unidos, Donald Trump, afirmou que todas as minas navais que o Irã havia colocado no Estreito de Hormuz foram detonadas pela Marinha norte-americana. O republicano disse que Washington está monitorando, através de satélites, toda a região da rota marítima. Segundo ele, a intenção é coibir a instalação de novas bombas. No horário de Brasília, 5h33.
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1: O Lucas Taveira tem informações ao vivo em São Paulo sobre atualizações sobre o caso do influencer Lito Souza. Oi, Lucas. Agora boa noite para toda a rede.
2: Boa noite, Débora. Agora para toda a rede. O Ministério da Saúde pediu a inclusão do influenciador Lito Souza em um estudo experimental nos Estados Unidos para a doença de Creutzfeldt-Jakob, condição rara de rápida progressão e ainda sem cura. A informação foi divulgada nesta terça-feira. Segundo nota enviada pelo governo à Globo News, foram feitos contatos com pesquisadores americanos para tentar tornar possível a participação de Lito em um dos dois estudos em andamento sobre a doença. De acordo com a apuração, Lito já está em uma lista preliminar e ainda precisa passar por uma triagem para saber se atende aos critérios da pesquisa definidos pelos pesquisadores e pelas autoridades regulatórias dos Estados Unidos. Mais cedo, pelas redes sociais, a mulher de Lito, Mila Seidel, afirmou que eles não conseguiram uma vaga para um dos tratamentos experimentais da doença. A empresária disse que a pesquisa com o medicamento experimental da Ionis Pharmaceuticals está fechada. Ela também afirmou que a companhia não autoriza o uso excepcional da substância, modalidade que pode permitir que um paciente receba uma substância ainda experimental, mesmo sem participar formalmente do ensaio clínico. Já o outro centro de pesquisa procurado respondeu que Lito pode ser submetido a uma entrevista inicial para outro estudo, mas ingressaria apenas no grupo de controle, que não recebe o medicamento experimental. A empresária ainda afirmou que os retornos foram dados a contatos feitos pela própria família. De acordo com ela, até então, não tinha ainda um auxílio do governo federal nas tratativas com os centros de pesquisa. Lito segue internado no Hospital Israelita Albert Einstein, em São Paulo. Débora?
1: Obrigada pelas informações, Lucas Taveira.
3: Agora a gente segue com informações sobre a pesquisa Quest, outros detalhes sobre os números de Minas Gerais. Vamos a Belo Horizonte com a Débora Costa. Oi, Débora, boa tarde.
4: Oi, Carol, boa tarde para você também. A pesquisa Quest para intenções de voto ao governo de Minas, divulgada nesta terça-feira, mostra o candidato Cleitinho Azevedo do Republicanos liderando com 29%, mas na comparação com o levantamento do mesmo instituto divulgado no fim de julho, Cleitinho caiu 6 pontos. Mas ainda lidera com folga. Na segunda colocação, a Quest aponta o candidato Patrus Ananias do PT, que é o palanque do presidente Lula no estado, que tem 11%. Ele é seguido de Alexandre Calil do PDT com 10%. Além deles, o atual governador Matheus Simões do PSD tem 7%. Na sequência, aparece Gabriel Azevedo do MDB com 5%. Considerando a margem de erro, que é de 3 pontos para mais ou para menos, os 4 candidatos estão tecnicamente empatados. Na comparação com o levantamento de julho, todos eles oscilaram dentro da margem de erro. Ainda conforme a pesquisa, os candidatos Flávio Rosco e do PL, que é o palanque de Flávio Bolsonaro, tem 3%, enquanto Bem Mendes do Missão tem 2%. Além deles, professor Túlio Lopes, do PCB, e Rafael Duda, do PSTU, tem 1% cada. Os candidatos Indira Xavier, do UP, e Henrique Arias, do PCO, não pontuaram. Neste cenário, indecisos somam 19%, enquanto brancos e nulos representam 12% dos entrevistados. Para 59% dos eleitores em Minas, a escolha do candidato é definitiva. Outros 45% dizem que ainda podem mudar o voto até as eleições. Considerando, Carol, a pesquisa espontânea, ou seja, quando os nomes não são apresentados ao eleitor, Cleitinho lidera com 11%, seguido de Patrus Ananias com 3%, Alexandre Calil do PDT tem 2%, enquanto

0: Matheus Simões, do PSD, e Gabriel Azevedo, do MDB, empatam com 1% cada. Já com relação ao segundo turno, nos três casos em que Cleitinho está nessa disputa, ele vence todos os adversários. Nos outros dois cenários testados com Alexandre Calil, o ex-prefeito de Belo Horizonte também aparece liderando e vencendo. Esse é o primeiro levantamento da Quest para disputa ao governo de Minas desde o início da campanha eleitoral. A pesquisa foi encomendada pela TV Globo e realizada com 1.506 eleitores mineiros entre os dias 21 e 24 de agosto. O nível de confiança é de 95%. O levantamento ganhou o registro de MG04060/2000. Carol.
1: Obrigada, Débora. A gente volta a Brasília. A Samantha Klein tem mais informações sobre a agenda de Flávio Bolsonaro em Alagoas. Ele que está no Nordeste. Oi, Samantha.
2: Débora, Carol, nesse primeiro turno como candidato ao Nordeste, o senador Flávio Bolsonaro foi recebido por uma multidão no aeroporto Zumbi dos Palmares. Ele também fez uma carreata e para amanhã tem uma motossiata numa cidade da região metropolitana de Maceió. Por que que ele escolheu essa agenda em Maceió? Não somente por ser a cidade do vice, o deputado federal Alfredo Gaspar, mas também por ser a única capital do Nordeste onde o pai dele venceu entre as capitais nordestinas nas eleições de 2022, ou seja, teve mais votos que o presidente Lula naquele pleito. Quando ele chegou, ele também afirmou que vai voltar a Maceió se eleito for com o ex-presidente Jair Bolsonaro em 2027, ou seja, ele indiretamente fala novamente a respeito da anistia. Ele também disse que não vai acabar com programas sociais como o Bolsa Família e afirmou, porém, que esses programas não devem ser um fim em si, mas uma ponte para sair dos programas assistenciais. Ainda que ele tenha sido recebido por muitos apoiadores, duas ausências, foram notadas. O candidato ao governo JHC, que é do PSDB, e ao Senado Arthur Lira, não participaram desses atos, pelo menos até o momento. A assessoria de João Henrique Caldas, inclusive, confirmou que não tem previsão de agendas dele ao lado de Flávio Bolsonaro. Só para a gente complementar, então, depois dessa recepção no aeroporto, da carreata, então, que foi uma carreata bastante grande pelas ruas de Alagoas, Flávio teve agendas na Associação Comercial, ou seja, fazendo acenos aí aos empresários, e também participa de um culto, um aniversário de templos, e aí faz esse aceno também aos evangélicos. Então ele foca nesses dois públicos em especial, também buscando aí apoio de mais mulheres. Com vocês.
1: Obrigada, Samantha Klein, pelas informações. Você fica agora com o noticiário da sua região.

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1: 5 horas, 43 minutos no Recife, atualizando você sobre a última pesquisa Quest divulgada agora há pouco. O levantamento foi encomendado pela TV Globo. Já trouxemos aqui os dados ao governo de Pernambuco. Daqui a pouco vamos voltar reforçando esses números. Mas na disputa ao Senado, a Quest também fez esse levantamento. Considerando os votos totais, Marília Raj, do PDT, tem 16% das intenções de voto. Humberto Costa, do PT, aparece na sequência, com 13%. Depois vem Mendonça Filho, do PL, com 9%. Eduardo da Fonte, do PP, com 6%. Túlio Gadelha, do PSD, com 3%. Com 1%, aparecem Pastor Gilvan da Costa, do Democrata, Carlos Santana, do Novo, e Paulo Rubens Santiago, da Rede. Não pontuaram Mariano Macedo, do PSTU, Maílson Neto, do PCO, Gorete Bitu, da Unidade Popular, e também Samuel Timóteo, da Unidade Popular. Os indecisos são 26%, brancos, nulos, e aqueles que não vão votar, 24%. Lembrando que para o Senado, na eleição desse ano, são 2 votos, né? Serão escolhidos 2 candidatos, de fato, ao Senado por Pernambuco. A Quest ouviu 1.302 pessoas de 16 anos ou mais entre os dias 21 e 24 de agosto, margem de erro de 3 pontos percentuais para mais ou para menos e nível de confiança de 95%. O registro é o PE07828/2026. Daqui a pouco eu trago outras informações sobre a pesquisa ao governo de Pernambuco. Temos aprovação do governo Raquel Lira também, a votação, a intenção de voto para a presidência da República, considerando o eleitorado pernambucano. Daqui a pouco eu volto com mais informações.
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1: Débora, Carol e ouvintes da CBN, boa tarde. O mercado ganhou nesta terça-feira uma combinação que costuma fazer diferença para a Bolsa. Juros em queda, ações ligadas à economia doméstica em alta e os primeiros sinais de que o estrangeiro pode estar voltando a comprar ações brasileiras. O Ibovespa subiu 1,5% hoje, superando o patamar dos 174 mil pontos. O recuo dos juros é importante principalmente para as empresas que dependem mais de crédito e consumo. Com o custo do dinheiro começando a aliviar, esses papéis que vinham sendo bastante penalizados passam a parecer mais interessantes. E foi o que ajudou a puxar a alta da Bolsa hoje.

0: hoje. As ações da Vale e dos bancos, conhecidos por serem pesos pesados do Ibovespa, também avançaram e deram um empurrão a mais. E tem uma história importante acontecendo por trás disso tudo: o estrangeiro. Só em agosto foram 13 sessões seguidas de retirada de recursos da B3. Na última sexta-feira, porém, o fluxo internacional voltou a ficar positivo por aqui. É cedo para dizer que o dinheiro estrangeiro está de volta de vez, mas depois de tantas saídas, qualquer sinal de mudança ganha importância. Na contramão desse movimento, o petróleo caiu forte hoje, com o barril do Brent afundando quase 4% lá fora. Mesmo com as novas sanções econômicas dos Estados Unidos contra o Irã, o menor temor de uma escalada militar, pelo menos no curto prazo, faz o petróleo devolver parte do prêmio de risco acumulado nas últimas semanas. Isso, claro, prejudica a Petrobras, mas tem um efeito positivo para a Bolsa pelo outro lado, já que o petróleo mais barato significa menos pressão sobre a inflação e pode, consequentemente, ajudar nas perspectivas para os juros. No fim do dia, a sessão hoje mostrou um país um pouco mais interessante aos olhos do investidor internacional. Ainda é cedo para falar em uma virada, mas por enquanto o Brasil começa a ganhar esse benefício da dúvida. Eu vou ficando por aqui, volto com vocês, Débora e Carol.
1: Valeu, Yasmin. Débora, a gente agora traz outros detalhes sobre a pesquisa Quest de intenções de voto no Distrito Federal. Ana Carolina Tomé está de volta com os números. Oi, Ana.
2: Oi, Carol. A Quest, aqui no Distrito Federal, perguntou aos eleitores em quem eles pretendem votar para governador sem apresentar uma lista de candidatos. Nesse cenário, Celina Leão, atual governadora aqui do Distrito Federal, aparece na frente, com 15% das intenções de voto. Arruda, o ex-governador, tem 8%, seguido por Leandro Graz, com 7%. Capelli aparece com 2%, enquanto Paula Belmonte tem 1%. Outros nomes somam 1% e ainda, segundo a pesquisa, 3% afirmaram que votariam em branco ou nulo ou que não pretendem votar. O destaque, porém, Carol, fica para o número de indecisos. 63% dos entrevistados ainda não sabem em quem votar. A pesquisa traz 3 simulações de segundo turno para o GDF. No primeiro cenário, Celina Leão aparece na frente com 42% das intenções de voto, contra 32% de Arruda, do PSB. 17% dos entrevistados nesse cenário disseram que votariam em branco, nulo ou em nenhum dos candidatos, enquanto 9% permanecem indecisos. Já no segundo cenário, Celina Leão amplia ainda mais a vantagem, com 52% contra 24% de Leandro Graz, do PT. Já no terceiro cenário, Arruda lidera a disputa contra Leandro Graz. O ex-governador aparece com 44%, enquanto o Graz tem 26%. Os números, portanto, mostram Celina Leão liderando 2 dos cenários, enquanto Arruda também aparece à frente de Leandro Graz. A pesquisa ainda aponta a disputa por 2 vagas ao Senado pelo Distrito Federal nas eleições deste ano. Na pesquisa espontânea da Quest, em que os nomes não são mostrados aos eleitores entrevistados, 73% estão indecisos porque não souberam citar um candidato. Já na pesquisa estimulada, aí sim, quando os candidatos são apresentados, Michele Bolsonaro aparece na liderança com 25% das intenções de voto. Em seguida vem Leila do Vôlei, do PDT, com 17%, Bia Kicis, do PL, 9%, e Érica Cocai, do PT, com 12%. A pesquisa também aponta 12% de brancos, nulos ou eleitores que não pretendem votar e 18% de indecisos. Como serão eleitos 2 senadores pelo Distrito Federal este ano, cada eleitor então poderá votar em 2 candidatos diferentes e os percentuais da pesquisa estimulada consideram conjuntamente as menções para a primeira e a segunda vaga. Agora, falando de presidência, sobre esse cenário presidencial aqui no Distrito Federal, uma disputa apertada, Carol. No primeiro turno entre os eleitores aqui do DF, na pesquisa estimulada, Lula do PT aparece com 28% das intenções de voto, seguido de perto ali por Flávio Bolsonaro, com 26%. A diferença, então, entre os dois é de apenas 2 pontos percentuais. E em terceiro lugar aparece o ex-governador do estado de Goiás, Ronaldo Caiado, do PSD, com 13%. Aí na sequência estão Augusto Cury, do Avante, Romeu Zema,

0: Estado Novo, Renan Santos, do Missão, com 3% cada, enquanto Samara Martins tem 2%. Os demais candidatos aparecem com 0%. Entre os entrevistados, 10% afirmam que votarão em branco, nulo ou que não pretendem votar, enquanto 12% dos entrevistados ainda estão indecisos. Aí cabe citar que a pesquisa também considera Pablo Marçal em um dos cenários. Ele registrou a candidatura, embora esteja inelegível, e o Tribunal Superior Eleitoral ainda deve analisar se ele poderá concorrer, mas essa primeira lista que eu falei é um cenário sem o nome de Pablo Marçal. Essa é uma atualização que ainda deve acontecer e eu vou trazer aqui nos próximos minutos. Volto com você.
1: Combinado. Obrigada, Ana.
2: E já a gente traz mais detalhes sobre a pesquisa Quest no Rio de Janeiro. Você fica agora com o noticiário da sua região.

0: 5:54, repercutindo para você os números da pesquisa Quest aqui em Pernambuco, pesquisa divulgada agora há pouco aqui no estado. Já trouxemos para você o cenário em primeiro turno ao governo de Pernambuco: Raquel Lira com 44% das intenções de voto, João Campos com 36% das intenções de voto. Considerando aí, fazendo nesse caso um comparativo com a Quest divulgada no mês de julho, a governadora Raquel Lira, então, ela oscilou um ponto para cima. Ela tinha 43% em julho, agora 44% em agosto. Já o ex-prefeito do Recife oscilou um ponto para baixo. Ele tinha 37% em julho e agora em agosto, portanto, 36%. Ainda nesses números de primeiro turno, é importante destacar para você os outros candidatos: Ivan Moraes do PSOL, 1%, e nesse caso os demais: Renan Alais do Missão, professora Camila da Unidade Popular, Vitor Assis do PCO, Guilherme Fonseca do PSTU e professor Jeremias do Banco do Democrata não pontuaram. Brancos, nulos ou que não vão votar, 7%, enquanto que os indecisos chegam a 12%. Esse é o cenário para primeiro turno. Cenário estimulado: no cenário espontâneo, Raquel Lira 33%, João Campos 22%, outros candidatos 1%, indecisos 40%, brancos, nulos e aqueles que não vão votar 4%. Foi testado apenas um cenário de segundo turno: Raquel Lira do PSD contra João Campos do PSB. Raquel tem 47% das intenções de voto, João Campos 37% das intenções de voto. Então, reforçando para você que chegou agora aqui no Ponto Final CBN, os números da pesquisa ao governo de Pernambuco. Ao longo da nossa programação, nós vamos detalhando também as outras informações: Senado, Presidência da República, aprovação do governo Raquel Lira. Aqui na CBN você não perde nenhum detalhe das eleições 2026.
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1: Hora certa. 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
2: 5 horas, 58 minutos.

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2: Boa tarde, Débora. Boa tarde, Carol. Boa tarde, ouvintes. O Fabrício e a esposa estão vendendo um imóvel na zona rural de Goiânia e vão ficar com um saldo de R$500 mil para investir. Eles pesquisaram e viram que, se comprarem um apartamento para alugar, conseguem um aluguel de R$4 mil. Mas se investirem num CDB ou numa LCI, vão ter um ganho maior. Eles estão na dúvida de onde investir. Fabrício, atualmente, com juros em 14% ao ano, o rendimento de uma aplicação financeira de R$500 mil atrelada ao CDI, sem considerar o imposto de renda, proporcionaria um ganho mensal de quase R$6 mil, mais do que o aluguel. No entanto, nada garante que esse ganho irá continuar. Isso porque o Banco Central pode reduzir a taxa Selic. Se isso acontecer, a consequência é a redução dos rendimentos das aplicações financeiras atreladas ao CDI. O aluguel, por sua vez, aumenta de acordo com a correção pela inflação. Mas sempre existe o risco de um imóvel ficar vago por um tempo ou precisar de alguma reforma. Uma comparação que vocês podem fazer é com um investimento no Tesouro IPCA com juros semestrais. Se vocês investissem no título que vence em 2032, receberiam um rendimento a cada 6 meses, equivalente a um ganho mensal de R$2.700, que é menos do que o aluguel, mas corrigido pela inflação e garantido pelo Tesouro Nacional. Até a próxima e continue mandando as suas perguntas para cbndinheiro@cbn.com.br.
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Terça-feira, 25 de agosto de 2026. A nova pesquisa Quest, divulgada hoje, mostra Eduardo Paes, do PSD, na liderança da corrida pelo governo do Rio de Janeiro, com 37% das intenções de voto. Douglas Ruas, do PL, surge com 14%. Antônio Garotinho, do Republicanos, vem em terceiro com 7%. A pesquisa foi contratada pela TV Globo. A Quest ouviu 1.302 pessoas de 16 anos ou mais entre os dias 21 e 24 de agosto. A margem de erro é de 3 pontos percentuais para mais ou para menos e o nível de confiança é de 95%. O protocolo de registro no Tribunal Superior Eleitoral é o RJ08748/2026. O presidente Lula não respondeu a perguntas feitas sobre as investigações da Polícia Federal que envolvem Fábio Luiz Lula da Silva Lulinha, filho dele, e o ex-chefe de gabinete, Marco Aurélio Santana Ribeiro Marcola. O presidente foi questionado em coletiva de imprensa durante um evento em comemoração do Dia do Soldado em Brasília. Ao ser perguntado, ele deixou o local. Antes, Lula defendeu o aumento dos investimentos na área de defesa nacional.

0: com o propósito de proteger o território e as riquezas. O Canadá anunciou hoje tarifas de retaliação sobre produtos norte-americanos avaliados em quase 20 bilhões de dólares. As medidas terão alíquotas de 15%, 25% e 50% e vão atingir cerca de 700 itens produzidos nos Estados Unidos. As taxas entram em vigor no dia 8 de setembro. A iniciativa é uma resposta a um tarifaço de 50% imposto pelo governo de Donald Trump sobre 20 bilhões de dólares em produtos canadenses. A Bolsa de Valores de São Paulo fechou o dia em alta de 1,55% aos 174.576 pontos. O dólar comercial está em queda de 0,25%, cotado a R$ 5,14. O euro vale R$ 6,00, baixa de 0,12%. Horário de Brasília, 6:04.
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1: Seja bem-vinda, seja bem-vindo você que chegou agora. Já estamos na última hora, na segunda e última hora do Ponto Final CBN desta terça-feira, 25 de agosto de 2026. Eu tô vendo aqui pela imagem, Carolina Moran tá com roupa de frio. Quantos graus tá fazendo aí, Carol?
2: Ih, menina, não vi. Peraí, deixa eu abrir aqui pra te dar a informação certa da mínima hoje. Mas tá frio, Débora. Pra carioca tá frio. Mínimo, 21 o quê? 21 agora. Mas já tem a mínima de hoje aí, Gabriel? Gabriel Freitas tá me passando a cola aqui. Achei. Máxima hoje no Rio de Janeiro, 24,3, mínima de 15,9.
1: E agora tá 21.
2: Agora tá 21. Mas aqui, quer dizer, aqui dentro do estúdio é sempre frio, né? Aqui dentro é sempre inverno.
1: Tô imaginando com 15 graus, você vai estar com aqueles casacos polares, sabe? De Patagônia.
2: Outro dia eu subi pra Serra, né? A região serrana já é mais frio. Eu levei um casaco quase de neve.
1: Pois é, aqui em São Paulo 18 graus agora, mas a sensação térmica é de frio, tá? Eu cheguei aqui com 20 graus, mas tava um vento. Até comentei mais cedo que eu tava de blusa, né? Tô com duas blusas de lã pra aguentar esse frio. A máxima hoje aqui foi de 19, mas também na madrugada vai esfriar, vai chegar a 14 graus. É, gente, é o nosso inverno. Tem chuva aí?
2: A temperatura vai subir, viu, Débora? Depois, ao longo da semana, haja imunidade. Tava vendo aqui a previsão, né? Hoje esse frio. Aí na sexta-feira, máxima de 35 graus.
1: É, aqui também aí sobe na sexta. Chega a 31.
2: Loucura, né? Pois é.
1: É, aí já é a mão do homem, né? Mudanças climáticas fazendo isso com o tempo. Muito bem, são 6:06 agora. O Gabriel Freitas, no Rio de Janeiro, que estava passando a cola da temperatura para Carol, traz os detalhes da pesquisa Quest de intenção de votos para o governo do estado, Senado e também presidência no Rio de Janeiro. Oi, Gabriel, boa noite.
3: Isso, Débora, boa noite para você. A Quest atualizou a disputa para a presidência entre os eleitores aqui do Rio de Janeiro. Flávio Bolsonaro, do PL, e o presidente Lula, do PT, continuam tecnicamente empatados entre os eleitores aqui do Rio de Janeiro. No cenário sem Pablo Marçal, Flávio Bolsonaro está aparecendo com 31% e Lula com 29%. Renan Santos, do Missão, Ronaldo Caiado, do PSD, e Romeu Zema, do Novo, tem 2% cada. Augusto Cury, do Avante, e Samara Martins, da Unidade Popular, aparecem com 1%. Os indecisos são 16%, mesmo percentual dos que dizem que vão votar em branco, anular ou não votar esse ano. A Quest também testou, Débora, um segundo cenário, né, com Pablo Marçal na lista. Nesse caso, Flávio tem 33% e Lula 31% entre os eleitores aqui do Rio de Janeiro. Renan Santos aparece com 2%, Marçal, Caiado, Augusto Cury e Zema têm 1% cada. Os indecisos continuam em 16% e 14% dizem que vão votar em branco, anular ou não votar. Como a margem de erro é de 3 pontos percentuais, Flávio e Lula estão tecnicamente empatados nos dois cenários com eleitores aqui do Rio de Janeiro. Na disputa pelas duas vagas do Rio no Senado, Débora, Benedita da Silva, do PT, aparece numericamente à frente com 10%.

0: Carlos Jordi, do PL, tem 7% e Marcelo Crivella, do Republicanos, tem 6%. Mônica Benício, do PSOL, e Carlos Portinho, do PL, aparecem com 5% cada. Pedro Paulo, do PSD, tem 3% e Vaguinho, do Republicanos, 2%. A pesquisa foi encomendada pela Globo, ouviu 1.302 eleitores entre os dias 21 e 24 de agosto. E só para lembrar, essa primeira pesquisa Quest divulgada aqui no Rio depois desse início oficial da campanha está mantendo Eduardo Paes, do PSD, na liderança para o governo do estado, mostrando Douglas Ruas, do PL, agora isolado na segunda colocação, como a gente ouviu também aqui no repórter CBN. Só para passar a porcentagem de novo, relembrar nosso ouvinte: Paes tem 37% das intenções de voto, Ruas aparece com 14% e Antony Garotinho, do Republicanos, com 7%. Na rodada anterior, divulgada no fim de julho, Paes tinha 38%. Ruas e Garotinho estavam aparecendo empatados com 10% cada. A margem de erro de 3 pontos percentuais também, para mais ou para menos, e o nível de confiança de 95%, levantamento que está registrado na Justiça Eleitoral com o número RJ08748/2026. Débora.
1: Obrigada, Gabriel Freitas, pelas informações. Essa rodada de pesquisa Quest, que foi divulgada hoje para alguns estados, perguntou também aos entrevistados sobre a preferência à presidência da República. Então, nossos repórteres estão trazendo também esse recorte para a presidência da República em cada um desses estados. E a pesquisa Quest considerou em um dos cenários Pablo Marçal, que registrou sua candidatura pelo PRTB. No entanto, Pablo Marçal está inelegível até 2032. Ele foi condenado por irregularidade na campanha para prefeito aqui em São Paulo, na última eleição para prefeito, que foi em 2024. E o TRE, inclusive, ontem negou um recurso de Pablo Marçal, pedindo para derrubar essa proibição. Então, nessa nova decisão, o presidente do tribunal manteve uma multa de R$420 mil. A decisão aponta que o ex-candidato criou uma estrutura para remunerar influenciadores durante a campanha à Prefeitura da Capital Paulista em 2024.
2: Débora, falei agora há pouco no repórter CBN que o presidente Lula não respondeu a perguntas feitas por jornalistas sobre as investigações envolvendo Lulinha, né? Ele estava num evento de comemoração do Dia do Soldado em Brasília. Ana Carolina Tomé tem outros detalhes sobre isso pra gente. Oi, Ana.
3: Oi, Carol. O presidente Lula foi questionado sobre esse assunto após uma cerimônia pelo Dia do Soldado, mas não respondeu e foi embora em seguida. No último domingo, em entrevista à TV Record, o presidente reafirmou que ninguém ficará impune se cometeu erro e afirmou que Lulinha terá de provar inocência. Um relatório da Polícia Federal aponta que a lobista Roberta Luxinger, a amiga de Fábio Luiz Lula da Silva, o Lulinha, filho do presidente Lula, recebeu significativas quantias de dinheiro em espécie no meio do ano passado. O documento também indica que Roberta teria feito pagamentos a Lulinha. Trechos revelados pelo jornal Folha de São Paulo e confirmados pelo Globo citam conversas extraídas do celular de Roberta. Em uma delas, a empresária diz a uma pessoa identificada como seu motorista para apanhar um montante e avisá-la. Na mensagem, ela pede para ser informada quando o dinheiro for recolhido. O homem responde dizendo que já pegou os pacotes lacrados e quando chegar na casa de Roberta, passa o valor total de 100 mais 200. A PF presumiu se tratar de uma quantia de R$300 mil. Ainda segundo a PF, Roberta então pediu ao motorista para depositar R$50 mil na conta da sua empresa e outros R$50 mil na de uma agência de viagens. Outro trecho do relatório da PF aponta que era costumeiro o pagamento de passagens aéreas por Roberta a Lulinha. Para fazer essa inferência, os investigadores citam um diálogo em que a lobista reclama com o empresário sobre o custeio de passagens para o Fábio. Abre aspas, tem que pagar essa bosta dessas passagens para o Fábio. Fecha aspas. Disse ela em agosto do ano passado. A mensagem foi revelada pelo jornal O Estado de São Paulo e confirmada pelo Globo. A defesa de Roberta não se manifestou sobre as informações. Já o advogado de Lulinha critica o que chama de vazamentos criminosos e garante que o empresário não cometeu irregularidades e nem recebeu mensagens de Roberta Luxinger, já que ele já estava morando em Madrid no período citado. Carol.
2: Obrigada, Ana Carolina.
1: E o Fábio Portugal tem informações ao

0: vivo em São Paulo, detalhes sobre a agenda de Ronaldo Caiado e de Renan Santos. Oi, Fábio, boa noite.
1: Boa noite, Débora, Carol, para os ouvintes. Os candidatos do PSD à presidência, Ronaldo Caiado, e do Missão, Renan Santos, estiveram aqui em São Paulo hoje de manhã para participar de um evento com empresários de infraestrutura e indústrias de base. E questionado sobre como conduziria a política externa nacional caso fosse eleito, Caiado afirmou que vai resgatar o Itamaraty. Segundo ele, o Ministério das Relações Exteriores não vai ser um braço de partidos políticos. Caiado destacou ainda que atualmente o presidente Lula prefere provocar presidentes de outros países do que se sentar à mesa para negociar.
2: Eu sei cumprir a liturgia do cargo e sei sentar à mesa de negociação e sei negociar para que o Brasil possa expandir cada vez mais seu mercado. Tá certo? O Brasil não pode também ficar sequestrado apenas de um mercado. Caberá exatamente a nós expandirmos essa capacidade e atingirmos outros países também, outros continentes com a nossa produção.
1: E Caiado também falou sobre a economia, foi questionado sobre as altas taxas de juros e declarou que vai atuar para reduzi-las com medidas para conter as despesas do governo federal. Essas medidas, segundo o candidato Caiado, vão contribuir para o avanço em obras ligadas ao setor logístico do país. Já o outro candidato, Renan Santos, rebateu hoje uma nota divulgada recentemente pela primeira-dama Rosângela da Silva, a Janja, classificando o candidato do Missão como misógino pelas falas durante o debate presidencial do último domingo da TV Bandeirantes. O candidato do Missão chegou a afirmar no debate que o presidente Lula faria uso abusivo de álcool por ter de conviver com a própria esposa. Aí o Renan rebateu e disse que a primeira-dama precisa aceitar as críticas.
3: Se eu faço uma crítica a uma pessoa que tem e é responsável, direta e indireta, pelos maiores gastos com cartão corporativo da história do Brasil, se torna misoginia, então basicamente é um liberou geral. Qualquer mulher pode entrar na política, pode fazer o que quiser, participar de escândalos de corrupção ou envolvimento com crime organizado, que se você fizer qualquer crítica é misógino.
1: E em nota divulgada nessa terça-feira, a primeira-dama, Janja da Silva, afirmou que sugerir que a convivência com a esposa de um adversário político seria motivo de pena está longe de ser uma crítica política. Débora.
0: Obrigada pelas informações, Fábio Portugal, em São Paulo.
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6:17 no Recife. Estamos trazendo para você os números da pesquisa Quest aqui no estado, divulgada agora à tarde, levantamento encomendado pela TV Globo. Bom, primeiro destacando para você os números à presidência da República, com recorte em Pernambuco, e fazendo até esse apontamento que a Débora Freitas também fez, a Quest estimulou dois cenários, um com Pablo Marçal, do PRTB, e o outro

outro sem Pablo Marçal. Isso porque o candidato registrou a sua candidatura, mas está inelegível. O TSE ainda vai julgar se ele está apto a concorrer.

0: Zema, do Novo, e não pontuaram Rui Costa Pimenta, do PCO, Samara Martins, da Unidade Popular, Wilson Grassi, do Democrata, Clariana Barão, da Democracia Cristã, Edmilson Costa, do PCB, e Hertz Dias, do PSTU. Indecisos, 11%, brancos, nulos ou não vão votar, são 9%. E ainda destacando para você, a aprovação do governo Raquel Lira aqui em Pernambuco, a Quest também fez esse levantamento, ainda perguntou isso aos eleitores, a aprovação do governo Raquel Lira é de 68%, desaprovação 24%, não souberam, não responderam 8%. Já a avaliação para os eleitores em Pernambuco, 46% indicam que o governo tem uma avaliação positiva, 33% regular, 16% negativa e 5% não souberam ou não responderam. Para 61% dos eleitores, Raquel Lira do PSD merece ser reeleita. 33% acreditam que ela não merece e 6% não sabem ou não responderam. A pesquisa Quest ouviu 1.302 pessoas de 16 anos ou mais entre os dias 21 e 24 de agosto. Margem de erro de 3 pontos percentuais para mais ou para menos e nível de confiança de 95%. O número de registro na Justiça Eleitoral é PE07828/2026. Agora no Recife, 6 horas 20 minutos.
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5: Oi PVC, boa noite, tudo bem?
6: Oi Débora, boa noite, tudo bem Carol?
5: Oi PVC. PVC, hoje tem Clássico Mineiro pela Copa do Brasil, logo mais às 9 da noite. Qual a expectativa?
6: Bom, primeiro de muito equilíbrio, muita imprevisibilidade. O Cruzeiro, junto com o Flamengo, é o time que está jogando o futebol mais bonito do Brasil nesse momento. Quando acerta, né? O Flamengo também não acerta todo dia, mas quando acertam, são os dois times que jogam o futebol mais espetacular do Brasil.

0: Brasil nesse momento da temporada. E o Atlético é o time que está invicto há mais tempo. De todos os 20 clubes da Série A, somando todas as competições, o Atlético, que está disputando Copa Sul-Americana, Copa do Brasil e Brasileiro, ele não perde há 11 jogos, desde 24 de maio, quer dizer, desde antes da Copa do Mundo, o Atlético Mineiro não perde. O Atlético vai jogar contra o Cruzeiro no Mineirão. O pecado desse jogo é que são 2.500 ingressos só para atleticanos. A gente se acostumou a ver o Mineirão dividido, como o Maracanã, lado esquerdo das tribunas para os atleticanos, lado direito para os cruzeirenses. Hoje não. Hoje são só 2.500 ingressos para atleticanos, porque na semana que vem, na Arena MRV, só 2.500 ingressos para cruzeirenses. Para ter reciprocidade, só 2.500 atleticanos. O Atlético não é bonito de ver, mas é muito consistente. Então, um clássico absolutamente imprevisível na Copa do Brasil, que terá, nesta fase quarta de final, pela primeira vez na história, três clássicos estaduais. Hoje, Cruzeiro e Atlético. Amanhã, Palmeiras e Santos. Quinta-feira, Internacional e Grêmio. E ainda tem Vasco e Vitória, que jogam na quarta-feira também.
1: PVC, Palmeiras vendeu o Alan para o Manchester City. Mais de 220 milhões de reais, é isso?
0: 37 milhões e meio de euros, 220 milhões de reais, Carol. O que é impressionante também, o Palmeiras não é um clube, como o Flamengo nos anos 70 e 80 dizia, craque o Flamengo faz em casa. O São Paulo fez muito craque em casa. Se você olhar as 10 maiores vendas do Flamengo, 9 são de jogadores feitos no Flamengo. Mas a maior delas é o Vinícius Júnior em 2018, já faz 8 anos. O São Paulo, das 10 maiores vendas, 9 são jogadores formados no Morumbi, mas a mais cara foi em 2012, quando o Lucas Moura foi pro Paris Saint-Germain. O Palmeiras tem as 10 vendas. O Palmeiras nunca foi um clube que vendesse, que formasse jogadores. O Palmeiras contratava muitos jogadores nos anos 70, academia, anos 60, primeira academia, anos 70, segunda academia. O Palmeiras era um clube que comprava jogadores no interior de São Paulo. Hoje é um clube que forma. E das 10 maiores contratações, maiores vendas da história do Palmeiras, 10 de jogadores formados em casa. Só que as 10 de 2016 para cá. Mudou. E é muito impactante. Palmeiras, muito palmeirense está reclamando que tem que vender o Alan, mas tinha que vender, porque o Palmeiras projetou fazer 400 milhões de reais em vendas de jogadores. Infelizmente, a gente ainda precisa vender jogador. Mas vendeu muito bem. Porque hoje a Europa olha pro Palmeiras e fala: se o jogador foi formado no Palmeiras, é porque é bom. Endrick, Estevão, Gabriel Jesus, Vitor Reis, zagueiro que está no Girona, agora o Alan. O Palmeiras fez 2 bilhões e 200 milhões de reais nos últimos anos só vendendo jogadores. Não é bom pro time, mas vai ter reposição, porque o Arias volta pro lado direito como jogava no Fluminense, e a tendência é o time continuar forte.
2: Valeu, PVC. Beijo, até amanhã.
0: Até amanhã, Débora. Até amanhã, Carol. Até amanhã, todo mundo.
1: Tchau, tchau. Boa noite.
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2: De volta com informações da Zona Oeste do Recife, nesse horário de pico do trânsito, a Avenida Bidias de Carvalho tem pontos de movimento intenso no sentido subúrbio, principalmente entre a região do Prado e as imediações da Praça da Chesf. Para você que está na avenida, ali na altura da Ilha do Retiro e vai em direção ao Cordeiro, está um pouco melhor pegar a Rua Santa Edviges, seguir pela Manuel de Arruda Câmara e fazer o caminho pela Rua Gomes Taborda, conhecida como Rua da Lama. 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Betânia Ribeiro para a CBN Recife.
3: Um projeto que restringe o uso de celulares para todos.
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1: A Secretaria de Administração de Pernambuco, a SADPE, realiza o 8º leilão de bens móveis, composto por videogames, tablets, materiais de acabamento para construção e diversos outros produtos apreendidos em uma operação realizada pela Secretaria da Fazenda do Estado de Pernambuco, a CEFAZ-PE. A ação acontece na próxima segunda-feira, a partir das 9:30 da manhã. Ao todo, são 103 lotes que podem ser conferidos durante visitas públicas nos dias 27 e 28 de agosto. Os bens podem ser arrematados de maneira remota, após cadastro, pelo site aragãoleilões.com.br. Para os lotes que contêm smartphones, os valores iniciais são a partir de R$ 753. Todas as regras do leilão virtual e descrições dos itens que compõem os lotes podem ser conferidas no edital do certame, disponível também no endereço aragãoleilões.com.br.
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3: Olá, ouvinte CBN, uma ótima noite para você. Chegando com informações para você que vai da área central do Recife em direção a Imbiribeira, a Rua Imperial está com trânsito lento desde as imediações do viaduto Capitão Temudo em Joana Bezerra até a altura da Rua Nicolau Pereira, em Afogados. A melhor opção agora é fazer o caminho pela Via Mangue. Apesar de ter alguns pontos de retenção também, tem fluxo melhor. 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Betânia Ribeiro para a CBN Recife.
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Terça-feira, 25 de agosto de 2026. A nova pesquisa Quest sobre a disputa para o governo de Minas Gerais, divulgada hoje, mostra Cleitinho Azevedo, do Republicanos, com 29% das intenções de voto. Em segundo lugar, aparece Patrus Ananias, do PT, com 11%. Alexandre Calil, do PDT, tem 10%. O atual governador Matheus Simões, do PSD, aparece com 7%. O levantamento foi encomendado pela TV Globo e ouviu 1.506 eleitores de 16 anos ou mais entre os dias 21 e 24 de agosto. A margem de erro é de 3 pontos percentuais, para mais ou para menos. O nível de confiança é de 95%. A pesquisa foi registrada na Justiça Eleitoral sob o número MG 04060/2026.

0: governo federal vai antecipar a publicação de um decreto para zerar a alíquota do imposto sobre produtos industrializados para os produtos alcançados pela reforma tributária. A redução, porém, só terá efeito a partir de janeiro de 2027. A medida foi anunciada pelo ministro da Fazenda, Dario Durigan, em debate com representantes econômicos das campanhas presidenciais. A antecipação tem como objetivo dar previsibilidade às empresas e permitir que os setores se preparem para a mudança. Crianças palestinas em Gaza foram proibidas de soltar pipa após Israel ameaçar novos ataques devido à brincadeira. O primeiro-ministro israelense Benjamin Netanyahu afirmou que irá eliminar quem soltar os objetos. Israel afirma que o brinquedo pode ser empregado como arma, mencionando pipas e balões incendiários. Horário de Brasília, 6h34.
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0: Bela Megali, muito boa noite, tudo bem?
1: Boa noite, Débora. Boa noite, Carol. Boa noite, ouvintes.
0: Oi, Bela. Ô, Bela, o que o presidente Lula cochichou no ouvido do senador Hamilton Mourão?
1: Pois é, essa cena chamou bastante atenção, Débora, porque hoje aqui em Brasília teve no QG do Exército a celebração do Dia do Soldado e entre as autoridades presentes estavam o presidente Lula e o senador Hamilton Mourão. E esse cochicho ali, que durou uns 2 minutos, chamou muito a atenção de quem estava no local. Então eu liguei para o Hamilton Mourão, para o senador, para entender o que, que eles estavam conversando durante a cerimônia. E o senador me falou que o assunto foi o projeto de lei que regula a exploração de minerais críticos no Brasil. Esse projeto de lei foi aprovado pela Câmara em maio e está para votação no Senado. O Mourão falou que o Lula destacou a necessidade de assegurar a soberania do Brasil sobre esse tema e pediu o voto do Mourão. O Mourão disse para mim que ele pensa na mesma direção que a proposta está apresentada e que ele vai dar esse voto sim para o governo Lula de regulamentar a exploração dos minerais críticos. É um projeto que inclusive aumenta o poder do executivo sobre esse tema. E inclusive quando a Câmara aprovou esse projeto antes dele para o Senado, foi às vésperas da ida do presidente Lula para um encontro com Donald Trump, já como um gesto ali, porque a gente sabe que esse é um tema sensível e é uma das áreas que os Estados Unidos estão de olho aqui no Brasil. Então foi esse o cochicho ali de Lula com o senador Mourão, que todo mundo ficou de olho lá no QG do Exército, Débora e Carol.
0: Ô, Beli, como é que tá essa batalha jurídica entre Lulinha e Flávio Bolsonaro, hein?
1: Pois é, Carol, a batalha jurídica não é só entre a campanha do Flávio e a campanha do presidente Lula. Agora entrou também uma série de ações, entraram também no radar uma série de ações envolvendo o Fábio Luiz Lula da Silva, né, o Lulinha, e o Flávio Bolsonaro. Hoje, por exemplo, quem saiu vitorioso foi o Flávio Bolsonaro, porque a Justiça de São Paulo concedeu uma liminar que negou o pedido do Lulinha para retirar do ar um vídeo com inteligência artificial que o Flávio Bolsonaro postou associando o Lulinha a desvios do INSS. Então a única parte que a defesa do Lulinha pediu, que a juíza aprovou, foi a de manter os dados de circulação do vídeo íntegros, mas assim não tirou o vídeo e não proibiu o Flávio de repostar esse vídeo como queria o Lulinha. E ontem o Lulinha apresentou um novo pedido à Justiça de São Paulo, dessa vez processando o vice do Flávio, o Alfredo Gaspar, por ele também ter o associado a fatos de corrupção, desvios de recursos públicos. Esse processo que o Lulinha apresentou contra o Alfredo Gaspar ainda não foi apreciado. Lulinha também chegou a acionar na justiça o candidato à presidência da República, Romeu Zema, e esse pedido também ainda não foi apreciado, mas a gente já está vendo que a estratégia de defesa do Lulinha

0: linha vai ser contestar e tentar tirar do ar todos esses vídeos, essas manifestações em redes sociais que o associam aos desvios do INSS. Esse é um assunto que de fato está preocupando muito o presidente Lula. Eu até publiquei no meu blog, hoje vai ser no Jornal Globo, a mudança de humor do Lula, falando que há um mês ele era um Lula muito animado, otimista com a reeleição, e hoje de fato ele mostra que está muito preocupado e sabe que o envolvimento do seu filho e que do seu ex-assessor no gabinete presidencial, Marcola, nessas investigações da Polícia Federal por suspeita de tráfico de influência, podem custar votos muito importantes numa disputa bastante apertada que ele está tendo com o senador Flávio Bolsonaro pelo Palácio do Planalto. Então é isso, agora vamos acompanhar também essa disputa judicial na Seara Judicial entre o Lulinha e o Flávio Bolsonaro, Débora e Carol.
1: Bela Megali, muitíssimo obrigada, uma boa semana para você. Quer dizer, boa semana
0: obrigada,
1: não, né? Quinta-feira tem mais Bela Megali, tem mais conversa de bastidor. Olha, eu já encerrando a semana antecipadamente.
0: Ainda não. Nos vemos na quinta-feira, Débora, Carol e ouvintes.
1: Um beijo. Bela.
0: Um beijo.
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8: Quase 3 em cada 10 candidatos registrados para as eleições de 2026 não haviam disputado uma eleição anteriormente. Segundo um levantamento realizado pelo G1, com dados do Tribunal Superior Eleitoral, foram contabilizados 5.587 estreantes entre os 20.608 registros deste ano, o equivalente a 27,1%. Os outros 15.021 candidatos, ou 72,9% do total, já haviam participado de pelo menos uma eleição desde 1994. Entre os estreantes, a ampla maioria está concentrada nas disputas para deputado estadual, federal e distrital. Somados, os três cargos reúnem 5.169 candidatos sem registro de participação eleitoral anterior, correspondendo a 92,5% dos novatos. Os dados do TCE também mostram uma diferença importante entre homens e mulheres. Das 7.214 candidaturas femininas registradas para 2026, 2.637 são de estreantes, o equivalente a 36,6%. Entre os homens, são 3.325 novatos em um total de 13.468 candidatos, representando 24,7%.
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1: O governo de Pernambuco assinou a ordem de serviço para a construção do novo campus da Universidade de Pernambuco, a UPE, em Caruaru, no Agreste. O prazo previsto para a conclusão das intervenções é de 1 ano e 2 meses, a partir do início das obras, que contam com investimento de quase 63 milhões de reais. A área que abrigará o novo campus da UPE tem aproximadamente 12,5 mil metros quadrados. O novo campus será instalado na Avenida Marielle Franco, no bairro Nova Caruaru, próximo à BR-104 e ao campus da Universidade Federal de Pernambuco, UFPE. O projeto prevê salas de aula, laboratórios, biblioteca, auditório, áreas administrativas e espaços de convivência, além de estruturas de acessibilidade e segurança. Também estão previstas passarelas, acessos internos, sistemas prediais, urbanização e estrutura de apoio, garantindo a integração entre os diferentes espaços do campus. A construção será executada pela CPM Construtora, com acompanhamento da Companhia Estadual de Habitação e Obras, a CEAB.
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0: Hoje, Cassiano Ribeiro fala sobre a falta de mão de obra no campo.
1: Oi, Carol. Oi, Débora. Boa noite para você, ouvinte. A falta de mão de obra se tornou o principal desafio para os produtores rurais brasileiros, à frente, inclusive, de questões bastante cruciais também, como o clima, preços e custos de produção. É o que mostra um levantamento da Confederação da Agricultura e Pecuária do Brasil, a CNA, apresentado hoje, mais cedo, aqui em São Paulo. Segundo a pesquisa, 44% dos produtores apontam a escassez de trabalhadores como o maior problema do setor. E a dificuldade para contratar é praticamente generalizada. Quase 95% dos entrevistados disseram enfrentar problemas para encontrar mão de obra. Essa falta de trabalhadores já provoca, inclusive, impactos dentro das fazendas. Quase metade dos produtores relata atrasos nas operações e adiamento ou suspensão de planos de crescimento, e outros 44% dizem que a escassez aumenta os custos de produção. E uma das respostas tem sido acelerar a mecanização e automação no campo. Essa foi a estratégia adotada, inclusive, por 42% dos entrevistados. O levantamento também mostra uma pesquisa no perfil da mão de obra rural. Entre 2012 e 2025, o número de trabalhadores do campo com ensino médio mais que dobrou, com um crescimento de 114%. Entre os que têm ensino superior, o avanço foi de 155%. Ao mesmo tempo, parte dos trabalhadores está deixando o campo em busca de oportunidades em outros setores, ou seja, mesmo com investimentos em tecnologia e mecanização, o setor ainda enfrenta dificuldade para encontrar gente, e isso já está mudando as decisões de negócio no campo. Os detalhes desse levantamento apresentados hoje estão no site globorural.com.br. Até mais.
0: Valeu, Cassiano. A gente tem informação agora em Brasília com Igor Cardim sobre a posse do ministro Benedito Gonçalves como Corregedor Nacional de Justiça. Oi, Igor, boa noite.
2: Oi, Carol, boa noite para você, boa noite também para os nossos ouvintes. O ministro do Superior Tribunal de Justiça, Benedito Gonçalves, tomou posse hoje como novo Corregedor Nacional de Justiça no CNJ, o Conselho Nacional de Justiça, com mandato para o biênio de 2026-2028. A posse, então, marca um feito inédito no órgão. Gonçalves é o primeiro ministro preto a assumir a chefia da Corregedoria Nacional. Ele sucede o ministro Mauro Campbell, que deixou a função para exercer a vice-presidência do STJ. No comando do órgão, que é responsável pelo controle disciplinar e fiscalização administrativa do judiciário, o novo corregedor assume investigações importantes, inclusive com grande repercussão.

0: corrupção, entre elas a apuração da gestão herdada pela gestão de Mauro Campbell, envolvendo o caso do ministro do STJ, Mauro Buzzi, que é suspeito de assédio e importunação sexual, além das apurações sobre venda de sentenças em tribunais e também o pagamento de penduricalhos que ultrapassam o teto constitucional. Durante a cerimônia, Gonçalves defendeu a atuação preventiva e orientadora para a corregedoria, focada na identificação de gargalos institucionais e também na celeridade da prestação judicial. Carol.
1: Obrigada, Igor. 6:49.

Jolene, um dos grandes sucessos de Dolly Parton, que morreu hoje. A lenda da música country, cantora e atriz. Morreu aos 80 anos. A informação foi confirmada pela família em um vídeo nas redes sociais. Inclusive, esse havia sido um pedido dela, que a morte fosse divulgada em vídeo. Dolly enfrentava problemas de saúde desde a morte do marido, Carl Dean, que morreu em março de 2025. Ela, inclusive, cancelou uma residência de shows em maio deste ano. E numa entrevista à revista People, publicada no dia 21, ela disse que não prestou atenção aos próprios problemas enquanto cuidava do marido. Dolly Parton ficou conhecida pela voz marcante, pelas perucas loiras e por seus figurinos extravagantes. Ela construiu um império de entretenimento a partir de suas origens humildes no estado americano do Tennessee. Com mais de 3 mil músicas em seu catálogo, a artista se consolidou como ícone da cultura pop e expandiu a sua atuação para além da música country, transitando pelo pop, bluegrass e pela área disco. É, a trajetória de Dolly Parton na música e no cinema se tornou parte do cânone da cultura americana. Ao longo da carreira, ela compôs sucessos atemporais que se tornaram clássicos e gravados por artistas do calibre de Beyoncé e Tina Turner. Jolene é uma dessas músicas. Tem uma outra música que provavelmente você conhece.

0: esqueceu? I Will Always Love You, que ficou marcada na voz de Whitney Houston. É uma música de Dolly Parton. Sim, a Dolly escreveu a música, lançou essa música, fez um enorme sucesso. Elvis Presley quase gravou, mas aí não deu certo. Tinha questões de direitos autorais ali envolvidas. Aí Whitney Houston gravou a música pro filme Guarda-Costas e ficou então, a música ficou eternizada na voz de Whitney Houston. Dolly Parton nasceu em 1946. Numa cabana de apenas um cômodo às margens do rio Little Pigeon. Ela era a quarta de 12 filhos de um agricultor sem terras. A família não tinha acesso a água encanada, eletricidade. O médico que atendeu seu parto foi pago com um saco de farinha de milho.
1: Nossa.
0: Essas informações são do portal G1. Foi nesse ambiente familiar, marcado por hinos e canções folclóricas que foram ensinadas pela mãe, que ela aprendeu a tocar instrumentos como violão e banjo, fazendo as primeiras apresentações no rádio, sempre no rádio, né? Ainda na infância, lançando o seu primeiro compacto em 1959. O primeiro grande avanço na carreira de Dolly Parton foi em 1967, ao ser contratada para o programa de televisão do cantor Porter Wagoner. A parceria da TV rendeu diversos hits em duetos, mas a crescente popularidade solo de Dolly acabou superando a do parceiro. Inclusive, essa música ela fez em homenagem ao parceiro. Quando ela decidiu se separar dele, né, para seguir carreira solo, então escreveu I Will Always Love You pro parceiro, e assim foi a despedida. Lindíssima, fica aqui as nossas homenagens a Dolly Parton.
1: Eu lembro dela muito no cinema também, Débora, naquele filme Como Eliminar Seu Chefe. Esse filme é bom demais. Eu lembro muito da Dolly Parton, muito emblemática também no cinema. É um ícone, né? Da música, mais de 3 mil músicas compostas, 11 Grammys. Realmente vai fazer falta.
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0: e sindicatos rurais apresentam Força do Campo.
1: A Federação da Agricultura e Pecuária do Estado de São Paulo, FAESP, manifesta preocupação com a decisão dos Estados Unidos de ampliar as tarifas sobre produtos brasileiros. A entidade reforça que o momento exige equilíbrio, diálogo e atuação diplomática permanente para preservar mercados estratégicos e garantir segurança ao setor produtivo. O agro brasileiro segue investindo em sustentabilidade, rastreabilidade, eficiência para manter sua posição como fornecedor confiável. Ainda assim, decisões externas afetam diretamente a produção, os empregos e a economia. Para a FAESP, medidas dessa natureza aumentam a preocupação do setor produtivo, que depende de estabilidade e previsibilidade para planejar investimentos e manter sua competitividade.
0: Força do Campo, uma iniciativa FAESP, Senar e sindicatos rurais.
2: Voltando com informações da Avenida Norte, a via tem pontos de trânsito intenso no sentido subúrbio, principalmente entre a altura de Santo Amaro e a entrada do Vasco da Gama. Para você que vai de Campo Grande em direção à Casa Amarela, a melhor opção agora é fazer o caminho pela Avenida Professor José dos Anjos. Seguindo por ela até o final, você encontra a Avenida Norte num ponto bastante adiantado, já perto ali da região da Mangabeira. 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Betânia Ribeiro para a CBN Recife.
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1: E a gente se despede do Ponto Final com mais Dolly Parton, Islands in the Stream, numa parceria com Kenny Rogers. É uma homenagem à Vera Magalhães, que tá chegando aí com o Viva Voz especial de eleições. Ela pediu essa música, mas não deu tempo da gente colocar.
2: É, isso aí. Eu não peço mais música no Ponto Final, mas ainda dou meus pitacos. Grande Dolly Parton, uma das maiores.
1: Beijo, Carol. Até amanhã.
3: Beijo, Débora, pra você, pros ouvintes. Um beijo pra Vera. Bom programa.
1: Produção foi de Matheus Leite, com assistência de Suelton Viana. Trabalhos técnicos de Daniel Mesquita e Henrique Dias. Muito obrigada pela companhia. Tenha uma ótima noite. Voltamos amanhã a partir das 5. Esperamos você. Até.

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0: Terça-feira, 25 de agosto de 2026. A nova pesquisa Quest, divulgada hoje, mostra Raquel Lira, do PSD, com 44% das intenções de voto na disputa pelo governo de Pernambuco. João Campos, do PSB, aparece com 36%. Ivan Moraes, do PSOL, tem 1%. A pesquisa foi contratada pela TV Globo. A Quest ouviu 1.302 pessoas de 16 anos ou mais entre os dias 21 e 24 de agosto. A margem de erro é de 3 pontos percentuais para mais ou para menos e o nível de confiança é de 95%. O número de registro no Tribunal Superior Eleitoral é PE07828/2026. O Tribunal Regional Eleitoral do Ceará determinou a remoção de uma publicação de Camilo Santana, do PT, na qual o senador afirma que Ciro Gomes, do PSDB, é o candidato de Flávio Bolsonaro na disputa pelo governo estadual. O vídeo também faz críticas ao presidente Lula. A justiça deu 24 horas para que o conteúdo saia do ar, sob pena de multa diária de R$5.000 por descumprimento. O Serviço Meteorológico da Bolívia emitiu um novo alerta de neve que vai durar até o fim de agosto. A Defesa Civil do país informou que mais de 20 mil famílias ficaram desabrigadas em razão das nevascas desde a semana passada. As temperaturas abaixo de zero afetaram principalmente Potosí e Oruro. Até regiões que não costumam registrar esse tipo de fenômeno, como La Paz, foram atingidas. Aeroportos e terminais rodoviários da capital boliviana foram paralisados. No horário de Brasília, 7:02.
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0: Muito bem-vinda ao novo Viva Voz, especial eleições. Não tão novo, já estamos indo para a nossa quarta semana juntos. Hoje é dia de Thaís Oyama, ela que é comentarista da Globo News, colunista do Globo e apresentadora do Linhas Cruzadas na TV Cultura. Boa noite, Thaís.
1: Boa noite, Vera. Um prazer estar com você de novo e com seus ouvintes aqui na CBN.
0: É isso, tá com a gente hoje para fazer o Viva Voz, o cientista político Cláudio Couto, ele que é professor da Fundação Getúlio Vargas, está comigo em vídeo também, remotamente. Boa noite, professor.
2: Boa noite, Vera, boa noite, Thaís, boa noite aí aos ouvintes da CBN.
0: Chamei de professor agora, mas vou pedir licença para o Cláudio para chamá-lo de Cláudio ao longo do programa.
2: Por favor, faça isso.
0: Então é isso, Cláudio será. Você também participa com a gente pelo nosso WhatsApp, é o 11-9911-9981. Mande suas dúvidas, mande suas sugestões, mande suas perguntas para os nossos participantes, porque hoje a gente vai falar de pesquisa Quest em alguns estados e também para presidente da República nesses estados-chave da federação. Vamos falar do caso Lulinha e como ele está impactando a campanha do presidente Lula, dos desdobramentos também das investigações sobre o filme Dark Horse e sobre as entrevistas do ex-governador de Minas, Romeu Zema, candidato do Partido Novo, para a TV Globo e também na sabatina o Globo Valor e CBN. Thaís, começando pela pesquisa Quest, a gente viu uma rodada aí encomendada pela TV Globo em quase todos os estados. Eu vou fazer um recorte aqui para os principais estados do Sudeste, porque a gente tem falado muito aqui no Viva Voz do quanto essa eleição no Sudeste é importante para definir a eleição presidencial. O Tarcísio de Freitas lidera em São Paulo com 40% contra 27% de Fernando Haddad. O ex-prefeito do Rio, Eduardo Paes, lidera no Rio, ele tem 37% contra 14% de Douglas Ruas, do PL, 7% de Antônio Garotinho. Em Minas, o senador Cleitinho lidera com 29%, seguido de Patrus Ananias com 11% e do ex-prefeito da capital, Alexandre Calil, com 10%. Mas o que me chama a atenção e eu queria te ouvir é o recorte presidencial, porque a gente tem quase que um rigoroso empate entre Flávio Bolsonaro e Lula nesses três estados do Sudeste, o que é um pouco diferente do que a gente viu em 2022. Lula tem 29% em São Paulo contra 30% de Flávio Bolsonaro. O presidente tem 30% em Minas contra 31% do senador do PL. E no Rio, Lula tem 29% contra 31%. Em 22, Jair Bolsonaro ganhou facilmente em São Paulo e Rio. E Lula ganhou por uma leve margem em Minas. O que esses dados no Sudeste nos permitem dizer sobre essa largada da eleição presidencial?
1: Pois é, Vera, eu vou começar por São Paulo e eu acho que respondendo essa pergunta, o que quer dizer? Eu acho que quer dizer principalmente que São Paulo continua sendo um estado difícil para o PT, mas não é mais aquela fortaleza bolsonarista que, como você lembrou, ele foi em 2018. Em 2022 também já não era grande coisa, mas a diferença ainda era muito grande. Então, São Paulo, vamos lá, eu acho que tem boas notícias para o Flávio Bolsonaro e uma notícia muito ruim para ele também. Porque o melhor dos mundos para o Flávio Bolsonaro é o governador Tarcísio ganhar no primeiro turno, como parece, como indica a pesquisa Quest hoje, né? A soma dos votos dele é maior do que a soma dos votos válidos dos outros candidatos, então parece que não vai haver surpresa nesse sentido. O que acontece é que o Flávio Bolsonaro, nesse caso, então, ganha um cabo eleitoral de luxo, partindo do princípio que o governador Tarcísio vai dedicar todo o seu tempo livre para trabalhar para o candidato Flávio Bolsonaro, ao mesmo tempo em que o presidente Lula perde o seu cabo eleitoral, que é o Haddad. Então, isso seria uma vantagem para o Flávio Bolsonaro. E tem outra também. Tem o fato de que a abstenção na votação para presidente tende a aumentar, né, quando a eleição no estado está definida. Isso é um consenso entre pesquisadores. O professor Cláudio certamente falará sobre isso também. Mas então, a abstenção, historicamente, pesa mais sobre os eleitores de menor renda, que é onde que é o segmento onde o Lula é mais forte. Em suma, então, um aumento da abstenção tende a prejudicar o presidente.

0: Lula e favorecer o candidato Flávio. E no maior colégio eleitoral do país, isso aí pode ter um efeito importante. Então, essas são as boas notícias para o Flávio Bolsonaro. A má notícia é que o Flávio perdeu 4 pontos em São Paulo, de acordo com a última pesquisa Quest de julho, né? Ele tinha 34, agora ele está com 30. Num estado, como você lembrou, de uma região que é crucial para o Flávio Bolsonaro. Então, em 2018, ele bateu o Haddad, o pai dele, bateu o Haddad por 36 pontos. 4 anos depois, o pai dele bateu o Lula por 10 pontos. E agora ele está com 1 ponto de vantagem só em relação ao presidente Lula. Isso é uma tragédia para ele, até porque, pelos cálculos da campanha dele, eu já disse isso aqui, menos de 6 pontos de vantagem para o Flávio em São Paulo é a morte. Claro que isso é uma fotografia do momento, mas nessa fotografia o Flávio está aparecendo muito mal.
1: Agora, Cláudio, tem um descasamento até aqui do voto do Tarcísio e o voto do Flávio Bolsonaro. O governador aparece 10 pontos percentual na frente, por assim dizer, do Flávio, né? Ele tem com ele 10 pontos percentuais que não estão com o Flávio Bolsonaro. E muito tem se falado aí na existência de um certo voto tarula em São Paulo, que ainda estaria por ser mais bem investigado. Que voto é esse? Onde ele se concentra? E quais as razões para um eleitor fazer essa combinação algo exótica? Parece um animal com nome exótico. Você vê esse voto e você acha que isso é um fenômeno de momento e que, portanto, Flávio Bolsonaro vai alcançar a votação do Tarcísio? Ou tem fatores que expliquem um descasamento desses votos?
2: Olha, velha, não acho que é um voto exótico. Acho que essa é uma possibilidade real, porque existe uma dinâmica própria das eleições estaduais que não vai se refletir de maneira perfeita na eleição federal, né? Ou seja, não é porque a pessoa vota no candidato de um partido para governador que ela vai votar nesse mesmo candidato para presidente. Partido ou coligação, eventualmente, ou campo político. É claro que existe ali alguma relação, e não é à toa que há uma preocupação dos candidatos presidenciais de terem os chamados palanques fortes nos estados. A própria candidatura do Haddad em São Paulo, se sabe, ela foi muito ali incentivada pelo Lula, porque justamente ele queria um palanque forte no estado, com um candidato a governador que fosse minimamente competitivo, sabendo-se, né, do favoritismo do Tarcísio de Freitas à reeleição, favoritismo que normalmente acompanha candidatos à reeleição. A gente está vendo também o que está ocorrendo agora em Pernambuco, né, com a Raquel Lira, sobretudo se esses candidatos, eles são governadores ou prefeitos, quando está a eleição municipal, com uma avaliação pelo menos razoável, que é o caso do Tarcísio. Ele tem uma avaliação positiva no eleitorado paulista, como mostram aí diversas pesquisas. E daí, consequentemente, é de se esperar que ele tenha uma votação forte e uma tendência a continuar. Agora, não é porque o eleitor aprecia o seu governo que ele necessariamente vai apreciar a candidatura do Flávio, uma candidatura bolsonarista, qualquer que seja ela, né? Fosse do pai, fosse, seja agora a candidatura do filho. E aí pode ser que ele ache que, embora votando no Tarcísio, ele tenha uma opção melhor, por exemplo, na candidatura do Lula ou dos outros candidatos do campo da direita. Então, não me parece que isso aí é alguma coisa estranha. O que não quer dizer que não possa mudar. A gente pode ter uma alteração daqui para frente. A campanha está apenas começando naquilo que se refere, claro, à campanha oficial, né? Vai começar a propaganda no rádio e na TV, agora que os candidatos começam aí a participar de debates, de sabatinas, embora não compareçam a todos os debates e todas as sabatinas, mas elas começam a acontecer, e isso, evidentemente, soa um alarme para o eleitor de que ele pode prestar mais atenção a partir de agora. Então, eu acho que é um cenário ainda muito tendente à mutação, mas eu não acho que há nada de estranho nessa separação entre as duas intenções de voto.
1: Agora, Thaís, no Rio a situação para o Flávio Bolsonaro é um pouco mais delicada, porque o grupo político do qual ele faz parte e que era integrado pelo ex-governador Cláudio Castro foi alvo aí de uma série de investigações. O governador se tornou inelegível, eles não conseguiram realizar uma eleição indireta para preencher o governo, que desse ao Douglas Ruas uma projeção maior assumindo o governo, e o Eduardo Paes segue com um favoritismo até aqui. Embora ele não vá se empenhar muito pela campanha do Lula, ele é o palanque do Lula naquele que é o estado de origem dos Bolsonaro. Ali parece que ele tem um problema maior, porque em 22 foi muito grande a vantagem do Bolsonaro pai em relação ao Lula, né?
0: Pois é, novamente uma situação que agora...

0: começa a se aproximar da de São Paulo, né? Aquela vantagem folgada do bolsonarismo não existe aí. Embora na situação do Rio de Janeiro ainda haja muitas variáveis aí a se confirmarem, né, Vera e professor, aqui em São Paulo a situação parece difícil de mudar. Num curto espaço de tempo, mas lá a gente tem esses vários, por exemplo, tem a situação do garotinho, esses votos dele, do garotinho que não se sabe para onde vão, caso o registro dele seja mesmo impugnado. Tem o fato de o Douglas Rua ser altamente desconhecido ainda por causa dessa situação que você relatou, e tem um número muito alto de indecisos, né? São 20% lá os indecisos. Então, eu acho que essa situação ainda está bastante indefinida no estado, mas já se vê que a vantagem folgada que o bolsonarismo teve lá não irá se repetir, né? O Lula está, inclusive, um pouco melhor lá do que neste momento, do que já esteve. Eu acho que é uma situação diferente de São Paulo, mas nesse sentido, ela está mais indefinida do que São Paulo, mas certamente a coisa está identicamente, aliás, diferente do que foi nas eleições passadas para o bolsonarismo.
1: Cláudia, eu vou te jogar para Minas, mas se você quiser falar do Rio também, fica à vontade. Depois, se a Thaís quiser completar Minas também, quero ouvi-la, porque lá o quadro está bem aberto. A gente teve aquela exótica situação em que o Cleitinho ficou não vai, não vai, a respeito da candidatura, mesmo sendo líder em todas as pesquisas. Essa liderança se mantém, ele tem 29. E aí vem um batalhão de outros candidatos, mas a gente não consegue cravar qual mobilidade vai acontecer, porque são candidatos que têm ali chance de crescer. O governador, por ter a máquina, ele está com 7%, mas é um nome que pode crescer. Ele tem um bom tempo de TV, por ter uma grande aliança. Mesmo Gabriel Azevedo, que está no MDB hoje, fez uma campanha para a prefeitura de BH, em que ele teve um estirão no final. Patrus Ananias é um nome conhecido do petismo, e o Calil igualmente. Então, eu acho que é um quadro muito aberto nesse estado que a gente tem apontado como o estado pêndulo do país e que espelha um pouco a situação nacional, né?
2: Espere. Aliás, eu acho que essa talvez seja a descrição melhor, né, de Minas. Minas não é que ganhar em Minas ganha no Brasil, é que Minas espelha o Brasil, é uma espécie de microcosmo do Brasil, tendo em vista aí as características regionais, né, dos diversos pedaços do estado de Minas Gerais, uma parte que parece mais o Nordeste, uma parte que parece mais o Centro-Oeste, outra que se parece mais com o Sudeste, com São Paulo, com o Sul, eventualmente. Você tem ali um monte de coisas em Minas, e aí Minas acaba sendo esse espelho do Brasil. Por isso que, claro, né, essa situação de empate reflete uma situação que também hoje se observa no, na eleição nacional, né? Até o Lula um pouquinho à frente na nacional, nesse momento, segundo essa pesquisa Quest, numericamente atrás do Flávio em Minas, mas num empate técnico, então não dá para ter muita certeza a respeito desse tipo de situação ali do ponto de vista do voto. E, claro, isso é uma outra questão num estado que é o segundo maior colégio eleitoral do país, né? Se São Paulo é o primeiro colégio eleitoral, Minas sendo o segundo, é claro que ter um bom desempenho nesse estado tem uma significação imensa. E um estado, ao mesmo tempo que tem uma eleição estadual, acho que você chamou bem a atenção, o Cleitinho parece que é o candidato ioiô, né? E voltava o tempo inteiro, né? Não se sabe muito bem o que ele queria da vida. E, no fim das contas, acabou até produzindo um problema para o Flávio Bolsonaro ali, porque, no fim, diante dessa vacilação, dessa hesitação do Cleitinho, o Flávio acabou afiançando um outro candidato como candidato oficial do bolsonarismo. O Cleitinho corre sozinho, não tem que carregar o fardo do Flávio, e o Flávio perdeu ali o palanque mais forte. Então fica uma situação esquisita ali, porque muito daquele eleitor que seria o eleitor bolsonarista, mas e que votaria no candidato do Bolsonaro, do bolsonarismo ali, na verdade vai com o Cleitinho, que não é mais o candidato do Bolsonaro. Então fica uma situação um tanto quanto curiosa em Minas. Você falou que eu poderia tocar na questão do Rio de Janeiro. Eu acho que a questão do Rio de Janeiro é que realmente chama bastante atenção, porque, bem observado, é o berço do bolsonarismo, onde o bolsonarismo se produziu como fenômeno político, né? Onde o Bolsonaro teve desempenho muito forte lá atrás. E também, numa disputa, a gente falava de São Paulo, e eu chamava atenção para esse descolamento que me parece normal entre disputas estaduais e disputas federais. E a mesma coisa acontece ali, né? Quer dizer, você tem um candidato muito forte, que é o Paes, mas não é por isso que o Lula, me parece, está empatado com o bolsonarismo ali, com o Flávio Bolsonaro. Entendo

Isso tem muito mais a ver com o próprio desgaste do bolsonarismo no Estado, né? E com o desgaste que, se a gente quiser estabelecer alguma relação, e aí havendo alguma relação com o governo estadual, também passa pelo desgaste do bolsonarismo como fenômeno político carioca ou fluminense, né? Porque a gente viu o que foi o governo Cláudio Castro, a gente viu todo o envolvimento desse governo e de muita gente.

0: vem de uma série de desgastes e de umas semanas em que o noticiário foi permeado por essas acusações sobre Lulinha, sobre Marcola. Ele hoje, num evento do qual ele participou no QG do Exército em Brasília, ele evitou responder sobre a questão do filho, mas o que a gente nota é que ele está muito empenhado em, à medida que se aproximam as sabatinas, das quais ele não vai ter como fugir, e também o início da propaganda eleitoral, produzir alguma boa notícia para mudar o foco desse assunto. Nesse sentido, ele tem uma reunião amanhã com os presidentes da Câmara e do Senado para tentar pôr para votar tanto a MP que assegura o fim da taxa das blusinhas, quanto à proposta de emenda à Constituição que acaba com a escala 6x1 de trabalho. Você acha que esse catadão de medidas aí de última hora é capaz de sozinho tirar o foco do caso Lulinha e fazer com que a maré de más notícias cesse?
1: Eu acho que, sem dúvida, essa é uma das intenções, né, Vera? Mas não sei se vai funcionar. A taxa das blusinhas é na verdade, uma operação defensiva, né? Ele não vai propriamente ganhar muita coisa com isso. O presidente, no máximo, vai tirar do caminho um risco de angariar uma tremenda antipatia e uma tremenda impopularidade. E a 6x1... A 6x1 é o contrário, né? Uma tentativa, digamos, ofensiva de oferecer para o eleitor uma razão positiva para votar nele. E você, eu acho que você tem toda a razão. As duas juntas têm uma terceira utilidade, que é talvez a mais urgente, né? Que é fazer a campanha do Lula, voltar a falar do Lula e parar de falar de Lulinha, né? Sobretudo. Agora, essa reunião com o Mota e o Alcolumbre para transformar as duas pautas populares em fatos políticos, ela mostra ao mesmo tempo que o governo ainda tem alguma munição, não é? Defensiva e ofensiva, mas também mostra a imensa dependência do Congresso que o governo tem. Mas isso o professor Cláudio Couto pode falar, porque eu tendo a achar que é mais essa questão de que ele sempre trata do governo congressual, como ele chama, né? Ou seja, mais uma questão estrutural do que propriamente circunstancial.
0: Então vai lá, Cláudio.
2: Não, eu acredito que é isso mesmo, né? Acho que talvez a gente nunca tenha tido eleições tão importantes para o Congresso como tem agora, né? Eu falo agora, não estou falando desse ano especificamente, porque acho que esse é um processo que já vem de antes, né? A eleição de 2022 já tinha essa configuração que nós temos nesse momento, um Congresso muito empoderado. Acho que isso passa por algumas mudanças que ocorreram dentro do próprio Legislativo, mudanças regimentais, isso até antes de 2015, mas a partir de 2015, aquelas mudanças relativas ao controle do orçamento, né? Esse ganho de poder orçamentário do Congresso, que fez com que os partidos ali que aderiam a diferentes governos em troca de algum tipo de acesso a recurso público, eles não precisam mais aderir porque eles já têm esse acesso garantido, né? E já têm esse acesso garantido por meio aí justamente do controle orçamentário. O que gera até uma situação curiosa, né? O Centrão, né? Que tinha essa lógica adesista, ele era o quê? Uma direita pragmática, né? Embora a gente saiba que o Centrão tem esse perfil mais conservador na essência, ele nasce assim, inclusive, durante a Constituinte, é bom lembrar disso, mas ele sempre foi muito adesista e abria mão, muitas vezes, das questões ideológicas, programáticas, para poder ter o acesso a recursos, fosse dinheiro, fossem cargos. Como hoje esse acesso está garantido, o Centrão se tornou mais ideológico do que era historicamente, o que torna, particularmente para um presidente que não é alinhado ideologicamente com essa maioria congressual, como é o caso do Lula, a vida muito difícil. O presidente mais alinhado pode ter um pouco menos de problemas, mas ainda assim não vai conseguir pautar o Congresso como faziam presidentes anteriormente, naquela lógica ali de um presidencialismo de coalizão com um presidente dominante, um executivo dominante. Já não é bem assim que a coisa funciona. Então é por isso que acho que mais do que nunca o eleitor tem que olhar com muita atenção para a eleição de deputado, para a eleição de senador, porque disso vai depender a capacidade que terá o próximo governo de conduzir adiante a sua agenda, né? Se o eleitor achar que isso é secundário e que só votar para presidente é que importa, está equivocado.
0: Sim.
2: Precisa olhar, sim, para o Congresso e para a eleição do Congresso como uma eleição decisiva para a qualidade do próximo governo.
0: E Thaís, para a gente fechar esse bloco, não queria deixar de te ouvir, porque a gente falou aqui na semana passada com o Juliano Speyer a respeito da relevância do voto evangélico, e ali já se anunciava um movimento que acabou se concretizando hoje, que foi uma tentativa de aproximação do PT.

0: favoritismo com esse eleitor por meio de um vídeo da primeira-dama Janja da Silva. A gente vai ouvir um trecho da fala que ela endereça a esse eleitor evangélico. Pode soltar.
1: As igrejas evangélicas cumprem um importante papel de pertencimento, um espaço de referência para milhões de brasileiros e brasileiras. Os valores da solidariedade e da igualdade que sempre guiaram a vida e os governos do presidente Lula são importantes norteadores da nossa fé cristã. Foi o presidente Lula que criou o Dia dos Evangélicos, o Dia Nacional da Marcha para Jesus e o Dia Nacional da Música Gospel.
0: Thaís, você acha que tem aderência? Porque a Janja não é conhecida por ser evangélica, ela também não é conhecida por ser cristã, ela fala nós cristãos. Essa adesão de última hora tem um peso, por exemplo, de uma Michelle?
2: Então, Flávia, eu acho que... Desculpa, Vera, eu acho que é uma faca de dois gumes essa tentativa. Ela certamente é uma estratégia definida por pesquisas, né? A Janja está tentando conquistar o público feminino e o público evangélico, dois segmentos importantes aí. E quando ela fala nossa fé cristã, ela que foi muito criticada pelos evangélicos quando ela expressava a sua fé no candomblé e etc, ela agora fazer esse cavalo de pau, eu acho que pode soar, como disse o Juliano Spier falando da Michelle Bolsonaro, ele dizia que ela era uma crente autêntica. Então, eu acho que a Janja pode, por causa desse histórico, parecer uma crente inautêntica ou legítima, que ele fala, né? Uhum. Então, nesse sentido, eu acho que é uma coisa de grande risco. Mas essa instrumentalização da política, da religião, né? Não é uma coisa exclusiva da esquerda, né? A direita também faz isso. Eu acho que a primeira-dama aí está apenas emulando e se deixando aí tomar pelo pragmatismo. Aliás, ela mesma disse, né, uma vez, se a gente não usar isso, ou seja, essa instrumentalização da religião, eles vão usar. Então, é isso que ela está fazendo. Agora, eu tenho a impressão que, diante do que o Juliano falou e dessa sensibilidade evangélica aí, ela pode estar dando um tiro no pé.
0: Também acho. A gente vai precisar ir para o intervalo, mas a gente continua tratando desses assuntos logo depois do Repórter CBN. Não sai daí.
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4: De volta falando da Zona Oeste do Recife, a Avenida Doutor José Rufino segue ainda com pontos de trânsito intenso no sentido subúrbio, na região de Areias e nas imediações do Barro. Os pontos de intensidade seguem também pela Rua Falcão de Lacerda, ali na altura de Coqueiral. Mas ainda é o melhor caminho por enquanto para você que vai da região de Areias em direção a Tejipió. Não vale a pena desviar por dentro de Jardim São Paulo. 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Betânia Ribeiro para a CBN Recife.
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1: 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Para saber mais, acesse o portal cbnrecife.com.
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6: A Sociedade Brasileira de Pediatria emitiu um alerta sobre o uso sem indicação e acompanhamento médico de medicamentos da classe dos agonistas do receptor GLP-1, conhecidos popularmente como canetas emagrecedoras, por crianças e adolescentes. Segundo a entidade, a utilização inadequada desses medicamentos pode aumentar o risco e a gravidade de efeitos adversos. Entre as possíveis complicações estão alterações no crescimento e desenvolvimento, desidratação, distúrbios eletrolíticos, perda de massa muscular, pancreatite aguda e problemas na vesícula biliar. A sociedade também chama atenção para o uso desses medicamentos com finalidade exclusivamente estética. De acordo com a entidade, essa prática pode contribuir para o desenvolvimento de transtornos alimentares, como anorexia e bulimia, além de ansiedade e depressão associadas à insatisfação com a própria imagem.
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0: Um auditor fiscal da Receita Federal e dois empresários foram presos por suspeita de envolvimento em um esquema de recebimento de propina para fraudar importações no aeroporto de Fortaleza. As investigações identificaram movimentações superiores a 27 milhões de reais. O grupo também adquiriu mais de 31 milhões de reais em criptoativos, sem compatibilidade com as receitas formalmente declaradas. A identidade dos suspeitos não foi informada. O Departamento de Estado norte-americano se prepara para enviar diplomatas de volta às embaixadas no Oriente Médio. As unidades foram esvaziadas durante o início da guerra contra o Irã. O retorno dos funcionários do serviço diplomático pode começar ainda nesta semana. As informações são do jornal The New York Times. Horário de Brasília, 7h34.
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1: Viva Voz está de volta. Antes da gente seguir aqui com a nossa pauta, falar um pouquinho de Flávio Bolsonaro, caso Dark Horse, eu pedi as perguntas, as dúvidas do ouvinte, elas estão chegando e eu vou passar uma aqui difícil para o Cláudio Couto. Olha, te chamar de Cláudio Castro. É do Ricardo Reis, aqui de São Paulo. João Campos foi colocado como um possível sucessor de Lula no campo da centro-esquerda, assim como Haddad, que já é uma carta, segundo ele, queimada no baralho. Como uma possível derrota do João Campos na eleição para o governo de Pernambuco afeta o cenário futuro de uma sucessão na centro-esquerda? Só dando os números aqui, que a gente não tratou especificamente de Pernambuco, mas a governadora Raquel Lira lidera no primeiro turno com 44%, contra 36% do ex-prefeito do Recife. Cláudio.
2: Olha, é aquilo que, enfim, quando a gente mais cedo falou aí da candidatura do Tarcísio, né? Eu já tinha apontado. Quando você é um governador no cargo e tem uma avaliação razoável, e é o caso também da Raquel Lira em Pernambuco, a tendência é ter um grande favoritismo para a reeleição, né? Tem estudos aí que mostram que 2/3 dos candidatos que disputam reeleição se reelegem, né? Isso pode ser prefeito, pode ser governador, né? Presidente é mais difícil fazer estatística, porque a gente está falando de um só, então é um pouco mais complicado levar estatística a sério nesse caso, mas se a gente quiser no olhômetro ver que, enfim, tirando o Bolsonaro, todos os outros presidentes que concorreram à reeleição se reelegeram até hoje. Então é claro que isso explica também esse bom desempenho da Raquel Lira no estado de Pernambuco. Ela também vem fazendo ali uma posição de não ter um antagonismo muito grande com o presidente Lula, que é muito favorito no estado. Essa pesquisa Quest também mostra isso. Ele tem uma larguíssima margem em relação ao Flávio Bolsonaro em Pernambuco, como na maior parte dos estados do Nordeste, né? Só em Alagoas que essa distância é um pouquinho menor. Então, tudo conspira a seu favor. Isso não quer dizer que o João Campos, que é um político tremendamente jovem, que foi muito bem avaliado também como prefeito do Recife, que ele não possa mais à frente ainda se posicionar nessa condição. Pode até disputar uma futura eleição para governador, com a governadora já não disputando a reeleição, e de repente ter um desempenho melhor do que vem tendo até agora. Sem falar no fato que a campanha, como eu já falei antes, está apenas começando, né? Então, eu não acho que esse momento seja alguma coisa que o descredencie como um eventual futuro nome importante da esquerda em âmbito nacional, né? Mesmo não sendo do PT, né? Eu tô falando isso por quê? Porque a gente sabe que o nome favorito do Lula para lhe suceder é o Fernando Haddad dentro do PT. Outro dia, ele até deixou escapar isso muito claramente num palco onde havia vários outros possíveis pretendentes a essa condição, né? Uma certa descortesia ali com os demais, mas acho que foi um ato falho do presidente Lula nesse momento. Mas o João é muito mais novo que o Fernando Haddad. E aí, claro, que pode mais à frente ser candidato também. Então, acho que a gente tem que olhar para a eleição e para o que a pesquisa mostra como um momento. Né? E pesquisa é o quê? Pesquisa é termômetro, né? Mostra a temperatura daquele momento. Não quer dizer que essa temperatura que você vê agora vai ser a temperatura de amanhã, né? Ou que vai chover amanhã, ou fazer frio, ou qualquer coisa. Não, só mostra como é que as coisas estão agora.
1: Agora, Thaís, isso nos dá a oportunidade de tratar brevemente da disputa presidencial no Sudeste, porque o Lula está com 54%, por exemplo, em Pernambuco. E no segundo turno, em Pernambuco, em 2022, ele teve 67%, tudo bem que de votos válidos. Então, tem uma diferença aí a ser computada. Mas o fato é que ele já não está com aqueles índices totalmente maiúsculos que ele teve em alguns estados grandes do Nordeste. Isso também é um ponto de atenção para a campanha do PT, você acha?
3: Sem dúvida, né, Vera? E nesse ponto, existe um paralelo aí bem nítido com a campanha do Flávio Bolsonaro. Da mesma forma que o Sudeste é a grande esperança do Flávio Bolsonaro, onde ele tem que abrir uma frente larga para poder justamente compensar o Nordeste, onde ele é fraco, da mesma forma também o presidente Lula conta muito com o Nordeste para compensar a deficiência que ele tem no Sudeste, o maior colégio eleitoral. E da mesma forma que o Flávio, os eleitores não estão correspondendo. Essa diferença, como você está dizendo, não está sendo comparável à vantagem larga que ele teve na eleição passada. A pergunta que se faz diante disso, então, é qual a deficiência que vai

0: prejudicar mais cada candidato, né? Ou como cada candidato vai poder reverter essa situação a tempo de cumprir o que se espera que eles cumpram nessas regiões.
1: O caso Dark Horse voltou ao noticiário mais ou menos de uma forma lateral, porque o ministro Flávio Dino ordenou que a Polícia Civil aqui de São Paulo compartilhasse informações de um inquérito a respeito da produtora do filme sobre a vida de Jair Bolsonaro com a Polícia Federal. Hoje, Tarcísio foi questionado a esse respeito, se estaria havendo aí algum tipo de corpo mole da Polícia Civil de São Paulo com essas investigações, e ele reagiu. Vamos ouvir.
2: Primeiro, isso é um desrespeito com a polícia de São Paulo. É uma polícia extremamente profissional, é uma polícia de Estado, não é uma polícia de governo. E, obviamente, se tem uma determinação judicial, a determinação vai ser cumprida. As investigações seguem o rito, né? O rito estabelecido na legislação. Nós temos aí profissionais que estão à frente conduzindo esse caso, e à medida que as determinações judiciais vão aparecendo, elas vão sendo cumpridas também.
1: Cláudio, a gente passou a ver o Supremo Tribunal Federal como uma espécie de participante do processo eleitoral. Então, a gente também passa a imaginar que existe uma certa corrida dos casos rumorosos dentro do STF, com ministros pilotando esses carros nessas corridas. Isso não é nem um pouco desejável numa democracia e numa institucionalidade, mas está acontecendo nesse momento. O ministro Flávio Dino deu um jeito de trazer o caso Dark Horse barra Baster de volta ao noticiário na marra?
3: Olha, não sei se na marra, mas criou uma oportunidade para isso, né? Porque o caso, de qualquer maneira, está aí, né? E como parece haver, de fato, né, essa disputa entre diferentes grupos ali dentro do Supremo, né? Um grupo que tem o Flávio Dino, Alexandre de Moraes, de um lado, um outro grupo que tem, aparentemente, os dois ministros que hoje justamente ocupam as posições-chave dentro do TSE, né? Que são o Cássio Nunes Marques e o André Mendonça, do outro, e no caso do André Mendonça, conduzindo aí casos um tanto quanto quentes, né, que são os casos do escândalo do INSS e o caso do Master, né? O que a gente tem visto é o quê? É num dos lados, né? No caso aí que envolve o André Mendonça, muita coisa aparecendo, chegando no filho do presidente, chegando no seu chefe de gabinete, os vazamentos têm ocorrido todos dentro dessa investigação que está sob guarida dele, né? E o caso do Master, que poderia eventualmente chegar no Flávio Bolsonaro, parece que está um pouco ali em stand-by, a gente não tem visto nada acontecer. Então, parece que o Dino resolveu funcionar de contraponto do outro lado, né? Se a gente imaginar que, diante dessa partidarização do Supremo, né, que é, evidentemente, acho que você coloca bem, Vera, indesejável, né? Agora, a gente pode se perguntar o que é pior, o Supremo indo todo para um lado ou tendo pelo menos ali algum tipo de um contraponto ao outro? É difícil, né, ter uma certeza com relação a isso. O ideal é que não houvesse essa partidarização. Havendo, eles estão, de alguma forma, num jogo de um tentar controlar o outro. Eu, pelo menos, tendo a interpretar dessa maneira. Acho que é isso que está acontecendo aí. Ah, você não está mostrando os podres do seu lado. Eu vou fazer questão aqui de criar condições para que eles apareçam. Me parece que é esse o recado que o Dino está mandando.
1: Agora, Thaís, até aqui Lula e Flávio Bolsonaro têm se esquivado desse caso, mas hoje ambos confirmaram que vão comparecer à sabatina do Jornal Nacional, né? Não acontece mais na bancada do Jornal Nacional, mas sim logo em seguida, um na quinta-feira e o outro na sexta. Esses casos, invariavelmente, vão vir à tona. O que a gente pode esperar dessa confrontação em rede nacional?
0: Pera, antes eu posso só fazer uma observação sobre a frase do governador. Eu achei interessante porque ele defendeu a polícia de São Paulo, né? Eu acho que o Flávio esperava que o principal aliado dele o defendesse.
1: Bem observado, eu não tinha notado.
0: Pois é, e daí me chamou a atenção isso, ele deixou claro que não comprou a tese de que o Dark Horse é uma perseguição, ele fez o contrário, disse que a polícia deve apurar e que a polícia é muito boa e a polícia é muito competente. Então, eu acho que isso não é exatamente uma coisa boa para o Flávio ouvir, porque ele faz exatamente o que o senador tenta evitar, né? Ele diz que o caso ainda não é a página virada, tem que ser investigado. Página virada, que foi a frase que o Flávio falou, né?
1: Exato. Mas assim, essa investigação aqui de São Paulo, ela diz respeito a repasses da prefeitura para a produtora, mas a gente não sabe exatamente o quanto foi para financiar esse filme, o quanto foi

0: para aquele outro contrato que eles têm de Wi-Fi, etc. Por isso que eu acho que o Flávio Dino deu uma forçada de barra para fazer o que tivesse ao seu alcance para rememorar esse caso, sabe?
1: Exatamente, porque essa está com o Flávio Dino, a outra está com o André Mendonça, né? Que está com o André Mendonça é o inquérito para investigar o destino dos 61 milhões que o Vorcaro repassou para o filme, segundo o Flávio Bolsonaro. E a que está com o Flávio Dino é essa que você falou, que está no contexto da fiscalização das emendas parlamentares e tal. Mas a ideia, eu acho que da parte do PT é que haja uma junção de pontas, né? Do caso número um, que está com o André Mendonça, do caso número dois, que está com o Flávio Dino. Essa é a esperança. Mas, enfim, o Tarcísio deixou bem claro que ele está preocupado com a polícia de São Paulo. Quanto ao que você falou, eu acho que essa vai ser uma grande oportunidade para os candidatos dizerem, responderem às perguntas que eles até agora não responderam. Como você lembrou lá no começo, hoje mesmo, o presidente Lula fez um pequeno discurso, quando a coisa começou a esquentar, vieram as perguntas do caso Lulinha, ele se retirou da cena. Sim. Tanto ele quanto o Flávio Bolsonaro não se dispuseram a dar uma satisfação desses casos em que estão enredados filhos, assessores e o próprio, no caso do Flávio, né? Para o distinto público, tendo eles dois declinado dos debates. Então, eu acho ótimo que agora eles vão ter uma oportunidade de ouro para responder a todas as questões que eles até agora não responderam.
0: É isso, a gente vai para um último intervalo do Viva Voz e volta já já para a conclusão do programa de hoje, falando de Sabatina, justamente porque Romeu Zema foi o entrevistado de ontem. Já já.
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3: Voltando com informações da área central do Recife, o trânsito já está melhorando em vias importantes da região. A Avenida Conde da Boa Vista tem movimento moderado nos dois sentidos, sem grandes retenções. Em São José, a Rua Imperial já tem trânsito livre. E para você que passa pela região do Derby, a Avenida Gamenon Magalhães já tem movimentação moderada nos dois sentidos, fluindo sem grandes problemas. 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Betânia Ribeiro para a CBN Recife.
4: Um projeto que restringe o uso de celulares para todos.
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6: A Polícia Civil realizou uma operação para identificar e desarticular uma organização criminosa voltada à prática dos crimes de peculato, corrupção passiva e lavagem de dinheiro. Na manhã desta terça-feira, foram cumpridos 8 mandados de busca e apreensão domiciliar e ordens judiciais de bloqueio de ativos financeiros, todos expedidos pelo juízo da Vara Única da Comarca de Condado, na zona da Mata Norte. Segundo o efetivo, as investigações foram iniciadas em maio de 2026. O grupo investigado praticava os crimes com base no termo de cooperação celebrado entre o município e a Organização da Sociedade Civil Instituto Reviver Brasil para prestação de serviços de saúde. Entre os anos de 2022 e 2024, foram identificadas irregularidades consistentes no recebimento de valores repassados ao IRB sem comprovação da contrapartida em serviços. A investigação ainda apontou indícios de movimentações financeiras com característica de lavagem de dinheiro, além de elementos indicando que parte dos recursos e da própria estrutura do Instituto vem sendo utilizada para a promoção de agentes públicos. As investigações foram assessoradas pela Diretoria de Inteligência da Polícia Civil de Pernambuco, com apoio do Tribunal de Contas

0: Estado e da Rede Nacional de Unidades Especializadas de Enfrentamento das Organizações Criminosas.
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1: 7h51, Viva Voz está de volta. E quem participou da inauguração da série de entrevistas da Rede Globo com candidatos a presidente foi o ex-governador de Minas Gerais, Romeu Zema. Ele foi questionado a respeito da dificuldade fiscal do estado e do fato dele ter governado um bom período com liminares que garantiram a ele a possibilidade de pagar contratos e honrar ali o pagamento dos servidores durante uma boa parte do seu período. Defendeu privatizações, mas foi questionado pelo fato de não ter privatizado a CEMIG, que é a principal estatal do estado. Hoje ele foi também o entrevistado da abertura da série de sabatinas do Globo, do Valor e da CBN com candidatos lá no Rio de Janeiro. Voltou a repetir esses temas e apareceu com uma camiseta, Thaís, contra as bets, e prometeu que no primeiro dia do governo dele ele vai acabar com a legalização das bets. É um tema que está ganhando muita atração na campanha pelo endividamento das famílias, mas parece aquele tipo de caso em que é difícil a pasta de dente voltar para o tubo assim tão fácil. A gente sabe que tem muitos setores que dependem de financiamento de bets, desde publicidade até patrocínio de clubes de futebol, e que tem um lobby poderoso no Congresso, né?
2: Verdade, Vera. Verdade. Sobre o debate em si, debate não, a sabatina, né? Uhum. A que ele respondeu, o governador Zema, eu acho que uma avaliação que foi feita com frequência e com a qual eu concordo, é que teve uma pergunta que ele não respondeu, que uma pergunta muito importante, que foi por que que um eleitor de direita, do campo da direita, deveria votar nele em vez de votar no Flávio, que é o favorito desse campo, porque ele de fato foi muito atrás das pautas do Flávio, emulando praticamente tudo na questão da segurança, nas questões políticas, anistia.

0: 8 de janeiro, nos ataques à STF. Quer dizer, o eleitor ficou sem saber, bom, mas eu vou deixar de votar no Flávio, que sou de direita, para votar no Zema, por que motivo? Bom, essa foi uma avaliação. Sobre as bets, que eu acho que tem uma relação com isso, inclusive, ele de fato foi bastante explícito, disse que vai ser o primeiro ato dele como presidente, e ontem ele voltou a falar isso lá no Rio, comparou inclusive as bets à cocaína, temos que proibir, ele falou, né? Foi muito explícito nisso. Mas aí duas questões. Primeiro, que no programa formal dele não tem nada de bets, né? A revista Exame comparou umas propostas de presidenciáveis e notou isso. O plano de governo do Zema não tem nada, não tem uma proposta específica para bets e muito menos promete acabar com elas. Essa ideia apareceu agora só em declarações, em campanha e tal. E a segunda coisa é que o presidente não pode, né, como sabemos,
1: Exato.
0: simplesmente extinguir por decreto. Isso é uma coisa que tem que passar pelo Congresso. Então eu fico pensando que isso pode ter sido justamente uma maneira dele tentar se diferenciar finalmente do Flávio Bolsonaro, porque como outros candidatos, como Ronaldo Caiado, por exemplo, ele, Flávio, ele não defende a extinção pura e simples das bets, assim como Ronaldo Caiado. Talvez tenha sido um improviso do governador Zema para tentar se diferenciar nesse aspecto.
1: É, ele precisa mesmo, né, Cláudia? Porque se a gente pensar na situação dele, ele tem 7% dos votos no estado que ele governou por 2 mandatos, 7% em Minas Gerais. Será que eu estou dando dado certo? É, são 7 mesmo. 3 do Caiado e 3 do Renan Santos. É, ele não tem tempo de TV porque o Novo, embora hoje tenha uma bancada que lhe daria acesso ao horário eleitoral, não a elegeu. Quando foi em 2022, que é o que conta para quem vai ter acesso à propaganda eleitoral, o Novo não tinha 5 parlamentares. E, por fim, ele tem essa questão aí de ficar num limbo, programático, tentando fazer acenos ao bolsonarismo com uma pauta que o próprio Flávio Bolsonaro já vai entregar. Essa candidatura hoje, ela ocupa que, lugar no espectro e no imaginário do eleitor?
2: Uma boa pergunta. Uma boa pergunta, Vera. Olha, eu diria que ela quase não ocupa espaço algum, né? E isso se expressa na baixíssima intenção de voto que o Zema tem recebido, né? A gente vê que as intenções de voto se concentram nas duas candidaturas, né? Que polarizaram já as duas eleições anteriores, né? A candidatura petista e a candidatura bolsonarista, e fica muito pouco espaço para outras crescerem, né? Ainda mais se não apresenta nenhum tipo de diferencial, né? E acho que por isso que aparece esse tipo de, e acho que a Thaís colocou muito bem, improviso no meio da conversa. Não está no programa, não falava disso antes. De repente começa a falar isso no meio de uma sabatina. E claro que é um tema tremendamente importante, até me surpreende que outros candidatos não estejam tratando disso de maneira mais efetiva, né? A gente viu, né, nas últimas décadas, por exemplo, a proibição da propaganda de cigarro, né? Até os anos 80, 90, né, a gente tinha propaganda de cigarro em tudo. Olhava para a Fórmula 1, tinha carro que parecia uma caixinha de Marlboro,
1: Sim.
2: né? A gente tinha, enfim, a propaganda aparecia em tudo quanto era lugar, passando na televisão. De repente, isso foi proibido e não foi só no Brasil, foi em vários lugares do mundo, e isso tem tido efeitos muito significativos. Agora a gente está numa praga das bets. Você não pode abrir uma página da internet que já está pulando anúncio de
1: Mas
2: bet.
1: é que
2: Você
1: meio
2: está
1: aí
2: assistindo o
1: cada
2: jogo,
1: um
2: é
1: tem
2: anúncio
1: um
2: de bet.
1: pedaço de culpa no cartório, né? Que nem o
2: Claro.
1: assassinato no Expresso do Oriente, porque o Temer aprovou, o Bolsonaro deixou correr solto e o Lula regulamentou e taxou. Então, ninguém pode dizer
2: Sim.
1: que não tem culpa no cartório, né?
2: É, e precisaria ter uma ação mais efetiva. Inclusive, acho que isso daria voto. Né? Acho estranho, inclusive, os candidatos não estarem tematizando isso, porque as famílias têm sentido isso, né? É uma forma, inclusive, né, no caso do PT, por exemplo, de chegar no público evangélico, porque, sobretudo no caso das mulheres, há essa preocupação, as mães de família que veem ali problemas nas suas famílias aparecendo. Isso tem pesquisas que mostram esse tipo de coisa, não sou eu que estou tirando aqui, né, da minha cabeça esse tipo de informação. Então, você tem, na realidade, uma seara imensa, e parece que o Zema farejou e tentou pegar ali em cima da fita. Mas é uma candidatura que realmente não disse ainda que veio, né? Não tem um partido forte por trás, estruturado. O Caiado pelo menos tem isso, né? O PSD é um partido bem estruturado, vai ter mais

0: de TV. Então, acho que o Zema realmente é um candidato, acho que você usou a palavra correta, parece que está num limbo. Ele nem consegue ser a candidatura forte da ultradireita que o bolsonarismo consegue ser, e ainda tem, para ocupar esse espaço, o Renan Santos, que está fazendo esse discurso ultra-radical também, né? E não consegue ser o candidato da direita convencional, que o Caiado consegue ser. Então, ele fica realmente sem uma candidatura, sem identidade, sim, sem clareza daquilo que pode propor de diferente.
1: Meus caros, a conversa está tão boa que a gente não viu o tempo passar, mas o programa está chegando ao fim. Queria agradecer. Cláudio, obrigada. Eu já fico com o convite para voltar outras vezes.
0: Eu que agradeço, Vera, obrigado pelo convite, prazer estar aqui contigo, com a Thaís e falando aí para os ouvintes da CBN.
1: Minha parceira, até semana que vem.
2: Valeu, parceira, prazer em estar dividindo a tela com você, professor Cláudio, também.
1: Então é isso, gente, o Viva Voz teve produção do Matheus Leite, assistência de produção do Sueliton Viana e trabalhos técnicos do Henrique Dias. Eu sempre quase chamo ele de Lima, que é um amigo meu, Henrique Dias. De volta amanhã. Tchau, tchau.

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0: Terça-feira, 25 de agosto de 2026. A nova pesquisa Quest, divulgada hoje, mostra Lucas Ribeiro do Progressistas com 38% das intenções de voto na disputa pelo governo da Paraíba. Cícero Lucena, do MDB, aparece com 19% e Efraim Filho, do PL, tem 18%. A pesquisa foi contratada pela TV Paraíba, afiliada da Globo. A Quest ouviu 804 pessoas de 16 anos ou mais entre os dias 21 e 24 de agosto de 2026. A margem de erro é de 3 pontos percentuais, para mais ou para menos, e o nível de confiança é de 95%. O número de registro no Tribunal Superior Eleitoral é PB07850/2026. O governador de São Paulo, Tarcísio de Freitas, afirmou que a Polícia Civil do Estado vai cumprir a decisão judicial do Supremo Tribunal Federal e enviar à Polícia Federal os documentos apreendidos na operação que investiga a produção do filme Dark Horse, que narra a vida do ex-presidente Jair Bolsonaro. O compartilhamento das provas é uma determinação do ministro do STF, Flávio Dino. Os órgãos investigam a suspeita de uso irregular de verbas públicas, incluindo emendas parlamentares no financiamento da cinebiografia. O Phenom 300IV da Embraer se tornou o primeiro jato leve certificado com o sistema Garmin Emergency Autoland, que permite a aeronave realizar um pouso automático caso o piloto fique incapacitado. Segundo a Embraer, é o jato leve mais veloz e de maior alcance do mundo. A aeronave pode atingir cerca de 980 km por hora. O modelo recebeu certificação da Agência Nacional de Aviação Civil, da Autoridade de Aviação dos Estados Unidos e da Agência Europeia para a Segurança da Aviação. Horário de Brasília, 8:03.
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1: Muito boa noite a você, amigo e amiga, ouvintes aqui do Quatro em Campo. Sejam todos muito bem-vindos. Vamos juntos até as 9 horas da noite. Muito obrigado a você que

0: 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Você que acompanha o programa nas mais diversas plataformas digitais. Hoje, dia 25 de agosto.
1: Escalação.
0: Michele Silva. Fala, Mi, tudo bem? Boa noite.
2: Tudo bem, Éboli. Boa noite pra você, pra toda a galera que tá na nossa audiência.
0: Leonardo Dai, fala Léo, boa noite.
3: Tudo bem, Éboli, boa noite aos companheiros e aos ouvintes também.
0: E Rafael Prates, fala Prates, boa noite.
4: Alô, Éboli, boa noite ouvintes da CBN.
0: Ramon Lemes, por favor.
1: Primeiro tempo.
0: É, hoje é dia de Copa do Brasil, hein? E tem clássico, o que não falta é clássico nessa Copa do Brasil. Hoje é o primeiro. É, Cruzeiro e Atlético Mineiro. Daqui a pouquinho no Mineirão, 9 horas da noite, a gente vai falar sobre esse clássico, esse confronto, né? Cruzeiro e Atlético Mineiro. Aí amanhã tem outro clássico, Palmeiras e Santos. Tem Vasco e Vitória, o único jogo que não é clássico, clássico assim estadual, né? E Internacional e Grêmio se enfrentam na quinta-feira. Então é quartas dos clássicos da Copa do Brasil. Bem, quero começar com a despedida do... Ele vai embora e eu vou sempre falar Alan. Não tem jeito, eu acho que o meu cérebro Alan. Não conseguiu fixar ainda. Alan.
4: Alan, tá? É do Botafogo. Mas daqui a os pouquinho... outros são Alan.
0: Então, mas daqui a pouco eu vou inverter isso. O Prato, tem alguma coisa, uma bugada no meu cérebro que não consegue fixar, que é Alan, né? E o Alan está indo embora. O Alan do Palmeiras. Jovem talento. Olha que o Palmeiras, o Abel, né, na coletiva, andou falando: não vai. Pronto, vai. Não resistiu. 240 milhões de reais. 240 milhões de reais, tá? É nesse valor aí que a gente está falando. E vai para o City da Inglaterra. E deve, inclusive, embarcar amanhã. Amanhã, ó, já deve se mandar para a Inglaterra. 22 anos, não vai para o jogo amanhã contra o Santos pela Copa do Brasil. Perguntinha clássica: dava para segurar? Ou não tem como? O Palmeiras também tem contas que ele precisa fechar, equações financeiras que ele precisa fechar, os gastos são grandes e chega uma hora que não dá para resistir. Eu não sei se passa também pelo desejo do jogador de já começar uma carreira, trilhar uma carreira internacional na principal liga do mundo e num dos principais times do mundo hoje, que é o Manchester City. E aí, ô Prates?
4: Éboli, assim, para segurar sempre é possível. O que é inegável é que o valor é muito bom. É um valor exorbitante. Palmeiras, há pouco mais de um ano, negociou o Vitor Reis, que foi emprestado ao Girona, e deve fazer parte da convocação do Ancelotti aí para o próximo ciclo de Copa do Mundo, um zagueiro que tinha poucos jogos no profissional, até menos que o Alan, por 35 milhões de euros, também ao Manchester City. E agora o Alan, que é um jogador que no profissional do Palmeiras tem algum tempo de estrada, mas como titular tem pouco mais de um ano, assim, jogando mais vezes, é um valor muito bom. O que esse valor, assim, demonstra e causa ao mercado é o seguinte: Palmeiras, no Brasil, ganha muito, disputa todos os títulos, está organizado e vende muito bem. É um valor que causa inveja aos desesperados. Os desesperados, por metade disso, já iriam considerar que era o valor, assim, para sanear uma série de dívidas a curto prazo, contas. Palmeiras não. 40 milhões de euros é um belíssimo valor. Eu nunca, assim, parto de uma ideia de que não tem como não vender, não tem como segurar, mas, assim, no lugar da Leila Pereira, eu também venderia. O valor é muito bom e é, de novo, uma negociação, assim, muito interessante do Palmeiras, né? O Palmeiras tem uma base muito forte, esses jogadores muitas vezes nem fazem grande carreira no Palmeiras, mas como a gente observa, né, os clubes do Brasil falando o seguinte: tem de vender jogador, tem de vender jogador para fechar o caixa, tem de vender jogador. E as vendas muitas vezes são por valores irrisórios. Vamos combinar que o Palmeiras vende muito bem os seus jogadores, por mais que no Palmeiras eles nem joguem tanto, mas o caixa agradece essa venda toda.
0: E em cima dessas joias, né, que o Palmeiras vende, o Alan, ele tá onde nessa prateleira? Michele, também quero ouvir você.

0: você, Léo. Ele está onde? Ele está, depois do Estevão, nos últimos anos, assim, a principal revelação? Onde é que ele se encaixa aí em termos de talento? E o que vocês esperam dele, inclusive, na Premier League, que é a principal liga de futebol do mundo, hein, Mi?
1: Eu acho o Alan mais preparado para diferentes fases do jogo do que o Endrick. Eu acho que o Endrick é um jogador mais talentoso, mais terminal, mais vertical, mais objetivo e decisivo do que o Alan. Eu acho que, para mim, num comparativo, é isso. O Estevão, para mim, é jogador de outra prateleira, assim. E o Estevão é para, se tudo correr bem, ele ser um jogador que domina, assim, que está ali entre os que dominam o futebol mundial nos próximos anos, na minha avaliação. Eu acho o Estevão com uma capacidade criativa de jogar por dentro. E aí, né, a gente tem que citar o trabalho feito pelo Palmeiras na base, né, que não coloca o jogador talentoso sempre para jogar pelo lado, né. Isso é algo que é quase que uma diretriz do Palmeiras, né, no seu futebol de base, de desenvolvimento de atletas, né. Em outras categorias, em outros clubes, talvez o entendimento é que o jogador um pouco mais talentoso já vai para a beirada do campo para virar um ponto e vender mais rápido e por um valor aí que seja mais, que salve ali os primeiros meses do ano ou metade do ano, enfim. No Palmeiras, até pelo tratamento dessa negociação com o Alan, dá pra gente ver como o Palmeiras trata esse tipo de situação, né? Como é diferente, como disse o Prates. E para mim, ele tá mais pronto para diferentes fases do jogo, na minha opinião, aí muito fruto de um trabalho de desenvolvimento do Abel com ele, né? Porque com o Abel ele jogou em diferentes posições. É um jogador muito também desequilibrante, tem o drible, mas ele também entende, e já entende há bastante tempo, as tarefas que ele precisa cumprir sem a bola. O Endrick é um cara que não melhorou nisso, né? Impressionante. Ele joga no Palmeiras com o Abel, tem ali os pontos de que eles não se alinham muito bem, né? Técnico e jogador. Mas ele chega na Europa, ele vai para uma Copa do Mundo e ele, inclusive na Copa do Mundo, demonstra como ele não melhorou nesse aspecto sem a bola, que é fundamental. O Alan, eu acho que ele...
0: O Alan vai mais velho, né? O Alan tá indo mais formado.
1: Sim,
0: também como jogador.
1: Mas,
0: né?
1: Aí é aquilo que muitas vezes a gente fala também, né? Em termos de futebol de base, né? O processo de maturação dele ocorreu um pouquinho mais tarde, entre aspas, do que os outros.
0: Uhum.
1: Mas é um jogador assim muito, muito capaz, muito físico. Eu acho que ele, não sei se já chega como o Rayan, assim, chega e joga, mas eu acredito que ele tem potencial para isso, sim.
0: Olho nele, inclusive, para o ciclo aí da Copa do Mundo, né?
1: Até porque
0: é só para ficar...
1: É só para completar, não sei se chega e joga, até porque a tarefa dele é mais difícil, né? É pro Manchester City, né?
0: Exatamente. A tarefa dele é mais difícil. É mais difícil. Mas é um jogador que tem que estar aí, certamente, no radar do Carleto. Fala, Léo.
1: Já deveria, né? Já deveria.
2: Eu acho tudo isso péssimo. Acho tudo isso uma grande loucura, uma grande... Vou cometer aqui uma pequena... Um pequeno rebaixamento
0: tá
2: de linguajar, uma grande porcaria.
0: Você está nervoso?
2: Não, é porque eu acho que o futebol enlouqueceu completamente. Acho que a gente fica, a gente imprensa, sobretudo, a gente fica comemorando umas coisas assim que eu não consigo entender, né? Então, agora a gente tem aí mais 200 e tantos milhões de reais para colocar naquela conta de quanto o Palmeiras arrecadou com a sua categoria de base. E eu que achava que a atividade fim do futebol, de um clube de futebol, era ganhar título... Fico aqui me perguntando quantas dessas joias do Palmeiras tiveram a chance de serem decisivos para que o Palmeiras fosse campeão, para que o Palmeiras ganhasse títulos. Porque, e aí eu sempre fico pensando nos casos assim, né? O Palmeiras arrecadou lá 300 trilhões de reais vendendo o Vitor Reis para o Manchester City. Aí toma o Palmeiras lá contratando o Mikael, contratando o Bruno Fuchs e agora usando Emiliano Martinez improvisado de zagueiro porque não tem um outro zagueiro confiável. E aí o Palmeiras perde o Murilo, o Abel Ferreira justifica a sua queda de desempenho do seu time. Fala assim, eu não tinha o Murilo hoje. Então assim, eu acho que mesmo que o Palmeiras quisesse segurar esses jogadores, o Palmeiras não conseguiria, porque todos eles têm uma multa rescisória que tem lá um limite, um teto. Se o time quiser pagar e o jogador quiser ir, o cara vai, e acho que isso aconteceria com, se não todos, com a imensa maioria...
0: A estrutura do jogador, né?
2: Ninguém vai receber
0: a proposta. Eu tô contigo, tá? Eu tô contigo. Eu queria ver todo

0: jogadores mais tempo no futebol brasileiro.
1: Ninguém vai receber uma proposta.
0: Em cima do que você levantou aí, ó. Endrick conseguiu fazer o Palmeiras conquistar título, o Gabriel Jesus conseguiu fazer o Palmeiras conquistar título, o Estevão não teve, né? Essa oportunidade e o Alan, pelo jeito, também não.
2: É, o Alan quase conseguiu ano passado, né, gente?
3: Sim, aquela geração 2020, ela tinha uma influência muito grande dos valores da base. E, curiosamente, foi uma geração que até não rendeu tanto do ponto de vista financeiro, né? Mas se você pensar lá naquela Libertadores de 2020, você tinha Gabriel Menino, você tinha Patrick de Paula, você tinha Wesley, era um caso um pouquinho diferente, mas estava lá. Ali era um time formado em torno desses garotos da base. De lá para cá, o que você teve de jogador da base protagonista ganhando título dentre essas estrelas, né? Foi o Endrick e você teve o Estevão e o Alan. Sendo titulares, participando efetivamente, mas sem a chance de construir uma história no Palmeiras em termos de conquistas. Eles não tiveram essa chance. Então, assim, tinha o que fazer nesse sentido? Repito, acho que não. Ninguém vai receber uma proposta do Manchester City e vai dizer assim, não, eu não quero ir pro Manchester City, eu quero ficar aqui no Palmeiras, que eu quero ser campeão brasileiro pelo Palmeiras. Isso é uma utopia nesse momento. Mas, o meu ponto é, não é porque não tem outra opção que a gente tem que ficar aqui vendo o arco-íris na nossa frente diante dessa situação. É ruim a gente perder mais um jogador que ainda está, na minha opinião, num processo de formação. Eu não vejo o Alan pronto para jogar. Você soltar o Alan hoje no Manchester City para ele jogar, ainda mais num City em reformulação como está, não vejo isso acontecendo e acho muito natural até, para não dizer... possível, porque possível pode dar a entender que haveria alguma frustração nesse cenário, e eu nem acho que seja o caso. Eu acho muito possível que ele faça o caminho que outros jogadores do City fizeram, que é passar lá uma temporada, duas temporadas, que seja no Girona, e depois voltar quando estiver mais preparado, como aconteceu com o Vitor Reis, como aconteceu com o Ian Couto, como aconteceu com... E aí vem a minha grande questão do ponto de vista da formação. Se alguém me convencer de que é melhor para a formação de um jogador ele passar uma temporada no Girona do que no Palmeiras, eu posso pensar em olhar para essa situação com olhos melhores. Mas o que eu acho, no fundo, é que o futebol enlouqueceu completamente a ponto de você ter essas reservas de mercado que me deixam indignado, que é um time trilionário da Europa vir aqui no Brasil e contratar um jogador pelo que ele eventualmente pode vir a ser daqui 3-4 temporadas. Isso deveria estar causando no futebol, especialmente nos mercados periféricos, que são os mais prejudicados por isso, uma certa indignação e um movimento para bater lá na FIFA e falar assim, olha, que negócio é esse? O cara contrata o meu jogador aqui com 16, 17, 18, 19, 20 anos, e ele vai quando tem 18, né? Mas às vezes contrata até antes. E aí, se o cara não é usado, ele é emprestado para times que jogam ligas não muito melhores ou de times não muito melhores do que os times daqui... E eu fico sem o meu jogador aqui num momento crucial do desenvolvimento dele e ele vai depois aparecer. Quando aparece, quando dá certo essa estratégia, daqui 3-4 temporadas no time que ele contratou. Mas aí
0: Não tem como, né?
3: Claro que teria.
0: É um mecanismo que não tem como.
3: Não, claro que teria.
0: No ambiente profissional de contratos, você contrata um jogador, no contrato não está implícito que ele vai ser titular. Ou
3: não, mas a FIFA existe para isso.
2: Ele não tem como, né, Léo?
3: Claro que tem, plantel, gente. É só você criar regras. Regra que proíbe de emprestar o jogador. Proíbe de emprestar o jogador nos primeiros 3 anos. Proíbe de emprestar o jogador de menos de 21 anos.
2: E se o jogador chega e não rende? Se o jogador não tem...
3: Então. Mas aí é que tá. Aí o time europeu...
2: Inclusive, isso acontece aqui também, né?
3: Exatamente. Mas aí o time europeu vai ter que pensar bem na hora de contratar se o jogador vai ser útil ou não. A gente teria que criar regras. Eu tô falando de criar regras, de pensar no problema e pensar em travas para esse problema. Mas isso não vai acontecer nunca. Então,
0: tem que ver até que ponto essas regras elas não podem ferir o trânsito trabalhista, né? Assim, você tem. Eu não sei, é um campo jurídico, é difícil, aí você tem que garimpar e conversar com quem é especialista no assunto. Você está levantando uma revolta com a qual eu compartilho, mas acho difícil, acho. Infelizmente, Taléo, eu acho utópico.
3: Não, é utópico.
0: Pro caminho que tá o futebol, né?
3: É exatamente, é utópico porque o futebol brasileiro aceitou ser exportador de commodity. O futebol brasileiro quer isso, porque os clubes colocam lá nas previsões orçamentárias dele que eles vão arrecadar 600 milhões de reais com venda de jogador e eles precisam desse dinheiro para contratar jogador também muito caro, jogadores mais velhos, de menor qualidade, para sustentar essa roda. Então os clubes não querem. Agora, que seria possível, seria. Não tem nenhuma. Nesse aspecto, seria uma infração também ao trânsito do trabalhista, você proibiu o jogador de jogar por 3 clubes diferentes na mesma temporada. E isso acontece no futebol, essa regra está posta. Então, nessa utopia em que os times brasileiros estivessem

incomodados com isso, você poderia pelo menos fazer um movimento para tentar mudar essa história, mas isso não vai acontecer, porque o que a gente quer de formação de jogadores, o que a gente quer de categoria de base hoje, é arrecadação com venda para botar no balanço financeiro e para o sujeito que coordena a categoria de base mostrar para a diretoria do clube que ele dá lucro e então ele tem que continuar.

0: ele fosse para a Europa, assim, tem algumas ponderações. Não é como se ele fosse para a Europa e ele não continuasse se formando, né? E o empréstimo, às vezes, dentro do cenário de Europa, às vezes é algo benéfico para o jogador mesmo, né? O Endrick, por exemplo, foi para o Lyon e foi para a Copa do Mundo.
1: Ele estaria mais pronto jogando no Lyon se ele tivesse ficado no Palmeiras esse tempo todo?
0: Nem eu, nem você temos elementos para afirmar uma coisa ou outra.
1: Pois é.
0: Não temos. Por quê? Porque aqui, e aí vai também entrar, Léo, um debate sobre o futebol da nossa liga aqui, o quanto que a gente disputa. A gente está brigando para os caras pararem de reclamar com o árbitro. Então, assim, tem alguns degraus aí para a gente percorrer para chegar no nível ok.
2: O quanto que a gente queima jogadores da base por excesso de expectativa.
0: Não, e detalhe, a gente está falando, Léo citou ali o exemplo de vários clubes que usam a categoria de base para fechar, né? Para vender logo, enfim, e pagar o salário ali de um medalhão. Eu até acho que, considerando o cenário do futebol brasileiro, o Palmeiras é ainda bom exemplo. O Palmeiras ainda é um bom exemplo. Se a gente olhar o restante, se a gente olhar outros times em termos de categoria de base, assim, eu ainda vejo o Palmeiras como um bom exemplo, tá? É muito difícil você formar em sequência os nomes que a gente citou sem você ter um bom trabalho de desenvolvimento desses jogadores. E detalhe, esse jogo duro...
2: O Flamengo vem triturando os seus jogadores da base. Uma ótima base, o Flamengo vem triturando no time profissional.
0: Exato.
2: E
0: o Flamengo,
2: para
0: mim... O Flamengo, para mim, ele faz muito mais essa lógica de mercado que o Léo citou do que o Palmeiras, que é vende a base pelo preço que for para poder contratar jogadores prontos. No Palmeiras se forma muito mais, muito mais. E tem outros times que, inclusive, deveriam estar olhando muito mais para a formação por necessidade e que vão no mercado buscar jogadores.
1: Palmeiras colocou uma previsão de R$400 milhões com arrecadação de venda de jogadores para essa temporada 2026, sendo que a previsão orçamentária total era de R$1,2 bilhão. Ou seja, o Palmeiras colocou basicamente um terço da sua arrecadação na temporada, de tudo que o Palmeiras arrecada na temporada, na venda dos seus jogadores das categorias de base. Isso
0: só da
1: mostra...
0: base?
1: É, não é. Enfim, no geral, né? Mas sim, é uma boa distinção. É venda de jogadores, né? Venda de jogadores no geral, R$400 milhões. Então, isso mostra um conforto do Palmeiras dentro dessa dinâmica, e acho que é aí que está a grande diferença do Palmeiras para os outros. O Palmeiras chegou num nível de valorização em que ele vende caro porque ele tem uma imagem no mercado exterior, então o mercado exterior vê com bons olhos o jogador formado pelo Palmeiras. Sim. E...
2: O ativo do Palmeiras já vai para uma prateleira então, diferente, já
1: ativo,
2: vai para uma prateleira de destaque.
1: Ativo, é isso, é ativo.
0: E gente, assim, são titulares, né?
1: Sim, não,
0: são
1: e estão jogando com um técnico...
0: Que tá brigando por título temporada após temporada, tem um trabalho técnico aí que é muito bom, né?
1: Então, isso sem dúvida. Então, assim, dentro dessa dinâmica que tá posta, o Palmeiras tá surfando muito bem nessa onda. Agora, é a bolha do futebol, né? Porque o Palmeiras está gastando, tá recebendo muito e tá gastando muito também. E aí agora já tinha notícia, no caso do Alan aí, né? Que esse dinheiro do Alan, ele vem em ótima hora para pro Palmeiras não se complicar. Claro que não ia ser uma complicação nem de longe parecida com a dos rivais, né? Óbvio. Mas que sem esse dinheiro, o Palmeiras já poderia ter um aperto um pouquinho maior aí para fechar as contas esse ano. Então, assim, tá ganhando mais, tá gastando mais também. O futebol tá enlouquecendo nesse sentido, porque o Brasil
2: Sim.
1: vai lá na Argentina...
2: O salarial tá lá no alto, né, cara?
1: Então, e aí o Brasil vai lá na Argentina, vai lá no Paraguai, vai lá no Uruguai, faz exatamente a mesma coisa que os europeus fazem aqui com o futebol brasileiro. Então, essa dinâmica tá assim.
2: Inflaciona o mercado, inclusive.
1: Exatamente.
2: Né? Inflaciona bastante.
1: Você acha que o time argentino vai vender jogador barato pro Palmeiras agora, vendo essa notícia aí do Alan?
2: É.
1: Vai jogar lá em cima.
0: E em termos de time... É um prejuízo grande pro Palmeiras,
1: muito,
0: tá?
1: Muito.
0: Porque alguém que faça recomposição ali, me desculpem, Maurício, Felipe Anderson, não fazem. Não fazem. Não fazem metade. E isso é muito importante. Não tô nem falando, pelo estilo do Abel, que é uma coisa até meio... Rola um preconceito, né, em relação ao estilo do Abel, como as pessoas veem aqui no Brasil. Mas eu falo em termos de tarefa defensiva que qualquer técnico exigiria. Nenhum desses dois jogadores que eu citei faz essa tarefa como o Alan faz.
2: Vocês acham que pode estar nesse momento tendo algum ruído lá dentro envolvendo o Abel? O Abel fala numa condição de manager, né? O Abel, pelo tempo que ele está no Palmeiras, são 6 anos, o Abel ele vai muito além do trabalho no campo, né? O Abel ele

0: participa diretamente de várias decisões relacionadas à estratégia do futebol, ao planejamento do futebol do Palmeiras, e isso passa também pelas idas ao mercado. E ele encheu a boca para falar, vai ter que pagar muito para tirar o Alan, não sei o quê, não vai, vai ficar, perde o Alan. Você acha que nesse momento pode estar rolando algum tipo de desconforto pro Abel, ou ele está totalmente consciente de que uma coisa foi o que ele falou, outra coisa é o que ele já sabia, hein, Prates?
1: Nenhum desconforto, Éboli. O Abel Ferreira é a imagem e semelhança da presidente do clube. Estão muito alinhados. O Abel, geralmente, quando vai falar, ele tem sempre um público-alvo para atingir. Geralmente a torcida do Palmeiras, ele fala muito com o palmeirense se identifica muito com ele. Até os que talvez torcem o nariz pelo que o time tem apresentado, em algum momento se identifica com ele também, né? Porque ele sabe, muitas vezes, trabalha contra tudo e contra todos. O torcedor gosta disso. E o Abel jamais vai falar alguma coisa para desapontar, para desabonar, para discordar do que pensa a presidente. Então, assim, eles são muito alinhados. A presidente jamais vai trocar o treinador e jamais o treinador vai falar alguma coisa que desagrade a presidente. Então, assim, o que é falado, é pensado, é combinado antes. Então, não vejo nenhum ruído com a saída do Alan. Ele pode, obviamente, se queixar na parte esportiva de perder um jogador importante para o time, mas isso ele sabia, a presidente sabia e estamos conversados.
2: Está feliz da vida, porque adora falar de quanto o Palmeiras arrecada com os jogadores da base também. E porque se der uma zebra aí, não ganhar do Santos amanhã, cair na Copa do Brasil ou qualquer coisa que aconteça de ruim agora na sequência da temporada, ele vai poder falar. Perdemos o Alan, não tivemos reposição, é assim que é trabalhar num clube que é responsável com as suas finanças, não somos como os outros que gastam o que não tem, então perdemos o Alan, não somos irresponsáveis, perdemos o Alan, não tivemos reposição, não somos irresponsáveis e assim nós vamos até dezembro.
0: Vamos para o nosso primeiro intervalo. Esse primeiro bloco, os mais velhos vão... Esse primeiro bloco foi o bloco Maestro Zezinho. Uma nota e um belo debate. Olha aí, gostei. Você lembra disso, né, Prates?
1: Muito, lembra, muito. Né? Demais, além da conta até.
0: Qual é a música, Maestro Zezinho? Era assim, ó, Maestro Zezinho. Aí eu tocava assim, ó, pum. Aí você tinha que descobrir a música. Ele fazia assim, ó, pum. Aí descobri a música. Como é que descobri a música? Com
1: é isso. Logo.
0: E a gente descobriu uma belíssima música com uma nota de Maestro Zezinho. Gostei do debate, ótimo, hein? Vamos lá, vamos fazer nosso primeiro intervalo. Pesquisa aí, Léo, pesquisa aí.
2: Ah, achei aqui.
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1: De volta com informações da Zona Norte do Recife, para você que acompanha a CBN, o trânsito já está mais tranquilo em vias importantes da região. A Avenida Rui Barbosa já tem movimento fluindo bem, com poucos pontos mais intensos. Mesma situação na Avenida Norte, nos dois sentidos. A Avenida Professor José dos Anjos tem trânsito bom, fluindo sem grandes problemas. Enquanto o trânsito anda devagar, seus planos podem acelerar. 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Betânia Ribeiro para a CBN Recife.
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preço do etanol hidratado chegou a R$ 6,59 por litro em um posto pesquisado pela Agência Nacional do Petróleo, Gás Natural e Biocombustíveis em Pernambuco. O valor foi o mais alto registrado no país na semana de 16 a 22 de agosto, segundo o levantamento da agência. Apesar do preço máximo elevado, a pesquisa mostra diferenças significativas entre os valores praticados nos postos brasileiros. O menor preço encontrado foi R$ 2,85 por litro em São Paulo. Já considerando as médias estaduais, São Paulo apresentou o menor valor, de R$ 3,61 por litro, enquanto o Amapá teve a maior média, de R$ 5,83. Em todo o país, o preço médio do etanol permaneceu estável em R$ 3,91 por litro. Na comparação semanal, os valores recuaram em 14 estados, subiram em 4 e no Distrito Federal, e ficaram sem alteração em outras 7 unidades da federação.

0: 5 de agosto de 2026. A nova pesquisa Quaest, divulgada hoje, mostra o Omar Aziz, do PSD, com 26% das intenções de voto na disputa pelo governo do Amazonas. Roberto Cidade, do União, aparece com 18%. Professora Maria do Carmo, do PL, com 16%. E Davi Almeida, do Avante, reúne 15%. A pesquisa foi contratada pela Rede Amazônica, afiliada à TV Globo. A Quest ouviu 804 pessoas de 16 anos ou mais entre os dias 21 e 24 de agosto. A margem de erro de 3 pontos percentuais para mais ou para menos e o nível de confiança de 95%. O número de registro no Tribunal Superior Eleitoral é BR-06252/2026. O relator da PEC, que acaba com a escala de trabalho 6x1, o senador Omar Aziz, afirmou à CBN que vai apresentar o parecer aos integrantes da Comissão de Constituição e Justiça da Casa até o fim desta semana. A intenção é votar o relatório na quarta-feira da semana que vem. Omar Aziz disse que não pretende fazer mudanças no texto. Segundo o parlamentar, a ideia é aprovar a matéria sem que a proposta precise retornar à Câmara. Em maio, a PEC foi chancelada pela maioria dos deputados. E a China afirmou que não deixará de negociar com o Irã após os Estados Unidos anunciarem um novo pacote de sanções contra a República Islâmica e ameaçarem países que não aderirem à iniciativa. O porta-voz do Ministério das Relações Exteriores chinês afirmou que a cooperação entre Pequim e Teherã sempre foi realizada no âmbito do direito internacional e não deve ser alvo de interferências. A China é um dos principais compradores de petróleo iraniano e foi afetada pelo bloqueio do Estreito de Hormuz. Nora de Brasília, 8h33.
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0: Muito bem, nós já temos definidas as quartas de final do Brasileirão Feminino. Final de semana, foi um final de semana importante, o sábado, né? Todos os jogos no mesmo horário, os últimos resultados e as últimas vagas também com

0: conquistadas. E aquelas duas que ninguém quer também confirmadas, as vagas do rebaixamento, Vitória e Botafogo, caíram de divisão. Mas São Paulo, Corinthians, Palmeiras, Ferroviária, Flamengo, Bahia, Cruzeiro e Grêmio segue adiante na competição. Cruzamento clássico, primeiro contra oitavo, segundo contra sétimo, assim por diante. Ou seja, quartas de final, Grêmio contra São Paulo, Flamengo contra Ferroviária, Cruzeiro e Corinthians e Bahia e Palmeiras. Já falei na ordem dos mandos, tá? Porque São Paulo, Ferroviária, Corinthians e Palmeiras, os quatro primeiros, decidem em casa a vaga para a semifinal. Mi, vamos lá, no ping-pong de bate-pronto, hein? Vai prevalecer quem se classificou melhor ou alguma coisa diferente? Grêmio ou São Paulo?
1: Ah, tem jogo de ida e jogo de volta, né? Mas o São Paulo, pra mim, é uma das melhores equipes da primeira fase. Então, São Paulo.
0: Flamengo ou Ferroviária?
1: Aí, bem equilibrado esse. Mas vou de Ferroviária. Um time muito cascudo, a Ferroviária. Vai classificar.
0: Tá prevalecendo os quatro primeiros, hein? Cruzeiro e Corinthians.
1: Reedição da final, né? Do último Brasileirão feminino. Esse é um dos mais equilibrados também. O Cruzeiro deu um azar tremendo nessa temporada de lidar com muitas lesões, né? Então, teve um departamento médico lotado. O Corinthians, e até para registrar muito rapidamente uma notícia do portal Meu Timão, as jogadoras do Corinthians foram até a diretoria do Corinthians para tentar receber direitos de imagens, de imagem, referentes a junho e julho, que ainda não receberam. Então, tem essa turbulência rolando no Corinthians. Ai, aqui, acho que vai dar uma revanche do Cruzeiro. Mas é impopular
0: Só tá rolando isso porque... Não tem que ser popular, impopular. É a visão técnica, Olha aqui, isso tá acontecendo porque o Corinthians na última rodada perdeu em casa pro Internacional, que mesmo com a vitória não conseguiu se classificar, mas jogou o Corinthians pra segunda colocação.
1: Senão olha, seria só, Corinthians e
0: mexeu
1: Grêmio.
0: Mexeu em tudo. Exatamente, mexeu em tudo, né? Então o Inter empurrou o Corinthians para cima do Cruzeiro. E aí Bahia e Palmeiras, aliás, grande campeonato Bahia, hein?
1: Excelente, excelente. Raquel, meio campista, meio atacante, jogando muito. Então, assim, excelente campanha do Bahia, mas acho que vai dar Palmeiras.
0: Maravilha. 8 horas e 37 minutos, vamos seguir aqui com os outros temas do programa. O assunto agora é o Botafogo. Botafogo ontem perdeu, deu um monte de vacilo, entregou 2 gols em 2 minutos, já estava Atlético Paranaense 2-0, né? Uma série de lambanças do Botafogo e com técnico interino, né? O Rodrigo Belão, que inclusive no planejamento do Botafogo é segurar o Belão pelos próximos 2 jogos. É uma sequência simples que o Botafogo tem pela frente. Ele começou com o terceiro, depois vai jogar contra o segundo, depois pega o primeiro, só isso, né? Botafogo tem o Flamengo, depois tem o Palmeiras pela frente. E o planejamento inicial, antes inclusive do jogo contra o Atlético Paranaense, era sustentar o Rodrigo Belão por esses 3 jogos. Ele vai ter uma semana agora para trabalhar, para pegar o clássico contra o Flamengo, né? Botafogo, para quem não viu, perdeu por 3-2, foi 2-0 no primeiro tempo. O Atlético Paranaense ainda fez um terceiro gol, 3-0. No finalzinho houve a reação do Botafogo, fez 2 gols, mas não havia tempo. Não houve tempo para uma reação plena do Botafogo. Ontem a gente falou sobre os riscos que o São Paulo já se coloca nesse drama aí para fugir do rebaixamento. Vai entrando no pacote, vai entrando no bolo dos desesperados. Já podemos colocar o Botafogo também preocupado com o rebaixamento a partir de agora, hein, ô Prats?
2: A pontuação não é confortável. Ontem o time poderia ter empatado o jogo, Éboli. O resultado foi muito pautado por um começo assim, muito ruim do Botafogo e muito bom do Atlético, que marcou a saída de bola. O Botafogo tomou 2 gols em 11 minutos, em 12 minutos, né? A gente vai ter de ver exatamente o caminho que o Botafogo
0: em 2 minutos, e os 2 gols no intervalo de 2 minutos, né?
2: Exato.
0: Assim, inclusive o senhor ontem, para variar, né, gritou no meu ouvido para falar o primeiro gol e o segundo gol foi tão rápido que você não viu. Você não anunciou o segundo gol.
2: Eu não chamei o segundo gol?
0: Não chamou.
2: Ah, é?
0: Não chamou.
2: É que o placar da Suderge apagou na hora. Suderge informa, só informou um gol. No outro acabou a bateria, acabou a pilha, não deu pra informar. Apagou, deu apagão no placar eletrônico, Éboli. Não é todo dia que chove. Mas o que acontece é que, assim, esse caminho que o Botafogo vai

0: trilhar que causa dúvida. Talvez se estivéssemos falando aqui em uma condição normal de temperatura e pressão, Botafogo para mim não era um candidato nem para passar perto de zona de rebaixamento ou de risco de rebaixamento. Como não se sabe para qual lado e para como que vai andar o Botafogo, isso causa alguma dúvida, né? Mais do que os próximos jogos contra Flamengo e Palmeiras, né? Porque com Franklin Carvalho, o time bem ou mal caminhava, e no momento com Franklin Carvalho, a gente falou aqui em Botafogo brigando para não cair, teve um 6-1 desastroso que entrou na conta e logo depois caiu o Franklin Carvalho. E agora a gente não sabe exatamente o caminho que vai trilhar o Botafogo. Quem fica, quem vai sair, quem vai ser o próximo técnico. Se o Botafogo ganha do Flamengo, o Belão que fica em dois jogos, ele fica depois até o final? Ele é um efetivo interino se o time, por exemplo, caminhar bem nos próximos jogos? Então, assim, a dúvida do Botafogo me causa uma preocupação em relação ao time, mais do que a pontuação do que o time apresenta, Ébony. Essa dúvida pode colocar o Botafogo como um candidato. Eu não o coloco ainda, não.
1: O argumento que surgiu como justificativo, não sei se foi a principal, mas uma das justificativas pela demissão do Franklin Carvalho é que o Botafogo criou uma comissão técnica mais experiente. E aí você segura o Rodrigo Belão para comandar o time nos três jogos mais difíceis do campeonato para o Botafogo, pegando os três primeiros colocados da competição. Eu queria entender essa lógica. Nada contra o Rodrigo Belão, não. Pô, que ele tenha todo o sucesso do mundo, merece oportunidade, que ele prove o talento dele, técnico do sub-20. Eu tô falando que se a justificativa era ter mais experiência, eu não consigo entender essa estratégia. Então deixava o Franklin Carvalho. Aliás, eu reafirmo, não deveria ter demitido o Franklin Carvalho. Mas se é para demitir querendo alguém mais experiente, que essa reposição fosse feita rapidamente, com alguém mais experiente. Então, coloca-se no colo do Rodrigo Belão essa duríssima tarefa de ter que pontuar contra os três melhores times do campeonato. Eu confesso que não estou entendendo nada, né? E tem aquela coisa, o Mir, Gabriel de Alba, né? Que é um empresário mexicano aí, o novo investidor. Está um tapete vermelho gigantesco pro Gabriel de Alba, né? É uma relação que muito se assemelha ao que a gente vê com o John Texton, né? O cara do dinheiro é o cara que opina, que manda, que determina. Isso eu acho muito perigoso, mas vamos lá. E aí, Mi e Léo, é mais um time para se preocupar com o rebaixamento ou não?
2: Eu penso que ainda não, até porque tem jogo a menos, né, contra o Grêmio, mas muito em função também da disputa lá embaixo, ela tá nivelada, assim, por muito, muito baixo, né? Então, acho que ainda o Botafogo ele tem um elenco um pouquinho melhor, tem alguns nomes ali que conseguem decidir, mas tem uma insegurança muito grande, né? A gente está falando, por exemplo, do Arlesson, que é goleiro do Botafogo, tem um mês, não tem dois meses que é goleiro do Botafogo, né? Ontem até jogou o Gabriel Batista, porque o Arlesson está com a situação ali do queixo, que ele teve um problema. E um centroavante que é o Arthur Cabral, que não consegue decidir, né? Não consegue ajudar em gols, e o time cria para isso, mas ele não consegue contribuir. Mas tem outros nomes que podem ajudar muito, né? Tem Álvaro Montoro, que para mim é uma joia, é um jogador muito, muito habilidoso, um camisa 10 mesmo. Tem o Alex Telles, que pode contribuir, já contribuiu na temporada com bola parada. Tem uma dupla de zaga que se estabilizou um pouco mais. Agora, essa questão do técnico e das decisões tomadas pelo Botafogo, elas despertam em mim muita incerteza, assim. O Botafogo deu 90 dias para o Martim Anselmi, deu um pouco mais ali para o Franklin Carvalho, mas não muito mais também. Demitiu, para mim, muito no calor do momento, novo investidor, velhas práticas, né? E Belão, que ontem escalou o Edenilson como titular, sabe? Deixou o Huguinho, que era uma das boas notícias do Botafogo no ano, no banco de reservas. Eu me preocupo mais por isso, pela incerteza. Mas como a disputa lá embaixo está muito ruim, eu acho que o Botafogo ainda vai pontuar e vai conseguir se estabilizar para ficar um pouquinho mais distante dessa briga.
3: Confesso que tomei até um certo susto com a pergunta e aí fui olhar com mais atenção para a tabela de classificação. Tomei outro susto quando eu vi que são só 5 pontos. Não tinha me chamado a atenção ainda.
2: Vai brincando.
1: A água tá subindo.
0: 6, né? 6, Dai.
3: É 30.
0: Acho que o Mirassol, 30-24.
3: Tá certo. Eu tava olhando aqui em relação internacional, que tem 25, né? O Mirassol tem 24, tá certo.
2: O Dai deu uma de São Paulo agora, né? Tá ali embaixo, mas não tá nem vendo, né?
3: É melhor não ver, mas no caso
1: é aquela combinação.

0: Dependendo do ambiente, dependendo da turbulência, a pequena diferença, a grande diferença fica pequena, né?
1: Tem que arrumar
0: a casa, né?
2: E tem esse fato de que os próximos dois jogos são contra Flamengo e Palmeiras, né? Então, isso preocupa um pouco mais. Então, eu não acho que seja um drama em si ainda, eu acho que a possibilidade ainda é muito pequena, mas como o Botafogo não tem nada nesse momento, vai depender de quanto tempo o Botafogo vai demorar para voltar para a vida, né? Porque se demorar 3 semanas, 4 semanas, ele vai estar lá no bolo com todo mundo, não tem muito mistério nisso, né? E aí, tem duas coisas que eu queria colocar só sobre essa situação toda. Primeiro que a gente tem que parar um pouco, e acho que já diminuiu bastante, mas acho que precisa parar mesmo, assim, de vez, com essa associação que a gente faz entre SAF e profissionalismo, muitas vezes, né? Porque o que o Botafogo está fazendo não é nada muito diferente do que um clube associativo tradicional faria. E nesse caso, o fato de ser SAF até estimula essa troca, porque o que aconteceu para mim foi muito claro. O que aconteceu foi um gestor novo que está precisando ganhar popularidade com a torcida, chegar e olhar, não gostam do cara? Vou tirar o cara. Foi isso que aconteceu. Não tem... Pode se dar a justificativa técnica, tática que se queira. O que aconteceu foi, o sujeito queria mostrar serviço para a torcida e... Ele atirou no
0: quis
2: alvo.
0: Dar a assinatura mas... dele.
2: É lógico.
0: Quis dar a assinatura
2: evidente.
0: Dele.
2: Isso é óbvio. E até aí, tudo bem, né? Porque essa é a parte fácil de fazer. A parte difícil é o que você vai fazer no lugar, né? O que você vai colocar no lugar. E até agora não foi colocado nada. Então, não tem nada de profissional nessa história. Não é porque é SAF que é profissional. O que decide a seriedade do processo é a competência de quem está à frente. E não o fato de ser SAF ou ser associativo. O Botafogo é um belíssimo exemplo disso. Aliás, o Botafogo é a SAF com mais práticas associativas da história do futebol, eu acho. Qualquer país, né? Porque é gastar o que não pode para ter um ano de felicidade e a bomba estourar no ano seguinte, é trocar de técnico 3 vezes por ano. O Botafogo faz tudo do jeito que sempre foi feito no futebol aí. A diferença é que o dinheiro não é exatamente do clube, o dinheiro é da pessoa, mas aí a pessoa, quando não tem o dinheiro mais, também ninguém sabe como é que fica. Então, enfim, o meu ponto é esse. O Botafogo não tem nada de profissional nessa temporada e é uma SAF. Então, a gente tem que tomar cuidado quando a gente vende essa ilusão, né? Então, por exemplo, quando se fala no Corinthians, Corinthians tem que virar SAF para parar com esses desmandos administrativos. Depende de quem vai ser. E é o que eu sempre digo, se você não confia nessas pessoas para gerir o seu clube, como é que você vai confiar nessas pessoas para decidir quem vai gerir o clube de maneira permanente? Porque quem vai conduzir esse processo são as mesmas pessoas. Quem vai ter que vender o clube são as mesmas pessoas nas quais você não confia. Então, enfim, e aí a gente vai vendo esses casos acontecendo. E agora o Botafogo começa a correr contra o tempo. Tem que construir alguma coisa no lugar de tudo que foi destruído o mais rapidamente possível para não ficar com esse risco aí de brigar contra o rebaixamento, que seria uma insanidade dentro do que foi o Campeonato Brasileiro do Botafogo, apesar de todos os pesares até agora.
3: E o Botafogo, viu, Éboli, ele tem uma situação agora, com a mudança do investidor, do dono do clube, essas decisões, a partir do 6-1, ou até um pouco antes do 6-1, elas são do presidente João Paulo Magalhães. O Gabriel De Alba é uma figura nova, que vai ser aí o investidor da SAF, mas quem tem tomado as decisões do Botafogo nas últimas semanas tem sido o modelo associativo, que não é nenhum exemplo de nada, mas estou com o Dai, não é que a SAF vai garantir algum sucesso, muito pelo contrário, o dono da antiga SAF mostrava isso também, né, que gostava de aparecer, muito popular, muito popularesco, mas essas decisões do Botafogo, a partir do Franklin Carvalho, até das novas nomeações da comissão técnica, são decisões muito mais do presidente do que do Gabriel De Alba, que é uma figura nova agora.
0: A questão é a influência.
4: Depende,
0: né? É nova. Você já viu o JP falando dele?
3: Já.
0: Cara, pra mim, ele tá assinando. Mas
2: JP quem é o... dando entrevista é uma loucura também. O homem é...
0: É uma loucura. Mas assim, a influência pra mim, Prates, tá muito grande. Ele tá sendo muito influenciado, porque a maneira como ele tá...
3: Mas você acha
0: venerando...
3: que tá influenciando quem? O Gabriel De Alba tá influenciando o presidente ou o presidente influencia o Gabriel De Alba nessas
0: decisões? Eu acho que o Alba chegou com palavra forte lá
2: porque
0: dentro.
2: Porque ele tá na iminência de comprar o time já faz um tempão, né?
4: E tem um ponto também sobre isso, né? Não vamos nos esquecer que o Franklin é um nome que foi contratado ainda com o Textor, né? Então ele
2: Sim.
4: pode...

0: querendo um nome dele.
1: Exatamente.
0: E ele pode, inclusive, estar utilizando essa sequência aí contra times de cima do Brasileirão, como, olha, bota o Belão nesses mais difíceis para depois chegar o meu nome, o meu técnico, e encarar um cenário em que tem aí uma possibilidade maior de vitória.
1: Muito mal comparando, o Textor, quando chega, manda o Enderson Moreira embora, né, para contratar o Luiz Castro. A diferença é que ele fez isso com 3 semanas para começar o Campeonato Brasileiro, num processo de reformulação completa do time, com uma ideia clara do que ele queria. Mas, assim, nesse aspecto, né, de tirar o que tem para chegar mostrando o serviço com outra coisa, a lógica é mais ou menos a mesma. O timing e o princípio da coisa é que é muito diferente nesse caso.
2: 8 horas e 50 minutos, mais uma paradinha. Daqui a pouquinho a gente volta.
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4: Um esquema de corrupção no presídio de Vitória de Santo Antão, na Mata Sul de Pernambuco, foi desarticulado pela Polícia Civil. A organização criminosa, que tinha participação de ao menos 3 policiais penais, incluindo um ex-diretor da unidade, estava ligada aos crimes de corrupção passiva e ativa, além de lavagem de dinheiro e tráfico de drogas. O antigo gestor da unidade foi preso, assim como um dos agentes investigados. Em uma operação, foram cumpridos 4 dos 6 mandados de prisão expedidos, além do bloqueio de 3,5 milhões de reais. De acordo com o delegado Jorge Pinto, titular do Grupo de Operações Especiais de Pernambuco, um detento exercia informalmente a função de chaveiro no presídio, sendo responsável pelo controle de um pavilhão. Ele cobrava valores a detentos que contraíam dívidas dentro da unidade, principalmente por benefícios e regalias.
5: Mas também uma corrupção sistêmica envolvendo policiais penais com a participação direta desse mesmo chaveiro que era quem promovia essas agressões. A gente também consegue apurar a prática de corrupção por parte de outros 2 policiais penais que se valiam desse dinheiro que era arrecadado por parte do chaveiro da unidade e faziam inserir esse dinheiro decorrente não só da corrupção, mas também de origem duvidosa numa empresa para promover a lavagem de capitais através da criação de viveiros de camarão.
4: Ainda de acordo com o delegado, quando os valores não eram pagos, os detentos eram submetidos a agressões e cobranças.
5: É importante dizer, por fim, que durante a execução das diligências, um dos indivíduos portava uma arma de fogo de grosso calibre, uma espingarda calibre 12, dando ensejo à lavratura de uma auto de prisão em flagrante delito.
4: Procurada pela CBN Recife, a Secretaria de Administração Penitenciária e Ressocialização de Pernambuco, responsável pelas unidades prisionais do Estado, informou que os policiais penais presos na operação não exercem cargos de gestão desde novembro de 2023, quando foram afastados pelo governo estadual. Reportagem Lucas Arruda.
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6: O mês de junho passa a fazer parte do calendário oficial de ações voltadas ao incentivo à doação de sangue. Conforme determinado em lei, o poder público deverá promover campanhas e materiais educativos para conscientizar a população e contribuir para o aumento dos estoques nos hemocentros de todo o país. Entre as iniciativas previstas está a iluminação de prédios públicos na cor vermelha como forma de chamar a atenção para a importância da doação e estimular a participação da sociedade. A legislação também determina que as ações sejam realizadas conforme a disponibilidade orçamentária e de maneira integrada entre a União, os estados, o Distrito Federal e os municípios. As atividades deverão seguir ainda as orientações estabelecidas pelo Ministério da Saúde.
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2: Muito bem. Vamos falar do jogo de hoje. Daqui a pouquinho, né? Daqui a pouquinho a bola rola no Mineirão para Cruzeiro e Atlético Mineiro. Início aí das quartas de final. Amanhã a gente vai falar muito, vai fazer muito aquecimento aí para o Vasco e Vitória, para Palmeiras e Santos, o 4 em campo amanhã, justamente antes da bola rolar em São Januário e na Nubank, no Nubank Park. E aí, Cruzeiro e Atlético Mineiro, o que falar, o que vocês esperam desse confronto? Começa contigo, Mi.
0: Jogaço, né? Clássico. E aí, nessa fase da Copa do Brasil, é impressionante como a gente tem clássicos com diferentes momentos de cada time, né? Mas o clássico Grenal, muito nivelado por baixo, clássico lá em Minas, e aí com os dois

0: times em um excelente momento, né? O Cruzeiro caiu na Libertadores, mas vamos combinar que cair pro Flamengo também é algo que não dá, não é normal, mas é algo que você tem ali um enfrentamento de times, um enfrentamento muito equilibrado. Mas eu vejo um grande confronto. Tenho muita curiosidade para saber como o Galo vai encarar esse jogo, né? Eu acho que o Galo até conseguiu preservar mais jogadores na última rodada do que o Cruzeiro. Então, estou curiosa para ver o impacto físico disso também, né? Para ver o impacto em relação aos jogadores em campo. O Castanho, que entrou também no último jogo contra o Internacional, um jogador de muita pegada ali no meio-campo. Então, vai ser um teste aí para o Matheus Pereira. E o Cruzeiro, eu tô curiosa também para ver um pouco mais do Caio Jorge. Eu não tenho gostado das atuações dele, tenho achado ele mais apagado, assim, ainda mais considerando o que ele fez no ano passado. Mas é um Cruzeiro também muito forte, que tem, né, Fagner e Vidalba ali nas laterais. Acho que vai dar um pouco mais de sustentação defensiva também pelos lados do campo. Então, vejo um duelo bem interessante, de excelente nível logo mais.
1: O Fred vai pro jogo, tá escalado desde o início, vai pro jogo pelo Atlético Mineiro, foi a última grande contratação aí do Galo.
0: Jogou uns minutinhos só contra o Inter.
1: Jogou uns minutinhos só. E então, havia até essa dúvida, né?
2: Já colocou a faixa de capitão, né? Mal entrou no Beira-Rio, falta 20 minutos, já virou capitão do time.
1: Tá com moral, cara.
2: Deve ter ascendência grande no Atlético.
3: Dentro do que a Michelle falava agora há pouco sobre esses clássicos, me chama a atenção que a gente estava aqui na véspera da final do Campeonato Mineiro, falando de um clássico Cruzeiro e Atlético entre dois times que estavam muito, muito mal decidindo um título mineiro, né? Agora a gente fala de uma série de clássicos aí, né? Hoje e semana que vem, entre dois times bem melhores. O Cruzeiro até mais do que o Atlético, mas dois times bem melhores. Atlético ainda acho que pode atacar melhor, né? Mas acho que tem toda a condição também de eliminar o Cruzeiro, como o Cruzeiro tem de eliminar o Atlético. Acho até o Cruzeiro levemente favorito. E o meu desejo é que eles joguem bola, né? A gente teve aquele espetáculo terrível na final do Campeonato Mineiro, quando os dois times não tinham bola para jogar e acabaram querendo aparecer ali pela violência desmedida. Hoje eles têm bola para jogar. Semana que vem também eles terão bola para jogar. Esperemos ver futebol hoje e semana que vem nesse Clássico Mineiro.
1: Arremata aí, Prats.
2: O Cruzeiro vai ter de encontrar um campo para jogar que o Atlético geralmente não cede. Os 11 jogos sem perder do Atlético passam muito por uma melhora do sistema defensivo. O Eduardo Domingues, em muitos jogos, coloca a linha de 5, né? Um técnico que já do Estudiantes era assim, de adaptar muito o time ao que ele imagina do jogo, ainda mais em mata-mata, ainda mais em clássico contra o Cruzeiro agora. Cruzeiro me parece um time mais pronto, mas vai encontrar uma equipe que tem marcado bem, tem defendido bem, né? Na semana passada ficou muito perto de ser eliminado da Sul-Americana, jogou muito mal contra o Bragantino, mas o 2x2 deixou o Atlético na Sul-Americana ainda. Mas hoje é um jogo que o Cruzeiro vai se ver desafiado a tentar, com a bola, encontrar espaço. E o Atlético não é um time de ceder muitos espaços, ainda mais nos últimos jogos, nas últimas semanas. Promete muito. Hoje o Cruzeiro, para mim, com uma pequena, um leve favoritismo, bem leve mesmo, mas um confronto tudo muito parelho hoje, semana que vem, em Belo Horizonte.
1: Ponto final no programa de hoje. Valeu, Léo. Valeu, Mi. Valeu, Prat.
0: Valeu.
2: Valeu. Boa noite.
1: Boa noite.
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1: Terça-feira, 25 de agosto de 2026. A nova pesquisa Quest, divulgada hoje, mostra o Wellington Fagundes, do PL, com 27% das intenções de voto na disputa pelo governo do Mato Grosso. Otaviano Piveta, do Republicanos, aparece com 23%. Doutora Natasha, do PSD, reúne 8%. O levantamento foi encomendado pela TV Centro América, afiliada à Globo. A Quest ouviu 804 pessoas de 16 anos ou mais entre os dias 21 e 24 de agosto. A margem de erro é de 3 pontos percentuais para mais ou para menos, e o nível de confiança é de 95%. O número do registro no Tribunal Superior.